0: foi ainda questionada sobre a pressão que os centros de dados de inteligência artificial estão a fazer sobre o sistema de distribuição de água. Maria da Graça Carvalho garante que a situação está a ser monitorizada, tanto ao nível da energia como ao nível do consumo de água.
1: Qualquer projeto em Portugal tem que passar pelo crivo da autorização da Agência Portuguesa do Ambiente, tanto para o setor agrícola, como para o setor industrial, como para os centros de dados, em relação à utilização da água. Caso concreto dos centros de dados, estamos a desenhar um conjunto de requisitos. Um deles será o centro de dados ter a sua própria solução para a água. O centro de dados que existe em Sines é arrefecido por água do mar. Tem que haver uma solução. Nosso país não tem a água disponível para a quantidade de água que centros de dados precisam.
2: Energia.
1: Exatamente como Espanha está a fazer, estamos também a desenhar as regras para as autorizações à ligação à rede elétrica.
0: Declarações da Ministra do Ambiente e Energia, Maria da Graça Carvalho, registadas pelo jornalista Joaquim Reis, à margem da inauguração da Feira do Ano em Montemor, o Velho, ao início da noite. A Iniciativa Liberal quer fazer política para a classe média, acusando o governo de ignorar este grupo social. Na rentrée do partido que aconteceu na noite de sábado, em Quarteira, Mariana Leitão, a líder da Iniciativa Liberal, apresentou propostas para a próxima legislatura. A pensar, Tatiana Felício, nos mais jovens.
3: Na reentrée da Iniciativa Liberal, Mariana Leitão escolheu uma personagem para representar uma geração que diz suspensa, sem horizonte e sem tempo para esperar.
4: Estamos a falar da geração de Sofia.
3: A líder da Iniciativa Liberal deixou uma mensagem centrada na classe média que afirma está sob ataque, ignorada pelo governo e penalizada pelos impostos e pela habitação.
4: Esta noite não viemos amenizar nada. Viemos dizer o que mais ninguém tem coragem de dizer. A classe média está sob ataque e é ignorada por quem nos governa.
3: No discurso, Mariana Leitão responsabiliza PS e PSD pelas escolhas políticas das últimas décadas e acusa o atual governo de ter falhado a promessa de reformas.
4: O Luís prometeu trabalhar, prometeu mudança, prometeu reformar o Estado, a saúde, a habitação, prometeu baixar impostos, prometeu e não cumpriu.
3: E apresenta três prioridades para esta legislatura: baixar e simplificar o IRS, combater a burocracia e reformar o sistema de pensões.
4: Vamos apresentar uma reforma do sistema de pensões que permita aos nossos jovens terem opções, pouparem e serem donos do seu futuro.
3: Na segurança social, a proposta passa por um sistema de capitalização com contas individuais, onde cada trabalhador possa acompanhar os seus descontos.
4: A isto chama-se capitalização.
3: Mariana Leitão terminou com um apelo à mobilização e à mudança, dizendo que já não há tempo para adiar.
0: As linhas gerais da ação da Iniciativa Liberal para o regresso à política depois das férias de verão. A Guiné-Bissau realiza este domingo um referendo para aprovar ou rejeitar a entrada em vigor da nova Constituição. O texto promulgado pelo Presidente da República de Transição foi proposto pelo Conselho Nacional de Transição, um órgão que substituiu o Parlamento depois do golpe dos militares em novembro do ano passado. A nova Constituição reforça os poderes presidenciais. A oposição e alguns movimentos da sociedade civil guineense têm apelado ao boicote a este referendo constitucional. Na Coreia do Norte foi demitido o ministro da Defesa na sequência de uma reorganização do Estado-Maior Militar. O governante foi também afastado da direção central do Partido dos Trabalhadores depois de uma reunião presidida pelo líder do país, Kim Jong-un. Estas alterações na estrutura política e militar de defesa da Coreia do Norte acontecem depois do fim dos exercícios conjuntos com os Estados Unidos, que acontecem uma vez por ano. As temperaturas vão voltar a subir na próxima semana. A meteorologista Maria João Frada dá conta das previsões do Instituto Português do Mar e da Atmosfera.
5: A partir do dia 2 vamos ter uma subida, de facto, dos valores da temperatura máxima, que até pode ser acentuada. No dia 3, nova pequena subida e vamos ficar com temperaturas máximas na generalidade do território, que vão variar sensivelmente entre os 27 e os 32 graus. No interior poderão ser da ordem dos 35 graus. No litoral oeste um pouco mais baixas, mas sim, vêm uns dias de tempo mais quente relativamente ao que está agora.

0: diminuição da intensidade do vento, que é o que se vai fazer sentir na faixa costeira ocidental e nas terras altas do centro-sul até dia 1.
1: Sete distritos do país vão ter temperaturas acima dos 35 graus no início de setembro.
2: Edição da jornalista Augusto Henriques. 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

Tal como na primeira parte desta emissão de Costa a Costa, aterramos no ano de 1966, mas do outro lado do Atlântico, em Londres, com os irmãos Davis, Ray e Dave Davis, os The Kings, dois singles de 1966, Dedicated Follower of Fashion, um retrato da moda em Londres, e mais tarde, em junho desse ano, um dos singles do quarto álbum Face to Face, que seria editado em outubro, este Sunny Afternoon. Costa a Costa, segunda parte.

Costa a Costa, de sábado para domingo, na Antena 1. Hoje, The Kings, em 1966, com Sunny Afternoon, do quarto álbum Face to Face. E também algumas das raízes do rock alternativo lançadas há 60 anos neste single dos The Who, Substitute.

subido número 2 na tabela Billboard norte-americana. Rolling Stones com 19 Nervous Breakdown. Entre a meia-noite e as duas, as gerações do rock cruzam-se. De sábado para domingo, costa a costa, Antena 1. Ano Mágico de 66 também atrás com os The Who e Substitute. Quanto aos Stones, 10 anos depois, vinha este Black and Blue.

gerações do rock cruzam-se, costa a costa. Peter Frampton, um dos mais incríveis guitarristas britânicos de todos os tempos, com um dos seus hinos Do You Feel Like I Do? Ou We Do? Clássicos acústicos para um original de 1973 do álbum Frampton's Camel, conhecida também pela sua versão live do álbum Frampton Comes Alive. Agora com os Lynyrd Skynyrd, continuamos com Peter Frampton.

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2: Na Antena 1, de sábado para domingo, entre a meia-noite e as duas. Atrás os Lynyrd Skynyrd com Peter Frampton em novembro de 2024 em Atlanta, no Fox Theater, clássico Teatro Fox. Call Me the Breeze, um original de J.J. Cale que os Skynyrd popularizaram no segundo álbum de 74, Second Helping. E já em fundo, também em Atlanta, gravações históricas a 7 e 8 de julho de 76, que deram em álbum live One More From the Road. Tuesday's Gone, um clássico Skynyrd que vinha originalmente no primeiro álbum de 73, aqui com o vocalista original Ronnie Van Zant.

0: mesma banda que um ano depois sofreria um terrível desastre de aviação em que o vocalista Ronnie Van Zant e o guitarrista Steve Gaines perderiam a vida. Verão de 1976, no Classic Fox Theater em Atlanta, com Tuesday's Gone, um dos clássicos destes últimos 31 anos de emissões de Costa a Costa. Lynyrd Skynyrd's Rock.
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0: Ronnie Van Zant nos vocais, Steve Gaines, Alan Collins e Gary Rossington, trio de taque nas guitarras, Artemis Pyle na bateria, Lee Wilkinson no baixo, Billy Powell nos teclados, os incríveis Lynyrd Skynyrd no verão de 76 em Atlanta.

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Lynyrd Skynyrd atrás com Satching, a versão ao vivo do álbum One More From The Road, original do quarto álbum Give Me Back My Bullets, de há 50 anos. E para o final desta emissão, com as despedidas do Pedro Costa, clássico Status Quo, Pictures of Matchstick Man. Bom domingo, até para a semana.

0: duas horas no continente e na Madeira. Uma hora nos Açores. Edição do jornalista Miguel Bastos.
1: Os resultados ainda são parciais, mas indicam já uma vitória de sim no referendo islandês sobre o início das negociações de adesão à União Europeia, de acordo com os resultados parciais que foram divulgados há instantes pela RUV, o Serviço Público de Rádio e Televisão da Islândia. Cerca de 51,2% dos eleitores apoiaram a proposta do governo para retomar as negociações, 48,8% votaram contra. Até agora foram contados 87 mil votos, num universo que ronda os 270 mil. A votação encerrou às 10 da noite. Os resultados definitivos só deverão ser conhecidos por volta do meio-dia deste domingo. Os defensores do Sim defendem que a adesão à União Europeia poderá oferecer mais segurança à Islândia num mundo abalado pela guerra na Ucrânia e pelas ameaças do presidente norte-americano em relação a outra ilha do Ártico, a Groenlândia. Já os defensores do não argumentaram que a adesão é uma ameaça à soberania da ilha, nomeadamente ao controle do país sobre as águas e o setor das pescas. Em caso de vitória do sim, a Islândia terá depois de realizar um segundo referendo para decidir se avança ou não para a adesão. Será sempre um processo demorado. Este domingo, a Guiné-Bissau vai realizar também um referendo para aprovar ou rejeitar a entrada em vigor da nova Constituição. O texto, promulgado pelo Presidente da República de Transição, foi proposto pelo Conselho Nacional, que substitui o Parlamento depois do golpe dos militares, em novembro.

0: permitir ajudar 10 mil pessoas. O último balanço das cheias dava conta de 665 mortos e mais de 2.500 desaparecidos. Entre eles estão 3 cidadãos portugueses. O ministro da Defesa da Coreia do Norte foi afastado do governo e da liderança do Partido dos Trabalhadores no âmbito de um processo de reorganização do setor da defesa. Ora, esta reestruturação acontece poucos dias depois dos exercícios militares conjuntos da vizinha Coreia do Sul e dos Estados Unidos. Estes exercícios são anuais e provocam sempre tensão entre as duas Coreias, mas este ano, as manobras foram reduzidas por decisão do presidente norte-americano. Donald Trump quis assim enviar um sinal de aproximação à Coreia do Norte, que agora resolveu reestruturar a cadeia de comando dos militares. A ministra do Ambiente desdramatiza a falta de acordo numa estratégia de combate à seca na Cimeira das Nações Unidas, a COP que decorreu na Mongólia. Maria da Graça Carvalho lamenta que não tenha sido possível encontrar um consenso, mas explica que Portugal está a fazer o seu caminho para minimizar os efeitos da desertificação.
1: Nós temos a nossa política seca e a água é uma política nacional, nem sequer é uma política europeia. É uma nossa prioridade, temos uma estratégia para a água, estratégia Água que Une, que está em muito boa execução, temos as nossas prioridades definidas, a situação está boa, nós temos as nossas barragens a 80%, portanto não tem uma consequência direta na política nacional. Portanto, temos toda a competência para ter a nossa política da água assim que temos. Claro que temos a cooperação com a Espanha, um acordo internacional, mas não é nem sequer europeu nem mundial. A COP, claro que era importante ter um acordo. Agora, para a política nacional, nós temos a nossa política nacional e toda a responsabilidade nessa política.
0: A ministra do Ambiente foi ainda questionada sobre a pressão que os centros de dados de inteligência artificial estão a fazer sobre o sistema de distribuição de água. Maria da Graça Carvalho garante que a situação está a ser monitorizada em termos de energia e também em termos de consumo de água.
1: Qualquer projeto em Portugal tem que passar pelo crivo da autorização da Agência Portuguesa do Ambiente, tanto para o setor agrícola, como para o setor industrial, como para os centros de dados, em relação à utilização da água. Caso concreto dos centros de dados, estamos a desenhar um conjunto de requisitos. Um deles será o centro de dados ter a sua própria solução para a água. O centro de dados que existe em Sines é arrefecido por água do mar. Tem que haver uma solução. Nosso país não tem a água disponível para a quantidade de água que tantos dados precisam.
2: Energia.
1: Exatamente como Espanha está a fazer, estamos também a desenhar as regras para as autorizações à ligação à rede elétrica.
0: Declarações da ministra do Ambiente, captadas pelo jornalista da Antena 1, Joaquim Reis, à margem da inauguração, ao início da noite da feira do ano de Montemor, o Velho. A Iniciativa Liberal quer fazer política para a classe média e acusa o governo de ignorar este grupo social. Na rentré do partido, que decorreu esta noite em Quarteira, no distrito de Faro, a líder da Iniciativa Liberal, Mariana Leitão, apresentou propostas para a próxima legislatura, propostas a pensar sobretudo nos mais jovens. Tatiana Felício.
3: Da Iniciativa Liberal, Mariana Leitão escolheu uma personagem para representar uma geração que diz suspensa, sem horizonte e sem tempo para esperar.
4: Estamos a falar da geração de Sofia.
3: A líder da Iniciativa Liberal deixou uma mensagem centrada na classe média que afirma está sob ataque, ignorada pelo governo e penalizada pelos impostos e pela habitação.
4: Esta noite não viemos amenizar nada. Viemos dizer o que mais ninguém tem coragem de dizer. A classe média está sob ataque, e é ignorada por quem nos governa.
3: No discurso, Mariana Leitão responsabiliza PS e PSD pelas escolhas políticas das últimas décadas e acusa o atual governo de ter falhado a promessa de reformas.
4: O Luís prometeu trabalhar, prometeu mudança, prometeu reformar o Estado, a saúde, a habitação, prometeu

0: baixar impostos, prometeu e não cumpriu.
1: E apresenta três prioridades para esta legislatura: baixar e simplificar o IRS, combater a burocracia e reformar o sistema de pensões.
0: Vamos apresentar uma reforma do sistema de pensões que permita aos nossos jovens terem opções, pouparem e serem donos do seu futuro.
1: Na Segurança Social, a proposta passa por um sistema de capitalização com contas individuais, onde cada trabalhador possa acompanhar os seus descontos.
0: A isto chama-se capitalização.
1: Mariana Leitão terminou com um apelo à mobilização e à mudança, dizendo que já não há tempo para adiar.
2: As linhas gerais de ação da Iniciativa Liberal para o regresso à política este fim de semana. O Bloco de Esquerda também está reunido para voltar à vida política depois do verão, no Fórum Socialismo, evento que marca o regresso do Bloco de Esquerda. O coordenador do partido, José Manuel Pureza, encerra este fórum na tarde deste domingo, com um comício marcado para as 16h15. Antes disso, o presidente do PSD, Luís Montenegro, vai encerrar a Universidade de Verão do PSD em Castelo de Vide, no distrito de Porto Alegre. Os mundiais de canoagem e paracanoagem seguem este domingo em Poznan, na Polónia. Os atletas portugueses têm possibilidade de conquistar mais duas medalhas em K1 5.000 metros e K2 500 metros, depois de se ter sagrado campeão do mundo novamente em K1 1.000 metros. Pela quarta vez, Fernando Pimenta vai tentar uma nova conquista em K1 5.000 metros. A ver, vamos, se consegue medalha. João Ribeiro e Messias Batista já conquistaram o bronze em K4 500 na passada sexta-feira, juntamente com Gustavo Gonçalves e Pedro Casinha. Vão agora tentar uma nova medalha, K2 500 metros. Esta dupla conquistou a medalha de ouro, foram campeões em 2023 e prata em 2025.
3: Edição do jornalista Miguel Bastos. 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

Estamos a chegar ao fim de agosto e estamos a iniciar mais um Destacável. É o magazine de fim de semana da RTP Antena 1 e da RTP Mundo, comigo Aurélio Gomes. Em agosto andamos também por aqui a lembrar boas conversas que tivemos na última temporada do Destacável. Uma delas foi com o casal Tozé Brito e Inês Menezes. Eles que escreveram o livro Ao Fim do Dia, um livro a quatro mãos, e vieram refletir sobre isso e muito mais. Daqui a pouco vamos ouvi-los. A Joana Barros chega antes das notícias, daqui a quase uma hora, mas chega antes, para um refeitório de férias. Ela que está de férias, ou está de férias no seu refeitório, vem cá falar de comidinha para o verão mais leve, mais fresca. Joana Barros, no Destacável, mais à frente. Para já, música. 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

0: Estávamos aqui a ouvir Bob Dylan, Tight Connection to My Heart. Ouvimos-lo aqui na fase pop. Bom, por falar em... num mundo sempre pop, tenho hoje comigo o Tosé Brito e também a Inês Menezes. Sejam bem-vindos ao Destacável.
1: Muito obrigada.
2: Obrigado.
0: Vocês decidiram escancarar, é uma palavra talvez exagerada, mas sim, escancarar sobre algumas fases da vossa intimidade. E tudo isto no livro Ao Fim do Dia, que é um belo trocadilho, porque isto foi escrito ao fim do dia, imagino, e é um bom trocadilho com a The End of the Day, que nós muitas vezes traduzimos erradamente, porque nós temos o No Fim de Contas, que também é bom. Primeira pergunta, e não sei quem é que quer responder dos dois. Porquê é que vos apeteceu fazer isto?
2: Boa pergunta, Aurélio. A mim foi, apeteceu-me por uma razão muito simples. O convite partiu de mim para a Inês.
0: Ah, que engraçado. Eu iria apostar que tinha sido ao contrário.
2: Não, foi de mim para a Inês. E porquê? Porque eu passei a minha vida toda, 50, 60 anos, quase, a escrever canções. E aquele formato da canção limita-te muito. E eu tinha uma vontade imensa de tentar escrever, ter mais espaço, poder espraiar-me um pouco. E de repente pensei nisso, fiz o convite à Inês e ela imediatamente aceitou. Eu disse, está feito, vamos embora, todos os dias trocamos textos. Tu mandas-me um texto, ela começou por me mandar um texto, eu respondi ao dela, e foi isto que fizemos durante meses.
0: O mais engraçado é que para ti é o melhor teste possível para, para o teu espraiar pela escrita, porque não é um livro só, teu,
2: sim.
0: Mas permite esticar o texto.
2: Não, eu não me sinto preparado, nem faz parte dos meus planos.
0: Eu diria que escrever um livro aqui.
2: Posso escrever uma autobiografia um dia se tiver tempo para isso. Mas não romances, ficção, não me atrai muito. Este formato é um formato em que nós podemos refletir, pensar, falar do passado, do presente, de planos futuros.
0: Como diz o subtítulo, vá, Memórias e Confissões de um Casal.
2: Também é exato.
0: Mas não é só.
2: Mas não só.
0: Inês, tu aceitaste logo?
1: Eu aceitei, foi muito curioso, porque o Tosé disse-me, pensei que ele ia perguntar de novo, queres namorar comigo? Mas não foi isso que aconteceu.
0: Ao fim de quantos anos?
1: Ao fim de uns quantos?
0: Seis, sete?
1: Seis, de casamento já há quase cinco, sete de namoro.
0: Sim, sim.
1: Tosé um dia virou-se para mim e disse, quero fazer-te uma pergunta. Eu disse, diz. Ele disse, gostavas de escrever comigo? Eu disse, gostava. Não houve hesitação nenhuma, claro. Eu gosto de escrever e pensei que seria um desafio muito curioso trocarmos papéis.
0: Uhum.
1: Papéis, páginas, não é? E foi assim que tudo começou.
0: Puseste limites? Tipo, do tipo, há áreas, estas áreas não vamos...
1: Eu acho que nós aqui revelamos exatamente o que queremos revelar.
0: Uhum.
1: Há um território de intimidade que deve ser preservado.
0: Um jardim secreto?
1: Um jardim secreto, um jardim proibido, quiçá, não é? Eu acho.
2: Mas nunca falamos de limites.
1: Nunca falamos de limites.
2: Essa palavra nunca entrou na nossa.
0: Às vezes essas coisas, quando a intimidade é muito bem cruzada, estão implícitas, não é?
2: Exatamente. Eu penso que sabemos exatamente até onde queremos ir.
0: Claro.
2: E até onde nos apetece ir. E fundamentalmente, pelo menos para mim, isto foi um exercício de prazer. Porque muito mais do que do que trabalho, chama-lhe o que quiseres, porque quando estou a escrever canções, música, estou a trabalhar em geral.
0: Claro.
2: E é assim que encaro esse ofício.
0: Mas com prazer também.
2: Com muito prazer também, okay. Mas é trabalho, não deixa de ser.
0: Sim,
2: neste caso
0: sim,
2: não,
0: sim.
2: Neste caso era puro prazer, puro prazer. E foi nessa perspectiva que isto nasceu e foi assim até ao fim.
0: É um território, eu diria, em que, por um lado, é um terreno seguro, porque vocês conhecem, se estão à vontade um com o outro, sabem minimamente que o outro não vai alucinar, como fazem as inteligências artificiais. Mas é também um terreno com algum perigo ou não?
1: Olha, Aurélio, as histórias que aqui são contadas, eu já as conhecia todas, não é? Elas estão apenas melhor embrulhadas, diria.
0: Ok.
1: Mas tudo o que está aqui dito, nós conhecemos um do outro. Claro que há aqui um território também, como dizia alguém que já está a ler o livro, um território de franqueza, que para mim é muito importante.
0: É.
1: A verdade estar, mais do que tudo, a verdade estar escancarada nestas páginas.
0: E acima de tudo, nós, leitores, não temos capacidade para... não temos um detector de mentiras ou de verdades. Mas a verdade respira. Isto respira a verdade.
1: Tu, como leitora...
0: Sim, sim.
1: Pronto, para mim é muito, muito importante a verdade, seja na rádio...
0: Seja... E narrada.
1: E portanto, o que está aqui é um território de completa verdade, apenas talvez com a escolha de palavras, não é? Mas nós já tínhamos contado tudo isto um ao outro.
2: Já, não há aqui surpresas, no sentido, uau, esta história eu não conhecia de lado nenhum. Deixa-me lá ver.
1: Há coisas da adolescência, talvez.
2: Sim, há alguns pormenores da adolescência, talvez nunca tivéssemos ido tão fundo. Eu penso, já tínhamos falado, e eu conheço mais ou menos a história da adolescência da Inês, como ela conhece a minha. Mas talvez não com tanto pormenor como se pode encontrar aqui no livro.
0: Já lhe tinhas contado a história de Eiko? A japonesa?
2: Já.
0: É uma história deliciosa.
2: A minha aventura japonesa.
0: A tua aventura japonesa.
2: Que é factual, completamente factual. Então, lá está, foi o que aconteceu. E ainda sabia dessa.
1: Não, aconteceu mais, mas o resto fica para a imaginação dos leitores.
0: Não há aqui nada de pornográfico, nem softcore, nada disso. Mas fica no não dito que se percebe, claro.
2: Percebe-se o que se passou e o que aconteceu, sem entrar em detalhes e pormenores que seriam um bocado sórdidos.
0: Claro.
1: É muito importante dizer que eu acho que nós vivemos uma vida muito, os dois, muito apaziguada, precisamente porque conhecemos estes detalhes todos um do outro. Portanto, ou seja, aquilo que poderia parecer sórdido ou muito apelativo, para nós é do conhecimento comum, portanto, nós vivemos muito apaziguados com os nossos passados. Isso é muito importante. Isso às vezes demora numa relação.
0: Sim. Há pessoas até que o evitam. E vocês não partilham dessa...
2: Eu acho que fizemos precisamente o contrário. Ainda numa fase em que praticamente não havia namoro ainda, havia uma amizade que nos unia e conversas e interesse em falarmos da vida um do outro, já estávamos a abrir jogo de uma forma que não é habitual. E isso também foi uma das razões porque me encantou a relação com a Inês, porque houve sempre uma abertura e uma honestidade completa.
0: Eu gosto pouco de evitar assuntos.
2: E isso ajuda muito a que depois as coisas corram bem.
0: Em relações íntimas, evitar assuntos costuma ser o início de um problema. Porque ele vem aí.
1: Depois descobres e é muito maior.
0: Ele tende nunca me contaste isso?
1: Exato. Ele tende a agigantar-se quando não é falado, não é? Portanto, nós...
2: Sim.
1: Desde o início que contámos tudo um ao outro, acho eu. Tudo, há sempre ali uma margenzinha.
0: Era isso que eu ia perguntar-te.
1: Sim, acho que...
0: Vocês ainda reservam algum, voltando aos jardins secretos, um jardim secreto para cada um tem o seu.
2: Eu acho que todos o temos.
0: Sim.
2: Acho que não somos só nós, acho que toda a gente tem um lado que guarda para si.
0: Vocês não acreditam na fusão das almas do casal?
1: Nem em contas conjuntas.
0: Não. nem sabem as passwords do Facebook?
2: Nunca sequer perguntamos
0: uma coisa dessas
2: um ao outro. Não tem interesse nenhum.
0: De qualquer modo, houve espaço para descobertas inesperadas no processo de escrita deste Ao Fim do Dia?
1: Não, eu posso
2: falar? Podes.
1: Eu acho que...
2: Podes e deves.
1: O que eu acho que foi mais surpreendente foi eu, que sou muito indisciplinada e às vezes preguiçosa, ter conseguido cumprir, porque o Tosé é muito disciplinado. Então eu acho que o Tosé estava à espera que eu não conseguisse.
0: Mais de 500 cantigas escritas nos últimos 50 anos ou mais. Sim. Tem que haver ali alguma disciplina.
2: Tem.
1: E eu acho que o Tosé não estava à espera que eu cumprisse esta troca de correspondência assídua.
2: Não, foi diária. Foi de uma assiduidade.
0: Quanto tempo é que demorou a escrever esta?
1: No fundo, meses.
2: Entre 3 a 4 meses.
0: Isto não chega a ser, mas também me levou para o campo das epístolas, as cartas. Eu gosto muito de ler literatura epistolar. Isto não é, mas é.
1: É quase.
0: Quanto tempo é que demorou, digam-me?
2: 3 a 4 meses. Entre 3 a 4 meses.
0: Ok. Se é que fosse mais breve, curioso. 3 a 4 meses ainda é uma fatia grande.
2: São. No fundo, olha, o que se passou, o que eu sinto que se passou aqui, foi que havia um entusiasmo tão grande em recebermos o texto do outro.
0: À esperinha, a ansiedade.
2: Eu ficava ao fim do dia, às vezes já estava nervoso a dizer, então Inês, não há texto.
1: E eu sempre, calma, vai chegar.
0: Eu reservei esta noite para te escrever de volta.
2: Todas as noites, religiosamente, aquelas horas eram de escrita. E foi para mim também surpreendente o facto de Inês não ter nunca falhado este processo.
0: E vocês não escondem até algumas micro-tensões que possam existir entre vocês? vossas coxas, claro. É isso muito interessante.
2: E diferença de opiniões, desculpa.
1: Que sim, seria sim, muito sim, hipócrita tentar passar para o papel uma coisa que também não somos. Ou seja,
0: claro.
1: Nós somos um casal com as suas divergências.
0: E convergências.
1: E convergências, claro.
2: Nós cada um com a sua personalidade, claro, e com o seu, claro, espaço para ser quem é.
0: Nós já vamos voltar a falar. De qualquer modo, uma das escolhas musicais do Tozé foi George Michael com Kissing a Fool, um tema dos anos 80, porque esta, eu sei que é uma grande canção.
2: Essa voz desse homem é das coisas que sempre me apaixonou.
0: Gostavas de ter tido uma voz deste estilo?
2: Adorava, comprava já. Se tivesse à venda, comprava já. Sim. E a canção acho lindíssima, porque sai um pouco daquele registro mais pop.
0: Sim.
2: É uma coisa mais perto do jazz e dos standards.
0: Que ele namorou.
2: O Great American Songbook, etc.
0: Especialmente na segunda fase da carreira, namorou bastante.
2: E está aí tudo.
0: Muito bem, vamos então ouvir George Michael, Kissing a Fool, hoje connosco Tozé Brito e Inês Menezes. Inês Menezes só na primeira parte do programa, depois eu vou reservar a última parte para falarmos deste senhor que já anda nestas coisas há praticamente 60 anos.
2: Faz 60 para o ano.
0: Exatamente. Por falar em idades, daqui a pouco vamos falar de idades aqui no Destacável.

0: George Michael Kissing a Fool, era do álbum de 80, era e é do álbum de 87, Faith. E só por curiosidade, o álbum era tão bom que este era foi o sétimo single extraído e teve muito sucesso. Escolha do Tozé Brito, que está aqui hoje com a sua cara metade, literalmente, a Inês Menezes. Isto a propósito do livro que escreveram, não a quatro, como eu tenho ouvido dizer por aí, mas a duas mãos. Escreve só com uma mão.
1: Exatamente.
0: Ao fim do dia é o disco, é o livro.
2: Podia ser um disco.
0: Podia. Olha, porque é que vocês...
1: Podíamos traduzir isto em canções.
0: Então porquê é que não fazem a seguir a edição da banda sonora deste ao fim do dia?
1: Eu depois de ter percebido o que é ter espaço para escrever, teria dificuldade em condensar isso numa letra de canção. Isso em 10 letras de canção, em 12.
0: Tens duas vias. Ou escreves tu, o que tinha muita piada, uma banda sonora para este livro, com letras também aqui da parte nera.
1: Fazer a música faço com facilidade.
0: Então tu eras menina para escrever letras, não eras, Inês?
2: Eu gostava de experimentar, por acaso.
0: Nunca escreveste?
2: Não.
0: E por acaso que ideia que tu eras capaz...
1: Escrevemos uma a três mãos, com o Zé Cid.
2: Pois foi, escrevemos os três.
1: Uma história...
0: Então já tiveste aí um primeiro... Mas também podes pensar em olhar para o teu catálogo de mais de 500 canções e pensar editar um CD à moda antiga com a banda sonora deste livro.
1: Porque eu para o ano, com a celebração dos 60 anos de música, vou ter um álbum dos originais.
0: Então não gastes o paleio, como nós dizemos no Porto. Exatamente. Nós somos os dois do Porto. Para a segunda parte da conversa.
1: Uma grande cidade.
0: A idade é um assunto entre vocês?
2: Para quem nos entrevista é sempre.
0: É, não é?
2: É sempre, sim.
0: Obrigado pela dica. Já levei.
2: Não, eu percebo que é um tema irresistível com a nossa diferença de idades, com 20 anos de diferença, mas para nós.
0: Eu de qualquer modo perguntava se era um assunto, nem era para vocês, curiosamente. Era aquilo que me disseste, para os outros.
2: Para os outros, é. Eu percebo.
1: É nítido que as pessoas se interrogam em relação a isso.
0: O idadismo não deixou as relações íntimas.
1: É verdade, mas olha.
2: É saboroso, é apetitoso ir por aí, não é? Apesar de tudo, são 20 anos e...
1: E o que são 20 anos?
2: Para nós isso realmente não tem importância nenhuma, não tem mesmo. Se calhar no início terá pesado, não é? Para tomar decisões mais sérias. Mas no nosso dia-a-dia, nós habituámos-nos a respeitar as diferenças... De cada um do outro. E portanto há coisas que ao Tozé já não apetece fazer de todo. Sair, dançar, passar música. Eu ainda tenho esse ímpeto.
0: Eu sou mais novo que ele, isso também já não tenho.
1: Mas repara, mas isso já me acontecia com pessoas que tinham a mesma idade que eu.
0: Sim, sim, sim.
1: É uma questão de gostar ou não gostar de fazer uma vida social que eu me cansei um pouco. Porque comecei aos 15 anos.
0: É mais do mesmo.
1: Aos 15 anos comecei na música com o Pop Five no Porto e depois, sim, com o quarteto, sim, e por aí fora. E portanto cansei-me um bocado da noite. Tenho que confessar, eu que vivi à noite quase a minha vida toda, mas quando eu digo viver à noite era até às 4, 5 da manhã, todos os dias.
0: Sim.
1: Sistematicamente.
0: E no tempo em que havia meia hora antes de fecharem as discotecas, meia hora de slows.
1: Exatamente.
0: A gente ter coragem para falar com a menina.
1: Saímos às 4 da discoteca e daí às vezes ao
0: pão quente.
1: Exatamente. Portanto, cansei-me um pouco disso. Mas o que fundamentalmente em relação à idade, o que eu queria dizer é que eu nunca senti. Isso nunca entra, nunca me passa pela cabeça sequer, percebes? Eu estou a falar com a Inês e é como se estivesse a falar com uma pessoa
0: olhos nos olhos.
1: Já tivesse eu a dela ou ela a minha,
0: claro.
1: Isso é indiferente.
0: Eu de qualquer modo também senti, pode não ter a ver com a idade, pode ter a ver com a tua personalidade, mas senti uma coisa ao ler o vosso livro, que é... A Inês de vez em quando repara que tu tens muitas memórias e que falas muito das tuas memórias. Fazes isso de vez em quando?
2: Repara, o Tozé tem de facto mais passado que eu, claro. Isso é inegável, portanto, e o passado são muitas coisas, não é? São muitas histórias, são muitos encontros. Eu acho que isso também às vezes pode abater sobre uma relação. Eu não tenho essa, ou seja, eu gosto bastante do presente. Eu gosto muito das interrogações do presente e do futuro. E, portanto, estou menos ancorada no passado. Se calhar, daqui a uns anos, vou negar isto e vou dizer, não, o passado é...
1: Mas não me ancores no passado, que não é aí que eu vivo.
2: Não, nós temos os dois
0: um belo trocadilho para uma canção. Ancor do passado.
2: Pois é.
0: Já tens aí uma música para a banda sonora.
1: Lá atrás. Eu tenho memória, claro. E tenho memória de momentos que foram perfeitamente... definitivos para eu ser quem sou hoje. E isso marcou-me, como é evidente. Claro. E as coisas que me marcaram, eu não tenho problema em assumi-las e falar delas com todo prazer. Não é que eu esteja a viver neste momento, estou a olhar para a frente sempre, eu não olho para trás. Não há caminho para trás e só amanhã é que será, é que poderá ser hoje.
0: Outro nome para uma grande canção, só amanhã é que poderá ser hoje. Tu, Inês, tens aqui uma frase no livro que, para descrever a vossa relação, que é a nossa trabalhada sintonia. Ou seja, há aqui uma noção de que as coisas não caem do céu, trabalha-se, e há a palavra sintonia.
2: Sim, essa sintonia tem que existir, ou então...
0: Isso é indizível. Sentes uma atração, sentes qualquer coisa que puxa as pessoas uma para a outra... E isso não se explica, não é?
2: Mas trabalha-se. Ou
0: depois,
2: seja,
0: sim.
2: Depois, sim, porque eu acho que nós estamos a viver uma era em que tudo é facilmente descartável, não é? E as pessoas esquecem-se que o amor também é para ser construído. E, portanto, nós somos um exemplo de... Eu acho que, se olharmos para o nosso recente passado, a nossa relação é muito mais feliz hoje, porque...
1: Tivemos que acertar algumas agulhas.
2: Driblámos as nossas
1: porque havia
2: divergências.
1: Inicialmente que a Inês não gostava em mim, e é assumido, eu assumo, e outras que eu não gostaria tanto na Inês também, e fomos... Tivemos que ser honestos um com o outro e abordar essas questões e dizer, olha, com isto eu não estou muito à vontade e eu não gosto disto em ti. E fomos ajustando e fazendo.
0: E como é que vocês conseguiram?
1: Porque isto é uma construção.
0: Sim.
1: O amor é uma construção. E não,
0: mas isso é muito fácil, não estou a criticar o que estás a dizer, porque eu concordo com isso.
1: Claro.
0: Mas não deixes pensar que é fácil dizê-lo, fazê-lo é muito difícil.
2: Nós estamos a fazê-lo há uns anos, não é?
0: E a minha pergunta é essa: como é que vocês conseguiram fintar aquelas armadilhas para as quais quase todos nós seres humanos tendemos, que é ressentimentos, ficar à defesa na conversa, usar palavras que não percebemos mas que estão a julgar o outro? Levas sempre, nunca levas o lixo à rua. Na volta levou 10 vezes e não levou outras 10, mas a gente diz, nunca levas, tu percebes?
1: Sabes,
0: como é que vocês conseguiram driblar isso?
1: Eu penso que a idade nos ajuda a driblar isso.
0: Somos melhores amantes quanto
1: muito
0: mais
1: melhores,
0: velhos?
1: Eu acho que sim. Eu aos 20 anos não conseguiria ter driblado as coisas que driblei agora.
2: Sim. Por exemplo, eu a dizer-te, ó Zé, esta garrafa não é para este caixote da reciclagem, não é? E ele ter uma paciência de Jó em ouvir-me dizer isto.
0: É isto, agora falaste.
1: Porque não havia reciclagem no meu tempo, era tudo caixote de lixo.
2: Sim. Imagina, isto é uma coisa tão simples e, no entanto, há aqui um contexto que nós temos que perceber, não é? Para a minha filha é tão fácil fazer a reciclagem, para mim tornou-se fácil.
1: Para mim demorou mais um bocadinho, já lá cheguei.
2: Exato.
1: Também já lá cheguei.
0: Sim, sim.
2: E podemos falar da reciclagem de sentimentos também.
0: Olha, tens a via aberta.
1: Há os de plástico, há os de vidro. E os outros que são mesmo despojos.
0: O que é que vocês descobriram? Há alguma coisa que tenham descoberto sobre o outro que não sabiam antes de escrever este livro?
1: Não, antes do livro, eu acho que este livro não me trouxe nenhuma surpresa em relação a Inês.
0: Ok.
1: Trouxe-me mais pormenor em relação a coisas que eu já sabia e que, na realidade, foram aprofundadas, porque tivemos a oportunidade. Quando nós estamos em diálogo constante, como tu disseste, as coisas não é preciso ir muito ao fundo, ficam mais pela rama.
0: Sim.
1: E quando estás a escrever, és capaz de concentrar um bocadinho e ir um pouco mais fundo. Isso eu senti. Senti da parte da Inês, de algumas coisas que ela escreveu, que é isso. Isto vai lá mais ao fundo. E eu próprio senti isso em relação a coisas que eu passava sobrevoando por elas e aterrei.
0: Alguma vez vos apeteceu fazer o que alguns, não é muitos, mas alguns casais mais velhos, às vezes já na fase mais avançada da vida, fazem, que é evitar a entrada do pequenino, daquelas coisas da vida em conjunto, e então decidem não viver juntos, mas ir namorando? Isso nunca fez sentido para vocês? Não era assim?
2: Nós tivemos essa fase... Quando o Tosé veio viver para Lisboa, tivemos essa fase de namoro, não é?
0: Em que o cotidiano reserva-se para cada um e depois o resto é só aventura.
2: Vivemos em casas separadas.
1: Há algum tempo, etc. Aliás, foi a pandemia que nos juntou.
0: Sim.
1: quando percebemos que estar a pagar duas casas não fazia muito sentido.
0: É só tolo. Hoje em dia.
1: Então. E tínhamos que estar, naquela altura, não dava para sair de casa, ou estávamos Sim. juntos ou não estávamos. Né? E foi aí que decidimos passar a viver juntos, e a partir daí.
2: Mas nós temos uma boa convivência. Realmente, não estou aqui a vender Sim. o nosso peixe. Nós temos uma boa convivência. Como eu refiro algumas vezes no livro, o Tozé tem a sala dele, não é?
0: Sim.
2: Onde pode ver futebol, golfe, ouvir as canções.
0: Não sei se és tu, seu Tozé, que diz ela ou ele estava noutra parte da
2: Sim,
0: casa.
2: Exato, Sim, exato.
1: Acho que é Inês que diz.
0: É a
1: outra parte onde eu me fecho para escrever, por exemplo.
0: Exatamente.
1: E para ver.
2: Onde se esconde para ver futebol e onde se revela outra pessoa.
0: O benfiquista, não é?
2: Benfiquista.
0: Já ouvi dizer que ele
2: é outra pessoa.
0: Tem um L dentro
1: não
0: dele.
1: Depois passa. Não falemos disso.
0: Para terminar, portanto, vocês não compram uma frase que ainda não percebi, porque já vi várias atribuições, se é do Casanova, se é do Nietzsche, mas ambos também disseram de algum modo a mesma coisa, que o casamento é o túmulo do amor.
2: Não, lá está, dá trabalho, eu acho que dá trabalho, não é? Mas pode até revelar-se uma surpresa diária, ou seja, o problema do casamento é que as pessoas entram numa rotina e os gestos se tornam baços, digamos, não é? Tu tens ali aquela pessoa à tua frente, todos os dias ela te parece igual ou pior. E portanto, encontrar a surpresa no outro é uma coisa que realmente dá trabalho. Eu acho que nós fazemos uma coisa muito positiva ao fim do dia. Agora que já não estamos a escrever, nós jantamos muito cedo ao fim do dia e conversamos muito à mesa. E essa conversa que às vezes faz a três, com três gerações diferentes,
0: com
2: a minha
0: filha,
2: eu e o Tozé, isso é muito apaziguador e às vezes até transformador, porque nós
1: aprendemos muito também.
2: Mesmo que não verbalizemos, pensamos: uau!
0: Ou seja, deste agora a chave de tudo. Comunicação.
2: Comunicação.
0: Portanto, tu, Inês, estás com a Ana Moura em 2003, quando gravou uma música do teu marido. Não hesitava um segundo.
2: Não hesitava um segundo.

0: Estamos em agosto, à altura de pensarmos, por exemplo, em receitas de verão. E já não é a primeira vez que ela cá vem, a Joana Barrios, a do refeitório aqui da RTP Antena 1. Joana, bem-vinda, é sempre um prazer ter-te aqui no Destacado.
1: Obrigada.
0: E até porque estamos antes do meio-dia, pode valer a pena seguir alguns dos conselhos que tu trazes de receitas, digamos, fresquinhas para o verão?
1: Fresquinhas, sim. Se for antes do meio-dia e não tiverem pelo menos este elemento de molho, o melhor é irem comprar de lata, tá?
0: Ok. Estamos a falar aqui, grão de bico?
1: Grão de bico.
0: Ah.
1: Então, grão de bico, que é uma coisa muito prática, é muito proteico, agora que as pessoas pensam tanto nos macronutrientes, não é?
0: É, proteína é um macronutriente.
1: Exatamente. E eu acho, como eu prefiro cozer grão de bico e pô-lo de molho, etc. Quando cozes grão de bico, aquilo é um evento, não é?
0: Mas sabes que é curioso que digas que trouxeste, eu não sabia o que trazias mesmo, e eu sei que hoje vou comer salada de grão com ovos verdes.
1: Ora, estás a ver?
0: Estás a ver? É uma coisa de veranil, vá.
1: As pessoas dizem, ah, mas uma massa ou uma coisa... Para mim um bom template é um grão de bico, um feijão frade, assim uma coisa porreira, um feijão riscado.
0: E que dê para comer frio?
1: Que dê para comer frio, sim. Okay. Eu adapto muito a comida à época do ano e no verão eu tento sempre comer à temperatura ambiente.
0: Sim. Okay.
1: Comida muito quente às vezes pesa-me imenso.
0: No outro dia comi uma sopa de melão que sei que levava um pouco de iogurte. Que
1: fresquinha.
0: Fresquinha. A sair do frigorífico.
1: Estás a ver? Pronto. A única coisa que eu não adoro é quando se temperam estas coisas com azeite, por exemplo, e depois se leva ao frigorífico, a gordura arrefece, fica assim mais rabiteza, não é? Fica fria e não é tão interessante depois mesmo na tua boca, etc. Portanto, temperatura
0: ambiente.
1: Pode-se
0: enriquecer ou é má ideia?
1: Não, deixas só assim de fora do frigorífico um bocadinho.
0: Okay, okay.
1: Mas há um grande truque nas saladas que é imperceptível a maior parte das vezes, que é fazeres a salada pelo menos meia hora antes de a comeres. Fazer e temperar. Porque o sal desidrata e se estiveres a utilizar elementos frescos, por exemplo, rabanete, aipo, pepino, tomate, aquele molho bom que fica no fundo, sabes que dá para fazer sopinhas de pão?
0: Não, claro.
1: Eu sou alentejana, nota-se.
0: É a segunda. Nós no Norte também fazemos isso.
1: Pronto.
0: É a segunda boa parte das saladas.
1: Exatamente, portanto, o sal ajuda esse molho a acontecer, porque vai desidratando e vai libertando estas coisas todas. Portanto, se lhe dermos assim um bocadinho de tempo,
0: meia horinha,
1: ele fica, ele ajuda muito.
0: Portanto, fazer saladas,
1: desaconselhável nas folhas, porque as folhas com o azeite pesam,
0: ficam molengas, não é?
1: E perdem assim a sua viçosidade, sua frescura.
0: Em inglês, o perky.
1: Sim, deixam de ser perky e passam a ser um bocadinho mais soggy.
0: Exatamente. Portanto, estamos numa salada de grão que vais juntar aqui, ou só fica assim?
1: Ora bem, isto é uma coisa que eu faço em casa. E sou prática. Eu gosto de cozinhar todos os dias, mas gosto de demorar pouco tempo porque eu também quero gozar a vida.
0: Claro.
1: Portanto, vamos utilizar aqui o grão de bico enquanto elemento central e depois vamos utilizar outras duas proteínas. Vamos fazer uma meia desfeita, que é uma coisa alentejana e bem fácil de fazer.
0: Para quem não percebeu, ela é alentejana.
1: Se não tiver ainda sido bastante evidente. E vamos fazer também uma outra opção, que é uma opção com frango, que também é ultra prática. Portanto, vamos utilizar assim uma versão mais modernaça e uma mais tradicional. A mais modernaça começa com uma base de iogurte estilo grego e natural, sem açúcar, e queijo feta. Se triturarmos tudo com uma varinha mágica, fica assim uma pasta, assim um molho mais difícil de descortinar, que se pode sempre pôr por baixo numa travessa, por exemplo, e que fica super interessante depois quando dás uma grande colherada ou tiras com um pedaço de pão.
0: Um pouco daquilo.
1: Exato. E aquilo tem tudo. Tem um pedacinho de acidez, mas também é salgado, mas também vai ficar aqui a deixar-te intrigado. Podes temperar o frango com, imagina, paprika, limão, alho,
0: Herman,
1: sal.
0: José, vem à memória.
1: Exatamente. E deixas de um dia para o outro, ou seja, quando pões o grão de molho, temperas logo o frango, ok?
0: E fica a repousar 24 horas.
1: Fica a repousar
0: horas.
1: E até podes, porque o limão vai ajudar aqui a fazer muitas coisas, quando pegares no frango, podes assá-lo no forno, se te apetecer, ou se quiseres que seja mais rápido, numa frigideira, podem ser mesmo os peitos e as pernas, com uma tampa a fazer pressão.
0: Sim, como ele se fosse numa
1: ficando,
0: tosta, vá.
1: Exatamente, ele okay. vai ficando tostado por fora. Dás-lhe uns golpes para o caso da carne não cozinhar na totalidade e aquilo faz-se rápido. Nunca deitas nada do que está na frigideira fora. Vais acrescentar só muito alho, mais paprika e mais azeite. Vais fritar o alho, porque o alho cru eu gosto, mas há pessoas que não gostam.
0: Eu adoro, sim.
1: Portanto, assim domesticamos um pouquinho aqui o alho e vamos ajudar a fazer aqui mais uma camada de sabor e mais uma camada okay. de intensidade. Para os mais afoitos, um pouquinho de malagueta também é capaz de dar uma grande alegria. E desfiam o frango, misturam tudo.
0: Okay.
1: Mistura-se tudo dentro de uma grande taça com o grão, o frango. Quem quiser pode pôr courgette crua, que também é ótima, não se esqueçam de lavar muito bem, etc. Com o descascador podem fazer assim uma espécie de fatias muito fininhas, que também dá um grande sainete. Isto tudo vai assentar nesta base de iogurte e queijo feta, mais este
0: maravilha.
1: Azeite por cima, e é uma grande refeição.
0: Isso é um verdadeiro, passa a publicidade, um verdadeiro centrum em comida, porque tens proteínas, tens muitas vitaminas do grão, do iogurte e por aí fora, e portanto é muito nutritivo e é muito fresquinho.
1: E sobretudo dá para ir dar mergulhos a seguir. Sabes, não tens de esperar aquelas 5 horas.
0: Não, 3, vá, não exageres. Eu era 3 quando era miúdo.
1: Aquele tempo
0: mãe,
1: que parece interminável.
0: Oh
1: mãe, já posso ir para a água?
0: Não.
1: Eu tenho de lidar com isso no verão, portanto a grande refeição do dia é a refeição do fim do dia, o resto
0: vai-se comericando.
1: Exatamente, vais comiscando, deixa-me comiscar.
0: Ah, okay.
1: Vamos comiscando e petiscando, que é para estarmos o dia inteiro de molho.
0: Só temos 2 minutos.
1: Só?
0: O que é queres fazer com esses 2 minutos?
1: Então fazemos uma meia desfeita, coze-se o bacalhau, o grão já está cozido, portanto, quem quiser e ser muito audacioso, pega em rabanetes, que é uma coisa que eu adoro. Pode laminar os rabanetes ou pode ralar os rabanetes.
0: Que não vão à mesa do rei.
1: Muito vinagre,
0: uhum.
1: Eu adoro vinagre. Salsa, há quem goste da cebola, há quem goste do alho. Eu acho sempre uma coisa simpática tornar o alho mais crocante num azeite que se aquece.
0: Sim.
1: Porque o sabor não deixa de estar lá, aromatiza-se a gordura, ela entra, penetra, faz tudo aquilo que tem a fazer e dá bastante sabor. Também gosto muito de adicionar aipo, que não é consensual, porque as pessoas dizem que não gostam, mas eu acho sempre divertido. Ou seja, se estamos a utilizar, isto é importante.
0: Tem que ser em quantidades muito homeopáticas, claro.
1: Sim, elementos quentes e elementos frios. Deixamos sempre que as temperaturas estabilizem para a tal temperatura ambiente, antes de adicionar os crocantes, neste caso o rabanete ou o aipo, porque senão estamos lá está a tirar-lhes essa frescura
0: está
1: pretendida.
0: Dito. Olha, Joana Barrios, boas férias.
1: Igualmente.
0: E muito obrigado.
1: Obrigada.
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0: Voltaremos a falar com Tosé Brito e Inês Menezes depois das notícias, ainda a propósito do livro Ao Fim do Dia. Mas para já, e antes que as notícias apareçam, vamos lembrar, aliás, um grande tema de verão. Ele saiu em 99, mas andou a ouvir-se durante uns anos logo ali a seguir. Estou a falar da banda alemã The Faz e com este maravilhoso The Mambo Craze. E é assim que vamos em direção às notícias.

0: 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Três horas no continente e na Madeira. Duas horas nos Açores. 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
1: As autoridades chinesas atualizaram há instantes o número de mortos e feridos provocados pelas cheias nos Himalaias. O número de mortos no Tibete sobe para 16, o de desaparecidos para 546. Isto eleva o balanço total da catástrofe que afetou sobretudo o Nepal e também a região do Tibete, administrada pela China, para 691 mortos e 2.972 desaparecidos. Os números poderão ainda ser atualizados nas próximas horas por parte do Nepal. As autoridades chinesas confirmaram, entretanto, as avaliações dos cientistas. A causa da catástrofe foi mesmo o rompimento de um glaciar situado na encosta sul do pico Lirong, no Nepal, que desencadeou uma avalanche de gelo e rocha. Entretanto, os Estados Unidos anunciaram que vão reforçar a ajuda humanitária para o Nepal com mais 3,6 milhões de dólares na quarta-feira. Os norte-americanos já tinham anunciado uma ajuda de 500 mil dólares, agora esse valor se multiplica por 7. Os resultados ainda são parciais, mas indicam uma vitória do sim. Falamos do referendo islandês sobre o início das negociações de adesão à União Europeia. De acordo com os primeiros resultados, ainda parciais, foram divulgados há pouco mais de uma hora pelo Serviço Público de Rádio e Televisão da Islândia, cerca de 51,2% dos eleitores apoiaram a proposta do governo de retomar as negociações. Até agora foram contados 87 mil votos, cerca de um terço de um universo que ronda os 270 mil votantes. A votação encerrou às 10 da noite. Os resultados definitivos só deverão ser conhecidos por volta do meio-dia deste domingo. O ministro da Defesa da Coreia do Norte foi afastado do governo e também da liderança do Partido dos Trabalhadores no âmbito de um processo de reestruturação no setor da defesa que acontece poucos dias depois dos exercícios militares da vizinha Coreia do Sul em conjunto com os Estados Unidos.

Estes exercícios anuais conjuntos provocam sempre tensão entre as duas Coreias, mas este ano as manobras foram reduzidas por decisão do presidente norte-americano. Donald Trump quis assim enviar um sinal de

0: As decisões na COP para minimizar os efeitos da desertificação foram adiadas por pelo menos mais um ano. Maria da Graça Carvalho lamenta que não tenha sido possível encontrar um consenso, mas explica que Portugal está a fazer o seu caminho.
1: Nós temos a nossa política seca e a água é uma política nacional, nem sequer é uma política europeia. É uma nossa prioridade, temos uma estratégia para a água, estratégia Água que Une, que está em muito boa execução, temos as nossas prioridades definidas, a situação está boa, nós temos as nossas barragens a 80%, portanto não tem uma consequência direta na política nacional. Portanto, temos toda a competência para ter a nossa política da água assim que temos. Claro que temos a cooperação com a Espanha, um acordo internacional, mas não é nem sequer europeia nem mundial. A COP, claro que era importante ter um acordo. Agora, para a política nacional, nós temos a nossa política nacional e toda a responsabilidade nessa política.
0: A Ministra do Ambiente, em declarações ao jornalista Joaquim Reis, à margem da inauguração da Feira do Ano de Montemor o Velho. A Iniciativa Liberal quer fazer política para a classe média e acusa o Governo de ignorar este importante grupo social. Na rentré do partido que decorreu nesta noite de sábado em Quarteira, no Distrito de Faro, a líder dos liberais, Mariana Leitão, apresentou propostas para a próxima legislatura, a pensar, Tatiana Feliz, sobretudo nos mais jovens.
2: Da Iniciativa Liberal, Mariana Leitão escolheu uma personagem para representar uma geração que diz suspensa, sem horizonte e sem tempo para esperar.
3: Estamos a falar da geração de Sofia.
2: A líder da Iniciativa Liberal deixou uma mensagem centrada na classe média que afirma está sob ataque, ignorada pelo governo e penalizada pelos impostos e pela habitação.
3: Esta noite não viemos amenizar nada. Viemos dizer o que mais ninguém tem coragem de dizer. A classe média está sob ataque e é ignorada por quem nos governa.
2: No discurso, Mariana Leitão responsabiliza PS e PSD pelas escolhas políticas das últimas décadas e acusa o atual governo de ter falhado a promessa de reformas.
3: O Luís prometeu trabalhar, prometeu mudança, prometeu reformar o Estado, a saúde, a habitação, prometeu baixar impostos, prometeu e não cumpriu.
2: E apresenta três prioridades para esta legislatura: baixar e simplificar o IRS, combater a burocracia e reformar o sistema de pensões.
3: Vamos apresentar uma reforma do sistema de pensões que permita aos nossos jovens terem opções, pouparem e serem donos do seu futuro.
2: Na segurança social, a proposta passa por um sistema de capitalização com contas individuais, onde cada trabalhador possa acompanhar os seus descontos.
3: A isto chama-se capitalização.
2: Mariana Leitão terminou com um apelo à mobilização e à mudança, dizendo que já não há tempo para adiar.
0: As linhas gerais da ação da Iniciativa Liberal para o regresso à política depois das férias do verão. O Futebol Clube do Porto venceu o Académico de Viseu por 3-0 e solidificou assim a liderança na Primeira Liga. O treinador do Porto gostou do arranque da partida.
4: Yeah, I think it was a great start, very clinical. We had in our first opportunities we convert three.
5: Começámos bem de uma forma cirúrgica nas primeiras oportunidades do gol, concretizámos três em oportunidades claras e construídas. Não é fácil quando temos de fazer substituições nos primeiros 45 minutos. Primeiro Zaidu e depois Bednarek. Isso condicionou muito o nosso trabalho na segunda parte, onde fomos menos brilhantes.
4: Half time, this one of course condicionated a lot the management of the game in the second half, where for sure we were less brilliant, but okay, we managed the game.
0: As palavras de Francesco Farioli, o treinador do Futebol Clube do Porto. O treinador do Académico de Viseu, Bruno Pinheiro, elogiou a forma como a equipa reagiu à derrota, mas essa reação demorou muito tempo a acontecer.
6: O Porto entrou melhor no jogo e acaba por conseguir um resultado mais dilatado na primeira parte. Tentamos reagir, acho que no último quarto hora tivemos bem melhor, e depois na segunda parte acho que estivemos melhor que o Porto. Evidentemente podemos dizer que o Porto também consentiu essa posse de bola. A verdade é que eu também senti um Porto desgastado fisicamente, Acho que estivemos por cima.

0: do jogo em termos físicos e acabamos por fazer uma segunda parte muito, muito interessante.
1: O técnico lembrou ainda que a equipa ainda está a adaptar-se ao regresso à Primeira Liga, um regresso que acontece ao final de 37 anos. Outros resultados desta quarta jornada: na sexta-feira o Sporting foi a Vila do Conde vencer o Rio Ave por 4-0. Este sábado o Arouca venceu em casa o Marítimo por 2-1 e o Alverca empatou em casa com Santa Clara por 1-1. Este domingo o Nacional vai jogar com o Estrela Amadora, a Casa Pia com o Moreirense, Famalicão com o Gil Vicente. Na segunda-feira vai haver um derby minhoto com o Sporting de Braga, Vitória de Guimarães. Destaque ainda para o jogo Benfica, Estoril, Praia.
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Já voltamos a folhear o destacável agora na segunda hora. Este é o magazine de fim de semana da RTP Antena 1 e também RTP Mundo. Comigo, Aurélio Gomes. Hoje um estúdio cheio com Tosé Brito e Inês Menezes. Juntos na vida e juntos em livro. Ao fim do dia é o livro. Vamos continuar a falar disso e de muito mais. E não se esqueça, lá para o fim da hora, antes das notícias, vamos ter músicas da coleção Verão 2026 do destacável.

0: E agora continuamos a conversar com o nosso convidado da segunda hora, o Tozé Brito. Na primeira esteve aqui também a sua mulher, a Inês Menezes, com quem escreveu Ao Fim do Dia Memórias e Confissões de um Casal, mas agora queres perder o Tozé Brito. Estás a muito pouco tempo
1: para dar.
0: Tu estás a muito pouco tempo de comemorar 60 anos de ligações à música nas suas mais variadas declinações.
1: Eu explico exatamente como é que eu começo a contar esses 60 anos.
0: Então.
1: É muito fácil, olha. O primeiro EP do Pop 5 foi gravado em 1967.
0: Mas tens uma mnemónica.
1: Em 1967 entramos em estúdio e gravamos um EP, quatro canções.
0: Portanto, espera aí, há 60 anos por esta altura, meados...
1: Será?
0: Não. Eu estou a pensar em 66.
1: Já existia, o grupo já existia.
0: É isso que eu ia dizer. No fundo, tu já estavas, nesta altura, há 60 anos, já estavas a pensar em música.
1: Mas eu começo a contar a partir do momento em que escrevo a minha primeira canção, que aparece nesse primeiro EP.
0: Okay.
1: E, portanto, para mim, esse é o momento em que eu realmente faço uma coisa que perdura no tempo.
0: Que se chamava essa música?
1: Se chamava You'll See, em inglês, porque eu achava, com 15 anos, que cantar em português era piroso. Achávamos todos naquela altura.
0: A vaga inglesa e americana era muito forte.
1: Estávamos a levar com os Beatles e com os Stones e com o Bob Dylan e com... Enfim.
0: Vocês o que é que achavam da música que se ouvia muito nessa altura em Portugal? Música espanhola, italiana, francesa?
1: Ligávamos muito pouco.
0: É uma música para os pais?
1: Era, os nossos pais ouviam isso tudo.
0: Sim.
1: Muito, muito. Especialmente música francesa, lá em casa, em minha casa. E alguma italiana. Espanhola não muito. E a música portuguesa... Curiosamente, a vida dá voltas interessantes. Eu na altura desprezava, entre aspas, não é? Porque não os conhecia pessoalmente e não tinha nada contra essas pessoas. Pessoas como o Francisco José, o Tony de Matos.
0: Teus olhos castanhos, é essa gente, não é?
1: 10 anos depois eu estava a escrever canções para os dois.
0: É tão bom.
1: E isto é realmente...
0: Há outra coisa engraçada, já agora, se me permites a interrupção. Quando tu, já nos anos 70, depois da Revolução, estás a fazer coisas com Gemini e por aí fora, há muita gente, então da música de intervenção, que olhava para ti de lado, lá vem este menino fazer estas porcariazinhas.
1: É verdade.
0: Passado uns tempos, estavas tu à frente da Polygram a contratá-los ou não.
1: A contratar muitos deles. E curiosamente, olha, eu andei sempre em contramão e em contrapé. Eu chamo-lhe o que... Escolhe
0: mesmo sabe? No início, com
1: porque é assim, no quarteto de 1111,
0: sim.
1: É que eu vim juntar em 69 com 18 anos. Nós tivemos sucessivamente canções proibidas, um álbum inteiro.
0: Pouca gente se refere.
1: De 1111, e depois algumas canções proibidas, sistematicamente canções que o Zé Cid escreveu, mas que eu escrevi algumas delas com ele, em co-parceria. E portanto, eu cantei a necessidade da revolução e a necessidade da mudança antes dela acontecer. E quando depois dela acontecer, estava toda a gente, ainda 2 anos depois, a falar da revolução e da mudança, eu disse assim, não, isto está a precisar, estamos a começar a precisar de ouvir outra música.
0: E nasce, eu tenho uma frase para essa fase tua.
1: Gemini, e nasce o Gemini assim.
0: Sim, eu tenho uma frase para essa.
1: Completamente à música que se estava a fazer.
0: Completamente, até acho que é um ato corajoso, porque o ambiente era tão...
1: Vamos muita pancada, mas vendemos muito bem.
0: É verdade. Mas o ambiente era muito carregado politicamente, não, e portanto vocês devem ter ouvido aquilo que queriam e não queriam. Nos anos 76, 77, 78.
1: Eu dou-te aqui um exemplo muito rápido. A primeira entrevista, quando o Gemini grava o primeiro álbum, Pensas em Ti, que foi direto para o primeiro lugar e é o primeiro disco.
0: Nós vamos ouvir no fim deste programa, no disco de homenagem a ti, o Tozé Brito, de novo.
1: De novo.
0: Sim.
1: O Pensando em Ti, quando sai, é o primeiro disco de ouro oficialmente entregue pela Associação Fotográfica Portuguesa.
0: Ah, é o primeiro?
1: O primeiro.
0: Okay.
1: Certificado, mais de 50 mil álbuns vendidos. Fui dar uma entrevista, não vou dizer o nome do jornal, nem dos jornalistas, que hoje são meus amigos. Um já cá não está, o outro é muito meu amigo. Eram mais novos que eu. Eu era um jovem com 26 anos, eles eram mais novos ainda.
0: Sim.
1: Entrevista ele, eles ligam o gravador e começam por perguntar como é que uma pessoa que cantou que cantou contra o regime, que cantou contra o Estado Novo, que estava tão preocupado com questões sociais, agora grava um disco destes numa altura em que o país ainda está em convulsão. E ele disse: porquê é que vocês estão tão preocupados com essas coisas? Estão a escrever sobre música e não escrevem sobre as convulsões. E eles desligaram o gravador e disseram: não podemos fazer esta entrevista assim. Eu disse: pois não, e não vai acontecer.
0: Uau.
1: E liguei, depois falei com o chefe de redação, mandaram outras pessoas e a entrevista aconteceu.
0: Ok.
1: Mas estás a ver, o antagonismo chegava a este ponto.
0: Mas eu há pouco ia te dizer que eu tenho uma frase para isso que tu fizeste, que é: tu trouxeste uma certa normalidade pop ao pós-prec.
1: Pois.
0: mas tu estavas a dizer que fizeste tudo em contrapé, ou em contramão, ou em contrapé, sim, seja lá como for.
1: Seja o que for.
0: Exatamente. Portanto, quando começas, aí nessa fase, e depois pelo resto da tua vida?
1: E depois fui fazendo opções que tinham muito a ver. Eu começo a escrever muito mais para os outros do que para mim. Ora, ou seja, os grupos para que eu escrevi, Pop Five, Quarteto, Green Widows, Gemini, foram os grupos onde eu estive presente.
0: Sim, mas depois houve muitos outros.
1: A partir de 79 eu entro para a Polygram como executivo, como diretor da AR.
0: Então é que esse jornalista diz, agora vai-se vender ao sistema.
1: Exatamente, também diziam isso.
0: Pois.
1: E eu depois assinava o Sérgio Godinho, o Carlos Paredes, o Paulo Carvalho,
0: esta voz é essa gente,
1: o Jorge
0: toda.
1: Palma. Sim. Foram todos, eu fui editor deles todos.
0: Mas não interessa, mas eras um homem de sistema.
1: Era com todo o gosto.
0: Exato.
1: E de qualquer forma, em relação a esses anos, eu começo a escrever para os outros muito mais do que para mim. Percebes? E a partir daí.
0: Começar com as Doce, por aí.
1: As Doce também fazem, sim, parte dessa
0: sim, não desmereçamos as Doce.
1: Deixe de pensar em mim, ou estar a escrever para os meus grupos ou para mim, para escrever para outras pessoas. E tinha que entrar um bocado na cabeça deles, na identidade deles.
0: Por exemplo, nós há pouco ouvíamos o fado que escreveste para a Ana Moura. Tu tiveste que, de algum modo,
1: perceber quem era a Ana Moura. Agora, imagina perceber quem era o Carlos do Carmo, que era muito mais complicado. Muito mais complicado. Eu escrevi algumas coisas para o Carlos, bastantes, algumas. Com o José Carlos Dário dos Santos, a escrever as letras e eu a escrever a música. E na realidade, isso era fascinante para mim, era um fascínio. Conhecer as pessoas, percebê-las, as motivações delas, os gostos delas, etc.
0: Fazias um meeting para.
1: Fazia-se
0: para
1: sempre. Tinha que ter reuniões com eles, conversar com eles, muito, etc. E depois fazer um exercício que pouca gente faz, e talvez eu leve alguma parte do êxito, do sucesso, chama-lhe o que quiseres, que eu tive como escritor de canções para terceiros, que era não só perceber quem era a pessoa para quem eu estava a escrever, mas quem era o público dessa pessoa. E pouca gente pensa nisto. Tu, em geral, travas, vais falar com o Simão de Oliveira, como eu fui muitas vezes, e a Simão dizia, eu queria cantar isto assim, assim, assim, uma música parecida com aquela, com este género. E se tu paras aí, é um erro. Tu tens que pensar, e o público da Simone vai gostar disto ou não? E depois, sim, descodificar isto e falar com ela e dizer, olha, que o teu público não vai gostar disto assim, vai gostar disto assado. E isto é um exercício que eu fiz durante a vida toda.
0: Misturas muitos papéis num só, não é só o compositor que vai escrever para. Ou
1: não,
0: compositor coisas... e letrista, pronto. O autor da música para a Simone, tu fazes uma espécie de prospeção de mercado, estudas a voz.
1: Uma introspeção. Em relação a quem é a pessoa, percebes? Ou quais são as motivações dela, os gostos dela, a carreira dela, o que ela gravou antes. Eu estudava isso tudo com muito. Calma, com muita paciência.
0: Tu contaste uma história, salvo eu, já não sei em que entrevista, mas contaste uma história maravilhosa sobre um pedido que a Adelaide Ferreira fez
1: para o papel principal.
0: Exato. E eu não fazia a mínima ideia que aquilo tinha a ver com o desgosto amoroso dela.
1: Tinha a ver com uma zanga que ela
0: com
1: teve.
0: Com uma zanga amorosa?
1: Sim, uma zanga,
0: sim,
1: que ela teve com.
0: E ela pediu-te uma canção para se.
1: Pediu-me uma canção para
0: se expurgar.
1: Para se afirmar.
0: Exatamente.
1: Não. Eu é que saí por cima desta guerra, não é?
0: Exatamente. O papel principal é meu,
1: isso foi para a letra. E depois
0: foi um pedido dela.
1: Um pedido específico da Adelaide. E pior ainda, ela diz-me, faz-me, por favor, uma balada tipo Scorpions, Still Loving You. Eu disse, ai meu Deus, como é que eu vou fazer?
0: Mas esta também tem essa força.
1: Tem
0: não
1: essa
0: é,
1: força.
0: Não é igual.
1: Não,
0: mas...
1: tem nada, não, sim, tem duas notas parecidas, claro. Mas o ambiente está lá, a atmosfera está lá. Portanto, tudo isto nasce um pouco também de tu teres disponibilidade para estudar.
0: Ou seja, estás a falar de empatia. Estás a falar de empatia, sim, tentar pôr-te num lugar daquele, sim, para quem vais,
1: sim,
0: trabalhar.
1: Sim, tu não podes pôr-te num trono e dizer assim, eu escrevo estas canções e agora ou gostam ou não gostam. Isso não
0: há
1: existe.
0: Pessoas que fazem isso.
1: Há pessoas que fazem isso.
0: Mas
1: e,
0: não és
1: e é por isso que ficam às vezes pelo caminho. Não,
0: pois,
1: todas.
0: E tu ainda cá andas. Mas eu tenho a ideia que tu és aquilo que se pode chamar de boa pessoa. Porquê? Porque eu ouvi alguns que as Doce nascem um bocadinho também de tu dares emprego a quem estava a precisar.
1: Eu tenho bom feitiço. Acho que tenho bom feitiço.
0: Mas é verdade esta história?
1: É. No fundo, repara, quando o Gemini acaba, acaba porque eu tomo a decisão de acabar. E acho que o Gemini já tinha feito tudo aquilo que nós queríamos fazer. 79, estávamos em 79, tínhamos ido à Eurovisão o ano anterior com o Dalidô, uma canção que nós não escrevemos, que nos tocou em sorte de cantar, mas foi a prova real que aquilo não ia longe internacionalmente. Era aquilo que eu queria sentir.
0: Mas eu por acaso gosto dos arranjos de violinos daquilo.
1: Eu também, mas não funcionou. E eu percebi, claro, bom, isto não tem pernas para andar internacionalmente.
0: Foi uma aventura disco.
1: E foi uma aventura de disco.
0: Exatamente.
1: E depois cai-me o convite para ler nessa altura. Eu digo, não, eu vou avançar para a indústria e vou perceber como é que a indústria funciona, porque era uma coisa que me fascinava. Isto não me impede de continuar a escrever canções. Quando isto acontece, eu digo, no fim deste verão, o grupo vai acabar. O Mike, que estava comigo, o Mike Sargent, imediatamente diz, não há problema, eu vou trabalhar com o Zé Cid, depois diretor musical do Zé, e tenho duas companhias, duas companheiras, duas colegas, que eram a Fá e a Teresa, que estavam comigo no Gêmeo, e começaram, e nós? E o que é que nos vai acontecer? Nós ficamos sem trabalho. E eu disse, deixem-me pensar um bocadinho. Fui para casa pensar e disse, bom, porque não quatro mulheres, em vez de dois homens e duas mulheres, que eram os gêmeos, porque não quatro mulheres? E foi a primeira vez que se fez uma experiência dessas.
0: Uma das primeiras girls band da Europa.
1: Eu provavelmente antes não conhecia nenhuma.
0: Sim.
1: Conhecia as frenéticas no Brasil, que eram seis e muito loucas, que tinham estado aqui num festival da canção.
0: E não
1: tinham nada a ver com a estética.
0: Não, havia na Alemanha as Silver Convention, mas...
1: Nunca as conheci.
0: Não foi muito importante.
1: Depois apareceu um grupo na Holanda, que eram as Love, LUV, mais ou menos da mesma altura, que eram três.
0: Sim, mas estavas na linha da frente.
1: Estávamos à frente e de repente eu precisava de mais duas. E fomos buscar uma morena, que era a Lena, e uma loura, que era a Laura. Porque havia também uma parte estética muito importante.
0: Claro.
1: Para além das canções serem muito fortes, porque elas ainda hoje existem, passaram o teste do tempo e as pessoas, quando nós as cantamos, às vezes em espetáculos, concertos.
0: Meu caro, assim, amanhã de manhã tu tocas em qualquer lado.
1: E toda a gente canta.
0: Uma criança de 5 anos e uma pessoa de 100 sabe cantar aquilo.
1: É verdade. E eu sou a prova disso, porque eu canto sistematicamente quando faço um concerto, uma coisa qualquer. Vou fazê-lo na Fnac Live daqui a uma semana, na Fnac Live, no Jardim do Palácio de Belém.
0: Olha, fica aqui a
1: dica. E está no alinhamento essa canção. Está lá.
0: Ainda
1: vai
0: bem.
1: Ser cantada. E portanto, quer dizer, aí eu começo a olhar para a música de outra forma completamente diferente.
0: E tu trouxeste para nós ouvirmos um tema do Paul Simon, do álbum de 75, Still Crazy After All These Years. Muito rapidamente, era uma música que tu adorarias ter composto.
1: Ah, dava, pagava para ter escrito isso.
0: Porque tu disseste-me que esta para ti
1: é das grandes canções, e se eu tivesse que fazer uma playlist de 5 canções, aquelas 5 canções da minha vida, essa estava lá.
0: Essa estava lá. Mas já vou perguntar-te daqui a pouco quais são as outras 4.
1: É difícil.
0: Vai pensando nisso. Então vamos ouvir, depois voltamos ao Tose Brito no destacável deste fim de semana. 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

0: Volto a lembrar, Morrissey fez ontem 67 anos, ouvimos-o aqui com Every Day Is Like Sunday. E nos últimos minutos da conversa com o Tozé Brito, hoje no Destacável, esta música faria parte das outras quatro que tu disseste, que, juntando o Still Crazy After All These Years, disseste das cinco melhores, esta estaria lá.
1: Seriam cinco, podia ter sido dez ou três.
0: Claro, mas eu só te peço
1: mas
0: mais quatro.
1: Mas deixa-me cá ver assim, de repente há um grupo que é, para mim é, foi o grupo que me fez querer pegar uma viola, que são os Beatles.
0: Ah, ok.
1: Porque em 63 eu tinha 12 anos quando eles apareceram. E há uma canção que eu acho que é o The Long and Winding Road.
0: Ah.
1: Que é o fim dos Beatles, não é?
0: É o fim dos Beatles. Mas é um clássico instantâneo.
1: É das melodias mais bonitas que eu conheço e das canções mais bonitas que eu conheço. Noutro registro, que não é muito diferente. Indo lá atrás ao Cole Porter.
0: Ah. Claro.
1: O Great American Songbook, Every Time We Say Goodbye.
0: Claro.
1: Que tem versões de muita gente.
0: Mas é difícil escolher do catálogo do Cole Porter.
1: É muito difícil.
0: Algumas muito boas.
1: Muito boas, sim, todas. Esta para mim é das melhores canções de amor que alguma vez escreveram na vida.
0: Eu julgo que o I've Got You Under My Skin é dele ou não? Ou estou a mentir?
1: O I've Got You Under My Skin não sei se é dele.
0: Posso estar enganado. Como se diz no nosso Porto, apaga que foi lá.
1: O Gershwin ou do Jerome Kern.
0: Podia ser.
1: É daquela leva dos anos 30, 40. Desses grandes escritores americanos. Depois há uma ou outra canção que eu te diria que me marcaram muito, completamente. A primeira vez que eu ouvi o Numb Kit do Jacques Brel, eu fiquei completamente siderado.
0: Percebo-te.
1: Pela interpretação dele, eu disse: o que é que eu estou a ouvir? O que é isto? O que é que se está aqui a passar?
0: É porque ele é um todo, é desde a interpretação dele, não, é a letra, os arranjos.
1: Ora, o Numb Kit cantado por outra pessoa não me interessa.
0: Até pode ser ridículo.
1: Sim, eu não quero ouvir, percebes? Aquela interpretação é uma coisa que me arrepiou.
0: Pois é, há músicas que adquirem, em certas interpretações, adquirem uma forma tão final que desafiam qualquer versão que queira fazer.
1: E eu acho que devemos evitar tocar nelas.
0: Tu pegarias na Grândola?
1: Na Grândola Vila Morena nunca.
0: Pois, é isso.
1: Incapaz, eu era incapaz, sou capaz de cantar nas ruas de Lisboa quando celebramos o 25 de Abril.
0: Sim.
1: Porque para mim, eu estava em Inglaterra e foi a minha liberdade também que veio com ele.
0: Claro.
1: E porque senão eu teria lá continuado. E estaria lá com certeza ainda hoje, mas é uma canção que eu nunca cantaria sozinho em palco.
0: E o bem bom seria de uma banda britânica chamada Sweet e chamar-se-ia So Good. Estou a brincar contigo.
1: Podia ser.
0: A propósito da autoria, tu, grande parte da tua vida é que as pessoas normalmente falam do teu lado de performer, de compositor, de escritor de canções e até de executivo, uhum, da indústria discográfica. Pouca gente se lembra que tu estás há muitos anos, não sei se ainda continuas como vice-presidente da vice-presidente da Sociedade Portuguesa de Autores. Muita coisa tem mudado neste lado da autoria, até o entendimento dos direitos de autor. Há um debate que na nossa geração, quando éramos novos, não era um debate.
1: Não existia.
0: Tu tens direito a ser reconhecido como autor e receberes os lucros disso.
1: Os teus direitos de
0: autor. É o teu trabalho. Eu fiquei muito surpreendido quando percebi, há alguns, nos últimos 15 anos, talvez, que havia um debate sobre isso.
1: Ah, e nós temos fomentado esse debate o mais possível.
0: Mas ficaste tão surpreendido como eu a ver gente a desafiar esse entendimento que nós tínhamos como definitivo.
1: Repara, o autor era uma figura não existente. Praticamente não se falava dos autores. Ninguém sabia quem eram os autores das canções.
0: Sim.
1: Até porque a geração anterior à minha não eram autores. Ou seja, todos aqueles cantores que nós falamos aqui, Francisco José, Tony de Matos, a Simone,
0: eram cantores.
1: Carlos Carmo, eram todos intérpretes.
0: Intérpretes,
1: cantores,
0: sim. Mas intérprete é mais justo.
1: Está correto. Nenhum deles escrevia canções. E portanto, essa geração precisava de autores. Precisava de quem escrevesse canções. Embora ninguém falasse do nome deles.
0: Pois é. Mas são vocês que ganham mais, não são? São os autores que ganham mais depois na distribuição dos lucros.
1: Ganham, pelo menos, é uma parte igual à dos intérpretes.
0: Ah, ok. Pensei que fosse um pouco mais.
1: Não. Okay. São 10% quando, ainda no tempo dos suportes físicos, do vinil, CD, etc. 10% do preço de venda é para direitos de autor e 10% para royalties, para os artistas.
0: Okay,
1: portanto, era ela por ela. Mas, com a vantagem de quando tu escreves uma canção que tem sucesso, ela pode ser cantada por 10 ou 20 ou 30 pessoas.
0: Sim.
1: ou executada pelos bailes, pelas festas deste país inteiro, e os direitos de autor estão a cair sistematicamente na conta. E, portanto, há grandes vantagens.
0: Há escritores americanos, especialmente esses grandes mercados, que escreveram uma música de sucesso e ainda hoje continuam a viver disso.
1: E vivem desse sucesso.
0: Muito bem. Muito bem.
1: Às vezes uma canção...
0: Em Portugal é mais difícil porque o mercado é pequeno, não é?
1: Em Portugal é complicadíssimo. É muito complicado porque o mercado é muito pequeno e aquilo que tu ganhas vai dando para viver. Autores, eu conheço muitos autores que vivem só da sua escrita.
0: Portanto, a Sociedade Portuguesa de Autores vem dar importância a esse lado dos autores.
1: Sem dúvida.
0: Mas não ficaste surpreendido quando há uns anos a esta parte se começou a desafiar a ideia da autoria? Eu acho que isto é muito influenciado também com o advento da internet, a partilha de pirataria a uma escala que antes era impensável, e de repente tu vês bandas e até músicos a darem de mão dada o seu catálogo para usufruto sem cobrarem nada.
1: Repara, esse é um facto, e a inteligência artificial ainda veio tornar as coisas mais complicadas. Porque realmente, hoje em dia há muita gente que diz: eu só subsisto na música com os espetáculos ao vivo, onde eu ganho dinheiro antes dos espetáculos ao vivo e dão o resto de barato.
0: Os ABBA ficaram riquíssimos, eles fizeram pouquíssimos espetáculos ao vivo. Iam à televisão fazer
1: discos. Viviam de vendas.
0: E ficaram muito ricos.
1: Não, milionárias, multimilionárias.
0: Hoje alguém fica rico por venda de faixas?
1: Há uma linha, os hip-hoppers, os rappers, ganham muito dinheiro porque no streaming, que é hoje em dia onde está o dinheiro, não está nas vendas, está no streaming.
0: Sim.
1: Eles têm milhões de visualizações.
0: Mas precisam ter muitos milhões para aquele dar dinheiro
1: milhões,
0: que se veja.
1: Cada visualização são 0,003 cêntimos.
0: 0,003?
1: Se tu tiveres 3... 1000 visualizações ou streams, né, ganhas 3 euros.
0: Uau! Em certos sítios não dá para um café.
1: Se tiveres 1 milhão, a coisa já começa a ter.
0: Já começa a ser interessante.
1: E é por isso que nos temos que bater, e nos batemos na Sociedade de Autores, é negociar estes direitos em nome dos autores e tentar que estas tarifas vão subindo, porque aquilo que nos paga o Spotify são 0,003 cêntimos.
0: Sabes que tenho deparado com uma coisa que eu fiquei chocado. Sabes que há artistas que estão, por exemplo, no Spotify e decidem sair porque não concordam com a política do Spotify,
1: sim.
0: Pelos seus investimentos.
1: Está a acontecer cada vez mais.
0: Sim, especialmente por causa dos...
1: pagam muito mal.
0: Pagam mal os investimentos em armas e por aí fora. Exatamente. Mas sabes que tem havido relatos de músicos que saem, mantêm-se noutras plataformas, e de repente vêm a descobrir que há lá, em seu nome, música produzida pela inteligência artificial, como se fosse deles.
1: Claro, e isso vai acontecer cada vez mais.
0: Vocês, como Sociedade de Autores, podem intervir nesse...
1: Nós temos, para já, temos que lutar por regular este mercado, não é?
0: Está muito desregulado.
1: Está completamente desregulado, mas não só em Portugal, está desregulado no mundo inteiro. E, portanto, nós não estamos sozinhos, nós fazemos parte da CISAC. CISAC é o organismo, em termos mundiais, que congrega mais de 200 sociedades de autores no mundo inteiro.
0: Sim.
1: E que se bate por estes, bate-se nos tribunais americanos, ingleses, alemães, e que é por aí, que japoneses, que é por aí que quando a lei mudar, depois vai mudar cá, na União Europeia também e em Portugal, porque nós não temos força sozinhos para combater estas plataformas que são
0: muito
1: gigantescas,
0: bem.
1: Não é?
0: Portanto, a luta é por regulamentação.
1: A luta continua.
0: Tozé Brito, uma última palavra para o álbum Tozé Brito de Novo de 2021. Nós vamos ouvir o Pensando em Ti, pela Ana Bacalhau, António Zambujo, Joana Espadinha, Rita Retschu, Samuel Lúria, Tiago Tencour, Selma Wamus, B Fachada, Benjamin, Camané, Catarina Salinas, Miguel Guedes, Mitó e Tomás Wallenstein. São todos estes a cantar e estiveram todos no projeto. Como é que tu recebeste isto em 2021?
1: Olha, foi uma surpresa, foi um presente a Inês. Foi um presente a Inês.
0: Porque esta foi uma ideia da Inês com o Benjamin também.
1: Eu fazia 70 anos e Inês preparou tudo isto em segredo.
0: E depois ofereceu-te.
1: Quando eu fui confrontado com a realidade, ela já existia e já estavam a avançar com as gravações. Depois eu juntei-me ao projeto, digamos assim, e estive em palco com todos eles a cantar este Pensando em Ti na Altice Arena, quando fizemos o espetáculo na Altice Arena.
0: E que correu muito bem.
1: E que foi um grande espetáculo.
0: Então, Zé Brito, foi um prazer ter-te aqui.
1: Aurélio, foi um prazer estar aqui.
0: E já agora também agradeço ela. Está ali do outro lado a Inês Menezes, que esteve aqui também no início do programa para falarem do vosso livro em conjunto ao fim do dia. Obrigado. E quanto a nós, muito obrigado. Quanto a nós, voltamos no próximo sábado para mais um Destacável. Vamos lá então, até ao fim de semana, com Pensando em Ti.

0: 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Quatro horas no continente e na Madeira. 3 horas nos Açores. Edição do jornalista Miguel Bastos.
1: A Venezuela mantém a propriedade do seu petróleo. A garantia foi deixada esta noite pela presidente interina da Venezuela, Delcy Rodríguez, num discurso emitido pela televisão estatal venezuelana. Isto depois de ontem a Venezuela ter assinado um acordo com os Estados Unidos para a exploração de petróleo na Venezuela. Ora, a presidente interina defende que este acordo vai permitir que a Venezuela obtenha capital, tecnologia e capacidade operacional para recuperar uma indústria estratégica que foi muito atingida pelas sanções. A Venezuela quer voltar a ser uma grande potência energética, um grande produtor de petróleo e de gás. A Venezuela estima que o acordo, alcançado ontem com os Estados Unidos, vai permitir retirar 1,5 milhão de barris de crudo por dia, o que vai gerar mais de 200 mil milhões de dólares para o Estado venezuelano nos próximos 25 anos. As autoridades chinesas atualizaram o número de mortos e feridos provocados pelas cheias nos Himalaias. O número de mortos no Tibete sobe para 16, o desaparecidos para 546. Ora, isto eleva o balanço total da catástrofe para 691 mortos e 2.972 desaparecidos. As autoridades confirmaram, entretanto, as avaliações dos cientistas. A causa da catástrofe foi mesmo o rompimento de um glaciar situado na encosta sul do pico Lirung, no Nepal, que desencadeou uma avalanche de gelo e de rochas. Os Estados Unidos anunciaram, entretanto, que vão reforçar a ajuda humanitária para o Nepal com mais 3,6 milhões de euros. A Ministra do Ambiente desdramatiza a falta de acordo numa estratégia de combate à seca na Cimeira das Nações Unidas, que decorreu na Mongólia. As decisões na COP para minimizar os efeitos da desertificação foram adiadas por pelo menos mais um ano. Maria da Graça Carvalho lamenta que não tenha sido possível encontrar um consenso, mas explica também que Portugal está a fazer o seu caminho.
2: Nós temos a nossa política, a seca e a água é uma política nacional, nem sequer é uma política europeia. É uma nossa prioridade, temos uma estratégia para a água, estratégia Água que Une, que está em muito boa execução, temos as nossas prioridades definidas, a situação está boa, nós temos as nossas barragens a 80%, portanto não tem uma consequência direta na política nacional. Portanto, temos toda a competência para ter a nossa política da água assim que temos. Claro que temos a cooperação com a Espanha, um acordo internacional, mas não é nem sequer europeu nem mundial. A COP, claro que era importante ter um acordo. Agora, para a política nacional, nós temos a nossa política nacional e toda a responsabilidade nessa política.
1: Declaração da... De...

0: passar pelo crivo da autorização da Agência Portuguesa do Ambiente, tanto para o setor agrícola, como para o setor industrial, como para os centros de dados, em relação à utilização da água. Caso concreto dos centros de dados, estamos a desenhar um conjunto de requisitos. Um deles será o centro de dados ter a sua própria solução para a água. O centro de dados que existe em Sines é arrefecido por água do mar. Tem que haver uma solução. O nosso país não tem a água disponível para a quantidade de água que tantos dados precisam.
1: Energia.
0: Exatamente como Espanha está a fazer, estamos também a desenhar as regras para as autorizações à ligação à rede elétrica.
2: Maria da Graça Carvalho a garantir que a situação está a ser monitorizada em termos de energia e em termos de água. Ora, Portugal voltou a dar-se bem na água com a vitória de Fernando Pimenta, de novo alcançou o título mundial de canoagem, foi o primeiro em K1 mil metros. O Presidente da República já felicitou Fernando Pimenta nesta quarta medalha de ouro nesta distância, décimo pódio em campeonatos do mundo. Com esta vitória, aos 37 anos, o canoista português tornou-se o atleta mais medalhado sempre na história desta prova. Numa nota na página da Presidência, António José Seguro destacou a longevidade, todo o percurso desportivo de Fernando Pimenta, que conquistou o primeiro pódio mundial há 16 anos e continua, aos 37, a competir ao mais alto nível internacional. O jornalista Horácio Antunes, enviado especial da Antena 1 à Polónia, acompanhou a prova e registou as declarações do campeão do mundo.
3: Fernando Pimenta from Portugal.
4: Com o tempo de 3:24:39, Fernando Pimenta, campeão do mundo, não esconde a emoção de ter conseguido desgastar Copaz da Hungria e Tomás Green da Austrália. É o mais velho de sempre a conquistar o título mundial em K1 mil metros.
5: Defendi os ataques todos do australiano. O Bali tinha um bocadinho mais fresco na parte final e quase me apanha, mas consegui ser campeão do mundo. O marco histórico que nós fizemos de ser o atleta mais medalhado em, acho que em K1 mil metros, em termos de sempre, bati o recorde, ainda para mais com ouro. O atleta mais velho a conquistar este título e a subir ao pódio, tenho que estar feliz.
4: Aos 37 anos, 4 títulos de campeão do mundo em K1 mil metros, 13º título mundial na pista de Malta em Poznan, onde tem sido muito feliz.
5: Foi aqui que eu consegui a minha primeira grande medalha em 2010 em Sénios, com o João Ribeiro, fomos vice-campeões do mundo K2500, 4 medalhas de ouro no mesmo dia na Taça do Mundo em 2022, primeiro título de Sub-23 em 2009. Fui aqui que consegui o apuramento olímpico com o Emanuel Silva em 2012.
4: E a medalha é que número agora?
5: Eu penso que é 186 internacional, meu 13º título de campeão do mundo.
4: Fernando Pimenta a coroar este dia com um resultado histórico em K1 mil metros. Este domingo vai competir em K1 5 mil metros. João Ribeiro e Messias Batista, segundos na eliminatória de K2 500 metros, vão estar na final. Nas finais de paracanoagem 200 metros, Norberto Mourão foi sexto em VL2, Alex Santos sétimo em KPL2 e Matilde Nunes quinta na final B de KPL3. Em C1 200 metros, Beatriz Fernandes sexta na semifinal, vai à final B. Ana Brito e Clara Duarte, oitavas em K2 500 metros, vão à final B. E Teresa Portela, na final B, a terminar em quinto lugar no regresso ao K1 500 metros pós os Jogos Olímpicos.
2: Está o balanço deste sábado, com boas perspectivas também para este domingo, a possibilidade de trazer mais medalhas. As maiores possibilidades estarão então em K1 5 mil metros, que vai ser tentada uma nova conquista por Fernando Pimenta. João Ribeiro e Messias Batista vão tentar uma medalha em K2 500 metros. O presidente da Federação Portuguesa de Canoagem, Ricardo Machado, antecipa um domingo simpático para os atletas portugueses, tendo também em conta aquilo que já foi alcançado até este sábado.
6: Terminar este dia com este resultado mais uma vez histórico do Fernando Pimenta é terminar em pleno, um dia em que tivemos 3 semifinais com o K2 500 metros a apurar-se para a final A e depois as outras duas embarcações para a final B, e que saímos daqui hoje com duas medalhas já contabilizadas. Isto não é possível manter para sempre, nem sempre conseguiremos obter medalhas, portanto felizmente as coisas têm corrido bem. De qualquer forma, como eu disse, amanhã efetivamente temos duas embarcações que com toda a certeza irão lutar para os lugares da frente. No final do dia teremos essa contabilização e se conseguiremos ou não atingir as medalhas do ano passado, ou poderemos também superá-las.
2: O otimismo de

0: Ricardo Machado, também a Federação Portuguesa de Canoagem, para além do próprio atleta Fernando Pimenta, recebeu hoje uma felicitação por parte do Presidente da República através de uma mensagem. António José Seguro destacou o trabalho dos treinadores, das equipas técnicas e dos clubes na preparação e afirmação internacional de todos os atletas.
1: Edição do jornalista Miguel Bastos. 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

0: Nós conhecemos antes do 25 de Abril na revista Observador, com o Arthur Anselmo. Quando apareceu este Observador, teve de deixar passar o tempo.
1: O 25 de Abril de
2: Maria Adelaide Lucas Pires. Se não fosse o 25 de Abril, o que é que teria sido a sua vida?
0: Isso é uma pergunta complicada.
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0: Porque eu tinha vindo para Lisboa nos anos 70.
2: Tinha vindo de onde? De
0: Coimbra. Coimbra, onde estudei, escola, liceu, faculdade, tudo vindo para Lisboa com 23 anos. Andei à procura de emprego porque ia acabar o curso.
2: Porque a Maria Adelaide tinha 29 no 25 de Abril.
0: Exatamente.
2: Só para ficar
0: exatamente
2: situado.
0: Eu sou de 46, portanto. Um part-time para acabar o curso de medicina.
2: Chegou até ao quinto ano.
0: Até praticamente ao sexto, só me faltavam duas cadeiras do quinto ano. Portanto, tinha de ser um part-time, porque os últimos anos de medicina são hospital, sobretudo. E encontrei na revista Observadores, estranhamente, que era uma revista da Verbo, editorial Verbo, uma revista notável, onde aprendi muito do que fiquei a saber sobre jornalismo. Tinha um chefe de redação que se chamava Manuel Gama, que já ninguém se lembra.
2: Manuel
0: Gama. E que era também um conhecedor de cinema, um homem interessantíssimo. E onde conheci o meu marido. Depois deixei o curso, casei, tive os filhos, tudo. E depois saí do Observador e fui para o Ministério da Educação. Entretanto, dá-se o 25 de Abril.
2: 23, 29 anos, portanto, em 5 anos dá-se essa reviravolta na sua vida. O que é que estava previsto que a Maria Adelaide fosse? Era médica?
0: Era médica. Ninguém gostou muito quando eu resolvi ir para a medicina.
2: Porque queria tudo que fosse como era o seu irmão.
0: Para letras, para qualquer outra coisa, menos para a medicina.
2: Mas porquê?
0: Até me disseram, porquê é que não tiras farmácia? Farmácia. O que é que tem a ver? Não, eu vou para a medicina, não tiro, mas isso nem sequer era muito grave. Mas o que eu gostava na medicina era
2: a relação com o doente, era isso que gostava.
0: Eu era ótima a fazer histórias clínicas, porque conversava com os doentes, fazia. Tanto que muitos anos mais tarde, já eu estava na minha vida profissional, já eu andava por aí, as pessoas ainda me vinham consultar, traziam-me resultados de análise e de coisas assim.
2: E Maria Adelaide ainda hoje.
0: Hoje gosto. Ainda sei algumas coisas, embora, como sabe, a medicina evoluiu de uma maneira.
2: Mas, portanto, o que estava previsto era que fosse médica e foi jornalista?
0: Jornalista.
2: E foi funcionária pública?
0: E fui funcionária pública, fui política.
2: E foi política? Sim. E é disso que nós
0: e mãe e avó. Era eu ministro da Cultura e eu entrei no gabinete dele. Disse-lhe assim, Francisco, mas tu vais-te candidatar ou não? Não sei. Tenho duas soluções. Ou vou ser presidente do CDS ou vou ser um homem rico. O meu sobrinho, quando eu contei isto, disse assim, tia, escolheu mal. Meu pai escolheu mal.
2: Estamos numa edição especial do Serviço Público Bloco de Notas, um programa que ajuda quem está nos últimos anos do secundário, mas também quem se interessa por saber mais. E evocando os 50 anos do 25 de Abril, aqui na Antena

0: acampamentos, grupos de teatro escolares, coisas desse tipo. E portanto levantei-me, apanhei o metro e passei no Rocio, onde andavam os tanques com o Salgueiro Maia e com toda aquela confusão, sem perceber nada. Fui de metro até ao Ministério da Educação na 5 de Outubro, embora o departamento onde eu estava fosse na Duque de Ávila, ao pé de Saldanha. Portanto, era tudo ali naquela zona. E quando cheguei ao Ministério, o porteiro disse-me assim: menina, o que é que está aqui a fazer? Houve uma revolução, está tudo em casa, isto está fechado. E eu: houve o quê? O que é que... Quer dizer... E a partir daí, pronto, entrei na onda.
1: Não achou nada de estranho na rua?
0: Não. Não. Naquela zona de Saldanha não achei nada de estranho. E eu queria ir para o meio da confusão. Eles não me deixaram ir para o Rocio e para o Largo do Carmo, para essas coisas todas. Mas fui acompanhando, como toda a gente, só pela rádio e pela televisão.
1: Voltou para casa?
0: Voltei para casa. Quando começaram a mandar as pessoas para casa e tal, não sei o quê, fui para casa.
1: Ainda não tinha filhos?
0: Ainda não tinha filhos. Os meus filhos nasceram em 76 e 77.
2: Ah, já são filhos da liberdade.
0: Já são filhos da revolução.
2: Depois há a comunicação da junta. Lembra-se disso? Ou...
0: Lembro perfeitamente, todos sentadinhos e tal, com o ar solene. Lembro perfeitamente a comunicação da junta.
2: E o que é que pensou na altura?
0: Eu achei que era tudo melhor do que o que tínhamos. Qualquer mudança era melhor do que a que tínhamos.
2: A Maria Adelaide é mais nova ou mais velha que o seu irmão Francisco?
0: Mais nova, 2 anos.
2: Portanto, o Francisco... E ele estava em Coimbra?
0: O meu irmão estava Coimbra, assistente na faculdade. Depois foi chamado para a tropa. Portanto, o meu irmão já tinha acabado o curso. Estava assistente na Faculdade de Direito e foi chamado aos 30 anos.
2: Já tinha
0: acabado
2: o curso.
0: A ele e ao Vital Moreira, que eram colegas... E foram para as Caldas de Rainha, para o quartel das Caldas de Rainha.
2: Aquele que teve
0: exatamente.
2: O
0: levantamento
2: das Caldas. Ou as Caldas de Rainha agora está na moda, não é?
0: Ah, pois, exatamente, agora está outra vez. Mas ele tinha casado, entretanto, ele e a Teresa arranjam uma casa, um apartamento, não sei, nas Caldas, onde o Vital ia jantar muitas vezes, quase todos os dias. Tinham imensas discussões e conversas, mas eles eram amigos e eram colegas de curso desde sempre. Na altura até do 25 de Abril e daquelas comissões para sanear os chamados fascistas, etc., ele estava na lista e o Vital defendeu perante os colegas que ele nunca tinha sido um fascista. Então, eles eram amigos e davam-se bem desde a faculdade.
2: E não tinha sido um fascista?
0: Não, não tinha sido. Ele era sobretudo um liberal, um homem que respeitava toda a gente.
2: Era um atlantista?
0: Era,
2: defendia uma Europa atlantista. Que...
0: Era. E um democrata cristão, verdadeiramente, na acessão do termo e do conceito. Mas, o que era engraçado, é que o Vital reagiu muito mal àquela coisa, não tinha pachorra nenhuma.
2: Na tropa?
0: Na tropa. E o meu irmão adorou aquilo. E a tasca com os recrutas, beber um copo.
2: Ele adorava conversar.
0: Adorava.
2: O seu irmão adorava conversar.
0: Ele, por exemplo...
2: A primeira campanha eleitoral que eu cobri... Para o Parlamento Europeu em 1989. E teve uns 15%, o que é que foi? Para o CDS ainda.
0: Exatamente.
2: Altura.
0: Teve uma diferença brutal nas votações entre a Europa e a lista nacional.
2: Que na altura era liderado.
0: O Adriano Moreira.
2: Era o partido do táxi na altura.
0: E eu nesse ano fui candidata em Coimbra. Cabeça de lista em Coimbra. Não fui eleita por um triz, mas era um sítio para perder, por isso é que convidavam as mulheres. Ai, mas era assim. Quando havia lugares que não estavam garantidos, punham uma mulher que ia trabalhar, sabiam que trabalhava, mas podia perder. Por acaso, agora é que me estou a lembrar disso tudo. O presidente da Distrital de Coimbra do CDS...
2: 1989.
0: E nessa altura, o presidente da Distrital de Coimbra do CDS... Era o Zé Gama, não sei
2: sim,
0: se lembra dele.
2: Lembro,
0: já morreu também,
2: sim.
0: Já partiu. E o Zé Gama tem um golpe de mestre. O Zé Gama era deputado europeu e queria continuar a ser deputado europeu. Portanto, tinha de fazer a campanha europeia, embora fosse o presidente da Distrital de Coimbra. Como é que ele conciliava aquelas coisas? Ele não se dava muito bem com o Manuel Queiró, que era o deputado por Coimbra. Nada melhor do que ir buscar a irmã do Lucas Pires, que era um nome que ninguém ousava contestar em Coimbra.
2: Pelo menos naquela altura.
0: E que sabia que eu ia fazer a campanha e ele ia para a Europa fazer a sua campanha. À vontade.
2: E fez.
0: E fez.
2: Acabou por não ser eleita.
0: Acabou por não ser eleita, porque eu já sabia que era para perder, que Coimbra ia perder o deputado do CDS, como aliás perdeu vários naquela eleição. Ficou o tal partido do táxi, não é? Coimbra é um distrito muito difícil eleitoralmente falar.
2: Pois é. Um distrito que de vez em quando surpreende.
0: Completamente. É de facto muito difícil porque vive um bocado daquela imagem.

0: imagem da Coimbra universitária, da sabedoria, mas é muito tradicional e muito fechada. E depois, tudo à volta é meio rural. E, portanto, há uma separação enorme entre esses dois mundos. E foi difícil fazer aquela campanha. Os candidatos faziam campanha em Coimbra, do CDS, não saíam do café, faziam em conversas de café. Eu aceitei o 25 de Abril e achei, e apeteceu-me vivenciar aquilo tudo, e achei que nada era pior do que o que estava, do que o regime que estava. Porque nós pertencíamos a um grupo de direita na Universidade de Coimbra.
1: Um grupo de direita?
0: De direita. Depois entrámos em choque com a esquerda na altura da crise académica de 69.
1: Estamos com Maria Adelaide Lucas Pires. Tem o 5º ano do curso de Medicina da Faculdade
0: de Lisboa, porque eu vim pedir transferência.
1: Portanto, de Coimbra e em Lisboa. Como é que não se acaba um curso de Medicina?
0: É muito complicado de explicar, de facto.
1: Se fosse homem, teria acabado.
0: Eu não gostava muito de estudar, mas gostava muito do curso. E o meu irmão dizia-me assim: eu sou curso. Exatamente, porque não gosta, acaba isso depressa. E eu andei ali a empatar, acabo depois tive os filhos. Depois ainda pedi o reingresso. Ainda voltei para a faculdade, já tinha os filhos, mas já não deu.
1: Depois tem um curso de Ciências da Informação da Universidade Católica de Lisboa, uma pós-graduação, no fundo, que lança no mundo do jornalismo onde já estava, porque
0: foi o meu primeiro trabalho.
1: Antes do 25 de Abril. A Milay, Maria Adelaide. Milay, para quem a conhece melhor.
0: Quando cheguei a Lisboa, foi o primeiro emprego que eu tive.
1: Porquê que veio para Lisboa? Porquê que quis sair de Coimbra?
0: Porque tinha vivido a crise académica de 69.
1: Maria Adelaide Lucas Pires começa a sua vida profissional como jornalista em 1961, portanto.
0: Exatamente.
1: Era repórter no semanário Observador, que era da Verbo, que era um semanário, não é?
0: Era.
1: Que tipo de notícias é que dava?
0: Coisas sociais, no fundo.
1: Era
0: a nova gente.
1: E ao Olá Semanário.
0: Era. Também coisas mais sérias, sei lá, congressos, entrevistava personalidades com algum. Lembro-me que no primeiro número do Observador veio a reportagem do casamento do meu irmão.
1: Mas não feita por si, claro.
0: Não, de todo. Eu ainda nem lá estava.
1: Porque ele casa com uma descendente de Almeida Garrett, não é?
0: A Teresa era sobrinha neta do Almeida Garrett. Portanto, era filha do João de Almeida Garrett, que na altura estava muito ligada à banca. Era professor de economia no Porto. Uma pessoa também muito ligada àquela época e ao regime na altura.
1: E como é que
0: ela
1: foi?
0: Ela foi aluna dele e em 3 meses depois estavam casados.
1: Portanto, casou com uma aluna. Era uma coisa que hoje era complicado.
0: Era, e na altura tinha 9 anos de diferença. Ela estava no 3º ano, ele estava assistente, portanto, tinha-se formado há 1 ou 2, portanto. Mas foi assim uma paixão.
1: Coup de foudre, como se diria.
0: Que deu certo, às vezes nem sempre as paixões dão certo. Mas aquela deu certo e tiveram 4 filhos magníficos. Quando o Vital ia jantar muitas vezes, quase todos os dias, tinham imensas discussões e conversas, mas eles eram amigos e eram colegas de curso. Na altura até do 25 de Abril e daquelas comissões para sanear os chamados fascistas, ele estava na lista e o Vital defendeu perante os colegas que ele nunca tinha sido um fascista. Então, eles eram amigos e davam-se bem desde a faculdade.
1: E não tinha sido um fascista?
0: Não tinha sido.
2: O 25 de Abril de...
1: Maria Adelaide Lucas Pires. O 25 de Abril na sua família, no, na sua bolha, como é que foi isso? Que ondas de choque?
0: Bastantes. Eu sou de uma família profundamente tradicional. A minha avó meteu os filhos todos nos jesuítas, no seminário e nos jesuítas. O meu pai só não recebeu ordens, saiu no último ano, já com toda a formação, porque tinha pecado por... não era vaidade, orgulho.
1: Não recebeu ordens, quer dizer, o seu pai só não foi padre.
0: Só não foi jesuíta, padre jesuíta.
1: Ordenado por... pelo pecado do orgulho.
0: Do orgulho.
1: Ah, o que é que ele fez para ter o pecado do orgulho?
0: Não sei, eles tinham vários exames, digamos assim, provas. E o meu pai nunca aceitou uma crítica. E penso que foi nessa altura que ele teve de fazer uma oratória, uma coisa qualquer, e não aceitou as críticas que lhe foram feitas. Isto contou-me muito mais tarde. O meu tio, esse jesuíta...
1: Graças ao orgulho do seu pai, a Maria Adelaide existiu o seu irmão.
0: Os meus irmãos, exatamente. Mas era tudo muito austero lá em casa. A minha mãe foi educada no Colégio Sagrado Coração de Maria da Guarda Interna, até ao 7º ano do liceu, e depois veio para Coimbra para fazer aptidão à universidade. Fazia-se exame de aptidão, português e francês, românicas chamava-se na altura. E chumbou no exame de aptidão, mas conheceu o meu pai que lhe deu explicações.
1: E portanto já não foi para a faculdade?
0: Já não foi para a faculdade. Chumbou para não ficar um ano sem fazer nada ou voltar para a aldeia lá para cima, para a guarda, que era onde ela era. Na altura havia falta de professores primários. E a minha mãe fez um exame de estado, quem tivesse o 7º ano do liceu, que era o caso, e passasse nesse exame de estado, dava-lhe o diploma de professor primário. Foi professora primária. O meu pai foi professor de liceu, depois de sair dos jesuítas, acabou o curso de histórico-filosóficas em Coimbra, e era professor nos colégios, e a minha mãe nas escolas oficiais. E era tudo de uma austeridade atroz. Só havia uma televisão, só havia a emissora nacional. E em casa seguiam-se os cânones tradicionais à letra do regime. Portanto...
1: Família, pátria, autoridade.
0: Completamente. E cada vez que eu destoava ou perguntava os porquês das coisas, comecei a ter discussões com o meu pai desde os 15 anos, mais ou menos.
1: As discussões políticas?
0: Não só, porque eu para o meu pai tinha que ser um modelo de virtudes. E se não quisesse estudar, até podia ficar em casa, etc. O meu pai só teve uma irmã, que nunca saiu do pé da minha avó.
1: Não casou e ficou tratada bem.
0: Pronto, uhum. E não casou nada, Deus me livre, nem namorar, quanto mais casar. Uhum. E morreu muito nova. Eu gostava muito dela e ela de mim. Porque eu distraía, punha-me a fazer maluquice, etc. Cortei-lhe o cabelo, ela que ainda usava o cabelo em totoca atrás e tal.
1: Bem,
0: fizeram uma mise, eu fazia as coisas mais estranhas.
1: Uma mise, Maria Adelaide, ninguém sabe o que é uma mise hoje.
0: Pois não, exatamente.
1: É um braço.
0: Com rolinhos no cabelo.
1: Sim.
0: Ela tinha um cabelo lindo, preto. Pronto, e a família era isto. Quer dizer, a minha mãe vinha do Colégio de Freiras da Guarda, meu pai vinha dos jesuítas, como todos os outros irmãos de resto. Portanto, eu tinha um tio padre, que não chegou a ser jesuíta, mas era padre secular, e tinha um tio jesuíta, que foi para Macau e viveu no Oriente durante muitos anos. E, portanto, eu era a única rapariga naquele mundo.
1: Além do irmão Francisco, havia outros irmãos, não é?
0: Havia um mais novo. Sim. Eu era no meio dos dois.
1: E era a contestatária?
0: Era completamente.
1: O seu irmão Francisco não era contestatário?
0: Não. Não, era a pessoa mais bem comportada do mundo. Eu dizia sempre, o Chico, como nós o tratávamos na altura, é o filho que todas as mães querem ter, o namorado que todas as mães querem para as filhas.
1: Porquê?
0: Porque ele era assim, era uma pessoa boa por natureza. E não pensava nele.
1: As ondas de choque do 25 de Abril na sua família?
0: Foram más, foram muito más. Não foi que houvesse nenhum drama.
1: O Francisco já estava em Lisboa ou não?
0: Ele foi para a tropa, para nessa altura.
1: Mas do 25 de Abril ele estava em Coimbra como...
0: Como assistente, não é? Estava. Tinha vindo de Tübingen e portanto estava a escrever
1: da Universidade
0: a tese de sexto anos, que se chamava O Problema da Constituição.
1: Era a tese dele?
0: Era a tese dele, sempre foi direito constitucional, sim. A sua área. Em relação às ondas de choque da minha família, não foi muito aceito. Eu aceitei o 25 de Abril e achei, e apeteceu-me vivenciar aquilo tudo, e achei que nada era pior do que o que estava, do que o regime que estava. Nós pertencíamos a um grupo de direita na Universidade de Coimbra.
1: Um grupo de direita?
0: De direita.
1: Sim.
0: Mas que não era a direita.
1: Se chamava?
0: Não se chamava o grupo. Nós tínhamos um grupo de teatro. O grupo de teatro chamava-se Oficina de Teatro da Universidade de Coimbra. Depois entrámos em choque com a esquerda na altura da crise académica de 69.
1: Que é a crise académica do Alberto Martins.
0: Meu contemporâneo.
1: Entraram em choque porque?
0: Porque eu não fiz greve a exames, foi decretada greve a exames, como sabe, mas eu fui à Assembleia Geral do meu curso explicar porque é que não fazia greve a exames. E disse, primeiro, não acredito que uma greve a exames resolvam todos os problemas que os estudantes têm. Segundo, como é que foi uma manifestação espontânea se na véspera do Alberto Martins pedir para usar a palavra já estavam a fazer os cartazes todos para a manifestação nos jardins da Associação Académica. E por outro lado, também não sou que chutesca, não vou sozinha a exames, porque o meu primeiro exame é dia 18, lembro perfeitamente de ser.
1: Mas isso foi dia 17.
0: Bem, no dia 1 começou-se a montar os piquetes, essas coisas. E não acredito que toda a gente falte exames. Portanto, vocês já estão avisados, os meus exames são no dia tal, tal, tal. Essa Assembleia Geral do meu curso, eu estava no quarto ano de medicina na altura, ficou dedicada a mim.
1: Ficou
0: dedicada a Sara, à colega Lucas Pires, porque é que não sei o que, se aceita, sabe? A certa altura, o delegado de curso, homem, lá só responde se quiseres e tal. Não, eu respondo, respondia um ao outro, até que um no final disse: não, eu acho que nós estamos aqui todos a atacar a colega Lucas Pires, quando foi a única que teve a coragem de vir aqui e explicar. E eu disse: ó, João, desculpa lá, sempre me trataste.
1: João era esse?
0: Era o delegado de curso,
1: sim,
0: que estava a dirigir a reunião. Ele depois foi para a LCI, aquele movimento que houve a seguir, sim, ao 25 de Abril. Mas eram muitos irmãos e tinha outro irmão que era do CDS, o mais velho, o Zé Manel, enfim. E havia ali uma misturada muito grande em Coimbra. Mas eu disse: ó, João, toda a vida me trataste por mim lá, e porque é que me estás a chamar colega Lucas Pires? Ai, desculpa, tá, não sei o quê, pronto. E depois, lá saí da reunião, todos ficaram a saber que eu ia a exames, e a coisa ficou por ali, mas depois foi muito grave, porque eles faziam esperas e piquetes às pessoas que iam fazer exame, iam à casa das raparigas, cortavam-lhes o cabelo na véspera, faziam barulho nos lares e nos sítios onde havia raparigas que quando sabiam que iam fazer exame para não estudarem. Eu tive colegas que disseram que não iam ao exame e vieram na véspera dormir em minha casa para poderem fazer exame. E a mim não me fizeram nada, porque o meu irmão levou-me de carro até à faculdade, até aos exames, porque havia piquetes em vários sítios de Coimbra para evitar que as pessoas se fossem.
1: Foi uma refratária à crise académica de 69.
0: Reencontrei, mais tarde,
1: o Alberto Martins,
0: o Alberto Martins, já em democracia, ele deputado, eu estava na altura no protocolo de Estado, e o Cavaco, tinha sido a primeira presidência portuguesa das comunidades, ofereceu um jantar em Queluz para os participantes e tal. E eu fiquei ao lado do chamado camarada Alberto Martins, que era como nós o chamávamos, e conversámos imenso, e disse-lhe: olha, estou pela primeira vez a apertar a mão ao camarada Alberto Martins. Ai, como te gosto, não sei o quê. Nós, naquele tempo, éramos uns idealistas, enfim, achava, como sempre, nestas jovens.
1: 18 anos ou 19, não é? Claro, conexão.
0: Ah, porque achávamos que nós éramos os bons, os outros eram os maus, nunca, as coisas nunca são assim, não é? Há gente boa de um lado e do outro, etc. Mas foi engraçado, porque só nessa altura é que eu falei com ele a primeira vez.
1: Portanto, já. Exatamente. Eu estava a meio da sua apresentação, retomando. A sua atividade profissional no setor privado foi ser jornalista entre 71 e 73 do tal Semanário Observador da editorial Verbo, e depois colaborou com as revistas Máxima, Eles e Elas e o Jornal Público. Colaborou a fazer o quê?
0: Olha, lembro-me de debates que fizemos na Máxima, organizados, sim, pela Maria Antónia Paula, quando ela, sim, era diretora. No Público escrevia sobretudo sobre coisas com Angola, como sabe também. Ah. Estou muito ligada, sim, desde a criação ao Fórum Português para a Paz e Democracia em Angola.
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1: Eu não sei se estou satisfeita com a parte das ondas de choque na sua família no 25 de Abril.
0: Se quer que lhe diga, eu como vivi nessa altura uma parte muito turbulenta da minha vida pessoal, que foi o meu casamento com o Francisco Ribeiro Soares, os meus filhos, aquilo tudo. Meu pai cortou relações comigo, tudo isso foi um drama.
1: Por causa de ideias políticas?
0: Não, por causa de eu ter um filho de um homem que não era o meu marido. E depois tive uma filha a seguir, etc. O meu pai, para essas coisas, era inultrapassável para ele. Fui criada de uma forma católica, apostólica, romana. Sou católica ainda hoje. Eu acho que nunca conseguiria perder a fé, não sei. Embora me tenham ajudado muito conversas com o meu tio padre. Mais que meu pai era muito mais austero que ele era uma pessoa mais aberta. Nessa altura foi complicado, eu desliguei-me um bocado da política, porque estava a vivenciar todos aqueles acontecimentos ligados à minha vida pessoal.
1: Mas a Maria Adelaide teve os filhos antes do casamento, não é? Por isso é que
0: antes
1: o seu pai
0: casamento,
1: não lhe perdoava.
0: E eu nunca mais fui a casa, o meu pai nunca mais me deu um beijo, só depois de eu me casar. E obviamente
1: que porquê não se casou antes de ter os filhos?
0: Porque o Francisco ainda era casado com a primeira mulher. Pronto. Depois divorciámos, mas só podemos casar.
1: Claro, depois de eles estarem
0: a divorciar. Filho, obviamente, podemos casar por eles. É claro, quando nos casámos já tínhamos os dois miúdos, aquilo tudo.
1: Mas isso já é depois de 25 de abril, porque os seus filhos são filhos da liberdade.
0: Pois é. Quer dizer, não ia fazer uma festa de casamento, não fazia sentido nenhum para mim.
1: Claro.
0: É porque eu ria-me quando ele me perguntava, tu mas queres-te casar ou nunca? Eu disse, olha, eu para mim já sou casada consigo agora, se vou lá assinar o papel ou não, tanto me faz. Meus pais vieram de propósito de Coimbra para assistir ao casamento, porque não acreditavam. E o meu casamento foi uma coisa muito engraçada, porque nós estávamos...
1: Ele casou com um homem divorciado, isso naquela altura era terrível.
0: Pronto, e estávamos só os dois, eu e ele, perante o notário, e os meus pais sentados em duas cadeirinhas lá atrás... para assistirem, porque vieram de Coimbra de propósito. Eu não fiz propriamente um casamento.
1: Na festa?
0: É que juntei as pessoas, os amigos e tal, sim, em casa, para jantarmos, onde sim, vivíamos, com os filhos e com toda a gente. Coisa que meus pais não foram, porque foram-se logo embora para Coimbra. Portanto, eu só queria ter a certeza que eu me casava, pelo menos, pelo civil. Eu só fui depois para a política, depois de estabilizar, digamos assim.
1: Ora bem, esteve no Departamento de Juventude do Ministério da Educação, reformada, mas depois a política aparece-lhe em 97, é chefe de gabinete do grupo parlamentar do CDS, que era liderado na altura pela Maria José Nogueira Pinto. O CDS era o CDS liderado por Manuel Monteiro. Não era já o CDS do seu irmão, do grupo do Ofir.
0: É o CDS em que eu me tinha desfiliado já.
1: Ah, já não era militante. Mas a Maria Adelaide é militante do CDS desde que o seu irmão é presidente?
0: Sim.
1: Que é logo nos anos 80, não é?
0: Exatamente. Porque fui eu e todo aquele grupo.
1: E do filho, chamado grupo do filho.
0: O meu irmão que foi para o CDS. Lembro-me porque, na altura, o Zé Miguel Júdice fazia parte do nosso grupo de Coimbra. Aliás, a nossa reunião
1: já passou por aqui também para
0: mais
1: estas
0: ou menos
1: conversas
0: secretas. Eram na Quinta das Lágrimas, que estava a cair toda. Tínhamos lá uma espécie de clube onde nos reuníamos e tal. E quando eu vejo o Zé Miguel Júdice nessa fase, nós todos no CDS, ir para o PSD, para essa notícia, Zé Miguel Júdice filiou-se no PSD, não sei. Telefonei-lhe, Zé Miguel, o que é que te aconteceu? O que é que foste fazer para aí? Ele disse, olha, como a minha gente já tinha toda tomado conta do CDS, eu fui tomar conta do outro. Enfim.
1: Mas era uma gente diferente, apesar de tudo.
0: Era. Mas eram conversas engraçadas, porque nós...
1: divertidas.
0: Nós tínhamos uma comunhão de coisas e uma solidariedade que não se explica, percebe? Aquele grupo de Coimbra foi um tempo único.
1: Esse grupo de Coimbra era constituído por quem? Além da Milá e do seu irmão, era mais quem?
0: O Zé Carlos Vieira de Andrade, o Zé Miguel Júdice, Manuel Cavaleiro Brandão.
1: Manuel Cavaleiro Brandão era um grande especialista em Direito do Trabalho.
0: Era.
1: Vieira de Andrade, constitucional.
0: Constitucional. Grande amigo do meu irmão,
1: sim,
0: o Miguel Seabra, que depois foi assessor do meu irmão em Bruxelas.
1: Exatamente.
0: Olha, o Nogueira de Brito, depois aderiu ao nosso grupo. Morreu agora há pouco tempo.
1: Tempo.
0: Tive uma pena enorme dele. O Gomes Espinho, António José Gomes Espinho, foi fundamental.
1: Era também sempre financiador, não é?
0: Foi. O Gomes Espinho era um tipo notável, porque foi sempre o número 2 do meu irmão. E era um tipo que tinha a noção que era aí que ele era bom. Era um tipo fabuloso, nunca quis ser líder, nunca quis ser... Eu lembro-me da preparação, por exemplo, daquele congresso do Maria Matos, que o meu irmão ganhou a presidência.
1: É de fevereiro de 83, esse congresso de Maria Matos.
0: O meu irmão pegou na Teresa e foram passar um fim de semana, uma semana à Madeira, sem telecomunicações, sem nada, e o Gomes Espinho ficou cá a preparar o congresso de Maria Matos. E eu lembro-me de perguntar ao meu irmão antes do congresso, porque acho que ele nunca se entusiasmou assim muito, não sabia ainda muito bem se ia candidatar-se ou não. Era eu ministro da Cultura e eu entrei no gabinete dele, disse-lhe assim, ó Francisco, mas tu vais-te candidatar ou não? E ele diz-me assim, não sei, tenho duas soluções, ou vou ser presidente do CDS ou vou ser um homem rico. O meu sobrinho, quando eu contei isto, disse assim, ó tia, escolheu mal, meu pai escolheu mal. Mas foi, essa gente toda veio de Coimbra, todo esse grupo, que fizeram depois o grupo do Ofir.
1: Exatamente.
0: Que fez aquele programa que ainda hoje é uma coisa notável.
1: Que era nacionalismo liberal, não era?
0: Era uma coisa desse género.
1: Mas mesmo no CDS, Lobo Xavier era dos jovens, aquele que seguia.
0: Exatamente.
1: E pouco mais, não é?
0: Pois, era, exatamente. Aquilo foi complicado, mas o grupo do Ofir foi uma coisa extraordinária. E ainda há hoje uma geração no CDS Hoje não, porque já não há CDS.
1: O CDS de hoje é o quê?
0: Não é nada.
1: Já não é nada?
0: Não, não é nada. É o suporte do PSD no governo. Não é mais nada.
1: Sim, mas podia ser isso e ser alguma coisa.
0: Mas não. Eu acho que ficou o pior do CDS ali, no Largo do Caldas, que é o Largo Adelino Amar da Costa. Mas...
1: Vocês não se cruzaram, Lucas Pires e Amar da Costa?
0: Eu não cheguei a conhecer o Amar da Costa, mas...
1: E o seu irmão também não?
0: O meu irmão, sim. E acabaram por se dar bem, mas houve ali um... Quando o meu irmão foi convidado para o CDS... Lembra-se que havia aquela história de que nós vínhamos do grupo de Coimbra, que era um grupo da extrema-direita, que era um coisa, não sei o quê. E o Freitas foi muito pressionado para não...
1: Rigorosamente ao centro.
0: Rigorosamente ao centro. E para não o convidar o meu irmão, que era um extrema-direita, tipo, coisa e tal. Ele convidou, e lembro-me que uma amiga minha do CDS, que ainda hoje sou muito amiga e que faz parte do grupo contra a guerra em Angola, era das senhoras do CDS e que foi incumbida de esperar o meu irmão a Santa Apolónia. Meu irmão vinha para se encontrar com Freitas, para ele o convidar para integrar o CDS. Um dia contou-me: olha, tu nem sonhas como é que eu conheci o teu irmão. Mandaram ir esperar a Santa Apolónia um assistente de Coimbra, que vinha aí, descreveram-no como um tipo assim, não muito clássico, não muito...
1: Sempre tinha barba.
0: Barba, cabelo grande. E ela chega a Santa Apolónia e vê um tipo barbudo, de óculos, com um camisolão vermelho.
1: Mais parecia um...
0: Das FPs, sei lá.
1: E... Era daquele tempo.
0: E ela teve as maiores dúvidas, mas depois não via mais ninguém, foi... Acabou por se dirigir a ele e era mesmo o meu irmão. Portanto, havia um certo parte e perigo contra o meu irmão, sobretudo da gente de Lisboa. E o Adelino, penso que era um desse grupo, depois acabaram por se dar bem. E eu perdoo ao Adelino, porque gosto muito do Adelino.
1: Não perdoa a outros, é?
0: É, há ali umas pessoas, mas enfim, é melhor ainda, pessoas que ainda estão vivas, ainda estão por aí, não falar muito disso. Mas o Adelino perdoou porque ele era de facto um ser superior.
1: Porque o Francisco Lucas Pires foi praticamente, não sei bem como é que, não quero dizer escorraçado, mas enfim, foi...
0: Foi bastante maltratado por aquela gente. Porque para mim...
1: Aquela gente é Manuel Monteiro e Paulo Portas.
0: Ah, e esses trataram pessimamente. Então ainda estou a falar do primeiro CDS.
1: Ah, ainda está a falar, portanto, do tempo do CDS de Freitas. Mas depois Freitas larga o CDS.
0: O Adelino e tal, pronto. Ah, os outros então portaram-se pessimamente. Paulo Portas então. O Paulo Portas é o pai deste atual CDS, quer dizer, no fundo, tudo isso... Enfim, mas quando eu fui ao Parlamento, PT, tinha também José Nogueira Pinto.
1: Mas era já o CDS de Paulo Portas também, porque dessa
0: já
1: altura...
0: Já estava o...
1: Manuel Monteiro.
0: Manuel Monteiro. E eu tinha saído do CDS.
1: Saído do CDS quando?
0: O Freitas do Amaral estava lá pela segunda vez.
1: Sim.
0: Embora me tenha dado muito bem com o Freitas do Amaral. Devo dizer que foi o presidente do CDS com quem eu me entendi melhor.
1: Porque mas era um... sai do CDS com ele.
0: Com ele, sai do CDS por razões pessoais, não tem a ver com ele. Eu sempre achei que o Freitas Jornal não era um líder, por uma razão. Era previsível demais. Não surpreendia, não tinha um golpe de asa, digamos assim, não. Mas era uma pessoa correta, de facto. E lembro-me que quando ele se candidatou a primeira vez para o regresso, eu era presidente das mulheres do CDS, e ele chamou-me lá para negociar comigo a participação das mulheres nas listas dele. E eu disse-lhe o que é que achava de cada uma das que ele propôs. E ele fez exatamente o que eu sugeri.
1: Isso nem sempre
0: é assim. Chegámos ao Congresso e aquelas mulheres entraram. E, portanto, sim, ele foi muito institucional.
1: E esse Congresso foi...
0: Na Póvoa de Varzim. E eu saí, ainda ele lá estava.
1: Mas depois a Milay, que sai do CDS, passaram-se 10 anos, não é?
0: 10 anos.
1: E só volta a ser chefe de gabinete de Maria José Nogueira Pinto, líder parlamentar.
0: Sem voltar a filiar-me. Que eu pus essa condição. E ela disse: eu quero lá saber se tu te filias ou não, para mim é indiferente. E não filiei.
1: Que antes da Maria Adelaide de Lucas Pires ser chefe de gabinete, era Pacheco de Amorim o chefe de gabinete.
0: Pois. O Diogo Pacheco, que também era do nosso grupo de Coimbra, devo dizer. Portanto, não vamos agora aqui. Era um leque.
1: Era um leque, era um abrangente. Abrangente. Sim, mas era pouco interventivo.
0: Era,
1: não me lembro na altura do
0: não,
1: doutor Francisco Lucas Pires estar no ativo, do
0: não,
1: Diogo Pacheco de Amorim estar também.
0: O Diogo, para mim, era um poeta, que aliás tem poemas lindíssimos, era um filósofo, digamos assim. Não era um político, ainda hoje não é mesmo, não chega, ele não faz propriamente política, faz. É uma espécie de. digo eu, preparador intelectual do líder, sei lá.
1: E com Maria Jane Nogueira Pinto, aquilo foi a primeira vez, naquela altura, ter uma mulher à frente do grupo parlamentar?
0: Foi a primeira.
1: Foi a primeira, porque Manuel Ferreira Leite foi muito mais tarde líder parlamentar também do PSD. E uma chefe de gabinete mulher?
0: Pois, a Zezinha disse-me, olha, a Zezinha era como eu tratava.
1: Claro,
0: éramos
1: toda a
0: amigas
1: gente tratava,
0: há 20 ou 30 anos, amigas de muito, ela não tinha filhos nem eu. No fundo, a Zezinha e o Jaime eram correspondentes ao nosso grupo de Coimbra. Nós íamos muita vez a Lisboa a conversar com eles e estar com eles.
1: Mas o Jaime Nogueira Pinto entendia-se com o seu irmão?
0: Nem por isso. Nem por isso. Mas conheciam assim.
1: Uhum. Entendia-se politicamente, estou a falar.
0: Pois não, não, pois não. Nem sei se muitas vezes conversaram sobre política alguma vez. Eu desfiliei-me do CDS e não me apetecia nada voltar a filiar. Como Manuel Monteiro era o presidente do partido e era deputado, eu fui falar com ele. Eu era presidente das mulheres CDS quando ele era presidente da JC, portanto conhecíamos toda a vida. Eu disse ao Manuel, passa-se isto assim, assim, eu aceitei isto. Pela Zezinha, não tenho qualquer ambição política dentro do partido, nem me vou refiliar, nem quero absolutamente nada do CDS. Venho fazer equipe com a Maria José Nogueira Pinto. Ponto final, parágrafo de transmissão.
1: E ele?
0: E ele disse-me, olha, agradeço-lhe imenso que tenha tido essa conversa comigo. Porque sabe como são as fofocas políticas? Ah, esta agora vem não sei o quê, quer ser não sei o que mais. Oh. É assim, ponto final, parágrafo de transmissão. Não me volto a refiliar, nem quero nada deste partido. E pronto, e foi assim, e ali fiquei com a Zezinha.
1: E depois volta a Maria José Nogueira Pinto, 10 anos depois, até sempre 10 anos, em abril de 2007.
0: Na Câmara.
1: Chefe de gabinete da vereadora Maria José Nogueira Pinto.
0: Porque houve aquela guerra no CDS, lembra-se, naquele Conselho Nacional, com aquele deputado Viseu e o Paulo Portas, etc. Ela diz que ele o empurrou.
1: O Hélder Amaral.
0: O Hélder Amaral. E nessa altura, o João Almeida era o chefe de gabinete da Zezinha na Câmara.
1: O Zezinha Nogueira Pinto, que tinha tentado ser líder do CDS contra Paulo Portas.
0: Exatamente.
1: Dizia que até ganhava o Rato Mica e depois não ganhou.
0: Saímos nós do Congresso para injetar.
1: Foi, estava um frio desgraçado.
0: Em Braga?
1: É Braga.
0: A Zezinha não quis negociar nada, foi para a cama às 10 horas. Eu é que fiquei cá embaixo naquela conversa chata.
1: Esses congressos do CDS que tinha que estar acordada a noite inteira à espera das listas.
0: Ah, era uma coisa. Negociar. Ela não quis nem saber, não negociou nada, não foi para a cama. E perdeu, pois, mas ela queria perder tanto que depois à noite saímos do Congresso e fomos jantar à Povo de Varzim. Ela fazia anos no dia seguinte. Com Miguel Anacoreta, Correia, sim, com essa gente toda. E o meu irmão telefona-me a meio da viagem e diz-me assim, a Zezinha não quis ganhar o Congresso, pois não. Eu disse, pois eu acho que não. Porque, de facto, ela candidatou-se porque tinha dito aquela coisa do Rato Mica e, portanto, tinha de se candidatar, mas não...
1: E tinha aquela coisa do António Lobo Xavier, o senhor sabe que eu sei que...
0: Pois, eu fui ter com o António Lobo Xavier.
1: E sabe o que é que era?
0: Eu não sei, ninguém sabe. Mas,
1: pois é,
0: mas
1: não,
0: o António Lobo Xavier também ninguém deu sabe. Uma resposta disparatada. Depois, no Congresso, já a Zezinha não estava na sala. E eu encontrei nas listas...
1: Mas nunca perguntou à Zezinha o que é que era?
0: Não. Eu acho que ela também não sabia. Fizeram depois o grupo de Ofir, que fez aquele programa que ainda hoje é uma coisa notável.
1: Era nacionalismo liberal, não era?
0: Era uma coisa desse género. E ainda há hoje uma geração no CDS. Hoje não, porque já não há CDS.
1: O CDS de hoje é o quê?
0: Não é nada. Não, não é nada. É o suporte do PSD no governo. Eu acho que ficou o pior do CDS ali, no Largo do Caldas.
1: Como é que caracterizava Portugal antes do 25 de Abril? O seu Portugal, a sua bolha, que país é que era?
0: Não tinha muita saída, mas eu...
1: Não
0: eu,
1: tinha muita?
0: Saída. Mas eu aprendi aquela coisa de Portugal, ou no indivisível...
1: De Minha Timor?
0: Do Minha Timor, etc. Todos nós aprendemos, todos nós da minha geração, essa lenga-lenga. Tínhamos todos também um bocado a noção de que não era muito viável, que as coisas tinham de mudar de alguma maneira.
1: Mas
0: não sei
1: Portugal,
0: se foi a melhor
1: que é
0: maneira
1: que é?
0: De mudar, mas de qualquer maneira foi uma mudança.
1: Não sabe se foi a melhor maneira de mudar?
0: Quer dizer, estas mudanças trazem sempre traumas e há vítimas inocentes e há pessoas, enfim, mas é inevitável, não é? Aquela desbandada do chamado ultramar foi uma coisa complicada, chamada retornados, que vieram para cá e, no fundo, tiveram um papel muito importante no desenvolvimento de Portugal naquela época. Tinham outra visão do mundo e das coisas.
1: Viver em Moçambique, em Angola, não era a mesma coisa que viver em Portugal. Lá não. Estavam mais à vontade do que cá.
0: Eu percebi isso a primeira vez que fui à Angola.
1: É?
0: Percebi isso. Fui a Angola aos 23 anos, a primeira vez, antes do 25 de Abril. E a noção com que fiquei foi, mas isto é uma coisa enorme. E comecei a pensar no Portugal daqui, fechado, pequenino, acatitado, tudo em cima uns dos outros. Porque aquilo ali era espaço aberto para perder de vista. As ruas eram largas, os quintais eram enormes. Ninguém se atropelava.
1: E o modo de viver era muito diferente.
0: Muito diferente. Muito mais livre, muito mais independente. Pronto, havia festa. As pessoas viviam em festa. Aquela ideia que os africanos ainda hoje dizem. Por exemplo, aqui um vizinho põe o rádio alto e chamam-te a polícia porque está a fazer muito barulho, porque não sei o quê. Lá, o vizinho pede para pôr mais alto porque também quer fazer a farra e também quer ouvir a música. Este tipo de mentalidade, os retornados trouxeram para cá. E de iniciativas várias e de tomarem a dianteira das coisas e se recomporem e de refazerem as suas vidas, etc. Eu acho que foi muito benéfico a vinda dos retornados. Na altura foi uma guerra muito complicada. Agora, não sei se havia outra possibilidade. Eu acho que aquilo, pois houve erros, claro. Aquela história de Angola, com os três movimentos e depois a entrega de tudo ao MPLA, eu não sei se havia outra alternativa. Eu assisti às primeiras eleições em 92, fui observadora internacional, mas não sei. Toda a gente culpa muito o Dr. Mário Soares na altura, porque entregou tudo de bandeja, porque não sei o quê. Não sei se havia outra possibilidade. Os condicionamentos internacionais e de outra natureza.
1: Nós também tínhamos de tratar aqui de Portugal? Que isto
0: pois
1: também...
0: tínhamos isto aqui. Pois tínhamos. E depois o MFA é que mandava. Ainda havia o pacto do MFA partidos. E portanto o MFA é que mandava nessas coisas. O Dr. Marcelo também não tinha a liberdade de fazer tudo o que quisesse. E além disso, aqueles três movimentos eram incompatíveis. Era, de qualquer maneira, ia haver ali uma explosão qualquer, como houve de facto.
1: Como houve.
0: Não sei se daquela dimensão, mas ia haver.
2: O 25 de Abril de...
1: Maria Adelaide Lucas Pires, o 25 de Abril já acabou?
0: Eu acho que não. Agora está, talvez seja mais presente um bocado por todo o país, mas durante muito tempo não esteve. Fez-se o 25 de Abril nas cidades, em Lisboa, e há imensas coisas a nível sociológico, sobretudo, que não são resolvidas e que já eram assim naquele tempo.
1: Por exemplo?
0: Eu digo isto pela vivência que eu tive da minha vida pessoal, mas também, não sei hoje, não sei como é que é a vida na província. Não faço a menor ideia, porque mais lisboeta que Coimbra. E também não nasci em Coimbra, nasci na Beira Alta, na Guarda. Mas penso que dá uma grande diferença entre a província. Eu acho que há na política portuguesa uma coisa que foi sempre um handicap ao desenvolvimento mais harmonioso, digamos assim. Que foi este bloco central, este centrão, que toda a vida dividiu o poder entre si, protegendo-se de alguma maneira, não deixando que outros se chegassem lá. E hoje em dia isto ainda se reflete um bocado. Embora eu acho que hoje o PS está a se apagar bastante. Eu ainda não percebi muito bem a relação, embora esteja um bocado fora já das políticas. Gosto muito de ouvir as notícias e de ouvir as pessoas, mas desta relação do PSC e do PS neste momento faz-me alguma confusão, mas isto não é para ir para lado nenhum, porque não tenho nada a ver com isso, já não estou lá.
1: Acha que a relação entre estes dois partidos deixou de existir? Ou existe e não funciona?
0: Ou está num stand-by, não sei.
1: Que não atrasa nem adianta?
0: Não sei, porque eu acho que o Chega tem muito a ver com este pseudo-divórcio, ou divórcio efetivo, não sei. Eu acho que, por um lado, isso é bom.
1: O que é bom? Que o PS e PSD estejam divorciados?
0: Sim, não tenham aquele bloco. Era a mesma coisa, passado um para o outro, agora vais tu, depois vou eu e tal.
1: Mas não era bem a mesma coisa?
0: Não, mas eu acho que foi sempre um equívoco na política portuguesa desde o 25 de Abril.
1: A governação do PSD não era igual à governação do PS nas suas várias matizes?
0: Não era.
1: Quer do PSD? Quer do PS?
0: De todo. Agora, o PSD, para mim, foi sempre um maior equívoco do que... Ora de direita, mas faziam um discurso de esquerda, ou se estava no poder, faziam uma política de direita e um discurso de esquerda, e o vice-versa também acontecia. E, portanto, foi sempre ali uma coisa... Nós chamávamos o saco de gatos, não é?
1: Porque cabia lá tudo, sim.
0: Mas também tem uma identificação grande com o povo português, chamado. Quando eu fazia campanhas na província... Sim. O PSD apareceu primeiro.
1: Em maio e o CDS em junho.
0: Em junho. Por exemplo, nós íamos às aldeias.
1: Tinha um líder muito carismático, que era Francisco Sá Carneiro, não é?
0: Era. E não tinha complexo de receber quem quisesse dentro do PSD.
1: E afirmava-se até de esquerda.
0: Exatamente. Pois, porque a social-democracia é de esquerda, não é? Esse também é outro equívoco.
1: Porque em Portugal a social-democracia é a direita.
0: Os sociais-democratas, o PS e o PSD, não é? Mas depois fazia política de direita, também dependia do líder que lá estivesse. Eu lembro-me de fazer campanha em aldeias remotas, onde ninguém se afirmava do CDS e havia freguesias, por exemplo, no distrito de Viseu, no interior, onde o CDS tinha 100%, mas se andasse pela rua ninguém dizia que era do CDS.
1: Sim.
0: As pessoas tinham vergonha, havia uma espécie de pudor, a conotação com o antigo regime, mas depois votavam CDS. Mas como o PSD apareceu primeiro e tinha toda aquela mística do Sá Carneiro que aceitava as pessoas, o PSD tinha muito a ver com o povo português. Por exemplo, nas aldeias mais remotas eles tinham sede assinalada com uma bandeira, placa à porta, tinham uns barzinhos para as pessoas irem conviver todos os dias, de bar a bica, conversar. No CDS, você entrava por uma aldeia, ninguém lhe dizia que era do CDS. Ninguém dizia, nem cede, nem coisa nenhuma, qualquer assim,
1: não
0: coisa
1: nada.
0: Meio secreta, meio às escondidas e não sei o quê. E isso até se chamava o PSD, o PCP branco, os comunistas brancos. Os brancos, porque eram, não eram comunistas, mas eram os métodos e a maneira de agir. E não foi, porque, de facto, eles trabalhavam a militância e viviam muito a militância nos sítios mais escondidos.
1: E isso perdeu-se, acha?
0: Eu acho que se perdeu um bocado. Eu acho que se perdeu. Eu acho que o PSD também se descaracterizou um bocado.
1: O PSD?
0: Estes partidos foram criados há 50 anos.
1: Pois, e com outras lideranças e com outro contexto.
0: Com lideranças carismáticas, hoje as coisas mudam a um ritmo alucinante, não é?
1: Acompanhar isto é...
0: É muito difícil. E depois tornam-se, no fundo, fechados sobre si mesmo, porque no fundo querem é sobreviver e continuar com o poder ou no poder. Eu acho que estes partidos não sei. Não diria que isto acabou, mas que tem de ir... É muito difícil um partido deliberar a sua autodestruição. Eu dizia isso já no CDS. No fundo, o CDS acabou. Mas há um CDS para dar suporte ao governo do PSD, não é? O que é que acontece a seguir?
1: Ninguém tem resposta para essa pergunta, não é?
0: Não tenho.
1: Muito obrigada. Obrigada, Leide Lucas Pires, por esta partilha destes tempos. Esta é uma edição especial do Serviço Público Bloco Notas. É um programa que ajuda quem está nos últimos anos do secundário, mas também quem se interessa por saber mais, e evocamos na Antena 1 os 50 anos do 25 de Abril. Agora, aos sábados, depois das 2 da tarde, pode contar com o 25 de Abril de Maria Adelaide Lucas Pires. 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Cuidados de emissão de Filipe Pinto, imagem e produção de Ana Fernandes, e da edição de Maria Flor Pedroso. Então, até para a semana.

0: 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Cinco horas no continente e na Madeira. 4 horas nos Açores. Edição do jornalista Miguel Bastos.
1: A Venezuela garante que mantém a propriedade do seu petróleo. Garantia foi deixada esta noite pela presidente interina da Venezuela, Delcy Rodríguez, num discurso que fez na televisão estatal da Venezuela.
2: Venezuela conserva a propriedade.
1: A Venezuela mantém a propriedade e a soberania sobre os seus recursos. Ao mesmo tempo, vai utilizar capital, tecnologia e capacidade operacional para apoiar a recuperação de uma indústria estratégica que foi muito afetada por sanções. Os venezuelanos têm o direito de saber quanto é investido, quanto é produzido, quanto é que o Estado recebe. Esses recursos devem garantir que a riqueza seja transformada em produção, oportunidades e bem-estar para o nosso país. A Venezuela estima que o acordo que ontem assinou com os Estados Unidos para a exploração de petróleo vai permitir retirar 1,5 milhão de barris de crude por dia, o que vai gerar mais de 200 mil milhões de dólares para o Estado venezuelano nos próximos 25 anos. Garantias deixadas esta noite pela presidente interina da Venezuela, Delcy Rodríguez. A ministra do Ambiente foi hoje questionada sobre a pressão que os centros de dados de inteligência artificial estão a fazer sobre o sistema de distribuição de água em Portugal. Maria da Graça Carvalho garante que a situação está a ser monitorizada em termos de energia e também em termos de consumo de água.
3: Qualquer projeto em Portugal tem que passar pelo crivo da autorização da Agência Portuguesa do Ambiente, tanto para o setor agrícola, como para o setor industrial, como para os centros de dados, em relação à utilização da água. Caso concreto dos centros de dados, estamos a desenhar um conjunto de requisitos. Um deles será o centro de dados ter a sua própria solução para a água. O centro de dados que existe em Sines é arrefecido por água do mar. Tem que haver uma solução. Nosso país não tem a água disponível para a quantidade de água que tantos dados precisam.
4: Energia.
3: Exatamente como Espanha está a fazer, estamos também a desenhar as regras para as autorizações à ligação à rede elétrica.
1: Declarações da ministra do Ambiente, captadas pelo jornalista Joaquim Reis, à margem da inauguração da Feira do Ano de Montemor o Velho. A Iniciativa Liberal quer fazer política para a classe média, acusa o governo de ignorar a classe média portuguesa. Na rentré do partido que decorreu durante a noite em Quarteira, no distrito de Faro, a líder da Iniciativa Liberal, Mariana Leitão, apresentou propostas para a próxima legislatura, a pensar, sobretudo, Tatiana Felício, nos mais jovens.
5: Na reentrée da Iniciativa Liberal, Mariana Leitão escolheu uma personagem para representar uma geração que diz suspensa, sem horizonte e sem tempo para esperar.
6: Estamos a falar da geração de Sofia.
5: A líder da Iniciativa Liberal deixou uma mensagem centrada na classe média que afirma está sob ataque, ignorada pelo governo e penalizada pelos impostos e pela habitação.
6: Esta noite não viemos amenizar nada. Viemos dizer o que mais ninguém tem coragem de dizer. A classe média está sob ataque e é ignorada por quem nos governa.
5: No discurso, Mariana Leitão responsabiliza PS e PSD pelas escolhas políticas das últimas décadas e acusa o atual governo de ter falhado a promessa de reformas.
6: O Luís prometeu trabalhar.

0: com contas individuais onde cada trabalhador possa acompanhar os seus descontos.
1: A isto chama-se capitalização.
0: Mariana Leitão terminou com um apelo à mobilização e à mudança, dizendo que já não há tempo para adiar.
2: Tatiana Felício a acompanhar este regresso da Iniciativa Liberal depois das férias do verão. Este fim de semana o Bloco de Esquerda está reunido no Fórum Socialismo, que marca o regresso também do Bloco depois das férias. O coordenador do partido, José Manuel Proeza, vai encerrar o Fórum esta tarde, neste domingo, com um comício marcado para as 16h15. Antes disso, o presidente do PSD, Luís Montenegro, vai também encerrar a Universidade de Verão do PSD em Castelo de Vide, no distrito de Porto Alegre, encerramento à hora do almoço. O Presidente da República já felicitou Fernando Pimenta pelo título mundial de canoagem que foi conquistado na Polónia. Ganhou ouro em K1 mil metros. Esta foi, de resto, a quarta medalha de ouro de Fernando Pimenta nesta distância. 10º pódio em campeonatos do mundo. Com esta vitória, Horácio Antunes, aos 37 anos, o canoísta português tornou-se o atleta mais medalhado de sempre na história desta prova.
3: Fernando Pimenta from Portugal.
4: Com o tempo de 3:24:39, Fernando Pimenta, campeão do mundo, não esconde a emoção de ter conseguido desgastar Copaz da Hungria e Tomás Green da Austrália. É o mais velho de sempre a conquistar o título mundial em K1 mil metros.
5: Defendi os ataques todos do australiano. O Balint tinha um bocadinho mais fresco na parte final e quase me apanha, mas consegui ser campeão do mundo. O marco histórico que nós fizemos de ser o atleta mais medalhado em K1 mil metros, em termos de sempre, bati o recorde, ainda para mais com ouro. É o atleta mais velho a conquistar este título e a subir ao pódio, tem que estar feliz.
4: Aos 37 anos, 4 títulos de campeão do mundo em K1 mil metros, 13º título mundial na pista de Malta em Poznan, onde tem sido muito feliz.
5: Foi aqui que eu consegui a minha primeira grande medalha em 2010 em Sénios, com o João Ribeiro, fomos vice-campeões do mundo K2500, 4 medalhas de ouro no mesmo dia na Taça do Mundo em 2022, primeiro título de Sub-23 em 2009. Fui aqui que consegui o apuramento olímpico com o Emanuel Silva em 2012.
6: E a medalha é que número agora?
5: Eu penso que é 186 internacional, meu 13º título de campeão do mundo.
4: Fernando Pimenta a coroar este dia com um resultado histórico em K1 mil metros. Este domingo vai competir em K1 5 mil metros. João Ribeiro e Messias Batista, segundos na eliminatória de K2 500 metros, vão estar na final. Nas finais de paracanoagem 200 metros, Norberto Mourão foi 6º em VL2, Alex Santos 7º em KPL2 e Matilde Nunes 5ª na final B de KPL3. Em C1 200 metros, Beatriz Fernandes 6ª na semifinal, vai à final B. Ana Brito e Clara Duarte, 8ª em K2 500 metros, vão à final B. E Teresa Portela, na final B, a terminar em 5º lugar no regresso ao K1 500 metros pós os Jogos Olímpicos.
2: Portugal já conquistou 2 medalhas. João Ribeiro e Messias Batista conquistaram o bronze em K4 500, juntamente com Gustavo Gonçalves e Pedro Casinha. Fernando Pimenta conseguiu então medalha de ouro em K1 mil metros. Vamos ver se Portugal vai ter mais medalhas. Há fortes possibilidades de arrecadar pelo menos mais 2 medalhas no dia de hoje, este domingo, em Poznan, na Polónia.
7: Edição do jornalista Miguel Bastos. 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

0: curiosidade, desde pequeno, que ela o moveu. Queria perceber os mecanismos e as engrenagens dos motores que desmontava e voltava a montar. Gostava de tentar decifrar charadas e mistérios como o aventureiro Tintim da banda desenhada. Este desejo permanente de resolver enigmas levou à procura de respostas para algumas das grandes dúvidas e inquietações da humanidade. Os modos de funcionamento do cérebro, das emoções, da consciência ou a estranha ordem das coisas. Falo, claro, do professor António Damásio. Ele está no top dos mais consagrados cientistas portugueses vivos. Estudou medicina e neurologia na Universidade de Lisboa, emigrou para os Estados Unidos da América e, no seu impressionante percurso, revolucionou a forma de olhar o ser humano ao recusar o dualismo cartesiano e integrar mente e corpo, defendendo que a razão e as emoções são inseparáveis. Aos 81 anos, é professor e diretor do Brain and Creativity Institute na Universidade da Califórnia do Sul, é membro da National Academy of Medicine e da American Academy of Arts and Sciences e foi distinguido com numerosos prémios, entre os quais a Medalha Freud e o Prémio Pessoa por Cá. Nas suas obras, estudos e ensaios, muitos dos quais assina com a mulher e companheira de trabalho de uma vida, Hannah Damásio, integra também a psicologia, a filosofia, a política, a cultura. E nestes tempos em que a palavra de ordem é a inteligência artificial, este nome maior da neurociência mundial chegou com um livro onde fala da suprema inteligência natural e também da consciência. Eu sou a Mafalda Anjos, sou jornalista e neste programa Inventário Pessoal, também disponível em antena1.rtp.pt e nas plataformas de podcast habituais, falo com pessoas notáveis, com muito para partilhar. Fiquem connosco. Obrigada, professor António Damásio, por estar connosco na Antena 1. É mesmo um imenso privilégio recebê-lo neste Inventário Pessoal, recebê-lo aí a partir de Los Angeles. Começamos o programa sempre com um desafio. Que os convidados nos mostrem uma fotografia ou um objeto com um significado especial. O que é que escolheu trazer-nos?
1: Olha, escolhi qualquer coisa que está aqui muito próximo de mim, no meu gabinete, at USC, e que é uma fotografia de que gostamos muito, a Hannah e eu, que tem o Mário Soares e a Maria Barroso, duas pessoas de quem nós gostávamos muito. Está aqui e, portanto, vê-me a mim e a Hannah e o Mário e a Maria Barroso.
0: Esta é uma parceria de uma vida, como eu dizia na apresentação, não é, professor? Há algum segredo para que se possa fazer uma dupla tão frutífera na vida e no trabalho, como aquela que tem com a Hannah?
1: É uma excelente pergunta. Tenho a impressão que há vários segredos. Há segredos que têm a ver, claro, com, basicamente com a inteligência que as pessoas têm e a maneira como conseguem compreender os outros. E há uma maneira muito particular em que se pode compreender as pessoas de quem se gosta muito. Aí há um grande problema, porque às vezes o gostar muito torna mais difícil a compreensão daquilo que é o outro ou a outra. Mas esse é o grande segredo, é conhecer bem quem é o outro e estar disposto a modificar o próprio comportamento em relação àquilo que é melhor para o outro. Portanto, é uma mistura de inteligência e de modéstia e de desejo de agradar a alguém de outro.
0: Muito interessante a sua resposta, porque de facto o amor não é só empatia, é também inteligência. É trabalho depositado nessa construção.
1: Exato. É preciso, claro que é possível haver essas boas relações de amor e trabalho, mesmo que uma pessoa fosse estúpida. Mas não, acredito que será muito melhor se houver uma capacidade de análise de quem é o outro e de como é que o outro funciona. E, portanto, isso requer inteligência e requer paciência também.
0: Quando olhamos para trás, para o seu percurso, víamos que no pequeno António havia já uma espécie de engenheiro mecânico, por assim dizer, que escolheu, afinal de contas, ser uma espécie de engenheiro da mente, um jovem que gostava de tentar perceber aquelas engrenagens, a desmontar máquinas e motores.
1: Não tenho dúvida que a minha ligação a motores e máquinas e sobretudo à forma como eles funcionam. Eu lembro muito bem de quando era muito pequeno, tinha uma grande coleção do Mecano, não sei se ainda existe, nem sei onde para o meu Mecano, mas tinha um enorme prazer em criar máquinas feitas à custa do Mecano, que era um pouco grosseiro e simplificado, mas dá à criança a possibilidade de compreender como é que as coisas se ligam e como é que as coisas se podem separar. E uma coisa que eu acho que é fundamental, que é compreender de forma como as coisas se ligam bem ou se ligam mal. Há certas ligações entre peças que estão harmoniosas e que conseguem construir qualquer coisa que pode ter um significado e pode ter uma utilização, e há outras que não funcionam. E portanto, dar a um cérebro e a um corpo que estão em evolução, dar esse saber direto daquilo que funciona bem e daquilo que funciona mal, e da forma como as ligações podem ser corretas ou incorretas, parece-me que é uma coisa importante do ponto de vista educativo. Mas, de qualquer maneira, eu não sou um expert em educação, portanto, melhor acalar-me sobre esse ponto.
0: Mas isso acabou por ser decisivo, não é? Para perceber que o cérebro não funciona como uma máquina isolada, há uma espécie de ligações invisíveis que fazem integrar corpo e emoções, como motores que dependem de combustível e de outras engrenagens.
1: Acho que sim, acho que teve uma importância e é interessante que faça essa ligação. Acho que é uma ligação inteligente. É o tipo de construção mental, e evidentemente construção neural também, que podem ter uma influência repetida na nossa vida. Porque há inúmeras situações em que vamos estar uma vida inteira, em que essa estrutura e essa forma de ligação podem ter peso e podem ou esclarecer ou confundir.
0: O professor passou uma vida a estudar o homem e os mecanismos do nosso corpo, do nosso cérebro, das nossas emoções. O que é que mais o fascina ou o que é que mais ainda o surpreende na natureza humana?
1: Grande pergunta. Olha, depois de ler as notícias desta manhã no New York Times, aquilo que mais me espanta é a forma como as pessoas têm tão pouca caridade em relação aos outros. Isso é de longe aquilo que mais me espanta. Como é possível recusar compreender que há outros que sofrem? Isso acho extraordinariamente difícil de compreender. Não é sequer uma coisa que me pareça que requer uma grande inteligência, não requer gênio de espécie alguma, requer unicamente que as pessoas possam reconhecer nos outros qualquer coisa de semelhante àquilo que são, àquilo que são e àquilo que somos. A sua pergunta, claro, pode ser respondida de uma forma extremamente sofisticada, em que eu falasse de, por exemplo, de surpresa de como se faz grande arte ou como se faz grande ciência, mas não, aquilo que de facto mais me espanta é a falta de caridade em relação ao outro. E é uma coisa que é extremamente fácil de surpreender quando se lê as notícias de como as coisas estão a funcionar pelo mundo fora de uma forma tão difícil e tão não harmoniosa.
0: Nós somos também dos únicos seres vivos que inventamos coisas que nos possam ameaçar enquanto espécie. Eu vejo com essa resposta, no fundo, preocupado com alguma parte do desenvolvimento humano, ou pelo menos da falta de evolução que tivemos. Como é que a inteligência humana nos conseguiu levar por estes caminhos que, na verdade, podem ser perigosos, podem ser sinuosos?
1: É fácil, sabe? É fácil porque há tantas possibilidades e no fundo, até quando a inteligência e a enorme diversidade daquilo que existe no mundo neste momento à nossa volta, no que diz respeito a seres humanos e aos seus comportamentos, e no que diz respeito às coisas que os seres humanos inventaram através da história, as possibilidades são tantas de bom e mau funcionamento. Há todas as possibilidades. E há aquilo que é de facto notável nos seres humanos historicamente, e do ponto de vista de como a história se tem desenvolvido, aquilo que é notável é quando os seres humanos são capazes de olhar para aquilo que se passa, olhar para a história, e são capazes de modificar essa história, às vezes de uma forma extremamente modesta, com a introdução de um aspecto, de um comportamento que leve outros a perceberem que as coisas não estão bem, mas que podem estar melhores. E no fundo é ao mesmo tempo extremamente simples e muito complicado, porque nem sempre se consegue chegar a esses pontos. E ao mesmo tempo também é curioso, porque às vezes essas coisas podem quase acontecer de uma forma, essa descoberta daquilo que pode melhorar o ser humano pode acontecer de uma forma muito natural, de uma forma quase que por acaso. É um encontro de qualquer coisa que faz, que dá uma resposta e que permite uma mudança de comportamento.
2: Um alinhamento que pode ser ocasional.
1: Exato. Alinhamento é uma boa palavra.
2: Como é que, no fundo, um neurocientista que estuda as emoções olha para este ar do tempo? E quando eu falo do ar do tempo, falo, por exemplo, deste crescimento enorme da polarização, da radicalização, para este ressentimento que se sente nas pessoas, um pouco por todo o mundo desenvolvido.
1: Isso depende muito da forma como diferentes pessoas encaram a vida e da forma como diferentes pessoas têm um dispositivo emocional que possa ajudá-las ou possa prejudicá-las. E isso depende também das diferentes idades da vida. Há idades da nossa vida em que rapidamente as emoções podem tomar conta do nosso comportamento e dirigir o nosso comportamento, e há idades em que isso já não acontece. Mas, claro, tudo isto tem a ver com uma coisa que temos que reconhecer, é que diferentes indivíduos têm diferentes personalidades. Há certos tipos de personalidade que vamos encontrar em certos grupos e outros tipos de personalidade que acontecem em outros grupos. E isso tem a ver com aquilo que somos, fisiologicamente, tem a ver com aquilo que é o nosso corpo, no sentido mais amplo do corpo, quer dizer, o corpo em relação aos músculos e às vísceras e em relação ao próprio cérebro, em relação ao sistema nervoso, e tem a ver também muito a ver com a cultura em que o indivíduo está inserido.
2: Claro.
1: Portanto, aquilo que nós os dois temos, que rege a nossa vida neste momento, assim e a mim, são fatores que têm a ver com todas as predisposições que nós temos no nosso corpo, na nossa biologia, e o mundo cultural em que temos estado inseridos através da nossa evolução como seres humanos.
2: E como é que um neurocientista chamado António Damásio descreveria, em poucas palavras, os traços de personalidade que mais o marcam?
1: Isso é duro. Eu não gosto muito de falar de mim, sabe? Prefiro que as pessoas saibam sobre mim através daquilo que escrevo ou daquilo que lhes digo.
2: Isso é um traço de personalidade, não... que é, se calhar, alguma modéstia.
1: Sim, não. Eu gostava de ser mais modesto do que sou, e não me descreveria principalmente como pessoa modesta. E sou até capaz de ser extraordinariamente não modesto em certas alturas da minha vida. Mas há vários aspectos aí que têm a ver com um ideal de modéstia. Um ideal de modéstia a que eu não chego, mas que talvez gostasse de chegar.
2: Inquietação e curiosidade
1: marcam-no? Ah, sim. Curiosidade imensa. Tenho curiosidade sobre todas as coisas. Não sobre todas as coisas, mas tenho mais curiosidade sobre coisas que nem sequer têm grande valia do ponto de vista de utilidade. Tenho muito mais curiosidade até do que devia ter. Mas também tenho a curiosidade que para mim é mais interessante. Tem a ver com aspectos, temas científicos, e tem a ver com aquilo que as pessoas são. Tenho enorme curiosidade em relação às pessoas, e podia perfeitamente viver a minha vida, tanto aquela que já vivi como aquela que ainda talvez possa viver, a fazer análises de pessoas. É uma coisa extremamente curiosa.
2: E as pessoas mudam na sua essência ao longo do tempo? Ou seja, sim, é a mesma sim, pessoa sim. com 81 anos do que era aos 30, aos 40 ou aos 20?
1: Sim, acho que sim, acho que mudo. Mas não sabia que tinha 81 anos, isso é uma novidade para mim.
2: Ai.
1: Não insista tanto nisso.
2: Porque é irrelevante. A idade é irrelevante.
1: Não é, mas pode ser. Em relação àquilo que eu faço, é perfeitamente irrelevante neste momento. Talvez seja relevante no sentido que há certas coisas que posso fazer melhor agora com os tais 81 anos que uma falda diz que eu tenho, que eu não sabia. E há outras coisas que faço pior. Mas neste momento, talvez seja um momento mágico em que ainda não estou a entrar naquilo que se chama velhice, pelo menos não me considero velho, mas possivelmente continuo a lembrar-me que eu tenho 81 anos, eu tenho que dizer, sim, certeza que estou velho. Mas o que acontece é que não me sinto velho, digamos.
2: E tem alguma coisa que gostaria de ter sabido aos 20, por exemplo? Que gostasse que quando era jovem tivesse dado jeito, ter sido útil, importante saber e que só veio a saber mais tarde?
1: Oh, sim, sim. A resposta é absolutamente sim. Há muitas, muitas coisas que, e são, não lhe posso dizer quais são as coisas exatamente, mas posso dizer que o tipo de coisas tem muito a ver com a forma como se encaram os outros e a forma como se encaram situações. Portanto, a vantagem da experiência de vida é modificar gentilmente a forma como reagimos aos outros e a forma como nos comportamos em relação com situações que têm a ver com o mundo que nos rodeia. O que é, evidentemente, no fundo é sempre aquilo que tem a ver com os outros ou com as outras situações.
2: São competências que a idade nos traz, de facto, e que ajudam muito nos relacionamentos sociais e pessoais.
1: Exato, exato. São absolutamente, e possivelmente uma das boas maneiras de concluir se uma vida tem sido bem vivida ou mal vivida, tem a ver com o grau em que nos conseguimos modificar através dos anos e conseguimos afinar um pouco a forma como nos relacionamos com os outros.
2: E é um homem especialmente intuitivo, ou seja, a minha pergunta também está implícita outra, que é se há pessoas mais intuitivas do que outras. O professor estudou o tema da intuição, tem um livro, aliás, em que fala de Spinoza e da forma como ele elevou a intuição a uma forma superior de conhecimento.
1: O valor da intuição é grande e funciona muito bem e é muito, muito boa, uma grande vantagem. Se é possível analisar os resultados das intuições de uma forma muito crítica, quer dizer, ser intuitivo e pôr rapidamente um diagnóstico em relação a uma pessoa ou uma situação é evidentemente uma vantagem. Aquilo que é preciso é que a seguir a essa intuição, a essa rápida análise, às vezes nem sequer há uma análise, há um chegar imediatamente a uma conclusão, o que é preciso é que haja tempo, inteligência e vontade de criticar essa intuição. Intuições por si só podem ser valiosas, mas podem ser muito más, podem nos levar a conclusões erradas, e portanto a intuição tem que ter uma parceira, que é a análise dessa intuição. É isso que é fundamental.
2: As pessoas tendem a olhar para a intuição como uma coisa que é assim uma espécie de sentido mágico, completamente oposto à razão, mas não é disso de que se trata, não é? É no fundo um modo rápido de tomar uma decisão que está assente em processos emocionais.
1: Em processos emocionais e não só. Processos emocionais são importantes para a intuição, mas não só. É uma inteligência que está em funcionamento, que está em voo e que funciona rapidamente. E em vez de todos os passos serem analisados e de se esperar que se tome o passo seguinte depois de uma análise do passo em que se está, na intuição tudo isso funciona mais rapidamente. Há uma espécie de elisão saltam-se passos e chega-se mais rapidamente a uma determinada conclusão. E aí há tanto uma vantagem como uma enorme desvantagem, porque pode-nos induzir em erro. Mas claro que se nós funcionássemos sem intuição, a vida era um bocado mais vagarosa, digamos.
2: Um dos conceitos que o professor estudou a fundo foi a ideia da homeostasia. Esta ideia de que, no fundo, há uma espécie de sentido de autopreservação da vida, de equilíbrio e de bem-estar. Como é que isso é determinante para a forma como nós nos comportamos?
1: Olha, isso é uma ótima pergunta e é uma pergunta vasta, como imagina. Mas o que é muito importante é termos a noção daquilo que é a homeostasia. E daquilo, porque é uma palavra que pode parecer estranha a quem não tenha grande contacto com ciência e com biologia em particular, mas que é absolutamente fundamental. E a homeostasia tem a ver com os sistemas de regulação da nossa vida dentro do nosso próprio corpo. Portanto, cada organismo vivo tem um corpo, e o corpo é impossível ter vida sem corpo. E a homeostasia é uma série de regras e leis que regem o funcionamento desse corpo de forma a que a vida possa continuar. Então, nós temos esta possibilidade, tanto a Falda como eu, somos seres vivos, temos um corpo, tivemos um princípio e vamos ter um fim. E durante esse período em que temos vida à nossa disposição, essa vida só pode ser vivida se certas regras da homeostasia forem cuidadosamente observadas. E quando as regras não são observadas, aquilo que acontece é a doença. E acontece a doença e muitas vezes acontece a morte que segue a essa doença. Portanto, a homeostasia é este mundo extraordinário de regras que nos dá a possibilidade de manter a vida durante um determinado período, que do ponto de vista da história da humanidade e da história do universo é um período extremamente curto, mas que para nós é vivido como, felizmente para nós, é vivido como se fosse um período longo.
2: E no fundo esta homeostasia também se traduz em sentimentos homeostáticos, não é? Coisas como a fome, a sede, o frio, o calor, o prazer, a dor, que
1: exato,
2: são críticos,
1: exato,
2: para esta regulação da vida.
1: Absolutamente. A homeostasia funciona através não só de regras que funcionam de forma não consciente, são imensas regras, imensos processos que se estão a passar nos nossos corpos para manter a nossa vida e nós não temos qualquer ideia daquilo que está a passar, ninguém nos dá notícia disso no nosso cérebro. Portanto, estão lá, mas nós não sabemos. Depois, a determinado passo na evolução, as regras homeostáticas levam a certos comportamentos ou levam a certas experiências, que são aquilo que nós chamamos sentimentos, e aí começamos a ter notícia de que há qualquer coisa que se está a passar, ou muito bem ou muito mal. Portanto, quando falo de fome ou sede, estamos a ter sentimentos homeostáticos que nos estão a dizer de forma muito clara que há certas coisas que nós temos que corrigir no nosso comportamento para que a vida continue. E a fome e a sede são dois bons exemplos. Um outro exemplo extraordinariamente importante é a dor. E aí não é só um aviso de que há qualquer coisa que devemos fazer, que nós sabemos muito bem o que é, por exemplo, comer ou beber, mas no caso da dor, é descobrir, antes de mais nada, qual é a razão porque temos essa dor. Porque aí há qualquer coisa, não é só o sentimento regular da fome ou da sede, que acontece várias vezes por dia em qualquer ser humano normal, mas há qualquer coisa que nos diz, isto não funciona bem, tem que fazer qualquer coisa para descobrir o que é que não funciona bem e depois para lhe dar remédio. E a palavra crítica aí é remédio. Tem que remediar aquilo que não está a funcionar bem. E há vários sentimentos homeostáticos que levam a essa descoberta daquilo que não está bem e à necessidade de uma correção daquilo que não está bem.
2: No fundo, estamos programados para estarmos alertas para estes sentimentos homeostáticos que nos causam emoções negativas, sentimentos negativos, e para os tentarmos corrigir, porque é uma questão de sobrevivência.
1: Exato. Claro, claro. E a beleza de tudo isto é de como isto faz parte da máquina da vida. A máquina da vida dá-nos a possibilidade de viver e ter felicidade, mas para que isso aconteça durante o período em que estamos vivos, é preciso que haja uma regulação. Parte dessa regulação nós não sabemos de todo, está-se a passar de forma não consciente. Quando chega à consciência, é que passamos a ter a noção daquilo que falta ou daquilo que deve ser feito, ou, por outro lado, a noção daquilo que está a correr extremamente bem. Aquilo que nós chamamos o prazer ou a felicidade é trazido através de sentimentos automaticamente conscientes, que nos estão a dizer wonderful, everything is going fine, enjoy life. Mas depois há todos os outros que, em vez de nos darem conta daquilo que está bem, dão-nos conta daquilo que precisa de ser feito ou daquilo que está a correr mal. Mas tudo isto tem a ver com a regulação da vida, tem a ver com com o facto magnífico de que a vida não está a ser vivida de forma inconsciente, está a ser vivida de uma forma que nós conhecemos ou que podemos conhecer a partir de um determinado momento. E é por isso que eu, neste momento, defendo uma ideia que é nova, e é uma ideia que mesmo eu durante muito tempo assisti, que é a ideia de que são os sentimentos, e são verdadeiramente os sentimentos homeostáticos, que nos deixam entrar dentro daquilo a que chamamos consciência. E aí, de facto, é uma ideia muito radical, porque grande parte do tempo, grande parte da história das ideias que respeitam à consciência, tem tentado fazer da consciência um processo máximo, um processo extremamente alto em matéria da construção e do ponto da construção da vida em que essa consciência aparece, e eu estou a dizer exatamente o contrário. Estou a dizer que a consciência começa de uma forma extremamente simples, extremamente modesta, de uma forma de sentimentos homeostáticos que são, por um lado, modestos, porque não é a mesma coisa que discutir a ciência quântica, mas ao mesmo tempo são extremamente ricos e são já o resultado de uma enorme evolução da biologia, que nos permite saber diretamente aquilo que está a passar bem ou mal no nosso corpo e que nos permite atuar de uma forma que seja positiva em relação à nossa vida.
2: Neste livro, A Inteligência Natural e a Lógica da Consciência, fala deste tema de uma forma extraordinária, e neste livro fala também das diferenças entre a inteligência natural e da inteligência artificial. Esta inteligência artificial e os caminhos para onde ela vai preocupa-o?
1: Há muito, muito. A inteligência artificial, para começar, é uma coisa magnífica, é uma ótima descoberta, entre aspas, e é uma descoberta que é um resultado da inteligência natural. Quem descobriu a inteligência artificial não foi a inteligência artificial, fomos nós. Com a nossa inteligência natural, isto é uma coisa que é preciso vincar bem, o seu papel de comunicadora e analisadora da cultura, isso é absolutamente importante que marque sempre, porque neste momento é extremamente fácil encontrar pessoas que estão tão encantadas com a inteligência artificial que parece que imaginam que a inteligência artificial surgiu por si própria e está em funcionamento por sua conta. E não está. É uma coisa que nós, criaturas inteligentes de uma forma natural, conseguimos construir e descobrir em parte.
2: Ou seja, há uma relação de subalternidade. É importante não perder isso de vista.
1: É exato, é importante não perder isso de vista, porque se nós perdermos o controle sobre a inteligência artificial, dada a capacidade que ela tem, podemos ter vítimas da inteligência artificial.
2: Aí começam os problemas.
1: Exato, e aí começam os problemas. Em vez de sermos os utilizadores, passamos a ser vítimas. E é isso exatamente que é preciso evitar. E E neste momento os perigos estão em todos os lados, porque é evidente que a inteligência artificial tem uma grande capacidade, tem uma capacidade de parcialmente substituir a nossa atuação. Há coisas que os seres vivos podem deixar de fazer e que podem pedir à inteligência artificial que faça. Isso é muito bom, muito bonito. Agora, o problema é quando deixamos, ou vamos deixar, ou podemos deixar que a inteligência artificial regule as nossas vidas e nos passe a dizer aquilo que devemos ou não fazer.
2: Devemos impor limites, no fundo, à humanização da inteligência artificial. Manter o que nos, as diferenças entre o que faz de nós humanos e o que, apesar de tudo, faz da inteligência artificial uma máquina.
1: Absolutamente. Aí não é tanto impor como insistir em. Insistir naquilo que é diferente e esclarecer as pessoas sobre aquilo que é diferente. Porque se as pessoas compreenderem bem aquilo que é uma máquina e a forma como a máquina nos pode substituir em parte, as pessoas vão naturalmente chegar à conclusão que há certas coisas que devemos deixar as máquinas fazerem por nós e há outras que não devemos deixar as máquinas fazer por nós. Isso torna-se tudo extremamente óbvio desde que se compreenda aquilo que é a inteligência artificial, aquilo que foi esta enorme smartness da parte de seres humanos que descobriram como uma máquina os pode ajudar, como uma máquina os pode ajudar a viver mais eficientemente. A inteligência artificial tem sobretudo a ver com a eficiência e é isso que nós precisamos de vincar e precisamos de notar para não sermos abusados pela inteligência artificial.
2: E as redes sociais e a forma como os algoritmos condicionam a nossa percepção do mundo e, se quiser, também exploram, por exemplo, as emoções negativas, os sentimentos negativos que carregamos, isso preocupa-o?
1: Sim, de certo modo, até eu diria que o funcionamento das redes sociais não é menos preocupante do que os exageros da inteligência artificial, especialmente até são mais preocupantes pela forma como podem influenciar a vida de uma pessoa e a forma como podem orientar a vida de uma pessoa de uma forma errada. E errado aqui significa simplesmente que não seja a mais vantajosa forma para a própria pessoa.
2: E que a pessoa não tem noção, naturalmente.
1: E que não tem noção daquilo que está a acontecer. Esta manhã, quando chegámos aqui à universidade, viemos no mesmo carro. Às vezes vimos em carros diferentes, dependendo das horas de certos appointments, mas viemos no mesmo carro. E desde que parcámos o nosso carro, o meu carro, no parking lot, e que andámos dentro do parking e depois ruas da universidade até chegar ao instituto, onde estamos neste momento, todas as pessoas que passaram, ou que nós cruzámos, estavam a olhar para um device. Todas, não houve uma exceção. Houve uma exceção. Um senhor que passou numa bicicleta e que não estava a olhar felizmente para um device, embora já tenha visto muitas pessoas que estão a guiar uma bicicleta e estão a olhar para um iPhone. Mas todas as pessoas, e são vários, homens, mulheres, com idade, sem idade, todos estavam a olhar para um device.
2: Como é que é possível? Um bocadinho humanoides, ou o princípio de qualquer coisa parecida com um humanoide?
1: Absolutamente é isso. Como é que é possível viver uma vida a olhar para um dispositivo e são as coisas tão extraordinárias que o dispositivo está a dar que façam as pessoas olhar para o dispositivo e não olhar para aquilo que está à volta. Aquilo que está à volta é extraordinário. As árvores são lindas no nosso campus. O sol é uma maravilha. O dia está bonito. A temperatura está boa. Todas estas maravilhas que estão à nossa volta estão a ser ignoradas porque uma pessoa está a agarrar no iPhone e a olhar para ele e a ler sabe-se lá o quê.
2: a tecnologia está, de certa forma, a fazer-nos menos capazes de sentir, de nos emocionar com a natureza, com as emoções?
1: É perfeitamente possível. Não tenho qualquer dado científico ou observação que garanta isso, mas aquilo que eu iria prever é que pessoas que passam uma boa parte do dia a olhar para devices como este, é evidente que o tempo em que estão a olhar para o instrumento não estão a olhar para outras pessoas. E, portanto, estão a perder informação que está a vir de outros seres humanos a favor de informação que vem de uma forma modificada, vem de um código que está a ser utilizado num instrumento, novamente, um instrumento inventado por nós. Todas as coisas à nossa volta são inventadas por nós, portanto, não, exceto as árvores e os outros animais. Portanto, há uma boa probabilidade de que estar addicted, como é que se diz addicted em português, nestes devices, seja contra nós e que tenha resultados nefastos à maneira que a vida continua.
2: Não sirva à nossa autopreservação também.
1: Exato. Portanto, e aí voltamos de novo ao tema do...
2: Precisamente.
1: Do livro. Aquilo de que este livro fala é de autopreservação. Uma autopreservação que a nossa biologia nos dá naturalmente, e está toda guiada. É extremamente curioso pensar que a vida, quando começa, tem como fito manter-se durante um determinado período. E em relação aos seres humanos, é um período que não é extraordinariamente longo, quando se olha para a história, é evidente, mas a maior parte das pessoas vivem um pequeno número de décadas, e durante esse número de décadas, os nossos sistemas, naturalmente, ajudam-nos a manter a vida, ajudam-nos a recuperar quando qualquer coisa se passa mal e ajudam-nos a aumentar a possibilidade de felicidade, a possibilidade de viver muito bem. Pode-se viver bem, pode-se viver mal, mas a homeostasia, tal como falávamos há bocado, e a inteligência natural que rege essa homeostasia, tenta dar-nos o maior grau possível de felicidade, o maior grau possível, de certo modo, de eficiência durante o período de vida que nos foi oferecido.
2: E o professor António Damásio tem algumas regras de ouro a pensar nessa autopreservação e já agora nessa busca da felicidade?
1: Tenho a impressão que não lhe vou dizer quais são as minhas regras de ouro. Seria público demais. Mas tenho algumas regras. São no fundo regras extremamente simples. Nem sei mesmo se merecem o título de regras. São certos hábitos, certas preferências. E tem, claro que há alguns que lhe posso dizer que têm a ver com respeitar os outros, ser capaz de viver felicidade, e uma grande preocupação não só de respeitar o outro, mas de tentar que o outro seja feliz também. E são regras fundamentais. E depois não comer gorduras demais.
2: E descobriu aos 81 anos o que é que o faz verdadeiramente feliz?
1: Ah, imensas coisas que me fazem muito feliz, coisas que têm a ver com... O que me faz mais feliz tem a ver com os outros que são próximos. Portanto, tem a ver com a Hannah e tem a ver com os amigos chegados. E depois há várias outras coisas que têm a ver com o mundo que está à nossa volta, as tais árvores e flores e sol e mar. E depois tem muito a ver com a arte.
2: É um pianista, a música também é importante na sua vida?
1: A música é extraordinariamente importante, e o cinema é extremamente importante, a literatura é extremamente importante. Literatura e cinema são no fundo a mesma coisa, e confundem-se, mas são dois aspectos da vida, do dia-a-dia, que são extraordinariamente importantes. Cinema, aliás, muito curioso, porque foi uma coisa que eu descobri muito cedo, que é um pouco estranho. Comecei a ver filmes muito cedo e fiquei extremamente interessado pela forma como se constrói um filme, e tenho a impressão que teria sido capaz de construir um filme melhor do que construir um romance. Embora hoje em dia tenha a impressão que seria mais fácil escrever um romance do que fazer um filme. E depois uma coisa também curiosa é que muito cedo comecei a fazer crítica de cinema.
2: Chegou a pensar em ser realizador, não é verdade?
1: Sim, talvez. Nunca muito seriamente. Pensamentos de pessoas com 13 ou 14 anos não são coisas verdadeiramente sérias. Mas escrevi muitas críticas de cinema para cineclubes aqui há uns anos encontrei algumas dessas críticas e tenho imensa vergonha com esta vaidade, mas não eram más. Estavam bastante bem encaminhados.
2: Infelizmente estamos a chegar aos momentos finais do nosso programa. É um gosto enorme ouvi-lo, mas já que falamos de arte, já que falamos de música, peço-lhe uma música para terminarmos este programa. E porquê a sua escolha?
1: Olha, qualquer coisa tocada pela Maria João Pires seria uma maravilha.
2: E que música? Que compositor?
1: Talvez o compositor de que ela gosta mais, que é Mozart.
2: Muito bem, professor António Damasio, foi um prazer ouvi-lo. Muito obrigada por ter estado na Antena 1 e neste inventário pessoal e por ter partilhado connosco o seu percurso e as suas aprendizagens.
1: Obrigado, Mafalda.
2: Este programa teve a produção de Rui Alves de Sousa, sonoplastia de César Martins, eu sou a Mafalda Anjo e para a semana estamos de volta com mais um episódio de Inventário Pessoal e um convidado especial com muito para partilhar. Fiquem bem.

0: 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Seis horas no continente e na Madeira. 5 horas nos Açores. Edição do jornalista Miguel Bastos.
1: O despiste de um veículo ligeiro na aldeia de Val de São Gião, em Mafra, provocou esta madrugada uma vítima mortal e um ferido grave. Foi o que disse a Proteção Civil há instantes em declarações à agência Lusa. Um porta-voz do Comando Sul Regional da Grande Lisboa, da Autoridade Nacional de Emergência e Proteção Civil, refere que o alerta foi dado por volta das 13h20. Um veículo ligeiro despistou-se na avenida principal de Val de São Gião, no concelho de Mafra, mais concretamente na freguesia de Milharado, causou então um morto, um ferido grave e também dois feridos ligeiros, disse este porta-voz. A operação que se seguiu ainda ao acidente envolvia às 5h40 16 operacionais apoiados por 5 viaturas. Não foi necessário restringir o trânsito na autoestrada A8. Há uma nova atualização relativamente ao número de mortos e desaparecidos provocados pela catástrofe no Nepal, que atingiu também o Tibete, território administrado pela China. Os dados oficiais mais recentes revelam que já morreram 750 pessoas. O número de desaparecidos é agora superior a 3 mil, nesta altura há 3.044 pessoas desaparecidas. A presidente interina da Venezuela garante que o país mantém a propriedade e a soberania sobre os seus recursos, incluindo o petróleo. Delcy Rodrigues discursou esta noite na televisão para explicar os termos do acordo que foi assinado com os Estados Unidos para a exploração do petróleo na Venezuela. A Venezuela mantém a propriedade e a soberania sobre os seus recursos. Ao mesmo tempo, vai utilizar capital, tecnologia e capacidade operacional para apoiar a recuperação de uma indústria estratégica que foi muito afetada por sanções. Os venezuelanos têm o direito de saber quanto é investido, quanto é produzido, quanto é que o Estado recebe. Esses recursos devem garantir que a riqueza seja transformada em produção, oportunidades e bem-estar para o nosso país. A Venezuela quer voltar a ser uma grande potência energética, um grande produtor de petróleo e de gás. Estima que o acordo vá permitir retirar 1,5 milhão de barris de crude por dia, o que irá gerar mais de 200 mil milhões de dólares para o Estado venezuelano nos próximos 25 anos. Foi o que disse a presidente interina da Venezuela, Delcy Rodrigues. Esta tarde, o coordenador do Bloco de Esquerda, José Manuel Pureza, vai discursar no encerramento do Fórum Socialista. É o evento que marca a reentré do Bloco. Ontem, o coordenador do partido disse que espera que o Presidente da República se vá pronunciar politicamente sobre a nova lei do retorno e asilo. Esta lei foi validada pelo Tribunal Constitucional. Ora, José Manuel Pureza espera que António José Seguro, Presidente da República, não faça uma leitura que tenha apenas em conta a Constituição.
2: O Presidente da República decidirá de acordo com aquilo que é a sua avaliação. Eu gostaria de acreditar que o Presidente da República não limitará a sua oposição a esta lei às questões de constitucionalidade e que dará expressão a uma oposição política a esta lei. Gostava de acreditar nisso, fico para ver.
1: O coordenador do Bloco de Esquerda à margem do Fórum Socialismo, um evento que marca, aliás, a rentrée política do Bloco de Esquerda, que vai encerrar hoje, depois das 16h, vai ser o primeiro discurso de José Manuel Pureza na qualidade de líder do Bloco de Esquerda. O presidente do PSD e primeiro-ministro vai encerrar hoje a Universidade de Verão do

partido, com a agenda política marcada pela discussão sobre a segurança social e pela ameaça do Chega em apresentar uma moção de censura ao governo, moção que deverá entregar no

0: Presidente da República de Transição, que foi proposto este texto pelo Conselho Nacional de Transição, que substituiu o Parlamento, depois do golpe dos militares em novembro do ano passado. A nova Constituição reforça os poderes presidenciais, a oposição e alguns movimentos da sociedade civil têm apelado ao boicote a este referendo à Constituição na Guiné-Bissau. O Porto confirmou a liderança no campeonato ao vencer o Académico de Viseu por 3-0. Os golos foram marcados na primeira parte. O treinador do Porto gostou do arranque desta partida.
1: Yeah, I think it was a great start, very clinical. We had in our first opportunities we convert three.
2: Começámos bem e de uma forma cirúrgica nas primeiras oportunidades de gol, concretizámos três em oportunidades claras e construídas. Não é fácil quando temos de fazer substituições nos primeiros 45 minutos, primeiro Zaidu e depois Bednarek. Isso condicionou muito o nosso trabalho na segunda parte, onde fomos menos brilhantes.
1: Half time, this one of course conditioned a lot the management of the game in the second half, where for sure we were less brilliant, but okay, we managed the game.
0: O treinador do Porto gostou sobretudo do arranque da equipa. Já o treinador do Académico de Viseu, Bruno Pinheiro, elogiou a forma como a equipa reagiu à derrota, mas reagiu tarde, reagiu sobretudo na fase final do encontro.
3: Muita confiança ao adversário, retirou-nos alguma. Enfim, acho que sinceramente é mais um lance. Acho que há mais falta sobre o Gustavo do que do Seitil na semana passada na Madeira. Estes critérios estão um bocadinho, não sei, há muita diferença nas arbitragens e sinto que neste momento estamos a ser um bocado penalizados por isso. Obviamente não viemos aqui para fazer uma passagem pela Primeira Liga, viemos para ficar e vão ter que contar connosco, vamos dar o nosso máximo e vamos apartar com tudo e com todos.
0: Depois de ter estado 37 anos afastado da Liga Maior, o Académico de Viseu foi promovido à Primeira Liga, é 12º no campeonato, à quarta jornada, apenas ainda com 2 pontos, quando o Futebol Clube do Porto lidera com 12 contra 10 do Sporting, é o segundo classificado. Outros resultados deste sábado: Arouca 2, Marítimo 1, Alverca 1, Santa Clara 1. Este domingo há Nacional Estrela Amadora, Casa Pia Moreirense e Famalicão Gil Vicente.
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2: Olá, muito bom dia. Bem-vindos a esta emissão do programa Eclésia da Igreja Católica, aqui na Antena 1 da Rádio Pública. Continuamos hoje o nosso ciclo de conversas sobre o admirável e por vezes inquietante mundo da inteligência artificial. Se no final do século XIX a Igreja se pronunciou sobre a Revolução Industrial, hoje confronta-se com uma revolução invisível, feita de dados, algoritmos e ecrãs, que mudam a nossa forma de pensar e de viver em sociedade. O nosso convidado de hoje é o Padre Nuno Fileno, responsável pela pastoral universitária na Diocese de Coimbra, capelão da Universidade de Coimbra, especialista em teologia. Vale a pena ficar desse lado. Padre Nuno, muito obrigado por estar hoje connosco aqui na Antena 1 e pela disponibilidade de deslocar-se de Coimbra para gravar connosco em Lisboa. Acho que isso também é um sinal muito bonito de proximidade. Eu começo por uma pergunta que tenho feito a quase todos. Surpreendeu que a primeira encíclica de Leão XIV tenha sido sobre esta temática da inteligência artificial?
3: Não propriamente. Bom dia. Bom dia. A todos, a Otávio e a todos os que nos estão a ouvir. Não surpreendeu propriamente porque a escolha do nome já antevia qualquer novidade no que respeita à doutrina social da Igreja, porque claramente que Leão XIII foi fundamental nos alicerces da doutrina social da Igreja, embora o nome só com Pio XII surge, mas claramente que Arrerum Novarum foi um ponto de partida notável, e a escolha de Leão já indicava que alguma coisa viria neste sentido. Os primeiros discursos do Papa também falaram exatamente disso, de uma nova era, portanto, daquilo que seria necessário colocar à luz do Evangelho, e assim chegámos a maio deste ano com esta primeira encíclica que nos vai acompanhar seguramente durante muito tempo.
2: Porque, para quem está a ouvir, o Rerum Novarum é sobre as coisas novas, no caso a Revolução Industrial, e esta é sobre coisas novíssimas.
3: Exatamente.
2: É um desafio, eu pergunto, até a partir da experiência na universidade, onde destes temas surgem com particular veemência, tanto por parte de quem ensina e é desafiado pelas transformações, como por parte de quem aprende. Não sei como é que foi acolhida de repente esta ideia de que há um Papa a escrever sobre a inteligência artificial.
3: Do que me foi dado conhecer, a reação foi muito positiva. Localmente, portanto em Coimbra e no ambiente académico, a reação foi tão positiva que desencadeou logo uma série de artigos, de reações de professores e de estudantes. O que significa que a Igreja foi profética, mais uma vez, aliás, até mais do que Leão XIII no seu tempo, porque a Revolução Industrial já tinha começado,
2: já estava
3: numa fase final, e aqui o próprio Papa é o primeiro a dizer que ainda se sabe pouco sobre a inteligência artificial, mas enfim, já é suficiente para podermos ter um mapa de discernimento sobre o uso, sobre as potencialidades, sobre também os limites, enfim, e por isso, devo dizer que desde o início as reações foram todas muito positivas.
2: Há uma imagem que eu sei que num dos debates também na universidade, que teve a oportunidade de participar, também foi referida, porque eu acho que praticamente quem leu acaba por ser uma das imagens mais fortes, que é a questão de Babel e da Muralha de Jerusalém, as formas de fazer, formas de construir ou de reconstruir, que tanto podem levar a um isolamento crescente e a uma desorganização total, como a uma responsabilidade conjunta e partilhada. Essa é uma das imagens fortes que ultrapassa até, se quisermos, o âmbito específico só da inteligência artificial, que o Papa promove, e também chama a atenção para o tipo de cidades que habitamos e que estão a ser construídas.
3: Sim, sem dúvida. Eu creio até que há uma grande ligação, uma continuidade nos dois pontificados. Francisco repetiu abundantemente que nós não estamos diante de uma época de mudança, mas de uma mudança de época, e a última encíclica que Francisco escreve é sobre o amor do coração de Jesus, portanto, a apelar à humanidade a partir de Jesus, e Leão XIV, no primeiro documento, fala sobre a salvaguarda da pessoa humana. Portanto, acho que há aqui claramente uma linha de continuidade, e sim, numa era de profunda transformação, o importante é, de facto, salvaguardar a pessoa. Nessa imagem da reconstrução de Jerusalém, que o Papa Leão aplica, em confronto com Babel, que Babel é uma cultura, uma língua, um povo, portanto, a ideia da humanidade que se basta a si própria, numa espécie de procura de um humano mais humano, que o Papa depois vai dizer que para nós, obviamente, o humano mais humano é Jesus, e portanto a partir dele nós descobrimos, como aliás o Vaticano II já tinha feito essa reflexão na Gaudium et Spes. Mas de facto aqui a imagem é fortíssima, porque na reconstrução de Jerusalém Neemias convoca os vários ofícios da cidade para todos juntos levarem a cabo a reconstrução da cidade. E estamos num período também difícil da história de Israel, após o exílio, ou melhor, dentro desse contexto do domínio ainda de outros povos, e portanto a imagem é forte, como quer dizer que esta questão, a questão que se coloca diante da era digital e das suas transformações, estas questões só podem ser abraçadas conjuntamente, e por isso apela a instituições, igreja, pessoas, coletividades, enfim, todos juntos, para que o humano seja mais humano.
0: Obrigado a si que nos acompanha nesta emissão do programa Eclésia da Igreja Católica, um quarto programa do ciclo dedicado à encíclica Magnifica Humanitas de Leão XIV sobre inteligência artificial. Uma das grandes tentações do nosso tempo, a ilusão transhumanista. O nosso convidado, Padre Nuno Fileno, responsável pela pastoral universitária na Diocese de Coimbra, recorda que uma humanidade sem limites e sem falhas seria uma humanidade incapaz de amar.
2: Essa é uma chave e inspira a minha próxima pergunta, acho eu, de leitura fundamental, porque pode parecer, de quem vê de fora, que o texto é excessivamente pessimista, que não leva em consideração as potencialidades da inteligência artificial, que já são aplicadas em vários campos. Mas uma das coisas que me chamou muita atenção é essa ideia da tentação do hiper-humano, do pós-humano. Aliás, fala muito do transhumanismo, de que a máquina iria revelar uma dimensão da existência que queria superar todas as dificuldades e todos os limites que são próprios do corpo e da dimensão do ser humano. E do ponto de vista teológico, isso é muito importante, lembrar as pessoas que há aqui uma dimensão essencial do ser humano que passa pela ferida, pelo limite, e que a tentação de sermos indestrutíveis também acaba por trazer em si próprio a destruição do significa a humanidade.
3: Sim, eu creio que há um número-chave na encíclica, que é, não me recordo do número em si, mas é aquele que fala dos defeitos humanos, não, dos limites humanos, não apenas como defeitos a corrigir.
2: Ah, sim.
3: E portanto, quando o Papa diz que se nós quisermos eliminar totalmente o sofrimento, teríamos que eliminar também o desejo e o amor, nós percebemos exatamente aquilo que quer dizer. Percebemos que à luz da fé, à luz da revelação bíblica, nós não podemos, de uma forma simplista, encarar as nossas limitações apenas como defeito a corrigir, porque isso seria altamente pessimista.
2: Sim, sim.
3: Mas temos, não é? Porque nunca chegaríamos de facto a essa plenitude, mas temos de facto também nos próprios limites, muitas vezes, a forma de abraçar a vida com mais intensidade, não é? O amor e o desejo estão claramente também ligados a esta dimensão da nossa limitação humana, não é? Do facto de termos uma ferida que nos permite amar e ser amados. Portanto, eu creio que esse ponto é fundamental para perceber a falácia que é tantas vezes essa tentativa do humano sem erro, sem limite, que para além de ser irreal, não é, é empobrecedor do ponto de vista da nossa condição e das potencialidades do humano.
2: Há uma questão que está relacionada com esta, que é o facto de chamarmos a estes mecanismos, estes motores e estes, enfim, esquemas de linguagem, chamarmos inteligência artificial. E isso tem criado alguns equívocos na equiparação, sei que também já teve a oportunidade de escrever sobre isso, desta IA à inteligência humana e a capacidade que ela teria de nos suplantar até em determinados pontos. Isto é uma ilusão perigosa. Naquela em que vamos caindo.
3: Sim, é perigosíssima, porque, aliás, o Papa diz, o equívoco maior é equiparar a IA à inteligência humana, porque a IA pode ser mais eficiente, mais rápida, e de facto já nos mostrou que sim, consegue relacionar, portanto, a partir de tal banco de dados, relacionar as questões, mas, por exemplo, a falta da experiência e da própria consciência moral torna a sua capacidade de escolha e de decisão muitíssimo frágil. E esta é que é a questão, quer dizer, nunca a inteligência artificial poderá ser equiparada à inteligência humana ao ponto de ter, por exemplo, uma escolha discernida, portanto, capaz, no fundo, de ver todos as condicionantes para, de facto, uma consciência certeira, para uma escolha certeira.
2: Sim, Leão XIV, aliás, é particularmente incisivo nessa reflexão no que diz respeito à guerra e à decisão bélica, não é?
3: Sim, sim, sim, porque, de facto, o uso da inteligência artificial na guerra tem tido efeitos devastadores, não é? Portanto, no que isso significa colocar na máquina a escolha de quem deve ou não deve morrer. E depois outro problema, que é quem é que está por trás disso, não é? Porque outra questão que se coloca em relação à inteligência artificial, e que o Papa fala muito, é que estando muitas vezes então entregue a grupos económicos, a grandes grupos económicos privados, muitas vezes faz com que ela no imediato não tenha um rosto, não é? E portanto não há uma entidade no imediato a quem devamos imputar de facto as consequências. E isso também é muito complexo nos tempos em que vivemos, de guerra e de polarizações.
0: Bom dia para si, que nos acompanha nesta manhã de domingo. Este é o programa Eclésia, num ciclo dedicado à encíclica Magnifica Humanitas de Leão XIV. O Papa insiste que as decisões éticas não podem ficar nas mãos de uma pequena elite tecnológica. Este é um dos temas da minha conversa com o Padre Nuno Fileno, especialista em teologia e responsável pela pastoral universitária na Diocese de Coimbra.
2: Esse é um dos temas que eu queria tratar em seguida, vai se encadeando naturalmente. Vou chamar assim, a moralidade de poucos. Na reflexão de Leão XIV, na encíclica, ele diz que a tecnologia tem o rosto de quem a financia e regula, e diz mesmo, não há necessidade de uma inteligência artificial mais moral se essa moralidade for decidida por poucos. Isto leva-nos a um dos cernos, uma das questões mais fundamentais deste desenvolvimento. O que é um código de ética tecnológico? Como é que a Igreja Católica, com a sua reflexão, tem tentado colocar isto no centro? Que não são atores privados que devem decidir sobre esta reflexão verdadeira da justiça social, que ultrapassa a lógica do mercado e que coloque aquilo que vamos procurando construir, que é a dignidade humana no centro.
3: Sim, de facto, esta tem que ser uma reflexão conjunta, o Papa apela a isso mesmo, porque se tivermos apenas uma IA, moralmente mais enquadrada, e que essa reflexão seja feita apenas por aqueles que, no fundo, a financiam e a cultivam, nós podemos estar a ficar escravos de uma ótica, sim, de uma mundividência que para os criadores ou para aqueles que programam é a melhor, mas que pode estar ao serviço do mal, por exemplo. E a história já nos mostrou como isso pode acontecer com alguma facilidade. Aliás, o Papa, a propósito da questão da crise da verdade, faz uma citação de Hannah Arendt em que diz exatamente, faz referência a este perigo, não é? Muitas vezes são de facto seres acríticos que tornam mais viável, mais possível, um contexto totalitário, não é? Porque é um ambiente propício. E, portanto, se deixamos essa reflexão na mão simplesmente de quem programa, de quem tem o poder sobre a inteligência artificial, nós corremos o risco, então, de estarmos também nós, inconscientemente, ao serviço de critérios desumanos.
2: Padre Nuno falava pouco da continuidade entre os últimos dois pontificados. Da minha leitura, mas conversamos também sobre isso, há uma ideia bastante importante que liga a Magnifica Humanitas com a Laudato Si, por exemplo, que é a questão da ecologia integral e o alerta que o Papa faz para tanto o custo ecológico do desenvolvimento destas tecnologias, como a ideia que, enfim, que ele diz da pilhagem de recursos e de dados, isso pareceu muito interessante, em países menos desenvolvidos.
3: Sim, é a face oculta da IA. Nós muitas vezes no uso cotidiano, e ela já está presente no dia-a-dia, mas no uso cotidiano da IA ignoramos o impacto que um simples clique, ou uma pesquisa, ou enfim, uma conversão de uma imagem, o impacto ecológico e social que está subjacente, não é? Porque há pessoas que trabalham muito mal pagas para que, de facto, seja possível toda esta arquitetura, que no fundo é disso que se trata, uma arquitetura que permite conjugar os dados de modo a fornecer soluções rápidas a quem as procura. Para além disso, o Papa fala das tais terras raras, não é?
2: Sim, sim.
3: Que hoje são também os dados, que são de pessoais, que são agrupados e que ficam nas mãos de alguns e não sabemos com que fins, não é? Com que finalidade? E essa é uma questão muitíssimo importante hoje colocar, porque está na ordem do dia, não é?
2: Nós estamos falando de várias questões em que se vê que há o fascínio tecnológico, o fascínio pela evolução rapidíssima destas soluções, destes modelos de linguagem. A certa altura pode ofuscar a necessidade de uma reflexão ética, moral, enfim, também espiritual e filosófica sobre aquilo que tudo isto representa. Desse ponto de vista, a encíclica também acaba por ser, e acho que também por isso foi bem recebida fora do âmbito estritamente católico, acaba por ser um alerta interessante, dizer, nesta matéria em específico, é preciso que a evolução, que a rapidez tecnológica seja acompanhada por uma rapidez de desenvolvimento de pensamento crítico.
3: Sim, pensamento crítico, de pensamento de antropologia, depois, obviamente, tudo isto está associado às questões de justiça social, que, como nós conhecemos no mundo inteiro, ainda são muito desiguais, não é? Portanto, temos uma IA que, à escala global, é muitíssimo rápida e eficiente, e temos povos que ainda hoje não têm, povos inteiros que não têm acesso, por exemplo, a uma educação básica gratuita, não é? E, portanto, há aqui uma discrepância enorme. E o perigo é este, é da técnica, a velocidade da técnica ser superior à da dignidade, o que depois gera, para além de assimetrias maiores, mas gera também uma falsa ideia de progresso, não é? Porque o progresso não pode ser apenas aquele que é da técnica, do horizonte da técnica, mas o verdadeiro progresso, já Paulo VI o dizia, o progresso tem que estar sempre associado às questões da justiça e da paz para ser, de facto, um progresso.
2: Aliás, temos falado da encíclica e ela, além desta reflexão sobre inteligência artificial, ela funciona também, de alguma forma, como um manual de doutrina social da Igreja.
3: Sem dúvida.
2: Para essas ideias, sobretudo essa que me parece muito interessante, de que o progresso não é apenas desenvolvimento.
3: Sim.
2: Técnico, tecnológico, quisemos chamar. Mas até, agora não querendo ser mau, mas pensando no tipo de modelo de mente que estes modelos de linguagem de IA vão criando é difícil para quem foi criado neste contexto em que o que é possível tecnologicamente é necessariamente bom, dar este passo atrás e perceber nem tudo o que é possível, nem tudo o que é factualmente executado é legítimo ou é sequer benéfico.
3: Sim, por isso é que o Papa apela em toda a encíclica para, no fundo, esta redescoberta do humano, não é? Que passa muito pela experiência, pelas relações, e obviamente para nós tudo tem origem em Jesus, que, portanto, sendo a revelação plena do Pai, faz o movimento inverso, portanto, desce até nós e, portanto, podendo manifestar o seu poder de uma forma extraordinária, portanto, potenciando à nossa vista, então, todo o seu alcance enquanto Deus, ele prefere fazer-se pequeno. E, no fundo, também, o Papa apela a esta, não a prescindir da técnica ou a demonizar os próprios avanços da técnica, mas a perceber que há aqui um outro movimento que nós precisamos de paralelamente criar, desenvolver, para que de facto a técnica não coloque na sombra a grandiosidade da nossa humanidade, exatamente a partir disso, das relações, do amor e até dos próprios limites.
0: Obrigado a si que nos acompanha nesta manhã de domingo. Este é o programa Eclésia da Igreja Católica. Parar e fazer silêncio não é apenas um conselho de bem-estar, é uma necessidade espiritual e humana. Este é um dos temas que é abordado na encíclica de Leão XIV, Magnifica Humanitas, sobre o qual converso com o nosso convidado, o Padre Nuno Fileno, da Diocese de Coimbra. O Papa aborda um tema que me pareceu também muito interessante, sobre a questão da atenção, este grande valor humano, que é disputadíssimo pelo mercado e que o Papa apela, que ele chama uma higiene da atenção, ao facto de, como aliás na tradição espiritual católica, de haver momentos em que a pessoa se desliga, de haver momentos em que se procura uma profundidade diferente, em que se procura o silêncio. Agora até aludindo à experiência na pastoral universitária, é que é um desafio cada vez maior, imagino, mas também sinto, daquilo que vejo e daquilo que leio e daquilo que ouço, que há uma predisposição específica para estes momentos quando eles são oferecidos.
3: Sem dúvida, porque nós vivemos numa sociedade de cansaço, não é? E de ansiedade, porque há muita informação. De facto, nós estamos rodeados de informação como nunca antes estivemos, e isso produz exatamente cansaço, ansiedade, uma certa apatia, um vazio também espiritual, e por isso, como o Papa apela, e bem, é preciso fazer jejum de algumas realidades que, por vezes, podem obscurecer a grandeza que temos dentro, não é? E quando o Papa diz que é importante fazer jejum da IA, ou desarmar a IA, apela de facto a esta dimensão espiritual que temos todos e que não se esgota na eficiência, não é? Porque parar, descansar, sim, fazer silêncio é fundamental para escutarmos a Deus e, portanto, nem tudo o que é rápido, nem tudo o que é eficiente nos faz crescer humanamente. E eu acho que isso é uma das grandes chaves de leitura também desta encíclica.
2: Há uma dimensão desse jejum de IA que o Papa fala que me chamou muito a atenção, que é o facto de ser comunitário. Ou seja, não é propriamente... Agora, não querendo disparatar excessivamente, mas não é propriamente um influencer que manda os seus seguidores fazerem um detox digital de 3 ou 4 dias. Aqui um movimento que é não só individual, mas coletivo, das famílias, das escolas, das comunidades. É muito importante que esta ideia seja também uma ideia comunitário.
3: Muitíssimo importante, até porque percebemos as consequências do uso excessivo do digital, não é? Nas famílias, na educação, como hoje, e o Papa fala disso, como hoje a educação tem o grande desafio de criar métodos de ensino que acompanhem, ou tentem acompanhar a velocidade da IA e e de outras tecnologias, de modo a tornar atrativo atrativa a própria aprendizagem, não é? Porque hoje em dia, para um estudante, para um aluno, se tem a resposta num clique, pergunta-se porque é que eu vou perder tempo a ir a uma biblioteca, a fazer pesquisa, a ler, quando pode uma máquina dizer-me rapidamente a resposta que eu estou à procura, não é? E, portanto, há um grande desafio aqui às famílias, às escolas, às instituições em geral, e, portanto, diria que esse esforço, esse discernimento para fazer um detox é fundamental para criar esse distanciamento que depois leva também às soluções, não é? Conduz às soluções que possam ser benéficas para todos.
2: Um dos grandes desafios que o Papa aliás trata, que é desta área da educação, uma das minhas leituras, e que aliás já partilhei noutra conversa, tem a ver com uma grande oferta, um grande contributo do cristianismo para a cultura ocidental e da sua espiritualidade, é a capacidade de habitar a tensão. Quem está a ouvir e que é católico já terá cantado algumas vezes: não tenho aqui morada permanente. Ou seja, há sempre, do ponto de vista da espiritualidade, que está sempre uma tensão entre o agora e o que há de ser, entre o provisório e o definitivo. O ensino tinha essa tensão. Nós, porque tínhamos uma questão, tínhamos de habitar a tensão, de procurar e de ver várias visões até chegarmos a uma resposta. Claro. E a inteligência artificial cortou radicalmente este tempo de tensão. É uma oferta que nós ainda temos a fazer à humanidade contemporânea, que retomar este espaço.
3: Sim, a todas as simplificações, sobretudo no que dizem respeito não só à nossa condição humana, mas também em relação à história ou até à fé, elas são adulterações, não é? Do original. Portanto, a vida, a história, o humano é complexo, e isso não é mau. A tal imagem do poliedro, que foi tão cara ao Papa Francisco, teologicamente falando, ela é muitíssimo importante de retomar neste nosso tempo, porque no fundo o que está aqui em causa é uma reconciliação com a complexidade da vida. Dizermos com uma certa naturalidade que a complexidade da vida não nos diminui, antes pelo contrário, não é? Essa tensão de não termos ainda o definitivo, mas caminharmos para lá, em que a fé é claramente pedagoga, não é? Pela graça, pelas obras, por todo esse caminho que se constrói ao longo da vida, não é? Isso é bom. Portanto, é bom não nascermos acabados. Sim. É bom termos um caminho para percorrer, porque só isso nos diz que, de facto, na relação, no amor, é que nós nos definimos e crescemos, não é? E, portanto, anulando essas etapas intermédias e decisivas, nós aí sim estamos a esquecer o que somos, quem somos.
2: Padre Nuno, esta conversa já vai caminhando para o seu fim, o que é bom sinal, porque passou num instante. Muito obrigado. Talvez deveria ter feito esta pergunta no início, porque, no fundo, muitas das suas respostas já nos encaminharam para aqui. Mas para quem está a chegar agora, ou esteja a chegar agora, a ligar a rádio, estamos a falar sobre a encíclica Magnífica Humanitas, de Leão XIV. Antes de começarmos a gravar, trocávamos impressões, que realmente, depois de uma primeira leitura do texto, que é natural, ficamos com as nossas ideias, elas são contrapostas a ideias de outras, e vai havendo um enriquecimento recíproco por estas trocas. Para quem está a ouvir e ainda não leu, porque é que vale a pena ler esta encíclica?
3: Bom, vale a pena ler por vários motivos. Primeiro, porque nos situa no tempo em que estamos a viver com muito realismo. Como dizia há pouco, o Papa não demoniza nem idolatra.
2: Sim, é justo.
3: O avanço tecnológico, de que a IA é grande representante, mas situa-nos no tempo com um grande realismo e coloca questões muito importantes a todos os que habitamos na Terra e criamos cultura, às famílias, às instituições, à Igreja, às empresas, à economia, e, no fundo, como o próprio diz, a encíclica, como a doutrina social da Igreja, não pretende ser um manual de princípios, mas procura criar fornecer alguns critérios de discernimento para, de facto, salvaguardar a pessoa humana, porque é isso que está em causa. O centro da encíclica é, de facto, a salvaguarda da pessoa humana neste tempo que estamos a viver, de rápidas mudanças ou de mudança epocal, em que o avanço tecnológico nos coloca grandes desafios e novos desafios.
2: Desse ponto de vista, dada a mudança constante, é também importante a atitude de dizer: não estou aqui para dar, como acabava de referir, para dar sentenças definitivas sobre o que a Igreja Católica pensa sobre a inteligência artificial, mas para caminhar convosco.
3: Sim, eu devo dizer que há um número que eu aprecio muito na encíclica, que é o número 25, em que fala sobre a questão da verdade, em que o Papa tem a coragem de dizer que a Igreja não pretende defender a bandeira da verdade, ou, portanto, dizer nós somos donos da verdade. Não é essa a pretensão. Mas, de facto, cultivar ser no mundo esse apelo à verdade, tendo em conta que a verdade, e isso a tradição da Igreja dilo muito claramente, e ele aplicou à questão da escravatura, sim, por exemplo, sim, a verdade da própria revelação vai sendo integrada pela Igreja e pela história de modo progressivo, para ver o Evangelho emergir das próprias realidades. Aliás, isso é uma herança do Concílio Vaticano II e da Gaudium et Spes.
2: Perfeito. Padre Nuno, foi um gosto. Muito obrigado por esta conversa
3: também.
2: E espero que a gente se possa ir encontrando para novos debates, porque realmente eles serão necessários.
3: Muito obrigado. Obrigado.
0: A beleza de habitar a tensão e de abraçar a complexidade da vida humana não se resolve à velocidade de um clique. Foi assim que esta conversa com o Padre Nuno Fileno, capelão da Universidade de Coimbra, ajudar-nos a ler os sinais dos tempos através da encíclica Magnifica Humanitas de Leão XIV. Eu sou Otávio Carmo, jornalista. É sempre um gosto estar deste lado. A emissão interreligiosa A Fé dos Homens volta à sua companhia na madrugada de quarta para quinta-feira, pouco depois da meia-noite. Até lá, despeço-me com votos de um santo domingo e uma vida feliz.

0: 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Muito bom dia, são 7 horas em Portugal Continental e na Madeira, 6 horas nos Açores. Em destaque nesta edição.
1: Um tiroteio na Suíça fez vários feridos durante uma festa de música eletrónica esta madrugada. O despiste de um veículo ligeiro provocou uma vítima mortal e um ferido grave em Mafra. A presidente interina da Venezuela garante que o país mantém a propriedade e a soberania sobre o seu próprio petróleo.
0: Notícias, edição do jornalista Miguel Bastos.
1: Um tiroteio na Suíça fez vários feridos. Foi durante uma festa de música eletrónica no hipódromo de Aarau, no norte da Suíça, perto de Zurique, cerca de 40 quilómetros. Para já não são conhecidos muitos pormenores. A polícia fala de uma grande operação que está em curso e recorreu às redes sociais para pedir às pessoas que se afastem da área. De acordo com os meios de comunicação locais, esta indicação pode querer dizer que os suspeitos ainda estão a ser procurados. O jornal suíço Blick noticiou na sua edição online que os tiros foram disparados antes das 3 da madrugada nos arredores da Aura Rave, uma festa de techno anual que atrai cerca de 3.500 pessoas. O despiste de um veículo ligeiro esta madrugada na aldeia de Val de São Gião, em Mafra, provocou uma vítima mortal, um ferido grave e 2 feridos ligeiros. Um porta-voz do Comando Subregional da Grande Lisboa, da Autoridade Nacional de Emergência e Proteção Civil, disse à agência Lusa que o alerta foi dado pouco depois das 3 da manhã. No local estão nesta altura 16 operacionais apoiados por 5 viaturas. Não foi necessário restringir o trânsito. Há uma nova atualização do número de mortos e desaparecidos provocados pela catástrofe no Nepal e também no Tibete, território administrado pela China. Os dados oficiais mais recentes revelam que já morreram 750 pessoas. O número de desaparecidos nesta altura é superior a 3.000. Há nesta altura cerca de 3.044 pessoas desaparecidas. Os números têm vindo a sofrer várias atualizações. A presidente interina da Venezuela garante que o país mantém a soberania sobre os seus recursos, nomeadamente sobre o petróleo. Delcy Rodrigues discursou esta noite na televisão para explicar os termos do acordo que foi assinado com os Estados Unidos para a exploração de petróleo na Venezuela.
2: Venezuela conserva a propriedade.
1: A Venezuela mantém a propriedade e a soberania sobre os seus recursos. Ao mesmo tempo, vai utilizar capital, tecnologia e capacidade operacional para apoiar a recuperação de uma indústria estratégica que foi muito afetada por sanções. Os venezuelanos têm o direito de saber quanto é investido, quanto é produzido, quanto é que o Estado recebe. Esses recursos devem garantir que a riqueza seja transformada em produção, oportunidades e bem-estar para o nosso país.
2: Oportunidades, bem-estar e futuro para o nosso país.
1: A Venezuela quer voltar a ser uma grande potência energética, um grande produtor de petróleo e de gás. A Venezuela estima que este acordo, que foi ontem assinado com os Estados Unidos, vai permitir retirar 1,5 milhão de barris de crudo por dia, o que vai gerar mais de 200 mil milhões de dólares para o Estado venezuelano nos próximos 25 anos. A presidente interina da Venezuela foi hoje à televisão explicar os termos do acordo e garantir que o país mantém a soberania sobre os seus recursos. Continua a contagem de votos na Islândia. O país votou num referendo para decidir se avança ou não para negociações de adesão à União Europeia. Os primeiros resultados pareciam apontar para uma vitória do sim, mas há pouco, com 152 mil votos apurados, mais de metade dos votos do universo total ronda os 270 mil votantes, o Serviço Público de Rádio e Televisão da Islândia mostrava que 50,1% mostrava-se contra a proposta do governo de reiniciar estas negociações. Os resultados definitivos estavam previstos a serem conhecidos para o meio-dia, mas agora as autoridades eleitorais admitem atrasos. Os resultados são ainda parciais, mas indicam para já uma vitória do não. 50,1%. Também vai realizar um referendo hoje a Guiné-Bissau para aprovar ou rejeitar

0: José Manuel Pureza espera que António José Seguro não faça uma leitura restrita relativamente a esta lei, tomando apenas como preocupação o respeito pela Constituição.
1: O Presidente da República decidirá de acordo com aquilo que é a sua avaliação. Eu gostaria de acreditar que o Presidente da República não limitará a sua oposição a esta lei às questões de constitucionalidade e que dará expressão a uma oposição política a esta lei. Gostava de acreditar nisso, fico para ver.
0: O coordenador do Bloco de Esquerda à margem do Fórum Socialismo, um evento que assinala a rentrée política do Bloco, vai encerrar este domingo depois das 16h com o primeiro discurso de José Manuel Pureza na qualidade de líder do Bloco de Esquerda. Antes disso, o líder do PSD vai participar a partir do meio-dia na sessão de encerramento da Universidade de Verão do PSD, habitualmente a intervenção do presidente social-democrata, funciona como uma espécie de segunda rentrée do partido depois da festa do Pontal no Algarve. A semana ficou marcada pela ameaça do líder do Chega, André Ventura, de entregar no Parlamento, já na terça-feira, uma moção de censura ao governo caso o primeiro-ministro não resolva a situação do ministro da Administração Interna, Luís Neves. O tempo vai voltar a aquecer já na próxima semana. O Instituto Português do Mar e da Atmosfera espera uma subida das temperaturas em todo o país, como explica a meteorologista Maria João Frada.
2: A partir do dia 2 vamos ter uma subida, de facto, dos valores da temperatura máxima, que até pode ser acentuada. No dia 3, nova pequena subida e vamos ficar com temperaturas máximas na generalidade do território, que vão variar sensivelmente entre os 27 e os 32 graus. No interior, poderão ser da ordem dos 35 graus. No litoral oeste, um pouco mais baixas, mas sim, vêm uns dias de tempo mais quente relativamente ao que está agora e diminuição da intensidade do vento, que é o que se vai fazer sentir na faixa costeira ocidental e nas terras altas do centro Sul até dia 1.
0: Previsões de temperaturas na ordem dos 35 graus para 7 distritos de Portugal já a partir de amanhã. Os mundiais de canoagem e paracanoagem seguem este domingo em Poznan, na Polónia. O presidente da Federação Portuguesa de Canoagem ontem estava visivelmente satisfeito por causa medalha alcançada por Fernando Pimenta. Volta a ser campeão mundial na distância de K1 mil metros. Ora, o presidente da Federação Portuguesa de Canoagem considera que os atletas portugueses têm possibilidade de conquistar hoje, pelo menos, mais duas medalhas.
3: Terminar este dia com este resultado, mais uma vez histórico, do Fernando Pimenta, é terminar em pleno, um dia em que tivemos três semifinais, com o K2 500 metros a apurar-se para a final A e depois as outras duas embarcações para a final B, e que saímos daqui hoje com duas medalhas já contabilizadas. Isto não é possível manter para sempre, nem sempre conseguiremos obter medalhas, portanto, felizmente as coisas têm corrido bem. De qualquer forma, como eu disse, amanhã efetivamente temos duas embarcações que com toda a certeza irão lutar para os lugares da frente. No final do dia veremos essa contabilização e se conseguiremos ou não atingir as medalhas do ano passado ou poderemos também superá-las.
0: Este amanhã referido por Ricardo Machado foi ontem à noite, ou seja, é hoje. Ricardo Machado, presidente da Federação Portuguesa de Canoagem, antecipa um domingo bom para os atletas portugueses, tendo em conta os resultados alcançados até aqui. De resto, o presidente da República felicitou os atletas pelos bons resultados, também a Federação Portuguesa de Canoagem, depois de se ter sagrado campeão do mundo em K1 mil metros pela quarta vez. Fernando Pimenta hoje vai tentar uma nova conquista, o êxito em K1 5 mil metros. João Ribeiro e Messias Batistas, que já conquistaram o bronze em K4 500 na sexta-feira, em conjunto com Gustavo Gonçalves e Pedro Casinha, vão hoje tentar uma nova medalha, K2 500 metros. Esta dupla conquistou a medalha de ouro, ou seja, foram campeões em 2023, conquistaram prata no ano passado.
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8: 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Bom domingo.
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10: Para mim, eu sentia uma ligação à nossa língua e também à música cantada em português, do Sérgio Godinho, do Fausto, do Zeca Afonso, etc.

0: Jorge Cruz, antes de falarmos neste fio à meada tour, nesta série de concertos e nestas mãos cheias de novos temas, e sei que há muitos ainda guardados lá na gaveta para escolher para um próximo alinhamento, mas o início da tua primeira banda, ainda adolescente, sempre a defender a música portuguesa cantada em português e aqui e ali com instrumentos tradicionais portugueses, não era mais fácil para quem é adolescente ir para as canções cantadas em inglês e mais instrumentos elétricos do que ir ao baú para apontar o futuro?
1: Talvez, por um lado, se eu for até sincero, na verdade às vezes também não é fácil fazer o que os outros fazem, porque já há tanta gente a fazê-lo. Às vezes fazer algo diferente até pode ser um caminho com mais viabilidade. Estou analisando assim à distância destes anos todos. A verdade é que eu cresci numa geração, nos anos 90, onde a maioria das pessoas da minha idade, os jovens da altura, cantavam em inglês. As influências eram mais a música inglesa, a música americana e inglesa. Tinham-se perdido um bocado as referências da música portuguesa, um bocado associadas ao 25 de Abril, eventualmente até algumas bandas de pop, anos 80, sei lá, variações, obviamente, os Heróis do Mar, o GNR, etc. Mas a malta dos anos 90, com aquela coisa toda do grunge e a modernização do alternativo e não sei o quê, não estava muito com esse tipo de influências. E para mim, eu sentia uma ligação à nossa língua e também à música cantada em português, do Sérgio Godinho, do Fausto, do Zeca Afonso, etc. Foi a ler um livro da autobiografia do Caetano Veloso que me apercebi um bocado dessa, que também para mim era muito importante fazer música moderna, como aconteceu com ele no tropicalismo nos anos 60, mas criar uma ligação com a música do meu país e que eu também gostava de ouvir, e encontrar uma síntese qualquer onde ambas as coisas coabitassem, a música moderna e a música popular.
2: Esta canção é sobre passar em lugares.

0: perguntei ao Pedro Brunhosa porque é que ele não cantava em inglês, porque é que não arriscava, e ele disse-me porque sonhava em português. E que esses sonhos às vezes se tornavam canções, letras, acordes, e é isso que também sentes.
1: Sempre falei muito em inglês, leio muito em inglês. Há muitas coisas específicas da profissão, ou até de outras áreas mais científicas, ou que acaba por ser, há muito mais oferta em inglês. O meu problema não tem nada a ver com a língua inglesa. É mais, primeiro, a nossa é mais fascinante, é mais difícil, é mais misteriosa, é mais complexa, faz-nos sentir que há mais caminho a explorar que ainda não está explorado. Isso, para quem faz arte, é muito importante. Nós não queremos repetir, pisar no que já está feito, quer-se viajar para sítios novos. E depois falar realmente do que vemos e do que sentimos. E quando começamos a tentar olhar e ver, sei lá, a lembrar os almoços dos nossos avós, a viajar pelo interior e a querer e a perguntar porque é que eu não conheço nenhuma canção que fale sobre isto, sobre este cantinho, sobre este riacho, sobre esta casa da aldeia, sobre este baile que está a haver ao fim do dia. Veio um bocadinho daí a procura de histórias que eu também achava que não estavam tão cantadas, e o meu caminho a cantar em português e a pegar a nossa cultura foi um bocadinho um equilíbrio desses ingredientes.
0: És um observador nato, já te vi em concertos como anónimo, mas muito atento a tudo o que se passa no palco e fora do palco. Hoje em dia já não se toma nota naquele caderninho que nos acompanha, mais no telemóvel, mas sentes que quando há aquele clique, aquele momento, mesmo que vás no carro ou num outro transporte, paras e ficas com essa ideia para mais tarde trabalhar?
1: Sim, sinceramente, o ver realmente, gosto muito de ver o trabalho, principalmente de pessoas que eu admiro. E não é necessariamente para me influenciar a mim, é porque sou mesmo, comecei isto, e penso que muita gente que está na música é assim, comecei como fã, eu só queria poder pertencer um bocadinho. Eu, quando tinha 12, 13 anos, ia para as lojas de discos e ficava lá tardes inteiras a mexer nos discos, pedia para trabalhar lá, não precisava ganhar nenhum dinheiro, queria ajudar em alguma coisa, eu queria estar ao pé da música, onde se ouvia música. E, portanto, eu comecei como fã e continuo como fã. Tenho a sorte de não ser assim tão conhecido, ou também ter arranjado maneira de não ser e poder ir a sítios sem ninguém, sem muito pouca gente me conhecer e estar a ver como anónimo. Agora falaste nisso e eu pensei mais como é importante para mim estar numa esplanada a ver a vida a acontecer sem ser o observado, mas sim o observador. Para quem escreve isso é muito importante. Houve uma altura em que senti que estava a perder um bocado isso, em que era mais observado do que observador, e não gostei nada da sensação. Eu gosto de ir aos sítios como observador, ter algo para dizer, ver vidas a acontecer e ninguém reparar em mim.
0: Já te vi em festivais e em concertos, e é de facto, passas como eu, como outras pessoas, que vamos ali, eu utilizo uma palavra que é, vamos festivalar, vamos absorver músicas, culturas, conversas e tudo o que nos rodeia para nos tornar também mais ricos. E é isso que fazes muitas vezes. E depois ficas lá no teu cantinho em casa, no teu estúdio, vou-lhe chamar artesanal, sim, porque vi fotos, claro, e começas uma canção.
1: Sim, sim.
0: Há muito eu nas tuas canções.
1: E há muito nós. Uma vez estava a dar um concerto em Beja e um rapaz disse, a meio do concerto, disse, espera, eu já te vi uma vez numa festa ali nos Quintos, ao pé da Minas de São Domingos. Estavas lá a beber uma aguardente e a ver toda a gente a dançar na festa da aldeia. Era uma festa, tinha 50 a 100 pessoas, muitos imigrantes vinham, eu reparei que pelas conversas vinham da Alemanha, vinham da Holanda, e eu estava só ali num cantinho, numa mesa, a ver as pessoas a funcionar, a dançar, a conversar, como é que eram as vidas delas. E depois, a verdade é que isso entra nas minhas músicas, e quando passam 10 anos, passam 20 anos, digo, pera, realmente aquela experiência que aquele rapaz está a falar foi muito importante, essa como outras, para sentir o pulso da vida das pessoas e poder falar de uma maneira que elas também reconheçam como sua.

0: super ego. É verdade que os músicos, para serem músicos, têm que ter um ego enorme, super, para enfrentarem fãs, subir a um palco com multidões, darem entrevistas e conversas, têm que ter um grande ego, ou nem por isso?
1: Às vezes é tentador ter ego, mas não é o mais benéfico, não é o que ajuda mais.
0: Então porquê este nome para a banda?
1: Não, o nome é um pequeno equívoco. Na altura, quando escolhi, não pensei que ia ser tanto. Eu fui estudar psicologia em 93, penso que entrei na faculdade nessa altura, e super ego faz parte da teoria do Freud. O Freud divide o ego, portanto é o que está no centro, o super ego é a moral e o infra-ego é o inconsciente. E eu, pronto, usei o nome da moral, da censura, era um bocado uma coisa meio rebelde. Não pensei que depois ia ser confundido com uma coisa meio de vaidade ou de convencimento, que não era essa a intenção.
0: Mas já nessa altura eras defensor da música portuguesa cantada em português. Portanto, foi logo esse caminho que começaste a fazer até este fio à meada. O português, o cantar em português, o utilizar as palavras em português e depois aqui e ali instrumentos tradicionais.
1: Sim, em termos dos instrumentos, comecei mais por bombos, cavaquinhos, assim, uma coisa um bocadinho mais, mais rudimentar, porque tive que aprender um bocado a música para poder incorporar na música que fazia. Quando chego a Diabo, eu acho que começo a conseguir fazer isso, porque como eu não sou um instrumentista assim virtuoso, percebi que queria compor como o Zeca fazia, ou até mesmo o Variações faziam. Não eram grandes instrumentistas, nem sabiam tocar. O Zeca sabia acompanhar-se com os acordes, mas o Variações acho que nem sequer acordes sabia fazer. Mas o que faziam era gravar para cassetes as coisas com a voz, e muitas vezes os instrumentos, o que é que os outros iam tocar em termos de instrumentos, uma linha de teclado, uma linha, uma malha de guitarra, no caso do Zeca, ou o tiririri, ou aquelas coisas, né? E eu, para Diabo, comecei a compor assim, comecei a compor cantando as partes dos instrumentos e não necessariamente ao instrumento. É uma coisa que, entretanto, passou a fazer parte do meu trabalho, já mesmo agora a solo é um bocado assim que eu componho principalmente. Mas saltei a essência da pergunta. O português, pá, havia uma música em Super Ego que era Os Despojos, como é que era a letra? Toda a gente sabe que o mês mais bonito é setembro. O que menos gente sabe é que eu gosto muito da palavra despojos e sempre sonhei pô-la numa canção. Esta pequena letra acho que exemplifica bem essa coisa de a gente cruzar-se com uma palavra como despojos, ou uma palavra que não é necessariamente associada às canções pop, e pensar, epá, eu gostava de ouvir esta palavra numa canção pop. Portanto, este fascínio pela língua e a forma como a podia integrar em canções trazia-me um interesse e também uma sensação de que era diferente de outras coisas que eu ouvia. Portanto, era um caminho que eu queria explorar e que também estava muito em falta, lá está, na minha geração pouca gente estava a fazer.

0: é que nascem os Diabo na Cruz?
1: Um grupo de amigos, criadores natos, porque todos eles, hoje em dia, ou quase todos eles, conhecemos aqui e ali de outros projetos, mas como é que se juntaram e disseram, não, vamos fazer canções por camadas, como acabaste de dizer, e foi de facto um momento de virar a música portuguesa. Eu acho que Diabo na Cruz marca e faz essa viagem ao passado, sim, à nossa história, aos nossos instrumentos, mas aponta muito futuro, depois dessa onda de Brigada Vitor Jara, de grandes nomes, passa a ser o tal rock popular, mas com Q9, U e E, diferente do C com K, mas há esse grupo que nasce entre amigos.
2: Mais ou menos, eu não conhecia ninguém antes de formar o grupo, fui conhecendo as pessoas à medida que as convidei para participar.
1: Foste tu que os convidaste?
2: Sim. Mas alguns deles já se conheciam, já tinham colaborado, porque eles eram de Lisboa. Eu vim viver para Lisboa em 2006, 2007, se não me engano, e pronto, as ideias de onde é que vem a música, isso já falámos um pouco e posso falar, e são diferentes. Mas como é que o grupo surgiu? Comecei a conhecer pessoas da Flor Caveira, o Tiago Guilulo, o Samuel Lúria, os Pontos Negros, coisas que estavam a acontecer na altura, o João Coração, o Manel Fúria dos Golpes, e comecei a conviver muito com eles. E o Manel Fúria dos Golpes convidou-me para produzir Golpes. E eu não estava a fazer rock na altura, tinha uma coisa chamada Diabo na Cruz no MySpace, que era viola, é parecido com o que eu faço agora, que viola e voz, mas tradicional, e quando fui produzir Golpes, dei por mim no meio de uma sala de ensaio de rock, que era uma coisa que já não fazia há uns anos, e a adorar e a ajudá-los um bocado. Eu estava a fazer produção, a compor um bocado com eles as partes e tal, e fiquei com uma energia. Estavam a acontecer coisas no rock internacional na altura, desde os Strokes, os Arctic Monkeys, os Vampire Weekend, não sei o quê, muito interessantes, eram também influências para os Golpes, e eu comecei a sentir na minha cabeça uma forma nova de talvez passar as minhas ideias da música tradicional para o papel, neste caso para uma banda. Comecei com o João Coração, comecei a tocar com ele como músico acompanhante, também ajudei a produzir o álbum, e o baterista que ele convidou para participar era o João Pinheiro, que era do TV Rural. Depois havia uma banda de Lisboa aqui que era o Esfera Humana, que eu comecei a gostar bastante, também da mesma altura, também de rock, um power trio. As canções eram do Diegar mesmo, mas o baixista era o Bernardo Barata. E eu gostei muito de ver o Bernardo Barata em dois ou três concertos ao vivo, assim como comecei a tocar com o João Coração e comecei a gostar muito dele como baterista. E então convidei-os aos dois para formarmos um trio. E eles disseram que se conheciam bem, porque já tinham tocado em OIOI como baixo e bateria, e aceitaram. Então começámos a ensaiar em trio. Então Diabo na Cruz, que era a coisa acústica, passou a ser uma banda trio. Só que estava um bocadinho cinzento, as músicas já estavam feitas, mas precisava de mais cor. Aí convidámos o B Fachada para tocar braguesa, porque queríamos um instrumento português e cantar e termos mais coros. E o João Gil, que eu ainda não conhecia, o B Fachada já conhecia, porque ele também estava associado à Flor Caveira. E o João Gil, era o Bernardo que eu conhecia, tocava teclados e juntou-se à banda. E foi assim que fomos para o estúdio. Foi assim que nos conhecemos.
1: Eu pensava que vocês eram amigos. E depois, muitos concertos, muitos, muitos, muitos. Em 2019, e não quero entrar na tua vida pessoal, privada, estiveste afastado da música, foste forçado a abandonar os grandes palcos, Diabo na Cruz. Como é que um músico encara, depois de teres deixado a psicologia, como é que encara o futuro de uma paixão gigante que tens pela música, que tinhas também em 2019, e pensa, e agora? Como é que vai ser o meu futuro, esta minha paixão? O que é que eu vou fazer? Deve ser duro, calculo eu.
2: Sim, foi uma grande mudança, mas era o fim de uma banda, não era o fim de mim como músico ou da minha relação com a música. Era o fim de uma banda, era uma coisa que também já levava anos e anos e anos, e com muitas dificuldades. Os últimos 3, 4 anos já tinham sido muito complicados. Pronto, e na altura associou-se a questões de saúde, uma necessidade enorme de parar, e não fazia a mínima ideia como é que ia ser a seguir. Eu tenho uma parte do meu trabalho que é escrever para outras pessoas, que continuava a fazer e que não precisava de...
1: E bem, Ana Moura, Raquel Tavares, Cristina Branco, Ana Bacalhau, mulheres, curiosamente.
2: Principalmente. Pronto, e essa parte mantinha-se. Agora voltar, como estou agora, numa posição em que lanço discos e até faço alguns concertos, epá, é importante dizer que eu não faço muitos concertos e não estou à procura de fazer muitos concertos, pelo menos não nesta fase, mas voltei às coisas, e foi através da viola. Foi através da viola clássica, das cordas de nylon, e de reapaixonar-me um bocado pelo instrumento, que era uma coisa que eu também tinha perdido um pouco. Mas sempre pensei... Sempre invejei aquela malta que conseguia pegar uma viola e tocar o seu repertório todo, assim, nesse formato simples, e nunca me achei músico suficiente para isso. Então houve um momento em que eu senti que a minha eureka era essa, pá, deixa-me cá.
1: Teste mais tempo para ti.
2: Sim, tive mais tempo para mim e pensei, eu não vou complicar, eu não posso ter bandas nesta altura, em termos de som é uma coisa que me afeta, nem me apetece, como é que eu posso voltar a lançar coisas? E foi um bocadinho assim, fui me encontrando com a viola, fui começando a gostar de coisas, aprender a fazer coisas novas na viola e comecei a encontrar uma forma nova de tocar as músicas todas, daí que este álbum ao vivo tem músicas de todas as eras reinterpretadas de maneiras novas.
1: E esta coisa de escrever canções, essencialmente escreves para ti e, como falámos há pouco, escreves para mulheres, para vozes femininas. As canções nascem de conversas com estas cantoras, escreves no teu cantinho e depois numa conversa dizes, olha, escrevi isto, compus isto. Como é que é esse processo de trabalho que mantens? Porque depois tornam-se canções conhecidas do grande público. Estou-me a lembrar do meu Amor de Longe, da Raquel Tavares, quem não canta o refrão, por exemplo, e se calhar não sabem que lá embaixo está o teu nome.
2: Sim, algumas, como O Dia de Folga, O Rosa Sangue, O Meu Amor de Longe, ficam mais conhecidas, outras ficam menos conhecidas, e mesmo assim tenho imenso orgulho nelas.
1: Há um truque? Há uma fórmula mágica?
2: Não há. E há fases em que nós estamos... Eu sinto que tive uma fase em que estava muito... Essa parte do meu trabalho estava-me a entusiasmar muito, agora estou numa fase em que estou mais virado para mim e para o que eu quero escrever para mim. E não há uma forma. Ou seja, com algumas pessoas, até conversei com elas, com outras pessoas, elas só ouviram, só a primeira vez que falei com elas já tinham gravado a canção. Importa, se calhar, para contextualizar, dizer que eu gosto de todo tipo de música e desde miúdo comecei a ouvir a música que dava na televisão, os tops, a música pop dos anos 80. Depois interessei-me por música mais alternativa. Gosto de todos os estilos musicais, pode ser jazz, pode ser flamenco, pode ser qualquer coisa. E então, para mim, fazer canções é um ofício, ou seja, eu não fico preso a estilos, a géneros. Não, eu
1: posso. Tem hora marcada?
2: Às vezes pode obrigar-nos a montar uma vida à volta disso, que muda um bocadinho as horas e as vidas dos outros à nossa volta, isso é verdade. Para não termos hora marcada, para termos... Se bem que eu normalmente eu sou muito organizado e vou acumulando ideias, e se tiver que, por exemplo, escrever, sei lá, 10 canções ou 10 letras, porque a parte da escrita é o que vai demorar mais, sou capaz de tirar assim 15 dias em que esteja praticamente isolado, sou capaz de fazer uma viagem. Pronto, mas isto já estamos a entrar no método.
1: No método, no teu método, e até agora que resulta.
2: Ninguém te vai parar, perguntar, fazer saber porquê.

0: Fala-te ao ouvido e nasces tu.
1: Jorge Cruz, fio à meada, encontraste ou ainda andas à procura do teu fio nesta meada de música? Porque são muitas canções que agora podes interpretar ao vivo no teu alinhamento, que és tu que as escolhes, e disseste-me aqui no corredor que tens muitas mais na gaveta. Como é que tem sido construir estes alinhamentos, pensar que vais estar em palco, sozinho em palco, abraçado à tua guitarra, porque tens também essa noção de alinhamento, do que é que de subir mais uma, menos outra, menos conhecida, mais lenta, mais rápida, é o começar de novo. Agora só tu é que podes começar de novo.
2: É também uma forma de contar história, contar a história, contar histórias. Eu, neste alinhamento que ficou no disco, são 20 canções, mas é uma forma de contar a história. Eu acho que podia ter escolhido outras 20 e ficava outra forma de contar a história. Talvez pela minha fase em que estou, identifiquei-me com esta forma. Acho que as canções que está uma coisa muito una, e é uma resposta também, se calhar, a ver que a minha... Se as pessoas forem ver Jorge Cruz ou Spotify ou assim, um sítio de streaming, saltam ali de disco para disco e acho que não se percebe muito bem o que é que eu faço. Depois tive 10, 11 anos numa banda em que fiz um estilo de música muito específico, escrevo para outras pessoas fado, pop. O que é que será então o trabalho desta pessoa? Então eu achei que esta coisa mais viola e voz, as canções todas cantadas e interpretadas por mim, era uma boa forma. Opá, se alguém quiser mostrar o que é que eu faço a um amigo ou conhecer pela primeira vez, eu aconselharia a ouvir este disco, porque tem esse lado, esse lado unificador. Agora, é uma forma de contar a história. Eu podia ter escolhido 20 outras músicas, sei lá, podia ter escolhido outras 5 ou 6 de Diabo que não escolhi, podia ter escolhido da Ana Bacalhau que não escolhi, da outra da Amor Eletro, outra da Cristina Branco, a da Gisela João, que já toquei várias vezes ao vivo, que eu Já Não Choro Por Ti, que não entraram. Podia ter escolhido mais músicas dos meus discos a solo antigos, há várias que eu gosto. Ou seja,
1: e o que é que nasce primeiro? A palavra ou o acorde? Ou em conjunto?
2: Não, para mim é sempre a melodia. Eu construo uma canção através da melodia e fico com uma canção cantarolável em lá-lá-lás antes de escrever. E depois, para escrever, preparo-me e penso primeiro sobre o que é que eu quero que a canção seja. Isto hoje em dia, né? Uma pessoa também com a idade vai ganhando um método. Quando eu era miúdo, quando tinha 20 anos, não era nada assim, né? Era tudo muito mais espontâneo. Mas agora o standard que eu tenho para mim próprio, para eu ficar em... para ficar feliz e orgulhoso da canção que escrevi, é mais difícil. Portanto, eu sinto também que tenho que trabalhar mais para chegar lá. Então o método
1: é maturidade.
2: É um pouco. Perdemos certas coisas e ganhamos outras.
1: Oh Jorge, mas sentes que neste momento és... O dono é uma palavra feia, mas que dominas a tua carreira, o teu percurso de músico, porque escreves sem teres hora marcada de entregar o disco à editora, sem olhar para o estúdio, porque construíste esse estúdio mais caseiro em tua casa, porque tocas e acompanhas-te ao vivo. Sentes que neste momento podes fazer essa gestão que tanta estrada fizeste com tantas regras e agora podes estar um bocadinho mais relaxado na parte de compor, de ter mais tempo, de não olhar tanto para o relógio, de fazer meia dúzia de concertos, ou se te apetecer 20, 30, 50 num ano. É uma nova fase.
2: Isso é uma ótima pergunta. É uma pergunta que ecoa mesmo em mim, porque realmente... nesta época da vida, eu tenho 50 anos, portanto, nos diria que desde os 40 até agora, realmente a nossa energia passa a ser diferente e lutou-se muito para se conseguir coisas, para se conseguir ser músico, para se conseguir não ter um emprego das 9 às 5 e fazer e dizer ao mundo as coisas que nos vão dentro do coração e por aí fora, mas chega a um ponto em que também fez muita coisa com enorme pressão, num stress dos diabos, às vezes para corresponder a prazos, para corresponder a expectativas. expectativas de outros para ajudar pessoas, e às vezes a última pessoa que nós estamos a ajudar é a nós próprios, de modo que estes últimos anos têm sido um reencontro comigo próprio. E é muito importante aquilo que acabaste de dizer, o facto de eu poder ter a sorte, pelo menos por enquanto, de ir gerindo. Não quero ter editoras, não quero ter managers, não quero ter nada, vou fazendo as coisas à minha maneira, como tu disseste, mandaste-me uma mensagem e eu vim cá ter contigo, e é assim que as coisas estão a funcionar para mim. Eu tinha realmente vontade dessa simplicidade, dessa liberdade, e o concerto está a ser também assim, é uma viola, eu podia tocar na tua sala, por acaso há microfone, então eu toco para quem me tiver a ouvir num auditório ou assim, mas é uma coisa muito orgânica, muito natural.
1: Vais com o alinhamento fechado desde fio à meada?
2: Normalmente, dependendo da situação, faço algumas alterações. Vou mais para uma coisa que seja uma energia que faça sentido para mim, e que às vezes não é tanto para pôr as pessoas a bater palmas e para conseguir aquele elan, é mais para eu sentir que me expressei, que eu senti que era aquilo que eu queria dizer. E às vezes posso tocar duas ou três músicas que não são muito conhecidas, mas com como estou a identificar naquele momento.

0: tiveste saudades desta vida de estrada, que é a vida no fundo de um músico, que é a estrada, como diz o Jorge Palma, é para se andar, né? Enquanto houver estrada para andar, ele vai continuar. Sentiste a saudade da estrada, da azáfama, do nervosismo, das borboletas na barriga, de subir a um palco e enfrentar ali a multidão?
1: Senti que tinha que o superar, tinha que voltar para mim próprio também superar esse obstáculo. Mas, para te ser mesmo sincero, não sou como o Jorge Palma. Adoro o Jorge Palma, mas não sou como ele. Não faço questão de estar sempre a tocar, não faço questão de estar na estrada, não é bem com isso que me identifico. Vejo-me mais como uma pessoa que escreve. Vejo mais como uma pessoa que acorda de manhã, faz um galão, vê o sol a nascer, pensa o que é que vai dizer a seguir, pega numa letra, pega num livro. Vejo-me acendo uma lareira se tiver frio, vai ver a praia se tiver calor. Esse tipo de coisas, está com a família, com o meu filho. Esse tipo de coisas é que me mexem, escrever e fazer novas obras.
0: Escreves todos os dias? Nesse caderninho, no telemóvel, e colocas depois na gaveta essas histórias? Se calhar hoje mais organizado, computador, por aí fora. Fecheiros, informáticos.
1: Depende, para as canções não estou sempre a escrever, mas para o meu processo, de mim próprio, porque isto acaba sempre por ser uma reflexão da nossa presença no mundo e o que é que nós temos para dizer, e isso é uma coisa que temos que ir depurando. E isso é que é muito importante. A mim custa-me às vezes ver artistas que até têm muita projeção, então têm canções fortes, são pop, mas eu não sei bem o que é que eles estão a dizer. Para mim é muito mais importante dizer o que eu tenho para dizer, e para isso primeiro tenho que descobrir o que é que eu tenho para dizer.
0: E abraçar a guitarra? Abraças todos os dias?
1: Não. Às vezes esqueço-me que ela existe. Desculpa lá, Ana Sofia, às vezes se calhar estou-te a contrariar.
0: Não, eu sou curioso. Eu quero saber como é que as canções nascem. Não, quero saber como é que as canções nascem.
1: Eu não sou um apaixonado pelos instrumentos.
0: Como tu aos 12, 13 anos foste trabalhar para uma loja de música. Eu comecei a fazer rádio na escola com 13, 14 anos. E depois comecei com 16 anos numa rádio a arrumar discos.
1: Claro.
0: Porque tinha essa curiosidade da música. O outro lado, sempre gostei de saber o outro lado das canções e nunca subir a palco. E é isso que me fascina.
1: E é maravilhoso, porque todos nós temos os nossos próprios fascínios e é uma sorte quando podemos levá-los avante e serem também a nossa vida. Nesta coisa da música há pessoas que têm fascínios diferentes, e o meu nunca foi o dos instrumentos. O meu era mais esse, era dos discos. Então eu tenho uma coleção de discos muito grande. Hoje em dia é em vinil. É muito mais andar ali de volta dos discos, conhecer coisas novas. Às vezes é ver filmes.
0: Mudar de casa porque já não há mais espaço para guardar livros e discos.
1: Eu tenho um limite de discos, e se for preciso tiver que me livrar de 50, porque entraram mais 20 ou 30 novos e tem que haver espaço para outros, é mais essa a minha linha do que acumular. Gosto de ter um bocado o que eu gosto, e às vezes se há alguma coisa que eu sinto, mas eu nunca ouvi este disco, tenho aqui há imenso tempo, se calhar depois já penso em levá-lo ali a essas lojas que vendem discos em segunda mão. Mas portanto, estar rodeado de arte, ser estimulado pela arte, é o que me apaixona, e tentar depois criar a minha... O Augusto Tabuleiro, que era um escritor português maravilhoso, uma vez fui ver uma conferência dele em que ele dizia: isto é um jogo de ping-pong e cada um tenta dar a sua raquetada. E eu tento dar a minha raquetada, a minha maneira, e é nisso que eu sinto que está a minha vocação.

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1: Podemos ouvir estas tuas novas canções, este Fio à Meada Tour ao vivo, também nas plataformas de música, e ficarmos a conhecer um bocadinho mais, só um bocadinho, do Jorge Cruz, porque cá está muito eu, muito nós, porque és um cidadão como outro qualquer, o seu galão, observar os bailes populares, passear, ver nascer o sol, ou mesmo ver o luar, como aqui cantas, mas são estas as tuas histórias.
2: Sim, sim. Tentar dizer qualquer coisa sobre a vida, nossa passagem pela vida, que é aquilo também que toda a gente

0: 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São 8 da manhã em Portugal Continental e na Madeira, 7 horas nos Açores. A informação em síntese com a jornalista Cláudia Aguiar Rodrigues.
1: Vários feridos, pelo menos 5 mortos, é o balanço que está a ser avançado esta hora pela France Presse de um tiroteio que aconteceu de madrugada na Suíça numa festa de música eletrónica. Foi no hipódromo de Aarau, no norte da Suíça, perto de Zurique. A polícia fala numa grande operação em curso, recorreu às redes sociais para pedir às pessoas que se afastem daquela área. De acordo com os meios de comunicação locais, a operação policial em curso pode significar que os suspeitos ainda estão a ser procurados. A presidente interina da Venezuela garante que o país mantém a propriedade e também a soberania sobre os recursos naturais. Surge assim a reação ao anúncio de Trump para controlar parcialmente as reservas de petróleo da Venezuela. Delcy Rodrigues foi à televisão brasileira explicar os termos do acordo assinado com os Estados Unidos para a exploração de petróleo na Venezuela. Disse que iria permitir ou gerar mais de 200 mil milhões de dólares para o Estado venezuelano nos próximos 25 anos. Continua a atualização do número de mortos e de desaparecidos no Nepal e no Tibete. Os dados oficiais indicam que já morreram pelo menos 750 pessoas. O número de desaparecidos já é superior a 3 mil. Nesta altura existem então 3.044 pessoas que estão incontactáveis. Os mundiais de canoagem e paracanoagem seguem hoje na Polónia, na cidade de Poznan. O presidente da Federação Portuguesa de Canoagem já veio dizer que os atletas portugueses têm a possibilidade de conquistar mais duas medalhas, tendo em conta os resultados que já alcançaram até ao momento. O presidente da República já felicitou os atletas e também a Federação Portuguesa de Canoagem. Depois de se ter sagrado campeão do mundo em K1000 pela quarta vez, Fernando Pimenta vai tentar hoje à tarde repetir o feito em K1 5000 metros. João Ribeiro e Messias Batista já conquistaram o bronze em K4 500 na passada sexta-feira. Juntamente com a dupla Gustavo Gonçalves e Pedro Casinha, vão tentar uma nova medalha em K2 500 metros. As temperaturas vão voltar a subir já na próxima semana. A meteorologista Maria João Frada garante que, afinal, o verão ainda está para durar.
2: A partir do dia 2 vamos ter uma subida, de facto, dos valores da temperatura máxima, que até pode ser acentuada. No dia 3, nova pequena subida e vamos ficar com temperaturas máximas, na generalidade do território, que vão variar sensivelmente entre os 27 e os 32 graus.
1: As previsões do Instituto Português do Mar e da Atmosfera, as temperaturas podem chegar até aos 35 graus para 7 distritos de Portugal a partir da próxima semana.
0: 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Bom dia, passam 3 minutos das 8.
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bom dia, uma saudação amiga para si, amigo ouvinte, que nos acompanha na transmissão da Eucaristia através da Antena 1. Neste 22º domingo, tempo comum, somos convidados a descobrir a loucura da cruz e o verdadeiro sentido de seguimento de Jesus, centrado no dom da vida e no amor. Preparemos-nos para a Eucaristia que vamos agora celebrar. Estamos na Igreja São João de Brito, em Lisboa, presido do Padre João Valente, pároco desta comunidade, que nos acolhe e com quem vamos celebrar agora.

Em nome do Pai, do Filho e do Espírito Santo. A graça de Nosso Senhor Jesus Cristo, o amor do Pai e a comunhão do Espírito Santo estejam convosco. Todos os domingos é Jesus quer

a toda a adversidade, a todas as contrariedades. Irmãos, para celebrarmos dignamente os santos mistérios, reconheçamos que somos pecadores. Confessemos os nossos pecados. Confesso a Deus Todo-Poderoso e a vós, irmãos. Pequei muitas vezes, pensamentos, palavras, ações e omissões. Minha culpa, minha tão grande culpa. E peço à Virgem Maria, aos anjos e santos e a vós, irmãos, rogueis por mim a Deus Nosso Senhor. Deus Todo-Poderoso tenha compaixão de nós, perdoe os nossos pecados e nos conduza à vida eterna.

Senhor Deus, Rei dos Céus, Deus Pai Todo-Poderoso, nós vos louvamos, nós vos bendizemos, nós vos adoramos, nós vos glorificamos, nós vos damos graças por vossa imensa glória. Senhor Jesus Cristo, Filho Unigénito, Senhor Deus, Cordeiro de Deus, Filho de Deus Pai, vós que tirais o pecado do mundo, tende piedade de nós. Vós que tirais o pecado do mundo, acolhei a nossa súplica. Vós que estáis à direita do Pai, tende piedade de nós. Só vós sois o Santo, só vós o Senhor, só vós o Altíssimo Jesus Cristo, com o Espírito Santo, na glória de Deus Pai. Amém.

0: Oremos. Deus Todo-Poderoso, de quem procede todo o dom perfeito, infundi em nossos corações o amor do vosso nome e, estreitando a nossa união convosco, dai vida ao que em nós é bom e protegei com solicitude esta vida nova. Por nosso Senhor Jesus Cristo, vosso Filho, que é Deus e convosco que vive e reina na unidade do Espírito Santo por todos os séculos dos séculos.
1: Se alguém quiser seguir-me, renuncie a si mesmo. A dura exigência da realidade. Perante a dura realidade,

0: do sofrimento humano. Jesus não nos ilude prometendo uma vida sem adversidades ou obstáculos. Pelo contrário, Ele convida-nos a encarar os desafios da nossa existência com verdade e lucidez, seguindo humildemente os seus passos.
1: Leitura da profecia de Jeremias. Vós me seduzistes, senhores, e eu deixei-me seduzir. Vós me dominastes e vencestes. Em todo o tempo sou objeto de escárnio. Toda a gente se ri de mim. Porque sempre que falo é para gritar e proclamar violência e ruína. E a palavra do Senhor tornou-se para mim ocasião permanente de insultos e zombarias. Então eu disse: não voltarei a falar nele, não falarei mais em seu nome. Mas havia no meu coração um fogo ardente, comprimido dentro dos meus ossos. Procurava contê-lo, mas não podia. Palavra.

Leitura da Epístola do Apóstolo São Paulo aos Romanos. Peço-vos, irmãos, pela misericórdia de Deus, que vos ofereçais a vós mesmos como vítima santa, viva, agradável a Deus, como culto racional. Não vos conformeis com este mundo, mas transformai-vos pela renovação espiritual da vossa mente, para saberdes discernir, segundo a vontade de Deus, o que é bom, o que lhe é agradável, o que é perfeito.

Naquele tempo, Jesus começou a explicar aos seus discípulos que tinha de ir a Jerusalém, sofrer muito da parte dos anciãos, dos príncipes sacerdotes e dos escribas, que tinha de ser morto e ressuscitar ao terceiro dia. Pedro, tomando-o à parte, começou a contestá-lo, dizendo: Deus te livre de tal, Senhor. Isso não há de acontecer. Jesus voltou-se para Pedro e disse: Vai-te daqui, Satanás. Tu és para mim uma ocasião de escândalo, pois não tens em vista as coisas de Deus, mas dos homens. Jesus disse então aos seus discípulos: Se alguém quiser seguir-me, renuncie a si mesmo, toma a sua cruz e siga-me. Por quem quiser salvar a sua vida, há de perdê-la. Mas quem perder a sua vida por minha causa, há de encontrá-la. Na verdade, que aproveita o homem ganhar o mundo inteiro se perder a sua vida? Que poderá dar o homem em troca da sua vida? O Filho do Homem há de vir na glória de seu Pai com seus anjos, e então dará a cada um segundo as suas obras.

se alguém quiser seguir-me, renuncie a si mesmo. Toma a sua cruz e siga-me. Diz-nos hoje o Evangelho. Abrimos agora a homilia do Padre João Valente, que preside a esta Eucaristia.

0: agora percebemos porque domingo passado Jesus concluiu o Evangelho dizendo aos discípulos que não dissessem nada a ninguém que ele era o Messias, o Cristo. E sem dúvida, depois daquela excepcional profissão de fé de Pedro, tu és Cristo, o Filho de Deus vivo, tu és o Messias. Hoje, o evangelista acaba por nos dizer que afinal Pedro, os apóstolos, os discípulos ainda não percebiam nada daquilo. E talvez por isso a grande pergunta que não podemos deixar de fazer a nós mesmos. O que esperamos nós de Cristo? Ou melhor, como é que Cristo tem estado presente, está presente no nosso coração e na nossa vida? Sem dúvida, estou certo, todos nós reconhecemos-o como Senhor, Salvador, aquele cujas palavras dão vida, vida eterna, vida em plenitude. Mas, na verdade, hoje, uma vez mais, Jesus não quer que criemos essa ilusão pelo facto do dom da fé. Parece que temos a vida mais facilitada. Temo-la, sem dúvida. Mas talvez não pelas razões que muitas vezes expressamos. É evidente, para Pedro era inconcebível o Messias, Cristo, humilhado. Para ele era escândalo, pois a expectativa era que o Messias viesse manifestar o seu poder, a sua supremacia, a sua força, deixando de um modo inequívoco essa realeza, essa grandeza, essa superioridade, e sem dúvida libertando-nos do domínio, do império, tudo aquilo que pudesse ofuscar a grandeza do povo de Israel, o povo de Deus. Mas o messianismo de Jesus não é esse, não é esse o caminho. Sem dúvida, ele assume a nossa condição humana, faz-se igual a cada um de nós. E aquilo que Jesus continuamente quer despertar em nós, esta certeza, para este nosso peregrinar na estrada da vida, o essencial é essa amizade que vamos construindo com Deus. Essa força que Deus vai semeando em nossos corações. E sem dúvida, também para sermos capazes ultrapassar, superar as adversidades, as contrariedades que a história e a vida muitas vezes não nos apresenta, não nos alienando, não nos substituindo, mas sem dúvida estando ao nosso lado e dando-nos a força necessária para sempre nos superarmos a nós mesmos. Quem quiser seguir, renuncie a si mesmo, toma a sua cruz e siga-me. São as palavras que Jesus hoje nos convida a gravar bem fundo nos nossos corações. E sem dúvida aqui não podemos deixar tentar compreender um pouco melhor o que é este toma a sua cruz. Não é um convite ao masoquismo, ao sofrimento por si só. Mas sem dúvida é tomada consciência que muitas vezes a vida, na sua autenticidade, na sua verdade, tem momentos de dor, sofrimento, solidão, abandono. Tem momentos que se calhar nós nem sempre compreendemos. Mas isso não nos rouba a esperança, não nos tira a alegria, a paz, essa serenidade interior, essa força. Pois sabemos que acima de tudo a cruz, na vida de Jesus, é essencialmente sinónimo de amor, de uma vida de entrega, de serviço, que de certo modo faz dos outros a prioridade do nosso coração e da nossa vida. É essa capacidade, muitas vezes, de esquecer de si mesmo para se pôr ao serviço de todos. E por isso, sem dúvida, também hoje Jesus nos diz: quem assim viver, como Jesus diz no seu Evangelho, quem quiser salvar a sua vida há de perdê-la, mas quem perder a sua vida por minha causa há de encontrá-la. E irmãos, peçamos pois hoje esta graça ao Senhor. Muitas vezes sabermos aceitar as adversidades, as contrariedades, com serenidade, com confiança, com firmeza, com fé. Sem dúvida, esta certeza é Jesus que nos acompanha neste itinerário da vida. Ele que não nos aliena, Ele que não nos substitui. Mas sem dúvida, Ele continuamente quer dizer: eu estou ao teu lado, eu contigo, quero dar tudo quanto é necessário para seres capaz de superar e vencer essas adversidades, essas contrariedades que a vida, que a história nos apresentam. E sem dúvida, este Evangelho hoje é precedido por este texto de Jeremias, um profeta que, pelos vistos, em toda a sua vida só viveu a desgraça, o infortúnio. Ele assiste à derrocada de Jerusalém, da Cidade Santa, e apesar dos seus múltiplos avisos, alertas, ninguém escuta. E por isso ele sente-se frustrado na sua missão. Mas, no entanto, começa por nos dizer: vós me seduzistes, Senhor, e eu deixei-me seduzir. Vós me dominaste e vencestes. Em todo o tempo sou objeto de escárnio, toda a gente se ri de mim, porque sempre falo é para gritar e proclamar violência e ruína. E a palavra do Senhor tornou-se para mim ocasião permanente de insultos e zombarias. Então eu disse: não voltarei a falar dele, não falarei mais em seu nome. Mas havia no meu coração um fogo ardente, comprimido dentro dos meus ossos. Procurava contê-lo, mas não podia. Irmãos, que saibamos que este fogo habita também os nossos corações, as nossas vidas. E apesar de muitas vezes nem tudo parecer linear como planeávamos, como as nossas expectativas, mas sem dúvida a certeza que Deus nunca nos abandona, Ele que nos dá tudo quanto é necessário para sermos capazes corresponder ao seu amor. E por isso também hoje este texto do apóstolo Paulo nos convida à autenticidade da celebração da nossa fé, da nossa Eucaristia. Sem dúvida, a Eucaristia é este encontro com Cristo, é Ele que se oferece por nós ao Pai e nos convida a unir-nos a Ele. Mas hoje o apóstolo Paulo convida-nos também a cada um de nós a oferecermos, a tornarmos vítimas deste amor. E sem dúvida que a nossa participação na Eucaristia não é como meros espectadores, mas é sem dúvida como intervenientes, porque sabemos que a verdadeira Eucaristia é aquela que celebramos todos os dias, no nosso cotidiano, quando somos capazes de traduzir em gestos de amor, de serviço, partilha, atenção ao outro, escuta, acolhimento, quando somos capazes de semear esta semente do amor que Jesus todos os domingos vai depositando em nossos corações. Se alguém quiser seguir-me, renuncie a si mesmo, toma a sua cruz e siga-me. Que estas palavras fiquem, pois, gravadas em nossos corações, saibamos assim dar testemunho daquele que nos liberta, daquele que nos cura, daquele que nos salva. Creio em só Deus, Pai Todo-Poderoso, Criador do céu e da terra, de todas as coisas visíveis e invisíveis. Creio em só Senhor Jesus Cristo, Filho unigénito de Deus, nascido o Pai antes de todos os séculos. Deus de Deus, luz da luz, Deus verdadeiro, Deus verdadeiro, gerado, não criado, consacial ao Pai. Por Ele todas as coisas foram feitas. Por nós homens e por nossa salvação, desceu dos céus, encarnou pelo Espírito Santo no seio da Virgem Maria e se fez homem. Também por nós foi crucificado sob Pôncio Pilatos, padeceu e foi sepultado. Ressuscitou ao terceiro dia, conforme as Escrituras, e subiu aos céus, onde está sentada à direita do Pai. De novo há de vir em sua glória, para julgar os vivos e os mortos, e o seu reino não terá fim. E com o Pai e o Filho é adorado e glorificado. Ele que falou pelos profetas, creio na Igreja Una, Santa, Católica e Apostólica. Professo o seu batismo para a remissão dos pecados. Espero a ressurreição dos mortos e a vida do mundo que há de vir. Amém. Supliquemos ao Senhor que inspire as nossas orações, nos faça sentir sede de Deus, como terra ressequida e sem água. Pedindo com fé, Senhor, nós temos confiança em vós.
1: Para que os bispos, os presbíteros e os diáconos busquem apenas no Senhor a sua glória e não se envergonhem da cruz do Salvador, oremos.
0: Senhor, nós temos confiança em vós.
1: Para que os chefes dos povos e nações respeitem a dignidade de toda a pessoa humana, rica ou pobre, honrada ou desconhecida, oremos.
0: Senhor, nós temos confiança em vós.
1: Para que os fiéis não se conformem com este mundo, mas se deixem transformar pelo Espírito e descubram o que é perfeito e lhe agrada, oremos.
0: Senhor, nós temos confiança em vós.
1: Para que os monges, os religiosos e as religiosas sejam como os profetas de Israel, que se deixaram seduzir pelo Senhor, oremos.
0: Senhor, nós temos confiança em vós.
1: Para que os membros da nossa comunidade paroquial tenham sede de Deus e da palavra e encontrem no Senhor o seu refúgio, oremos.
0: Senhor, nós temos confiança em vós. Por todos quantos se confiam às nossas orações, pelo dom da paz, pelo dom da vida, pelos nossos irmãos doentes e para aqueles que Deus cuidam, pelos que partiram para a casa do Pai, Jacinto Costa Gonçalves, Sónia Gonçalves Martinho, António Alves Martinho, Ermelinda Emília Maurício, Jaime Alves Cabral, Maria da Costa e família, António Rodrigues e família, Paula Pinto Martinho, Manuel Bonifácio e família, Maria do Deserto Videira, Carlos Gomes Gameiro, Almir Jesus da Silva, Clotilde Pereira e marido, Eulália Beata Pereira, Manuel Olival, Joaquim Simões, pelas almas do purgatório e por todos quantos se oferecem a ação de graças, oremos. Deus nosso Pai, pela palavra de Jesus nos convidais a segui-lo, iluminai o nosso olhar, para que, fazendo agora a vossa vontade, sejamos recebidos um dia na glória eterna, por Cristo nosso Senhor. Amém.

Evangelho deste domingo coloca frente a frente a lógica dos homens, Pedro, e a lógica de Deus, Jesus. A lógica dos homens aposta no poder, no domínio, no triunfo, no êxito. Garante-nos que a vida só tem sentido se tivermos ao lado os vencedores, se tivermos dinheiro em abundância, se formos reconhecidos e incensados pelas multidões, se tivermos acesso às festas onde se reúne a alta sociedade, se tivermos lugar no conselho de administração da empresa, se tivermos muitos likes e seguidores nas redes sociais. Queremos ser reconhecidos e elogiados pela sociedade. Queremos estar no centro. A lógica de Deus aposta na entrega na vida a Deus e aos irmãos. Garante-nos que a vida só faz sentido se assumirmos os valores de Jesus e vivermos no amor, na partilha, no serviço, na solidariedade, na humildade, na simplicidade. Ajuda-nos a centralizar e não estar no centro.

0: Ora, irmãos, para que o meu e vosso sacrifício seja aceito por Deus Pai Todo-Poderoso.
1: É vosso, Senhor, todos os anos e sacrifícios, a glória do seu nome, para nós, os bens e toda a
0: vida. Santificai, Senhor, a oferta que vos apresentamos e realizai em nós, com o poder da vossa graça, a redenção que celebramos nestes mistérios, por Cristo nosso Senhor. O Senhor esteja convosco. Corações ao alto. Demos graças ao Senhor nosso Deus. Senhor Pai Santo, Deus Eterno e Omnipotente, é verdadeiramente nosso dever e nossa salvação dar-vos graças sempre em toda a parte. Para manifestar o esplendor da vossa glória, viestes em auxílio da fragilidade humana, com o poder da vossa divindade. Da nossa condição mortal, tiraste o remédio para vencer a morte. E da nossa ruína, abriste o caminho da salvação por nosso Senhor Jesus Cristo. Por Ele, a multidão dos anjos adora a vossa majestade e exulta eternamente na vossa presença. Permiti que nos associemos às suas vozes, cantando com alegria.

Vós, Senhor, sois verdadeiramente santo, sois a fonte de toda a santidade. Reunidos na vossa presença em comunhão com toda a Igreja, ao celebrarmos o primeiro dia da semana em que nosso Senhor Jesus Cristo ressuscitou dos mortos, humilmente vos suplicamos, santificai estes dons, derramando sobre eles o vosso Espírito, de modo que se convertam para nós no corpo e sangue do Senhor Jesus Cristo. Na hora em que ele se entregava para voluntariamente sofrer a morte, tomou o pão e, dando graças, partiu e deu aos seus discípulos, dizendo: tomai todos e comei, isto é o meu corpo que será entregue por vós. De igual modo, no fim da ceia, tomou o cálice, de novo deu graças e deu aos seus discípulos, dizendo: tomai todos e bebei. Este é o cálice do meu sangue, o sangue da nova eterna aliança, que será derramado por vós e por todos, para a remissão dos pecados. Fazei isto em memória de mim.

0: Celebrando agora, Senhor, o memorial da morte e ressurreição de vosso Filho, nós vos oferecemos o pão da vida e o cálice da salvação e vos damos graças porque nos admitistes à vossa presença para vos servir nestes santos mistérios. Humilmente vos suplicamos, participando no corpo e sangue de Cristo, sejamos reunidos pelo Espírito Santo no só corpo. Lembrai-vos, Senhor, da vossa Igreja dispersa por toda a terra e tornai-a perfeita na caridade, em comunhão com o nosso Papa Leão, nosso Patriarca Rui e todos os ministros sagrados. Lembrai-vos também dos nossos irmãos que adormeceram na esperança da ressurreição e de todos aqueles que na vossa misericórdia partiram deste mundo. Admiti-os na luz da vossa presença. Tende misericórdia do nosso Senhor e dai-nos a graça de participar na vida eterna com a Virgem Santa Maria, Mãe de Deus, São José, seu Esposo, os bem-aventurados apóstolos, São João de Brito, nosso padroeiro, e todos os santos que desde o princípio do mundo viveram na vossa amizade, para cantarmos os vossos louvores por Jesus Cristo, vosso Filho. Por Cristo, com Cristo, em Cristo, a vós, Deus Pai Todo-Poderoso, na unidade do Espírito Santo, toda a honra e toda a glória, por todos os séculos dos séculos. Porque nos chamamos e somos filhos de Deus, ousamos dizer, Pai nosso que estais nos céus, santificado seja o vosso nome, venha a nós o vosso reino, seja feita a vossa vontade, assim na terra como no céu. O pão nosso de cada dia nos dai hoje. Perdoai-nos as nossas ofensas, assim como nós perdoamos a quem nos tem ofendido. E não nos deixeis cair em tentação, mas livrai-nos do mal. Livrai-nos de todo o mal, Senhor, e dai o mundo a paz em nossos dias, para que, ajudados pela vossa misericórdia, sejamos sempre livres do pecado e de toda a perturbação, enquanto esperamos a vinda gloriosa de Jesus Cristo, nosso Salvador. Senhor Jesus Cristo, disseste aos vossos apóstolos, deixo-vos a paz, dou-vos a minha paz. Não olheis aos nossos pecados, mas à fé da vossa Igreja, e dai-lhe união e a paz segundo a vossa vontade, vós que viveis e reinais pelos séculos dos séculos. A paz do Senhor esteja sempre convosco. Saudai-vos na paz de Cristo.
1: A paz que Jesus nos traz não é fruto da ausência de sofrimento ou de dor, mas é a paz de quem está sempre ao nosso lado em todas as situações, principalmente as mais difíceis e dolorosas. Que Cristo, morto e ressuscitado, traga a paz para a sua vida, traga a paz ao seu coração. Que a paz de Cristo esteja sempre na sua vida.

felizes os convidados para o banquete do Reino dos Céus. Eis o Cordeiro de Deus que tira o pecado do mundo. Senhora, não sou digno que entreis em minha morada. Dizei-me uma palavra e serei salvo.

Se alguém quiser seguir-me, renuncie a si mesmo. Toma a sua cruz e siga-me. Renunciar a si mesmo é não deixar que o egoísmo, o orgulho, o comodismo, a autossuficiência dominem a vida. Seguir de Jesus não vive fechado no seu caminho. A olhar para si mesmo, indiferente aos dramas que se passam à sua volta, insensível às necessidades dos irmãos, aliado das lutas e reivindicações dos outros homens, mas vive para Deus e na solidariedade, na partilha e no serviço aos irmãos. Tomar a cruz é amar até as últimas consequências, até à morte. O seguidor de Jesus é aquele que está disposto a dar a vida para que os seus irmãos sejam mais livres e mais felizes. Por isso, o cristão não tem medo de lutar contra as injustiças, a exploração, a miséria, o pecado, mesmo que isto signifique enfrentar a morte, a tortura, as represálias dos poderosos. A cruz é a expressão de um amor total, radical, que se dá até à morte. Significa a entrega da própria vida por amor. Tomar a cruz é ser capaz de gastar a vida de forma total e completa, por amor a Deus e para que os irmãos sejam mais felizes e realizados.

Altíssimo, onipotente, bom Senhor, a Ti o louvor, a glória, a honra e toda a bênção. A Ti só, Altíssimo, se hão de prestar, e nenhum homem é digno de Te nomear. Louvado sejas, ó meu Senhor, com todas as Tuas criaturas, especialmente o meu Senhor e irmão Sol, o qual faz o dia e por ele nos alumias. E ele é belo e radiante com grande esplendor. De Ti, Altíssimo, nos dá ele a imagem. Louvado sejas, ó meu Senhor, pela irmã Lua e as estrelas. No céu as acendeste, claras e preciosas e belas. Louvado sejas, ó meu Senhor, pelo irmão vento e pelo ar e nuvens, e sereno e todo o tempo, por quem dás às tuas criaturas o sustento. Louvado sejas, ó meu Senhor, pela irmã água, que é tão útil e humilde e preciosa e casta. Louvado sejas, ó meu Senhor, pelo irmão fogo, pelo qual alumias a noite, e ele é belo e jucundo e robusto e forte. Louvado sejas, ó meu Senhor, pela nossa irmã, a Mãe Terra, que nos sustenta e governa e produz variados frutos de flores coloridas e verduras. Louvado sejas, ó meu Senhor, por aqueles que perdoam por Teu amor e suportam enfermidades e tribulações. Bem-aventurados aqueles que as suportam em paz, pois por Ti, Altíssimo, serão coroados. Louvado sejas, ó meu Senhor, por nossa irmã, a morte corporal, à qual nenhum homem vivente pode escapar. Ai daqueles que morrem em pecado mortal. Bem-aventurados aqueles que cumpriram a Tua santíssima vontade, porque a segunda morte não lhes fará mal. Louvai e bendizei a meu Senhor, e dai-lhe graças e servi-o com grande humildade.

Senhor, nos alimentastes com o pão da mesa celeste, fazei que esta fonte de caridade fortaleça os nossos corações e nos leve a servir-vos nos nossos irmãos, por Cristo nosso Senhor. O Senhor esteja convosco. Abençoe-vos Deus Todo-Poderoso, Pai, Filho e Espírito Santo. Um santo e feliz domingo, uma boa semana, e em paz, o Senhor vos acompanhe.

Evangelho deste domingo, Jesus avisa-nos que o caminho da vida verdadeira não passa pelos triunfos e êxitos humanos, mas passa pelo amor e pelo dom da vida. Esta semana rezemos especialmente pelas vítimas da grande tragédia do Nepal. Tenhamos esta população no nosso coração. Celebramos a Eucaristia no 22º domingo do Tempo Comum na Igreja São João de Brito, em Lisboa. Presidiu o Padre João Valente, pároco desta comunidade. Os cânticos tiveram o cuidado do coro paroquial, dirigido e acompanhado ao órgão por Armando Lourenço. Na coordenação técnica, Francisco Lemos. Nos comentários, Hélder Gouveia. Despeço-me em nome de todos, bom domingo, boa semana. Continuo na companhia da Antena 1.

0: Muito bom dia, são 9 horas em Portugal Continental e na Madeira, 8 horas nos Açores. Em destaque nesta edição.
1: A Guiné-Bissau vai hoje a votos numa eleição que está a levantar dúvidas e algumas críticas sobre a transparência do processo democrático. Hoje é dia de finais nos Mundiais de Canoagem e Paracanoagem na Polónia. É para lá que vamos, neste jornal, acompanhar a prova da portuguesa Beatriz Fernandes.
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1: Hoje é dia de eleições na Guiné-Bissau. Os cidadãos são chamados a pronunciar-se sobre a nova Constituição, que já foi aprovada pelos militares. É uma eleição que está a levantar algumas dúvidas e críticas sobre a transparência do processo democrático. Frederico Pinheiro.
2: A Guiné-Bissau é liderada por militares desde o golpe de Estado de novembro do ano passado. As liberdades deterioraram-se nos últimos tempos e o país é agora considerado uma autocracia fechada, segundo o recente relatório Variedades da Democracia, abaixo de países como o Irão. Os opositores estão exilados ou proibidos de ter qualquer tipo de atividade política.

0: Política. É neste contexto que a população é chamada às urnas para se pronunciar sobre uma nova Constituição já aprovada pelos militares. O documento foi feito sem a participação do Parlamento, que está encerrado. A oposição uniu-se e apelou ao boicote, ao ato eleitoral, que qualifica de farsa. Já o chefe da Junta Militar, o general Horta Intaá, apelou ao voto de todos os guineenses para reforçar a estabilidade do país africano.
1: E lembre-se que os militares guineenses proibiram a rádio pública de trabalhar na Guiné-Bissau. Faltam contar poucos votos na Islândia, mas o serviço público de rádio e televisão já dá como certa a rejeição do referendo. O país votou num referendo para decidir se avança para negociações de adesão à União Europeia. Os primeiros resultados pareciam apontar para uma vitória do sim, mas agora cerca de 52% dos eleitores votaram contra e 47,5% votaram a favor, segundo a emissora pública. Os resultados não estão ainda fechados, mas já indicam uma vitória do não no referendo islandês sobre o início das negociações de adesão à União Europeia. Na Suíça, um tiroteio numa festa resultou num morto e pelo menos em 5 feridos. É o balanço que está a ser avançado esta hora pela France Press de um tiroteio que aconteceu de madrugada na Suíça, numa festa de música eletrónica. Foi no hipódromo de Arau, no norte da Suíça, perto de Zurique. A polícia fala numa grande operação em curso, recorreu às redes sociais para pedir às pessoas para se afastarem daquela área. De acordo com os meios de comunicação locais, a operação policial em curso pode até significar que os suspeitos ainda estão a ser procurados. O jornal suíço online Blick noticiou que os tiros foram disparados antes das 3 da manhã, numa festa tecno anual, onde estavam cerca de 3.500 pessoas. A presidente interina da Venezuela garante que o país mantém a propriedade e a soberania sobre os recursos naturais. Surge assim a reação ao anúncio de Donald Trump para controlar parcialmente as reservas de petróleo da Venezuela. Delcy Rodrigues foi à televisão venezuelana explicar os termos do acordo assinado com os Estados Unidos para a exploração de petróleo na Venezuela.
2: Venezuela conserva a propriedade.
3: Há uma coisa que deve ficar absolutamente clara. A Venezuela mantém a propriedade e a soberania sobre os seus recursos. Ao mesmo tempo, vai utilizar capital, tecnologia e capacidade operacional para apoiar a recuperação de uma indústria estratégica que foi muito afetada por sanções. Os venezuelanos têm o direito de saber quanto é investido, quanto é produzido, quanto é que o Estado recebe e quais são as condições para as operadoras. Esses recursos devem garantir que a riqueza seja transformada em produção, oportunidades, bem-estar e um futuro para o nosso país.
1: A Venezuela estima que o acordo vai permitir retirar 1,5 milhão de barris de crude por dia. Delcy Rodrigues fala em vantagens que vão beneficiar os cofres do Estado.
3: A Venezuela vai receber mais produção, emprego, investimentos em infraestruturas, maiores receitas para o Estado e vínculos produtivos para a indústria nacional. Os benefícios são muitos. Este projeto binacional, assinado por 25 anos, prevê o desenvolvimento de 17 campos estratégicos com uma meta de produção de mais de 1,5 milhões de barris por dia. Isto acontece exclusivamente ao abrigo do acordo binacional entre a Venezuela e os Estados Unidos.
1: A presidente interina estima que vão ser gerados mais de 200 mil milhões de dólares para o Estado venezuelano nos próximos 25 anos. A Rússia anunciou que está a ser preparado um ataque massivo em larga escala contra a infraestrutura energética da Ucrânia. Segundo a agência de notícias Reuters, o Ministério da Defesa russo avisou que a Rússia começa com os preparativos para esse ataque contra as infraestruturas ucranianas numa altura em que o incêndio deflagrou numa refinaria de petróleo no noroeste da Rússia, depois de um drone ter caído nas proximidades. Disseram hoje as autoridades que Kiev intensifica também a campanha contra as instalações energéticas russas. Continua a atualização do número de mortos e desaparecidos no Nepal e no Tibete. Os dados oficiais indicam que já morreram pelo menos 750 pessoas. As operações de resgate continuam no terreno. O número de desaparecidos já é superior a 3 mil. Luís Montenegro, líder do PSD, vai participar hoje a partir do meio-dia na sessão de encerramento da Universidade de Verão do PSD. Habitualmente a intervenção

0: Com os trabalhos previstos, os horários variam consoante a zona e, em alguns casos, o fornecimento pode ficar interrompido durante 4 a 5 horas. Não se trata de avarias ou de falhas inesperadas. Estas interrupções são planeadas, fazem parte de trabalhos programados na rede de distribuição elétrica. Segundo a E-Redes, são intervenções que podem envolver manobras, ligações, reparações ou ações de conservação de infraestruturas, como cabos, postes e outros equipamentos. Vamos até à Polónia, onde decorrem os mundiais de canoagem e paracanoagem em Poznan. Esta hora decorre, já aconteceu a final BTC1, onde a atleta portuguesa Beatriz Fernandes competiu nos 200 metros. É para lá que vamos, ao encontro do Horácio Antunes, que está a acompanhar estas provas. Horácio, foi quinto lugar para Beatriz Fernandes.
1: Em quinto lugar, e antes de Beatriz Fernandes também competiram Ana Brito e Clara Duarte, foram oitavas ontem na semifinal, as melhores oitavas das séries, e por isso estiveram então hoje na final B, onde alcançaram o sétimo lugar. A Beatriz Fernandes ontem sexta na semifinal, discutiu a final B, onde acabou em quinto lugar. Faz um balanço positivo da sua participação nestes campeonatos do mundo, que também foi em C2 500 metros com Inês Penetra.
2: A segunda vez que eu faço 200 metros este ano, e não foi propriamente uma distância que eu treinei, e acho que soube ser competitiva, isso é importante, e acho que é um quinto lugar, mas acho que foi um quinto lugar bem disputado.
1: O C2 também acaba por ser uma boa experiência, e vocês também ainda estão na luta dos pontos para os Jogos Olímpicos.
2: Sim, penso que estivemos em nono, mas estamos ali à porta. Por isso, para o ano é continuar a lutar, tentar entrar nas finais todas e arrecadar o máximo de pontos.
1: Esta manhã, às 9h54, vamos ter a prova mais esperada, mais uma embarcação olímpica, o K2 500 metros de João Ribeiro e Messias Batista, ontem segundos na série, que prometem dar tudo para esta manhã. Depois, à tarde, vamos ter ainda mais duas finais. Para o presidente da Federação Portuguesa de Canoagem, o que já foi conquistado foi bom, mas pode ainda ser melhor esta manhã.
3: Três finais, K2 500 metros e depois duas provas de 5 mil metros, com uma delas o Fernando Pimenta também, como é óbvio, é candidato aos lugares da frente, assim como é o K2 500. Portanto, felizmente a canoagem de ano para ano tem conseguido superar-se. Isto não é possível manter para sempre, nem sempre conseguiremos obter medalhas, portanto, felizmente as coisas têm corrido bem. De qualquer forma, temos duas embarcações que, com toda a certeza, irão lutar para os lugares da frente. No final do dia veremos essa contabilização e se conseguiremos ou não atingir as medalhas do ano passado, ou poderemos também superá-las.
1: O ano passado foram três medalhas, vamos então esperar por essa final de K2 500 metros. João Ribeiro e Messias Batista foram medalha de prata no ano passado e campeões do mundo em 2023, à tarde, 14h15, em K1, 5 mil metros, de Maria Rego Gomes, numa final A, e depois a última prova do Mundial aqui em Poznan, e também muito aguardada, Fernando Pimenta, que ontem foi campeão do mundo em K1 mil metros, vai fazer o 5 mil e lutar por mais uma medalha, depois de ter sido em junho campeão europeu em Montemor-o-Velho.
0: Vai ser um domingo de nervos. Horácio Antunes, o enviado especial à Polónia, que está a acompanhar este Mundial de canoagem para canoagem. Como disse, Fernando Pimenta vai tentar hoje à tarde voltar à medalha de ouro. João Ribeiro e Messias Batista, a dupla que já conquistou o bronze em K4 500 nestas provas, e vai tentar uma nova medalha em K2 500 metros esta manhã.
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0: Sejam bem-vindos a esta emissão do programa Gramofone, um programa em que temos uma convidada especial, a primeira de duas conversas com a Midus, nos 40 anos de uma canção também muito especial. Cristina, beleza, é fundamental e no momento em que está para chegar um primeiro álbum, não um primeiro disco, mas um primeiro álbum a solo da Midus, é curioso pensar que a geração do boom do rock de 1980 celebrou os 40 anos já em pandemia, infelizmente, em 2020, e um dos grupos que na altura deu cartas foi precisamente os Roquivários. Estava lá uma baixista e cantora, precisamente a Midus, que se destacou de forma natural e se destacou também por ser uma das primeiras rockers a atingir um grau de estrelato no nosso país. Depois do fim do grupo, a Midus foi para a Inglaterra, voltou cá de vez em quando, tem voltado de vez em quando, ela já nos vai contar também, e tem editado também de vez em quando, até que finalmente, como estava a dizer, chega o primeiro álbum a solo. Obrigado, Midus, por estares aqui no Gramofone.
1: Obrigado, meu João.
0: Então vamos fazer aqui uma primeira viagem e vamos aqui começar por confirmar as várias influências dos Roquivários, que realmente no início assinavam mesmo com o rock e vários. Vamos ouvir o Betty Punk, do Paulo Corvalho e do Luís Jorge Loção, com a voz da Midus.

0: Betty Punk, os Rockivários, em 1981, o álbum Pronto a Curtir, aqui com a voz da Miduz, e é com a Miduz que estamos. Miduz, eu queria perguntar-te, antes de mais, se tu, em criança, imaginavas vir a ser uma estrela do rock?
1: Ai, não. Nunca imaginei vir a ser estrela nenhuma. Eu em criança, eu sempre fui muito de inventar coisas e construir coisas.
0: Sim.
1: E eu lembro-me que havia uma grande admiração na medicina. Não tem nada a ver com isso, mas... Eu sempre que ia, o meu avô tinha uma farmácia. Naquelas alturas, da altura deles, o farmacêutico também era o médico ali. Sim. Da zona e uma série de coisas. E ele tinha um escritório em casa, em que tinha um esqueleto de tamanho
0: natural, não é?
1: Natural. Sim. E muitos livros de medicina e muita coisa, e eu ia para lá sozinha e via, e aquilo já, eu sempre gostei de medicina e até queria ir ser cirurgiã. Entretanto, estudar não é assim comigo, e eu comecei a pensar, isto tem que se estudar muito, se bem que eu também gosto, mas tem que se estudar a vida inteira. Olha, vou-me interessando, vou lendo livros, vou interessar por medicina, mais agora medicina natural. Mas pronto, nunca pensei na música. Por outro lado, com 3, 4, 5 anos, eu sempre tive muito ouvido para a música, e os meus pais começaram a notar que eu, com copos de água em cima da mesa, fazia tudo que criasse som, porque afinal de contas é isso, fazia melodias pequeninas. Então começaram-me a oferecer, nos anos, Natal, instrumentos musicais de criança, não é? De lata, guitarrinhas disto, guitarrinhas daquilo. E eu qualquer coisa fazia com fazia melodias. Tocava os parabéns numa guitarra de lata, que só tinha uma corda. Mas pronto. E começaram a notar que eu tinha ouvido, e foi assim uma coisa muito natural. Era uma guitarra de caixa, uma viola de caixa, quando eu tinha 6 anos, e eu aprendi por mim própria, e pronto. Mas não era uma coisa que eu... Como é que era? Era como se eu me quisesse ter a necessidade de alimentar. Eu tocava em qualquer coisa, fazia música. E por isso nasce o tal grupinho da Moita, quando nós tínhamos 9, 10 anos, e pronto. E aí começou o gosto. Mas sem nunca pensar
0: que pudesse vir a ser a tua vida.
1: Mais do que daquele dia. Pronto.
0: isso era um espírito punk também.
1: Pois, mas nunca pensava no futuro. Só que nem sequer nunca pensava, eu nunca fui daquelas crianças que ficava em frente ao espelho, com o microfone, a querer ser como na televisão, não é? Não, nunca.
0: E o que
1: fui.
0: É que ouvias na altura?
1: Tocava para mim. Olha, na altura, nós morávamos.
0: Portanto, década de 70.
1: Na altura, em... Sim, ouvia o que a minha irmã ouvia.
0: A tua irmã mais velha?
1: A minha irmã. Sim, a minha irmã era mais velha. Ouvia Beatles, Rolling Stones, Creedence Clearwater Revival, e depois tudo que era o que a minha mãe ouvia, que era tudo o que tivesse nos tops, não é? E todas as músicas quando íamos a bailes, e ouvia de tudo. Por outro lado, havia uma coisa muito especial, que o meu pai sempre foi, assinou para a Reader's Digest, e eles tinham muitas compilações.
0: Sim.
1: De vez em quando lançavam, não é? Natal, isto e aquilo. De maneira que nós tínhamos todas, e eu ia lá a umas que era por anos, era por décadas, e havia umas coisas de jazz ótimas.
0: Ah.
1: E eu punha nos giradiscos. E quando o pessoal se ia ao deitar, ou estavam a ver televisão, e eu ia-me pôr na salinha onde havia os giradiscos, e deitava-me às escuras e ouvia aqueles temas todos de jazz, de Dean Martin, jazz, não era free jazz, não é?
0: Sim.
1: Os clássicos.
0: Jazz mais, sim, mais convencional, vá.
1: Clássicos de jazz, e eu adorava. E pronto.
0: E na altura já havia algum interesse teu pela guitarra baixo?
1: Sem saber havia, porque eu tirava, eu não sabia tocar guitarra, acordes.
0: Sim.
1: Então fazia as melodias e depois, sem saber, eu tirava as linhas de baixo e tocava as linhas de baixo. Sem saber que aquilo era o baixo.
0: Sim.
1: Estamos a falar com 7, 8 anos, sei lá. E pronto. Entretanto, foi quando então esse grupinho da moita, com os 9, 10 anos, e o padre quis que nós começássemos a tocar. Era um padre novo.
0: Ah, na igreja?
1: Sim, da igreja.
0: Sim.
1: Da moita, cheio de ideias novas, que vamos pôr um grupinho a tocar na missa e tocar as músicas de Jesus Christ Superstar e músicas assim mais, que eram mais modernas na altura.
0: Foram os bons efeitos os bons efeitos do Concílio Vaticano II.
1: Pois. E entretanto ele viu logo o que é que precisamos de comprar, um baixo, uma guitarra, umas teclas e uma bateria. Então ele arranjou isso tudo. E nós na sala, que era uma sala enorme onde davam a catequese, era onde ensaiávamos, tinha um palco e tudo.
0: O padre então, foi o vosso manager.
1: Sim, era o nosso manager. Depois nós fazíamos, tocávamos nas missas e depois fazíamos para angariar fundos para a igreja.
0: Sim.
1: Fazíamos no largozinho de lá está da catequese, bailes.
0: Versões das canções de sucesso da altura, não era?
1: Sim, claro. Nessa altura nós começámos a tocar algumas Suzy 4, mas isso não era para os bailes. Nós ensaiámos, eu penso bem, umas 4 ou 5 músicas de Suzy 4. Era eu, o Pedro Flores na guitarra e o Edgar na bateria, eram só os três. E então,
0: era um trio.
1: Sim, quando eram os bailes éramos um quarteto, que aí metia as teclas, aí precisávamos de teclas.
0: Okay.
1: Mas não sei porquê, a gente com a Suzy 4 era só os três, não metíamos as
0: tu,
1: teclas.
0: Eras tu que valias por duas. Valias por duas.
1: Era só power, foi. Mas o que é engraçado, que eu agora acho engraçado, e na altura adorávamos, é que os bailes ali à volta, nas terrinhas, à volta da moita, nós, quando sabíamos que havia bandas que nós já gostávamos a fazer o baile, nós íamos, eu ia com o meu baixo, o Pedro, sem dizer nada a eles, não é? Aparecíamos e no intervalo deles perguntávamos, tal, podemos tocar 3 ou 4 músicas. Eles, como era o intervalo deles, viam-nos 11, 12 anos, ok, achavam piada. Nós íamos para cima do palco, aquilo de repente virava concerto, virava pessoal que vinha da rua, porque não era normal estar a tocar as músicas de Suzy 4, não era o Can the Can, o 48 Crash, Devil Gate Drive, e o Daytona Demon, acho que era aquilo, era tudo. E então era o pessoal todo a vir da rua a encher, era sempre, acontecia sempre, então achávamos graça, adorávamos, claro. Mas nunca, nem eu sequer, nunca pensei mais do que isso. Nem sequer sabia que a gente podia assinar como editor e havia discos e assim. Nem sequer sabia.
0: Então, olha,
1: só queríamos
0: tocar e ser felizes.
1: É.
0: E tocar as pessoas. Vamos ouvir o Ela Controla, faz sentido também. Aqui a voz não é tua, é a voz do Mário Gramasso. O
1: sim,
0: tema
1: okay.
0: do Mário e do Luís Jorge Loção. Também do álbum Pronto a Curtir, o primeiro álbum dos Rock e Vários.

0: Ela controla pelos Roquivários. Temos a Miduza aqui ao longo de duas conversas. Como é que surgem os Roquivários? Depois dessas histórias que nos estavas a contar, Miduza, desse primeiro grupo, trio, quarteto, ainda a tocar na igreja, como é que surgem os Roquivários em concreto?
1: Pois, os Roquivários, então, eu estava no liceu em Almada e pronto, e havia um rapaz que tocava, eu nem sei se ele ia às aulas ou não, devia ir, mas eu era mais velho e estava sempre cá fora a tocar viola de caixa e o pessoal juntava-se. Então quem era? Era o Jorge Loção.
0: Okay.
1: Tal, conversa aqui, conversa ali, começámos a namorar. E a tocar juntos, assim, nesse ambiente.
0: Sim.
1: E depois eu penso, eu isso não sei, isso tem que ser eles. Eu já ouvi o Gramasso contar a história, a versão dele, porque ele aí.
0: Cada um tem as suas memórias, não é? Cada um tem as suas memórias.
1: Pois, porque eu não estava lá quando o Gramasso se dirigiu ao Jorge, não é? A perguntar e tal, ah, vamos fazer uma banda e tal, tu conheces algum baixista? E o Jorge acho que disse que, sim senhor, eu. E pronto, ah, então vamos ver, vamos ouvi-la, vamos ver. E então eu lembro-me de ir lá ter com eles e tocarmos todos.
0: Como se fosse uma audição, não?
1: Sim.
0: Para todos os efeitos era, né?
1: Tipo audição, não havia mais nenhum.
0: Mas podias, se tu não prestasses, não ficavas, não é?
1: Mas pronto, era para vermos se havia ali dinâmica, se todos nos dávamos bem a tocar, porque o tocar é uma linguagem nossa própria, não é?
0: Sim.
1: E nós sentimos logo bem a tocar juntos. E foi logo a partir daí.
0: E a menos de nada tiveram um contrato discográfico com a Rádio Triunfo. Como é que aquilo aconteceu?
1: Entretanto, começamos a fazer os temas, arranjar o tal triste, o Paulo Corval, arranjar os temas, ensaiar os temas. Nós ensaiávamos o Mário Gramasso na casa dele, no quintal dele, tinha uma sala onde era a nossa sala de ensaios, no Paragal. E depois o. Não, agora não sei se foi contacto do Mário ou se foi contacto do Rabanal, que conhecia
0: Rabanal,
1: o Pedro.
0: Baterista.
1: Ah, do Rabanal, o Pedro Castro. Conhecia
0: Sim,
1: o Pedro
0: que
1: Castro.
0: Produziu este primeiro álbum.
1: Pois, e então em conversa veio o Pedro e veio.
0: Portanto, o Pedro Castro, dos Pedros Castros.
1: Sim, porque acho que ele tocou com o Rabanal, tocaram juntos também. E com o Carlos da Concerto.
0: Ah, ok, da agência, sim.
1: Sim, e vieram os dois à sala de ensaio ouvir-nos tocar. Foi logo, ai, tal, tal. Pronto, foi logo. Um era manager, o outro era PA, e o Pedro produzia, e vamos para a Rádio Triunfo e fazemos, e quanto tempo? 4 dias. Ok, nós, ó. Nem sequer pensámos duas vezes.
0: Os temas não tinham rodagem nenhuma, não é?
1: Não tinha rodagem nenhuma.
0: Mas vocês estavam cheios de pica.
1: Tá, claro, claro.
0: E sente-se, né, essa urgência nas canções.
1: Só o facto de irmos a um escritório de uma editora e estarmos lá sentados todos a assinar um contrato já, não é? Já é mais pica. Então fomos para o estúdio e claro, em 4 dias aquilo foi tudo a abrir. Vozes todas feitas no último dia. A mistura nem sei, se calhar foi no dia a seguir e pronto e foi assim. E depois fizeram o lançamento na Feira Popular.
0: Ah!
1: Foi na Feira Popular, que lá a Rádio Triunfo com eles organizaram e pronto, e a partir daí.
0: Olha, e a partir daí, o Ela Controla foi um dos temas mais passados na altura na rádio, que ouvimos agora. Vamos ouvir, vamos ouvir um que saiu em single e que estourou, que foi o Totobola.
1: Foi o Totobola, sim.
0: Também ainda em 1981.

0: Totobola pelos Rock e Vários, aqui ainda a assinar como Rock e Vários, com a separação. Estamos com a Midus e eu queria perguntar-te, Midus, como é que foi isto de estar no batalhão da frente daquilo que se chamou o boom do rock português? O que é que isto representou para ti? Consegues recordar às vezes aquela coisa sobre os anos 60, que não é os anos 60, é os anos 80, que é, se te lembras é porque não estiveste lá. Mas no teu caso eu acho que tu tens recordações das histórias, das vivências nesta primeira metade da década de 80 tão frenética, não é verdade?
1: Sim, era frenética, mas eu comecei a ser, lá está, a manager, por trás do manager da banda. Eu é que comecei a organizar tudo. De maneira que para mim eu pensei, ok, então agora temos um grupo, vamos começar a rodar os temas, temos um disco cá fora, vamos tocar, vamos arranjar concertos, vamos comprar PA, fomos à Furacão, de maneira que eu não tinha tempo para estar, sou da frente, não sei quanto, ou isto vai estourar. Não, nós tínhamos
0: trabalho para fazer.
1: Organizar a banda para que nós, pronto, estivéssemos independentes e tocássemos, andávamos a fazer concertos em conjunto, dividimos palcos com o GNR, com o Rui Veloso, com a Lena D'Água, com essa malta.
0: Sim.
1: Pronto, começou a ser o dia-a-dia. Eu já não conhecia outra vida, de maneira que não conhecia nem melhor nem pior, era aquilo. De maneira que, claro...
0: Isto de ser uma mulher no rock, tu eras olhada de lado, eras olhada com estranheza, como é que recordas essa parte?
1: Olha, às vezes era eu é que fica, porque eu nunca me vi como uma mulher no rock, não é? Eu via-me como um músico.
0: Sim.
1: Quando eu tinha que sair do palco com as seguranças a agarrarem-me para me levar para o camarim, porque às vezes era ao ar livre e havia pessoal como a querer me agarrar e a querer arrancar-me cabelos, e, quer dizer, às vezes foi assim um bocado assustador, e eu pensava, mas o que é que as pessoas são tão fanáticas, chegam a um ponto, não é? Porque eu só estou lá a tocar, eu não estou ali a ser um sex symbol, eu não sou nada, não é? De maneira que eu achava aquilo muito estranho.
0: Aquele endeusamento, não é?
1: Mas acontecia e era aí nessas circunstâncias que eu ouvia, ok, isto é por ser mulher, ok.
0: Porque não havia, praticamente. Falaste há bocadinho da Lena D'Água. A Lena D'Água tinha carreira desde a segunda metade da década de 70, ainda algo tímida, mas começa a gravar de facto ainda no final da década de 70, mas depois com a Salada de Frutas e a Sola explode. A Adelaide Ferreira também tinha começado ali algo timidamente, ligado ao teatro, gravar uns singles com canções do Paulo de Carvalho, ali o Jorge Palma a produzir, mas depois é também na década de 80 que rebenta, e aí rebenta com o rock. E são duas vozes muito, muito diferentes, mas com uma alma rock também muito, muito
1: claro,
0: presente.
1: Claro.
0: E tu estás ali, tu estás no meio de um grupo, mas estás a dar a cara e a dar o corpo ao manifesto.
1: Pois, claro. Mas
0: és literalmente, mas como acabaste de contar.
1: Eu e a Helena, nós sempre nos damos muito bem. E a Adelaide Ferreira, eu não me lembro com Rock e Vários de partilhar palco com ela, mas quando eu fui a solo, aí sim, aí partilhei palco com ela, e nós também damos sempre bem. Nunca houve nada estranho.
0: E pelos músicos homens, já não digo no seio da banda, claro, porque aí no seio da banda seria mau que acontecesse, mas pelos outros músicos de outros grupos não havia nada a dar. O que é que esta está aqui a fazer? Isto é nosso. Para haver assim uma atitude não, machista, não. Não sentiste isso?
1: Não. Nunca senti. Não. Nunca senti. Não. Às vezes ouvia, como eu era sempre muito calado e ficava atrás e pronto, e via. Às vezes ouvia entre os rapazes músicos, de banda para banda, alguma ciumeira entre eles, que é estranho, normalmente é com as raparigas que isso acontece.
0: Sim.
1: Mas alguma ciumeira entre eles, mas isso eu ficava na minha, ficava calada. não me metia nessas confusões.
0: Olha, vamos ouvir aqui eu acho que é o Ex Libris, é o tema que toda a gente recorda, sendo que não foi o único sucesso de maneira nenhuma, mas é o maior sucesso de Rock e Vários. Vamos ouvir o Cristina, Beleza é Fundamental, 1982, aqui já do segundo álbum, autoria Mário Gramassi e do Jorge Loção.

0: Cristina, beleza é fundamental. Os Rocky Vários, aqui já como Rocky Vários, como conhecemos o nome do grupo, com o Q-U-I e vários com O, já não com o U do latim, da primeira parte do início do percurso do grupo. Estamos com a Midus, que tem um primeiro álbum a solo, vamos conhecê-lo também na segunda destas conversas. Já falaste aqui, Midus, da questão de editorial, por causa da assinatura com a Rádio Triunfo. Vocês depois, muito rapidamente, transferem-se da Rádio Triunfo para a Valentim de Carvalho, que é uma editora histórica, continua no ativo. Recordas alguma história curiosa? Houve aqui alguma disputa editorial? Como é que foram as circunstâncias? Houve?
1: Sim. Sim, foi a Valentim de Carvalho que nos comprou à Rádio Triunfo e eles lá fizeram um negócio, não sei por quanto, ou não sei o que é que aconteceu, mas já houve. A Valentim de Carvalho lá viu alguma coisa que eles queriam e pronto, compraram-nos à Rádio Triunfo. E por isso eles tinham logo a ideia, de fazer com que o nome fosse um só e mudaram isso.
0: Portanto, aí foi a sugestão da Valentim de Carvalho?
1: Foi. E depois criam umas certas mudanças em mim que eu disse não, não e não.
0: Isso é o nome de uma canção da Adelaide Ferreira. Não.
1: Olha, não sabia.
0: O quê? Mas mudanças em termos visuais, é isso?
1: Em termos visuais, sim.
0: Ah. Uma imagem mais espampanante?
1: Deixar as calças e usar mini saia.
0: Ah, ok, ok. E... Ah, houve essa sugestão.
1: Pois. E eu disse não.
0: Usaste terminantemente.
1: Terminantemente, não. Isso não é isso que me vai fazer mais feminina. Ou não sei o que é que eles estavam à espera.
0: Apesar do, agora isto é uma provocação do Cristina, beleza é fundamental.
1: Pois, isso já é outra história que eu sempre tentei defender.
0: Sim.
1: E que arranjei a maneira de defender para a beleza interior.
0: Sim.
1: Que eu até conhecia a tal Cristina, que aí a letra não foi de Paulo Carvalho, foi do Mário Gramasso.
0: A música de Jorge Loção.
1: E a Cristina era uma miúda, giríssima, que tinha andado com o Mário Gramasso.
0: Uhum.
1: E eu é que mudei a coisa da beleza para a beleza interior, porque eu nunca iria defender uma letra que defendesse esse tipo de título para a beleza exterior.
0: Sim, podia dar uma mensagem
1: já
0: completamente errada.
1: Já estava ali a cantar uma música e letra que não eram minhas, eu tive que
0: dar o teu cunho.
1: Me convencer que era em relação a uma outra beleza.
0: Pois, e por cima sendo uma rapariga a cantar a letra, precisamente, claro.
1: Claro.
0: Não querias
1: claro.
0: Transmitir aquilo em que não acreditavas de maneira nenhuma. Mas este foi, como estava a dizer, foi o maior sucesso dos Rock Vários. Lembras-te de alguma história curiosa à volta da criação da canção, da gravação da canção? Tens alguma recordação?
1: Não houve assim nenhuma história curiosa. Houve histórias, foi depois de Cristina virem ter comigo dizer que foi horroroso aquela altura, porque toda a gente gozavam com ela na escola. Mas não, assim de gravação, na altura, história curiosa, não.
0: Ou seja, a canção rebentou em termos comerciais, em termos de airplay, mas quando a gravaram foi mais uma canção dos Rock Vários.
1: Sim, era mais uma canção dos Rock Vários, pois claro, foi a Valentim de Carvalho que achou que era engraçada para fazer single e para fazer um vídeo.
0: Sim.
1: Que eu também não gostava nada, mas pronto, lá estava, eu ia naquela. Ok, isso, as ideias deles de pôr uma peruca e bigodes e não sei o quê, que lá está, não sei qual foi a ideia, mas de fazer um vídeo assim, mas foi a Valentim Carvalho que teve essa ideia.
0: E aqui musicalmente.
1: E eu é que pensei, não, então se eu vou usar essas coisas, eu vou tirar, porque eu não tenho nada a ver com o aspecto físico, e vou tirar quando começamos a gravar o vídeo. E pronto.
0: E atiraste fora, sim. Ah, ia dizer, musicalmente, sim. Neste segundo álbum, que é um álbum homónimo, tem a produção do José Mosca Rapa, portanto, na altura, já com percurso para trás, apesar de nesta altura estar a dar cartas na Salada de Frutas, mas já tinha carreira desde os anos 70, portanto também aqui foram buscar um nome, entretanto histórico, mas já na altura, como estava a dizer, com cartas dadas da nossa música, portanto entre o Pedro Castro e o José Mosca Rapa não se pode dizer que tenham ficado mal servidos de maneira nenhuma.
1: Não, e escolhemos o Carrapa porque nós começámos a dar bem com ele, e ele era porreiro, e sentíamos bem, e então foi ele, pronto, foi escolhido para produzir, porque sentíamos bem, e aí já a Valentino Carvalho nos deu um mês, já
0: tiveram outras condições.
1: Tempo. Sim, e nota-se no disco, não é? Já Sim. tivemos outras condições.
0: O que é que acabou por levar ao fim dos Rock e Vários? Ou seja, estavam em alta, porque estavam em alta, o que é que, agora passando estes 40 anos, o que é que, como é que consegues olhar para esse momento?
1: O que levou o fim foi porque eu e o Jorge éramos namorados, não é?
0: Sim.
1: E eu acabei o namoro.
0: Deixaram de ser, pois.
1: E quando acabei o namoro, não conseguimos continuar. Não me lembro quando é que acabei, se foi dezembro, janeiro, fevereiro, mas eu sei que tínhamos já contratos até setembro ou outubro desse ano. De maneira que combinámos, ok, vamos ficar até cumprir esses contratos, até ao verão, e depois acabamos mesmo. Para nós todos foi difícil, porque Sim. eu e o Jorge ficámos mais ou menos bem para aguentar o grupo, mas a coisa estava difícil de lidarmos uns,
0: em termos de ambiente, né?
1: Sim, em termos de ambiente. Por outro lado, eu estava já a ver também o grupo a quererem fazer outro tipo de coisas, e eu também, pronto, deu tudo certo. Uhum. Deu tudo certo, por nós termos acabado. E depois, claro, depois foi a divisão de PA, que aquilo foi assim uma desgraça, porque a dividir um PA por quatro pessoas, quer dizer, um fica com uma coluna disto, outro fica outra coluna daquilo, e pronto, as luzes, nós tínhamos tudo, não é? Éramos completamente independentes, de maneira que dividimos tudo em quatro montes, né?
0: Foi a herança. A partilha dos bens.
1: E o Arquivários acabou precisamente por isso, por eu e o Jorge acabarmos e não conseguimos continuar na banda assim.
0: Olha, depois desta história do fim dos Rock e Vários, vamos ficar mesmo por aqui no fim do programa de hoje, neste gramofone. Na segunda parte desta conversa com a Midus, vamos centrar-nos no percurso a solo, portanto a década de 80, a passagem pelo festival RTP da Canção em 1988, ao lado do Luís Jardim, a canção Amazónia e a banda Amazónia. Vamos conhecer algumas histórias do percurso em Inglaterra, que é onde a Midus tem estado nas últimas décadas, até chegarmos ao álbum que acaba de ser publicado, que é o primeiro álbum em nome próprio da Midus, e que foi lançado com um single ao lado do Tim, dos Chutes e Pontapés, o Gostas de Mim. Ficamos então por aqui, com a canção, neste caso, Só para Inglês Ver, dos Rock e Vários, com a produção do Carlos Jorge Antunes, no gramofone, não na canção, e comigo, João Carlos Calisto.

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1: Estamos a minuto e meio das 10 da manhã, depois das notícias às 10, o Amor É, com Inês Maria Menezes e Júlio Machado Vaz. Entretanto, vamos atualizar toda a informação com a jornalista Cláudia Aguiar Rodrigues. Previsão do estado de tempo para este sábado, para este domingo, dia 30 de agosto. Céu pouco nublado ou limpo em Portugal continental, Açores e Madeira com previsão de aguaceiros. Temperaturas máximas previstas, Faro 32 graus, Évora e Beja 31, para Castelo Branco, Santarém e Setúbal 29 graus, 28 previstos para Porto Alegre e para o Funchal, Lisboa 27 graus, Coimbra e Bragança 26, para Braga, Vila Real, Aveiro e Leiria estão previstos 25 graus de máximo hoje. Para Viseu, 24. Para o Porto, previstos 23 graus. E 22 para Viana do Castelo.

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1: A obra de ampliação do campo de golfe do Porto Santo tem início em outubro e é considerada pelo líder do governo determinante para reduzir a sazonalidade turística da ilha. O ministro da Administração Interna inicia hoje uma visita de 3 dias à região. Até terça-feira vai ter vários encontros institucionais e visitar diferentes infraestruturas. O Marítimo foi derrotado pela primeira vez na atual temporada, perdeu com o Aroca por 2-1. Mais logo, o Nacional joga no Estádio da Madeira com a Estrela da Amadora.
0: Edição de Celina Faria com o controle técnico de Fábio Petincourt.
1: O ministro da Administração Interna inicia hoje uma visita de 3 dias à região, onde vai presidir a comemoração dos 148 anos do Comando Regional da PSP da Madeira, uma cerimónia que está marcada para terça-feira. Até esse dia, Luís Neves vai visitar várias instituições da PSP, da GNR e outras infraestruturas operacionais, incluindo o Serviço Regional de Proteção Civil da Madeira. Vai também promover encontros com autarcas e outras autoridades regionais. É a primeira visita oficial de Luís Neves à Madeira enquanto ministro da Administração Interna. Foi a primeira derrota da temporada. O Marítimo perdeu com o Aroca por 2-1, num jogo em que marcou primeiro Nélio Freitas.
2: O jogo teve duas partes distintas. A primeira com intensidade e golos, a segunda com pouca emoção. A partida começou entoada de parada e resposta, com as equipas a criar oportunidades de golo, tendo a bola beijada aos ferros de ambas as balizas. Aos 27 minutos, Martin Tarrón aproveitou uma bola perdida na área para inaugurar o marcador. Quando se pensava que os verde-rubros iriam para o intervalo em vantagem, Espen Vané empatou, com a bola a sofrer um desvio na defesa madeirense. No reatamento, o Marítimo entrou adormecido, aproveitando o Aroca para fazer o 2-1 aos 55, através de Ivan Barbero. A partir daí, a produção das duas equipas baixou bastante, com os aroquenses a assegurar o resultado e os madeirenses a tentar evitar a primeira derrota da Liga, o que deixou Van der Gaak triste, mas satisfeito com o empenho dos seus jogadores.
3: É a primeira derrota da época, contra uma equipa boa. Apesar de derrota, porque nunca fico contente com uma derrota, porque eu gosto de ganhar, quero ganhar. Mas depois lutámos, nunca desistimos e pronto, tentámos que nós fizemos semana passada, pelo menos para empatar o jogo. E pá, eu estou contente que a equipa mostrou hoje, mas pá, perder não dá muito jeito.
2: Vasco Seabra fala numa vitória justa.
4: Penso que nós fomos bastante fortes, acho que merecemos vencer. Foi um jogo disputado, portanto isso acaba por representar um bocadinho aquilo que é o nosso esforço, a nossa dedicação, a nossa raça, e é neste caminho que temos que seguir.
2: Ao fim de 4 jornadas, o Marítimo perde na Liga e mantém os mesmos 7 pontos.
1: No Estádio Municipal de Aroca, de acordo com informações do clube, estiveram 117 adeptos do Marítimo na próxima jornada. No sábado, a equipa madeirense defronta nos Barreiros o Benfica. O Nacional recebe esta tarde no Estádio da Madeira o Estrela da Amadora. O treinador João Gião está confiante na vitória, tendo em conta o sentimento de toda a equipa.
5: Temos boas sensações no nosso último jogo em casa, em que conseguimos uma boa vitória, mantivemos a baliza a zero, também importante. Agora, sabemos que esta liga está muito competitiva, já tivemos a oportunidade de abordar isso. Sei que muitas vezes olhos para este tipo de equipas, são as equipas do nosso campeonato e não há como escondê-lo. Agora são equipas que realmente, o Estrela nomeadamente, e com o investimento que tem tido, são uma equipa melhorada para melhor este ano, com individualidades muito, muito fortes, com um bom treinador também. E não há jogos que nós possamos assumir como fáceis. Agora, fazer tudo para o que está ao nosso alcance, para sermos competitivos, fortes em casa, e fazer tudo para vencer este jogo.
1: Do lado do Estrela da Amadora, o treinador Pepa sabe que o Nacional é um adversário difícil.
6: O Nacional tem um extra de dificuldade, nós sabemos. O próprio campo, o próprio clima, cria-se um microclima, tanto de temperatura, de umidade, de altitude, tudo. Mas isso, até nisso, também é tudo crescimento. Somos uma equipa jovem, mas às vezes é aqueles pormenores de ter alguns jogadores já do ano passado que já vivenciaram, sabem o que é a Madeira, sabem o que é o Funchal, sabem o que é Chocoando. Isso é bom. Isso também é muito bom. São pequenas coisinhas que às vezes passam-nos ao lado, mas não são os detalhes. Portanto, sabemos dessa parte, depois a parte esportiva, que é uma equipa competitiva, uma equipa com bons valores individuais, bem orientada. Sabemos bem aquilo que vamos encontrar.
1: O Nacional Estrela da Amadora está marcado para as 3:30 da tarde. Tem relato na tarde desportiva da Antena 1 de Duarte Rebolo. O jogo entre o Sporting e o Nacional, a contar para a 5ª jornada da Primeira Liga de Futebol, foi adiado para o próximo sábado após um acordo entre os clubes. A informação foi revelada pela Liga Portuguesa de Futebol Profissional. Inicialmente o encontro estava previsto para sexta-feira, coincidindo com o horário da recepção do Futebol Clube do Porto ao Moreirense. O Nacional contratou o extremo internacional sul-coreano Min Kyui Song, proveniente do Seul. O contrato é válido por 2 temporadas. O futebolista de 26 anos fez toda a carreira na Coreia do Sul. Na primeira eliminatória da Taça de Portugal, Machico do Fronte à Camacha, e o treinador de Machico, António Oliveira, reconhece as dificuldades que a equipa vai encontrar.
7: É um jogo diferente, um jogo eliminar contra uma equipa como a Camacha, que já enfrentámos na pré-época, e sabemos que está recheada de bons jogadores, jogadores que jogam juntos também já há bastante tempo como nós. Por isso sabemos que vai ser um jogo extremamente difícil, por isso acho que é um jogo especial para ambas as equipas. Foi esse o sorteio, foi isso que o sorteio ditou, mas nós jogando em nossa casa e estando numa fase positiva, queremos dar continuidade, queremos passar e queremos chegar à próxima eliminatória.
1: Já o treinador da Camacha, André Anastácio, apesar de esperar um adversário forte, afirma que a equipa está motivada.
8: Nesta fase da taça só passa um, calhou-nos um derby, já tinha acontecido na primeira jornada um Machico Calheta, agora temos para a taça um Machico Camacha, é um jogo triplo, por assim dizer. As equipas vão se equilibrar em termos táticos e depois no pormenor alguma terá que vencer, e eu espero sinceramente que seja a Camacha. Mas nós estamos focados e concentrados e queremos ir a Machico para conquistar a passagem à próxima eliminatória.
1: O jogo de Machico com a Camacha está agendado para às 11 da manhã. O Estrela da Calheta ficou isento.

0: como séniores, porque a Sara é sénior, portanto nós não poderíamos competir na Sub-23. É um desafio acrescido, mas o nosso objetivo era ganhar e pronto, por isso foi um objetivo cumprido. É como eu digo sempre, isto é um europeu, nós estamos a um mês do Mundial, o nosso objetivo é o Mundial, portanto o foco principal é daqui a um mês, mas sim, é sempre bom vir aqui e conseguir dar o nosso melhor e conseguirmos os resultados que conseguimos.
1: O Presidente da República felicitou Bernardo Pereira e Sara Sutero, António José Seguro, numa nota na página da Presidência, afirma que os extraordinários resultados prestigiam Portugal e constituem motivo de orgulho para todos os portugueses. Bernardo Pereira terminou a participação no Campeonato da Europa com 3 títulos, campeão sub-23 a título individual, na geral e na competição mista. Agora tem já o foco no Campeonato Mundial, que acontece em Espanha no início de outubro. O presidente do Governo Regional insiste na aposta no golfe como forma de atenuar a sazonalidade turística no Porto Santo. Miguel Albuquerque destaca a importância da ampliação do campo, que vai começar no mês de outubro.
2: Temos que concentrar nos meses, que não são os meses de praia, na maior atratividade, que vai ser, sem sombra de dúvida, o golfe. Continuo a insistir nisto. Portanto, nós temos condições aqui no Porto Santo, através da melhoria da oferta do golfe, de termos melhor turismo no Porto Santo e esbater essas moldes. Por isso é que estamos a fazer este investimento na ampliação do campo, vai ser 10 milhões, mais 10 milhões de euros. A obra já está adjudicada, vai-se iniciar agora em outubro e será muito importante para o turismo, sobretudo fora da época alta. Essa é a nossa grande preocupação.
1: Miguel Albuquerque esteve na inauguração da primeira loja de frutas e legumes da Frutimade, no Porto Santo. O presidente da Câmara destaca o crescimento da economia na ilha. Nuno Batista refere também o aumento da população residente.
3: Desde 2021 até agora já crescemos mais de 2 mil pessoas. E tudo junto vai criando essas oportunidades.
4: Temos quantos residentes atualmente no Porto Santo?
3: São 6.931. Contamos logo no início do ano ultrapassar para 7.000.
4: É importante que investimentos como este deem certo para abrir outras portas, mesmo noutras áreas?
3: Pois é, sempre defendi isso. Sou bancário de profissão e acho que temos que nos pôr sempre no lugar do investidor. Um investidor que não corra bem aquilo que vai fazer, é provável que muitos outros deixem de vir. E acho que a sustentabilidade é uma das palavras fundamentais que eu tenho usado durante os últimos anos. Crescer de forma sustentável para que as coisas venham e fiquem, não aconteça como no tempo passado, onde desapareceram os clubes de futebol, as empresas de construção, as pequenas mercearias.
1: As declarações foram registadas na inauguração de uma loja de frutas de legumes da Frutimade. O investimento foi de 600 mil euros e o espaço emprega 8 trabalhadores. A presidente interina da Venezuela garante que o país mantém a propriedade e a soberania sobre os recursos naturais. Delcy Rodrigues, num canal da televisão brasileira, explicou os termos do acordo assinado com os Estados Unidos para a exploração de petróleo na Venezuela.
5: Venezuela conserva a propriedade.
6: Uma coisa deve ficar absolutamente clara. A Venezuela mantém a propriedade e a soberania sobre os seus recursos. Ao mesmo tempo, vai utilizar capital, tecnologia e capacidade operacional para apoiar a recuperação de uma indústria estratégica que foi muito afetada por sanções. Os venezuelanos têm o direito de saber quanto é investido, quanto é produzido, quanto é que o Estado recebe e quais são as condições para as operadoras. Esses recursos devem garantir que a riqueza seja transformada em produção, oportunidades, bem-estar e um futuro para o nosso país.
1: A Venezuela estima que o acordo vai permitir retirar 1,5 milhão de barris de crude por dia. Delcy Rodrigues fala em vantagens para o país. A presidente interina calcula que vão ser gerados mais de 200 mil milhões de dólares para o Estado venezuelano nos próximos 25 anos. Tudo isto numa altura em que a Venezuela enfrenta a difícil tarefa de reconstrução e de recomeço após os duplos sismos, o duplo sismo que ocorreu em junho passado. E agora olhamos os jornais com o repórter Marco António Sousa.
7: Fundos europeus dão 18 milhões para casas. Na Machete, o JTM dá conta de que o programa regional financiado pelo FEDER destina-se à construção, requalificação e compra de habitações para famílias com mais dificuldades. O dinheiro será distribuído pelos municípios do Funchal, Câmara de Lobos e IHM, mas o Conselho de Santa Cruz também está abrangido. O jornal que ainda destaca a fábrica da manteiga, que renasce das cinzas, antigo espaço industrial da Fazenda Ovelhas, que ao exportar para o continente e para as antigas colónias, será reabilitado para habitação. No Diário de Notícias, trânsito muda de figura em setembro. A Câmara do Funchal vai criar 3 corredores bus exclusivos

0: junto às ribeiras para tornar o transporte público mais rápido e regular. Diário que dá ainda destaca o melhor cenário do ferry, com déficit de 18,59 milhões. Nenhum dos cenários de viabilidade no estudo apresenta equilíbrio financeiro ou económico.
1: Um olhar às histórias da imprensa regional neste dia em que está prevista uma pequena subida da temperatura nas terras altas. A partir do final de tarde o céu deve estar pouco nublado, com uma máxima prevista para o Funchal de 28 graus e de 27 para o Porto Santo.

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1: Bom dia, bom domingo. No último programa do mês de agosto, Amália, por ela própria, e na voz de quem a admira e canta. Este é o mote para o programa de hoje. Amália. Quis Deus que fosse o meu nome. Começa assim o fado que José Galhardo e Frederico Valério compuseram. Amália chora a cantar.

Camané foi apenas um dos vários cantores portugueses de diferentes gerações e estilos musicais que já interpretaram e gravaram o repertório de Amália Rodrigues. Dulce Pontes é outra voz que se deixou cativar pela poesia de Amália Rodrigues em Estranha Forma de Vida. A música é de Alfredo Marceneiro.

O repertório de Amália Rodrigues inspirou músicos portugueses contemporâneos que o recriaram com novas linguagens musicais. Podemos dizer isso da Ala dos Namorados, que incluiu num dos últimos CDs editados o Fadinho da Ti Maria Benta, um tema popular que Amália Rodrigues cantou no passado.

O poema é de Ari dos Santos, a música do incontornável Alan Ullman. Meu amor, meu limão de amargura. Amália Rodrigues, por ela própria.

0: também Mísia. Incluiu no seu repertório um poema de Amália Rodrigues. A música é de Carlos Gonçalves. Vamos ouvir. Tive um coração, perdi-o.
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Max e Amália Rodrigues chegaram a partilhar uma edição discográfica. Cada um deles cantava o respectivo repertório. Aqui ouvimos Nem às Paredes Confesso, da autoria de Max e Artur Ribeiro, na voz de Max, fado que Amália Rodrigues também interpretou.

Uma das maiores vozes do fado atual lançou o projeto Marisa Canta Amália, revisitando temas clássicos, como este, Lágrima, de Amália e Carlos Gonçalves.

Ouvindo estes fados e canções, tudo o que a Amália Rodrigues fez, percebemos que era muito mais que fados. Amália por ela própria, de novo, em Trova do Vento que Passa. Manuel Alegre escreveu o poema, Alan Ullman musicou e está num álbum histórico de título Com Que Voz.

trouxemos até esta emissão, razão de ser, o repertório de Amália Rodrigues. Por ela própria e na voz de quem a admira e canta. Razão de ser, a caminho do final. Bom dia, bom domingo.

0: 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São 11 da manhã em Portugal Continental e na Madeira, 10 horas nos Açores. Em destaque nesta edição.
1: João Ribeiro e Messias Batista conquistaram hoje a medalha de prata em K2 500 metros nos Mundiais de Canoagem e para Canoagem, que estão a decorrer na Polónia. Vai ser lançado hoje o telescópio que vai sondar os grandes mistérios do Universo. O telescópio espacial Nancy Grace vai estudar a energia, a matéria escura e os planetas fora do nosso Sistema Solar.
0: Notícias, edição da jornalista Cláudia Aguiar Rodrigues.
1: João Ribeiro, Messias Dupla e Messias Batista conquistaram hoje a dupla a medalha de prata na Polónia em Poznan. A dupla já tinha alcançado o bronze em K4 500 na sexta-feira e a prata no ano passado, Horácio Antunes.
2: Foram medalha de prata no ano passado em Milão, campeões do mundo em 2023 e alcançaram a terceira medalha no Mundial. João Ribeiro e Messias Batista, na embarcação olímpica de K2 500 metros, não escondem a satisfação. Aos 37 anos, João Ribeiro fala das dificuldades desta prova.
3: Nós vimos sempre este Campeonato do Mundo com ambições de medalhas, não podemos esconder. O nosso currículo ou nossas provas anteriores assim o exigem, de pensarmos sempre alto. Sabíamos que era possível, tanto no K4 como no K2, mas falando do K2, sentíamos que era bastante possível até ganhar. Sabíamos que havia uma equipa alemã que está a ser superior, viu-se nas eliminatórias, semifinais, que estão num nível de forma bastante bom. Mesmo assim continuámos a acreditar e no fim olhei para o lado e que tinha chegado em segundo, mas estávamos muito contentes por ser vice-campeões do mundo.
2: Já tinham conquistado a medalha de bronze neste Campeonato do Mundo no K4 500 metros com Gustavo Gonçalves e Pedro Casinha. Messias Batista fala da valentia e da raça e cita o hino nacional para descrever o momento.
4: Eu prometi ao João, já no Europeu, nesse Canadá, também na Taça do Mundo, que íamos voltar mais fortes, mostrarmos a raça de Portugal, nossa nação valente e imortal. Voltámos mais fortes, conseguimos aqui sair com a prata e com o bronze e estamos muito felizes.
2: Medalha de prata para o K2 500 metros, João Ribeiro e Messias Batista. Aguarda-se ainda as provas da parte da tarde, às 14h15, K1 5000 metros, Maria Rego Gomes. E depois essa prova também muito aguardada de Fernando Pimenta, que ontem foi campeão do mundo em K1 1000 metros. Vai fazer o 5000 e lutar por mais uma medalha, depois de ter sido em junho campeão europeu em Monte Moro Velho.
1: Horácio Antunes, o enviado da Rádio Pública à Polónia, a registar estas primeiras emoções de satisfação dos atletas portugueses. Agora falta saber, como disse o Horácio, como corre a tão aguardada prova de Fernando Pimenta, depois de se ter sagrado campeão do mundo em K1 1000 pela quarta vez. Fernando Pimenta vai tentar hoje à tarde na Polónia repetir o feito em K1 5000 metros. O governo do Equador declarou alerta vermelho em todo o país para reforçar a antecipação do fenómeno El Niño. O Secretariado Nacional de Gestão de Risco Equatoriano dá conta que a medida foi adotada devido à evolução das condições oceano-atmosféricas. A ideia é preparar a ativação de comitês de operações de emergência e determinar ainda a proteção da população em áreas potencialmente afetadas. O secretariado, citado pelas agências de notícias internacionais, informou esta semana que já existem estes primeiros impactos no setor da pesca artesanal. Mais de 1 milhão de pessoas podem ser expostas aos efeitos do El Niño em 17 províncias, estas províncias que já estiveram sob alerta laranja. Continua a atualização do número de mortos e desaparecidos no Nepal e no Tibete. Os dados oficiais neste momento indicam que já morreram pelo menos 750 pessoas. O número de desaparecidos já é superior a 3 mil. E o número de mortos no ataque russo a um depósito de munições perto de Kiev subiu para 38. A informação está a ser avançada pelo presidente ucraniano Volodymyr Zelensky, que numa mensagem na rede social X fala numa contaminação significativa daquela área. A Rússia utilizou um drone para atacar um depósito do exército ucraniano na cidade de Mila. É uma cidade que fica nos arredores de Kiev e lá estavam munições, drones e explosivos. O ataque causou uma enorme explosão e também um incêndio. O presidente ucraniano informa que o número de mortos sobe então para 38. 38, são 20 os feridos e 4 desaparecidos. A Rússia também anunciou que está a ser preparado um ataque de larga escala contra infraestruturas energéticas da Ucrânia. Segundo a Reuters, o Ministério da Defesa russo avisou que o país começa com os preparativos para esse ataque maciço, numa altura em que um incêndio aconteceu numa refinaria de petróleo no noroeste da Rússia, depois de um drone ter caído nas proximidades. É a informação que está a ser avançada hoje pelas autoridades que acusam Kiev desse ataque. A Islândia disse que não às negociações para a entrada na União Europeia. Os resultados finais já foram divulgados hoje. O país votou num referendo para decidir se avançava para negociações de adesão. Os primeiros resultados pareciam apontar para uma vitória do sim, mas com os resultados finais apurados, mais de 50% dos eleitores votaram não, contra cerca de 47% que apoiaram as negociações. Os números são do Serviço Público de Rádio e Televisão do país. Foram contabilizados mais de 225 mil votos. A taxa de participação é mais de 80%. A fraca afluência às urnas tem marcado o início de uma outra votação para um outro referendo na Guiné-Bissau. É um referendo constitucional. O processo de votação deste referendo arrancou este domingo de forma pacífica. Os cidadãos são chamados a pronunciar-se sobre uma nova Constituição já aprovada pelos militares. Uma eleição que está a levantar muitas dúvidas e críticas sobre a transparência do processo democrático. Frederico Pinheiro.
5: A Guiné-Bissau é liderada por militares desde o golpe de Estado de novembro do ano passado. As liberdades deterioraram-se nos últimos tempos e o país é agora considerado uma autocracia fechada, segundo o recente relatório Variedades da Democracia, abaixo de países como o Irão. Os opositores estão exilados ou proibidos de ter qualquer tipo de atividade política. É neste contexto que a população é chamada às urnas para se pronunciar sobre uma nova Constituição já aprovada pelos militares. O documento foi feito sem a participação do Parlamento, que está encerrado. A oposição uniu-se e apelou ao boicote ao ato eleitoral, que qualifica de farsa. Já o chefe da Junta Militar, o general Horta Intaá, apelou ao voto de todos os guineenses para reforçar a estabilidade do país africano.
1: E é uma votação que está a ser acompanhada à distância, já que os militares guineenses proibiram a rádio pública de trabalhar na Guiné-Bissau.

0: Vai estudar a evolução do universo, descobrir milhares de planetas fora do sistema solar, captar imagens com mais pormenores do cosmos e, esperam os cientistas, trazer pistas para ajudar a desvendar mistérios como a matéria escura, a força enigmática que compõe 68% do universo. Foca-se em detalhes extremamente profundos, ao contrário do telescópio James Webb, é 100 vezes maior do que o Hubble e 1000 vezes mais rápido. Consegue mapear grandes áreas. O Roman vê o universo através de infravermelhos, portanto consegue chegar mais longe, ver objetos mais fracos e mais distantes. É batizado com o nome Nancy Grace Roman, em homenagem à primeira chefe de astronomia da NASA, a cientista-mãe do Hubble. Quem quiser ver a construção do telescópio, basta aceder à página da internet da NASA.
1: Um telescópio que vai sondar os grandes mistérios do universo. A ideia é então estudar a energia e matérias escuras, os planetas que estão fora do nosso sistema solar. E por cá, Luís Montenegro, líder do PSD, vai participar hoje, daqui a uma hora, na sessão de encerramento da Universidade de Verão do PSD. Habitualmente a intervenção do presidente social-democrata funciona como a segunda rentrée do partido, depois da festa do Pontal. É uma festa que acontece no Algarve. A semana política fica marcada pela ameaça do líder do Chega, André Ventura, de entregar no Parlamento, na terça-feira, uma moção de censura ao governo, caso o primeiro-ministro não resolva a situação do ministro da Administração Interna, Luís Neves.
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2: 11 minutos e meio após as 11 da manhã. A seguir, recuperamos mais uma edição de Vencidos, um programa de Luís Osório.
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0: não quero e não vou perder tempo na apresentação do meu convidado. Manuel Luís Goxa é Manuel Luís Goxa. Ninguém é como ele, o apresentador dos apresentadores, o comunicador dos comunicadores, apesar de ele estar a dizer que não. Excessivo, mas tímido. Popular, mas culto. Conservador, mas progressista. Cosmopolita, mas amado pelos mais humildes. Há 40 anos que está na primeira linha da atenção mediática, é uma estrela absoluta e volta hoje à RTP pela porta da rádio, na Antena 1. Manuel Luís, é mesmo um privilégio.
1: Não é? És tão maior que eu. Mas acho tudo exagerado em relação a mim e atenção que isto não é falsa.
0: Mas tu achas mesmo que é exagerado as coisas?
1: Acho que tu, como muitas pessoas, me fazem maior daquilo que eu sou. Sinceramente.
0: Sinceramente.
1: Sinceramente, sinceramente. Mas ainda fico espantado a ouvir essas coisas de mim. A maior estrela. Não há maiores estrelas. Há profissionais bons. E aí sim, acho que me inscrevo. Tu dizes, tu és muito generoso comigo. Eu fico sempre muito espantado.
0: Não.
1: Muito obrigado.
0: Mas eu acho que não é uma ou outra pessoa, né? É mais ou menos, também não é consensual, nem ainda bem, não é?
1: Ainda bem, é unanimidade.

0: é muito maçadora.
1: É coisa como a perfeição.
0: Sim, nunca se atinge.
1: Não é? Não.
0: Mas é uma coisa que é inquietante, porque eu cada vez, não sei se tem a ver com a idade, estou com 71 anos e com 44 anos, talvez, de caminho televisivo, odeio a palavra carreira, e é curioso, porque às vezes eu comigo a pensar, cada vez há mais pessoas a gostar de mim, eu sinto isso, sim, na rua. Sim. E isso é perturbador, porque isso confere-me um sentido de responsabilidade terrível, que é, eu tenho pavor com a ideia de eu poder defraudar, desiludir estas pessoas que gostam de mim.
1: E a ideia de, como algumas vezes disseste, de pá, eu começo a ficar cansado e um dia vou parar. Essa ideia de cada vez mais pessoas te reconhecerem o teu trabalho, não é? Te visitarem, não é? Te visitarem, te acharem que são teus amigos quando te veem, porque de facto vemos-te quase todos os dias, há muitos anos. Isso faz-te hesitar na ideia de parar?
0: Não, eu nunca disse que queria parar. Eu disse que queria abrandar o ritmo, porque eu estava com programas diários, não é? E realmente agora estou naquela fase em que só trabalho ao sábado à noite e depois o domingo toda a tarde, durante 6 horas em direto. E o do sábado também é em direto, e estou sempre a pensar quando é que isto vai acabar, porque isto agora é muito agradável para eu poder ler, para eu poder fazer campanhas de publicidade, e estou num outro projeto, uhum, a preparar um projeto de conversas para o digital com a chancela CNN Portugal, que deve começar, deve arrancar em abril, meados de abril.
1: Confirma-se, não é?
0: Portanto, confirma-se. Não, já estamos a trabalhar, e é um projeto que me está a dar muito gozo, porque meio ano depois de 4 anos e meio de conversas, eu regresso às conversas, ainda que no digital, que é uma outra forma de comunicar, também ela muito interessante.
1: Uhum.
0: E portanto, a minha ideia era abrandar para eu fazer outras coisas, para ler mais, para viajar, para adquirir mais conhecimento. E portanto, eu agora estou nessa fase em que posso fazer, tenho aqui uma margem de dias livre para as campanhas de publicidade, para as leituras, para as viagens, e agora para cuidar de um novo projeto a nível digital. Mas a ideia de parar é uma ideia que nunca se me pôs, porque eu não quero morrer antes de morrer. Portanto, para mim, viver é trabalhar.
1: Não, e esta ideia inquietante, quando paramos depois de um ritmo de vida, né? morremos antes de tempo.
0: É isso que eu não quero. Agora, o facto de cada vez mais eu sentir que as pessoas gostam de mim, dá-me tal responsabilidade que não quero falhar, ainda que falhe, e que certamente irei falhar muitas vezes.
1: Muito bem, desta vez não é preciso respeitar esta regra sacrosanta da rádio de vez em quando dizer o meu convidado é este, porque basta ouvir para saber que eu tenho à minha frente Manuel Luís Gosta.
0: A voz é
1: que nasceste num bairro popular de Lisboa à hora do telejornal, quando ainda não havia telejornal.
0: Pois não, eu nasci 3 anos antes,
1: de aparecer a
0: televisão.
1: Exato,
0: sim.
1: Tem 54. Com mais de 4 quilos.
0: Pã?
1: Não é? Com mais.
0: Coitada da minha mãe.
1: A tua querida Maria de Lourdes, sim, tua mãe, eu acredito que com 4 quilos naquele tempo tratou-te bem, não é? Tratou-te bem nestes 9 meses. Ela tratou-te sempre bem.
0: Ela tratou-me sempre bem ao jeito dela. A morte dela há 2 anos, ela morreu com 101 anos, eu quero também chegar, não direi aos 101, mas pelo menos aos 100. Sou pouco exigente. Ok. Concedo à morte, à eternidade, 1 ano. A morte fez-me descobrir facetas muito interessantes da minha mãe, e acho que a idade, e agora falo da minha idade, nos dá um outro olhar sobre as pessoas e sobre as coisas. Eu hoje entendo a minha mãe como possivelmente não a terei entendido em algumas fases da vida dela, concentrando-me-as com a minha. A minha mãe tratou-me sempre muito bem, sim. Eu nasci na Rua das Pedras Negras, portanto ali ao pé do Largo do Caldas. Por baixo existia uma funerária.
1: Ainda te lembras do nome?
0: Não me lembro. Lembro-me depois, mais tarde, que encontrei a funerária, que toda a gente hoje conhece, e pelo menos não sei se ainda lá está, que era a Sérvia Ilusa. Mas eu nasci ainda com a ajuda de uma parteira, porque era o que se usava na década de 50.
1: Em casa,
0: mas curiosa, no dia de Natal, às 20 horas e 5 minutos. Se houvesse telejornal, já estaria no ar há 5 minutos. Mas o meu irmão, que nasce 2 anos depois, já nasce na maternidade.
1: No dia de Natal.
0: Dia de Natal,
1: coisa,
0: sim.
1: É uma coisa. E o Natal para ti, desde, por curiosidade, mera curiosidade, foi sempre, tu tiveste uma adolescência muito particular, claro. Depois, quando vens para Lisboa, como é que são os teus natais?
0: O Natal para mim foi sempre uma época fascinante. Quando eu era miúdo, eu achava...
1: Convidas o Menino Jesus sempre ao teu aniversário.
0: Quase sempre. Se bem que eu passo o aniversário, ou tenha passado ao longo da minha vida, a partir do momento em que eu tive poder de compra para comprar viagens fora do país. Porque eu acho que devo fazer aquilo que mais gosto no dia dos meus anos, que é viajar e ver espetáculos. E na noite de Natal, e sobretudo em Paris, todos os teatros estão abertos, as óperas estão a funcionar e, portanto, eu vou à ópera ou vou ao bailado. E é a prenda, o presente
1: que, se dás a ti próprio.
0: Que dou a mim próprio. E, portanto, eu desde muito novo comecei a viajar na noite de Natal, a maior parte das vezes, com a minha mãe e com o Rui. Nos últimos anos, porque a minha mãe já tinha 90 e tais, eu passei a fazer a consoada em Coimbra com a minha mãe, sempre naquela perspectiva, será que este é o último Natal que estou com ela? E, portanto, as coisas só voltaram a ser o que foram a partir do momento em que ela, em que a perco fisicamente. Portanto, aos 101 anos, em 2024. Aliás, estava a fazer um programa de televisão.
1: Chegaste a passar natais e aniversários completamente sozinho?
0: Sim. Antes de viver com o Rui, eu vivo com o Rui há 27 anos, portanto eu passei muitos natais não sozinho, comigo.
1: Contigo.
0: Eu sou uma belíssima companhia de mim próprio. Eu adoro viajar comigo. Uhum. Ainda agora, agora não, agora foi uma viagem diferente na Suíça e eu ia com outras duas pessoas. Mas eu, por exemplo, faço muitos. Se o Rui está a trabalhar, agora o Rui
1: é uma estrela.
0: Duas estrelas. Imagina duas estrelas, isso, entre aspas, na mesma casa.
1: Mudou alguma coisa?
0: Não.
1: Nada.
0: Não, eu acho que mudou para o lado dele, que é capaz de ter mudado de forma não muito agradável, porque eu sou muito exigente e, portanto, eu aflijo-me muito ao vê-lo e a achar que há uma palavra que está maldita, não pode dizer está, mas tem que dizer está, e, portanto, eu acho que massacro muito com isso, mas cada vez também sinto que ele está ali a progredir numa área que ele nunca desejou e que aconteceu por mero acaso aos 60 anos, não é?
1: Ah, mas olha, vocês têm...
0: Mas estava eu a dizer em relação ao Natal, só dizer-te isto rapidamente, eu não tenho o poder de síntese, que é, e isso lamento não ter, que é, o Natal para mim foi sempre uma fase, uma quadra de grande encantamento. As luzes da cidade, os cheiros do Natal, e portanto eu continuo a vibrar com o Natal como se fosse aquela criança de 9 anos que ia buscar a mãe ao Salão Azul, onde ela era manicura, e que depois percorria a Rua Ferreira Borges, a Rua Visconde da Luz, até ao Pátio da Inquisição onde nós vivíamos, uhum, Baixa de Coimbra, debaixo daquele teto de luzes, não é? Eu houve uma altura em que achava que a cidade se engalanava para o meu aniversário. Eu já era pretencioso.
1: Nos momentos. E foste, eras mesmo pretencioso.
0: Não, isto era
1: O que eu imagino é que, assim, no meio desta coisa toda, mas cá estou a olhar-me ao espelho, não é? Acontece muitas vezes quando fazemos perguntas, estamos a mais dizer sobre nós.
0: É verdade.
1: Mas nos momentos mais difíceis e nos dias mais difíceis de inquietação, de saber para onde é que vais, onde é que pertences verdadeiramente, e nesse dia de Natal, que era o dia do teu aniversário, tu olhavas para aquelas luzes e pensavas sobre ti próprio. Será que eu, de alguma maneira, isto é um sinal para eu não desistir?
0: Eu acho que não. Eu acho que, para já, aconteceu sempre uma coisa. Sendo dia de Natal, o dia do meu aniversário, nunca tive uma festa de anos, porque quem é que vai sair das suas casas e dos seus natais? Eu venho de uma família muito desestruturada, sem que isto fosse um drama. Eu sou filho de pais separados, neto de avós separados, sejam maternos como paternos, e sobrinho de todos os tios, de todos os lados separados. Portanto,
1: numa altura em que ninguém se separava.
0: Exatamente.
1: Numa altura em que ninguém se separava.
0: A minha mãe separa-se na década de 50, para aí no 1958.
1: E reparem que a única pessoa da família que não se separa e tem uma relação há 27 anos é o Manuel Luís Gosta, homossexual assumido. É extraordinário isto. Da mesma maneira que o meu pai, homossexual assumido, foi a única pessoa na família a ter um rapaz que continua a família.
0: Fruto de uma noite de amor.
1: Uma noite de amor.
0: Da única noite de amor, possivelmente com uma mulher, não.
1: Sim, ele dizia, pai, mas não repitas muito isso, que isso dá-me mau prestígio.
0: Portanto, repara, o conceito de família, que eu até chego a invejar, aquele conceito de família de 30 pessoas numa noite de Natal, eu nunca tive.
1: Uhum. Nunca tiveste. Chegas a invejar ou é um blog?
0: Chego a invejar no bom sentido. Através dos filmes, houve um filme do Ingmar Bergman que se passa, Fanny e Alexander, que se passa nessa época de Natal,
1: dele.
0: Exatamente, e aí está o conceito de muita gente à volta daquela festa natalina, e portanto, quando eu digo chega a invejar, como é que teria sido eu numa família destas que se reúne à volta de uma mesa da consoada, feliz. felizes, porque nem todas as famílias que, se reúnem são felizes, no dia seguinte já estão fartos.
1: E os filmes do Bergman sempre, é sempre pior aquilo que não se diz. Manuel Luís, se eu te pedir a primeira memória que te lembras de ti próprio, o que é que te vem à cabeça?
0: Vem-me à cabeça um caixote de livros. Eu sou o sobrinho de um poeta, António de Sousa Freitas, que é o autor daquela canção Figueira, Figueira da Foz, escreveu para a Amália, Fados, e ganhou prémios de poesia, ele tem livros editados, e há um... esta é uma das memórias mais presentes na minha infância ainda, 9 anos. Portanto, ali entre a infância e a pré-adolescência. E chega-me a casa, eu gostava de ler. Claro que eu comecei com livros, os livros banais, nomeadamente livros da Condessa de Segur, que eram mas eram mais destinadas às meninas, para domesticar as meninas. Ah, pronto, então não foi só.
1: Li.
0: Pronto, aquela literatura muito licodoce e muito dirigida à domesticação da menina, da adolescente. Li, claro que li os 5, li os 7, mas então há um caixote que chega à minha casa com o quê? Com uns 15 livros. Isso para mim foi um tesouro. Tipo tesouro. E passei tardes e tardes e tardes a ler, e há 2 livros que me fascinam aos 9 anos e que me obrigam a ir ao dicionário, ao calhamaço da Porto Editora. O Malhadinhas e o Romance da Raposa, da Aquilino Ribeiro. E é aí que nasce a minha paixão por Aquilino Ribeiro. Eu não sou nada queirosiano, eu sou muito Aquilino. Muito mais Aquilino. E, portanto, essa é uma das primeiras memórias que eu tenho dos meus 9 anos. E as memórias que eu tenho sempre dessa fase da minha vida são memórias solitárias, não com solidão. Portanto, são memórias em que eu brincava aos teatros, em que eu imaginava entrevistados que não existiam ao meu lado, e eu olhava para o meu televisor, que eram aqueles caixotes da altura, como se fosse uma câmara de televisão, já desejando entrar naquele mundo que me fascinava. É incrível. Por isso é que eu digo, eu sou muito grato à vida, eu sou um privilegiado em muita coisa, até nas questões da sexualidade. Eu estou muito grato à vida porque eu só fiz ao longo da vida, até hoje, aquilo que eu sempre desejei fazer.
1: Sim. Quando tu nasceste, os teus pais já se tinham divorciado?
0: Não, os meus pais separam-se pouco tempo depois do meu irmão nascer, ao fim de 3 anos. Eu não tenho uma única memória dos meus pais juntos.
1: Fala-me, sim, já falaste algumas vezes do teu pai. Tu perguntas-me sempre pelo meu, eu pergunto pelo teu.
0: Se eu... No meu livro da vida, o meu pai é uma página em branco. Porque
1: absolutamente em branco.
0: Não é absolutamente, porque eu privei
1: com... O que é que em ti tu tens dele?
0: Acho que tenho o gosto pela vida. Acho que tenho o lado lúdico da vida. Porque a minha mãe não teve esse lado. Porque a minha mãe teve que nos ir... Hoje, a esta distância, percebes que era uma mulher amarga, era uma mulher... que talvez não se tenha divertido muito. Eu tenho coisas da minha mãe. O ser pouco sociável é da minha mãe. O lado lúdico da vida, o gostar de viajar, é do meu pai. Agora, quando eu digo que é uma página em branco, eu sei muito pouco dele, e hoje, quando olho para trás, eu poucas vezes faço uma viagem ao passado, mas agora estou a escrever um livro que me obriga a isso, e que também é interessante. E justamente quando eu olho para trás, eu penso que perdi oportunidades. Não me penalizo, porque não vale a pena chorar sobre o leite derramado, mas porque é que eu não me sentei, até mesmo com a minha mãe, para saber coisas sobre o meu pai? Eu sei muito pouco sobre o meu pai. Eu tenho uma vaga memória de uma ourivesaria na Rua da Assunção, que era a ourivesaria do meu avô, que tinha sido contra-almirante na Marinha.
1: Avô paterno?
0: Avô paterno, e o Eliodoro Goxa, que morre mais tarde, e eu acompanhei essa última fase dele, mas sempre, sempre distanciado. Não há aqui uma ligação de afeto ao lado paterno de forma alguma, porque não pode haver uma ligação de afeto quando o afeto não é cultivado ao longo dos anos. Portanto, não é ao fim de 18 anos, 21, que era a maioridade, que despertava em mim um sentimento filial. Aquele homem parecia-me um homem muito simpático, com esse lado lúdico da vida, amigo, sempre rodeado de amigos ou de falsos amigos interesseiros, porque ele vivia muito melhor que a minha mãe. A minha mãe tinha que trabalhar duro para que nada nos faltasse, para além do amor. Um amor talvez envergonhado, mas que depois se verbaliza numa carta que ela me deixa, que eu leio após a sua morte, no dia do funeral. E, portanto, eu tenho pena, hoje tenho pena de... Mas porquê que eu não me sentei a saber coisas dele? Porquê que eu não fui à procura de saber as das raízes dele? As raízes vêm de Rio Maior. Quem era aquele homem? Quem era o pai dele? Quem foi a mãe dele? Eu não conheci a mãe dele, eu conheci a segunda mulher do meu avô.
1: avô. Tua avó.
0: Portanto, que eu chamei sempre a avó Edla, que era uma mulher muito interessante, com um ar assim de mulher nórdica. Mas também, eu foquei-me muito a partir do momento em que eu venho para Lisboa, e isso é a razão para que eu...
1: No dia da morte dele...
0: Do meu pai não senti nada.
1: Não sentiste nada?
0: Não. E vou dizer uma coisa que na altura, que possivelmente vai perturbar muitas pessoas, mas que as pessoas têm que entender, também se não entenderem não é a vida delas, não me preocupa. No dia, eu tinha uma viagem marcada para Paris nesse fim de semana, e o meu pai morreu numa quinta-feira, se não me engano. E é o Rui que me dá a notícia. E dá-me a notícia assim, o teu pai morreu. Eu achei uma coisa, achei brutal. E até aí disse, olha, no dia que a minha mãe morrer, se me dás essa notícia, eu caio para o lado. Mas a minha mãe não queria que o Rui me dissesse isso, porque a minha mãe sabia da viagem que eu tinha agendada. E ele diz-me, vais desmarcar a tua viagem. Eu ia sozinho. E eu disse, não sei, tenho de ter um tempo para pensar se isto está
1: a mexer comigo.
0: E não mexeu. Porque o meu pai, ele foi mais que o progenitor, que eu estive algumas vezes com ele. Contudo, não há uma relação de amor entre mim e o meu pai, porque a vida... Eu hoje entendo que a minha mãe lhe dificultou muita vida. As separações litigiosas há 60 anos, há mais de 60 anos, não eram...
1: As pessoas não têm ideia.
0: A minha mãe fazia queixa do meu pai todos os meses comigo, pela mão, no Tribunal de Coimbra, porque o meu pai não mandava a mensalidade a tempo. O meu pai, por pirraça, não mandava a mensalidade. Era uma guerra. E quem estava no meio da guerra era eu. Até aos meus 17 anos. Portanto, quando ele falece, eu não senti nada. Hoje tenho uma curiosidade que certamente não vou resolver em saber que homem era este. Mas eu centrei-me muito naquilo que eu quis para a minha vida, ser independente e ser um bom profissional de televisão. E, portanto, a minha vida foi só focada no trabalho. Ficou muita coisa de parte.
1: O meu convidado é Manuel Luís Goxa e é sempre... Estava aqui a pensar que talvez a tua grande força é a brutal sinceridade. Eu acho que é a tua grande força porque é de uma naturalidade absoluta. E compreende-se.
0: Eu não posso ser hipócrita, não.
1: É compreensível o que diz e é tão pouco
0: habitual. Eu não posso ter saudades de algo que eu não tive na vida, que foi um pai.
1: Olha, num parágrafo, já agora, como é que era o meu pai?
0: O teu pai?
1: O meu pai que eu não conheci, não é? Porque eu também, quer dizer, eu conheci o meu pai bem, mas só o meu pai que estava em casa da minha avó, não o meu pai.
0: Mas eu conheci o teu pai sempre no âmbito do canto livre. Sim. Portanto, vamos até 74, eu...
1: Num parágrafo, que isto não é sobre o meu pai nem sobre mim.
0: Não, num parágrafo, o teu pai era um belíssimo fadista, um belíssimo artista. O que eu mais gostava, o teu pai tinha um humor corrosivo, era capaz de destruir. Eu comparo o teu pai um pouco ao José Carlos Ari dos Santos Misto, que eram pessoas com uma ironia demolidora. Mas isto é prova de que são pessoas superiormente inteligentes. E, portanto, a nota que eu tenho do teu pai é que se ele não gostava de alguém...
1: Era terrível.
0: Era fatal.
1: Mas gostava muito de ti. Eu dizia que sempre o Manuel Luís era incrível. Mesmo na altura...
0: Recordo com aquelas lentes grossas. Ah,
1: sim, de
0: muitas diofonias.
1: Fundo de garrafa.
0: Acho que ainda não se fazia a operação à miopia, evidentemente.
1: Tu aos 17 anos vens de Coimbra para Lisboa sozinho. Antes de fazeres os 18 anos, essa viagem, te lembras dessa viagem? A viagem em que decididamente vens para Lisboa?
0: Não me lembro
1: propriamente
0: dessa viagem, mas certamente aconteceu o mesmo. A minha mãe ficou em choque, eu só soube muito mais tarde, quando conversei com ela no programa Mulheres da Minha Vida. Minha mãe caiu à cama doente, sim, ela verbalizou-me isso muitos anos depois. Eu era menino da mamãe, eu lembro-me que eu dormia com a minha mãe para ir até aos 9 anos, 10 anos, e lembro-me da conchinha, de dormirmos em cadeirinha.
1: Aliás, a última vez que dormiste com uma mulher, não é?
0: Foi mesmo. Foi com a minha mãe. E lembro perfeitamente que ela depois disse-me isso. A minha mãe assumiu, quando se separou do meu pai, a minha mãe assumiu que tinha duas hipóteses. Ou continuava, a minha mãe pensou em suicidar-se connosco. Ela confessou-me isso.
1: Sim.
0: E confessou-me isso, acho que publicamente na entrevista, que é uma coisa muito cruel, mas temos que imaginar o que era a separação judicial. O divórcio é uma conquista do 25 de Abril.
1: Sim,
0: separação,
1: sim.
0: Era um anátema sobre a mulher. A mulher ficava como que uma presa fácil aos olhos do homem e ficava como que alguém maldito aos olhos das mulheres casadas. Estamos a falar num meio, a minha mãe depois vai para Coimbra, para a cidade onde vivia a mãe dela, a avó Palmira. Portanto, um meio ainda mais muito fechado.
1: Muito Coimbra. Ainda hoje, é?
0: Ainda hoje é um meio fechado, independentemente da academia. A academia não se mistura com os futricas, portanto, com a cidade que não pertence à academia. E mais, os que se licenciam, a maior parte deles depois saem da cidade. Apesar de ser uma cidade lindíssima e há ligação muito forte, afetivamente, à cidade. Mas, portanto... A minha mãe tenta, a minha mãe pensa, tem aquele pensamento de abrir o gás e de acabar com a vida dela e dos filhos, ou então lutar por nós e eu seria o homem da casa. E, portanto, é uma mãe muito protetora. Recordo-me que aos 17 anos, eu sempre disse à minha mãe que não queria que a minha vida tivesse o tamanho daquele pátio. O que era o pátio? É o pátio da Inquisição no centro histórico da cidade. Portanto, o que é que eu via do meu quarto? Um pátio, com história, porque ali tinha sido o Tribunal da Inquisição, mas isso já vem das minhas curiosidades e do gosto de saber história, e eu não queria que a minha vida tivesse aquele tamanho. E aos 17 anos, claro que apoiado pelo irmão da minha mãe, o tal tio, António Sousa Freitas, eu venho para Lisboa. Lembro-me de algo que, poucos anos antes da minha mãe falecer, era uma visão que passou a ser constante na minha memória, que era a despedida de comboio. Eu vinha no rápido de Lisboa, de Coimbra para Lisboa, e de Coimbra B, que já não existe esta estação, não, a estação de Coimbra A, que já não existe, que é do centro da portagem, a Coimbra B, e eu lembro-me que era a minha mãe no cais. Esta visão perseguiu-me, até em sonhos, nos últimos anos. É quase como a ideia de que estás-te a despedir da tua mãe. Uma coisa subconsciente.
1: Que e ela está nova nos teus sonhos. Está ali.
0: Está tal e qual estava quando como eu tinha 17. E ela a dizer-me adeus, eu à janela pendurada a dizer adeus, até que o comboio dá... Eu estou-me a emocionar porque aquilo era uma... Esta parte é complicada. Ela chorava... E eu desabava a chorar até que deixávamos de nos ver porque o comboio dava uma curva. Sim. E o que é espantoso é que eu durante 50 anos não mais pensei nisto. E nos últimos anos...
1: Voltou.
0: Mas voltava recorrentemente. Eu dizia ao Rui, coisa estranha. Parece que já me estou a despedir outra vez da minha mãe.
1: Tu quando fechas os olhos e vês a tua mãe, vês nova? Ou quando, com a idade em que morreu?
0: Nova era deslumbrante, velha, eu gosto muito da palavra velha.
1: Também.
0: Velha, sim, eu odeio a palavra idoso.
1: Eu quero ser velho.
0: Eu quero ser velho, se alguém me diz que eu sou idoso, eu rosno. Não morto porque não tenho por hábito, só rosno.
1: Mas ainda não és velho, não é possível dizer que és velho.
0: Mas eu gosto da palavra velho.
1: Tenho 70. Não dia chamo-te, mas não posso chamar-te agora.
0: Então, ok, aos 100. Mas se eu continuar com esta lucidez e com esta genica. Recordo a minha mãe, sabe muito bem recordar a minha mãe nova, porque era deslumbrante, morena, magra, deslumbrante, mas também recordo-a na sua fragilidade. E a coisa que mais a minha mãe é tudo aquilo que ela foi, tudo aquilo que eu inventei durante muitos anos para a tornar maior. E só tenho consciência disto quando eu estava no Porto a fazer a Praça da Alegria, portanto, aos meus 40 e muitos anos, e um dia ela ia ao Porto às vezes visitar-me e ficava lá uns dias na casa que eu tinha ali na Avenida, na Foz, na Avenida do Brasil, no Porto, e há um dia, ela depois teve degenerescência macular, periférica, teve problemas portanto, de visão, e há um dia que ela chega ao pé de mim e diz-me assim, acho que já não gostas tanto de mim. Foi a pior coisa que a minha mãe me disse, porque ali tive a noção de que aquela super mulher, em parte, era uma criação minha. E, portanto, eu confronto-me com a fragilidade lógica de qualquer ser humano.
1: Claro.
0: Não é?
1: Claro.
0: Mas que é brutal para alguém que idealiza uma mãe, não é?
1: Claro.
0: E portanto, quando eu a recordo, recordo-a pujante, distante, algo distante, não era afetuosa, mas hoje neste processo de luto com muito amor e com muita alegria, isto pode parecer estranho, mas eu começo por estar muito grato à vida, porque me a deu durante 68 anos, 69, ela morre há dois anos, 69 anos, saber o que há pessoas que deixam de ter mães tão jovens, não é? Portanto, isto hoje é uma mistura de várias imagens, de vários cheiros, de várias fragilidades, mas também a descoberta de uma mãe que não soube, experienciar o amor em abraços, em afetos, em amo-te, mas deixa depois uma carta em que eu percebo. É uma mãe que nasce entre duas guerras mundiais. É uma mãe que aos portanto, ela casa com 29, o meu pai muito mais novo, com 20, 29 ou 27. É uma mãe que aos 30 e poucos tem que se virar para dar sustento aos filhos. É uma mãe que é separada judicialmente. É uma mãe que tem homens na rua a meter conversa e as mulheres casadas, tal como disse há pouco, calma lá que esta mulher pode ser um perigo. Uma mulher que nunca quis ser dependente de nenhum homem, mesmo quando teve depois o meu padrasto, uma relação de 19 anos, nunca dependeu dele. Quis alugar.
1: Nunca em nenhum momento tiveste uma ideia sequer de por fim à tua própria vida.
0: Não, nunca. Atenção, eu tive uma depressão, há ali um momento perturbador, há 20, quando a televisão tem 33, a TV tem 33, há 33 anos. Não, mas isso não tem nada a ver com sexualidade, nem tem nada a ver com nada, tem a ver com uma relação amorosa que acaba, um fracasso televisivo. E portanto, e tem a ver com achares uma relação amorosa na qual se ouvi de 11 anos e na qual eu ouvi algumas vezes: tu só és bom porque eu estou aqui. Tu és uma merda. Isto vale para relações de homens-homens, mulheres-mulheres. Isto é um tipo de violência verbal, psicológica, nefasta.
1: Bullying.
0: Portanto, quando ao fracasso amoroso se associa, peço desculpa, um fracasso televisivo, momentos de glória, tu pões-te em causa, não é? Ainda por cima eu, que sempre fui apresentador de televisão e não quis mais nada para a minha vida senão fazer televisão, senão comunicar com os
1: Tinhas
0: outros.
1: As tuas duas dimensões cortadas. Todas fragilizadas.
0: Mutiladas. São mutilações. E portanto, aí eu entro num processo de depressão, por isso eu tenho maior respeito por quem está num estado de grande tristeza. É a tristeza sem fundo, não é? É aquela tristeza que tu não vês como sair dela, a inação, o estar na cama, o não querer agir, até que fiz psicanálise, não é? Portanto, e quem me sugere a psicanalista é a Teresa Guilherme, porque ela era a psicanalista dos dois. E realmente deu-me armas, deu-me ferramentas para não mais voltar a um estado depressivo. Não terei pensado muito afincadamente na hipótese por ter-me à vida, mas que ela me passou pela cabeça, passou.
1: Manuel Luís Gosta.
0: Há 33 anos.
1: Sim, há uma... O tempo passa muito depressa, de facto.
0: E eu falo mais,
1: Não, e o tempo, 33 anos.
0: Estás a falar do tempo.
1: Sim, é incrível, não é? Mas quando vens para Lisboa, isso para mim era importante também saber, tu tinhas dinheiro na carteira?
0: Eu tinha o apoio da minha família.
1: Tinhas, né? O apoio da tua
0: tinha
1: família. Não vens totalmente desamparado.
0: Não venho desamparado. Venho viver para um quarto dos meus tios separados. Portanto, a minha tia Manuela e o meu tio António de Sousa Freitas, e vou trabalhar, e para ganhar o meu dinheiro, vou trabalhar para o gabinete português de medalhística, que era do meu tio. E que era as medalhas celebrativas, comemorativas, estavam muito na moda. Havia aqui também o apoio do então SNI, o Secretariado Nacional da Informação. outros tempos. E portanto trabalho ali a ganhar o meu dinheiro, depois saio dali e depois faço aquele percurso que muitas pessoas fizeram, que é alugar quartos, comer só uma refeição por dia até chegar ao teatro. Antes de chegar ao teatro, e chego ao teatro já em 74, 75, no Teatro do Nosso Povo, Teatro do Povo, que era do Pedro Pinheiro, um barracão que pertenceu à Companhia Rafael de Oliveira, no topo do Parque Eduardo VII. Só depois é que vou para a revista, vou ao ADOC fazer, depois vou ao Teatro Estúdio de Lisboa, da Luzia Maria Martins, depois faço esse percurso durante 10 anos. Mas antes disso fui empregado de uma livraria que já não existe, que era a Livraria Portugália, que acabou na Rua do Carmo, mesmo o Res Vés, o elevador Santa Justa.
1: Tu voltaste a ter livros, uma caixinha de 15.
0: Não, mas isso foi terrível, porque eu fui despedido justamente porque não. Eu fui despedido ao fim de 8 meses porque eu não vendia livros. Quando chegavam as pessoas, eu estava a ler os livros.
1: e a cozinha, e sobretudo o primeiro programa que fazes na televisão é para miúdos. Sim. A partir da cozinha.
0: Sim.
1: E
0: a cozinha surge quando eu sempre tive o gosto.
1: Mais olhos que barriga, não. Isso é o segundo.
0: Não, isso é o terceiro. É o Gostosuras e Travessuras, duas séries. Exato. E depois são aquelas séries todas de Sebastião Come Tudo, mais Olhos que Barriga, é o último, que já tem a ver com não tem a ver com nada, tem a ver com uma cozinha de hotel e com um boneco que era o cozinheiro. Antes também o Sebastião, como tudo, passou pela entrada da CEE e portanto eram os clientes da CEE.
1: E entras pela televisão pelo lado...
0: Pela porta da cozinha mesmo.
1: Pela porta da cozinha e do departamento infantil.
0: Maria do Sameiro Souto e Maria Alberta Menezes.
1: E tu pensaste, ou faz-te falta ser pai?
0: Não.
1: Nada?
0: Nada. Nem nunca fiz parte.
1: Mesmo com o Rui não pensaste em algum momento adotar?
0: Uma vez, acho que uma vez surgiu na conversa e o Rui disse logo: oh, Manuel Luís, tu não consegues ver um livro fora do sítio, uma taça fora do sítio? Achas que ia ser um bom pai para uma criança que inevitavelmente vai ter que desarrumar tudo? E eu tirei daí o sentido.
1: E que egoísmo da minha parte. Que nome darias a um rapaz teu?
0: Que nome daria? Se fosse uma rapariga, eu gostaria muito que fosse... É um rapaz, gostaria muito que podia ser Martim, que é que eu sei. Mas é uma rapariga, adoraria, e vou dizer outro nome, que é que... Sancha.
1: Ah, mas isso é ultra queque. Eu acho que a minha Benedita é queque.
0: Ai, Benedita
1: também,
0: é maravilhoso, mas tu tens filhos queques.
1: Porque tenho tantos filhos que tinha que arranjar nomes, não é? Às vezes já não havia.
0: É maravilhoso, Matilde é maravilhoso.
1: Sancha é mesmo.
0: Sancha é lindíssimo, desculpa.
1: Mas é lindo, é.
0: Sancha é lindíssimo, atenção. Sancha é nome de rainha, de princesa.
1: Tenho pena que não tenhas sido pai.
0: Mas eu acho que era um pai, mas eu era um pai que seria fantástico para a festa. Para levar à Disneylandia, eu a diverti-me mais, para essas coisas, para as coisas boas. Para a educação não sei se seria tão bom assim.
1: Não,
0: estava lá o Rui, estava lá o Rui.
1: Olha, Manuel, a homossexualidade. E há pouco falávamos da maneira natural como tu dizes as coisas. Eu talvez não haja nenhum exemplo, mas talvez eu esteja equivocado, mas eu não consigo ver assim rapidamente alguém que tenha assumido. Assumido numa altura em que era muito difícil assumir.
0: Assumir, não assumindo, eu já explico. Sim,
1: sim. Mas o que é certo é que hoje é uma coisa absolutamente natural. É um dos casais, que é um dos casais mais aplaudidos pelo público. Público que, noutros casos, é absolutamente até preconceituoso, não é? Porque há muito preconceito ainda. Mas olham para ti, é uma coisa absolutamente natural. Qual é o teu segredo?
0: Mas eu acho que continuo a falar do alto meu privilégio. Eu muito cedo percebi, 9 anos, talvez 10 anos, que eu... sentia atração física não por meninas, mas por rapazes. Mas eu achei isto na minha cabeça e na minha total não é irresponsabilidade, mas falta de conhecimento, que eu tinha direito a gostar da maneira que gostava. Portanto, isto para mim foi muito tranquilo.
1: Isso nunca foi
0: problema. Eu não posso dizer que se tenha sofrido bullying. Atenção, que na altura não se falava em bullying. Portanto, eu nunca fui molestado na escola, no liceu. Nunca. Mas também, isto também se entende, porque no dia... Estamos a falar de um tempo, década de 60, em que havia os contínuos e as contínuas, os auxiliares de ação educativa, vários em cada estabelecimento de ensino. À mínima bulha no recreio, imediatamente eram apartados as pessoas, os jovens. E, portanto, eu nunca sofri de bullying, nunca ouvi um mau comentário, que eu me lembre, mas eu às vezes quando digo isto, digo, mas será que isto é mesmo verdade? Porque a minha tal psicanalista uma vez disse-me, você tem uma qualidade incrível de limpar da memória limpa tudo aquilo que o pode melindrar ou machucar. Portanto, eu hoje não sei, se limpei da memória, mas eu que não me lembro, eu faço exercícios, eu digo assim, mas eu nunca sofri de bullying, portanto, eu nunca sofri de piadolas, olha isto, olha aquilo. Aliás, maricas, quem verbalizou a palavra maricas foi o meu pai, numa ida à minha casa, quando a minha mãe lhe diz, olha, este teu filho gosta é de bailado e gosta de ópera e gosta de teatro, temos o maricas na família. Foi a primeira vez que eu ouvi a palavra. Havia uma outra palavra que, curiosamente, era usada na Espanha franquista, que era o invertido. Uma palavra que o invertido, cara, uma coisa que me fazia uma confusão. Invertido. Parece que me estou a meter a mão, não sei, para um lado qualquer e me viram do avesso. Invertido. Uma coisa horrível. Pronto. Portanto, eu... Mas depois eu tenho uma coisa, portanto, eu venho para Lisboa aos 17, sabendo que era homossexual. Aos 17 já eu sei, já dou nome às coisas, já sei o que é a minha forma de sentir. Mas eu tenho uma mãe que me resolve isso, que é quando aos 17 vem a Lisboa e me pergunta na cara se eu gostava de rapazes.
1: Diz assim, pergunta assim.
0: Pergunta-me. Não me lembro se ela me disse homossexual, acredito que não tenha usado essa palavra, gay muito menos. É outra geração, maricas nunca usaria, mas, e eu lembro-me que disse assim, e já disse isto uma vez, e houve pessoas que não entenderam nas redes sociais, que nas redes sociais há muita gente ignorante e que não quer entender as coisas. Também não posso generalizar, há muita outra gente que entende. E eu disse à minha mãe, olha mãe, porque eu já era independente, eu disse, olha mãe, eu agora vou-te explicar o que é ser homossexual. E temos dois caminhos. Ou continuamos a ser, ou continuamos a ter esta relação incrível que temos de amor profundo entre filho e mãe, ou cada um segue o seu caminho. E a minha mãe só me diz isto, que me resolve a vida para sempre, que é, não quero saber, eu só quero que sejas feliz. A partir daqui, nenhuma outra opinião, seja de quem for, me interessa, porque a única pessoa que me interessava validou a minha essência, a minha verdade, aquilo que eu sou. Portanto, que é isto que eu sinto que muitas mães fazem, felizmente, e pais também, e avós também. A partir daqui está tudo resolvido. Curiosamente, a minha mãe acaba depois por desenvolver, nestes últimos 20... Ora, a minha mãe morre há 2 anos, portanto, destes últimos 25 anos, uma relação incrível com quem? Com o Rui.
1: Manuel Luís Goxa é maravilhoso falar com ele. E epa, ainda por cima, Manuel Luís Goxa, que é um mestre na arte de fazer perguntas, aqui a responder
0: é muito melhor estar desse
1: às
0: lado.
1: Minhas.
0: Mas contigo é fácil.
1: Não, mas é um prazer ouvir-te.
0: Estou a conversar contigo. Confio em ti, sempre.
1: Temos 10 minutos e nestes 10 minutos, aquela coisa muito clássica das questões muito curtas, perguntas rápidas. Embora te possas fazer o que quiseres, a televisão ainda te enerva?
0: Não, nunca me enervou. A televisão encanta. Eu sinto o mesmo encantamento do primeiro dia.
1: No dia em que vais estrear um programa, há nervos, há palmas da mão?
0: Depende do programa. Se for um programa de conversas, não há coisa alguma, portanto há felicidade. Se for um programa que me tira da zona de conforto, como por exemplo um reality show, eu lembro-me que quando fui apresentar o Secret Story pela primeira vez, depois de anos, de Teresa Guilherme, se bem que o formato tenha sido estreado pela minha querida Júlia, eu lembro-me que antes da porta entrar, eu só disse assim, água com açúcar, senão vou desmaiar. Portanto, é assim, quando saio da zona de conforto, há ali 3 minutos de nervos avassaladores. A partir do momento em que entra, o medo enfrenta-se pelos cornos, passa a expressão. Portanto, eu vou para a frente do medo. E automaticamente depois as coisas correm bem à primeira frase. Pronto.
1: Tu tens dúvidas sobre o que vais vestir todas as manhãs ou escolhes a roupa de véspera?
0: Está tudo. Eu sou irritantemente organizado. Eu sei o que é que eu
1: vesti. E não és virgem, porque eu sou organizado e sou virgem. Sou, mas capricórnio, tu és capricórnio.
0: Eu sou muito organizado. E obcecado com o trabalho. Portanto, isto faz parte do trabalho.
1: Isto
0: que eu estou a falar de roupa é ferramenta de trabalho. Logo, eu sei já hoje o que vou vestir no próximo sábado à noite e no próximo domingo à tarde.
1: E hoje, para estares comigo, que eu sou um faldesqueiro, tu trouxeste, fizeste low profile.
0: Sim, é uma nova imagem.
1: E bem, muito bem.
0: Fingi que sou moderno, agora ando em oversize, que é também os largos. São muito confortáveis, experimenta.
1: As pessoas, não, eu tenho mesmo de experimentar, mas por outros motivos. As pessoas ainda te comovem?
0: As histórias de vida das pessoas comovem-me. Eu ganhei o prazer da conversa nos programas de conversa e o prazer de escutar o outro e de fazer do outro o centro do meu universo, como estás a fazer agora, por 40 a 50 minutos. Portanto, há histórias de vida que me comovem.
1: E é ótimo, não é? Porque nós podemos estar, e neste caso eu até não me importaria que tu me batesse à porta para pedir salsa, mas depois podemos sair e as pessoas não nos batem à porta para pedir salsa, o que é ótimo e é confortável.
0: E mais, não é? E através daquilo que os outros nos vão dizendo, pegando numa coisa que já disseste aí, eu fui resolvendo coisas também da minha vida, porque é o tal espelho, não é?
1: Claro.
0: É o tal espelho, claro, é muito interessante, claro. O outro pode ser muito interessante e estimulante.
1: Como é que geres a tristeza quando o mundo te pede alegria?
0: Eu não tenho grandes momentos. Eu já tive essa tristeza há 33 anos e tratei-a, não é? Claro que eu não estou sempre feliz. Isto não é loucura, eu não sou tonto, isto não é uma tonteria. Mas eu acho que a tristeza, os momentos ou as coisas que me podem pôr mais tristes têm que ser vividas intensamente. Não é? Eu já tive a minha fase em que punha a mal e ia para curtir muito a fossa. Foi nessa fase.
1: E punha
0: a lágrima, que é terrível. Portanto, não. Eu sei que a seguir à tristeza tristeza volta a alegria. Mas eu tenho um compromisso com a alegria. Eu gosto, e esta frase não é minha, é de Tolentino Mendonça, eu gosto de experimentar a alegria. E, portanto, eu sei que depois do momento não tão alegre, prefiro assim, mas não recuso a palavra tristeza, faz parte da vida, que vem a alegria e que vou tentar tudo para experimentar de novo a alegria.
1: Tolentino, uma grande
0: Tolentino,
1: figura.
0: Tolentino, maravilhoso.
1: É, maravilhoso. Raul Solnado.
0: Raul Solnado foi o homem que me despediu em boa hora do teatro. Porque
1: em boa hora, na medida em que te acaba por abrir sem saber.
0: Fechou a porta do teatro porque eu era um canastrão e talvez não fosse, mas o teatro comercial não tem o mesmo tempo do teatro independente. Portanto, ele exigiu de mim. Curiosamente, era um papel de homossexual.
1: Era?
0: Era. E era um papel do homossexual pela caricatura. Portanto,
1: que tu nunca
0: mas uma coisa que eu aprendi, eu tinha esse preconceito. A tal homossexualidade, talvez, que algumas pessoas falem internalizada, que é, eu tinha o preconceito do gay, do homossexual efeminado, não é? Não tenho mais. Porque é assim, se aquela é a verdade daquele homem ou daquela mulher, tem mais é que ser assim. E eu não tenho sequer que aceitar, porque aceito essa coisa, eu aceito. Não, isso é pôr-me num patamar superior. Não, eu tenho que respeitar. Aquele homem ou aquela mulher têm direito de ser assim. Eu não sou aquele tipo de aquele tipo. Eu não sou assim, sou como sou e acabou. Portanto, curiosamente, eu acho que um homossexual tem dificuldade em representar talvez aquele estereótipo do homossexual. Eu tive, não fui capaz. Ele despediu-me do teatro, mas não acreditando em Deus, abriu-se uma janela. Que foi, é que logo a seguir, passado poucas semanas, veio o convite da Maria do Sámeiro Souto e da Maria Alberta Menezes para eu entrar para os programas de culinária, para crianças da minha autoria e do Eduardo Gomes.
1: Da tua autoria, Eduardo Gomes, exatamente. Naquela altura, quando falam de cozinha, tu já cozinhavas.
0: Porque quando eu saio dos quartos e alugo com o Jorge Nascimento, que era ator, e uma bailarina com quem ele andava, um andar na Costa de Caparica, eu passei a cozinhar, que eu já gostava de fazer bolos em casa com a minha mãe.
1: E começas a inventar na cozinha.
0: Começo, sobretudo, a tentar perceber, a tal curiosidade que mantenho, porque é que o bacalhau se chama a Gomes de Sá e não se chama a Francisco. E são as histórias da cozinha que me levam depois para o set para escrever receitas de culinária e acabam depois de promulgar para um livro chamado Em Bem Manel e acabam...
1: É incrível, porque é encadeado.
0: E há outra coisa espantosa. Onde eu te conheço, acabam por levar para o jornal, onde eu te conheço como jornalista, para a crítica de restaurantes. E depois isto tudo fecha, a vida fecha este círculo ao ser jurado de quê? Do Masterchef. Quando aparece o Masterchef, eu disse, atenção, mas é para ser apresentador e é para ser jurado. Ok, eu vou fazer aquilo que fazia nos restaurantes. E hoje com muito mais conhecimento de gastronomia. Portanto, fechas aqui o círculo. É curioso. É a vida.
1: É a vida.
0: É a vida, fecha círculos.
1: Nunca Deus.
0: Não, para mim é a vida. Eu acredito na vida. Deus, eu acho que é uma criação do homem, é uma criação das religiões, tenha o nome que tiver, porque as pessoas não sabem lidar com a ideia da morte.
1: E, portanto, se eu tivesse apenas um dia de vida e tivesses que fazer obrigatoriamente uma refeição para ti próprio e para o Rui, o que é que fazias?
0: Fazia doces, fazia a loteria. Que eu gosto. Acho que fazia
1: mais uma vez a alegria.
0: Mas é a loteria, sim. Fazia doces. Empaturrava-me doces.
1: E La Grande Bouffe.
0: Ah, belo filme. Que grande exagero.
1: Rui.
0: O Rui, eu acho que é a minha melhor qualidade. A minha melhor qualidade é o Rui. Sim, é casa. O Rui tem uma filosofia de vida muito interessante, que é, não há problemas, há soluções, vamos à procura delas. Se não houver solução, paciência.
1: Se o Manuel Luís Goxa fosse teu convidado no primeiro programa de entrevistas desta nova série, qual era a primeira pergunta que lhe fazias?
0: Sacrificaria a minha vida porquê? Queres a resposta?
1: Quero.
0: Para voltar ao colo da minha mãe. Oh.
1: Quando te vês ao espelho, reconheces-te?
0: Hoje sim, sim, e gosto daquilo que vejo. Gosto do homem que me tornei, com muitas imperfeições, com muitas coisas que têm que ser ainda trabalhadas, certamente. Gosto muito do profissional que sou. Portanto, foi para aí, deixando tanta coisa de parte, como estar com pessoas com jantares, as festas, isso nada me diz. Hoje em dia já vou a uns jantares ou outros com um grupo de amigos muito interessante, com dois grupos de amigos interessantes, muito interessantes, quem gosto muito. Eu olho para mim como profissional, com vontade de continuar, sobretudo através da pesquisa, do conhecimento, de querer saber mais, e portanto eu gosto da imagem que o espelho me devolve.
1: Voltarias a dormir com a tua mãe?
0: Ah, então não, dava tudo.
1: Manuel Lisgocha foi o meu convidado.
0: Esta matou-me, claro que dava. E sinto o cheiro dela. Era o cheiro daquilo que se usava na altura, que era o pó de arroz Tocalon.
1: Oh. Matou-me, Manuel Lisgocha. Eu não sei se volto para a semana. Vou tentar voltar.
0: Voltas.
1: Tenho que inventar um convidado, que é uma coisa
0: não,
1: depois.
0: Não.
1: Mas é um. Mas...
0: Voltas, porque tu és brilhante. Eu já te disse isto publicamente. Eu leio-te com avidez e tu és um homem notável, muito coerente, muito consistente. Tu acrescentas-me. Sempre te disse.
1: Obrigado.
0: E foi por isso que eu sou muito avesso. Eu acho que não acrescento nada nas conversas, porque eu não tenho nada de novo para dar, e foi por isso que eu não hesitei em estar contigo.
1: De todo. Um abraço. Até para a semana.
0: Querido Luís.

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1: Um minuto para chegarmos ao meio-dia. Vamos ter notícias. Domingo com o céu pouco nublado ou limpo, nos Açores e na Madeira estão previstos aguaceiros, temperaturas máximas previstas para hoje, Viana do Castelo 22 graus, Porto 23, Viseu 24 graus, 25 previstos para Braga, Vila Real, Aveiro e Leiria, 26 para Coimbra e para Bragança, para Lisboa 27 graus, 28 para Porto Alegre e para o Funchal, para Castelo Branco, Santarém e Setúbal, previstos 29 graus de máxima hoje. Para Évora e Beja, 31. E para Faro, estão previstos 32 graus.

0: 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É meio-dia em Portugal Continental e na Madeira, são 11 horas nos Açores. Em destaque nesta edição.
1: No Nepal, a probabilidade de encontrar todos os desaparecidos é praticamente nula, diz Jorge Silva, o vice-presidente da Associação Portuguesa de Técnicos de Segurança e Proteção Civil, que diz também que uma das grandes preocupações para o futuro passa pela qualidade da água para os sobreviventes. João Ribeiro e Messias Batista são os vice-campeões mundiais em K2 500 metros. A dupla junta a medalha de prata conquistada no ano passado e ao ouro alcançado há 2 anos na Alemanha.
0: Notícias, edição da jornalista Cláudia Aguiar Rodrigues.
1: Olhando para o que aconteceu no Nepal, para as imagens, para a força da enchente e para o terreno, a probabilidade de encontrar todos os desaparecidos é praticamente nula, diz Jorge Silva, o vice-presidente da Associação Portuguesa de Técnicos de Segurança e Proteção Civil.
2: Sabemos, à partida, que grande parte dos desaparecidos não vão ser encontrados, porque a devastação que move pedras superiores ao tamanho de um autocarro, a devastação foi tão grande que mesmo que tenham sido apanhados a população com esta enxurrada, a probabilidade de terem sido desmembrados, terem sido mutilados, é tão grande que poder aparecer ou não o corpo inteiro ou fragmentos desse corpo um dia mais tarde, soterrado debaixo desta quantidade de escombros muito grande que foi leita abaixo do rio, é muito improvável encontrarmos todos.
1: E neste momento é época de chuvas no Nepal e é importante limpar e desimpedir as vias.
2: Neste momento as equipas de trabalho o que vão fazer é a limpeza e desobstrução das vias circulantes para tentar chegar com a maquinaria pesada o mais depressa possível a todas as zonas para poder limpar o máximo e encontrar alguma coisa que possa estar por debaixo destes escombros. Neste momento estamos a atravessar a época das monções e temos também um grande problema que é o acrescer de chuva. Traz neste momento uma preocupação agravada para as equipas que é trabalhar sob um cenário que por si o terreno não é o melhor para trabalhar e ao mesmo tempo a chuva faz intensificar.
1: E uma das muitas preocupações é o futuro e a qualidade da água para quem ali vive, explica o vice-presidente da Associação Portuguesa de Técnicos de Segurança e Proteção Civil.
2: Debaixo destes escombros, deste lamaçal, existe provavelmente corpos esses que ao longo do tempo, dado ao seu falecimento, começam a entrar em decomposição e vai trazer um agravar da situação de salubridade e a preocupação do que é que vai ser a contaminação das águas para poder eventualmente a população estar em segurança a beber a água potável. Essa também é uma das preocupações.

0: temos neste momento no terreno.
1: Análise de Jorge Silva, o vice-presidente da Associação Portuguesa de Técnicos de Segurança e Proteção Civil, sobre a atuação das equipas de resgate e proteção civil no Nepal. As autoridades anunciaram hoje que começaram a sepultar algumas das centenas de corpos que foram encontrados após o deslizamento de terras. E hoje o Papa Leão XIV expressou as condolências às vítimas e às famílias no Nepal e no Tibete. Leão XIV, na oração de domingo em Itália, pediu que toda a ajuda ao Nepal seja concedida para aliviar aqueles que sofrem. João Ribeiro, Messias Batista conquistaram hoje a medalha de prata na Polónia, em Poznan. A dupla já tinha alcançado o bronze em K4 500 na sexta-feira e a prata no ano passado. A ministra da Cultura e do Desporto acaba de reagir. Margarida Balseiro Lopes reagiu à vitória da dupla portuguesa, que na rede social, Margarida Balseiro Lopes, na rede social X, dá os parabéns aos dois portugueses. Horácio Antunes.
2: Foram medalha de prata no ano passado em Milão, campeões do mundo em 2023 e alcançaram a terceira medalha no Mundial. João Ribeiro e Messias Batista, na embarcação olímpica de K2 500 metros, não escondem a satisfação. Aos 37 anos, João Ribeiro fala das dificuldades desta prova.
3: Nós vimos sempre para este Campeonato do Mundo com ambições de medalhas, não podemos esconder. O nosso currículo ou nossas provas anteriores assim o exigem, de pensarmos sempre alto. Sabíamos que era possível, tanto no K4 como no K2, mas falando do K2, sentíamos que era bastante possível até ganhar. Sabíamos que havia uma equipa alemã que está a ser superior, viu-se nas eliminatórias, semifinais, que estão num nível de forma bastante bom, mas mesmo assim continuámos a acreditar e no fim olhei para o lado e que tinha chegado em segundo, mas estávamos muito contentes por ser vice-campeões do mundo.
2: Já tinham conquistado a medalha de bronze neste Campeonato do Mundo no K4 500 metros com Gustavo Gonçalves e Pedro Casinha. Messias Batista fala da valentia e da raça e cita o hino nacional para descrever o momento.
4: Eu prometi ao João, já no europeu, nesse Canadá, também na Taça do Mundo, que íamos voltar mais fortes, mostrarmos a raça de Portugal, a nossa nação valente, imortal. Voltámos mais fortes, conseguimos aqui sair com a prata e com o bronze e estamos muito felizes.
2: Medalha de prata para o K2 500 metros, João Ribeiro e Messias Batista. Aguarda-se ainda as provas da parte da tarde, às 14h15, K1 5000 metros, Maria Rego Gomes, e depois essa prova também muito aguardada de Fernando Pimenta, que ontem foi campeão do mundo em K1 1000 metros, vai fazer os 5000 e lutar por mais uma medalha, depois de ter sido em junho campeão europeu em Montemor-o-Velho.
1: A valentia portuguesa a conquistar assim a medalha de bronze na Polónia. A Rússia anunciou que está a ser preparado um ataque de larga escala contra a infraestrutura energética da Ucrânia. Segundo a agência de notícias Reuters, o Ministério da Defesa russo avisa que a Rússia começou com os preparativos para esse ataque numa altura em que um incêndio também deflagrou numa refinaria de petróleo no noroeste da Rússia, depois de um drone ter caído nas proximidades. Informação que está a ser avançada hoje pelas autoridades que acusam Kiev do ataque. E o número de mortos no ataque russo a um depósito de munições perto de Kiev subiu para 38. A informação foi avançada pelo presidente ucraniano Volodymyr Zelensky, que numa mensagem na rede social X fala de uma contaminação significativa da área. A Rússia usou um drone para atacar um depósito do exército ucraniano na cidade de Mila, que fica nos arredores de Kiev, onde estavam munições, drones e também explosivos. O ataque causou uma enorme explosão e um incêndio. O presidente ucraniano informou que o número de mortos subiu para 38, são 20 os feridos e 4 os desaparecidos. Daqui a cerca de 20 minutos é lançado para o espaço o telescópio espacial Nancy Grace Roman. Foi avaliado em 4,3 mil milhões de dólares. O lançamento na Flórida está previsto para o meio-dia 26, hora de Portugal continental, a partir do Centro Espacial Kennedy. O Roman foi desenvolvido, Sara Aruz de Almeida, durante quase uma década e marca uma nova etapa da exploração espacial da NASA.
5: Vai mostrar o espaço de uma forma nunca antes vista. Posicionado a 1,5 milhões de quilómetros da Terra, na direção oposta do Sol, o telescópio Roman tem várias missões. Vai estudar a evolução do Universo, descobrir milhares de planetas fora do Sistema Solar, captar imagens com mais pormenores do cosmos e, esperam os cientistas, trazer pistas para ajudar a desvendar mistérios como a matéria escura.

0: É o telescópio que vai sondar os grandes mistérios do universo. A ideia é estudar a energia e as matérias escuras e também os planetas fora do nosso sistema solar. Em Portugal, as temperaturas vão voltar a subir já na próxima semana. A meteorologista Maria João Frada garante que, afinal, o verão ainda está para durar.
1: A partir do dia 2 vamos ter uma subida, de facto, dos valores da temperatura máxima, que até pode ser acentuada. No dia 3, nova pequena subida e vamos ficar com temperaturas máximas na generalidade do território, que vão variar sensivelmente entre os 27 e os 32 graus. No interior, poderão ser da ordem dos 35 graus. No litoral oeste, um pouco mais baixas, mas sim, vêm uns dias de tempo mais quente relativamente ao que está agora e diminuição da intensidade do vento, que é o que se vai fazer sentir na faixa costeira ocidental e nas terras altas do centro-sul. Até dia 1.
0: Adivinham-se dias de praia. As previsões do Instituto Português do Mar e da Atmosfera diz que as temperaturas podem chegar aos 35 graus para 7 distritos de Portugal a partir da próxima semana.
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2: Boa tarde, passam quase 12 minutos do meio-dia, a seguir Ponto de Interrogação, um programa de António José Teixeira.
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0: bem-vindos. Hoje perguntamos: Portugal é um lugar geográfico ou uma forma de estar no mundo?
1: Portugal aproxima-se dos 900 anos de existência, os Estados Unidos celebram 250 anos de independência. Entre estas duas margens do Atlântico, vive e pensa há mais de 5 décadas o professor Onésimo Teotónio Almeida. Professor, ensaísta e um dos mais importantes pensadores da identidade portuguesa contemporânea, dedicou uma parte significativa da sua obra às questões da Portugalidade, da diáspora, da língua e da cultura. Onésimo Teotónio Almeida, bem-vindo ao Ponto de Interrogação.
0: Bem-vindo, Onésimo Teotónio de Almeida. O que permanece quando nos afastamos do lugar onde nascemos?
2: Antes de mais, obrigado pelo convite. Usaram aí termos que são, para mim, eu sou açoriano. O veterino Nemésio tem uma frase que para nós é uma espécie de leitmotiv, já há muitos anos. Ele disse que para nós, nos Açores, a geografia vale tanto como a história. Quando o veterino Nemésio escreveu isso, quando disse isso, era porque naquela altura havia uma luta nas ciências sociais contra a geografia, porque tinha havido um livro publicado na América que deu origem àquilo que se chamava o determinismo geográfico, que é a geografia determina a história. E houve uma reação muito grande, porque a história, isso já vinha muito de trás, havia uma ideia de que para o sul da Europa o sol, o calor, tinha criado a raça negra, e aquilo, pronto, estava assim, estava...

0: não tinham grande apetência para o trabalho, nunca tiveram que desenvolver muita inteligência. Os do Norte foram mais espicaçados e havia uma explicação geográfica da história climática. O clima moldava as pessoas. Isso foi rejeitado completamente, de tal maneira que nos Estados Unidos hoje não se ensina geografia. São pouquíssimas as universidades que têm um departamento de geografia. Isso foi tudo abolido porque isso deu origem ao racismo. O livro chamava, foi publicado em 1915, chamava-se Geography and Civilization, de Samuel Huntington. Bom, o Nemésio defendeu a importância da geografia para os Açores, porque era importante, impossível perceber a cultura açoriana sem o papel da geografia, ao contrário do que Nemésio era um indivíduo que pensava muito por si. E também tenho conversado muito à volta de Portugal, ainda foi ontem numa conversa aí na Cultura Gesto, que eu disse que Portugal tem a ver muito com a geografia. Há muitos países à beira-mar e há outros países também à beira do Atlântico. O facto de estarmos à beira do Atlântico tornou-nos fácil caminhar pelo Atlântico abaixo. Havia outros que não foram, portanto, não é só a geografia. Havia muitos outros países à beira do Atlântico. Portanto, o facto de nos termos metido o Atlântico fora a fazer o que fizemos teve a ver muito com o facto de estarmos à beira-mar. Mas havia outros que estavam e não fizeram. Portanto, há outros fatores para além da geografia. A história é o que acontece numa cultura é o resultado de uma série de fatores, e dois fundamentais são o espaço onde a gente está e depois o que acontece nesse espaço, porque não estamos à mercê apenas do espaço. A gente fica lá a dormir à beira da praia e há outros que se metem, como nós nos metemos, em barcos por aí fora. Portanto, Portugal, como no caso dos Açores, tem um passado, andámos aqui à beira-mar durante milénios antes de nos metermos. A questão é, como é que naquela altura nos metemos, que é que alguém como Infante Henrique, a gente não sabe. Nós sabemos porque é que ele se meteu. Ele diz, na Crónica da Conquista da Guiné, Zurara diz as cinco razões que levaram o Infante a meter-se por lá fora. Pelo menos são as razões que eles nos dão. A gente não sabe se há outras, mas eles meteram-se, ele dizia, as cinco razões. Um é explorar por aí abaixo, ver o que é que há. A outra era se havia interesses, negócios, mas também, entre as várias, várias. Uma delas era ir para o outro lado, ver se era possível fazer uma aliança com os cristãos antigos para cercar os muçulmanos árabes. Portanto, agora, porquê é que se meteu isso na cabeça do Infante? Não sabemos. Os historiadores escrevem, não sabem. O que acontece é que fizeram. Ele. E depois, nós hoje sabemos que não havia a escola de Sagres. Não havia. Mas ele tinha um grupo de gente à volta dele que funcionava como um núcleo, de gente interessada, curiosa, e ele sabia. Foi pescar a A, B e C. E ele, sobretudo, foi também... mandou gente e procurou apanhar tudo quanto era livros onde houvesse informação que lhe dissesse alguma coisa sobre o que é que havia para ali. Mas ninguém fez isso, ele fez isso. Porquê é que ele fez? Não sabemos. Bom, enfim, começaram por aí abaixo, etc. E portanto, aí a tal história da geografia. O facto de estarmos aí durante muitos séculos, houve muita gente à beira da Tejo, nunca ninguém se meteu por lá fora.
1: Manésio, agora esse diálogo entre a geografia e a história fez-me lembrar uma frase de um filósofo polaco que com uma certa ironia dizia: eu trocava a minha magnífica história por uma melhor geografia.
0: É boa, é muito boa.
1: E o Manésio, trocava ou não? Ou temos mesmo uma das melhores geografias?
0: Não é uma das melhores, é a geografia que temos. Pois. Eu tento entender a geografia que temos. E depois o que acontece é que os portugueses, não sei se estamos fazendo que vá para aqui fora nesta viagem.
2: Sim,
0: é que é. Não sei se tem a consciência de que não temos. O Infante nunca pensou em ir à Índia, não. Infante depois por ir agora à procura. Costumo comparar aquilo com o projeto de ir à Lua. Deixa-me voltar atrás. Assim, as pessoas têm uma ideia mítica, errada, em que é. Por todo lado, repete-se que Colombo foi ter com Dom João II e apresentar-lhe um plano que a Terra era redonda e ele ia à Índia pelo caminho mais fácil para o Ocidente, e em duas semanas chegava lá, e Dom João II reuniu o seu grupo, já o Infante tinha o seu grupo de especialistas, consultava a tal escola Sacks, que não tinha o local, mas tinha um grupo de gente que ele considerava, e havia o cosmógrafo, mas havia gente que estava informada e ele consultava. Isto é o que é contado ainda hoje fora de Portugal. E os conselheiros disseram: não, a Terra não é redonda, a Terra é plana, isso é muito estupidez. E Dom II despachou e ele foi para a Espanha. Isso é completamente estúpido. Isto é uma história contada por um indivíduo, um ficcionista inglês, Irwin Washington, que escreveu um romance. Isso colou na cabeça de toda a gente. Isto é pela América inteira, pelo mundo anglo-saxónico, tudo. Converso com as pessoas e é essa a ideia que têm. Não foi nada disso, nós aqui em Portugal sabemos, mas quase mais ninguém sabe, a não ser os historiadores seis, que Colombo teve aqui, sabia muito bem que a Terra era redonda. Os gregos sabiam que a Terra era redonda. Os portugueses sabiam que a Terra era redonda. O grande medo na Idade Média e a grande dúvida para os gregos é possível viver-se no lado baixo? E se é possível, como é que se vive? E os gregos diziam: há uns indivíduos que são de pernas para o ar, as antípodas, vivem lá, mas de pernas para o ar. Porque na Idade Média não acreditavam, desacreditavam que ali era o inferno, era o Sheol. Porque quanto mais para baixo se ia, mais quente era. E, portanto, para baixo era impossível viver-se. E quando os portugueses falam no Cabo Bujador, eles queriam dizer era o Equador, só que não sabiam. Portanto, a ideia, porque é que era o Bujador? Que era para lá do Bujador. Quando se passar para o lado de baixo, as águas e as correntes vão sugar os barcos e não há volta. Toda a Idade Média, isto está escrito por todo lado, até Dante tem isso. O Bujador ficou uma metáfora. Quem fosse para o lado de lá nunca mais voltava. E então o Infante, o que é que faz? É, manda os indivíduos, vocês vão até o cabo que se conhece e voltem para trás. E eles voltavam para trás. Como é que foi? Ah, foi, tudo bem e tal. Ah, tem mais um cabo. E vai até o cabo seguinte e volta para trás. E perguntavam, então. À medida que vão andando e andando, percebem que pode, os portugueses, naquela altura, media-se perfeitamente a latitude. Sabiam a que distância estavam do Equador e sabiam quando é que tudo mudava. Passavam por lá, lá. Mas quanto mais eles iam para lá, voltavam e diziam: não, não tem problema nenhum. Mas acabou o Saara e afinal, a ver, pensavam que quanto mais para baixo fosse, mais árido, de zero de e mais quente.
2: E mais tarde surgiriam as tormentas e depois, as boas praças.
0: E depois vem são negros, estão bem pronto a cor, por causa do sol, diziam eles, mas estão lá e estão em pé. E, portanto, dissipou-se muito lentamente a ideia. O primeiro grande contributo dos portugueses para a ciência foi: pode-se passar para o lado de lá e não acontece, e no lado de lá vive-se como aqui.
2: E pode-se voltar.
0: Portanto, a questão que vai para Newton é: porquê é que não se cai? Está-se do lado de lá, mas afinal, sabe? Aristóteles já tinha a ideia da gravidade, mas não era bem para o centro, era assim na vertical. Este é o grande contributo português que, pela experiência, e está numa carta do filho de Colombo, diz assim: os portugueses já demonstraram que se pode andar no lado de lá e nada acontece.
2: Onésimo Teutónio de Almeida, recentremos um pouco a nossa conversa. Já de algum modo andámos pela geografia e pela história.
0: Eu estou a falar na geografia.
2: Exato, mas também pela história. Na prática, há uma caminhada, uma viagem que se fez ao longo de muito tempo, e o contributo, a herança, o transporte que se fez de todo esse conhecimento. Isso significa que, voltando um pouco ao ponto de partida, que a geografia influencia a nossa identidade, aquilo que somos. Em relação aos Açores e em relação à sua própria pertença, nós tendemos a falar mais de, não tanto à beira-mar, mas da insularidade, uma espécie de isolamento no meio do Atlântico. O que pode ser visto como uma vantagem entre continentes e, portanto, de uma espécie de Rio Grande, de que o Onésimo gosta de falar, ou Rio Largo,
0: Rio Atlântico.
2: Ou pode ser, digamos, também um isolamento. E desse ponto de vista, o que é que, volta à questão de partida, o que permanece quando nos afastamos do lugar onde nascemos?
0: Há um isolamento nos Açores, obviamente, são 500 anos no meio do mar. E agora vou puxar para o meu lado, que é assim. É preciso perceber porque é que os Açores foram importantes na altura. Porque os barcos, quando iam para baixo, podiam, no regresso, tinham que fazer a chamada volta do largo, à vela, que o que dominava eram os ventos e os correntes marítimas. No regresso, os barcos tinham que dar uma volta e andar aos Açores. E, portanto, depois de uma longa viagem, às vezes 3 meses no mar, sem água fresca, sem vegetais, sem laranjas e limão, porque eram importantes, eles não sabiam que era vitamina C, tinham o escorbuto, e andar aos Açores. E ainda levavam 3 semanas a voltar a regressar a Lisboa. E então vinham com baixos partidos, navios escangalhados, doentes, gente, e perceberam que tinham que fazer dos Açores um lugar de paragem, de descanso, de reconstrução dos barcos, de reabastecimento, tudo. E agora, dentro dos Açores, os barcos podiam manobrar e podiam escolher que ilha. E só havia uma ilha que tinha uma baía funda, protegida contra os ventos predominantes nos Açores, que são do sudoeste. Angra, não há mais baía nenhuma nos Açores, a não ser nas velas de São Jorge, e não tem aquela profundidade nem aquela dimensão. Não há nenhum. São Miguel não tem baías nenhumas. Escolheram que era a terceira. Isso é extraordinário para os portugueses na altura. Perceberam que ali era preciso criar uma cidade. E foi a cidade de apoio à navegação, aos marinheiros que vinham e tal. E, portanto, Angra ficou um porto obrigatório, a primeira cidade moderna. Porquê é que isso é importante? Quando os Filipes dominaram Portugal, Portugal cedeu. Os Açores ficaram 3 anos, resistiram à Espanha. Filipe II não descansou enquanto não conquistou. Porquê é que era importante? Pela mesma razão que Angra era importante para os portugueses. Os barcos vinham e tinham que parar nos Açores. Filipe não se importou de perder Lisboa, mas não podia perder os Açores. Quase ninguém sabe das coisas em Portugal, porque tinha... Ah, blá, blá, blá. Mas, portanto, os Açores têm este papel importantíssimo e têm ao longo, depois são fundamentais nas ligações entre a Europa e a América. Portanto, quando desaparece essa função, Portugal perde as rotas e fica aquela população para ali isolada. Então, quando é que se lembram dela outra vez? Quando é preciso povoar o sul do Brasil, porque os brasileiros começam a reclamar lá e dizem os uruguais, os espanhóis estão a caminhar para cima, a conquistar isto tudo. E então, daqui Portugal, e estamos a falar no 1730 e tal, e então havia um excesso demográfico nos Açores, o pessoal está para ali, abandonado, e mandaram barcos de gente para lá para cultivar Santa Catarina e o Rio Grande do Sul. Isto são os açorianos que fundam os estados de Santa Catarina, a cidade de Porto Alegre. O resto do tempo, os açores foram para ali esquecidos, completamente esquecidos, abandonados. E, portanto, 500 anos no meio do mar, isolados, para já as ilhas todas isoladas umas das outras, isolados do continente. Eu conto uma história de uma amiga minha, especialista em Antero, que diz que havia um antarianista nos Açores, o Rui Galvão de Carvalho, que escrevia sempre assim as suas cartas: Ponta Delgada, Vila, Ilha de Antero, tanto tal. E ela um dia escreveu uma carta e depois num envelope resolveu fazer esta graça assim: Dr. Rui Galvão de Carvalho, Rua do Peru 14, Ponta Delgada, e por baixo escreveu Ilha de Antero. E depois, quando foi ao correio, isto é uma história, está autêntica, mostrou ao indivíduo, ao funcionário, disse assim: esta que isto vai chegar lá assim. E o indivíduo olhou e disse assim: minha senhora, a Ponta Delgada garantimos que chega amanhã. Isto da ilha, isso é lá com eles. Estamos no século XX. Imagina naquele tempo. Portanto, os Açores cresceram para ali abandonados, isolados. Isso molda as pessoas. Daí o mar, o vulcanismo, os vulcões, tudo. Quem socorria na cabeça das pessoas era Deus. E daí as fés, o Espírito Santo e a religião, a força que tem a religião nos Açores. Porque quem é que ia pensar que o governo aqui em Portugal... Portanto, há um passado, é o lado da geografia, mas também da história. A geografia, o abandono, e quem é que nos socorre quando a terra treme, quem é que nos socorre quando há furacões e quando há ciclones e não sei o quê, e tempestades, era Deus. E, portanto, nos Açores a religião tem uma força muito maior do que aqui. Então, quando esta gente vai, começa a ir para a América, os baleeiros, porque os baleeiros americanos, sem saberem, sem terem a menor noção do que tinha acontecido nos descobrimentos, estão sujeitos à mesma geografia que os açorianos. Quando vão para o Alasca e quando vêm, vão dar aos Açores, pelas mesmas razões. E percebem que têm que usar os Açores como os portugueses usaram e como os espanhóis usaram. E então fazem os Açores base. E porque havia muita gente assim, desempregada e precisava de emprego, eles começam às escondidas a pagar nessa gente a trabalhar, trabalho duro a bordo. Depois vão para Cabo Verde, param em Cabo Verde, e a mesma coisa acontece lá. Vão para onde? Para Brava. Porque Brava tem uma baía. estação da Igualada em Angra, e eles paravam lá. E então usou-se ali à volta de... Iam para Brava para apanhar, para ir trabalhar nos barcos, iam, depois foram para o Alasca e tal. E é assim que começa a imigração açoriana para a América. Começa assim. Estou a desviar-me demais. Estou sempre a falar de geografia e de história.
1: Mas como a sua geografia e a sua história já o transportou em todo este Atlântico, eu atrevia-me a lhe perguntar, diga, se depois de meio século a viver nos Estados Unidos, sente-se mais açoriano, mais português continental neste contexto, ou mais americano?
0: Não, é assim, faz-me dar cada salto, não é de ilha para ilha, de continente para continente, e eu estou... Bom, então, é assim, eu sou açoriano, eu costumo dizer que eu não imigrei ou alarguei fronteiras. Fui dos Açores, vim para aqui, fui para os Estados Unidos. Eu sou da minha terra, sou São Miguel, sou português, sou na América. Mas quando, assim, quando se imigra...
2: Mas tem mais tempo dos Estados Unidos.
0: Sim, mas não é o número de anos que conta. Conta são os anos de formação. Os anos de formação. A adolescência, até a adolescência, nós somos moldáveis. Nós nascemos, assim, uma girafa tem um bebê. O bebê, em 45 minutos, está a andar. E vai tratar da vida. Um golfinho nasce e vai nadar. Os seres humanos são os únicos que levam 18 anos, e se for homem leva 20 e tal. É muito mais tempo a amadurecer. Nós somos... A natureza reproduz-se instantaneamente, eles são réplica, não evoluem. Podem mudar biologicamente, mas eles... As suas crias reproduzem os pais e... Os seres humanos não. Nós temos 12, 14 anos, 15 anos, mais ou menos, um pouco mais, depende, moldáveis ao nosso meio. E que somos moldáveis e a língua que absorvemos é a língua à nossa volta. Os chineses têm outra, os japoneses têm outra. Mas não é só a língua. A língua é apenas um aspecto de uma área, coisa mais funda, que é a cultura, que é o modo como a cultura é o modo como nós nos relacionamos e interagimos com o mundo à nossa volta. E aí somos plasmados, formatados em linguagem informática, formatados pelo nosso meio. Os seres humanos são mais moldáveis, e daí formaram-se japoneses, ingleses, africanos, formatados. Mas ninguém sabe porquê, mas quando chegamos mais ou menos à idade da pobreza, um pouquinho mais, menos, eu costumo usar, a língua é a melhor maneira de vermos isso. Até à idade da pobreza, ninguém sabe explicar isso, nenhum linguista consegue explicar isso. Até à idade da pobreza, nós somos capazes de apanhar tudo, aprender todos os sons, todas as línguas sem sotaque, até à idade da pobreza. A partir da pobreza, como que congelamos as nossas capacidades. E dali por diante, falamos com sotaque as línguas que aprendemos mais tarde. Ninguém sabe explicar porque é que é. Portanto, eu tenho uma filha que é tetralingue, ela fala impecavelmente português, espanhol, grego, inglês. Mas eu fui para a América com 25 anos. Eu fui formatado.
2: Já ia formatado.
0: A minha segunda língua era francês. E, portanto, eu fui formatado. Mas não é só a língua. A língua é apenas uma expressão. A minha cultura, o meu gosto, o nosso gosto do bacalhau, do arroz doce, vai formatado porque somos a cozinha da minha avó, da minha mãe. Nós somos formatados. Protágoras disse, o homem é em medida de todas as coisas, das que elas são e que são, das que não são, que não são. Nós formatamos, e o que acontece? O doce é o doce da minha mãe e da minha avó, aquilo é salgado, isto é bom. Isto é, não, mas não é só isso, é o mar, a paisagem, os sons, tudo, que é o que aprendemos.
1: O cheiro.
0: Tudo, e nós levamos isso connosco. Claro, há pessoas que se abrem mais e fecham mais, e umas são mais... Mas a partir de certa altura, aquilo é que é o nosso modelo. Nós estamos formatados, e quando estamos com os outros, sim senhor, conversamos, mas eles têm outra formatação. Também têm a sua língua, é a língua, porque depois a língua que se aprende, aprende-se uma estrutura, isso, mas é sempre com sotaque, porque tudo o que for, para além daquilo que estava, a minha filha, a professora dela, de russo, veio dizer-me que nunca tinha tido uma aluna com um sotaque russo tão impecável. Ninguém sabe porque o russo é o sotaque mais parecido do nosso. Mas ela tinha o grego, o inglês e o português. E falou o russo porquê? Porque o conjunto de sons no russo
2: em proximidade estava, com os
0: e ela falava. Quem não tem. E portanto, voltando, olha, portanto, nós somos formatados. E quando imigramos, levamos connosco, a gente diz a pátria às costas, não, levamos a nossa cultura, cultura no sentido antropológico, que é o modo de relacionamento com o mundo à nossa volta, vai connosco. E as pessoas depois, quando vão para o outro lado, tentam reconstruir. Adaptam-se, mas reconstruem tanto quanto possível. Quem é que sabe?
1: Há um modo
0: só um de... segundo. Só sim, um segundo. Quem é que sabe o que é que significa Nápoles? Nápoles vem do grego Neápolis, cidade nova. É uma colónia grega que foi para a Itália e eles criaram a cidade nova. A gente diz Nova Lisboa, não sei mais, Nova Inglaterra e tal. Já vem de trás, há muito tempo, os gregos, quando foram para Nápoles e criaram uma colónia no Império Romano, chamada Neápolis, e hoje é Nápoles, ninguém se... Nápoles, Neipas, blá, blá. Portanto, isso foi sempre assim. Claro que depois, aos poucos, os filhos vão se adaptando e já são outra coisa. Mas enquanto são o núcleo duro que vai, leva tudo às costas. Eu vivi sempre na América com a experiência de imigração recente. Eu próprio estava. Eu tenho um termo que criei da Lusalândia, que é. Não vale a pena. Era preciso fazer graficamente mostrar, porque é a América rodeada de uma ilha portuguesa rodeada de mar por todos os lados. E que foi numa aula de metafísica, eu com o professor Chisholm, e lembrar-me que depois, quando saísse da aula, eu ia atravessar o rio e ia a um café, porque eu tinha também saudades de estar lá e estar metido com malta portuguesa e tomar um café, a ter que viver dos dois lados.
1: Isso que levávamos ali e a perguntar, essa diversidade, esse relacionamento específico, pode-se dizer que há uma forma dos portugueses se relacionarem com os outros, muito nossa, muito específica, ou é semelhante às outras?
0: Quando chegamos lá fora, quando eu fui de São Miguel para a Terceira, eu na Terceira percebi-me que eu era de São Miguel. E eles sabiam que eu era de São Miguel. E eu sentia-me na Terceira de São Miguel. Quando fui à Madeira, eu era açoriano. Eu vim para Lisboa e nós éramos amigos, os madeirenses. Eu tenho um compadre, eu tive com ele ontem. Madeirense. Nós éramos insulares. Os continentais viam-nos como insulares. Não distinguiam entre açorianos e... Eram insulares. Quando fui a Badajoz a primeira vez, eu senti o que é que era ser português. Mas quando fui a Paris, eu fiquei amigo dos espanhóis, porque lá nós éramos ibéricos. Em Paris. Com os franceses, a gente era ibéricos. E quando cheguei à América, havia o termo euro, é para dinheiro, mas não naquela... Os euros, eram os europeus. Os estudantes dos Estados Americanos, que jogavam soccer... A gente precisava tomar um café expresso, conversar, estar juntos. E nós éramos os euros, íamos jogar ao MIT, à Harvard e à Brown. E entre nós jogávamos. E quando eu cheguei à China, eu ouvi um tango e eu fiquei fascinado e senti que o tango era uma coisa minha. Eu não precisava nada com o tango, mas na China, eu ouvi um tango da Argentina, eu era ocidental. E eu depois disse assim, um dia se eu chegar a Marte, eu vou-me sentir terrestre. Lá, eu vou-me sentir que sou da Terra e, portanto, qualquer indivíduo da Terra tem alguma coisa em comum comigo. Somos daquele lado. E, portanto, quando os portugueses vão para a América, os açorianos, em relação aos americanos, são todos iguais, são portugueses. As culturas funcionam assim. Os polacos fazem o mesmo, os italianos fazem o mesmo. As diferenças entre as regiões de Itália desaparecem quando os italianos estão todos em conjunto. Portanto, isto da identidade é relacional. Que é, em relação aos outros, nós temos muito disso em comum.
2: Deixa-me pôr-lhe uma questão que mistura um pouco daquilo que nos têm falado e das várias experiências. Nós, na nossa história, transportamos uma ideia de relação com os outros, a Ocidente, a Oriente, a Sul ou mais a Norte, grande. Por outro lado, num país como os Estados Unidos da América, que tem uma história bastante recente, 250 anos, ela foi moldada por gente de diversas origens, sim, que povoou praticamente quase exterminou, digamos, aqueles que eram os nativos propriamente da América. No mundo da comunicação hoje instantânea, em que tudo acontece e sabemos que acontece tudo na mesma altura em que sabe um chinês ou um americano, em que todos estamos em contacto permanente, em que tudo ou quase tudo se vai uniformizando, isto é, antigamente só quando íamos à América é que víamos uma marca de hambúrgueres ou uma marca de roupa, agora isso existe em toda a parte, em todo o lugar do mundo. isto está a uniformizar mais os povos e a, digamos, esbater essas diferenças, essas identidades, ou não?
0: A América foi moldada pelo grupo inicial para lá foi, que foram os ingleses. Eles moldaram, criaram as estruturas básicas. Quando começaram a vir os imigrantes de outros lados, e o maior contingente é alemão, eles não conseguiram impor a Alemanha, eles foram assimilados, já estavam as estruturas marcadas e eles adaptaram-se. Os filhos, os imigrantes ainda, Pensilvânia cheia de Alemanha, ainda se comportaram à alemã, mas depois os filhos já estavam, porque as estruturas estavam todas já lançadas, como acontece no Brasil, são os filhos que lá chegam, quem vem depois e fica, portanto, eu mesmo na Espanha, que é a Espanha que vai para a América Latina, e depois impõe as estruturas e quem vem, a maioria, é que domina e os outros vão se adaptando, adaptando, adaptando. E a atitude desses países, porque são países imperialistas, portugueses também, espanhóis, é assim, quem vem aprende a língua e o teu filho é, tu és daqui e acabou. Então havia que apagar tudo o passado e assimilar o mais depressa possível. Foi sempre a atitude americana, sempre, sempre, sempre. Foi só a partir dos anos 60, foi Cuba e a América que deu apoio a Cuba, a gente rica de Cuba e vai para lá, que já não vai como imigrante, mas a gente com dinheiro, e que tem o apoio da América, que eles começam a exigir o espanhol, e isso é que vai. Só que depois a América decide alargar, que não podia ser só para os hispânicos, e alarga, e começa a questão do ensino bilíngue, das culturas, etc, etc, etc. Isso foi muito mais longe do que o Brasil, porque o Brasil ainda manteve no Brasil, é brasileira, brasileira, todas as cores, portanto, a atitude foi uniformizar e a América fez isso. As pessoas apagaram o passado e passaram a americanizar-se. Lá foi mais fácil, não havia castelos, não havia catedrais, não havia palácios, era mais fácil dizer às pessoas, e criaram um Estado moderno. Portanto, e esse Estado moderno era impor, em vez de andarem a procurar que os imigrantes mantivessem a sua cultura tradicional, dizendo, aqui é assim, o Estado é moderno, vamos criar um conjunto de leis, vamos dizer, vai assim, e vamos criar um mundo novo. Levou tempo a Europa, e não teve, tiveram dificuldades, criaram um Estado moderno, e portanto, essa uniformização americana acabou sendo um modelo que depois também veio para a Europa. E o último passo foi com a criação da União Europeia. Portanto, essa ideia, a modernização, que agora é um modelo universal, está a criar essa estandardização. E, portanto, por um lado, a gente percebe que é uma maneira de criar uma coexistência pacífica em toda a gente. Mas isto significa esbater uma quantidade de coisas que nós fomos criados e que gostávamos, etc, etc. Cria uma espécie, em inglês é blending, que é uma espécie de equalização, como que banalização, é tudo mais ou menos igual, é tudo tan. É. Isso é verdade. E está a espalhar-se. Está a acontecer. A alternativa é ficarmos, cada um a fazer o seu, tudo bem se não andássemos às torres uns com os outros. Manter o equilíbrio entre esta convivência recíproca, assegurada pelas instituições que garantem a coexistência. Eu costumo usar muito nas aulas de ética a metáfora do carro, que é, nós, porque estamos hoje cada vez mais interdependentes, precisamos de regras de tráfego. Ou se conduz pela direita ou pela esquerda. Mas não é no mesmo país. Se decide pela direita, vai tudo pela direita. Ou pela esquerda, senão a gente anda às torres com os outros. Parar o semáforo vermelho tem que parar, porque senão, conhece a história do outro, que vai com um amigo no carro, e de repente ele passa por sinal vermelho e não para. Ah, está vermelho. Ah, não tem. O meu irmão também faz isso. E depois olha, outro sinal vem, pum, está vermelho. Ah, o meu irmão também faz isso. E de repente chega o verde e ele, pum, trava. E diz, oh, tu não percebes, tu passas o vermelho e agora com o verde paga. É que ninguém me garante que o meu irmão não venha do outro lado.
2: Exato. Portanto, convinha que nos entendesse em mínimos.
0: Mas só para acabar o pensamento, que é. Eu digo estas coisas todas, mas tudo isto tem um nexo, que é, há que criar no Estado moderno regras muito rígidas para que toda a gente possa conduzir o seu carro seguramente sem ser bombardeado ou destruído por um carro que vem do outro lado.
2: Agora, já estamos numa fase em que se fala dos carros sem condutor, em que de repente já somos guiados e, portanto, podemos impor uma regra para todos dessa
0: maneira. Sim, mas ainda se os carros que sem condutor fossem perfeitos e não, já era uma grande coisa, já não havia isso.
2: Mas ainda não são.
0: E, portanto, dentro de cada um, até uma coisa que está proibida, que é beber dentro do carro, até se podia beber dentro do carro.
2: Exato.
0: Porque o carro não estava influenciado pelo álcool.
2: É
0: até há benefícios.
1: A 10 de junho de 2018, o Anésimo foi o comissário do Dia de Portugal de Camões e das Comunidades. E fomos recuperar aqui um texto, uma história, que está dentro do seu discurso. E eu vou passar a ler. Um dia, no início de um ano letivo, entrou no meu gabinete na Brown um jovem com cara de indiano. Falando português com sotaque brasileiro, interpelou-me em tom interrogativo, mas algo frustrado. Nasci em Goa em 1961. Com a invasão da União Indiana, a minha família emigrou para Moçambique. Criança que era, não entendi nada. Em 1975, com a independência de Moçambique, deu-se nova fuga, mas para o Brasil. Eram já três continentes e eu, estranhamente, sempre no universo português. Achei que bastava, que deveria fugir. E quis fazer uma pós-graduação numa universidade americana. Cheguei ontem a Providence. Esta manhã, ao abrir a janela do meu quarto, ouvi falar português na rua. Pensando que estava a sonhar, debrucei-me e deparei com um grupo de homens fumando e, de facto, falando português. Perguntei como era possível eu viver em quatro continentes e não me libertar do espaço português. Um deles, quando soube que eu vinha estudar para Brown, recomendou que eu viesse ter com você, Onésimo, e pedisse para explicar para mim como é que isso é possível.
0: Isto é absolutamente verdade, absolutamente verdade. Lembro perfeitamente, lembro-me de ter contado essa história, mas lembro-me também que de facto é. Ontem ou hoje saiu num jornal em Barcelona um artigo de um amigo meu, Gabriel Magalhães, que é professor na UBI, na Universidade da Beira Interior. E ele mandou-me esta manhã esse artigo em espanhol. E ele disse, eu mando para si porque isso foi inspirado numa história que contou. É a história que eu contei, foi um professor meu no seminário de Anga, meu professor de inglês, tinha sido missionário no Oriente. Ele nas aulas falava-nos com enorme entusiasmo, e ele dizia assim, os portugueses nunca saberão o que é ser português se não forem ao Oriente. Nunca, nunca. Eu ouvi aquela história. Quando eu fui pela primeira vez ao Oriente, em 82, e fui algumas vezes, eu fiquei tão impressionado porque em parte nenhuma do mundo os portugueses são tão bem vistos como são no Japão, na Tailândia, na Malásia. É impressionante. E eu escrevi ao meu professor, ele já estava velhinho, e eu disse-lhe, olha, eu vim aqui encontrar aquilo que me falava. Dizem que o senhor chorou e disse, quando nós somos professores não sabemos onde é que plantamos a semente. Ele ficou muito comovido e tal. Eu contei essa história. Não, coisa qualquer, e este meu amigo Gabriel Magalhães cita isso no início da crónica. Para quê? Para explicar, e o artigo é magnífico, vale a pena ler, que os portugueses conquistaram o Estreito de Hormuz, sabiam da importância estratégica dele, planearam tudo, fizeram um assalto lá e conseguiram o que os americanos hoje não conseguiram. Então, e a ideia era, não fazem ideia o que é que os portugueses fizeram no Oriente, o que é que deixaram, etc. Isso vem a propósito dessa história. Nós temos má fama no Brasil ainda hoje, em várias partes. Porquê? Porque deixámos no Oriente, naqueles pequenos núcleos, era numa altura em que éramos poderosos e era prestigiante e vínhamos destas bandas e não sei mais o quê. Quando fomos para o Brasil já éramos pobretanas imigrantes. Exceto nos primeiros anos, depois para a América fomos imigrantes, já fomos no modo baixo quando a América estava dominada já pelos anglos. Na África não fizemos muito, quando fomos para a África já era tarde. No Oriente é que fomos quando nós éramos... Quer a gente queira, quer não, essas coisas são importantes. Nós chegamos lá ao Oriente e eles tinham, ficaram, os japoneses ainda hoje têm, falaram nos portugueses. E, portanto, ficou essa imagem. Um amigo meu, um grande historiador americano, George Winnios, ia escrever um livro que nós escreveu vários, mas ele diz que o Império Português, o mal dele foi, espalhou-se demasiado e demasiado ténue, porque nós nos espalhámos demasiado, e nós não éramos um império territorial, nós éramos um império de, é como os desenhos das crianças de conectar pontos, pam, há histórias de passarem barcos em alguns daqueles pontos. Quando fui à Tailândia a primeira vez, li um relato de uns viajantes ingleses na Tailândia que encontraram uma colónia de 600 portugueses no interior da Tailândia e perguntaram como é que era. Assim, estamos aqui, nunca mais passou ninguém por aqui. Porque, portanto, eles criavam estes postos. Depois desapareceram as ligações e eles ficaram abandonados para lá. Eu tive a Malaca, já foram a Malaca. Eles mal falam português, não só, ainda se sentem portugueses. Eram só 1000, quer dizer. Portanto, o nosso problema foi, espalhámos-nos demasiado. Eram só 1 milhão na altura. Espalhámos por todo o lado, assim, aos saltinhos aqui e acolá. Quando desapareceram as ligações entre, esses grupinhos ficaram. E, portanto, nessa história desse que contou desse indiano, o indivíduo veio de Goa, depois veio de Goa. Sim. A gente sabe porquê, é que vai para Moçambique, a seguir a 61, acontece 75, onde é que ele vai? Para Socorro, vão para o Brasil. Ele está no Brasil, né? E ele vai na América, para dava certo na América, ele vai para a América. Ele não fazia a menor ideia, ele acontece lá e está numa comunidade portuguesa. Quer dizer, não é tudo o mundo que é assim, mas ele, sem dar por isso, andou dentro. E nós sabemos isso. Tanta vez que eu brinco com essa história que os portugueses, assim, em, o mundo sofre, mas a gente tem conta. Assim, tiveste em tal sítio, como é que sabes? Ah, porque veio fulano, veio daquele congradinho de São Paulo e tal.
2: As ligações.
0: Ah, sim, sim, podíamos estar em Macau e tal. Quer dizer, o globo inteiro dá-nos uma ideia de que a gente está... Mas são rotas.
2: São pequenas ligações.
0: São rotas de ligações.
2: É. Onésimo, hoje já nos falou bastante do Oriente, mas não só como somos vistos, mas que imagem é que tem de Portugal visto de fora, uma vez que boa parte do seu tempo está mais fora? Nomeadamente do Ocidente, dos Estados Unidos. O que é hoje Portugal?
0: Mudou completamente. Quando eu fui, eu lembro-me de, nas ruas em Fall River, me dizerem para eu falar baixo para não perceberem que eu era português. Disseram mesmo. A vergonha de falar português. Isso hoje desapareceu, até os próprios imigrantes estão à vontade, porque eles vêm, Portugal não é mais aquele Portugal pobrezinho, pobretano, os filhos vêm e adoram. Mudou a percepção. A imprensa anglo-americana sobre Portugal nos últimos 10 anos é espantosa. Portugal aparece, eu dizia outro, ontem isso, que vocês sabem que o New York Times publicou uma nota assim, quais são os hinos mais bonitos, agora por causa do campeonato do mundo, os hinos mais bonitos do mundo. Estão a imaginar, o nosso vem em terceiro lugar. As armas, não sabem a letra, né? Mas quer dizer, o primeiro é o hino da França, o segundo o Brasil, o terceiro o nosso. Quer dizer, nós estamos tão bem vistos hoje, como um lugar simpático, um lugar cordato, um lugar bonito, temperatura agradável, come-se bem, tudo isso. E, portanto, mudou completamente. Não tem rigorosamente nada a ver. Antigamente, ninguém sabia o que era Portugal. Eu lembro-me de chegar lá um professor de português e numa entrevista num jornal em Providence disse que ele era de um país da Península Ibérica, havia dois países e um deles não era a Espanha. Hoje a gente vai a um médico e a secretária diz, a minha irmã é casada com um português, o médico diz, eu já quero ir aos Açores, eu quero ir a Portugal. Mudou completamente a percepção de Portugal. E a imagem hoje de fora que se tem sobre Portugal é uma imagem super, super acima. E depois é alimentada por gente que vem e está bem, eu gosto de estar aqui. Portugal é um país hoje, não é nada, não dá nada a ver, quer dizer, que anda mesmo pelas vilas e a cidade e vai aos centros. A transformação que houve no país não tem nada a ver com o medo que as crianças tinham na escola de dizer que eram portugueses. Porquê? Porque era abaixo de cama, aquilo era... E também as crianças quando vinham aqui, pois não havia saneamento básico, não tinha televisão, não tinha aquilo, não tinha aquele outro. Hoje eles adoram vir, porque têm um espaço de liberdade que não têm lá. Mas a diferença de tratamento, de visão, de... É só ler os jornais, é só ler as revistas. Constantemente as referências positivas que se vê na imprensa anglo-americana sobre Portugal.
1: Chegados aqui, eu trazia à coação a pergunta original que nos juntou aqui no início desta conversa, que é: Portugal é um lugar geográfico ou uma forma de estar no mundo?
0: Agora, como já falamos da geografia, é uma forma. Há uma forma de estar portuguesa que só se pode comparar com os outros, que é, para já, nós, o termo é networking, nós copiamos uns aos outros, todos os grupos humanos copiam-se uns aos outros, então vão se afastando. Eu costumo dizer que é como os desenhos do Escher. Aqui é um pato, depois aqui não sabe bem o que é, e aqui já é uma ave qualquer, e depois ali já é um peixe. E as culturas são assim. Não há uma fronteira assim. Isto aqui é espanhol, aqui. A gente vai para a Europa. A gente sabe que aqui já não é Espanha, que é mais França. Depois chega ali e sabe que é França. Depois chega mais lá, não sabem o que é, por causa das fronteiras. Foi tudo muito difuso, mas ali a gente já percebe que é a Alemanha e tal. É um bocado assim. assim. E, portanto, há uma maneira de portuguesa de ser perguntaram a Hume o que era a identidade, e ele disse, como Santo Agostinho respondeu quando lhe perguntaram o que era o tempo. Ele disse, se me perguntarem para explicar, eu não sei, mas já sei o que é. E, portanto, eu também não sei explicar o que é exatamente, mas quando eu me sinto no meio de portugueses, eu sei que não estou no meio de gregos, mesmo sem ouvi-los falar. Eu sei que não estou no meio de russos. E sei que não estou no meio de americanos. Eu sei isso. A gente não sabe descrever e tudo que a gente sabe está errado. Não é assim, mas a gente não sabe. Mas a gente sente. A gente não é exatamente com todos, nem é tudo igual, mas a gente percebe que está num outro ambiente. E eu, se eu aterrar numa vila portuguesa, mesmo as casas, começa logo pelas casas, eu olho para as fotos e digo, isso é Portugal. Eu olho para umas fotos e digo, não, isto é Itália. Eu sei, isto é Espanha. E, portanto, há qualquer coisa aí que, pronto, foram o tal relacionamento entre a geografia, os materiais de construção, tudo aquilo, foram plasmando. Não é rígido, nada é rígido, que as fronteiras foram sempre sendo alteradas, mas a gente percebe que não. E também é a música, quando eu contei a história do parque.
2: Mas o nosso modo de estar tem alguma coisa de distinto de outros povos?
0: Não é melhor nem pior, é um bocadinho.
2: Mesmo sem o qualificar, há muita coisa diferente.
0: Há muita coisa que é comum.
2: Fazemos mais pontes, temos mais capacidade.
0: Há imenso que é comum, os italianos gostam imenso de comer, os gregos também, não é? E depois não. Depois é o seguinte. A língua é que define tudo isto, que é, nós sentimos melhor a falar a nossa língua. Isso não há nada. E porque sentimos, falamos a nossa língua, e quando a gente fala a nossa língua, um tipo diz Camões e o outro sabe o que é. O outro diz Eusébio e toda a gente sabe o que é. Porto, Lisboa, etc. Se falar com os chineses, eu tenho que explicar quem é o Eusébio, quem é o que é o Porto.
2: Mas isso é Ronaldo, já tudo sabe.
0: Sim, mas isso é uma exceção. Portanto, a gente não tem paciência para estar constantemente a explicar o que é. É assim, pronto, o Antero dizia, calçar um sapato velho, a gente sente que está em casa, pronto, eu calcei um sapato velho, o meu pé está ali. A gente sente que está em casa, sentir em casa. A gente, pronto, alguém foi buscar um poema de pessoa, daqui do qual a gente, pronto, e portanto, há uma... há vontade que nós sentimos quando estamos, e aí é a língua o grande fator. Nós não somos marcados por ela, mas ela determina com quem é que a gente se relaciona melhor. São com aqueles que a gente não tem que andar a explicar-se uns aos outros. E depois há uma quantidade de coisas que vêm com a língua, que é as experiências que nós tivemos em comum desde crianças a falar aquela língua. Portanto, o grande fator de inclusão e exclusão é a língua. Porque quando eu fui falar com os franceses, o meu francês já está muito esquecido, blá, ao fim de um tempo eu canso-me, pronto, e eu vou procurar um sítio na França onde há o tal o bife e as batatas fritas, porque eu vou estar no coelho. E só quem entende isso é que é um dono estrangeiro, que é muito bonito, está a fazer turismo, não sei mais o quê, enquanto vai de visita, mas quando vou para visitar, o indivíduo acaba por recriar. E, portanto, a língua é o grande fator.
2: Mesmo que boa parte da humanidade já fale inglês.
0: Sim, sim. Uma coisa é comunicar em inglês, outra coisa é sentir em
2: pensar até. Onésimo Titânio Almeida, muito obrigado por ter estado connosco. Obrigado também a quem nos ouviu em mais um episódio do Ponto de Interrogação. Ficamos por aqui. Este episódio teve produção de Carlos Jorge Antunes, cuidados técnicos de Diogo Axel, multimédia Sofia Vicente, autoria de David Azevedo Lopes e António José Teixeira. 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Até à próxima.
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0: 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Boa tarde, é uma hora.
1: O Ministro da Administração Interna iniciou hoje uma deslocação de 3 dias à região. Até terça-feira vai ter vários encontros institucionais e visitar algumas infraestruturas. O Hotel Calamar, em São Vicente, vai ser ampliado, vão ser construídos apartamentos para famílias e várias casas individuais. Adiante, conhecemos o projeto. Na Primeira Liga de Futebol, às 15h30, o Nacional defronta no Estádio da Madeira o Estrela da Amadora.
0: Edição de Celina Faria com o controle técnico de Fábio Betincourt.
1: A Polícia Judiciária está a investigar as causas do incêndio que teve início durante a noite no Garachico, em Câmara de Lobos, numa zona de mato na Forneira. As chamas foram controladas pela madrugada, mas ainda não são extintas, como adiantou há pouco a Antena 1, Walter Ferreira, adjunto de Comando Operacional da Proteção Civil.
2: Durante a manhã, as ações de rescaldo foram reforçadas com o empenhamento do helicóptero da Proteção Civil e, atualmente, o dispositivo mantém-se no terreno, com a ajuda de equipas de análise de situação, com o intuito de proceder à identificação de alguns pontos quentes que ainda possam existir para a sua completa extinção, evitando que haja possíveis reacendimentos. Relativamente à questão que coloca sobre as causas do incêndio, naturalmente estas estão a cabo das entidades competentes, nomeadamente a Polícia Judiciária, que também já se encontra no terreno a apurar essas mesmas causas.
1: No local continuam 21 veículos e 59 operacionais de várias corporações de bombeiros. O Ministro da Administração Interna iniciou hoje uma visita de 3 dias à região. O Diário de Notícias da Madeira dá conta que Luís Neves aterrou esta manhã no Porto Santo, onde vai visitar as esquadras da PSP e da GNR. O ministro viaja ainda hoje para a Madeira. Depois de amanhã, vai presidir a comemoração dos 148 anos do Comando Regional da PSP. Luís Neves, até terça-feira, vai visitar várias instalações da Polícia de Segurança Pública e da GNR e outras infraestruturas operacionais, incluindo o Serviço Regional de Proteção Civil da Madeira. Vai também promover contactos com autarcas e outras autoridades regionais. O Hotel Calamar, em São Vicente, vai ser ampliado. Nos terrenos adjacentes vão ser construídos apartamentos e um grupo de casas com piscinas individuais. O investimento ronda os 12 milhões de euros, Pedro Filipe Costa.
3: Foi em 2019 que a família Figueira abriu o Hotel Calamar na Marginal de São Vicente. Passados 7 anos, Jenny Figueira, administradora do hotel, assume um novo projeto de ampliação, assente em 2 conceitos, 20 apartamentos para famílias.
4: Temos 2 projetos planeados para os 2 terrenos adjacentes ao Calamar. Um será entre a Estalagem do Mar e o Calamar será um apart-hotel. Será um edifício com apartamentos, porque as famílias viajam muito juntas. E a sensação que nós ficamos é ficar num quarto não chega, querem algo mais. E então a perspectiva que nós já temos é não vem só o casal passear, vem também a família. E às vezes são famílias numerosas. Nós normalmente contamos com 1 ou 2 filhos, mas nós já temos aqui casos de 4 filhos.
3: Do lado da Ponta Delgada, Jenny Figueira quer construir residências turísticas.
4: Serão 15 bungalows, 15 casas individuais, todas T2, cada uma com a sua piscina. É uma oferta diferente, cada uma com a sua piscina. Iremos valorizar muito as zonas verdes. Será um mercado diferente. É uma oferta que nós consideramos pode ser uma mais-valia também, não só para o concelho, porque ainda também não existe.
3: A área deste terreno tem cerca de 13 mil metros quadrados e cada alojamento terá cerca de 90 metros quadrados. Os projetos estão em fase de acabamentos, as obras deverão começar no próximo ano e trazer uma nova imagem para a frente-mar de São Vicente.
1: Então, projetos para a área de São Vicente junto ao mar. O presidente do governo insiste na aposta do Golfe como forma de atenuar a sazonalidade turística no Porto Santo. Miguel Albuquerque destaca a importância da ampliação do campo que vai começar no mês de outubro.
5: Temos que concentrar nos meses que não são os meses de praia, na maior atratividade que vai ser, sem sombra de dúvida, o Golfo. Continuo a insistir nisto. Portanto, nós temos condições aqui no Porto Santo através da melhoria da oferta do Golfo, de termos melhor turismo no Porto Santo e esbater essas moldes. Por isso é que estamos a fazer este investimento na ampliação do campo, vai ser 10 milhões, mais 10 milhões de euros. A obra já está adjudicada, vai-se iniciar agora em outubro e será muito importante para o turismo, sobretudo fora da época alta. Essa é a nossa grande preocupação.
1: Miguel Albuquerque, que esteve na inauguração da primeira loja de frutas e legumes de Frutimade, no Porto Santo, o presidente da Câmara destaca o crescimento da economia na ilha, também o aumento da população residente. Nuno Batista acredita em novos investimentos.
6: Desde 2021 até agora já crescemos mais de 2 mil pessoas e tudo junto vai criando essas oportunidades.
7: Temos quantos residentes atualmente no Porto Santo?
6: São 6.931. Contamos logo no início do ano ultrapassar para 7 mil.
7: É importante que investimentos como este deem certo para abrir outras portas mesmo noutras áreas?
6: Eu sim, sempre defendi isso. Sou bancário de profissão e acho que temos que nos pôr sempre no lugar do investidor. Um investidor que não corra bem aquilo que vai fazer, é provável que muitos outros deixem de vir. E acho que a sustentabilidade é uma das palavras fundamentais que eu tenho usado. Crescer de forma sustentável para que as coisas venham e fiquem, não aconteça como no tempo passado, onde desapareceram os clubes de futebol, as empresas de construção, as pequenas mercearias.
1: Declarações registadas na inauguração de uma loja de frutas, de legumes, de Frutimade. O investimento foi de 600 mil euros. O espaço emprega 8 trabalhadores. A presidente interina da Venezuela garante que o país mantém a propriedade e a soberania sobre os recursos naturais. Delcy Rodrigues, num canal brasileiro de televisão, explicou os termos do acordo assinado com os Estados Unidos para a exploração de petróleo no país.
8: Venezuela conserva a propriedade.
9: Há uma coisa que deve ficar absolutamente clara. A Venezuela mantém a propriedade e a soberania sobre os seus recursos. Ao mesmo tempo, vai utilizar capital, tecnologia e capacidade operacional para apoiar a recuperação de uma indústria estratégica que foi muito afetada por sanções. Os venezuelanos têm o direito de saber quanto é investido, quanto é produzido, quanto é que o Estado recebe e quais são as condições para as operadoras. Esses recursos devem garantir que a riqueza seja transformada em produção, oportunidades, bem-estar e um futuro para o nosso país.
1: A Venezuela estima que o acordo vai permitir retirar 1,5 milhão de barris de crude por dia. Delcy Rodrigues fala em vantagens para o país. A presidente interina da Venezuela calcula que vão ser gerados mais de 200 milhões de dólares para o Estado nos próximos 25 anos. O país enfrenta o custoso e difícil desafio nesta altura de reconstrução depois dos fortes sismos registados a 24 de junho. O Nacional recebe esta tarde o Estrela da Amadora no Estádio da Madeira. O treinador João Gian está confiante na vitória, tendo em conta o sentimento de toda a equipa.
10: Temos boas sensações no nosso último jogo em casa, em que conseguimos uma boa vitória, mantivemos a baliza a zero, também importante. Agora, sabemos que esta liga está muito competitiva, já tivemos a oportunidade de abordar isso. Sei que muitas vezes olhos para este tipo de equipas, são as equipas do nosso campeonato e não há como escondê-lo. Agora são equipas que realmente, o Estrela nomeadamente, e com o investimento que tem tido, são uma equipa melhorada para melhor este ano, com individualidades muito, muito fortes, com um bom treinador também. E não há jogos que nós possamos assumir como fáceis. Agora, fazer tudo para o que está ao nosso alcance, para sermos competitivos, fortes em casa e fazer tudo para vencer este jogo.
1: Expectativas do treinador do Nacional.

0: que às vezes passam-nos ao lado, mas não são os detalhes. Portanto, sabemos dessa parte, depois a parte esportiva, que é uma equipa competitiva, uma equipa com bons valores individuais, bem orientada. Sabemos bem aquilo que vamos encontrar.
1: Perspectivas do treinador do Estrela da Amadora, o Nacional Estrela da Amadora, está marcado para aqui daqui a cerca de 2 horas, às 3:30 da tarde, tem relato na Antena 1 de Duarte Rebolo. O Nacional precisamente contratou o extremo internacional sul-coreano Min Kyu Song, proveniente do Seul. O contrato é válido por 2 temporadas. O futebolista de 26 anos fez toda a carreira na Coreia do Sul. Foi a primeira derrota da temporada. O Marítimo perdeu com o Arouca por 2-1, num jogo em que esteve a vencer Nélio Freitas.
2: O jogo teve duas partes distintas. A primeira com intensidade e golos, a segunda com pouca emoção. A partida começou entoada de parada e resposta, com as equipas a criar oportunidades de golo, tendo a bola beijada os ferros de ambas as balizas. Aos 27 minutos, Martin Terrón aproveitou uma bola perdida na área para inaugurar o marcador. Quando se pensava que os verde-rubros iriam para o intervalo em vantagem, Espen Van Hem empatou, com a bola a sofrer um desvio na defesa madeirense. No reatamento, o Marítimo entrou adormecido, aproveitando o Arouca para fazer o 2-1 aos 55, através de Ivan Barbero. A partir daí, a produção das duas equipas baixou bastante, com os arouquenses a segurar o resultado e os madeirenses a tentar evitar a primeira derrota da Liga, o que deixou Van der Gaak triste, mas satisfeito com o empenho dos seus jogadores.
3: A primeira derrota da época, contra uma equipa boa. Apesar de derrota, porque nunca fico contente com uma derrota, porque eu gosto de ganhar, quero ganhar. Mas depois lutámos, nunca desistimos e pronto, tentámos o que nós fizemos semana passada, pelo menos para empatar o jogo. E pá, eu estou contente que a equipa mostrou hoje, mas pá, perder não dá muito jeito.
2: Vasco Seabra fala numa vitória justa.
4: Penso que nós fomos bastante fortes, acho que merecemos vencer. Foi um jogo disputado, portanto isso acaba por representar um bocadinho aquilo que é o nosso esforço, a nossa dedicação, a nossa raça, e é neste caminho que temos que seguir.
2: Ao fim de 4 jornadas, o Marítimo perde na Liga e mantém os mesmos 7 pontos.
1: E na próxima jornada, no sábado, o Marítimo defronta nos Barreiros o Benfica. No Campeonato Nacional da Primeira Divisão Feminina, em handball, o Madeira Sade defronta o Almeida Garrett. O treinador, Artur Rodrigues, assumiu o objetivo de vencer no início do campeonato.
5: Nós vamos encarar este jogo com a máxima seriedade, procurar deixar tudo dentro de campo para que os 3 pontos fiquem aqui na Madeira e que comecemos com o pé direito este campeonato nacional com uma vitória perante os nossos sócios e adeptos. Isso seria muito bom e é o que todos nós esperamos.
1: Expectativas do treinador do Madeira Sade. O jogo está marcado para as 3 da tarde. Para hoje está prevista uma pequena subida de temperatura nas terras altas. A máxima no Funchal pode chegar aos 28 graus e aos 27 no Porto Santo.

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0: Máximas, saudações, votos renovados. Cá estamos para mais uma edição do Abraço da Madeira na RTP Antena 1 Madeira e também RTP Mundo. Vamos consigo nesta tarde de domingo em Portugal até às 3 da tarde. Para si, votos de bom dia, boa tarde ou boa noite, conforme a hora e o local onde nos sintoniza.
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votos de bom dia, boa tarde ou boa noite, conforme a hora e o local onde nos sintoniza. 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
4: E é assim, desta forma, que estamos no final da primeira parte desta emissão que trago consigo na RTP Antena Madeira e também RTP Mundo. Daqui a pouco, às 14h, temos notícias. Logo depois, vamos estar de volta para o segundo e último tempo desta edição. Até já.

0: muito boa tarde. São 2 horas, 1 hora nos Açores. E a esta hora, o que vamos destacar nas notícias?
1: O Primeiro-Ministro anuncia novidades no setor da educação. Na Universidade de Verão do PSD, Luís Montenegro anunciou um novo regime de autonomia das escolas. O Governo espanhol vai aprovar um pacote de emergência de 165 milhões de euros para Ceuta. Este pacote destina-se a revitalizar a economia local e reforçar os serviços públicos.
0: 23 graus é a temperatura atual no Porto, 24 em Ponta Delgada, 26 de Lisboa, 27 Faro e também no Funchal. Jornal das Duas, numa edição de Cláudia Godinho.
1: O Primeiro-Ministro não comenta a ameaça do Chega de apresentar uma moção de censura ao Governo se o Ministro da Administração Interna se mantiver no cargo até terça-feira. Na Universidade de Verão do PSD, Luís Montenegro preferiu falar sobre a nova Universidade de Bragança e Norte Interior e um novo regime de autonomia das escolas. Perante uma plateia de jovens, o Primeiro-Ministro anunciou novidades no setor da educação, Inês Ameixa.
2: É preciso fazer e não deixar tudo na mesma, diz o Primeiro-Ministro numa crítica aos anteriores governos socialistas. Luís Montenegro recupera o que já foi feito pela AD na educação e anuncia um novo regime de autonomia das escolas.
3: Nós vamos, nos próximos tempos, criar um novo regime de autonomia e governação das escolas, com uma eleição geral do diretor da escola, com a sua autonomia reforçada e com a prestação de contas.
2: Também anuncia uma valorização dos salários dos diretores escolares e a criação de uma nova universidade.
3: A Universidade de Bragança e do Norte Interior, que vai ser o culminar do processo de transformação da Universidade Politécnica de Bragança.
2: Luís Montenegro volta a lamentar as falhas nos exames nacionais, mas avisa o caminho que o governo está a percorrer. É mesmo para continuar.
3: Aqueles que não decidem, acertam sempre, nunca erram. Nós podemos não acertar sempre, mas acertamos quase sempre. E temos um caminho definido e temos coragem para o executar. Não dizemos uma coisa e fazemos outra. Fazemos exatamente aquilo que dizemos.
2: Discurso de 40 minutos, sem respostas a André Ventura e à eventual moção de censura do Chega.
3: Eu já sei que muitos vão dizer, mal acabo de falar, que eu não falei do caso A, que não falei da situação B, nem da oposição C. Até prevejo que muitos dirão que fugi a falar disto, a falar daquilo e a falar daquele outro. E eu acho que está tudo certo. Podem dizer o que quiserem, isso é a democracia. Mas eu também disse o que quis e isso também é a democracia.
2: Recado de Primeiro-Ministro que esta tarde quis falar de educação e ciência.
1: O discurso de Luís Montenegro no encerramento da Universidade de Verão do PSD em Castelo Vido, onde falou também o presidente da Juventude Social Democrata, presidente da Juventude Social Democrata acusa André Ventura de ser um falso valente e de um catavento político. No encerramento da Universidade de Verão do PSD, onde falou também o primeiro-ministro João Pedro Luís, líder da JSD, quis responder à ameaça dos Chega de avançar com uma moção de censura ao governo.
4: A JSD não faz ameaças. A JSD concretiza. Por isso eu hoje quero hoje apresentar aqui não uma, mas 4 censuras. E a primeira censura é ao falso valente. A JSD censura esta mania do Chega de ameaçar com eleições todas as semanas enquanto reza baixinho para que ninguém aceite o desafio. O Dr. André Ventura tem mesmo pânico do dia em que tiver de governar e o obriguem a cumprir tudo aquilo que tem andado a prometer. A segunda censura é ao catavento político. A JSD censura a incrível facilidade em mudar de posição em 24 horas ou às vezes até menos, consoante os ventos que vêm das sondagens.
1: João Pedro Luís, o presidente da Juventude Social Democrata, na sessão de encerramento da Universidade de Verão do PSD, que decorreu esta semana em Castelo de Vide, Porto Alegre. O governo espanhol vai aprovar um pacote de emergência de 165 milhões de euros para Ceuta. Esta ajuda vai ser aprovada pelo Conselho de Ministros espanhol na terça-feira. Os 165 milhões de euros destinam-se a revitalizar a economia local e reforçar os serviços públicos afetados após a entrada em massa de imigrantes. Em Ceuta. São negociações que não atam nem desatam. António Costa, presidente do Conselho Europeu, em entrevista à SIC, reconheceu que as negociações entre a Ucrânia e a Rússia estão num impasse. O facto dos Estados Unidos estarem agora centrados na guerra com o Irão, segundo António Costa, veio distrair os norte-americanos do esforço que estavam a fazer e envolvidos na Ucrânia.
5: A iniciativa desencadeada no Médio Oriente veio distrair os Estados Unidos do esforço em que estava envolvido e teve danos colaterais muito grandes em todo este processo. Por outro lado, criou aqui um problema no acesso de meios de defesa à Ucrânia, visto que foram desviados para o Médio Oriente. E se olhar para a frente de combate, ao longo do último ano e meio, verdadeiramente estamos numa situação de impasse. Há uns períodos em que a Ucrânia ganha uns metros, há outros períodos em que a Rússia ganha uns metros, mas estamos verdadeiramente bloqueados.
1: Palavras do Presidente do Conselho Europeu numa entrevista à SIC sobre a situação na Ucrânia. A Rússia anunciou que está a ser preparado um ataque de larga escala contra a infraestrutura energética da Ucrânia. Segundo a agência Reuters, o ministro russo da Defesa avisou que a Rússia já começou os preparativos para esse ataque numa altura em que um incêndio deflagrou numa refinaria de petróleo no noroeste da Rússia depois de um drone ter caído nas proximidades. A Rússia diz que o ataque tem autoria da Ucrânia. Os canoístas portugueses João Ribeiro e Messias Batista conquistaram hoje a medalha de prata em K2 500 metros nos mundiais que decorrem em Poznan, na Polónia. A dupla portuguesa tinha sido campeã do mundo em 2023 na Alemanha e vice em 2025 em Itália. No final da prova, João Ribeiro admite que o objetivo era a medalha e ficou contente com o resultado.
6: Nós vimos sempre para este campeonato do mundo com ambições de medalhas, não podemos esconder. O nosso currículo ou as nossas provas anteriores assim o exigem, de pensarmos sempre alto. Sabíamos que era possível, tanto no K4 como no K2, mas falando do K2, sentíamos que era bastante possível até ganhar. Sabíamos que havia uma equipa alemã que está a ser superior, viu-se nas eliminatórias, semifinais, que estão num nível de forma bastante bom. Mesmo assim, continuámos a acreditar e no fim olhei para o lado e vi que tínhamos chegado em segundo, mas estávamos muito contentes por ser vice-campeões do mundo.
1: Este é o terceiro pódio de Portugal nos Mundiais de Poznan, depois do K4 500 na sexta-feira e do ouro de Fernando Pimenta em K1 1000 metros ontem. Esta tarde estão vários atletas em prova.
0: O Jornal das Duas, numa edição de Cláudio Godinho, simultâneo com RTP Antena 1, Madeira, Açores e RTP Mundo. Informação regressa às 13, entretanto sempre pode acompanhar a atualização da informação em notícias.rtp.pt.
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0: Como prometido, estamos de regresso na segunda parte deste Abraço da Madeira, que une os portugueses espalhados pelo mundo, em especial aqueles que nasceram na Pérola do Atlântico. Estamos consigo na RTP Antena 1 Madeira e também na RTP Mundo. Deixe-se ficar, ficamos consigo até às 3 da tarde.
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0: abraço da Madeira. Estamos consigo na RTP Antena 1 Madeira e também na RTP Mundo. Para si, em especial, votos de bom dia, boa tarde ou boa noite, conforme a hora e o local onde nos sintoniza.
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2: E é desta forma que estamos no final de mais um Abraço da Madeira na RTP Antena 1 Madeira e também na RTP Mundo. Em nome de toda a equipa que hoje esteve consigo, desejo a continuação de uma ótima semana e sempre, como lhe digo, seja feliz e faça alguém feliz.

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6: Acabamos indo com este sol maravilhoso que faz agora neste momento em Paris.
0: Abraço da Madeira, um abraço que liga as ilhas ao mundo.

0: Muito boa tarde, são 3 horas, 2 horas nos Açores. Vamos para sabermos que está em destaque nas notícias.
1: Fernando Pimenta procura uma nova medalha nos Mundiais de Canoagem. O atleta está neste momento a cumprir a prova de K1, 5 mil metros. O primeiro-ministro anuncia novidades no setor da educação. Na Universidade de Verão do PSD, Luís Montenegro anunciou um novo regime de autonomia das escolas e também novidades sobre a Universidade de Bragança.
0: 24 graus agora no Porto, 25 em Ponta Delgada, 26 em Faro e no Funchal, 27 em Lisboa. 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
1: Fernando Pimenta tenta conseguir mais uma medalha nos Mundiais de Canoagem. O atleta está neste momento na prova de K1, 5 mil metros. Encontra-se neste momento aos 7 minutos de prova no primeiro lugar. Também já aqui nesta última hora, Maria Rego Gomes ficou em 21º lugar em K1, 500 metros, numa prova que terminou há minutos nos Mundiais de Canoagem. Esta prova de Fernando Pimenta pode acompanhar aqui a seguir do noticiário das 3 da tarde, na tarde esportiva da Antena 1. O primeiro-ministro não comenta a ameaça dos Chega de apresentar uma moção de censura ao governo se o ministro da Administração Interna se mantiver no cargo até terça-feira. Na Universidade de Verão do PSD, Luís Montenegro preferiu falar sobre a Universidade de Bragança e Norte Interior e o novo regime de autonomia das escolas. Perante uma plateia de jovens, o primeiro-ministro anunciou novidades no setor da educação, Inês Ameixa.
2: É preciso fazer e não deixar tudo na mesma, diz o primeiro-ministro numa crítica aos anteriores governos socialistas. Luís Montenegro recupera o que já foi feito pela AD, na educação, e anuncia um novo regime de autonomia das escolas.
3: Nós vamos, nos próximos tempos, criar um novo regime de autonomia e governação das escolas, com uma eleição geral do diretor da escola, com a sua autonomia reforçada e com a prestação de contas.
2: Também anuncia uma valorização dos salários dos diretores escolares e a criação de uma nova universidade.
3: A Universidade de Bragança e do Norte Interior, que vai ser o culminar do processo de transformação da Universidade Politécnica de Bragança.
2: Luís Montenegro volta a lamentar as falhas nos exames nacionais, mas avisa o caminho que o governo está a percorrer. É mesmo para continuar.
3: Aqueles que não decidem, acertam sempre, nunca erram. Nós podemos não acertar sempre, mas acertamos quase sempre. E temos um caminho definido e temos coragem para o executar. Não dizemos uma coisa e fazemos outra. Fazemos exatamente aquilo que dizemos.
2: Discurso de 40 minutos, sem respostas a André Ventura e à eventual moção de censura do Chega.
3: Eu já sei que muitos vão dizer, mal acabo de falar, que eu não falei do caso A, que não falei da situação B, nem da oposição C. Até prevejo que muitos dirão que fugi a falar disto, a falar daquilo e a falar daquele outro. E eu acho que está tudo certo. Podem dizer o que quiserem, isso é a democracia. Mas eu também disse o que quis e isso também é a democracia.
2: Recado de primeiro-ministro que esta tarde quis falar de educação e ciência.
1: O discurso de Luís Montenegro no encerramento da Universidade de Verão do PSD em Castelo de Vide. Um dos assuntos em destaque foi a Universidade de Bragança e do Norte Interior. A Presidente da Câmara de Bragança recebe com satisfação a notícia sobre esta universidade. Isabel Ferreira diz que é a correção de um erro que vem desde a mudança dos Politécnicos de Leiria e do Porto.
4: Com este anúncio foi corrigido um erro que se tinha instalado, uma vez que o Politécnico de Leiria e o Politécnico do Porto tinham passado à Universidade e o Politécnico de Bragança não, tendo este Politécnico indicadores científicos e académicos igualmente relevantes. E, portanto, para o território significa fazer-se justiça para com uma instituição que, quer do ponto de vista de captação de alunos, quer da sua estratégia de internacionalização, quer, sobretudo, das dinâmicas de investigação, de centros de investigação da excelência, que tem promovido, portanto, é o reconhecimento de todo esse valor e, portanto, faz-se justiça com isso.
1: A Presidente da Câmara de Bragança a receber esta notícia com satisfação desta Universidade de Bragança e do Norte Interior. O secretário-geral do PS, José Luís Carneiro, acusa o primeiro-ministro de branquear o caos nos exames nacionais do ensino secundário e de também ter medo do povo português. É a reação de José Luís Carneiro ao discurso de Luís Montenegro na Universidade de Verão do PSD. Nesse discurso, o primeiro-ministro lamentou as perturbações nos exames, mas insistiu que foi o caminho certo. Sobe para 781 o número de mortos no Nepal por causa da enxurrada. É o mais recente número das autoridades nepalesas. Contam-se ainda mais de 3 mil pessoas dadas como desaparecidas, entre as quais estão 3 cidadãos portugueses.
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0: 15 horas agora, 5 minutos.

0: Seja bem-vindo à tarde desportiva aqui na RTP Madeira, neste domingo quente, o último deste mês de agosto, quase quase a terminar o mês.
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0: Nacional anfitrião do Estrela da Amadora, João João quer averbar a segunda vitória em casa, relato do Eduardo Rebolo, comentários do Ricardo Lopes. Marítimo perde pela primeira vez, Van der Gaag triste pelo resultado, satisfeito pela entrega dos jogadores. Camacho segue em frente na Taça de Portugal e eliminou Machico na marcação de grandes penalidades. Handball Marítimo começa o campeonato com vitória categórica sobre o Carvalhos. Bernardo Pereira na canoagem e Francisco Henriques na patinagem de velocidade, em grande na Europa. Hoje conto com a assistência técnica do Filipe Carvalho e também do Fábio Bittencourt. A produção é de Braulio França, a apresentação e edição de Lélio Freitas, para uma coordenação geral, como sempre, da Filipe Ramos. Venha daí até às 6 da tarde, está muito bem acompanhado com a Tarde Desportiva aqui na RTP Antena 1 Madeira.
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0: Vamos até ao prato principal desta tarde desportiva. Na Chopana, Nacional e Estrela da Amadora medem forças em jogo da jornada 4 da Primeira Liga. Duelo entre equipas com o mesmo objetivo, que passa pela permanência. Alvinegros, nas três primeiras jornadas, conheceram já os três resultados possíveis: empate nos Açores com Santa Clara, vitória em casa frente ao Estoril e derrota em Guimarães. Por sua vez, os tricolores da Reboleira somam 12 empates em outros tantos jogos: primeiro em casa com o Sporting, depois na deslocação à Alverca. Relembro que a partida da jornada 3 frente ao Sporting de Braga foi adiada para o próximo dia 10 de setembro. Boa tarde, Eduardo Rebolo. Avançamos até ao Estádio da Madeira. Em perspectiva, um bom jogo de futebol, apadrinhados pelo sol, pelo calor e pergunto também pelo público.
2: Para já, boa tarde, Nelly, ouvintes da Antena 1. Para já, uma casa fraquinha na Chopin. Ainda estamos, sensivelmente, a cerca de 20 minutos do início da partida. Certamente lá fora ainda estarão adeptos, simpatizantes, que irão entrar no estádio. Mas para já, a casa tranquila lá embaixo no relvado, que me parece, para já, bem tratado. Embora aqui e ali já se consiga perceber alguns tufos de relva levantados, principalmente nas zonas de onde os jogadores com mais frequência no aquecimento. Enquanto isso, lembrar que o Nacional vem dessa derrota em Guimarães, como disseste bem, já conheceu o sabor dos três resultados possíveis. O Estrela tem um jogo adiado, de qualquer forma só sabe empatar neste campeonato. Por isso mesmo, quer um quer outro treinador querem dar respostas diferentes àquilo que tem acontecido aos dois conjuntos, e para isso trazem as seguintes escolhas: o Nacional com o Marinho na baliza, depois um trio mais recuado com Léo Santos, Zé Vítor e Mateus Dias no eixo central, daí para a frente Wesley, Lisiero, Filipe Soares e Cocolo, ainda mais à frente Miguel Baeza, Daniel Júnior e Pablo Ruan. Do lado contrário, a Link é o guarda-redes, depois Scholl, Luan, Stefan Lokovic e Rafa Soares no eixo defensivo. Mais à frente, três homens bem plantados. Falo de Vonarek, ainda Doué e Rubinho. Mais à frente, a servir e o ponta de lança, que é o Antonelli, estão Marcos e também Stoica. Para já, recordo que este encontro vai ser dirigido por Carlos Macedo, da Associação de Futebol de Braga. Tem como assistentes João Paulo Macedo e Daniel Santos. O quarto árbitro é da Associação de Futebol da Madeira, que é o Anzoni Rodrigues. No VAR e no AVAR, na Cidade do Futebol em Lisboa, respectivamente, estarão Paulo Barradas e Jonathan Babo. Recordo, o encontro começa às 13h30 da tarde e tem narração garantida aqui na sua rádio.
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Aroca 2, Marítimo 1. Vamos falar e fazer um rescaldo desta partida no intervalo do jogo Nacional Geral da Amadora. Teremos às 18 horas o Casa Pia Moreirense, o Famalicão Gil Vicente, às 20h30, jornada 4, que só fecha amanhã, com o Sporting de Braga, Vitória de Guimarães, sendo sempre possível Derby Minhoto, e depois o Benfica a receber na Luz o Estoril de Praia, ambas as partidas marcadas para as 20h15. Para já destaque para o Porto, totalista 4 jogos, 4 vitórias. Os atuais campeões nacionais somam os 12 pontos tão desejados por todos. Olhamos para outros jogos em andamento a nível nacional e particularmente na segunda liga. Começou há instantes a segunda parte do AFS 0, Feirense também 0. Já hoje o Amarante bateu o Benfica B por 1-0. Joga já na Inglaterra, com as partidas na segunda parte, sensivelmente 52, 51 minutos. O Chelsea está a bater o Brighton por 3-1. Leeds 0, Bradford 1 e 0-0 no Sunderland Fulham. Aqui ainda em tempo de intervalo, às 16 vai começar o Manchester United, o Ipswich Town. Na Liga Francesa, o Paris FC está a vencer o Nice por 2-0, já no início da segunda parte. Na Alemanha, Friburgo 1, Werder Bremen 0, 42 minutos. Na Liga Espanhola, destaque a partir das 4 da tarde para o Real Madrid-Málaga.

0: Falamos agora da Taça de Portugal. No início da tarde deste domingo, a Camacho eliminou Machico depois de uma igualdade de 2 no tempo regulamentar, que manteve-se no prolongamento. Foi preciso recorrer à marcação de grandes penalidades para desempatar. Os camachenses foram mais competentes e seguem em frente na prova Rainha do Futebol Português. E essa competência foi destacada por Léo Faria, treinador adjunto da Camacho, que fala também sofrimento e alguma sorte que ditou o resultado final.
1: Um jogo extremamente difícil. Já sabíamos que este derby em Machico ia ser complicado. A história dos derbys aqui em Machico assim dita. Na primeira parte as equipas encaixaram-se, oportunidades de um lado, oportunidades do outro. Aceita-se, tivemos a felicidade do Fatih num lance individual conseguirmos chegar à vantagem. Na nossa perspectiva, ao intervalo acertamos alguns posicionamentos. A equipa vinha com uma estratégia bem montada para tentar retardar o ataque da equipa do Machico. Tivemos a infelicidade de levar logo o empate logo de início, mas depois conseguimos reagir. A reação veio com o golo. Quando pensávamos que íamos novamente entrar numa toada mais de controle do jogo, acabamos por sofrer o empate. E com o empate a equipa sentiu um pouco o golo sofrido e permitiu algum ascendente à equipa da casa. No entanto, conseguimos levar o jogo até ao final, algumas oportunidades repartidas, soubemos sofrer, também é uma virtude desta equipa saber sofrer e faz parte do jogo. No prolongamento, as equipas encaixaram-se, jogaram com o tempo, mesmo assim houve novamente uma outra oportunidade parte a parte e após isso o jogo foi a penaltis e tivemos a competência, porque muitas vezes fala-se que é sorte, mas também tivemos a competência, o Duarte teve essa competência para sacar o penalti e entretanto acabamos por passar com muito espírito de sacrifício, alguma sorte à mistura, mas quem sabe sofrer e quem sabe estar no futebol, no final depois acaba por ser premiado.
0: Léo Faria, treinador adjunto da Camacho. O repórter Ricardo Lopes também ouviu o António Oliveira, treinador dos Tricolores.
2: De certo, não era o resultado que esperava obter nesta partida. É verdade que esbarrou numa grande exibição do guarda-redes adversário, mas também me parece que a equipa foi tendo algum decrescendo ao longo do jogo.
3: Boa tarde. Não concordo. Não concordo com o que está a dizer. Fizemos um excelente jogo, fizemos um excelente 90 minutos. Até ao golo, até ao penalti, ao golo do adversário, nós estamos sempre por cima do jogo. Nós controlamos o jogo, ofensivamente, defensivamente. Eles não tinham chegado, acho, perto da nossa área, até ao lance do penalti. Sofremos o penalti, reagimos bem, continuamos a fazer o nosso jogo.

0: até ao final da primeira parte merecíamos pelo menos estar empatados, não conseguimos. Continuamos, entramos muito bem na segunda parte, por isso é que eu estou a dizer que não concordo. Entramos muito bem na segunda parte, chegámos ao empate. É verdade que depois claudicámos outra vez e cometemos mais um erro numa bola parada, e aí voltou-nos a ter que voltar a reagir. Voltamos a reagir, fizemos o empate. Podíamos ter feito e devíamos ter feito mais golos, porque tivemos oportunidades para isso. É por isso que eu digo que não concordo com a análise que fez, porque nos 90 minutos claramente nós fomos superiores. Nos primeiros 15 minutos do prolongamento, mais equilibrado, mas nós também por cima. Depois é verdade que fisicamente os nossos centrais, principalmente os nossos centrais, sentiram queixas físicas, e nós tivemos que abdicar daquilo que estávamos a fazer e baixar o bloco e esperar um bocadinho, e aí sim realmente nós baixamos, porque tínhamos jogadores condicionados para isso, infelizmente para nós, porque o nosso objetivo era dar continuidade àquilo que vínhamos a fazer antes. Por isso, da minha análise, os últimos 15 minutos concordo que realmente baixámos, mas quase por obrigação. Eu preferi baixar e esperar um bocadinho do que ter lesões de um jogador. Se jogasse bloco alto, bola nas costas, vento a favor da equipa adversária, e nós podíamos criar ali alguma lesão para algum jogador. Baixámos, mantivemos o bloco compacto. Nos penaltis, realmente foi mais competência deles do que da nossa. Extremamente satisfeito com a minha equipa, extremamente satisfeito pelo jogo que nós fizemos, desiludido com o resultado final, porque não merecíamos, claramente não merecíamos este resultado, mas há que trabalhar, há que continuar e olhar já para o próximo jogo do campeonato em Fiães contra os Salgueiros, e será esse o nosso foco já rapidamente.
1: Então, Oliveira, treinador de Machico, na marcação de cantos penalidades, a Camacha vence os tricolores por 4-2, depois da igualdade dada duas bolas no tempo regulamentar e prolongamento, e avança assim para a segunda eliminatória da Taça de Portugal, onde já está o Estrela da Creta, que ficou isento nesta primeira ronda.
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1: 15 e quase 18 minutos depois da derrota em Guimarães, o Nacional regressa aos jogos em casa, recebendo pela 11ª vez o Estrela da Amadora, no principal escalão do futebol português. Alvinegros conseguiram na única vitória na Liga, na recessão ao Estrela. Vitória que João Gião quer repetir já hoje, embora reconheça que a partida será tudo menos fácil.
3: Como todos os jogos, sim. É a nossa casa, temos boas sensações no nosso último jogo em casa, em que conseguimos uma boa vitória, mantivemos a baliza a zero, também importante. Agora, sabemos que esta liga está muito competitiva, já tivemos a oportunidade de abordar isso. Sei que muitas vezes olhas para este tipo de equipas, são as equipas do nosso campeonato, e não há como escondê-lo. Agora são equipas que realmente, o Estrela nomeadamente, e com o investimento que tem tido, são uma equipa melhorada para melhor este ano, com individualidades muito, muito fortes, com um bom treinador também, e não há jogos que nós possamos assumir como fáceis. Agora, fazer tudo para o que está ao nosso alcance, para sermos competitivos, fortes em casa, manter o bom início que tivemos em casa, que é importante, e fazer tudo para vencer este jogo, sem dúvida.
1: Não é normal, mas o técnico João João levanta um pouco a ponta do véu, assegurando que ia mesmo fazer mexidas no 11.
3: Vamos ter mudanças no 11, não lhes vou dizer estrategicamente se vamos ter uma linha de 4 ou uma linha de 5. O que lhe posso dizer é que sim, que temos mudanças, é um facto, o Nava estava tocado, esta semana já integrou. É mais uma solução que poderá integrar a convocatória. Mas sim, respondendo diretamente à sua pergunta, vamos ter mudanças no 11. Do ponto de vista estratégico, não vou tentar esconder um bocadinho o jogo do Pepa, embora eu também analise os nossos jogos, como é lógico.
1: O Nacional tem feito melhores segundas partes que primeiras, e o objetivo é equilibrar e que os primeiros 45 minutos do jogo na cidade de Berço não se repitam.
3: Sim, é sempre melhor de menos a mais do que menos a menos. Mas sim, entendo. Não, acho que não foi o caso do Estoril, porque a equipa, ou seja, não encontrei um padrão. É um facto que não entramos bem nos Açores, é um facto que não entramos bem em Guimarães, mas eu fui o primeiro a assumi-lo. Mas sobretudo a nossa primeira meia hora em Guimarães não é boa, a nossa entrada não é boa. Agora, como aqui com o Estoril, acho que foi diferente. Temos os bons primeiros 10, 15 minutos, depois sim o Estoril cresce um bocado no jogo e tem ali duas ou três oportunidades, mas não considero que tenha sido uma má entrada nossa e que tínhamos ido de menos a mais nesse jogo. Nos outros jogos, sim. Agora a amostra ainda é curta para fazer disso um padrão. Acho que cada jogo é um jogo, e os jogos têm algumas particularidades diferentes. No Vitória, acho que foi realmente uma má entrada nossa, uma questão eventualmente mental, física, etc., não sei. não lhe consigo dar um só fator para... E depois melhorámos, não só com as mexidas ao intervalo, os posicionamentos retificámos ao intervalo, mas no, na segunda metade da primeira parte já tínhamos melhorado. Agora, claramente, o objetivo é... Não podemos entrar como entramos em Guimarães, isso aí estou de acordo, não podemos entrar assim. Até pode o adversário entrar melhor que nós, agora nós desligados como entramos em Guimarães, em qualquer jogo, não podemos entrar, eles estamos todos alertados para isso e não será assim certamente que vamos entrar amanhã.
1: João Gião ainda está à espera de algumas entradas e outras também tantas saídas.
3: Mal era se faltasse muita coisa. Sim, poderá ainda haver um avançado, é conhecimento público. Eventualmente uma outra, mais uma entrada, portanto, apontaremos ainda, vão entrar no máximo dois jogadores no máximo, poderá haver uma, duas, três saídas no máximo, agora sim. É público, sim, que estamos à procura de um avançado e eventualmente um extremo também poderá chegar.
1: Ainda é uma incógnita de quem vai sair, menos para os jogadores que irão deixar o plantel.
3: Não lhe posso confirmar qualquer nome, não lhe vou confirmar nenhum nome. O que lhe posso dizer é que está falado com os jogadores que é do ponto de vista individual, porque é assim que se trabalha aqui, com os jogadores que nós entendemos que devem procurar outra solução. Há alguns jogadores também que por eles querem, e é normal, querem sair porque querem uns procurar mais tempo de jogo, outros procurar melhores condições para si, portanto, e que estarão também à procura. E depois, para além disso, há sempre a questão do mercado, chegar eventualmente até nos últimos dias alguma proposta por algum jogador, portanto, todo este conjunto de fatores farão que poderão haver saídas, não lhe vou dizer quais são os jogadores.
1: Do lado do Estrela, o treinador Pepa sabe que não é fácil jogar na Chopana.
4: O Nacional tem um extra de dificuldade, que nós sabemos, o próprio campo, o próprio clima, cria-se um microclima, tanto de temperatura, de umidade, de altitude, tudo. Mas isso até nisso também é tudo crescimento. Somos uma equipa jovem, mas até hoje, durante a semana, ainda hoje, às vezes é aqueles pormenores de ter alguns jogadores já do ano passado que já vivenciaram, sabem o que é Madeira, sabem o que é o Funchal, sabem o que é Chopin. Isso é bom, isso também é muito bom. São pequenas coisinhas que às vezes passam-nos ao lado, mas não são os detalhes. Portanto, sabemos dessa parte, depois da parte esportiva, que é uma equipa competitiva, uma equipa com bons valores individuais, bem orientada, e sabemos bem aquilo que vamos encontrar.
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1: Deixamos só aqui fazer um à parte. Tem notícia de última hora. Fernando Pimenta e Ivon Duas, de voz do título mundial em K1 mil metros. O canoista acaba de vencer a prova dos 5 mil metros. É novamente campeão do mundo nesta vertente. Dupla medalha ou duplas medalhas de ouro para Fernando Pimenta, o rei dos reis na canoagem, não só em Portugal, mas também no mundo. Com esta segunda prova ganha em instantes. Fernando Pimenta, campeão do mundo em K1 5 mil metros.
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1: Agora sim, vamos assentar a reais no Nacional Estrela da Amadora, que já se frontaram em 46 jogos, com 15 vitórias para os alvinegros, 11 empates, 20 triunfos para os tricolores. Na Madeira realizaram-se 23 jogos, com as vitórias do Nacional, 4 empates, 8 triunfos do conjunto da Amadora. Boa tarde a toda a equipa de Desporto RTP Antena 1 Madeira, presente no Estádio da Madeira, hoje composta pelo Fábio Bittencourt, que cuida sempre tão bem do som, que chega até nós. Os comentários vão a cargo do Ricardo Lopes, o relato do Duarte Rebolo. Bom trabalho a todos, um abraço, Chopana, vamos a isto.
6: Ora bem, estamos de regresso, ainda longe das expectativas, certamente, nas bancadas, o público, até porque estamos a pouco mais de 6 minutos do início da partida e as bancadas estão praticamente despidas. Estamos em final de mês de agosto, quero dizer também que certamente existirão muitas pessoas que ainda estão a gozar os seus períodos de férias e, naturalmente, antes uma ida à praia do que propriamente uma vinda ao futebol. O Nacional, como já o disseste, recebe esta tarde o Estrela da Amadora no estádio da Madeira, em jogo da quarta jornada. Os alvinegros chegam a este encontro com 4 pontos conquistados nas primeiras 3 jornadas e com 3 resultados possíveis neste início de campeonato. A equipa de João Gião começou a temporada com um empate a 2 bolas nos Açores, frente ao Santa Clara. Venceu depois o Estoril aqui neste estádio por 2 bolas a 0 e na última jornada foi à cidade de Berço perder com o Vitória de Guimarães. O regresso a casa é precisamente um dos argumentos do Nacional. João Gião disse isso mesmo, disse que a entrada esta tarde tem que ser completamente diferente daquela que a equipa teve em Guimarães, e por isso mesmo espera-se um Nacional aguerrido frente a esta estrela da Amadora. A formação orientada por Pepa realizou apenas dois encontros, uma vez que o jogo da terceira jornada frente ao Braga, como já disseste, foi adiado para o início de setembro. O Estrela da Amadora empatou a duas bolas frente ao Sporting da Reboleira, depois de ter estado a perder por 2-0, e voltou a restar o mesmo resultado a duas bolas na deslocação que teve à Alverca. Dois jogos, dois empates, dois pontos para uma equipa que procura esta tarde a primeira vitória na temporada. Já dissemos, reforçamos o Nacional a linha com Marinho na baliza, depois Léo Santos, Zé Vítor e Mateus Dias. Ainda na zona intermediária com Filipe Santos e Lisiero, nas alas Wesley e Cocolo. Cocolo que entrou na passada semana em Guimarães e que hoje apanha a titularidade nesta equipa de João Gião. Daí para a frente, Daniel Júnior, Miguel Baeza e Pablo Ruan. Do lado contrário, no Estrela, Link é o guarda-redes. Depois, Scholes, ainda Luan, Patrick, Lokovic e Rafa Soares. Vonarek, Doué, Rubinho, Marcos, Stoica e Antonelli na frente de ataque. Recordo, o árbitro é Carlos Macedo. Vai ser assistido por João Paulo Macedo e Daniel Santos. O quarto árbitro é Anzoni Rodrigues, e na cidade do futebol em Lisboa estão Paulo Barradas e Jonathan Babo, no VAR e no AVAR respectivamente. Boa tarde, Ricardo Lopes é o comentador da RTP Antena 1 para esta partida. Duas equipas que vêm para este encontro à procura da vitória. O Nacional já a conheceu na última jornada em casa, depois esse deslize, esse escorregar em Guimarães. A equipa do Estrela ainda não sabe o que é ganhar neste campeonato, tem menos uma partida disputada. Não sei se isso também depois poderá acarretar alguma dificuldade física em termos de jogo, mas naturalmente essas são decidências que depois vamos analisar ao longo da partida. Para já, o que é que podemos esperar deste Nacional Estrela?
7: Boa tarde, Duarte, boa tarde a todo o auditório da Antena 1 Madeira. Efetivamente será um jogo em que as duas equipas procuram a vitória, neste caso o Estrela a primeira vitória, no caso do Nacional a regressar às vitórias, pois já aqui bateu o Estoril por 2-0. Parece-me que vai ser um jogo algo semelhante a esse, mas diferente daquele que o Nacional fez em Guimarães, ou seja, o Nacional com mais posse de bola, o Nacional mais mandão, se assim podemos dizer, à procura claramente de pautar os tempos de jogo, de controlar o jogo com bola para conseguir chegar à baliza do Estrela da Amadora. Já o Estrela da Amadora, nos dois jogos que teve, identificou-se muito com a matriz de equipa defensiva organizada, de bom momento de organização, mas também um bom momento de superação e de capacidade de retorno, porque, portanto, esteve a perder por 2-0 contra o Sporting, conseguiu o empate com o Santa Clara, também esteve a perder, depois conseguiu empatar, e portanto nota-se aqui que é uma equipa que acaba por dentro do padrão, acaba por sofrer, mas depois acaba também por conseguir retornar e conseguir dar a volta, ou pelo menos ir buscar o empate relativamente às outras equipas. O Nacional apresenta-se aqui hoje, parece-me, muito semelhante àquilo que foram a sua estratégia e a sua forma de jogar nas outras três partidas, apesar da inclusão de Cocolo como lateral esquerdo ou como ala esquerdo. Veremos como se vai adaptar esta equipa, porque também sabemos que Mateus Dias é um jogador que facilmente encaixa entre os centrais para fazer terceiro central, ou funciona como médio centro, perspectivando a equipa a mudança de sistema durante o jogo, e depois não tendo mais nenhuma mudança. Portanto, penso que o padrão também se vai manter por aqui, ou seja, tentar colocar a bola nos seus médios, nomeadamente Lisiero, para depois, a partir dessa fase, conseguir colocar a bola nas alas para a aceleração, para depois então poder finalizar e ferir esta equipa do Estrela da Amadora, que vai revelando nos extremos dois dos seus melhores jogadores, ou seja, Luan Patrick na baliza e Antonetti, o ponta de lança, que tem faro de golo neste início de temporada.
6: Muito bem, recordo que na última temporada os alvinegros venceram o Estrela por 2-0 aqui no Estádio da Madeira, depois de um empate na primeira volta na Reboleira. Mas também há esse registro uma época antes, porém a equipa do Estrela tinha vencido aqui na Chopana por uma bola a zero. Recordo que João Gião tem alguns problemas, José Gomes, Ulisses, Labidi, estão todos a recuperar de lesão por parte do Estrela da Amadora. Não tivemos acesso a essa informação. Para já, haverá aqui um minuto de silêncio que naturalmente nós vamos respeitar, Nélio, para depois voltarmos e nos fixarmos para a narração deste Nacional Estrela da Amadora.
1: Enquanto cumprimos este minuto de silêncio no Estádio da Madeira, relembro que o Fernando Pimenta assegurou há instantes a segunda medalha de ouro no Campeonato do Mundo, depois de já ter vencido a prova dos 1000 metros, repetiu a proeza nos 5000, com o melhor tempo, o canoista português, recordista mais com várias medalhas a nível europeu e mundial, assegura a sua segunda medalha de ouro numa prestação portuguesa que traz tantas outras medalhas para território nacional. Atualizamos já os resultados na segunda liga. O AFS Interlante marcou, está a vencer o Feirense por 1-0, joga-se já o minuto 69. Na liga inglesa está em andamento e caminha já para os últimos 15 minutos. O Chelsea 3, Brighton 2, o Leeds 0, Brentford 1. Atenção que no início da segunda parte o Sunderland marca e está a vencer o Fulham por 1-0. Deixe-me só dar conta que na liga alemã, Friburgo 2, Bremen 0, com, em tempo de intervalo, o Paris FC está a vencer o Nice por 73 por 2-0. Falo, claro, já da Liga Francesa. Agora sim, cumprido um minuto de silêncio no estádio da Chopana, avançamos para o relato com o Duarte Rebolo desta Nacional Estrela Amadora. Os comentários são do Ricardo Lopes.
6: Muito bem, numa altura em que ambos os conjuntos, Ricardo, se juntam para aquela força inicial para alavancar a partida, muito rapidamente espera-se um jogo entretido, aguerrido e, acima de tudo, com sentido de baliza.
7: Sim, claramente, mais por parte eventualmente do Nacional, embora saibamos que a equipa do Estrela da Amadora é uma equipa que tem uma transição fortíssima e que, nomeadamente, Marcos e Stoica são jogadores também tecnicamente evoluídos, que depois conseguem municiar muito bem o ponta-de-lança Antonetti, que já fez 2 golos e que, portanto, é sempre um perigo para a baliza contrária. Portanto, espero o Nacional mais mandão e um Estrela mais em transição, mais na expectativa, mas sempre a partir em velocidade para conseguir alvejar a baliza à guarda de Marinho.
1: Duarte, deixa-me só dar conta.
6: Essa informação, muito rapidamente, o minuto de silêncio que aqui se verificou foi em homenagem a Kevin Castro, jogador do Real Sport Clube, Real Massamá, que morreu no passado sábado, 22 de agosto, aos 25 anos, num jogo particular contra o Estrela da Amadora. Já roda a bola na Chopana, Nélio, não sei se queres acrescentar mais
1: mesmo,
6: alguma coisa.
1: Era isso mesmo que eu ia dizer, porque todos fomos apanhados desprevenidos com este minuto de silêncio.
6: Aí está a bola a ser jogada no lado contrário, ou seja, junto à área do Nacional, com a bola a ser jogada por Robinho, vai lançar ali para perto da grande área, a bola sai para a linha final, é pontapé de baliza que vai beneficiar a formação do Nacional. Renato Marinho, guarda-redes que esta época veste as cores do Nacional, tem 20 anos, 1,94 m, ele que, apesar de falar-se uma espécie de um brasileiro, tem passaporte italiano. Aí está a bola a ser jogada lá do lado contrário por parte da equipa do Estrela. A bola vai sendo jogada ali na zona mais recuada por Lokovic, este mais para trás agora, a deixar para Link, lá vai o guarda-redes do Estrela, batendo para o meio-campo contrário. É na direção de Robinho, levaram a melhor os homens do Nacional por intermédio de Leo Santos, vai para Goel, levado o jogador que hoje... equipa, e corrijo-me se estiver errado, de azul clarinho.
7: Exatamente, um azul bebé, digamos assim, um azul muito clarinho, o equipamento hoje da equipa do Estrela Amadora, completamente diferente daquele tricolor que estamos habituados a ver.
6: Aí está a bola para ser jogada por Marcos, não prefere deixar para que seja Robinho, camisola 8, a movimentar, deixou para trás agora para Lekovic, a deixar do lado contrário, a bola vem para Rafa Soares, encosta junto à lateral, toca para Stoica. E Este para Robinho, vai novamente para o relvado, é tocado no pé de apoio. O árbitro Carlos Macedo, experiente, de perfil discreto, mas também muitas vezes interventivo. Atenção, a bola vai chegar até Leo Santos ali dentro do interior da grande área. É deixado depois para Lisiero. De primeira bate lote contrário para o camisola 22, que é o Filipe Soares. Este encostado do lado contrário. A bola sobra depois na zona central para Zé Vítor. Este para Leo Santos, central para central. Vem cá atrás depois o camisola 28, o Lisiero, a buscar jogo. Joga o Mascarinha. A deixar do lado contrário para Zé Vítor. Este mais para o lado. Encosta ali em Mateus Dias. De primeira para Lisiero. Abre do lado contrário. Lá vai a formação do Nacional agora na progressão. Em velocidade invade o meio campo contrário. Tem às cartas com o Colo. É para lá que vai o esférico, que vai abrir. Atenção, olha o cruzamento. Segundo poste. Cabeçada, golo!

0: é do Nacional. No abrir do pano, apenas 2 minutos e meio jogados, e o Nacional com Cocolo à esquerda a abrir o cruzamento, a bola a chegar à zona do segundo poste, e depois Gasolina à vontade a cabecear. A mim ficam algumas dúvidas quanto ao trabalho possível que poderia ter sido feito pelo guarda-redes do Estrela, Ricardo.
1: Sim, concordo contigo, ou seja, o cabeceamento não é feito numa zona muito frontal nem próxima da baliza. A verdade é que Link pareceu lançar-se tarde à bola, apesar do cruzamento, do cabeceamento não ter sido muito encostado nem muito desviado da sua figura. A verdade é que parece-me que também foi ali traído pelo cabeceamento de primeira de Gasolina, que rematou a contar, mas não deixa de também me parecer que o guarda-redes poderia ter feito algo mais.
0: Estamos com 3 minutos e meio cravados no cronómetro da sua rádio, da RTP Antena 1. Estamos na Chopana com este resultado. Nacional 1, marcou Gasolina, Estrela 0.
2: E Wesley Gasolina estreia-se a marcar ao fim de 4 jogos no camisola do Nacional.
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2: E nem foi preciso esperar muito, Duarte.
0: É verdade, até porque o pano ainda não estava levantado, Ricardo, e já se festejava nas bancadas da Chopana. O Nacional prometeu, nas palavras de João Gião, que iria ter uma entrada forte. Melhor não poderia ser.
1: Não, melhor não poderia ser. Aliás, o jogo veio no sentido daquilo que nós abordámos aqui no início, ou seja, a transição do Estrela a colocar algo em calafrias ali a defensiva da equipa do Nacional, mas depois, com paciência na circulação, conseguiu descobrir um espaço ali sobre o lado esquerdo. Daniel Júnior aproveitou muito bem o envolvimento de Cocolo, que se nota que é um lateral com bastante ofensividade, e portanto este sistema aqui, em que permite que ele seja mais ala do que defesa esquerda, acaba por também facilitar-lhe a vida. Ganhou muito bem a frente ao jogador contrário, cruzou ao segundo posto, e do outro lado o outro ala, Wesley Gasolina, acabou por entrar muito bem e com o cabeceamento acabou por fazer 1-0.
0: Aí está a bola a ser jogada por intermédio de Marcos Doé. Aliás, é Doé quem tem a bola nas mãos, é ele quem se prepara para o arremesso, deixa depois para um companheiro. A bola vai ficar à mercê de Rafa Soares, numa altura em que há um jogador do Estrela estendido no relevado, parece-me já recuperado, até porque, se pedir assistência médica, vai ter que sair 1 minuto, os jogadores têm mais cuidado. Eu acho que apenas falta rever ainda as posições dos guarda-redes, que continuam a poder ter essa liberdade para queimar em algum tempo. Aí está a bola a ser jogada pela formação do Nacional. Léo Santos, o capitão, tira da zona mais recuada, a bola vai para Lekovic, deixa para trás, a bola vai chegar até Link, este de primeira a recolher, depois a deixar já para Link, aliás para Lekovic. Lekovic ainda com a bola controlada, a trabalhar com o pé esquerdo agora, a ajeitar e controlar depois com o mesmo, a deixar para Link, este de primeira, a saltar para Patrick, Luan Patrick. Aí vai o central da formação do Estrela a aproximar-se da grande roda, vai levantar para meio campo contrário, a bola aqui a cair sobre a direita do ataque do Estrela, bola para Rafa Soares, vai ainda lá Robinho, não chega, a bola acaba por transpor a linha lateral e arremesso que vai beneficiar a formação do Funchal. É para ser efetuado deste lado, por intermédio de Gasolina. Wesley Gasolina é ele quem tem a bola nas mãos, é ele quem se prepara para o arremesso de linha lateral. Este esquema tático da equipa do Nacional faz lembrar o Sporting de Ruben Amorim, Ricardo.
1: Sim, tem algumas parecenças, ou seja, os três homens ali do meio vão coordenando a defesa e permitem que os alas subam e se envolvam no ataque, permitindo também que depois os dois jogadores que pontificam no tridente ofensivo, digamos assim, dois jogadores tecnicamente evoluídos e com alguma capacidade, mas que não são jogadores de linha e portanto acabam por entrar para as zonas interiores, permitindo a exploração dos corredores destes alas, no caso Gasolino e Cocolo, e foi assim que aconteceu exatamente o primeiro gol, fazendo como tu dizes, relembrar aquele Sporting de Ruben Amorim.
0: Aí está a bola nos pés de Lekovic, Stefan Lekovic, a deixar depois para Luan Patrick, ali a pressão por parte dos homens do Nacional, a bola vai ter que ser jogada para trás, é para o guarda-redes Link, bate para o meio campo contrário na direção de Antonetti, este depois não conseguiu ganhar os homens da equipa da casa, a bola vem para Mateus Dias, deixa do lado contrário para Cocolo, novamente para Mateus Dias, não é propriamente um lateral esquerdo, mas ali a tentar fazer o corredor, a bola sai pela linha lateral tocada pelo homem do Nacional, é arremesso para o Estrela, já efetuado. Lá do lado lado contrário, lá está o Albon Scholz a deixar para trás, é para Patrick, este primeiro é para Link, vai levantar aqui sobre a lateral do lado esquerdo, a bola para o Rafa Soares, para trás agora para Lekovic, bater para o meio campo contrário, tentando tirar a bola ali da pressão, a bola vai sobrar ainda para os homens do Estrela na zona central do terreno, para Von Arek, abrindo o lado contrário, lá vai a formação de Pepa, a transpor a linha de meio campo, deixar depois do lado contrário, a bola para Marcos, lá vai Abraham, Marcos deixando depois para a linha final, atenção ao cruzamento, aparece Mateus Dias, ali a antecipar-se a Renato Marinho, no corte a bola saiu pela linha final e é pontapé de canto para a formação do Estrela. Pontapé de canto à direita da equipa que viajou da reboleira da cidade de Lisboa. É para ser batido do lado contrário. Ajuda-me, Ricardo, daqui não consigo ver quem é que vai bater.
1: Eu penso que seja Stoica, não, que está aqui, portanto, Rafa Soares, penso.
0: É, Rafa Soares, 55 nas costas, Rafa Soares, braço esticado, a dar indicação aos seus companheiros, a bola vai descrever um arco para a baliza, lá está, a bola ali ao primeiro posto, saltaram, limparam os homens da formação nacional, vai ainda doer, recuperar, deixa depois para um companheiro, a bola para Von Arek, vai para a linha final, não ganha, mas depois há ali uma posição irregular de Von Arek. É ele quem lá se encontrava e por isso mesmo é pontapé livre que vai beneficiar a formação da casa. É para Renato Marinho, sem pressa agora, vai buscar o esférico que está fora das quatro linhas, vai colocar a redondinha no interior do relvado, o árbitro já apitou, o árbitro que viajou da cidade de Braga, Carlos Macedo, é um árbitro discreto, pouco interventivo, habitualmente é um árbitro que deixa jogar, mas também é um árbitro já com alguma experiência. Aí está o árbitro designado para esta partida, a bola para os pés de Rubinho, limpou, mas depois havia ali também um homem em posição irregular por parte do Nacional. Pontapé livre já cobrado, bola para Lekovic, este para Rafa Soares, para Robinho é carregado, o árbitro diz que não há nada, manda jogar, é sobre a divisória, bola para Lisiero, de primeira deixou depois ali para o seu companheiro, foi lá ganhar ainda na dividida, o Pablo Juan deixou na circunstância para o Baeza, vai tentar armar o cruzamento, a bola ficou prensada, recuperaram os homens do Estrela, bem a bola na direção ali de Stoica, mas já havia transposto a linha lateral, vai haver arremesso para a formação da casa, já vamos carimbar daqui a pouco também aos comentários, aos primeiros 10 minutos por parte do Ricardo Lopes, para já arremesso de linha lateral, vai ser efetuado por Gasolina para o interior da grande área, limpou do E, a bola vem na direção ainda ali do camisola 22 da formação do Nacional, a tentar jogar depois ali o Filipe Soares, a bola vem para trás para Marinho, neste de primeira, a bater para o meio campo contrário na direção ainda do seu companheiro, mas aparece depois Robinho a controlar, vai lá, ainda o camisola 28 que é o Lisiero por parte do Nacional, por calma no jogo e também água na fervura, estamos com 10 minutos e meio nesta primeira parte. Ricardo, que jogo estamos a ver na Chopana?
1: Estamos exatamente a ver, na minha perspectiva, aquilo que tínhamos falado no início desta transmissão, ou seja, o Nacional a querer segurar o jogo com controle de posse de bola, a já ter chegado à vantagem muito cedo na primeira aproximação, e a pôr, neste caso, o Estrela da Amadora até numa posição algo desconfortável, porque é uma equipa que não gosta propriamente de ter bola. Gosta de ter espaço para explorar a velocidade e para explorar a capacidade técnica dos seus jogadores mais adiantados. Estando já na frente, após aquele golo muito cedo, madrugador, feito através exatamente dessa capacidade de posse de bola e de atrair a equipa para depois lançar a velocidade dos seus homens mais avançados, incluindo os alas, o Nacional vai tomando conta do jogo, e agora invertem-se um bocadinho as posições, é o Estrela que vai cimentando o seu posicionamento em termos de ofensividade no terreno, mas a verdade é que depois não consegue desequilibrar a bem organizada muralha da equipa do Nacional.
0: Estamos com 11 minutos, quase 12 nesta primeira parte, carimba. Vamos na Chopana. Nacional 1, Marco Wesley. Estrela 0.
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2: Está a caminhar para o fim o IFS 1, Feirense 0, minuto 83, na segunda liga, na Chopana. Nacional na frente do marcador, com o Sestivo A, Wesley Gasolina, marcou aos 3 minutos o defesa brasileiro de 26 anos, que estreou-se a marcar com a camisola alvinegra.
0: Pontapé de baliza que vai beneficiar a formação da casa. É para ser cobrado por Renato Marinho. Lá vai o italiano a soltar para Zé Vítor, a subir ali na progressão, batendo já para o meio campo contrário. A tentativa de encontrar o Pablo Juan. Vai ali haver uma simulação de corpo por parte do homem do Estrela. E a bola vai ficar na zona de ação de Link. O guarda-redes do Estrela a passear no interior da grande área. Deixou já para fora desta. Recebe Lekovic. Lá vai Stefan Lekovic, camisola 5. Quase sempre ele quem está na construção, na primeira fase de construção. A bola sobra depois sobre a lateral do lado esquerdo. Vem para Renato Rafa Soares. A zona interior do relvado para Robinho. É ele quem pretende pegar no jogo da formação do Estrela. Vai a bola depois ali na zona central. Jogada por Vonarek. Deixa depois uma vez mais para Lekovic. Ali no interior do grande círculo, perto da linha divisória. Vai soltando para Doué. Aí vai Doué. A bola controlada. Joga um pouco ou nada mais para trás para Lomã. Patrick em flat no interior do grande círculo. Joga para Rafa Soares. Este na pressão dos homens do Nacional. Vai ter que jogar para Lekovic. Bate bem para o meio campo contrário. Parece bem em posição de fora de jogo o Stoica, mas depois a levar a melhor o Léo Santos. E por isso mesmo há pontapé livre para a formação do Nacional.
1: Há pontapé livre e há aqui um problema que o Nacional vai resolvendo, mas que já causou algum calafrio. Ou seja, há uma troca posicional com Wesley a subir no Rafa Soares e a ter que ser Léo Santos a vir buscar Stoica, quando na partida do movimento inicial da organização defensiva Léo Santos está mais dentro na cobertura ao ponta de lança, enquanto Wesley está exatamente sobre o Stoica. E esta troca que é feita defensivamente pela equipa do Nacional já provocou aqui duas ou três entradas de bola, mas que têm sido resolvidas, mas que efetivamente, se resultarem, podem se tornar no calafrio.
0: Aí está a bola a ser jogada por Link, deixou já para fora da grande área. A bola vai na direção de Lekovic na progressão. Joga o Estrela ainda dentro do seu meio campo defensivo, deixou do lado contrário para Rafa Soares. Lá vai a camisola 55 abrindo na frente de ataque. É a tentativa de encontrar ali um jogador da equipa do Estrela, que era Antonetti. Ali a cobertura a ser feita por Mateus Dias. A bola sai diretamente pela linha de final. É pontapé de baliza para a formação da casa. Para ser efetuado o pontapé por intermédio de Renato Marino. É ele quem tem bola nas mãos, o italiano, com apenas 20 anos. Paris Saint-Germain a saltar para Léo Santos. Bateu já para o meio campo contrário. A bola na direção de Pablo Juan. Leva a melhor depois ali o jogador do Estrela, mas jogou com a mão. A mim parece que a mão está ali encostada ao corpo.
1: Sim, está, mas
0: dentro da grande área.
1: Sim,
0: não é?
1: Concordo contigo. A verdade é que também o jogador acabou por transportar ali um bocadinho a bola, uns centímetros com o controle da mão. Achou por bem Carlos Macedo marcar falta, mas é daquelas situações. Acredito que se fosse dentro da grande área, se dissesse que estava dentro do cilindro corporal e junto ao corpo.
0: Ora bem, estamos com 15 nesta primeira parte. Aproveitamos, carimbamos na Chopana. Transmissão RTP Antena 1 Madeira. Nacional 1, Estrela 0.
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2: Estão quase a terminar na Liga Inglesa os jogos Chelsea 4, Brighton 2, Leeds United 1, Bradford 1 e também o Sunderland 1, Fulham 0. Avançamos até à Chopana.
0: Com a bola nos pés de Mateus Dias, está no interior do grande círculo, abrindo do lado contrário para Zé Vítor, encosta para Cocolo. Chegou na semana passada, já ganhou a titularidade, talvez muito por culpa da lesão do seu companheiro. A entregar bola, a bola vem para os pés de Baeza, este novamente na devolução para Filipe Soares. Atenção, a bola deste lado para Gasolina, não chega, parece primeiro Rafa, deixa para fora, é arremesso para a formação do Nacional. É já nos os primeiros metros do meio campo ofensivo da formação de João Gião, sobre a ala direita do ataque insular. É para Gasolina, deixar para trás agora para Léo Santos, este de primeira a soltar na zona interior do relvado para Lisiero. Lá vai o artista que pega no jogo ali nas baquetas da formação de João Gião, a deixar do lado contrário. A bola vai, no entanto, deixar chegar para trás. É para Zé Vítor, este para Mateus Dias, encosta ali na zona central para o camisola 22, que é o Filipe Soares. Para Léo Santos, olha o capitão a trabalhar, para Baeza, para Filipe Soares, de primeira para Gasolina. Ali não encontrou espaço, a bola vem para Rafa Soares, deixou para doer, mais rápido apareceram os homens do Nacional, a bola sobra para Vanarek. Lá vai ele no interior do grande círculo, à saída deste, é soltado do lado contrário para a entrada de Schultz. Lá vai o Schultz, camisola 21 nas costas, deixou para Abraham Marcos. Da primeira vai ter que jogar para trás, a bola vem para Vanarek. Primeiro encosta do lado contrário, à saída do meio campo ofensivo da formação do Estrela, é para Lokovic, encosta para Rafa, este para Robinho, novamente para trás Lokovic, recolhe o seu meio campo defensivo, encosta do lado contrário, era para Luan Patrick, este novamente para Lokovic. A bola tem quase sempre que passar pelos pés de Lokovic, na zona mais recuada, para Rafa. De primeira deixou para Stoica, novamente para Rubinho, para Stoica. Encosta, vai para trás, é para Lokovic. Lá vai ele a trabalhar o esférico com a parte externa do pé direito. Travou, penteou, ainda na progressão, agora a passo, aproxima-se da grande roba. Entrou no grande círculo, bateu do lado contrário. A bola para Schultz, lá vai a camisola 21 da formação do Estrela. Entrou no meio campo contrário, vai ter que recolher, vai deixar para o lado. É para Rubinho, ainda com a bola controlada, levantou a cabeça, variou o ângulo, bem, bem, bem. Aparece Gasolina a pentear. A bola não chega ali ao Rafa Soares, vai para o primeiro Stoica, mas tocou no Miguel Baeza, vai para o relvado e a pontapé livre para a formação do Nacional. Pontapé livre para a formação do Nacional. O Nacional que aqui demonstra, Ricardo, bons pormenores e também bons executantes. Parece-me uma equipa que sabe o que quer e que sabe acima de tudo aquilo que faz.
1: Sim, também a ligação que têm alguns destes jogadores, já vindo de há duas e três épocas mesmo, acaba por ser extremamente importante. E, por exemplo, a coordenação que vai existindo ali no centro da defesa entre Léo Santos, José Vítor e Mateus Dias, torna-se quase irrepreensível, causa muitas dificuldades aos ataques contrários e também, diga-se de passagem, que depois, para além da organização, a capacidade que a equipa tem de responder aos gatilhos de pressão e mal a bola tem algum mau controle, algum retorno, a equipa sair em pressão alta e claramente ganhar os duelos com os adversários, acaba por ser extremamente importante naquilo que vai sendo o jogo até agora.
0: Aí está, tentava ser ali Zé Vítor a jogar longo para o meio campo contrário, a bola levou uma direção, saiu pela lateral e arremesso para a formação de João Gião. Aí está o Nacional, a bola vai sendo jogada por Pablo, aliás por Luan. Patrick deixou para o guarda-redes Link, este primeiro abriu do lado contrário para Rafa Soares, toca em Stoica, recebe ali no peito, vai para o relvado, tocado por Leo Santos, à falta pita o árbitro de Braga, árbitro que viajou da cidade dos arcebispos, Carlos Macedo, a deixar a bola já ali para os pés de Lekovic. Aí vai o central que nasceu na Sérvia, tem 22 anos, 1,94 m, a soltar na zona interior do relvado, a grande círculo para Doué. Aí está o jogador do Estrela a soltar para o Rafa Soares, este primeiro ali para Antonetti, tem que fugir da marcação, novamente para Lukovic. Lekovic do lado contrário recebe Luan. Patrick encosta em Schultz, aí vai Schultz, também novinho, tem apenas 20 anos este jogador alemão, que joga à direita na lateral da equipa do Estrela. A bola vem para Abraham Marcos, este de primeira abrir do lado contrário para Rafa Soares, passou a divisória em velocidade, agora com a bola controlada deixou para Stoica, olha o camisola desta formação do Estrela, a puxar para a zona interior do relvado, a marcação é de Baeza, deixou para trás para Doué, camisola 39 no esférico, pé esquerdo, aliás, pé direito a funcionar, a deixar do lado contrário para Luan Patrick, este encosta em Scholz, novamente para Doué, perante a pressão de Pablo Juan, vai para o relvado, apita o árbitro, diz que é livre para a formação do Estrela. O Estrela vai ganhando alguns metros, 20 minutos nesta primeira parte. Estádio da Madeira, Alto da Chopana. Nacional 1, marcou Wesley Gasolina. Estrela 0.
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2: Tempo de compensação no EFS Farense. A equipa da Vila das Aves continua a vencer por um escasso 1-0. É já resultado final na Liga Inglesa, com o Sunderland a bater o Fulham por 1-0.
0: Pontapé livre que vai beneficiar a formação do Estrela para Lovro Zvonarek. É ele quem se prepara para levantar. Então estão lá dois do Estrela. Parece-me também o camisola 21. Não, não é. Está lá perto o esférico, braço levantado. O árbitro já deu essa indicação para que a bola seja movimentada. Está na bola chegada à grande área e a passar ao lado, controlada por Renato Marin. Ficaram a ver jogar os homens do Nacional.
1: Ficaram, e era novamente Rafa Soares.
0: Rafa Soares, exatamente.
1: Ele que parece que vai tomar conta das bolas paradas, pelo menos lá do lado direito da equipa do Estrela Amadora. Faz o cruzamento ao segundo posto, a bola vem a pingar e por pouco que o central da equipa do Estrela, no caso Luan Patrick, não chegou à bola e não a conseguiu empurrar para a baliza defendida por Renato Marin.
0: Estamos praticamente a meio desta primeira parte. Para o Jornal Nacional, leva vantagem e sai a jogar Zé Vítor. Passa no interior do relvado, é para Lisieira, entregou mal, o calcanhar funcionou mal, a bola vem para Stoica, agora com espaço para a progressão, o Nacional está um bocadinho desprotegido deste lado, bola para Rafa Soares, vai colocar na grande área, ao segundo pau poste para fora. Aparecia lá do lado contrário, parece-me Abraham Marcos, e a bola a sair pela linha final é pontapé de baliza para a formação do Nacional. Nacional que nos últimos instantes, parece-me, Ricardo, tem dado algum espaço para a equipa do Estrela poder fazer um bocadinho do seu jogo.
1: Sim, a equipa do Nacional, apesar de tudo, está-se a sentir confortável, mas este conforto está-se a tornar demasiadamente recuado, ou seja, a equipa vai puxando linhas para trás, vai recuando, vai conseguindo controlar os movimentos. A verdade é que agora, em dois cruzamentos consecutivos de Rafa Soares, viu-se em apertos.
0: Atenção, Robinho, vai para a grande área, vai saltar, ali a ficar ainda na posse da bola, depois a perder para um contrário, levou muito tempo a decidir. A bola vem para a gasolina, da primeira para Filipe Soares, perde na dividida, bola para Duela, vai o 39 da formação do Estrela, está melhor o Estrela nesta altura, bola para Robinho, a bola vem para Zvonarek, lá vai ele agora, camisola 14, vai ajeitar, olha o remate, vai para fora. Passou o perigo para as redes do guarda-redes Renato Marinho, está-se a pôr a jeito a formação do Nacional.
1: Sim, como eu disse, a equipa do Nacional vai recuando, vai permitindo que o Estrela vá ganhando metros, a oposição está cada vez a ser feita de forma intensiva, mais recuada no terreno, e isso tem permitido realmente a que os jogadores de Estrela Amadora, quer através de cruzamentos, quer agora através deste remate do jogador do meio campo, tenham levado algum perigo à equipa, à baliza da equipa de Nacional.
0: Aí está Renato Marinho, levantou para o meio campo contrário, Zvonarek ali ganhando as alturas, a bola vem na direção de Wesley, deixa que a bola saia pela lateral, controlou essa saída o jogador da equipa do Nacional, o homem que para já faz a diferença no jogo, nesse golo que apontou logo no nascer do encontro. Wesley Gasolina, nascido no Brasil, 26 anos, 1,70m de altura, lá vai a bola a ser jogada por Rafa Soares, deixou para Link de primeira, a receber no peito, depois a dividir novamente com Rafa Soares, levanta para o meio campo contrário, a bola fica ainda dentro das contraligas, vai lá o Wesley a limpar, a bola vai subir para um jogador do Nacional, que é Matheus Dias, quase a atrapalhar-se com Zé Vítor, leva a melhor o homem do Nacional, deixando para trás para Renato Marina, levantou já para o meio campo contrário, ficou ali estendido no relvado, parece-me ter sido o Marcos, camisola 99 da formação do Estrela. Ali tocado, vai a partida ser interrompida, não? O árbitro diz que para interromper a bola tem que sair, e é verdade. A bola para Luan Patrick, novamente para Lekovic. Aí está Lekovic ali a controlar. Um, dois passos, vai bater para o meio campo contrário. E a bola vai chegar até à zona de ação do guarda-redes Renato Marinho. Também aqui, mal Lekovic.
1: Sim, ele não percebeu claramente que o seu colega estava a pedir que a bola fosse colocada fora para ser assistido. Acabou por ver muito adiantado Renato Marinho. Tentou fazer o chapéu ao guarda-redes do Nacional, a verdade é que este controlou a bola, seguiu o jogo, e também a verdade é que Abraham Marcos já se levantou e já está em jogo.
0: Aí está a bola a ser recuperada pelos homens do Estrela, vai para o relvado, ali ele dará melhor Filipe Soares e ao livre. À livre, aproveitamos rapidamente, Nélio, 25 minutos desta primeira parte. Estádio da Madeira, Chopana, Nacional 1, Estrela 0.
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2: Estamos também a acompanhar o handball, a estreia do Madraçado no Campeonato Nacional da Primeira Divisão Handball Feminino. O Madraçado está a vencer o Almeida Garré por 10-7, praticamente em tempo de intervalo. Madraçado 10, Almeida Garré 7. O Madraçado que tem novo treinador este ano, a equipa técnica liderada por Artur Rodrigues.
0: Bom, tapete livre que vai beneficiar a formação do Estrela numa altura em que o sol volta a cair sobre o relvado da Chopana. Pleno domingo de verão. Aí está, junto ao esférico, estão Zvonarek e também Rafa Soares. Quem vai levantar certamente é Rafa. Aliás, é ele quem levanta o braço. Zvonarek já saiu ali da zona. Pontapé livre para o Estrela. Pontapé livre para o Estrela, que vai ser batido por Rafa. Levantou para perto da grande área. Aparece ali o Matheus Dias a controlar perante, certamente, a chamada de atenção de Marinho. Mas depois parece que não se entenderam, Ricardo.
1: Não, efetivamente não houve grande entendimento ali, no caso Mateus Dias ficou à espera que Marinho saísse, Marinho ficou à espera que Mateus Dias cortasse a bola, e a mesma acabou por passar por um e por o outro, encaminhou-se para fora dos postes, mas a verdade é que houve ali claramente falta de comunicação e falta de entendimento entre os dois jogadores.
0: Pontapé cumprido para o meio-campo de Renato Marino, ali a ganhar nas alturas um homem do Estrela. A bola vem na direção do Wesley, faz as vezes de lateral esquerdo, impeliu para o meio-campo contrário. Cocolo foi lá também ganhar. A bola vem depois para uma zona de ação de Lisiero, encosta mal, a bola vai sim pela lateral, não, ainda aguentar ali a pressão, sai mesmo agora, é arremesso para o Estrela. Arremesso para o Estrela que vai ser efetuado pelo alemão Scholz, ele quem deixa para trás para Luan Patrick. De primeira vem controlando ali o esférico o jogador da formação do Estrela, a saltar para a zona interior do relvado para Lekovic. De primeira novamente para Luan Patrick, lá vai o central da formação do Estrela a jogar com Scholz. De primeira para Zvanarek, lá vai ali em velocidade, encosta para o Marcos, lá vai com a bola controlada, ali a tentar ganhar espaço, vai tentar passar, passa um, passa dois, tentava colocar no Zvanarek, primeiro tirar os ombros do Nacional, sem a construir, fica depois Dué com o esférico, deixou para Abraham Marcos, novamente para Dué, lá vai ele agora a levantar aqui deste lado, é bom de bola este Dué, a soltar para Rafa Soares, vai levantar para a grande área, primeiro Renato Marin, sem medo, atrevido, o guarda-redes da formação do Nacional a sair de entre os postos e a assegurar esta que poderia ser uma jogada de perigo para o Estrela.
1: Exatamente, mais uma vez o Estrela a aproveitar aqui as faixas laterais, a conseguir com trocas constantes entre os seus jogadores arranjar espaço, tempo para cruzar, o cruzamento saiu bem, Renato Marinho foi melhor, amarrou, mas a verdade é que o Nacional tem que começar a tomar conta também da bola, porque isto só defender parece que vai, se vai tornando curto e cada vez mais a equipa do Estrela se vai aproximando da baliza do Nacional.
0: Aí vai o sérvio Lekovic a deixar para o brasileiro Patrick, agora com a bola controlada, o central da formação do Estrela que joga pela ala do lado direito, abriu aqui para Rafa Soares, recebe com a parte interna do pé esquerdo, com o mesmo pé, endossa para trás para Lekovic, travou o jogo, ali o Lekovic, depois com o pé direito, endossa do lado contrário, recebe o lateral, a Scholz com espaço para progredir, passou a linha divisória, agora com espaço, jogou para o Marcos, este flete para a zona interior do relvado, tenta encontrar a linha de passe, vai ter que jogar para trás, é para Luan Patrick, atrapalha-se, recupera, lateraliza, deixa para Lekovic, agora faz uma incursão no meio campo contrário, abrigo para o Scholz, para Marcos, lá vai, agora vai enquadrar, um, dois, tirou, ganhou espaço, olha o remate, encaixa, Renato Marin. Mais uma vez o Nacional a dar espaço ali na zona intermediária e depois bom de bola este Abraham Marcos a trazer para a zona central, quando viu uma brecha atirou, mas para uma defesa de Renato Marin.
1: E como costuma dizer, tantas vezes vai o cantar à fonte que algum há de partir, a verdade é que o Nacional vai-se expondo a este risco de aproximações da equipa do Estrela Amador, embora diga-se passagem também não tenha tido até ao momento nenhuma oportunidade clara, mas a verdade é que se vai acercando e o Nacional não consegue ter bola, nem consegue sequer, quase que diria, passar do meio campo com bola controlada.
0: Aí está a bola a ser jogada pela formação do Estrela, batendo para o meio campo contrário, para uma zona de ação onde aparece apenas e só Léo Santos a controlar, lá vai o capitão da formação da Chopana a trabalhar ali, Léo Santos, camisola 34, abre do lado contrário, do central para central, joga com Zé Vítor, ainda dentro do seu meio campo mais recuado, joga depois ali com Pablo Juan, este a soltar para Filipe Soares, Pablo Juan, parte da grande área, a virar-se, a deixar para Lisiero, vai levantar para fora, canto 34 desta, aliás 30 desta primeira parte, pontapé de canto, já lá vamos carimbar, para já o Nacional vence por uma bola a zero, vamos também aos comentários do Ricardo Lopes, vai ser batido o canto à esquerda do ataque da formação do Nacional, e se não me atraçou à memória, Ricardo, não sei se tens aí a contabilidade, há apenas um canto para cada lado.
1: Sim, exatamente, um canto para a equipa do Estrela e agora o canto para a equipa do Nacional.
0: Bom, tapete de canto que vai ser levantado lá do lado contrário, o braço levantado, parece-me ser o Filipe Soares, a bola já foi movimentada, atenção, segundo posto, limparam os do Estrela, a bola para... Agora sim, Filipe Soares ali a aparecer, lado contrário deve ter sido o Baeza. A bola saiu pela linha lateral e é arremesso para a formação do Estrela. Aproveitamos, carimbamos 31 nesta primeira parte. Estádio da Madeira, Alto do Funchal. Com este resultado, Nacional 1, Wesley Gasolina. Estrela 0.
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2: É já resultado final. O AFS venceu o Feirense por 2-0. É a primeira vitória da equipa da Vila das Aves, enquanto o Feirense continua sem vencer, apenas um ponto somado nesta liga, fruto também do empate ao fim de 4 jornadas. Voltamos à Chopana, onde o Nacional dá-se bem com os aros da Chopana e está a vencer o Estrela da Amadora por 1-0.
0: Aí vai a bola do Estrela, a trocar bem a bola para Antonetti, que abriu do lado contrário, para Marques Abraham, lá vai, para Banaré, que vai colocar na grande área, aparece ali o quarto homem do Nacional, a bola vai ficar à mercê de Cocolo, vai tirar também, tem andado eclipsado nesta equipa do Nacional, Cocolo, Ricardo, praticamente desaparecido.
1: É praticamente desaparecido, porque esta equipa do Nacional não tem bola, e depois dá-se uma coisa curiosa, que é Cocolo avança junto à linha no terreno, e é Daniel Júnior quem baixa para tentar organizar o jogo da equipa do Nacional, e portanto, como o Nacional não tem tido bola, nem sequer tem conseguido organizar, a bola acaba depois por não chegar a Cocolo, que só defensivamente se vai vendo nestas interseções e nestes afastamentos.
0: Aí vai a bola para Stoica, está colado à linha lateral, lado esquerdo, da forma como desce o Estrela, ainda com Stoica controlado, deixou para Doé, o Costa Marfinense, levantado lá para o lado contrário, entregar mal agora, a bola vem para Cocolo, falamos nele, ele agora aparece no jogo, Cocolo também a perder, a linha dividida, bola para Bonané, que entrega mal depois, a fração do Estrela, recupera depois ainda o Paulo Luan Patrick. Trava o jogo, vai ter que jogar, deixou para trás para Schultz, este da primeira na zona central para Lukovic, recebe o central da formação da equipa de Pepe ali sobre a linha divisória, a soltar sobre a direita, bola para o Max Schultz, a deixar para Abraham Marcos, ainda com a bola controlada, tem ali a marcação, parece-me ser do camisola 10, Daniel Júnior, vai ter que jogar para trás, bola para o brasileiro, a recolher Patrick, este primeira para Doé, ali a deixar-se antecipar, vai recuperar ainda o Costa Marfinense, deixar lá para trás para Luan Pablo, aliás para Luan Patrick, este a soltar para Schultz, foge ali à marcação de um contrário, entrega para Abraham Marcos, era para perto da grande área, era para o Antonetti, apareceu primeiro Zé Vítor a limpar, fez o balão, a bola vai cair no meio campo contrário, aparece depois ainda Lekovic a deixar mal, a bola vai sobrar para os homens do Nacional, vem para Baeza, este para Lisier, novamente para Baeza, agora com espaço para movimentar, avariou bem o flanco, a bola vai cair do lado contrário para o camisola 10, que é o Daniel Júnior, vai ali na incursão da grande área, bem para Cocolo, para trás, era bem visto, apareceu o Brame, Abraham Marcos a limpar, a entregar depois para Rafa Soares, entrega mal para Leo Santos, recuperaram no entanto os homens da formação da Estrela, por intermédio de Stoica, lá vai ele agora a soltar, é para Antonetti, parece-me estar em posição regular, o árbitro nada assinalou, vai haver cruzamento e é pontapé de baliza.
1: Correto e afirmativo. Foi Antonetti o último a tocar na bola.
0: A mim pareceu-me que no início da jogada o homem do Estrela estava em posição irregular, mas foi tão rápido que pode ter sido apenas a minha visão a não ter conseguido acompanhar.
1: E até podia estar correto. A verdade é que como a bola acaba por ser do Nacional, na dúvida provavelmente o auxiliar acabou mesmo por dar pontapé de baliza e não assinalar esse fora de jogo no início da jogada, que como tu dizes poderia efetivamente estar em ligeiro fora de jogo Antonetti. De qualquer das formas, só dar aqui uma nota, há pouquinho eu olhava ali para baixo e via Pepa a fazer um sinal com os dois dedos levantados, dá uma sensação que neste caso o médio Znovarek vai entrando ali para zonas mais adiantadas, deixando Doé mais na construção e depois partindo ele e Rubinho na criação, tentando meter-se nas costas dos médios da equipa do Nacional.
0: Olha, e já agora, como é que está o jogo? Estamos com 35, vamos carimbar, mas antes quero saber como é que filme estás a ver, até porque o Nacional, como dissemos, entrou bem, mas depois, lá está, ontem Gião dizia que queria de menos a mais, que era preferível de menos a mais, mas parece-me que foi ao contrário, de mais para menos. O Nacional tem gerido em demasia, sim, em cima do 1-0.
1: Exatamente, ou seja, o Nacional...
0: defesa, que grande defesa de Link a um pontapé, parece-me de Pablo Juan, um pontapé acrobático que poderia ter feito 2-0 para a formação da casa, e é pontapé de canto para o Nacional.
1: Pois, quando nós dizíamos efetivamente que o jogo estava ligeiramente diferente, ou seja, o Nacional entrou como nós perspectivávamos, mas após o golo começou-se a sentir confortável, porque sabe que o Estrela tem algumas dificuldades em ataque organizado, mas até tem estado a jogar bastante bem nesse aspecto. Tem recuado, entretanto, tanto em demasia e não tem conseguido ter bola. E isso está a provocar com que o Estrela se vá aproximando. É verdade que ainda não teve nenhuma grande ocasião de golo, mas também é verdade que se vão sucedendo as aproximações, vão valendo aqui e ali os repentes de Pablo Reguán, que há pouco com um remate de longe que foi prensado e agora com este pontapé acrobático que valeu uma grande defesa ao guarda-redes da equipa do Estrela da Amadora, vão também mantendo em sobressalto e em cinto toma esta equipa do Estrela da Amadora.
2: Deixa-me só acrescentar que a bola ainda toca no poste.
0: Estamos com 37 desta primeira parte, Estádio da Madeira, Chopana, com este resultado. Nacional 1, vale o golo de Wesley Gasolina aos 2 minutos e 48 da primeira parte, Estrela 0.
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2: Relembro que a início da tarde de hoje, a Camacho Fia Machico...

0: Mateus Dias, recolhe ainda o homem do Nacional, a bola fica depois na posse de Pablo Juan e interrompe a partida o árbitro Carlos Macedo para que seja prestada assistência médica ao homem do Nacional que está no relvado. Parece-me ser o Filipe Soares.
1: Exatamente, Filipe Soares queixa-se ali do nariz, provavelmente um choque com um adversário. A verdade é que se vai queixando e deixou-se estar no terreno de jogo. Carlos Macedo pede mesmo agora a entrada da maca em campo.
0: Partida interrompida, 38, estamos a caminho do intervalo. Nacional leva vantagem, vale o golo de Wesley Gasolina, apontado aos quase 3, foi aos 2.48 desta primeira parte, ainda no subido pano do encontro. A Nacional posta em vantagem, a partir daí a equipa de João Gião, como já o dissemos, tem acima de tudo feito uma gestão, às vezes até posso dizer, pouco cuidada.
1: O problema é que esta equipa do Estrela Amadora, apesar de tudo e de ser uma equipa que é mais forte em transição, hoje está aqui a ter dinâmicas ofensivas bastante interessantes e vai encontrando sempre espaços, porque o Nacional tem uma primeira fase de pressão bastante intensa, mas quando baixa linhas vai permitindo algum espaço e depois permite, retrasando essas mesmas linhas, que Rafa Soares vai encontrando espaço para fazer cruzamentos e que os médios também encontrem algum espaço para aqui e ali desferirem remates de longe que vão perigando a baliza de Renato Marinho.
0: E na equipa do Nacional vai mesmo a jogo o Matshoy Djalo para a entrada e para a saída do Filipe Soares. Nélio, é mesmo uma lesão impeditiva, não sei se através das imagens conseguiste confirmar.
2: Olha, o jogador não vai com cara de muita dor, mas não dava mesmo mais para continuar.
0: Não sabemos o que é que poderá ter acontecido.
1: Há pouco, quando ele estava no chão, por acaso reparei que ele estava a queixar do nariz e fez mesmo sinal ao árbitro apontando para o nariz. Portanto, provavelmente, digo eu, uma fratura, mas isto é um suponhamos, como diz o outro.
0: Olha, a bola a ser jogada por Mateus Dias, a bola para Lisiero, ali apertado por Rabinho, a bola vai na direção de Zé Vítor, bateu já para o meio campo contrário, atenção, é a tentativa de encontrar o Pablo Rua, aparece lá na cobertura o central Luan Patrick e vai ganhar pontapé de canto. Vai ganhar pontapé de canto, tal a pressão feita por Pablo Rua, atrapalhou-se ligeiramente o central brasileiro da formação do Estrela e acaba por ceder pontapé de canto, que vai ser batido à direita, aliás à esquerda do ataque da formação do Nacional. É para ser cobrado do lado daquele lado, lá estão o camisola 10, Daniel Júnior e também Wesley Gasolina. Será certamente Daniel Júnior a abrir, a bola vem para fora da pequena área, aí está, à primeira parte limparam os homens da formação do Estrela, vai lá ainda aparecer um homem da formação do Nacional, parece ser Cocolo, deixou para Matshoy, este abrindo do lado contrário, a jogar cá atrás, ficou para trás, bola para Leo Santos, abrindo seria ali na circunstância para um homem do Nacional, ficaram depois na posse os homens do Estrela, apita o árbitro de Braga, Carlos Macedo, a dizer que há pontapé livre para a formação tricolor do Estrela da Amadora. Pontapé livre para a equipa da Reboleira. Estamos a caminhar para o intervalo a 41 minutos nesta primeira parte, numa partida que começou viva, mas está morninha.
1: O jogo tem decaído depois daqueles 30 minutos em que efetivamente o Estrela também conseguiu alguns espaços. Aquela alteração que Pepa fez não tem produzido aquilo que de certo queria e o jogo vai decaindo, e esta interrupção para assistência a Filipe Soares também ajuda a que o jogo vá decaindo de intensidade.
0: Aí vai a bola para Zé Vítor, a 42, mais alguns pozinhos, RTP Antena Madeira, no Alto da Chapana, a acompanhar esta quarta jornada, onde o Nacional vence por uma bola a zero, o golo de Wesley Gasolina, a bola vem para Matshoy, lá vai Matshoy Djalo, entrou há pouco no campo este camisola 20 da formação de João Gião, ele que tem 23 anos, nasceu em Portugal, bola para Gasolina, assaltado de primeira para trás, agora para Leo Santos, este de primeira para Lisiero, novamente para Gasolina, ainda no meio campo contrário, deixar para Lisiero, aproxima-se o camisola 28, assalta depois aqui para Baeza, vai ter que jogar para trás, recolhe no seu meio campo defensivo, a bola vem para Mateus Dias, pisou já terrenos contrários, vai ter que jogar para trás, aparece ali a aproximação de um homem do Nacional que é Zé Vítor, depois entrega para o Cocolo, entregou mal, tem sido menos desta formação do Nacional, vai na recuperação fechar o seu flanco com o Cocolo e vai deixar para o guarda-redes Renato Marinho, no interior da sua grande área.

0: com o pé direito a funcionar, deixando depois para Matias Dias, não há pressa na formação do Nacional. A bola vem para o brasileiro, esta de primeira para Léo Santos, neste trio, se assim se pode dizer, porque Matias Dias faz as vezes do terceiro central na formação de João Geão. Aproxima-se depois o Lisiero, a deixar na construção para o Matias Dias, lá vai ele na progressão, manda que a equipa sobre no terreno de jogo, travou, deixou lateralmente para Lisiero, joga no seu meio campo defensivo e a formação do Nacional, bola para Matias Dias, camisa 6 das costas, vai ali variar o flanco, tentando rasgar na defensiva do Estrela, consegue, ainda vai lá o Schulze ganhar posição, recupera, deixa depois na zona central para Doe, lá vai o Costa Marfinense, deixar para o Sérvio Lekovic, levanta para o meio campo contrário, tirando ali da zona perigosa, Antonetti a pentear bem para Zvanarek, de primeira abriu para Abraham Marcos, lá vai a minha equipa do Estrela na velocidade, Abraham Marcos vai soltar, deixou para Stoica, ajeitou, Robinho aparece a dar o corpo às balas, Leo Santos a tirar aqui o pão da boca a Robinho, ainda vai o Estrela por intermédio da Stoica, a soltar para trás agora para Zvanarek, atração, olha a aproximação do Estrela, travou o jogo, vai encostar à esquerda, é para o Rafa Soares, colocou na grande área e parece que é penalti. A mim também não me ficaram dúvidas, há uma mão de Léo Santos nas costas do homem do Estrela.
1: Eu te daria duas.
2: Pois, eu sinceramente aqui não consegui ainda perceber do lance, a verdade é que foi pronto e leste o árbitro a marcar, também foi pronto o protesto do próprio jogador. Sabemos que hoje em dia os penaltis na grande área, nestas situações, têm sido marcados efetivamente e portanto parece-me aqui que também pelos não protestos dos jogadores da equipa do Nacional, que é
0: efetivamente... Ainda protestou o Léo Santos, que era o homem envolvido na jogada, não foi o Léo Santos, foi o Zé Vítor, talvez por protestos, porque quem faz o penalti é o Léo Santos, não é?
2: Sim, o Léo Santos era o jogador que estava envolvido com o Antonetti, agora o cartão amarelo...
1: É o Léo Santos que faz
0: o cartão amarelo,
1: falta,
0: o cartão amarelo foi para o Zé Vítor. Agora sim, vamos... penalti, a bola está na marca dos 11 metros, o Estrela com uma oportunidade flagrante para poder igualar a partida em cima do intervalo. Estamos com 45 desta primeira parte, há penalti na Chopana para a formação do Estrela. É Stoica quem se prepara para bater, Renato Marino entre os postes, o árbitro Carlos Macedo de Braga vai vendo a posição dos atletas, quer de uma, quer de outra equipa, fora do espaço da grande área, e é Stoica, camisola 10, quem pode igualar a partida. Atenção ao pontapé de penalti, 11 metros separam a bola da baliza de Renato Marino, olha o guarda-redes italiano emprestado pela formação do Paris Saint-Germain, Stoica a partir, golo! Estrela da Amadora, golo! Pontapé de penalti, Stoica a tirar a contar, guarda-redes sobre a esquerda e a bola entrar sobre a direita, já na compensação a esta primeira parte, Ricardo Lopes.
2: Pois, nós dissemos há pouco que tantas vezes o que cantaria à fonte que algumas vezes ia partir, e partiu mesmo desta vez, e Stoica não foi também meigo na forma como rematou, deu um chutão para dentro da baliza, guarda-redes para um lado, bola para o outro, e está feita a igualdade. E a verdade é que o Estrela, apesar de tudo, já ia merecendo também este golo por aquilo que foi desenvolvendo e também pela capacidade que teve em empurrar e fazer recuar a equipa do Nacional, que não tem sido propriamente uma equipa muito forte a fazer pressão sobre a bola, permitindo os cruzamentos.
0: Tempo de intervalo na Chopana, nesta altura, Carlos Macedo apita para que os 22 em campo possam recolher às cabinas para o descanso dos guerreiros a esta primeira parte, a 47 minutos no cronómetro da Antena 1, estamos em tempo de intervalo com este resultado, Nacional 1, marcou Wesley Gasolina, na Estrela da Amadora 1, empatou Stoica através de um pontapé de penalti,
1: e ambos estarem a marcar na Liga
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1: Vamos ao resumo desta primeira parte. Eduardo e Ricardo, o Nacional entrou a ganhar, saiu a empatar.
0: Fomos dizendo ao longo desta primeira parte, Ricardo, até parece que tínhamos uma bola de cristal, entrou melhor a equipa do Nacional, mas foi mesmo só e até ao golo, porque a partir daí o Nacional quase que desapareceu do jogo em termos ofensivos, fechou-se muito dentro do seu meio campo defensivo e deu espaço para que o Estrela pudesse acreditar, Estrela que chega justamente à igualdade já em cima do intervalo, o que faz também com que possa vir mais moralizado, se assim se pode dizer, para a segunda parte.
2: Bem, o jogo começou exatamente sobre o pretexto que tínhamos analisado, ou seja, o Nacional a tentar mandar no jogo através da posse de bola e o Estrela com rápidos contra-ataques e vertiginosos a aproximar-se da baliza, e fez duas aproximações até que numa bela jogada em organização ofensiva encontrou espaço a equipa do Nacional pelo lado esquerdo e acaba por fazer o golo logo aos 3 minutos. Isso depois deu a volta um bocadinho ao jogo, ou seja, o Nacional sentiu-se confortável porque estava a ganhar e a proporcionar que o jogo recaísse mais na construção e criação por parte da equipa do Estrela, e o Estrela, uma equipa que gosta de ter espaço e de ser, de certo modo, vertiginosa, a ter que controlar o jogo com bola e criar sobre uma defesa do Nacional bastante coesa e organizada. O jogo foi-se prolongando pelo tempo sob esta forma, mas para além da organização ofensiva, a verdade é que o Nacional nunca conseguiu ser efetivo na questão da posse de bola e na saída para a sua organização ofensiva, nem tão pouco para a transição. E isso foi permitindo que o Estrela segurasse a bola, fosse também tendo algumas dinâmicas ofensivas, até de certa forma interessantes, mas fosse esbarrando na organização, principalmente na coordenação dos três homens mais atrasados da equipa do Nacional. Mas isto é como diz o outro, a equipa foi recuando, foi proporcionando que o Estrela aqui e ali se fosse aproximando cada vez mais, e apesar de não ter propriamente uma grande oportunidade de gol, essa sim, do lado do Nacional, num pontapé acrobático aos 34 minutos por parte de Pablo Juan, que proporcionou a defesa de jogo a Lekovic, mas não fazendo o segundo, foi dando moral à equipa do Estrela da Amadora, e aquele conforto foi desvanecendo até que depois, naquele lance de mais um cruzamento aqui da esquerda de Rafa Soares, que tem estado muito efetivo nesse sentido, acabou mesmo por chegar ao gol do empate já quase no tempo de compensação da primeira parte, e ir, como dizes, para o intervalo com aquele cheirinho a uma motivação renovada para enfrentar a segunda parte.
0: Muito bem, em tempo de intervalo aproveitamos também para retemperar energias aqui na Chopana com este resultado ao intervalo, relembrando que na equipa do Nacional Filipe Soares saiu lesionado, entrou Matos Soy, e o resultado nesta altura é mesmo um empate, uma bola, Nacional 1, marcou Wesley Gasolina aos 2:48 do primeiro tempo, empatou já sobre o intervalo através de um pontapé de penalti, Stoica 1 para o Nacional, 1 para o Estrela da Amadora.
1: Até já, Eduardo Olli e também Ricardo Lopes.
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1: Marca o Real Madrid, está a vencer o Málaga por uma bola a zero. A partida começou às 4 da tarde, aos 19. Bellingham inaugurou o marcador para a equipa de José Mourinho. Está em andamento também na Liga Francesa, o Rennes 1, Le Mans 0. É onde que jogo na Liga Francesa. Terminou já na Alemanha, Friburgo 4, Werder Bremen 1. Deixe-me só dar conta da Liga Inglesa, os jogos desta tarde. Chelsea 4, Brighton 3, Leeds United 1, Bradford 1 e o Sunderland 1, Fulham 0.
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1: Joga-se também no handball, primeira divisão e também primeira jornada. A equipa agora treinada por Artur Rodrigues. O Madraçado está a vencer o Almeida Garret por 17-12. Partida na segunda parte.
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1: Falamos agora do Arouca 2 Marítimo 1 de ontem. O jogo teve duas partes distintas. A primeira com intensidade e gols, a segunda com pouca emoção. A partida começou na entoada de parada e resposta, com as equipas a criarem oportunidades de gol, tendo a bola beijada para a ferra de ambas as balizas. Aos 27, Márcio Terron aproveitou uma bola perdida na área e inaugurou o marcador. Quando se pensava que os verdes-rubros iriam para o intervalo em vantagem, Espen Vené empatou com a bola a sofrer um desvio na defesa madeirense. No arredamento, o Marítimo entrou adormecido, aproveitando o Arouca para fazer o 2-1 aos 55. 25 através de Ivan Barbero. A partir daí, a produção das duas equipas baixou bastante, com os aroquenses a assegurar o resultado e os madeirenses a tentar evitar a primeira derrota da Liga, que deixou Van der Gaag triste, mas satisfeito com o empenho dos seus jogadores.
4: Primeira derrota da época e pronto, contra uma equipa boa, uma equipa que já mostrou estes jogos, estas três jornadas anteriores, e acho que a equipa está... Eu vi como a Roca festejou a vitória contra nós. Apesar de derrota, porque nunca fico contente com uma derrota, porque eu gosto de ganhar, quero ganhar, mas como toda a gente quer, mas festejarem esta vitória parece uma equipa que é do topo, e por isso também quer dizer que a minha equipa fez muita coisa, não foi sempre bem jogada, mas criamos oportunidades, tivemos momentos difíceis, depois sofremos o segundo golo, acho que naquela fase do jogo foi equilíbrio, o Paulo ficou de fora, depois entrou, mas depois lutámos, nunca desistimos, e pronto, tentámos que nós fizemos semana passada, pelo menos para empatar o jogo, e por isso também a Roca fez tudo para defender este resultado, e também é normal, não tenho nada contra isso, faz parte do jogo, por isso, em geral, pá, eu estou contente que a equipa mostrou hoje, mas pá, perder não dá muito jeito.
1: E Van der Gaag, satisfeito com a evolução da equipa?
4: Eu acho que nós jogámos melhor do que semana passada, por isso também faz parte. Pronto, nós falámos antes do jogo, porque nós somos fortes em termos de organização defensiva, toda a gente fala sobre isso, também é um mérito da equipa, mas também para fazer uma encaminhada como na Primeira Liga, nós temos de fazer muito mais do que só isso, porque só defender 90 minutos e durante a época toda também não vai dar. E nós falámos durante a semana, falámos antes do jogo, também a equipa tem de mostrar uma personalidade, e acho que mostramos isto, e por isso estamos a evoluir.
1: O gol do Aroca em cima do intervalo foi muito contestado pelo Marítimo por pertença falta sobre Daniel Alvides. Van der Gaag analisou o lance assim.
4: O árbitro não apitou, o VAR também não fez nada, por isso que vou dizer. Eu tenho a minha opinião sobre isso, mas isto faz parte do jogo. Às vezes a favor, às vezes contra. Pronto, infelizmente faz parte. Se alguém não vai dizer nada, é golo. Nós não podemos desistir. E pronto, aconteceu, é golo de empate. Eu acho que aquela paragem ao minuto 30, isto, são esses momentos. Semana passada deu favor a nós e agora foi, a primeira parte foi contra nós. Também toda a gente sabe as regras hoje em dia e é assim, e também podemos dizer que em um minuto e tal, e assim, a equipa tem de jogar com 10 neste momento. É o momento que o Paulo entrou, pronto, sofremos o golo, e também temos jogar com isso, e também faz parte. Principalmente a equipa reagiu bem, reagiu pela positivo e tentou contrariar tudo e mais alguma coisa, e pelo menos fazer um melhor resultado.
1: Martim Terra estreou-se a marcar na Liga, o gol que não foi suficiente para garantir pontos nesta viagem até a Serra da Freita. O avançado espanhol lamentou que o trabalho feito pela equipa não tivesse dado os seus frutos, assegurando que a derrota não vai afetar o objetivo dos verdes-rubros.
5: Salimos bem, sabíamos que era um partido difícil, na frente uma equipa que joga bem na bola. Sabíamos que íbamos a sufrir, también forma parte do fútbol, mas yo acho que estoy contento de mi equipa, trabajamos mucho, no pudo ser, próximo juego será. Nada, la derrota forma parte do fútbol, forma parte do día a día, nos vamos a seguir con la misma dinámica, con la misma mentalidad de trabajo y constancia que es lo que estamos a hacer todos los días.
1: Já Vasco Seabra fala numa vitória justa.
6: Penso que nós fomos bastante fortes, acho que merecemos vencer. Foi um jogo disputado, entramos melhor no jogo, creio, tenho convicção clara que entramos melhor no jogo. Depois fomos nos deixando cair ligeiramente em termos de ritmo e de intensidade naquilo que estávamos a fazer, até o Marítimo acabar por fazer golo. Nós já tínhamos tido as nossas oportunidades, mas o Marítimo também, portanto acabou por fazer golo, e nesse momento nós tivemos ali 5 minutos bastante inquietos, e depois acho que voltamos para cima e creio que vamos justamente para o intervalo empatados, porque a quantidade de posse, de remates, de aproximações que tivemos, creio que nos dava condições para nós estarmos com o resultado empatado. Entramos muito bem na segunda parte também, e creio que é também justo a forma como a gente passa para a frente. E depois a seguir, com alguma intranquilidade que não nos é tão habitual, mas com valores que mais uma vez a equipa demonstrou que não se negocia. do espírito de equipa, da entreajuda. Não permitimos mais oportunidades ao adversário, muitas vezes até defendermos com linha de 5, com linha de 6, quando era necessário. Mas é aqui que também se ganham as equipas, quando a gente olha e sente que todos estão pelo mesmo, todos vão à luta, todos vão à garra. Lembro-me perfeitamente do Mateu entrar e fazer um corte incrível de carrinho para que o Paulo Henrique não pudesse rematar à baliza. Portanto, isso acaba por representar um bocadinho aquilo que é o nosso esforço, a nossa dedicação, a nossa raça. E é neste caminho que temos que seguir.
1: Ao fim de 4 jornadas, o Marítimo perde na Liga e mantém os mesmos 7 pontos. Na próxima jornada, os Verde Rubros recebem o Benfica. Jogo marcado para sábado, dia 4 de setembro, às 18 horas, no Caldeirão. Benfica, que amanhã recebe o Estoril Praia.
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1: Vamos já falar de handball, isto porque no arranque da primeira divisão do handball masculino, o Bandeirassado foi a Vila Nova de Gaia ganhar o estreante Carvalhos por 31-21, com a equipa de Paulo Fidalgo a vencer o intervalo já por 12-11. Na etapa complementar, os Verde Rubros não deram hipóteses aos adversários, terminando a partida com uma diferença de 10 golos. Paulo Fidalgo destacou isso mesmo, a segunda parte da sua equipa.
9: Foi o primeiro jogo do campeonato, era importante vencermos, vencemos. Tivemos uma primeira parte, eu diria, equitativa, muito pelo facto do Marítimo ter oscilado ofensivamente um bocado o seu jogo, alguma instabilidade, algumas situações fáceis não concretizadas, e isso obviamente que deu sempre ali uma textura de equilíbrio. A segunda parte foi totalmente diferente, foi um jogo de sentido único, em que nós fizemos muito cedo um parcial de 10-0, passámos de 14-14 para 24-14 e mostramos todo o nosso handball. Foi também importante porque todos os jogadores jogaram. Muitos deles fizeram um bom jogo e a equipa também entrou no campeonato, que é importante. E creio que agora vamos naturalmente consolidando o nosso jogo e preparando outros momentos.
1: Marítimo vence em casa do Carvalhos, em Vila Nova de Gaia, por 31-21. É a nona vitória consecutiva dos Verde Rubros. As 8 anteriores vêm já da época passada, numa época, numa temporada em que Paulo Fidalgo assegura que o clube vai lutar pelos 4-5 primeiros. Já sabe que os 3 primeiros, como te referiu ainda ontem, ouvimos aqui nesta tarde desportiva, estão sempre reservados para os 3 grandes, Sporting, Porto e Benfica. Não presta ordem, mas devido ao poderio de ambos, das 3 equipas, o título será decidido entre elas.
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1: Ainda no handball, só para dar conta que joga-se também para a primeira divisão no Campeonato Nacional, mas de handball feminino. O Madraçado não está a ter dificuldades e vai vencendo o Clube Almeida Garré por 22-14. Joga-se já a meio da segunda parte.

0: Antes de avançarmos para a Chopana, só dar conta que o Real Madrid está a entrar em grande, a partida que leva agora 30 e quase 2 minutos e já vence o Málaga por 3-0 com os golos de Bellingham aos 19, Herrera fez autogolo aos 26 e Mbappé o 3 aos 30, a equipa de José Mourinho com um resultado já confortável na passagem da hora de jogo. Agora sim, assentamos a Reage na Chopana para a segunda parte do Nacional 1, Estrela Amadora também 1, valem os golos de Wesley Gasolina aos 3 minutos para os alvinegros, para os tricolores marcou Stoica aos 45+1 através da marcação de uma grande penalidade. As equipas voltam agora ao relvado. Duarte, Ricardo, também um abraço ao Fábio Betancourt a cuidar do som. Não sei se temos alterações, quer de João Gião, quer também de Pepa.
1: Para já, a mim parece, Nélio, que a única alteração tem a ver com o Matshoy, porque entrou a substituir naturalmente o Felipe. Na Estrela da Amadora parece-me que não há qualquer tipo de alteração. Eu estou cá de cima a tentar olhar lá para baixo. Não há alterações, Ricardo. Entrou melhor o Nacional, empatou o Estrela sobre o intervalo. O que é que se pode esperar desta segunda parte, atendendo a que normalmente, em teoria, as equipas que marcam sob o intervalo entram mais galvanizadas na segunda parte?
2: Pois, e o problema é esse, ou seja, com o resultado empatado, eu diria que esperava exatamente aquilo que esperava no início da partida. O Nacional a ir para cima do Estrela Amadora, a tentar controlar o jogo com bola e depois acelerar em direção à baliza, mas em construção e organização ofensiva, e o Estrela da Amadora a tentar bloquear essas mesmas construções e depois a apostar tudo na transição ofensiva. Face ao desenrolar da primeira parte, não sei se será exatamente isso que vai acontecer, porque o Nacional, apesar de tudo, descansou sobre uma vantagem que era ínfima, viu o Estrela subir e, como dizes, moralizar para este início de segunda parte, onde me parece que vamos ter um Estrela da Amadora também, de certa forma, à semelhança daquilo que fez na primeira parte, a ir para cima da equipa do Nacional.
1: Aí está, tudo a postos para o início desta segunda parte. Já se joga na Chopana. Já se joga a segunda parte na Chopana. A bola a ser batida para o meio-campo contrário por Link. A bola vai ali na direção de Léo Santos. Ganhou nas alturas. Foi lá depois o Daniel Júnior. Deixou para Baeza. Ainda a ficar senhor da situação o Baeza. A aguentar ali a posse, mas depois a bater contra o Robinho. A bola a sair para a linha lateral. É arremesso que vai beneficiar a formação do Nacional. É na parte escura do relvado. Ali com o sol a ser coberto, encoberto. Ali pela bancada nova do Estádio da Madeira. Aí está o arremesso da linha lateral a ser efetuada por Gasolina, a deixar para Pablo Juan. Ganhou depois o Doué, levantou, a bola fica ali à mercê ainda do Zvanarek. Leva a melhor depois o Matshoy ali a sair bem daquela situação apertada. Deixou para Gasolina, entrega mal Gasolina, a bola sobre depois para Doué de primeira. Para Zvanarek, lá vai na direção da baliza contrária, vai encontrar uma linha de passe. Agora sim, a saltar já para o alemão Schultz, vai ali no enfiamento da grande área, joga com Abraham Marques, levanta, atenção, e a bola vai morrer nas mãos do guarda-redes Renato Marin. O Estrela a entrar quase como saiu para o intervalo, a tentar apoderar-se do encontro. Bola para Zé Vitor, de primeira, soltou na zona central para Mateus Dias, de primeira para, aliás, de Leo Santos para Mateus Dias, para Zé Vitor, agora novamente para o Mateus Dias, com a parte interna do pé esquerdo a soltar para Leo Santos, entrega para o Gasolina, de primeira para trás para Leo Santos, trava o jogo, impele na zona central para Mateus Dias, ali à saída da grande área, perto da meia-lua, a soltar de primeira para o lado contrário, para Zé Vitor, lá vai, no central, Zé Vitor, a ter que jogar para trás, travou o jogo ali, frente à ameaça de Zverek, Zvenarek, este de primeira para Mateus Dias, de primeira para Leo Santos, o Nacional, ali a tentar encontrar uma linha para poder transpor a primeira parte da pressão do Amador, a soltar para Matshoy, é a camisola 20 da formação do Nacional, 23 anos, foi um dos últimos a chegar para esta equipa de João Gião, a soltar para Mateus Dias, agora sim encontrar Lisiero, porque a marcação, a pressão não foi bem feita. Abrir ali na entrada de Wesley, mas primeiro foi lá ajeitar o Rafa Soares, um dos melhores do Estrela. para o guarda-redes Link, este de primeira para o camisola 30, Luan Patrick, para o lado para Lekovic, bateu para a Link de primeira para a Zvana Lekla, vai agora na velocidade, vai para o relvado, vai ser tocada por Cocolo e por isso mesmo o cartão amarelo para o homem da formação do Nacional, para já dois amarelos mostrados aos homens do Nacional, um a Zé Vítor ainda na primeira parte e agora a Williams Cocolo, o homem que nasceu em França e que joga habitualmente pelo lado esquerdo, hoje a fazer as vezes de lateral esquerdo e também de extremo, se assim se pode dizer. Faz todo o corredor, assim é que é.
2: Sim, ofensivamente projeta-se bastante, passando até Daniel Júnior, que vai descaindo para o seu lado e encosta-se lá na linha, acabando por ser mais um ala extremo do que propriamente um defesa nessa vertente ofensiva.
1: Aí vai a bola para Lekovic, de primeira para Doué, lá vai o Costa Marfinense a soltar para Zvanarek, lá vai, ali a tentar encontrar a linha de passe, encontrou Abraham Marcos, vai na tentativa ainda segurar, leva a melhor o homem do Nacional, que é o Daniel Júnior, de primeira para a zona interior do relvado, é para Machoi, foge ali na zona central do corredor, vai variar o flanco, seria para a entrada de Pablo Juan, primeiro aparece a controlar Luan Patrick, tentava soltar para Schultz, levou melhor o homem do Nacional, a bola saiu pela linha lateral, já foi feito o arremesso, a bola vem para Luan Patrick, encosta novamente no alemão, lá vai o camisola 21 do Estrela a soltar na zona interior do relvado para o Costa Marfinense, Doué, este bateu no lado contrário, para uma zona na pressa, o Stoica, foi ele que fez o gol do empate da formação, a do Estrela, a tentar encontrar ali o Rafa Soares, está com a lateral, vai deixar para trás, atenção à formação do Estrela, era para o Rabinho, a entregar mal, a bola saiu pela linha lateral, é arremesso para a formação do Nacional, arremesso para a formação do Nacional, no enfiamento praticamente da sua grande área, lado direito, como sobe a formação de João Gião. Tarde de domingo na Chabana. Estamos quase em cima dos 5 desta segunda parte, para já dar empate neste Nacional 1, Estrela também 1. Resultado que vem da primeira parte, da primeira metade do encontro, bola para Doué. Nacional com muita dificuldade na saída para o ataque e agora também mal Doué. Ali tentava colocar lá do lado contrário em Stoica. A bola levou muita força, saiu pela lateral e arremesso para a formação da casa. Arremesso para a gasolina Wesley, gasolina, o homem que fez o golo do Nacional aos quase 3 da primeira parte, novamente a devolução para Wesley por intermédio de Léo Santos, novamente Wesley para Léo Santos e este é entregado para o meio campo contrário, ganharam os homens do Estrela sobre a divisória, 5 período desta segunda parte, vence, aliás, dá empate na Jobana, bola para Abraham, deixou para Schultz, vai armar cruzamento e é canto. Está melhor o Estrela, Ricardo?
2: Está, o Estrela vem moralizado, o Nacional tenta pegar no jogo, mas a verdade é que não encontra linhas de passe para conseguir progredir no terreno e vai deixando também depois que o Estrela da Amadora, que diga-se passagem, apesar de ter como arma a transição, tem jogado muito bem em termos da organização.
1: Atenção, Estrela ali! A bola vai ficar ainda dentro das quatro linhas, limparam os homens do Estrela, mas está deslocado ou está fora? E aqui uma desatenção total. Dois homens aqui para marcar o pontapé de canto do Estrela, não havia ninguém nesta zona do Nacional.
2: Não, o Nacional entrou também um pouco apático nesta segunda parte, não consegue gerir a posse de bola, principalmente não consegue encontrar linhas de passe após a parede feita por Doué e também Rubinho, nem Baeza nem Daniel Júnior conseguem pegar no jogo e criar a partir daí, e isso tem feito com que invariavelmente a equipa acabe por perder a bola e depois o Estrela da Amadora, apesar de não conseguir criar efetivo perigo junto à baliza de Renato Marim, vai se aproximando e vai pondo em caso sério ali a defensiva do Nacional. Terá que João Gião mudar alguma coisa na sua equipa e eu digo que essa mudança passaria mesmo pelos homens da criação.
1: Estamos com 51 nesta partida, como quem diz, 6 na segunda parte, para já dá empate na Chapana. 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Nacional 1, marcou gasolina. Estrela 1, marcou Stoica.
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0: Mantém-se o 3-0 do Real Madrid de Málaga, minuto 41. É já resultado final no handball feminino. Primeira jornada, o Madeira SAD recebeu e bateu o Almeida Garré por 22-14. Uma jornada em que teve um resultado entre Benfica e Feirense, que diz muito do desnível desta competição. Benfica 46, Feirense 12.
1: Com a bola a chegar até aos pés de Mateus Dias, vai ter que lateralizar do lado contrário, recebe Leo Santos, a bola ainda lhe foge, vai lá buscar, aí vem o central capitão da formação da casa, a deixar na zona central do terreno, é para Baeza, este para Daniel Júnior, novamente para Baeza, tem espaço para movimentar, atenção, bola para quem? É para a tirada de Lekovic, carrega o Nacional, bola para Cocolo, ainda a aguentar a entrada de Zé Vítor, a saltar, lá vai Zé Vítor, a armar o cruzamento, a bola vai fugir, ali o homem do Estrela, fica para Gasolino, remate contra o corpo de Lekovic, a bola vem ainda para Antonetti, lá vai ele agora a passar a linha divisória, a soltar Antonetti, foi carregado por Matosoy, bola para Bruno Marcos, aproxima-se da grande área, lateralizou, deixou, atenção, é para Rafa Soares, bateu para fora, pontapé de baliza para a formação do Nacional, ficaram a pedir penalti os homens da casa.
2: Ficaram, mas não me parece ter razão nenhuma. O jogador tem, inclusive, aparece-me os braços atrás das costas, a bola bate-lhe no braço, mas não me parece motivo para grande penalidade. E depois esticou a equipa do Nacional e, digamos que tapou a cabeça, destapou os pés e rapidamente a equipa do Estrela da Amadora criou o lance mais perigo com uma transição rápida e Rafa Soares a aparecer sobre o corredor esquerdo a rematar. Valeu que o chute não tinha mira certa.
1: Aí vai a bola nos pés de Mateus Dias. Parece-me mais que há mais espaço para jogar. A bola a ser jogada por Zé Vitor, este a tentar bater lá no meio campo contrário. Aparece bem a pressão de Antonetti. A bola sai pela lateral e arremesso para a formação da casa. É para ser efetuado por Daniel Júnior, camisola 10 nas costas. A limpar depois ali o Luan Patrick, bate para o meio campo contrário. Aparece Mateus Dias a limpar. A bola vai ainda para Lisier, o penteia, não chega. A bola vai sobrar para a defensiva do Estrela, deixou ali. Para Doer, no Estrela pega no jogo, bola para Sven Alex e agora Zé Vítor, uma entrada mais durinha e o árbitro a dizer que há pontapé livre para a formação do Estrela, já movimentado, bola para Doer, joga já no meio campo ofensivo, recolhe no seu meio campo, deixou para Lekovic, a bola passa muito na primeira fase de construção pelo central do Estrela, agora tentava jogar com Sven Alex, mas a bola ficou nos homens do Nacional, Matosoy da primeira a soltar para Zé Vítor, este para Daniel Júnior, joga com Cocolo ali a tentar passar, não passa sobre Scholz, a bola sai pela lateral, arremesso já efetuado por Cocolo, deixou para Zé Vítor, tem ali a pressão de Antonetti, leva a melhor o homem do Estrela, recupera o Nacional por Cocolo, vai tentar passar, não passa, sai a bola pela linha lateral, arremesso para a formação da equipa da casa, Cocolo com a bola nas mãos, deixou já o arremesso para Mateus Dias, este abriu para Leo Santos, joga já no meio campo contrário, aí está Mateus, Leo Santos a cobrar, a saltar para Wesley Gasolina, ali no drible de corpo a deixar depois para Lisiero, este mais para trás para Leo Santos, põe alguma água na fervura, deixa depois da zona central, é para Mateus Dias, tem a progressão de Zé Vítor, é para lá que vai o esférico, encosta à esquerda o Cocolo, Zé Vítor prefere jogar na zona central, é para Matosoy, agora com o espaço, soltou, é Daniel Júnior a aguentar ali a pressão, depois a perder na dividida, vai lá o duelo impar, ainda com a posse do esférico, trava o Marfinense, joga para trás para o guarda-redes Link, este a pé no interior da sua grande área, perante a pressão de Daniel Júnior, bateu já para o meio campo contrário, onde aparece ali o controle de Leo Santos, baixou na peitaça, perde depois para Antonetti, e depois vai lá recuperar o Wesley Gasolina. Está rasgadinho o jogo, Ricardo.
2: A partir de determinada altura, o jogo passou a estar dividido e os confrontos entre os jogadores, confrontos, diga-se, positivos, são mais que muitos, mas o jogo ficou realmente, como dizes, bastante mais dividido e até a ter mais espaço para quer uma, quer outra equipa jogarem.
1: Aí está a bola nos pés de Daniel Júnior, deixa para Cocolo, deixou na zona interior do relvado para Matosoy, solta ligeirinho para Lisiero, abre ali na zona central do jogo, é para Baeza, este de primeira para Cocolo, pode colocar na grande área, perdeu muito tempo o francês e a bola sai pela linha lateral, tocada pelo homem do Estrela. Tinha que ser mais ligeiro ali o Cocolo.
2: Sim, parece-me que o Cocolo tem aqui um problema a corrigir, que quando conseguir fazê-lo melhorará também a sua performance, que é claramente a recepção, aquele primeiro toque sai sempre ou um bocadinho mais para a frente ou um bocadinho não tão orientado quanto devia ser, e isso depois não lhe permite ser lesto e muitas das vezes acabar por ser pressionado inadvertidamente, porque se a recepção saísse em condições faria muito melhor.
1: Aí vai a bola ali na zona central do terreno e há uma posição irregular.
2: Sim, exatamente, Pablo Ruan salta à bola e está em posição irregular.
1: Pontapé livre para a formação do Estrela. A bola lá do lado contrário já saiu. O árbitro manda que a bola seja colocada na marca para que agora sim passe a movimentar. Bola para Schultz, olha o alemão. Ao camisola 21 do Estrela Soltano, no central para Luan Patrick. Este primeiro endossa no lado contrário, de central para central para Lekovic. Novamente a devolução para Patrick. Zona central para Doué. O Costa Marfinense aguarda ali a chegada de Pablo Juan. Depois endossa para trás para Lekovic. Primeira encosta à esquerda para Rafa Soares. Lá vai a formação do Estrela a construir agora na primeira fase de construção para Luan Patrick. Levanta já para o meio campo contrário. Atenção, é para a entrada da Stoica. Bem ali a receber o camisola 10 da formação do Estrela. Descaído sobre o flanco do lado esquerdo. Deixou para Robinho, camisola 8. É quase que um médio que não tem posição. Anda por todo o campo. A soltar agora sim. Atenção, Rafa Soares. Olha o cruzamento. Limparam os do Nacional. A bola vem ainda na zona de ação da formação do Nacional. Recolhe depois a formação do Estrela. Atenção, o Estrela. Agora já no meio campo contrário. Bola para o Doé. Aproxima-se, faz a aproximação, tentava jogar com o companheiro, ganharam os homens do Nacional, a bola fica em desviado, sai a jogar, a bola parece-me ter sido jogada com o peito, mas o árbitro a dizer que a ponta é pé livre. Se interrompeu a jogada,
2: é mão, devia ter mostrado o cartão amarelo, porque efetivamente o Nacional ia-se lançar num contra-ataque e Doé, não tendo outra alternativa, coloca ali a mãozinha marota na bola, o árbitro assinalou falta, mas parece-me que o cartão ficou no bolso e devia ter sido mostrado.
1: Estamos a caminhar para o minuto 15 desta segunda parte. A desatenção de Mateus Dias. Lá vai a bola para o homem do Estrela. Aproxima-se da grande área. Olha o remate. Primeiro Mateus Dias a limpar. A bola não sai ali da zona perigosa. Sai pela lateral. É arremesso para o Estrela. Arremesso para o Estrela já efetuado. A bola para Robinho. Da primeira para Rafa Soares. Bateu o canto. Canto para o Estrela. Está bem melhor a equipa de Pepa nesta segunda parte.
2: Se isto fosse o ano passado, eu diria que estaria na hora de João região a pedir a Marim para pedir um desconto de tempo. Assim este ano fica mais difícil, mas claramente que João João tem que fazer alguma coisa, porque cada vez mais se vê Estrela da Amadora, cada vez mais se vai empurrando a equipa do Nacional ali para o lado da Serra, da forma como defende agora, e como dissemos na primeira parte, isto pode dar para o torto.
1: Pontapé livre, 14 minutos nesta segunda parte, pontapé de canto que vai ser batido lá do lado contrário, por forma como desce a formação do Estrela, primeiro a chegar o guarda-redes Renato Marin. Aí está, ali no limite da sua grande área, o italiano a saltar já para Zé Vitor. A saltar para Zé Vitor, primeira para Cocolo, agora em velocidade no meio francês, em torno do meio campo contrário, cara a cara com o alemão, Scholz, ainda Cocolo. Vai ter que travar o jogo, não há ninguém ali a lhe dar uma linha de passe, jogou com o Matsoi, de primeira para Lisiero, entrega Lisiero para Mateus Dias, teve que ir lá na raça para ganhar. A bola para Wesley, está colada à lateral, lá do lado contrário, jogou com Daniel Júnior, pontapé livre para a formação da casa. Pontapé livre para a formação da casa. É do lado contrário àquele onde estamos. Ainda longe da grande área, mas bem perto da lateral. É um livre que pode levar algum perigo às redes de Leonardo Link, o guarda-redes da formação do Estrela. Guarda-redes brasileiro, 25 anos, 1,94m. Preferencialmente joga com o pé direito. Este brasileiro que defende as redes do Estrela. Atenção ao livre que vai ser cobrado lá do lado contrário. Daquele lado parece-me ser o camisola...
2: Daniel Júnior, parece-me.
1: Não é? O Daniel?
2: Daniel Júnior.
1: E o Wesley.
2: E o Wesley Gasolina, exatamente.
1: São lá os jogadores que lá estão perto do esférico. Wesley não vai, vai lá o Daniel Júnior, coloca na grande área. O Stoica a limpar numa primeira fase, a bola vai sobrar para o Matsoi. Recebe Matsoi, é apertado. Depois perde na dividida mal agora. O Matsoi fica a contorcer-se com dores. O árbitro manda jogar, bola para o Antonetti, aliás para o Marcos. Vai soltar, vai para a grande área e golo!

0: passa a beira. Foi quase como quer dizerem os centrais da equipa do Nacional. E são três, Ricardo. É por aqui, Marcos, que deves entrar. Abriu-se um corredor completo para a equipa do Estrela. Parece-me que mal na primeira fase esteve Matsai Jalá. Ficou a pedir falta. O árbitro não entendeu, mas parece-me que não há qualquer falta, Ricardo.
1: Não, eu parece-me aqui que o Matsai foi também traído por um relevado, e quando ele faz a rotação ao colocar o pé, o relevado cedeu, fazendo com que o Matsai caísse e perdesse a bola. Depois, mais uma vez, a transição do Estrela é mortífera. Também Marcos Eduardo lançou-se em velocidade, foi por aí fora, e a verdade é que, tal como disseste, os centrais do Nacional não estiveram bem. Tentou antecipar um passo que não saiu, já devia estar identificado que Marcos dificilmente passa a bola, e visando a baliza, normalmente a tendência é rematar. Rematou, e Renato Marim, perante a frontalidade e a colocação do remate, nada que pôde fazer.
0: 17 nesta segunda parte, 62 e meio no campo de geral. Para já, cambalhota no marcador na Chopana. Nesta altura, Nacional 1, Estrela 2, marcou Abraão Marcos.
2: E Ibiza no campeonato.
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2: Como disseste bem, cambalhota no resultado, o Estrela já tinha ameaçado.
0: Ricardo, o Nacional encolheu-se em demasia a partir do momento em que fez o golo, e o Estrela tem vindo a subir em termos de rendimento e produção ao longo de toda a partida. Já tinha merecido um empate no final da primeira parte, e agora acho eu que justamente chega à vantagem.
1: Corroboro claramente aquilo que disse. Efetivamente, o Nacional não tem conseguido sair da teia montada aqui por Pepa. Começou bem, marcou o golo, foi atrasando as suas linhas, foi estando de certa forma confortável sobre o resultado, mas a verdade é que recuou em demasia. Na segunda parte, tentou alterar no início, parece-me, essa situação João Gião, já após o empate, mas a equipa não consegue. A equipa não consegue, tem bola e vai tendo posse de bola sobre o trio que vai partindo. Muitas das vezes a bola até chega a Lisiero, que tenta coordenar o ataque, mas a partir daqui não tem conseguido ter bola, não tem conseguido ter criação, não tem conseguido ter desequilíbrio na defesa contrária, coisa que a equipa do Estrela da Amadora vai tendo e vai justificando neste momento a cambalhota no marcador e o estar em vantagem.
2: Deixa-me só dar aqui uma dúvida, se Djalal depois foi assistido.
0: Não foi.
2: Portanto, não. Isto vamos lembrar ontem aconteceu com Daniel Alvides. Sentem um ligeiro toque, caiu no chão, não lutou pela bola e depois dá gol. É o que se vê no futebol português.
0: O futebol mudou depois do Campeonato do Mundo. O futebol mudou imenso, Ricardo.
1: Sim, a verdade é que as arbitragens estão mais largas, digamos assim, permitem mais alguns contactos e já não se vão marcando, pelo menos neste início, ou aquela e outra faltinha que se iam marcando o ano passado. E acho que os jogadores ainda não perceberam nisso, embora volto a dizer, neste caso Matsai Jalá parece-me que foi traído também pelo relevado, porque quando faz
0: atenção

0: igualdade. Para já, ainda que mereça análise do vídeo-árbitro, porque é Ricardo no limite.
1: Sim, poderá haver aqui eventualmente posição de fora de jogo de Pablo Juan. A verdade é que a indicação do auxiliar foi para o jogo seguir. Parece-me que os jogadores do Estrela iam também estando algo desconcentrados, tentando perceber que substituição é que Pepa iria fazer na sua equipa. Aproveitou este adormecimento da equipa do Nacional e quase que diria que, caído do céu, Pablo Juan acaba por empurrar a bola para a baliza, fazer novamente o empate. Esperemos agora o verdict.
0: Está confirmado.
2: Está que
0: está
2: confirmado. Era o que eu ia dizer. Zé Convites coloca Pablo Juan em jogo.
0: Está confirmado a alteração na formação do Estrela. Sai Robinho, entra com a camisola 19. Jordan para a saída de Robinho. Talvez um dos que mais correu nesta equipa do Estrela.
1: Sim, então Robinho fez um jogo bastante bom ali no meio campo, um jogador sempre muito presente, calcorreando todo o espaço de jogo, sem posição muito fixa. Fez claramente um bom jogo, correu muito, está desgastado. Parece-me também aqui que Pepa quis pôr um bocadinho ali as trancas à porta, colocando ali Juan no centro do meio campo para fazer companhia a Doué. Vamos ver se não antecipou em demasia esse trancar as portas, digamos assim.
0: Ó, Ricardo, e pode dizer-se mesmo que aquilo que poderia parecer difícil para o Nacional, basicamente em 2-3 minutos o Nacional acaba por fazer o gol do empate, o que o traz novamente para o jogo.
1: Exatamente, isto, o jogo de futebol tem exatamente isso, ou seja, por mais organizado que esteja, por mais perceptível que seja, o caos no instante se instala e o que parece acaba por não ser. Como diria o outro, que amanhã é verdade, hoje era mentira. E parecia realmente que ia ser difícil o Nacional sobrepor-se a este Estrela da Amadora. A verdade é que rapidamente conseguiu chegar ao gol do empate e reentrar no jogo. E nota-se para já, nestes minutos, algum desnorte da equipa do Estrela da Amadora face ao gol repentino da equipa do Nacional.
0: Aí vai Pablo Juan sobre o lateral do lado direito, aguarda a chegada de alguém, vai para a grande área, deixa para trás, Baeza, ajeitou, tiro um, tiro dois, remata contra a cortina defensiva. Aí está Matosai, atenção com o colo para fora. Foi gasolina e depois foi Matosai numa espécie de pontapé de bicicleta que saiu em triciclo.
1: Olha, foi triciclo e foi ali um triciclo que tinha Nossa Senhora, porque Matosai chega a bola num primeiro momento, ela bate no jogador de Estrela Amadora e depois no ressalto, ainda no movimento de rotação, Matosai acaba por empurrar mesmo a bola sai pela linha, é verdade, mas acaba por sair pela linha final, mas não deixa de ser mais uma aproximação perigosa da equipa do Nacional, coisa que já não fazia há muito tempo, claro que tirando a questão do golo.
0: Ajuda-me, quem é que saiu do Nacional daquele lado?
2: Pablo Juan.
1: Eu penso que seja Pablo Juan lá do outro lado para dar entrada ao ponta de lança.
0: Quem entra é o camisola 9, é o Obando, e sai o Pablo Juan. Também saiu o Daniel Júnior para a entrada de Gabriel.
1: Exatamente.
0: Estas alterações do Nacional, podes concluir?
1: Olha, eu diria que estas alterações, e eu acho que João Geão tardou ligeiramente a mexer na equipa, mas isto visa claramente dar outra capacidade física à equipa no momento ofensivo e também trazer a equipa para o jogo. Acabam por ser trocas por trocas, ou seja, no caso, Obando a substituir o ponta-de-lança Pablo Juan, um jogador que, apesar de tudo, parece mais fixo do que propriamente Pablo Juan, que deambula muito pela frente de ataque, e depois Daniel Júnior, um criativo, a ser substituído também por um criativo, neste caso Tavos Gabriel.
0: Estamos nesta altura com 25 minutos cravados no cronómetro da RTP Antena 1, segunda parte. Chopana, como quem diz, estamos à beirinha dos 70 no cúmplice geral. Nacional 2, Estrela também 2.
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2: Na Liga Inglesa, Manchester United 0, Ipswich 1, joga-se o minuto 32, tempo de intervalo. Em Espanha, o Real Madrid está a bater o Málaga por 3-0. Voltamos à Chopana, faltam 19 minutos e já vimos, ou vocês neste caso, já viram ao vivo 4 golos.
0: Aí está a bola a ser jogada por Link, deixou do lado contrário para Rafa Soares, este para Stoica, bateu na zona central do terreno, ali entre os centrais da equipa nacional, que me parecem algo atrapalhões. Lá vai a bola novamente para Stoica, não conseguiu limpar o Zé Vitor, a bola vai para Stoica, vai lá no enfiamento da grande área, atenção, Rafa Soares, cruzamento, primeiro, Renato Marinho a segurar, venenoso este contra-ataque da formação do Estrela.
1: E mais uma vez em foque, Rafa Soares, aquele lado esquerdo tem dado água pela barba à defensiva do Nacional, a conseguir mais uma vez ganhar a linha de fundo, a conseguir o cruzamento, valeu neste caso que Renato Marinho conseguiu defender, e diga-se passagem, se verificar aquilo que o Estrela tem feito até aqui, o resultado será mesmo 2-2.
0: Atenção na alteração na equipa do Estrela, sai com a camisola, parece-me ser o Stoica, exatamente, para a entrada do camisola 93 desta equipa, que é o Benny. O Benny entra para o lugar de Stoica. Benny Sousa, também um irrequieto, nasceu em França, este jogador que vai colocar-se lá do lado contrário, mas há aqui uma alteração, já que Doué cai agora sobre a lateral do lado esquerdo e Benny fica na zona central.
1: Eu penso que seja momentâneo. Benny,
0: okay.
1: Benny parece que vai ocupar o lugar que pertencia a Stoica, houve ali um desequilíbrio e portanto Doué ajustou e Benny ficou no meio. Benny Sousa, ele que o ano passado fazia as delícias na Liga 3 na Académica, mas que já este ano marcou também, e portanto um jogador que parece-me ter mais finalização do que Stoica e também ter mais velocidade, não tanta capacidade de desequilíbrio no 1 para 1.
0: 22 anos este Benny, que agora entra no Estrela, arremesso de linha lateral para a equipa do Estrela da Amadora para ser efetuado por Rafa Soares. É ele quem tem a bola nas mãos, é ele quem se prepara para o arremesso, a bola vai na direção ali de Antonetti, limpar os homens do Nacional, a bola vai na direção de Renato Marinho, a jogar a pé fora da grande área, deixa com Mateus Dias de primeira, encosta no Zé Vitor, lá vai o camisola 38 da formação do Nacional, a puxar para a zona central, a soltar para Mateus Dias, este encosta do lado contrário no capitão, lá vai o Leo Santos a travar, lateraliza de central para central, Nacional constrói muito calmamente, serenamente na zona mais recuada da sua defensiva, a bola para Zé Vitor, encruzou já no meio campo contrário, deixa agora para trás para Mateus Dias, aproxima-se da linha divisória, encosta do lado contrário para Leo Santos, agora sim o Nacional a funcionar de trás para a frente, bola para Leo Santos, vai encostar agora para Gabriel, neste puxa para Wesley Gasolina, vem da zona lateral para a zona interior do relvado para Matsoy, perna dividida, a bola vem para o Obando, lá vai agora a formação do Nacional por Gabriel, lá vai para a grande área, a dois tempos, Leonardo Link a segurar, melhor agora a equipa do Nacional.
1: O Nacional, claramente que o Estrela ficou afetado pelo golo que surgiu quase como, digamos, caído do céu para a equipa do Nacional, e a partir daí houve algum ressurgimento, alguma moralização por parte da equipa nacionalista, que tem agora sim feito aproximações e também não tem permitido propriamente que a equipa do Estrela vá chegando a terrenos avançados.
0: Aí vem a bola nos pés de Luan Patrick, com a bola controlada, travou o jogo, penteou ainda com a bola sobre si, travou o jogo ali, deixou no gol central, é ali para o seu companheiro, a bola vai chegar até Zvanarek, onde estava a jogar com o Scholz, mas a bola saiu para a linha lateral, tocada em último instante pelo alemão, é arremesso para a formação da equipa do Nacional. Arremesso para a equipa do Nacional, já efetuado, a bola para Zé Vitor, este deixando para trás para Renato Marin, aí vai o italiano deixando o lado contrário para Leo Santos, uma vez mais a entregar mal, perante a pressão de Benny, aproxima-se ali da linha lateral, tenta sair a jogar, está pressionado, ganharam os do Estrela, a linha do Nacional, a linha defensiva do Nacional, aqueles centrais às vezes complicam o que é fácil, atenção, a bola bateu na mão do homem do Nacional, o árbitro manda jogar, Matsoy limpou a zona perigosa, recuperaram os centrais da formação do Estrela, e depois é Luan Patrick quem faz chegar a redondinha até aos pés do guarda-redes Leonardo Link, joga a pé o brasileiro fora da grande área, soltou já para fora desta, aproxima-se ali o Jordan, que entrou há pouco do jogo, novamente a soltar na zona central para o Stefan Lekovic, o sérvio a soltar do lado contrário, zona central é para o Jordan, ele agora faz a posição mais recuada do meio campo da formação do Estrela, a bola ia na direção de Dué, apareceu lá a limpar o primeiro homem do Nacional, saiu a bola pela linha lateral, é arremesso para a formação do Estrela, basicamente a meio do meio campo ofensivo, da forma como desta formação de Pepe, ali a soltar agora Dué na flor do relado, endossa-lhe depois o Jordan, a bola vem na zona central para Schultz, esta encosta para o Marcos, a bola sai pela lateral, vamos carimbar 75 no cúmplice geral, 30 desta segunda parte na Chopana, transmissão da sua RTP Antenor Madeira, com este resultado Nacional 2 Gasolina e Paulo Ruan, Estrela 2 Stoica e Marcos.
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2: E então, nós vamos ter mais dois jogos desta quarta jornada com o Casa BR sobre o Moreirense, o Famalicão Gil Vicente defrontam-se em mais um dos muitos derbys do Minho. Amanhã a jornada fecha com o Sporting Braga, vitória de Guimarães, outro derby, e o Benfica a receber na Luz o Estoril de Praia.
0: Ricardo, este trio de centrais da formação da casa é um valha-me Deus. Os homens do Estrela entram ali, parece faca quente em manteiga derretida.
1: Sim, mas a verdade é que também dificilmente vão deixando que a equipa ou que Renato Marinho seja posto à prova. É claro que durante o jogo há situações que acabam por resultar em oportunidades, mas apesar de da maior ou menor dificuldade...
0: Não, eu falo que muitas vezes têm o jogo controlado, têm a jogada controlada e entregam o ouro bandido.
1: Pois, o problema é exatamente o contrário. É quando estamos a falar de construção, quando se estão sobre pressão, aí sim as dificuldades aparecem e aí sim começa a aparecer a dificuldade que têm estes jogadores em criar sobre pressão, em construir sobre pressão, e se este ano, apesar de tudo, ainda não houve um erro propriamente que desse, nesse momento, que desse golo à equipa adversária, a verdade é que o ano passado não foram bastas vezes em que vimos aqui a saída de bola do Nacional ser prejudicial e proporcionar golos às equipas adversárias.
0: Atenção, Marcos, faz o diabo, lá vai para a grande área, tentava armar o cruzamento, a bola bateu no homem do Nacional, saiu pela lateral e arremesso para... O Estrela não, é sim, para o Nacional. Mas este não. Marcos deixa de cabeça virada do avesso os homens mais recuados da defensiva do Nacional.
1: Sim, muito bom no 1 contra 1, rapidíssimo, com alguma capacidade de finalização, e neste caso ali encontrar José Vítor a fazer mesmo um túnel ao defesa central da equipa do Nacional, a conseguir passar, valeu a dobra de neste caso Matos Jaló. Saiu, pareceu-me ali Cocolo.
0: Sai Cocolo na equipa do Nacional para a entrada do camisola 2.
1: Jansen, penso que vai para o lugar de Cocolo, ele que jogou nas últimas partidas também nesse mesmo lugar.
0: E entrou, e quem saiu mais?
1: Eu penso, penso que saiu Gasolina. Gasolina e entra de La Cruz.
0: E Gasolina.
1: Gasolina acaba por sair, está lá atrás da baliza, sai mesmo, portanto trocas diretas, refrescar ali a capacidade de combate no 1 para 1, digamos assim.
0: Arremesso da linha lateral para ser efetuado por Jansen, Marcos Jansen, ali no arremesso de linha lateral, Dué ganhar, a bola vem para Zvanarek, forte, são três do Nacional, leva a melhor ali o Jansen, a bola vai para trás para Leo Santos, bateu, tentando abrir já para De La Cruz, a bola vai ainda sobrar para Ben, ainda vai agora, qual nota em velocidade, De La Cruz na pegada, vai para a zona do relvado, ainda Ben, vai passar, a bola fica ainda à mercê do homem do Nacional, a limpar a zona mais complicada, vem para Gabriel, mas ficaram muitos para trás, lá vai Gabriel, agora da primeira para Obama, lá vai Obando,

0: Era fácil, valeu que a bola saiu pela linha lateral.
1: Aí está, arremesso que nesta altura vai sendo efetuado. O corte é de um homem do Nacional. Manda jogar o árbitro. A bola para Jaloy, este primeiro para Baires. Lá vai, atenção, Jansen vai para a grande área. Pode fazer, não. Primeiro corte do alemão. Lá vai o Scholz, ainda ganha a Baires. Pontapé de canto. O público gosta, bate palmas. Pontapé de canto para a equipa do Nacional. Agora, um pontapé de canto que vai ser batido. Às esquerda do seu ataque. Pontapé de canto quando estamos em cima dos 80. 80 nesta partida, 35 no competicional. Lá vamos nós levando o jogo até si através desta emissão da RTP Antena Madeira. Pontapé de canto para ser batido à esquerda por intermédio da Matsoy. Matsoy Jallo é ele quem se vai encarregar. Camisola 20 nas costas. Este médio de 23 anos de nascido em Portugal, levantando a primeira posta, aparece ali a cabeça de Jordan, vai lá depois ainda o Zé Vítor, tiraram os da reboleira, carrega ainda o Nacional, mas há um homem do Estrela estendido no relvado e é a cabeça.
0: Pois é, que bateu contra o muro. Zé Vítor foi lá ao segundo andar, parece-me que era Benito ou Doé, não tenho agora a percepção. É Doé, exatamente. É Doé. Que também não é pequenino, diga-se de passagem, mas a verdade é que no confronto aéreo com Zé Vítor acabou por aterrar primeiro, porque não é fácil bater contra o muro que é Zé Vítor.
1: Aí está, arremesso da linha lateral para ser efetuada por Daniel de la Cruz, ou de la Cruz no futebol. Bola para Jonó, pode tirar, olha o remate, encaixa Leonardo Link. Vamos carimbar 81 na partida. Estádio da Madeira, está vivo o jogo. Com este resultado, Nacional 2, Estrela da Amadora também 2.
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3: Começou a segunda parte do Real Madrid 3, Málaga 0. Está quase em tempo de intervalo. O Manchester United 1, o Ipsis também 1.
1: Pontapé livre que vai beneficiar a formação do Nacional, com Jansen a deixar já para Matheus Dias, faz rodar para Renato Marin. Lá vai o italiano a jogar ali no limite da sua grande área, para Matheus Dias, aproxima-se ali o Antonetti, este de primeira, vai soltar para Jansen, Jansen junto ao lateral, deixou para Jaloy, ali mais uma vez Matsoy a comprometer aquilo que é fácil. Foi lá o Beni, fica o senhor da situação, pode armar cruzamento, golo, Estrela! Mais uma vez, Matsoy Jaloy!

0: Pote a faturar para o Estrela, fazendo 3-2 e uma vez mais, uma vez mais, Matsoide já logo comprometer, Ricardo. Há dias em que não podemos sair de casa.
1: Não, efetivamente, a verdade é que o Matsoide teve duas assistências ou duas ações que acabam por resultar nos dois golos do Estrela da Amadora. Esta então completamente despropositada, o jogador está ali desesperado porque percebe que cometeu um erro gravíssimo para a sua equipa. A verdade é que mais uma vez o Estrela da Amadora aproveitou rapidamente. Doué ganhou a bola, ele se vai também ali contorcendo com dores, mas agarrou a bola, cruzou e Antonetti de rompante acaba por fazer o gol.
0: 83 na partida, o Nacional tem que correr atrás do prejuízo. Estádio da Madeira, Nacional 2, Estrela 3, marcou Antonetti.
2: E está de pé quente porque em 3 jogos marca 3 golos o jogador do Estrela, este porto-riquenho de 23 anos.
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2: E agora o Nacional só tem pouco mais de 6 minutos para inverter a situação.
0: Aí está, pontapé cumprido para o meio campo contrário, por intermédio de Leonardo Link. A bola vai ali no cabeceamento de Zé Vitor, chegar até às mãos de Renato Marin. Deixou já para fora da grande área para De La Cruz de primeiro, joga ali na zona central do terreno. É para Mateus Dias, este encosta à esquerda. É para o Jansen, a bola vem para Djaló, ou neste caso a Mitchell Djaló. A deixar para trás agora para o guarda-redes Marin. E Ricardo Lopes, é caso para dizer, nós que já andamos lá dentro.

0: Como é que estará a cabeça do Matosoy Djalo nesta altura, depois de saber que comprometeu a sua equipa por duas vezes?
1: Pois, ele está, nota-se que está destroçado. O jogador, logo após o passe e o golo, levou as mãos à cabeça, puxou a camisola, continua ali a coçar a cabeça, como a pensar: o que é que eu fiz, porque é que eu fiz o passe para trás? A verdade é que foi um passe propositado.
0: Para o próprio treinador, é uma lança de dois bicos. Se o tira, mata o jogador. Mas também o jogador, nesta altura, pode deixar de render aquilo que poderia render.
1: Sim, no máximo, eu acho que de tirar Matosoy Djalo agora, ele que até entrou na partida para substituir o azarado Filipe Soares, será, como dizes, matar o jogador. E acho que neste momento, no mínimo, devia chamá-lo ao banco, dar-lhe ali duas palavras de incentivo e pedir-lhe para ajudar a reverter a situação, porque realmente tirar é acabar com o jogador, pelo menos nos próximos tempos.
0: Aí está a bola ali para o corte de La Cruz e vai haver cartão. Há cartão, parece-me que para Antonetti.
1: E parece também.
0: Cartão amarelo para Antonetti. Estamos a caminhar para o pôr do sol, se assim se pode dizer, desta partida. 85, 40 na segunda parte. Pontapé livre que vai beneficiar a formação do Nacional. É para ser cobrado este livre por intermédio de Renato Marin, o italiano que saiu do Paris Saint-Germain para reforçar as redes do Nacional. Aí está a bola para Lisiero, a joga ali no grande círculo, deixou do lado contrário para o Léo Santos, aliás é para o Matias Dias, deste para trás agora para Marin, a joga para Zé Vítor, já descida aqui sobre o lateral do lado esquerdo, zona central, mais é para Marin, Renato Marin aproxima-se do grande círculo, a soltar a primeira para Lisiero, mas não desarma, Gião continua a jogar neste sistema, embora agora tenha colocado na frente o Léo Santos. O Léo Santos parece-me agora fazer as vezes de ponta de lança.
1: Sim, vai tentar um jogo mais vertical, mais aéreo, deixa Matheus Dias mais cá atrás, Doué também já vai acompanhando Antonetti lá na frente, porque também já está completamente estafado, digamos assim, e neste caso vai pondo dois pontas de lança lá na frente, quando todos os jogadores já vão acusando a fadiga física.
0: Ah, estão a estrear uma vez mais, erro num trabalho de Lisiero, a bola vem para Zvanarek, da Superberry, está na lateral da grande área, linha final, pode armar cruzamento e é pontapé de baliza. É inconsequente este trabalho de Benny, manda aguardar o árbitro porque certamente vai haver lugar a esta alteração na formação do Estrela, que a partir de agora, é caso para dizer, Ricardo, mete marcha atrás, travão de mão e travão também de pé ao fundo para tentar guardar esta vantagem.
1: Olha, com a entrada de Jordan, eu disse na altura, já tinha metido um bocadinho ali de travão no meio campo, substituindo um criativo de ambulante por um jogador mais fixo. Neste momento...
0: Oh, minha Nossa Senhora! Bola para Doué! Agora ali a aguentar a pressão, a soltar agora para Marcos. Atenção! Já vais complementar esse comentário. A bola vem para Schultz. O Nacional parece-me um bocadinho perdido no jogo. Também de cabeça perdida, depois deste terceiro golo da equipa do Estrela. A bola vem ainda na zona central. É para Lekovic, abrir do lado contrário. Atenção para Rafa. Este a jogar com Antonetti, de primeira para Beni. Estrela a trocar tranquilamente e a bola vai ficar em Matheus Dias.
1: Estava eu a dizer, portanto, com a colocação de Léo Santos lá mais na frente, tenta Pepa com Chapo, central que vai entrar a acabar de vez com a questão do jogo e proteger a sua equipa através do jogo aéreo.
0: Aí está, vamos à alteração na equipa do Estrela, vai entrar Bernardo, parece-me que é Chapo, não
1: Chapo,
0: é?
1: Chapo, exatamente.
0: Exatamente, Bernardo Chapo, ele entra
1: pode
0: e sai Doué, também foi um dos melhores desta equipa do Estrela, este Costa Marfinense, que jogou ali no meio campo e matou praticamente as investidas da formação do Nacional.
1: Eu diria, brincando um bocadinho com o nome, eu diria que está a doer muito, porque o jogador vem ali agarrado à coxa e já se ia manifestando ali a fadiga em doer também. Ele que já estava mais a dar apoio a Antonetti do que propriamente no meio campo, e tenta travar todas as formas Pepa, aqui este último assomo da equipa do Nacional, colocando o Bernardo Chapo lá no centro da defesa, acabando agora também ele com um trio de centrais lá no meio.
0: Aí está a bola para Zé Vítor, estamos nos instantinhos finais desta partida, daqui a pouco vai ser levantada a placa com o tempo de compensação, a bola para Baeza, tentava servir ali o Obando, a bola saiu ali da zona perigosa da defensiva do Estrela, vem para Mateus Dias, está na grande roba, vai variar o flanco, bateu do lado contrário, é para Gabriel, recebe no peito, baixa para o relvado, puxa para a zona interior do relvado, lá vai logo com a bola controlada, tentando encontrar uma linha de passe, atenção, segundo passo, limpar os homens do Estrela para o intermédio de Scholz, deixa ali para Zvanarek, de primeira abriu ali para o seu companheiro que é o Jordan, este para Bernardo Link, deixou para fora, porque é mais seguro, é mais seguro. Eu não vi a placa com o tempo de compensação a esta partida. 4 minutos é o tempo que vai ser jogado neste, para já, Nacional 2, Estrela 3. É o bate-bate, coração dos adeptos na bancada. Para já, ninguém do Estrela. A caixa está vazia. Ninguém do Estrela. E por isso mesmo, ali o Estrela agora tenta segurar-se às cordas nestes instantes finais da partida. Aí vem a bola a ser jogada por intermédio de Renato Marine, é ele quem se apresta para fazer rolar, deixou depois ali na zona central para Zé Vítor, este para Mateus Dias, à fundo da relva para Gabriel, ainda com a bola controlada, tinha Dela Cruz às da direita, prefere colocar na grande área, atenção, é para Jansen, primeiro limpar os homens do Estrela, a bola para Marcos, Abraham Marcos, vai ser carregado, o árbitro manda jogar, Matosalei realmente tem tido muita dificuldade, lá vai Abraham Marcos com espaço, atenção, vai para a grande área, pode tirar, tirou Antonetti, primeiro aparece Mateus Dias, mas apenas e só controlar, porque a bola foi tocada em última instância para o Antonetti e é pontapé de baliza, pontapé de baliza para a formação do Nacional, bola para Lisiero, de primeira para Baeza, recebe aqui de esquerda sobre o lado esquerdo, vai colocar para perto da grande área, vai ver Chuveirinho, lá está, bola para perto da grande área, é para Leo Santos, primeiro a limpar os homens da formação do Estrela, a Pepa a ver bem aquilo que poderia acontecer, a colocar mais um central, e por isso mesmo, para já aguentarem firmes os centrais do Estrela.
1: Exatamente, o Nacional vai tentando, agora é a vez do Estrela recuar, teve ali um assomo ao outro em termos de transição, mas vai sendo o Nacional a ter bola, embora estes passos longos também não propicia depois situações para bons cruzamentos, digamos assim, cruzamentos limpos, que possam encontrar os avançados da equipa do Nacional lá no meio, a verdade é que Pepa,
0: atenção, Bernardo, mais rápido, fica no relvado ali o Leo Santos, mas o árbitro manda jogar, podes concluir, Ricardo.
1: Não, dizia que exatamente neste caso tem sido donos e senhores do espaço aéreo os três centrais, que também não são propriamente...
0: manda aguardar,
1: que o lance é tal questão, se na primeira Médio. Parte marcou.
2: E fiquei com dúvidas, num ângulo muito aberto, aparecem dois jogadores do Nacional caídos na área, ainda não tivemos nenhuma repetição da Sport TV, né? Vamos esperar mais um pouco, agora aí vem ela, deixa-me cá ver.
0: Manda jogar,
2: não há nada.
0: Aí está a bola para os pés de Lisiero, conclui.
1: Portanto, tem ganho invariavelmente ali a parte aérea do jogo, os centrais do Estrela da Amadora, e o Nacional não consegue arranjar soluções para cruzar a bola limpa, digamos assim, com os seus extremos muito marcados, quer por Rafa Soares, quer por Chapo.
0: Aí está a bola a ser despejada para ganhar e ganhar os homens do Estrela. Lá vem nova avalanche. E agora são 4 para 3. Atenção à formação do Estrela. Benny pode abrir do lado contrário. A demorar. Vai soltar agora sim. Atenção, Estrela para fora. Contemporizou bem Benny. E depois parece-me ter sido Jordan. Com a baliza à sua mercê, mandou para o Pinhal.
1: Parece-te e parece-te bem, muito bem, Benito, a temporizar, a esperar pelo tempo exato de passe, a colocar Jordan na cara de Renato Marim, mas Jordan fez aquilo que melhor sabe, aliviou por cima da baliza.
0: Está a jogar sobre brasas esta equipa do Nacional, muita dificuldade na saída da construção, principalmente depois do último golo, muita dificuldade. Aí está a bola a ser jogada pela formação do Estrela, arremessa o linha lateral, já efetuado a bola daquele lado e é final. Apita Carlos Macedo, é resultado final na Chopana. Nacional 2, Wesley Gasolina e Pablo Juan. Estrela 3, Stoica, Marcos e Antonetti.
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2: Está assim consumada a primeira vitória do Estrela da Amadora, depois de 12 empates. Lembrando que os estrelistas têm menos uma partida, aquela que vão defrontar no dia 10 frente ao Sporting de Braga. Quanto ao Nacional, perde pela segunda vez consecutiva, depois da derrota em Guimarães, hoje novo desaire agora em casa. Relembrando que na próxima jornada vão Alvalade defrontar o Sporting.
0: Muito bem, numa altura em que lá embaixo no relvado festejam os da Amadora, os da Reboleira, até porque o Nacional não tem muito para festejar. A equipa entrou a ganhar logo aos 3 minutos, já vencia por uma bola a zero nesse golo de Wesley Gasolina, mas a partir daí a equipa de João Gião não foi capaz de manter o ímpeto que trazia nesses instantes iniciais. O técnico tinha dito mesmo na conferência de imprensa no lançamento do jogo que queria o Nacional mais, que não queria o Nacional dentro daquilo que se tinha apresentado em Guimarães, apático e também com alguma falta de atitude. Não houve falta de atitude, mas faltou mais qualquer coisa do que apenas empenho, Ricardo, a este Nacional que acabou por perder em casa frente de um Estrela que soube controlar o jogo, entrou praticamente a perder, mas que depois conseguiu camalhota no marcador e acaba por vencer, penso eu, que justamente a partida.
1: Sim, eu concordo contigo, o Estrela acaba por ser um justo vencedor, foi a equipa que mais procurou, foi a equipa que mais se assumou ao meio campo ofensivo contrário, foi a equipa que mais criou, acabou por também ter mais oportunidades no cômputo geral, contra o Nacional, que se calhar diria eu que fez-lhe mal entrar a ganhar tão cedo. A equipa entrou a ganhar muito cedo, acabou por recuar e depois não foi propriamente uma equipa apática, mas foi uma equipa que foi descansando sobre a vantagem que tinha. O Estrela da Amadora foi fazendo pela vida, assomava-se, não conseguia criar perigo iminente, mas a verdade é que o penalti, mesmo ao cair do pano da primeira parte, deu-lhe um elan, uma moralização que trouxe do intervalo, que não deixou o Nacional subir. E mesmo quando se esperava que o Nacional, após o segundo golo, que cai quase do céu por Pablo Juan, pudesse moralizar e pudesse ir atrás então da vitória, a equipa nunca conseguiu ser efetiva ofensivamente. A organização foi sempre na rotação de bola por fora das linhas do adversário, sem nunca conseguir encontrar espaços interiores para depois acelerar. Os seus criativos não criaram, não beneficiou claramente o ataque e depois, a certo ponto, parece-me que a equipa, com os erros que foi cometendo e os comprometimentos que foi tido, acabou por não conseguir mais do que isto, e pareceu-me uma equipa que não reagiu bem e eu diria que até piorou de certa forma em termos daquilo que foi o jogo com o Vitória de Guimarães.
0: Ora bem, nesta altura vou apenas e só dizer que foram 1864 os adeptos que vieram à Chopana a ver esta derrota do Nacional frente ao Estrela da Amadora. Ainda há pouco tinha dito que a caixa estava vazia por parte dos adeptos do Amadora, mas não é bem assim, até porque eles estão lá no Tupo Sul, habitualmente ficam exatamente nessa zona. Eu é que fiz confusão há pouco e dei a informação realmente trocada, cerca de 30 a 40 adeptos, aqueles que viajaram de Lisboa no apoio ao Estrela da Amadora, que à quarta jornada acaba mesmo por chegar à vitória. Esta equipa que trazia todos os empates.
2: Vou interromper porque vamos ouvir o primeiro na flash da Sport TV, será o jogador do Nacional, Lisiero, para analisar esta segunda derrota.
3: Sim, um jogo quase sempre decidido no detalhe. Acho que as duas equipes teve alguns momentos de prioridade e eles souberam aproveitar melhor o momento deles, e a gente, quando teve chance de fazer, não fez, e eles aproveitaram.
4: Ainda assim, hoje, Nacional, com alguma dificuldade em ter bola, tem a ver com mérito do adversário ou de mérito da sua equipa?
3: Não vi a dificuldade de ter bola, eu vi que foram dois jogos onde foram momentos de cada time. Teve momentos que eles estavam melhor e teve momentos que a gente estava melhor. Como eu disse antes, eles aproveitaram melhor a oportunidade deles e a gente não.
4: É uma derrota muito frustrante, Nacional, que procurava regressar aos triunfos.
3: Não, com certeza, ninguém quer perder ainda mais em casa, mas é ter a cabeça no lugar. Quando ganha não está tudo bom e quando perde também não está tudo mal, então a gente tem que saber lidar com isso.
4: Muito obrigado, Lisiero, do lado do...
2: Ouvimos Lisiero, o primeiro jogador a chegar à flash, interveio, já posso adiantar que o homem do jogo foi Antonetti, ele que fez aos 83 minutos o 3-2, o jogador porto-ricanho que desfez a igualdade e dá os três primeiros pontos, a primeira vitória para os estrelistas.
5: Para mim o prémio é secundário, creo que hicimos um partido muito, muito completo, fazer três goles fora de casa é muito difícil e creo que o grupo se merece estes primeiros três pontos.
4: Muito obrigado, António.
2: Foi curto, mas praticamente disse tudo. Este Estrela Amadora que marca bastante, também sofre bastante no empate 2-2 em casa frente ao Sporting, depois foi à Alverca no outro 2-2, hoje vence por 3-2. Vamos ouvir agora Luan Patrick, outro jogador do Estrela Amadora, a analisar esta primeira vitória da equipa da Reboleira no campeonato. Depois dos 12 empates, com esta vitória passa agora a somar 5 pontos.
6: Sim, acho que a gente começou um pouco abaixo na primeira parte, acho que no decorrer a gente foi entrando no jogo, acho que deixa aqui também a força da equipe se reerguer depois de um gol, não é fácil buscar a virada, difícil, um jogo difícil aqui, truncado, mas a gente, graças a Deus, conseguiu dar a volta por cima.
4: E que significado é que tem esta primeira vitória da época?
6: Acho que é uma vitória muito importante, acho que é a primeira de muitos, acho que o nosso grupo vem merecendo muito, vem trabalhando forte cada vez mais para isso, acho que a gente só foi coroado pelas nossas 2 semanas de trabalho, e eu acho que esse foi coroado pelo nosso trabalho forte que a gente vem fazendo.
4: Muito obrigado, Luan Patrick.
2: Ouvimos o Luan Patrick, do outro jogador do Estrela da Amadora, na flash da Sport TV. Não sei se vamos ter mais alguém, presumo que não, não. Duarte, se assim for, vamos passar novamente a bola para vocês, até porque os treinadores não falam na zona de campo, falam um pouco mais tarde, quer Pepa, quer também João Gião.
0: Ora bem, Ricardo, já o fomos dizendo muito ao longo da partida, mas eu atrevo-me a dizer que esta equipa do Nacional parece-me ter melhores executantes do que a equipa da época passada. Continuam a ter, novamente, uma peixe muito grande, principalmente no eixo da sua defensiva, onde por vezes... os centrais, que agora têm também ali a presença de Mateus Dias, um médio defensivo que para mim é de qualidade, mas que fica algo perdido ali entre os centrais, principalmente no trabalho defensivo, entre dois centrais que muitas vezes me parecem um bocadinho displicentes. A equipa do Amadora, por seu turno, parece-me ter também bons executantes, uma equipa que parece querer já saber aquilo que pretende em termos de futebol praticado e com muita segurança.
1: Sim, partindo do primeiro pressuposto, o Nacional tem 2 defesas centrais, neste caso complementados com Mateus Dias, com alguma qualidade. No entanto, são 2 centrais que... quando são colocados à prova, nomeadamente naquilo que diz respeito a situações de velocidade, onde têm mais dificuldade, e situações principalmente a nível da construção sobre pressão, denotam alguma dificuldade. No entanto, e apesar do Nacional já ter marcado 6 golos, aquilo que me parece que a grande diferença para a época passada, para além de algum entrosamento no meio-campo que vai faltando ali, principalmente na ligação entre Lisiero, Baeza e Daniel Júnior, passa mesmo por Xuxo Ramírez. Xuxo Ramírez era extremamente importante na capacidade de vir dar apoios para conseguir que a equipa subisse em bloco, e hoje Pablo Juan nunca conseguiu fazer isso. O Nacional viu-se órfão, não conseguia esses movimentos de apoio, não conseguia pôr a bola nos alas. Da primeira vez que o conseguiu, acabou por dar golo, mas a verdade é que nota-se que a equipa tem dificuldades a nível ofensivo e principalmente em termos de organização, quando tem que enfrentar defesas relativamente mais fechadas, vai denotando alguma dificuldade, e depois falta aquele homem-golo que, apesar dos golos que o Nacional marcou até agora, nota-se claramente que as oportunidades vão sendo marcadas, mas o número de oportunidades em que Xuxo Ramírez aparecia a finalizar com aquelas que concretizava acabava por ser muito mais alto do que as deste ano.
0: Naturalmente que o Nacional até entrou bem no jogo, aos 3 minutos já vencia para o uma bola a zero. Tinha tudo para que este jogo pudesse correr bem à equipa de João Gião, mas a equipa parece ter se retraído muito cedo no jogo, talvez controlando em demasia a posse da bola e o próprio jogo em si, quase que dando espaço a que o Estrela subisse e ganhasse espaço nesse mesmo jogo. E depois, na segunda parte, há um Matosoi completamente desastrado. Entrou aos 39 minutos, ainda sobre um intervalo, no Estrela empatou.
2: Duarte, guarda um pouco agora o teu raciocínio, porque já vamos ouvir Pepa, o treinador do Estrela da Amadora, em declarações à Sport TV, nesta primeira vitória, relembro, da equipa da Reboleira no campeonato, depois de dois empates.
7: Boa tarde, prazer em vê-lo outra vez, passados os anos. Sem dúvida, a entrada não podia ser pior, mas mais do que o golo sofrido, a dinâmica do Nacional na fase de construção estava-nos a criar muitos problemas até aos 15, 20 minutos. Eles baixavam o Daniel Júnior à largura, fixavam o nosso lateral, o Max, também na largura máxima, no limite do fora de jogo. A construção depois pelo Zé Vitor, pela esquerda, condicionava-nos, porque achavam sempre um jogador livre, e aí está. E os primeiros 15 minutos tivemos muita dificuldade. Nós queríamos pressionar, mas depois era uma pressão um pouco em vão, porque ficava sempre um jogador livre no corredor esquerdo do Nacional, no nosso lado direito. E a verdade é que o Nacional forçou muito por esse lado, e bem. Mas pronto, faz parte. Isto, temos que nos adaptar e perceber onde é que estão os caminhos, e ao mesmo tempo também tapar os caminhos do adversário. Ajustamos, não é fácil, com um golo sofrido, estar a perder um zero e ajustar, porque é um ajuste que nós acabamos por baixar um pouco, mas ficamos mais juntos e mais pressionantes nas zonas de pressão. A equipa cresceu defensivamente sem bola, o Nacional começou obrigatoriamente a esticar mais o jogo, e principalmente de variações, mas já tínhamos a largura melhor controlada. E com bola fiquei satisfeito, sinceramente fiquei satisfeito, com algumas decisões não tão boas, mas uma equipa, como já disse, jovem, mas com personalidade, a ter bola, a não ter medo de jogar no meio campo adversário, a correr os riscos necessários também na fase de construção. Com bola a equipa teve bem ao seu nível, tendo margem para crescer.
4: Aquele gol praticamente em cima do apito para o intervalo era o elan que a sua equipa precisava para abordar de uma forma diferente a segunda parte.
7: Ajudou. Ajuda, os golos ajudam sempre muito. Como também da mesma forma que não sofreu um golo nos primeiros dois minutos também foi prejudicial, porque obrigou-nos a esticar a equipa um pouco no desespero de ir tentar marcar a bola e pressionar o Nacional mais à frente. Mas o jogo tem 90 minutos e a verdade é que estávamos a dar muito espaço. Corrigimos aos 20 minutos, ao intervalo deu para corrigir com mais calma no balneário, e pronto, na segunda parte não houve grandes oportunidades do Nacional, alguns remates exteriores, e nós conseguimos controlar melhor o jogo sem bola, e com bola, na minha opinião, conseguimos manter um registro com uma qualidade assinalável dentro da nossa ideia de jogo, independentemente do adversário ter essa coragem para jogar e encontrar os espaços e ser agressiva no último terço.
4: Pepa, três jogos, tem nesta altura 5 pontos, 2 empates e uma vitória, sendo que ainda tem um jogo em atraso com o Braga, mas acaba por superar as melhores expectativas da equipa, este arranque de época.
7: É assim, eu não posso concordar com isso, porque nós em termos...
4: Estou a perguntar.
7: Sim, mas não...
4: É porque um destes empates é também diante do Sporting.
7: A nossa expectativa é sempre alta. Acredito que todos têm essa expectativa. Agora, a questão depois é se conseguimos ou não. Nós hoje podíamos, imagino, que empatávamos. Não vamos abdicar do processo, nem da nossa ideia. Claro que é muito melhor, em termos de confiança, de estabilidade, semana após semana, irmos somando pontos. Agora, nós nunca vamos abdicar de colocar a cabeça debaixo da areia se tivéssemos perdido aqui hoje ou empatado. Agora, claro que queremos ir jogo a jogo, não estarmos a olhar com comparações do passado, não estarmos a olhar para o que aconteceu. Temos que olhar para nós, e sabemos que é um campeonato muito competitivo, com muita qualidade. Qualquer equipa pode ganhar a qualquer equipa em qualquer lado. Eu já disse isto várias vezes e continuo a referir, e nota-se. E nós temos que tentar ter este registro, a perder ou a ganhar, tentar ser uma equipa equilibrada, não desequilibrar emocionalmente, porque se nós nos desequilibramos emocionalmente, vamos nos desequilibrar taticamente. E nós temos que ter essa... crescer na competição é fundamental.
4: Muito obrigado, Pepa.
2: Ouvimos Pepa, treinador do Estrela da Amadora, bem sucedido na sua análise à perdida, esta vitória 3-2 à frente ao Nacional. Fica só a faltar João Gião, ele deve estar aí a chegar também à zona das entrevistas rápidas da Sport TV. João Gião, que estreia-se esta época também como treinador principal no principal escalão do futebol profissional. Começou bem o combinado, agora duas derrotas seguidas. Hoje também começou bem o jogo e a marcar, mas não conseguiu segurar a vantagem.
8: Boa tarde, acho que sim, entramos bem e depois, sem razão aparente, tranquilizámos um bocado no jogo. Esperamos nos 15, 20 minutos a seguir ao golo, perdemos bolas fáceis, o Estrela sem capacidade de nos conseguir condicionar a primeira fase de construção e nós a querer acelerar o jogo quando não havia espaço nas costas, perdemos algumas bolas por aí. Nós, embora também não conseguimos criar muitas oportunidades na primeira parte, o Estrela nesse período com controle do jogo, mas também sem alguns remates exteriores, mas sem grande perigo. Depois voltámos a equilibrar e depois no último minuto da primeira parte sai um penalti, o Estrela no último minuto empata o jogo, sem que tivesse criado grandes oportunidades até aí para empatar. Nós temos uma do Pablo para fazer o 2-0, que é uma grande defesa do guarda-redes do Estrela. Jogo empatado ao intervalo, segunda parte muito dividida, e depois acho que foi nós a ter que assumir o jogo, como era óbvio, estamos em casa e queríamos ganhar, assumir o jogo, e conseguirmos chegar ao último terço com alguma facilidade, mas a não conseguirmos criar muito perigo. E o Estrelas, nós sabíamos que em campo aberto é uma equipa que tem jogadores muito fortes na frente, em transição, que definem muito bem, e duas perdas de bola nossa acabam por dar dois golos do Estrela, um que faz o 2-1, nós conseguimos ter energia para reverter, vir ao 2-2, e quando estamos novamente a tentar carregar para ir à procura do 3-2, um erro que voltámos a deixar que o Estrela se adiantasse no marcador, e depois até ao fim não tivemos discernimento nem energia para ainda reverter novamente o resultado.
4: Imagino que já tinha idealizado no decorrer da primeira parte a mensagem que queria passar à equipa ao intervalo, mas aquele gol no último minuto antes do intervalo acaba por de alguma forma ter de improvisar uma nova mensagem para a equipa ao intervalo, no fundo tentar passar ânimo à equipa, porque é um gol que surge também no momento delicado que é em cima do intervalo.
8: Sim, sem dúvida, acho que é um lance que acaba por ser chave no jogo, porque nós aguentámos um bocadinho aquele momento, como eu expliquei há bocado, em que depois estávamos a ganhar 1-0, até nos intranquilizámos, o Estrela cresceu no jogo, mas acaba por não criar muitas situações nessa fase do jogo, e nós estávamos mais estáveis no jogo, chegando ao intervalo a ganhar, como é lógico, em termos de tranquilidade era diferente, e esse gol acho que acaba por ser determinante. Ainda assim acho que não entrámos mal na segunda parte, assumimos o jogo e conseguimos chegar muitas vezes ao último terço, não estamos a conseguir criar oportunidades em quantidade da forma como temos que tentar criar para conseguir ganhar os jogos. Ainda assim voltámos a fazer dois golos no jogo e não podemos perder um jogo em que fazemos dois golos no jogo em nossa casa.
4: E uma nova derrota da sua equipa, que belisca este, que até aqui era um bom início de época para a sua equipa.
8: Claro que belisca, não, as derrotas deixam marca, não posso estar a dizer que não, que é igual ganhar e perder, como é lógico, belisca, toca-nos na confiança. Agora sabemos que vamos passar por períodos difíceis, isto é uma longa caminhada, nós temos, vamos ser uma equipa que vamos tentar jogar, vamos tentar apresentar qualidade, vamos tentar disputar os jogos todos, é isso que temos feito, mesmo quando perdemos a semana passada e esta, disputámos os jogos. Agora sabemos que esta liga é muito competitiva, há plantéis de grande valia, treinadores de grande valia, grandes investimentos, e nós vamos passar por períodos em que vamos sofrer, e isso é inequívoco. Temos que fazer melhor? Temos. Belisca-nos esta derrota? Sem dúvida. Temos que olhar para isso e não podemos esconder-nos atrás disso. Agora é continuar o nosso caminho, o nosso processo e reagir. Não há como, nem há outra forma de encarar as coisas.
4: Muito obrigado.
2: Ouvimos João Gião, treinador do Nacional, Duarte e Ricardo. É bom termos treinadores jovens que não fogem às perguntas e que têm este discurso do que na realidade se passou dentro de campo.
9: Ora bem, pode mesmo dizer-se que foram ambos coerentes naquilo que foi acontecendo ao longo do jogo. Aqui e ali podemos discordar ou não concordar com eles, mas de alguma forma acho que foram concorrentes, coerentes, Ricardo, com aquilo que foi o jogo, este Nacional 2, Estrela Amadora 3.
1: Sim, foram duas análises, na minha opinião, taxativas daquilo que se passou. Como tu dizes, a única situação que eu não apadrinho, digamos assim, é mesmo a de que o Nacional, nos primeiros 15 minutos, conseguiu controlar ou criar perigo em termos ofensivos. Para além do lance que dá o golo, tem, e até já numa fase mais adiantada, o lance de Pablo Juan com a grande defesa do guarda-redes do Estrela da Amadora, mas tirando isso, não há perigo criado por parte da equipa do Nacional. A reação do Nacional depois do segundo golo também acaba por ser relativamente ténue, portanto, ou pelo menos confusa, nunca foi eloquente, nunca foi concisa, nunca pôs a equipa a criar verdadeiro perigo para a equipa do Estrela da Amadora. Agora, aquilo que João Jorgeão diz também é verdade. Esta derrota belisca é uma equipa ou uma derrota contra um concorrente direto que mais para a frente poderá fazer diferença, mas aqui também temos que pôr algum mérito ou bastante mérito naquilo que a equipa do Estrela da Amadora conseguiu fazer, porque se é verdade que a equipa do Estrela da Amadora entrou mal e acabou por sofrer aquele golo logo ao minuto 3, também acaba por ser verdade que depois fez pela vida e até de certa forma em ataque organizado, que não é propriamente aquilo que o Estrela tem de melhor nas suas características de jogo, acabou por criar aqui bastantes envolvências, acabou por ter um Rafa Soares bastante interventivo sobre o lado esquerdo, a procurar a linha, a procurar cruzamentos e a procurar Antonetti, que tem sido também um homem golo nesta equipa do Estrela da Amadora, e a verdade é que conseguiu de certa forma maniatar o Nacional, que depois não conseguiu ter saída de bola, que durante o primeiro tempo foi até segurando, e depois eu acho que também começou a determinada altura a faltar um bocadinho de pernas nos duelos. Acaba por sofrer o 2-1, depois do 2-1 faz o 2-2 com um lance que acaba de ser de certa forma fortuito, mas também os erros nesta liga pagam-se caros, e quando os adversários têm também qualidade no plantel, obviamente que ainda mais difícil fica atenuar esses erros. E hoje Djaló, ou Machoi, teve dois erros crassos, teve duas perdas de bola que acabam por redundar nos dois golos do Estrela da Amadora na segunda parte, que acabaram também por fazer com que a equipa perdesse. Mas a verdade é que, para além de Machoi Djaló, a equipa tem que conseguir fazer mais.
10: Viu-se muitas vezes que o meio-campo do Nacional não conseguiu empurrar o jogo para a frente. O que é que está a acontecer nesta altura, neste trio do meio-campo, que não consegue, depois tem mais dois à frente, não é? Na equipa do Nacional. Tem quatro homens, por exemplo, o Nacional defende com uma linha de três centrais, depois dois extremos que fazem às vezes de defesas esquerda e direita, ou ao contrário, se assim se quiser, e depois tem quatro homens no meio, dois mais recuados, dois mais para a frente. Pode ser essa a diferença que está a acontecer nesta equipa no Nacional? Pode ser preciso mais gente no meio para povoar o meio-campo?
1: Neste caso já estamos a falar de quatro homens, obviamente que Lisiero é um jogador...
10: Eu quando digo a colocação.
1: Sim, exatamente, e tens toda a razão, portanto Lisiero e Filipe Soares numa primeira fase, portanto, fazem o duplo pivô mais defensivo e que faz a primeira fase de construção, e depois Daniel Júnior e Baeza acabam por ser os homens mais ofensivos e que tentam carregar a equipa no jogo entre linhas. Agora, a verdade é que nem Daniel Júnior nem Baeza têm propriamente características dos jogadores entre linhas. Daniel Júnior é um criativo, mas que é um jogador que...
10: Deixa-te só dizer uma coisa.
1: Força.
10: Não estará a faltar neste meio campo o Mateus Dias?
1: Em termos de construção, provavelmente não, porque...
10: Não era melhor assumir? Eu sei que eventualmente o Mateus Dias é um médio que tem bom trabalho na construção, e é bom tê-lo lá atrás também para sair a jogar, mas não era melhor assumir definitivamente três centrais e ter o Mateus Dias mais à frente?
1: Isso depois em termos de dinâmicas da equipa poderá ser positivo ou não. Eu acho que sobretudo, e vou-te dar aqui o nome daquilo que já passou por aqui no Nacional, eu acho que o Nacional precisava de um jogador no meio campo com mais características, não sei se te recordas, de Djibril Soumaré, ou seja, um jogador que tinha uma capacidade defensiva bastante elevada, mas que conseguia carregar a bola, levar a equipa para a frente em posse sem a perder. e o Nacional neste momento não tem esse jogador. E quando não consegue fazer a ligação entre Lisiero e os três homens da frente, porque neste caso o Estrela Amadora também tinha essa zona muito bem defendida, acaba por ter dificuldades depois em conseguir fazer triangulações com os alas e em conseguir fazer aquilo que Chucho Ramírez dava e que Pablo Juan não dá, embora pudesse dar o ataque à profundidade em diagonais exteriores, que também não deu, mas a verdade é que o Nacional foi muito condicionado nessa situação. E Lisiero, na maior parte das vezes, não conseguia encontrar linhas de passo à frente. Filipe Soares não conseguiu carregar o jogo e o Nacional foi perdendo sucessivas bolas na tentativa de jogar em profundidade, como, e aí referiu muito bem João João e Pepa também, não havia espaço para o fazer jogar. E portanto, isto tudo somado, mais os erros, mais a positividade da exibição que o Estrela faz aqui hoje, acabam por redundar na derrota do Nacional.
10: Naturalmente que todos nós sabemos que quer Marítimo e Nacional jogam apenas e só para a manutenção, que certamente vão encontrar muitas dificuldades ao longo deste campeonato, maiormente devido aos investimentos muito altos que muitas das equipas desta Primeira Liga têm feito, mas naturalmente que duas derrotas consecutivas, tendo na próxima semana uma viagem a Alvalade, que eventualmente pode também acrescentar aqui uma terceira derrota, ou não, nunca se sabe, não é? Porque o futebol é bonito por isso mesmo, mas poderá ter aqui um problema, João Gião?
1: Sim, eu disse já aqui há tempo que tanto Marítimo como Nacional tinham que aproveitar estas quatro jornadas para fazer no mínimo 6 pontos para poderem ter algum elan, porque a partir de agora tem um campeonato. O Marítimo vai encontrar o Benfica, o Sporting, o Nacional, depois aparece também o Braga, Estoril, Famalicão, ou seja, equipas que estão num patamar de luta pela Europa, embora os resultados nem sempre sejam condizentes com essa situação, mas teoricamente assim é, e portanto estes primeiros 4 jogos seriam jogos para ir fazendo alguns pontos, e eu acho que tanto uma como outra equipa tinham a vida facilitada, entre aspas, se conseguissem no mínimo 6 pontos. O Nacional só conseguiu 4, o Marítimo conseguiu já 7, e portanto estes 4 pontos parecem-me aqui uma margem suficiente, ainda por cima tendo perdido em casa com um adversário que teoricamente será um adversário direto na luta por essa manutenção. Como diz o outro, terá que conquistar esses pontos a outro lado qualquer contra equipas de outra de mais valia, mas a verdade é que, como disseste, é que vai ser um campeonato de sofrimento e um campeonato de superação, porque de outra forma não conseguirão nem Marítimo Nacional a tão almejada manutenção.
10: Muito bem, antes de irmos embora, Ricardo, duas perguntas, o menos e o mais deste encontro, e naturalmente se concordas com a escolha do canal que transmitiu através da televisão o jogo, de Antonetti para o homem do jogo.
1: Olha, mais para mim Rafa Soares. Eu acho que Rafa Soares fez um grande jogo, foi um carrilador de jogo, não deixou passar nada por aquele corredor. Tudo bem, teve influência, que deixou-se antecipar no cabeceamento do Eze da Gasolina no primeiro gol, mas efetivamente acho que fez um jogo extremamente positivo e foi um motor para a equipa do Estrela da Amadora. Percebo a escolha de Antonetti porque é o homem que marca o golo decisivo na partida, e normalmente a Sport TV, no caso, escolhe o homem decisivo, o homem do jogo, e não o melhor jogador. Por isso eu aqui catalogo Rafa Soares como o melhor jogador no jogo, percebendo a escolha da Sport TV. Menos, claramente, Matos Ejaló. Teve um jogo para esquecer, não conseguiu ter nada de transcendente no jogo. Aquelas duas perdas de bola acabam por ser prejudiciais para a sua equipa, e eu diria mesmo que a determinada altura houve ali um contra-ataque que ele nem falta conseguiu fazer, embora tivesse agarrado o adversário e tudo mais, mas a verdade é que nada saiu bem a Matheus Jaló hoje, e portanto o menos passa exatamente por aí.
10: Muito bem, está tudo dito no que diz respeito a este Nacional 2, Estrela da Amadora 3. Recordo, Wesley Gasol marcou logo aos 2 minutos e 48, dando vantagem ao Nacional. Aos 46, Yanis Eli Stoica fez um empate através de um penalti para o Estrela. Na segunda parte, aos 61, Marcos deu cambalhota no marcador. Ainda chegou ao empate aos 65, o Nacional, por Pablo Juan, mas aos 82, Antonetti daria mesmo a vitória, entregaria mesmo a vitória vitória à equipa do Estrela da Amadora. Carlos Macedo, o árbitro que viajou de Braga, mostrou por três vezes o cartão amarelo a Zé Vítor, ainda na primeira parte. Na segunda parte, a Cocolo do Nacional também, Antonetti, foi o homem do Estrela que viu o cartão amarelo. Na próxima jornada, a equipa do Nacional vai à Luz, um jogo Alvalade, jogar com o Sporting, um jogo que está marcado para a noite do próximo sábado, inicialmente marcado para sexta-feira, mas por coincidência com o jogo do Porto com o Moreirense, foi adiado para sábado à noite, numa deslocação difícil da equipa de João Geão. Em nome de toda a equipa que hoje esteve na Chopana, o melhor som cuidado pelo Fábio Petencourt, os comentários foram do Ricardo Lopes, a narração do Duarte Rebolo. Para a história fica mesmo o resultado: Nacional 2, Estrela 3. A todos, a continuação de um ótimo fim de semana.
2: Igualmente para todos vocês, a equipa, a super equipa do desporto da RDB Antena 1. Está concluído assim o quinto jogo desta jornada 4, que já tem os seguintes resultados, e para já destacar os 18 golos marcados nas 5 partidas: Rio Ave 0, Sporting 4, Real Verca 1, Santa Clara também 1, vitória do Arouca ontem sobre o Marítimo por 2-1, o Porto não teve dificuldades e foi a Terras de Viriato bater o Académico de Viseu por 3-0. Como aqui já ouvimos, hoje o Estrela da Amadora venceu na Chopana por 3-2. A partir das 6 da tarde arranca o Casa Pia Moreirense às 20h30, o Famalicão Gil Vicente. Amanhã, para terminar, temos o Sporting Braga, Vitória de Guimarães, um sempre possível derby do Minho, e também à mesma hora, às 20h15, joga-se para acompanhar aqui na sua rádio o Benfica Estoril.
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2: Na classificação, o Porto lidera isolado, 4 jogos, 4 vitórias, 12 pontos. Sporting é segundo com 10, terceiro para Arouca com 9, o Santa Clara é quarto com 8, o Marítimo quinto também, aliás, com 7 pontos. Atenção que com este resultado hoje o Estrela da Amadora sobe na classificação e é atualmente o sétimo classificado, tem menos um ponto que o Gil Vicente, que é sexto. Embora, claro, ainda muitos jogos faltam, 4 para disputar, 8 equipas na luta pelos pontos, e isto ainda vai dar uma cambalhota. Avançamos nesta emissão de desporto, só para relembrar que no handball hoje arrancou o Campeonato Nacional da Primeira Divisão. O Madraçado recebeu e bateu o Almeida Garrete por 22-14. A equipa agora treinada por Artur Rodrigues, a começar com o pé direito a sua participação neste Campeonato Nacional. No futebol internacional, destaque para o Real Madrid. Terminou instantes, recebeu e bateu o Málaga por 4-0, já com 3-0 ao intervalo. Neste momento está a caminhar para o fim, faltam 20 minutos. O Manchester United esteve a perder por 1-0 em casa, mas já deu a volta, e que volta, está a vencer o Ipsis por 4-1. Em França, na Ligue 1, Rennes 2, Le Mans 2, minuto 87. Na Série A italiana, o Napoli está a perder no seu reduto com o Como por 1-0. São os jogos em andamento nesta emissão de desporto da Antena 1. Fica por aqui, estivemos na derrota do Nacional com a Estrela Amadora. O som foi cuidado pelo Fábio Petencourt, os comentários do Ricardo Lopes, o relato do Duarte Rebolo, do apoio técnico aqui nos estúdios do Filipe Carvalho, com a produção de Braulio França, apresentação e edição de Anélio Freitas, a coordenação geral de Filipe Ramos. Esta equipa despede-se por hoje. Daqui a pouco vamos sair para o Diário Regional. Continuação de um bom domingo, um bom início da semana. Se for de regresso ao trabalho, que assim seja, sempre com alegria, sempre com um sorriso. Se for da continuação de férias, para isso ficam os votos de um bom descanso. Um abraço, até ao fim de semana. Boa tarde, 18 horas.
13: Primeira Liga de Futebol, o Nacional perdeu no Estádio da Madeira com o Estrela da Amadora por 3-2. Na Taça de Portugal, a Camacha segue em frente depois de ter eliminado Meixico nos penaltis. Os presidentes das juntas de freguesia da Madeira e a ANAFR Nacional vão analisar, no encontro na Ponta do Sol, no próximo mês, formas de cederem mais facilmente aos fundos comunitários. É um novo investimento turístico em São Vicente. O Hotel Calamar vai ser ampliado, vão ser construídos apartamentos para famílias e várias casas individuais.
2: A destaques desta edição do Regional de hoje, o controle técnico de Filipe Carvalho, edição de Celina Faria.
13: A 21 de setembro, os presidentes das juntas de freguesia da Madeira e a Associação Nacional vão analisar, numa reunião de trabalho na Ponta do Sol, formas de agilizar as candidaturas aos fundos europeus. O coordenador regional da Associação de Freguesias, Norberto Pita, refere uma preocupação que vai ser discutida.
14: Muitas das vezes as freguesias não conseguem ser abrangidas pelas candidaturas a fundos comunitários. Muitas das vezes muitas freguesias têm dificuldade em concorrer a estes fundos comunitários. Porquê? Porque não têm meios técnicos para fazer este tipo de candidaturas. O que nos leva a fazer este encontro é ver se nós conseguimos uma maneira mais

0: saudita de as juntas de freguesia conseguirem fazer estas candidaturas e terem algum apoio nas próprias candidaturas para serem abrangidas nestes fundos comunitários.
1: No dia 19 de setembro, a Associação de Freguesias organiza o primeiro encontro de mulheres autarcas da Madeira no Porto Muniz, como refere Norberto Pita.
0: Faremos uma abordagem do antes e do depois das mulheres autarcas nas freguesias. Temos também a intenção de homenagear antigas presidentes de junta e, como é fácil de perceber, hoje em dia é muito fácil a gente encontrar as mulheres nas autarquias, mas aqui há 30 anos atrás, uma mulher ser presidente de junta era, imagino que seria muito difícil.
1: No início do próximo ano, a Delegação Regional da Associação de Freguesias vai promover um evento para assinalar os 50 anos da autonomia regional. O Ministro da Administração Interna iniciou hoje uma visita de 3 dias à região. A primeira paragem de Luís Neves foi no Porto Santo, onde já visitou as esquadras da PSP e da GNR. Depois de amanhã, o Luís Neves vai presidir a comemoração dos 148 anos do Comando Regional da PSP. Luís Neves tem até terça-feira várias visitas a várias instalações da PSP e da GNR na região e outras infraestruturas operacionais, incluindo o Serviço Regional de Proteção Civil da Madeira. Vai também ter encontros com autarcas e outras entidades regionais. O Hotel Calamar, em São Vicente, vai ser ampliado. Nos terrenos adjacentes vão ser construídos apartamentos e várias casas com piscinas individuais. O investimento, Pedro Filipe Costa, ronda os 12 milhões de euros.
2: Foi em 2019 que a família Figueira abriu o Hotel Calamar na Marginal de São Vicente. Passados 7 anos, Jenny Figueira, administradora do hotel, assume um novo projeto de ampliação, assente em 2 conceitos. 20 apartamentos para famílias.
3: Temos 2 projetos planeados para os 2 terrenos adjacentes ao Calamar. Um será entre a Estalagem do Mar e o Calamar será um apart-hotel. Será um edifício com apartamentos, porque as famílias viajam muito juntas. E a sensação que nós ficamos é ficar num quarto não chega, querem algo mais. E então a perspectiva que nós já temos é não vem só o casal passear, vem também a família. E às vezes são famílias numerosas. Nós normalmente contamos com 1 ou 2 filhos, mas nós já temos aqui casos de 4 filhos.
2: Do lado da Ponta Delgada, Jenny Figueira quer construir residências turísticas.
3: Serão 15 bungalows, 15 casas individuais, todas T2, cada uma com a sua piscina. É uma oferta diferente, cada uma com a sua piscina. Iremos valorizar muito as zonas verdes. Será um mercado diferente. É uma oferta que nós consideramos pode ser uma mais-valia também, não só para o concelho, porque ainda também não existe.
2: A área deste terreno tem cerca de 13 mil metros quadrados e cada alojamento terá cerca de 90 metros quadrados. Os projetos estão em fase de acabamentos. As obras deverão começar no próximo ano e trazer uma nova imagem para a Frente Mar de São Vicente.
1: Assim, um novo investimento junto à Marginal de São Vicente. O presidente do Governo Regional insiste na aposta do Golfe como forma de atenuar a sazonalidade no Porto Santo, que se registra todos os anos depois do verão. Miguel Albuquerque destaca por isso a importância da ampliação do campo de golfe. A obra vai começar em outubro e vai ser realizada por uma empresa madeirense.
4: Temos que concentrar nos meses que não são os meses de praia, na maior atratividade, que vai ser sem sombra de dúvida o golfe. Continuo a insistir nisto. Portanto, nós temos condições aqui no Porto Santo, através da melhoria da oferta do golfe, de termos melhor turismo no Porto Santo e esbater essa zona. Por isso é que estamos a fazer este investimento na ampliação do campo. Vai ser 10 milhões, mais 10 milhões de euros. A obra já está adjudicada, vai-se iniciar agora em outubro e será muito importante para o turismo, sobretudo fora da época alta. Essa é a nossa grande preocupação.
1: Miguel Albuquerque esteve na inauguração da primeira loja de frutas e legumes da Frutimade, no Porto Santo, uma loja que representou um investimento de 600 mil euros. O espaço emprega 8 trabalhadores. O deputado regional do Chega na Assembleia da República esteve no Caniçal para acusar o Governo Regional de abandono do setor da pesca e dos pescadores. Francisco Gomes contesta 2 situações em particular.
5: A anunciam um apoio extraordinário de 11 milhões para os pescadores, que é uma fraude. Estão a dar 11 milhões do nosso dinheiro para os pescadores ficarem em casa. Os pescadores não querem ficar em casa, querem ir para o mar, porque não são parasitas. O governo gosta de governar por parasitas. Os pescadores querem trabalhar. O segundo, anunciam outra fraude. Um aumento temporário de 500 toneladas na quota do atum. Que é uma mentira. É uma mentira. Isso não é fruto de negociação nenhuma. Existe uma reserva nacional de quota de pesca e o governo pediu ao governo da República para abrir. E os principais beneficiários até vão ser os Açores. E abrem agora porquê? Porque a maior parte dos barcos já estão em terra. Os que ainda estão no mar são aqueles que estão associados ao senhor, amigo do presidente do governo, e que vai encher os bolsos com este aumento tardio na quota do atum. Por isso o que nós temos de fazer é mudar de gente. As pescas não andam para a frente, o canecel não anda para a frente enquanto não mudarmos de gente.
1: Críticas do deputado do Chega numa iniciativa conjunta com o grupo parlamentar do partido na Assembleia Regional, uma iniciativa junto à lota do Caniçal. Na Primeira Liga de Futebol, o Nacional perdeu por 3-2 com a Estrela da Amadora. A equipa madeirense marcou logo aos 3 minutos do jogo, mas acabou por ser derrotada no Estádio da Madeira. O técnico João Gião admite ter ficado desiludido.
6: As derrotas deixam marca, não posso estar a dizer que não, que é igual ganhar e perder, como é lógico, belisca, que toca-nos na confiança. Agora sabemos que vamos passar por períodos difíceis, isto é uma longa caminhada, nós temos, vamos ser uma equipa que vamos tentar jogar, vamos tentar apresentar qualidade, vamos tentar disputar os jogos todos, é isso que temos feito, mesmo quando perdemos a semana passada e esta, disputámos os jogos. Agora sabemos que esta liga é muito competitiva, há plantéis de grande valia, treinadores de grande valia, grandes investimentos, e nós vamos passar por períodos em que vamos sofrer, e isso é inequívoco. Temos que fazer melhor? Temos. Belisca-nos esta derrota? Sem dúvida. Temos que olhar para isso e não podemos esconder-nos atrás disso.
1: Expectativas e também o sentimento de João Gião depois de outra derrota do Nacional. Já Pepa, o técnico do Estrela da Amadora, elogiou o desempenho dos jogadores da equipa que orienta.
7: Fiquei satisfeito, sinceramente fiquei satisfeito, com algumas decisões não tão boas, mas uma equipa, como já disse, jovem, mas com personalidade, a ter bola, a não ter medo de jogar no meio campo adversário, a correr os riscos necessários também na fase de construção. Com bola, a equipa teve bem ao seu nível, tendo margem para crescer.
1: Assim, o Nacional acabou por ser derrotado por 3-2 num jogo em casa, no Estádio da Madeira. Ontem, o Marítimo perdeu pela primeira vez no atual campeonato na Primeira Liga de Futebol. Foi derrotado com o Arouca por 2-1. A Camacha passou à segunda eliminatória da Taça de Portugal ao vencer Machico no desempate por grandes penalidades, depois de um jogo que terminou empatado a 2 golos no tempo regulamentar e prolongamento. Leonardo Faria, treinadora adjunto da Camacha, assume que a equipa fez por merecer a passagem.
8: O jogo foi a penaltis e tivemos a competência, porque muitas vezes fala-se que é sorte, mas também tivemos a competência. O Duarte teve essa competência para sacar o penalti e, entretanto, acabamos por passar com muito espírito de sacrifício, alguma sorte à mistura, mas quem sabe sofrer e quem sabe estar no futebol, no final depois acaba por ser premiado.
1: Alegria do treinador da Camacha. Já o técnico de Machico assume desilusão com o resultado, mas reconhece que houve um esforço por parte dos jogadores.
9: Nos penaltis, realmente foi mais competência deles do que da nossa. Extremamente satisfeito com a minha equipa, extremamente satisfeito pelo jogo que nós fizemos. Desiludido com o resultado final, porque não merecíamos, claramente não merecíamos este resultado, mas há que trabalhar, há que continuar e olhar já para o próximo jogo do campeonato em Fiães contra os Salgueiros, e será esse o nosso foco já rapidamente.
1: Machico foi eliminado da Taça de Portugal ao ser derrotado pela Camacha já no tempo dos penaltis. Para amanhã, segunda-feira, está prevista uma pequena subida da temperatura nas terras altas, mas a temperatura vai mesmo subir, né, no geral. No Funchal pode chegar aos 29 graus e aos 27 no Porto Santo.

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Circles é um dos maiores sucessos do norte-americano Austin Richard Post. É esse o nome verdadeiro de Post Malone, que abriu esta hora na RTP Antena. Lá trazemos no bom feeling e as grandes saudades que temos da nossa querida Sara Tavares. 6 horas mais 15 minutos. Boa tarde.

0: Ao entardecer, trazemos-lhe a Amanheça, de Rita Vian. Mais canções para ouvir, já a seguir, com Loaded Honey.
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0: 6 horas mais 23 minutos.

Don't Speak the Loaded Honey. Estamos com música nesta hora da RTP Antena 1. Este final praticamente do mês de agosto. Amanhã dizemos adeus ao nosso

0: Tiago Nacarato com RTP. A dança. 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É a tarde do futebol, já a alteração no marcador em Rio Maior, no Casa Pia Moreirense, Carlos Manuel Santos.
1: Marcou a equipa de Moreira de Cónegos contra a corrente do jogo, por depois até ao minuto 25 só dava Casa Pia, e entretanto, minuto 25 chegou, um momento mágico para Francisco Domingues. Que golo para o Moreirense, um golo a 17 metros da baliza, um remate de letra a surpreender tudo e todos aqui no Municipal de Rio Maior. O guarda-redes André Gomes não teve qualquer hipótese de defesa contra a corrente do jogo, repito, porque só dava Casa Pia. O Casa Pia tinha 3 remates contra apenas um do Moreirense, mas este momento já valeu pelo jogo e pelo bilhete. Francisco Domingues, mas fez assim o primeiro golo no campeonato. Agora estamos com 32 minutos da partida aqui no Municipal de Rio Maior. O Casa Pia continua à procura da sua primeira vitória, dos seus primeiros pontos e do seu primeiro golo, mas para já ainda nada conseguiu. Agora, 32 minutos, Moreirense ganha em Rio Maior 1-0 ao Casa Pia.
0: Carlos Manuel Santos, obrigado.
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0: Ora, ligamos-nos à Yolanda e este responso.

Responsa é um dos temas que estará no novo álbum de Holanda, que vai ser em breve e que terá depois a apresentação ao vivo no final do ano, em dezembro, dia 7, no Coliseu dos Recreios. Olhando já para o início da semana, segunda-feira vai trazer um dia de céu pouco nublado ou limpo, com nebulosidade matinal no litoral centro, com o vento a intensificar-se no litoral oeste e nas terras altas, e uma pequena descida da temperatura mínima. Por falar em temperaturas, estamos a contar para amanhã, segundo o Instituto Português do Mar e da Atmosfera, vamos ter Porto, Aveiro e Leiria a chegarem aos 23 graus, depois 24 para Viana do Castelo e também para Braga, 25 para Coimbra, 26 para Aveiro e, aliás, para Viseu e Lisboa, assim é que é, 27 para Vila Real, 28 graus para Braga e Santarém, 29 para Porto Alegre e Setúbal, 31 para Castelo Branco, 32 para Évora, Beja e Faro. Quanto às ilhas, para amanhã, Funchal 28 máxima, Ponta Delgada amanhã vai chegar aos 25.

0: Mas é uma enorme canção de Stevie Wonder, gravada originalmente por ele em 1976. Esta versão surgiu mais de 20 anos depois com George Michael e Mary J. Blige.
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0: Se por acaso alguma coisa não estiver lá muito bem consigo...

0: Bem-vindos à danceria de Madonna.
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0: A caminho das 7 é tempo de intervalo em Rio Maior, no Casa Pia Moreirense, com os de fora a levarem vantagem na primeira parte. Carlos Manuel Santos e cá, e com um golão incrível.
2: Um golão incrível, espero que tenhas visto, porque foi de facto inacreditável. Foi um momento mágico do jogo, aconteceu ao minuto 25 com o golo do Moreirense Francisco Domingues. Kiko, como é apelidado no mundo do futebol, a fazer um golo de letra ainda fora da área, num gesto técnico simplesmente genial. O golo do Moreirense contra a corrente do jogo fez tremer ainda mais o Casa Pia, que até esse minuto até estava a jogar bem, mas depois do golo não teve forças para rematar sequer à baliza. Agora, tudo nos balneários, tudo a descansar e tudo para o treinador Filipe Coelho mudar. Intervalo em Rio Maior, pessoas a refrescarem-se, Casa Pia 0, Moreirense 1.
0: Obrigado, Carlos Manuel Santos, vamos voltar aí quando for oportuno.
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0: Seguimos sem pressa como o amor de David Fonseca.

0: Fechar esta hora na RTP Antena 1 com notícias às 7 em ponto com Cláudio Godinho. Fique bem, bom domingo, bom fim de semana.
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0: São 7 horas no continente e também na Madeira, é menos uma hora nos Açores. Vamos conhecer os títulos em destaque a esta hora.
2: Mais uma medalha para Portugal nos Jogos do Mediterrâneo em Taranto, Itália. A atleta Ariales Martínez acaba de ganhar uma medalha de bronze nos 100 metros. José Manuel Pureza promete um Bloco de Esquerda combativo, promessa que o coordenador do Bloco deixa no final do Fórum Socialista, a reentrée política do partido. Manuel Pureza quer duplicar o contributo do chamado Imposto Mortágua para reforçar a estabilidade da segurança social.
0: Estamos agora com 22 graus no Porto, 24 em Ponta Delgada, 25 em Faro, 26 em Lisboa e também no Funchal. Jornal das 7, a edição é de Cláudia Godinho.
2: É mais uma medalha para Portugal nos Jogos do Mediterrâneo em Taranto, Itália. É uma medalha de bronze para Ariales Martínez. A atleta fez 100 metros em 11 segundos e 43. É uma medalha de bronze que acaba de receber há cerca de 2 minutos. Terminou esta prova. Também aqui correu Beatriz Castelhano, que conseguiu um 6º lugar. Daqui a 4 minutos, outra prova com o português Delvis Santos, também a correr na final de 100 metros masculinos nos Jogos do Mediterrâneo em Taranto, Itália. E numa prova que considera ter sido perfeita, Fernando Pimenta conquistou hoje também o título de campeão mundial em K1 5 mil metros. O canoísta português conseguiu a medalha de ouro ao fazer 5 mil metros em 24 minutos e 15 segundos. Uma prova acompanhada pelo enviado especial da Antena 1 aos Mundiais de Canoagem, Horácio Antunes.
3: Campeonato do mundo em que o hino nacional se ouviu por duas vezes, Fernando Pimenta conquistou na Polónia duas medalhas de ouro e mostra que continua a ser um dos melhores do mundo no caiaque individual nos 1.000 e 5.000 metros.
4: Quando eu disse em 2023 que muito provavelmente era um dos atletas mais resilientes e mais fortes em termos do planeta, provavelmente este fim de semana mostrei isso mesmo, que apesar de todas as dificuldades que ultrapassei, principalmente em 2024, depois dos jogos, que estou aqui a lutar pelos títulos. Tinha aqui atletas e adversários meus que estavam únicos, simplesmente por 5 mil metros, estavam fresquinhos, não tinham feito nenhuma regata. Tentar agradecer ao máximo aos portugueses e a todos aqueles que me têm mandado mensagens e apoiado. E pronto, neste momento o que conta é que são 14 títulos de campeão do mundo.
3: Com Fernando Pimenta no K1, com duas medalhas de ouro e com mais 4 atletas no K2, medalha de prata, e K4, medalha de bronze, Portugal tornou-se a maior nação nos caiaques masculinos, como salienta o presidente da Federação Portuguesa de Canoagem, Ricardo Machado.
5: É factual, nós no caiaque masculino tivemos medalhas em todas as provas, portanto somos a única nação que conseguiu esse feito, temos 2 ouros, uma prata e um bronze. É um mundial em que encaramos com muita responsabilidade, desde sempre temos o hábito de nunca prometer medalhas, porque voltamos a superar um recorde que já era do ano passado, 3 medalhas em mundiais absolutos, com 4 medalhas, que nos dá grandes perspectivas daquilo que é o próximo ano em termos de ranking de apuramento e o futuro em termos de participação em Los Angeles 2028.
3: 2 de ouro de Fernando Pimenta em K1000 e K1 5 mil metros, prata em K2 500 metros, João Ribeiro e Messias Batista, que ao lado de Gustavo Gonçalves e Pedro Casinha conquistaram a medalha de bronze. Portugal supera as 3 medalhas de Milão no ano passado e sai da Polónia com 4 medalhas.
2: Portugal termina assim em 7º no medalheiro deste campeonato do mundo de canoagem. Com avisos ao Partido Socialista e críticas a um governo que classifica como um agente do caos, o coordenador do Bloco de Esquerda encerrou esta tarde o Fórum Socialismo a prometer um partido combativo neste regresso aos trabalhos pós-férias. O partido quer duplicar o contributo do chamado Imposto Mortágua para reforçar a estabilidade da segurança social e propõe que a Caixa trave os aumentos do crédito da habitação. Propostas apresentadas por José Manuel Pureza na primeira reentrée como líder bloquista, com um bloco de dedo apontado a um governo que diz espalha o caos nos serviços públicos. Teresa Borges.
6: Na primeira reentrée como coordenador do partido, José Manuel Pureza promete um bloco pronto a ir à luta e a combater um governo que diz propaga o caos.
7: O governo é um agente do caos. Não é um acaso, muito menos um erro de cálculo. É um projeto deliberado. A direita está a fazer o que fez a vida toda: gerar o caos nos serviços públicos, para depois vir dizer que o Estado falhou.
6: Caos na saúde, nas escolas, na habitação, enumera o líder bloquista, sem esquecer a segurança social.
7: Como não conseguiram impor o caos que queriam, foram agora chamar a personalidade do ano dos fundos de pensões, Jorge Bravo, para inventar esse caos.
6: E aqui o Bloco responde recuperando uma assumida conquista dos tempos da geringonça. Propõe duplicar o contributo do chamado Imposto Mortágua para a estabilidade da segurança social.
7: Propomos taxas progressivas para as empresas, para as sociedades, para que uma pequena empresa não tenha de pagar tanto quanto os grandes grupos económicos. Segundo, cada casa que as finanças avaliem em mais de 1 milhão de euros, e que em regra vale muito mais do que isso no mercado, passa a pagar 1% ao ano, seja de quem for.
6: Quer também que a Caixa trave os aumentos do crédito à habitação.
7: E é simples. Durante 12 meses, a Caixa Geral de Depósitos não repercutirá nos créditos à habitação própria e permanente as subidas das taxas de juro do Banco Central Europeu, decididas em 2026.
6: Propostas que o Bloco leva para o regresso aos trabalhos, promete ser combativo com avisos ao Partido Socialista.
7: Pode uma oposição de alternativa sustentar a estabilidade política de quem só promove caos e instabilidade nas nossas vidas?
6: Quando falta pouco mais de um mês para o Orçamento do Estado dar entrada no Parlamento.
2: No encerramento do Fórum Socialismo, a antiga deputada do Bloco de Esquerda, Joana Mortágua, acusou o governo do PSD de estar a boicotar o direito das mulheres ao aborto e deixou ainda um apelo à ministra Margarida Balseiro Lopes para que ajude a proteger o direito às mulheres. Os direitos das mulheres em Portugal são algumas das notas neste encerramento do Fórum Socialismo. O primeiro-ministro anunciou este domingo um novo regime de autonomia nas escolas, com novidades para a eleição geral do diretor. O presidente da Associação Nacional de Diretores de Agrupamentos de Escolas Públicas, Filinto Lima, vê como positiva a medida.
8: Por exemplo, o diretor de futuro ser eleito não pelo Conselho Geral, cerca de 21 pessoas, mas sim por um corpo eleitoral mais abrangente, ou seja, como era antigamente, todos os professores, todos os funcionários, representantes da autarquia, representantes de pais e também de alunos no caso do ensino secundário. Isso parece-nos positivo. A par disso também, é evidente que os diretores anseiam há muitos anos pelo apoio jurídico. Nós todos os dias assinamos atos administrativos e não temos qualquer apoio jurídico por parte de nenhum advogado. Isso também era importante acontecer.
2: Filinto Lima diz que já há 15 anos que aguardam por estas alterações, nomeadamente na remuneração.
8: Ao mesmo tempo, em relação ao Estatuto do Diretor, penso que é o diploma que virá a reboque do regime de autonomia, é preciso, na verdade, reforçar e atualizar o suplemento remuneratório dos diretores, que há muitos anos não é revisto, há mais de 15 anos. Isso é importante, a par de o vencimento de um diretor tem que ser sempre superior ao vencimento base de um professor no escalão máximo, que é o décimo.
2: Filinto Lima diz que é necessária ainda mais formação para os diretores. O Ministério deve proporcionar mais formação especializada. O secretário-geral do PS acusa o primeiro-ministro de fazer um branqueamento político do ministro da Educação e classifica os problemas registados nos exames nacionais como um dos maiores falhanços do governo. É a reação de José Luís Carneiro ao discurso de Luís Montenegro na Universidade de Verão do PSD. José Luís Carneiro responde também às críticas deixadas por Luís Montenegro ao anterior executivo socialista.
9: Foi um grande exercício de branqueamento político de uma grave irresponsabilidade, que foi avançar com a digitalização dos exames de uma só vez, criando um caos nas escolas. Hoje a intervenção que fez tem pelo menos um mérito, que foi o facto de, pela primeira vez, ter tido uma palavra para os diretores das escolas, para os professores, para os alunos e para as famílias. Várias vezes falou das chamadas gavetas, dos assuntos que estavam nas gavetas. Pena foi que se tivesse esquecido de falar dos mais de 3.500 milhões de euros que ficaram nas gavetas como superávit orçamental deixados pelos governos do PS e que ele próprio desbaratou em muito pouco tempo, não tendo conseguido responder às questões estruturais do país.
2: Nesse discurso criticado por José Luís Carneiro, o primeiro-ministro lamentou as perturbações nos exames, mas insistiu que foi o caminho correto. Apesar dos islandeses terem votado contra a entrada na União Europeia, vai manter-se a relação de cooperação entre o país e os 27. António Costa e a primeira-ministra islandesa trocaram mensagens e manifestaram a vontade de continuar a reforçar as relações entre a União Europeia e a Islândia. Os islandeses escolheram ontem, num referendo, não retomar as negociações para aderir à União Europeia. A primeira-ministra do país garantiu hoje que vai respeitar o resultado do referendo consultivo. Casa Pia Moreirense está neste momento já na segunda parte, é uma partida da quarta jornada da Primeira Liga. Em Rio Maior está o Carlos Manuel Santos a acompanhar a partida numa altura em que o Moreirense já vai com vantagem.
10: Já vai com vantagem, estamos no minuto 7 da segunda parte, o Moreirense marcou ao minuto 25, esse golo que até agora dá vantagem ao Moreirense. Casa Pia estava por cima até do encontro, mas depois desse golo sofrido, deixou de estar. Com o golo já neste jogo, confirma-se a tendência neste campeonato. Golos em todos os 30 jogos já realizados, nenhum terminou 0-0. A zeros, só mesmo o Casa Pia, 0 golos marcados, 0 vitórias, 0 pontos. Moreirense também registra um 0 engraçado, é a única equipa da Liga que ainda não foi apanhada em foras de jogo. O Casa Pia mexeu ao intervalo, tirou Rochinha e colocou Abdu Dafé. Agora, tudo a apostar no ataque para a equipa casapiana. Joga-se então neste início de segunda parte, 8 minutos, Casa Pia 0, Moreirense 1.
2: Já esta tarde, o Estrela da Amadora conseguiu o primeiro triunfo na temporada ao vencer o Nacional da Madeira por 3-2. Ainda hoje, às 8h30 da noite, entram em campo o Famalicão e o Gil Vicente. E retomando aqui a notícia de início deste noticiário, temos aqui mais uma medalha de bronze nos Jogos do Mediterrâneo, em Taranto, Itália, desta vez para o atletismo, com a atleta Arialis Martínez a conseguir uma medalha de bronze nos 100 metros. Conseguiu fazer esta distância em 11 segundos e 43. Também na prova estava a atleta portuguesa Beatriz Castelhano, que ficou em sexto lugar. Entretanto, durante o noticiário, cumpriu-se a prova dos 100 metros masculinos no atletismo, com o atleta português Delvis dos Santos a conseguir um quarto lugar ao cumprir esta distância em 10 segundos e 45.
11: As notícias às 7 em edição de Cláudia Godinho, simultâneo com a RTP Antena Açores, Madeira, RTP Mundo e RTP África. A informação está em permanência em noticias.rtp.pt. Passam 11 minutos das 7. Há música para ouvir já a seguir.
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11: Ligados neste fim de tarde de domingo, Rui Alves Sousa deste lado, João Carrasco e Jorge Almeida a tratarem do som, estejam connosco. Carlão já está a assobiar para o lado.

bocadinho da Mimi Cat a esta hora na Antena 1. Seguimos com uma artista nascida em 1997, nem 30 anos tem, mas já está a dar muito que falar desde o seu álbum de estreia de 2023, de onde saiu este Worth It, que já está a tocar, Rachel Agata Keane, ou Ray.

0: Mais daqui a pouco, Sétima Legião, Sara Correia, Márcia também vão passar por aqui. Deixe-se ficar. Bom domingo.
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0: E depois do Ray, há mais música para ouvir já a seguir.
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0: Vamos agora até aos anos 80, ter com a 7ª Legião. 7 Mar já está a tocar. Espero que esteja tudo bem desse lado. Neste final de tarde de domingo, segunda-feira é à porta. Boa sorte, vai correr tudo bem. Para já vamos...

Esta dupla de peso a esta hora na Antena 1, são 7 horas 34 minutos para amanhã, segunda-feira, 31 de agosto, céu pouco nublado ou limpo no continente, nebulosidade matinal no litoral centro, intensifica o vento no litoral oeste e nas terras altas e uma descida da temperatura mínima, isto no continente para amanhã, nos Açores, períodos de céu muito nublado em todo o arquipélago, períodos de chuva fraca a partir da manhã no grupo ocidental, na madrugada e de novo a partir do final da tarde no grupo central, durante o dia no grupo oriental. Já na Madeira, as previsões para amanhã também são de céu muito nublado, diminui a nebulosidade a partir do meio da manhã, especialmente na vertente sul da Ilha da Madeira, períodos de chuva fraco, aguaceiros fracos até ao final da manhã, especialmente na vertente norte e terras altas da Ilha da Madeira. Também vento por vezes forte nos extremos leste e oeste da Ilha da Madeira e nas terras altas previsto para amanhã. Voltamos à música, agora em inglês com Taylor Swift.

0: Salvador Sobral na Antena 1. Até ao final da hora temos mais canções. Gui Ali, Marisa Liz, Billie Eilish e Tiago Betancourt.
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0: Back again, Gui Ali.

Marisa Liz, que recuperou um clássico na voz de Rita Lee, este Banho de Espuma, a marcar esta reta final da hora na Antena 1. Já estamos muito perto de atualizar a informação, mas antes disso, vamos trocar as voltas e voltar às vozes mais novas. Billie Eilish.

0: Billy Eilish quase a fechar a hora, ainda há mais uma.
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0: Quem faz as honras de fechar esta hora é o Tiago Betancourt. Morena.

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1: Na próxima hora vamos estar ligados à música, mas não só. É hora de jantar e há mesa para dois nos fins de semana de agosto, às 8 da noite. E vamos ter a Noémia Gonçalves à conversa com nada mais nada menos que Miguel Araújo. Portanto, a música vai estar literalmente em cima da mesa nesta conversa que vai poder ouvir aqui na Antena 1 depois das notícias. Dizer só que para amanhã no continente está previsto céu pouco nublado ou limpo, muito nublado no norte e centro e no alto Alentejo até meio da manhã. Nas regiões norte e centro prevêem-se períodos de chuva fraca ou chuvisco até ao meio da manhã, especialmente no litoral. Também ainda no continente, vento fraco ou moderado previsto para amanhã. Nos Açores e na Madeira, céu muito nublado, aguaceiros nos Açores, praticamente em todo o arquipélago, e na Madeira também previstos para segunda-feira amanhã, 31 de agosto. Vamos então às notícias a seguir.
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1: Muito boa noite. 8 horas no continente e na Madeira, 7 nos Açores. Augusto Henriques, o que nos traz as notícias a esta hora?
2: A atleta portuguesa Arialis Martínez conseguiu a medalha de bronze de atletismo nos 100 metros nos Jogos do Mediterrâneo. A judoca Patrícia Sampaio ganhou também o bronze no Grand Slam de Lausana. O Bloco de Esquerda aponta a segurança social e o crédito à habitação como as bandeiras políticas da próxima legislatura.
1: Estão 20 graus no Porto a esta hora, 23 em Lisboa, 24 graus em Ponta Delgada, 25 em Faro e 26 no Funchal. Notícias às 8, edição de Augusto Henriques.
2: Portugal conquistou mais uma medalha nos Jogos do Mediterrâneo, que estão a decorrer em Taranto, Itália. A velocista portuguesa Arialis Martínez foi a terceira na prova feminina dos 100 metros. Já a Beatriz Castelhano, a outra portuguesa em prova nesta distância, foi sexta classificada. Portugal passou a contar 21 medalhas em Taranto, na prova masculina também de 100 metros. Delvis Santos ficou em quarto lugar. O presidente dos Estados Unidos vai usar parte do petróleo conseguido no acordo com a Venezuela para a reserva estratégica norte-americana. Foi o que Donald Trump escreveu na rede social de que é proprietário. O presidente norte-americano acusou o seu antecessor, Joe Biden, de ter deixado os depósitos vazios. Atualmente, a reserva estratégica norte-americana está a 41% da sua capacidade, o nível mais baixo em 4 décadas. Donald Trump alega que este petróleo é um presente da Venezuela ao povo dos Estados Unidos. E 8 meses depois de ter sido detido pelas tropas dos Estados Unidos, o presidente de posto da Venezuela, Nicolás Maduro, apareceu numa fotografia tirada no centro de detenção metropolitana de Brooklyn, nos Estados Unidos. Numa mensagem nas redes sociais que acompanha a fotografia, Nicolás Maduro escreve que esta fotografia é um presente para a família a propósito do Dia do Pai. Agradece também todo o apoio que tem recebido da população venezuelana e garante que ele e a sua mulher estão bem e continuam firmes. O Bloco de Esquerda elege a sustentabilidade da segurança social e a monitorização do crédito à habitação como matérias para a próxima legislatura. No encerramento do Fórum Socialismo em Setúbal, o coordenador bloquista deixou críticas ao governo e prometeu uma oposição forte. A jornalista Teresa Borges registou as palavras de José Manuel Pureza.
3: Na primeira rentrée como coordenador do partido, José Manuel Pureza promete um bloco pronto a ir à luta e a combater um governo que diz propaga o caos.
4: O governo é um agente do caos. Não é um acaso, muito menos um erro de cálculo. É um projeto deliberado. A direita está a fazer o que fez a vida toda: gerar o caos nos serviços públicos para depois vir dizer que o Estado falhou.
3: Caos na saúde, nas escolas, na habitação, enumera o líder bloquista, sem esquecer a segurança social.
4: Como não conseguiram impor o caos que queriam, foram agora chamar a personalidade do ano dos fundos de pensões, Jorge Bravo, para inventar esse caos.
3: E aqui o Bloco responde recuperando uma assumida conquista dos tempos da geringonça. Propõe duplicar o contributo do chamado Imposto Mortágua para a estabilidade da segurança social.
4: Propomos taxas progressivas para as empresas, para as sociedades, para que uma pequena empresa não tenha de pagar tanto quanto os grandes grupos económicos. Segundo, cada casa que as finanças avaliem em mais de 1 milhão de euros, e que em regra vale muito mais do que isso no mercado, passa a pagar 1% ao ano, seja de quem for.
3: Quer também que a Caixa trave os aumentos do crédito à habitação.
4: E é simples. Durante 12 meses, a Caixa Geral de Depósitos não repercutirá nos créditos à habitação própria e permanente as subidas das taxas de juro do Banco Central Europeu, decididas em 2026.
3: Propostas que o Bloco leva para o regresso aos trabalhos promete ser combativo, com avisos ao Partido Socialista.
4: Pode uma oposição de alternativa sustentar a estabilidade política de quem só promove caos e instabilidade nas nossas vidas?
3: Quando falta pouco mais de um mês para o Orçamento do Estado dar entrada no Parlamento.
2: No encerramento do Fórum Socialismo, a antiga deputada do Bloco de Esquerda, Joana Mortágua, deixou também um apelo direto à Ministra da Cultura, Juventude e Desporto, Margarida Balseiro Lopes, sobre os direitos das mulheres.
5: O governo do PSD está ativamente a boicotar o direito das mulheres ao aborto em Portugal. Não sei se é por descaso ou por convicção. Talvez sinta as costas quentes, protegidas pelo bafo sulfúrico dos velhos novos movimentos ultraconservadores. Talvez a direita escolha glorificar o passado. Nós é que não vamos voltar para o tribunal, nem para o cemitério. Dirijo-me à ministra Margarida Balseiro Lopes, porque estamos de acordo. Fazem falta feministas ativas nesta luta. Fazem falta feministas ativas para defender um dos direitos mais fundamentais pela autodeterminação e pela vida das mulheres. Lance-lhe esse apelo. Vamos fazer barragem pelos direitos das mulheres em Portugal.
2: O apelo de Joana Mortágua no encerramento do Fórum Socialismo, que marca a reentrada na vida política depois das férias grandes do Bloco de Esquerda. A judoca portuguesa Patrícia Sampaio conquistou a medalha de bronze na categoria de menos 78 quilos do Grand Slam de Lausanne, na Suíça. Foi o único pódio para a comitiva portuguesa nesta competição. Este terceiro lugar marca o regresso às provas de Patrícia Sampaio, que esteve parada 8 meses. Devido a uma lesão. A última medalha da judoca portuguesa tinha sido também o bronze nos Jogos Olímpicos de Paris em 2024. Na Polónia, nos campeonatos de canoagem, Fernando Pimenta ganhou outra medalha de ouro, desta vez na distância dos 5 mil metros. A prova foi acompanhada pelo enviado especial da Antena 1, Horácio Antunes, que mais uma vez registou a subida ao pódio do campeão português.
6: Um campeonato do mundo em que o hino nacional se ouviu por duas vezes, Fernando Pimenta conquistou na Polónia duas medalhas de ouro e mostra que continua a ser um dos melhores do mundo no caiaque individual nos 1000 e 5000 metros.
7: Quando eu disse em 2023 que muito provavelmente era um dos atletas mais resilientes e mais fortes em termos do planeta, provavelmente este fim de semana mostrei isso mesmo, que apesar de todas as dificuldades que ultrapassei, principalmente em 2024, depois dos jogos, que estou aqui a lutar pelos títulos. Tinha aqui atletas e adversários meus que estavam única simplesmente por 5 mil metros. Estavam fresquinhos, não tinham feito nenhuma regata. Tentar agradecer ao máximo aos portugueses e a todos aqueles que me têm mandado mensagens e apoiado. E pronto, neste momento o que conta é que são 14 títulos de campeão do mundo.
6: Com Fernando Pimenta no K1, com duas medalhas de ouro e com mais 4 atletas no K2, medalha de prata, e K4, medalha de bronze, Portugal tornou-se a maior nação nos caiaques masculinos, como salienta o presidente da Federação Portuguesa de Canoagem, Ricardo Machado.
8: É factual, nós no caiaque masculino tivemos medalhas em todas as provas, portanto somos a única nação que conseguiu esse feito, temos 2 ouros, uma prata e um bronze. É um mundial em que encaramos com muita responsabilidade, desde sempre temos o hábito de nunca prometer medalhas, porque voltamos a superar um recorde que era do ano passado, 3 medalhas em mundiais absolutos, com 4 medalhas, que nos dá grandes perspectivas daquilo que é o próximo ano em termos de ranking de apuramento e o futuro em termos de participação em Los Angeles 2028.
6: 2 de ouro de Fernando Pimenta em K1000 e K5000 metros, prata em K2, 500 metros, João Ribeiro e Messias Batista, que ao lado de Gustavo Gonçalves e Pedro Casinha conquistaram a medalha de bronze. Portugal supera as 3 medalhas de Milão no ano passado e sai da Polónia com 4 medalhas.
2: Portugal termina assim em 7º lugar do medalheiro estes campeonatos de canoagem na Polónia. No futebol, o Famalicão e o Gil Vicente já estão prestes a entrar em campo. O jogo começa às 8h30, vai ser acompanhado pelo Nuno Braga. Para já, Nuno, as primeiras informações.
9: É um derby minhoto que coloca frente a frente duas equipas em momentos antagónicos, enquanto que o Famalicão de Carlos Carvalhal, depois de um empate e duas derrotas, procura o primeiro triunfo da temporada na Liga. O Gil de Luís Pinto surge aqui 100% vitorioso, não com 9 pontos, mas sim com 6, porque recordo de o jogo com o Braga da segunda ronda ser adiado devido a um surto gastrointestinal que afetou o plantel dos bracarenses. Ainda assim, ocupa nesta altura o 6º lugar, ao passo que os famalicenses estão no 15º posto, a 5 pontos de distância. Ora, numa partida que vai ser dirigida por David Silva, da Associação Futebol do Porto, o Famalicão vai apresentar-se com Karevits, daí para a frente a Rodrigo Pinheiro, Léo Real, Van Bremen, Pedro Bondo, Matias de Amorim, Vandaloy, ataque com Gil Dias de um lado, Sorriso do outro, Georgios Kotsias é o ponta de lança, servido nas costas por Paulo Moreira. Do lado do Gil Vicente, Lucão, guarda-redes titular, quarteto defensivo com Ricardo Gaia, Boatu, Elimbi e o Everson, no meio-campo com Diogo Prioste, Cáceres e Martim Fernandes, e no ataque o tridente composto por Gil Martins, ainda Joelson Fernandes e Héctor Hernandes. Partida com início marcado para as 8h30 da noite.
2: E que vai ser acompanhada na Antena 1 pelo Nuno Braga. Também há pouco terminou o jogo entre o Moreirense e o Casa Pia, com a vitória do Moreirense por 1-0.
1: As notícias às 8 em edição de Augusto Henrique, simultâneo com RTP Antena Açores, RTP Antena Madeira, RTP Mundo e RTP África. 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
1: E passam 11 minutos das 8. Na Antena 1 vamos agora ficar com o Mesa para 2, com Miguel Araújo. É um dos nomes mais destacados da música portuguesa. E embora hoje seja aquilo a que se chama o animal de palco, começar a cantar foi um ato de coragem e de superação de uma timidez quase paralisante. Revelações do músico à Noémia Gonçalves. Mesa para 2. Já a seguir.
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0: Ora, ninguém diria que o meu convidado já fez mais de 20 anos de carreira. Em 2015, por exemplo, com um amigo também da música, esgotou 28 coliseus, um recorde nacional. Recentemente esgotou 3 Super Boca Arenas, uma Mel Arena. Há tantas outras conquistas e eu estou feliz da vida por ter mesa para dois, Miguel Araújo. Bem-vindo.
1: Olá, obrigado.
0: Miguel, o homem dos refrões orlhudos, 20 e tal anos de música. Estou, parece que foi ontem, mas simultaneamente há muita estrada aqui no meio.
1: Sim, ainda por cima já comecei velho, já comecei fora da época.
0: O que é que começar velho? Que eu saiba, primeiro baixo foi para aí aos 10 anos, 11.
1: Sim, mas assim na vida pública, como carreira profissional, comecei com 27 anos, que é a idade com que morreu o Jimi Hendrix, o Jim Morrison.
0: Pronto, mas isso eram outras épocas, não é?

0: estão?
1: Para comer, para jantar mesmo. Existe aquela mania de que se deve jantar uma coisinha leve, não sei o que mais, uma sopinha e tal. Eu não sou nada, a grande refeição é o jantar para mim. Eu não tomo pequeno almoço.
0: Somos dois?
1: Almoço qualquer coisinha mais ligeira, mas o jantar é a minha grande refeição. Então, olha, outro dia fizemos lá em casa filetes de polvo com arroz de polvo. Ficou ótimo, por isso pode ser uma coisa bem portuguesa, bem simples até. Simples, difícil de fazer bem, fácil de fazer mal, mas é uma coisa, daí está a sugestão.
0: E, parabéns, senhora, primeira proposta.
1: Podemos ficar com uma música do James Taylor chamada Mean Old Man.

0: O convidado desta emissão do Mesa para Dois é um homem que anda nas nossas vidas muito frequentemente nos últimos anos, nos nossos ouvidos. Miguel Araújo, nascido na Maia. Como é que é ter uma rua com o próprio nome, já agora?
1: É estranho, ainda não fui lá porque ainda não tenho a placa, então eles estão a aguardar a abertura inicial do encerramento da placa para me convidarem e eu irei com todo gosto. Mas isso ainda não aconteceu. Mas por isso ainda não fui lá. Mas é muito surreal, não é? Na maior parte dos municípios nem é possível só se dar nomes de ruas a pessoas que já morreram. Por isso eu fico muito contente de ainda estar vivo e de ter uma rua com o meu nome. É uma honra incrível, de facto.
0: Além de outras tantas condecorações que foram atribuídas e bem atribuídas, numa vida que começa, estava eu a dizer-se, uma ligação à música que já vem de longe e vem da família, com um baixo que é o primeiro instrumento.

0: aos 11 anos.
1: Sim, verdade, foi quando eu fui, foi no ano de 1989. Foi um ano muito marcante, foi um ano em que os meus tios, que tinham tido uma banda nos anos 60, voltaram a tocar, voltaram a ensaiar em casa da minha avó, fizeram um concerto de reunião ao fim de vários anos para voltar a dar alguns concertos. Músicos amadores, eles têm todas outras profissões, já tinham na altura. Mas foi muito marcante para mim, que eu nem sabia sequer que gostava muito de música, porque apesar de haver esse contexto familiar, na minha casa propriamente, meu pai, a minha mãe e a minha irmã, nem por isso, não havia sequer giradiscos, não se ouvia muita música. Os meus pais não eram grandes fãs. O meu pai dizia sempre, só vou, os únicos concertos que eu vou são os do meu filho. Era o que o meu pai dizia.
0: E foi.
1: E assim foi. Mas esses meus tios decidiram voltar a tocar o repertório dele, de músicas dos Beatles, Rolling Stones, Dylan, etc. E passou a ser a minha brincadeira favorita. Largava tudo o que estava a fazer para ir ouvi-los a tocar, pagar nos instrumentos clandestinamente. Quando eles acabavam o ensaio, eu ia abrir as caixas da guitarra, ficava a admirar aquilo. E tinha um fascínio particular pelo baixo, por alguma razão. Então pedi no Natal, quando os meus pais me oferecessem um presente, que fosse um baixo. E pronto, e começou a minha obsessão por música.
0: E depois aos poucos foram entrando os vários instrumentos. Quantos são tocados neste momento?
1: Não sei, eu sei tocar todos, na mesma medida que também não sei tocar nenhum propriamente muito bem.
0: Nem por isso, aqui tem que pôr a guitarra.
1: Sim, mas
0: só para guardar isto, porque nós tivemos os dois num momento há uns anos valentes, a propósito do juntam-se as guitarras, são as guitarras. Com o mestrezinho.
1: Sim.
0: E ele disse logo, este rapaz sabe tocar, portanto, aí é uma validação de alguém que nós não podemos contestar nunca.
1: Sim, mas não sou propriamente um especialista. Um instrumentista virtuoso em nenhum, mas sei tocar um bocadinho todos. A linguagem é sempre a mesma, qualquer que seja o instrumento. Se me derem meia horinha à volta do instrumento, eu passado meia hora já sei tocar qualquer coisinha ali. E é a coisa que eu mais gosto de fazer desde muito miúdo. Então, assim, em casa eu tenho várias guitarras, baixos, eu tenho piano, tenho vários teclados, bateria, por aí, coisas de percussão.
0: Ora,
1: a guitarra portuguesa é talvez assim mais exótico que eu toco, mas eu nem tenho a minha operacional, está assim. A última vez que eu toquei foi mesmo dessa vez.
0: Foi?
1: Foi. Guitarra portuguesa foi. E nem era a minha guitarra, o mestre António Chinho emprestou-me uma das dele para eu poder tocar com ele.
0: Portanto, está na altura, se calhar, de voltar a dar uns toques, de se enferrujar, tirar o pó à guitarra. Voltando um pouco atrás, ao início da viagem, que faz com que Portugal saiba que existe um Miguel Aljota, que depois se transforma no Araújo, na altura dos Azeitonas, a banda nasce numa viagem de faculdade.
1: Foi verdade, foi.
0: Mas vocês já tocavam todos, não era? Toda a gente levava as suas guitarras e instrumentos?
1: Não, nessa pandilha de amigos eu era o único que sabia tocar. Eles cantavam e pronto, fizemos uma banda completamente na brincadeira. Tanto que essa malta, os que estavam nessa viagem, quando depois a banda começou a ficar um bocadinho nada mais séria, saíram. E aí que entrou o Marlon e etc. Mas foi uma viagem. Foi engraçado porque aquilo foi em junho de 2022. Foi na altura de um mundial qualquer de futebol. E com essa grupeta de amigos da faculdade fomos para Ibiza. E houve uma das noites que... nós estávamos ali num hotel em cima do mar, numa varandinha porreira, e eu tinha levado a minha guitarra, como sempre fiz desde que sou miúdo, para todas as férias, e tudo que eu faço ando sempre com uma guitarra às costas. Agora entrei no estudo com uma guitarra às costas, porque é assim que eu ando sempre. É a minha cruz.
0: Ou o escudo.
1: Exato. Então, nós antes de ir para a noite, ficávamos ali a ver uns copos na varanda e a tocar umas músicas e tal. E uma das noites eu mostrei-lhes uma música que eu tinha feito, um bocadinho por gozo, uma música assim... meio de paródia às músicas românticas dessa altura, do início dos anos 2000, que era uma música completamente na brincadeira. E aquilo foi uma risota. E surgiu ali a ideia de fazermos uma boys band de garagem, ir tocar assim aos bares dos nossos amigos e tal. E nessa noite eu fiz mais duas logo ali na varanda. Tanto que tivemos a noite toda na varanda, nem fomos sair à noite, nem coisa nenhuma. Ficamos até ao amanhecer. E construímos assim um repertório jocoso, não é? De brincadeira com aquilo. E foi em 2002. Durante uns anos fazemos ali uns concertinhos em bares de amigos e tal, até que o projeto naturalmente dissolveu-se. Só que uma maquete que nós tínhamos gravado, porque o Salcedo, que ainda hoje em dia está nos Azeitonas, andava na Escola Superior de Música e tinha direito a, lá no programa curricular dele, tinha direito a gravar uma coisa no estúdio lá da escola. E foi isso que a gente foi lá fazer, gravámos uma maquete. E depois ficou como recordação e a banda acabou. E passado um ano, mais ou menos, essa maquete, por vias de travessas, chegou às mãos do Rui Veloso, que estava na altura a começar como editora dele, e desafiou-nos para ir gravar aquilo. E nós nem sabíamos muito bem se queríamos, como é que é, mas aproveitámos e fomos, por piada. E depois aí entrou um novo capítulo da banda, que foi de 2005 em diante, que foi um bocadinho mais levado a sério. Uhum. Foi quando eu me tornei profissional e comecei a dedicar-me só
0: a
1: isto.
0: A propósito da guitarra que anda sempre perto, pode ser também um escudo, dada a timidez que já foi referenciada várias vezes?
1: Mais ou menos, é um mau escudo, porque quando eu apareço com a guitarra em qualquer lado, depois pedem-me para tocar, isso é um bocadinho contrário a quem não se quer exibir. Mas é uma coisa que eu preciso ter sempre perto de mim, não passa um dia sem eu tocar. Desde então é um hábito, é como se de repente as pessoas forem andarem descalças na rua, sei lá, não dá. Para mim é uma extensão do meu corpo, é uma coisa que tem que estar sempre comigo. Nós agora fomos para Moçambique, 15 dias, eu não deu para levar a guitarra, mas eu não descansei enquanto não arranjei lá um músico que me emprestasse uma, e assim foi o Stuart Sukuma, de quem fiquei grande amigo, que é um grande músico lá de Moçambique, fez-me chegar uma. Depois acabamos, no último dia fui-lhe devolver a guitarra e tivemos uma noitada lá num bar em Maputo de música que foi espetacular.
0: É, mas
1: tem esse lado, é uma boa ponte para conhecer pessoas e outras pessoas, é sempre assim.
0: Isto, naquelas partes que fazem, que têm que estar presentes, o desporto também é um desses elementos diários.
1: É, sem dúvida, durante a semana eu faz parte da minha rotina até meio da manhã é fazer desporto. Eu gosto de correr, corro assim uns 10, 12 quilómetros, em princípio. Gosto de... faço ginásio também, não adoro, mas tem que ser, a partir de certa idade, tem que ser para uma pessoa não... E ténis, que é a minha paixão recente desde 2020.
0: Ténis, não pádel?
1: Não, ténis. Pádel fica à rasca das costas, joga-se muito cá em baixo, não tenho jeito nenhum. Mas ténis adoro. E para poder aguentar com essa carga toda de desporto, faço ginásio para fazer reforço. Então todos os dias pratico desporto, sim. Para mim é impensável não fazer isso.
0: Isto de ter-se estúdio em casa facilita a vida do músico ou torna a música um trabalho 24 sobre 24 horas?
1: É as duas coisas, e para mim tornar um trabalho 24 sobre 24 nunca é possível, porque com a dinâmica familiar eu não tenho essa disponibilidade toda. Mas para mim ajudou-me para ser muito mais produtivo a partir do momento em que tive estudo em casa, sabendo que corria o risco de que assim não fosse, porque há muitos exemplos de músicos que constroem um estudo em casa e depois nunca lá vão e começam-se a perder um bocadinho naquilo. E até há história, relatos de malta que acaba por desativar o estúdio para poder voltar a ser criativo e não sei o que mais. Comigo não aconteceu isso. Comigo aconteceu simplesmente o tornar-me muito mais produtivo. Eu faço diariamente, vou para o estúdio, trabalho todos os dias no estúdio e consegui integrar aquilo no meio da minha rotina doméstica. Portanto, não há uma separação de eu não vou para o trabalho com os outros pais, não é? Agora o pai tem que ir para o trabalho. O meu trabalho já está ali em casa e está integrado noutra rotina doméstica qualquer, como pôr a roupa a secar, sei lá.
0: E os miúdos, quando estão em casa, são críticos musicais ou nem por isso?
1: Trabalho. Sim, para eles não conhecem outro. Eles não sabem, não têm nenhuma alternativa, não sabem o que é ter um pai que não seja músico e não sabem o que é ter um pai que não esteja sempre ali.
0: Mas fazem críticas, fazem
1: sim,
0: sugestões.
1: Sim, fazem muito. Eu quando vou para a escola meto assim as músicas clandestinamente que eu acabei de gravar, a ver o que é que eles dizem. Depois vejo se aquilo lhes cai no goto, se pedem outra, para eu pôr outra vez, etc. São cobaias.
0: São muito transparentes.
1: Sim, não
0: a mais novinha, eu não sei se ficou em vídeo ou não, mas. Aquelas noites para adormecer a criança na pandemia foram das coisas mais amorosas e deliciosas. Acho que toda a gente acompanhava o não adormecer da criança.
1: Mas aquilo que acabava por resultar bem, ela lá adormecia era quando acabava a emissão. Às vezes demorava 10 minutos, outras vezes demorava 45. Mas vídeo não há, porque o quarto estava às escuras.
0: Sim, mas o vídeo, a gravação mesmo às escuras, mas a dela perceber depois mais tarde.
1: Eu acho que aquilo fica em arquivo, mas não sei muito bem se fica, não sei.
0: Porque seria giro depois, ela nesta altura já vai tendo muito mais consciência, não é? E mostrar-lhe, era assim que tu eras em bebê, não é? Além dos vídeos dos primeiros passos, mas aquelas noites, e aquelas noites fizeram também com uma, transformaram, já havia muita proximidade e um público que já estava muito ligado à tua música e que já a cantava, mas de facto ali era quase entrar na vida pessoal, não é? Estarmos todos, será que adormeceu? Porque depois havia quase aquele silêncio e depois ouvíamos a vozinha dela, não, ainda não foi esta, bem, mais uma canção.
1: Aquilo só acabou porque ela deixou de querer. Não, agora não quero músicas. E eu fiquei sem os meus diários.
0: E foi aí que o pai começou a escrever?
1: Não, Não, foi antes.
0: Foi antes do...
1: Eu comecei em 2017. Aquelas eram as crónicas que eu fazia para a Visão. Começou em 2017 e foi até 2022, talvez. Foram 5 anos. Ia ser um ano, foram 5. Não, foi durante, foi nessa altura.
0: Podia ter acontecido também assim pelo meio, umas escritas de uns contos mesmo infantis, com a criatividade que existe.
1: Mas isso nunca me ocorreu por acaso. Podia ser giro. Mas não, as crónicas já fazia parte da minha rotina quinzenal nessa altura. Eu revezava-me com a Capicu, ela escreveu uma de 15 em 15 dias, eu também nos outros 15 em 15 dias fazia eu.
0: Isto de lançar agora um disco que, segundo que percebi, esteve em maquete durante algum tempo, não é isto? Ou seja, foram temas que foste gravando lá no estúdio, calmamente, imagino, foram ficando ali e depois a determinada altura, pronto, vamos lançar isto. Dia 1 de janeiro, Miguel.
1: Isso é uma private feira. Eu já tinha aquilo pronto desde o início de 2025 e tinha aquilo para lançar. Só que o ano de 2025 foi um ano muito preenchido para os meus lados. Tive a minha estreia no Maior Arena, tive os concertos na Super Boca Arena, que eram os de 20 anos de carreira. Estava para sair um disco produzido pelo João Só, que entretanto saiu, chamado Recantigas, que é com outros músicos a cantar músicas minhas. Tinha um EP de duetos com 4 músicas que também saiu nesse ano, por ser coisa a mais. E o Pedro Barbosa, que é o meu manager, disse, se calhar o disco novo agendava-se para 2026. Eu, pronto, está bem. E depois uma pessoa mete o disco aqui no DistroKid, que é a plataforma, e põe-se lá a data. E o Chico perguntou-me, então, que data é que pomos isto? Eu, pá, se é para sair em 2026, então mete aí 1 de janeiro. Foi logo o primeiro dia. É indiferente, eu acho que hoje ainda não existe essa coisa do dia certo ou dia errado. Aquilo é completamente indiferente. E acho que é só uma piada. E deve ter sido o único disco do mundo a nascer no primeiro segundo do primeiro dia do ano.
0: Pois, eu imagino que sim. Pelo menos não estou a ver muita gente a arriscar essa data para lançamento de discos. Portanto, um disco foi escrito aos poucos. Diria que se calhar mais intimista que os anteriores.
1: Mais ou menos, eu tenho discos bem intimistas. Se calhar quando saiu
0: os últimos dois, o Xaxaxá e o...
1: O Peixe Azul também é bem intimista, é muito ao género deste, o que é o antes do Xalala. Xaxaxá era o estúdio do Vitorino, não sei se ainda existe. Era o estúdio Xaxaxá. Ainda lá fui fazer a misturação do meu primeiro disco.
0: Xaxaxá é tu, eu. Você tem idade.
1: Mas... não sei, este disco deu essa impressão, mas eu acho que não seja mais intimista que os meus discos todos. Então o primeiro é do mais intimista que pode haver, chama-se 5 dias e meio. O segundo menos um bocadinho. Mas o terceiro, Giesta, também foi gravado no meu proto-estúdio. Ou seja, antes do estúdio na casa antiga, eu já tinha lá algum materialzinho, mas era num quarto. Um quarto normal de uma casa, assim, com umas coisas destas a revestir as paredes. Um só microfone, gravei o disco todo assim. Bem mais intimista que este. Só que às vezes as pessoas, quando saiu este disco, as pessoas comparam com as minhas músicas mais conhecidas.
0: Sim.
1: Comparam com o meu Greatest Hits, que não existe nenhum Greatest Hits meu, mas dá um bocado essa impressão, mas os meus discos são muito mais assim do que
0: no teu caso, o Greatest Hits é a carreira quase toda.
1: Sim, mas as músicas mais conhecidas são para aí umas 10 ou assim. As pessoas comparam este disco com essas 10 que estão na cabeça delas, mas mesmo essas 10 estavam em discos também eles bastante intimistas e bastante introvertidos. Mas é uma maneira que eu gosto de trabalhar, que já não trabalhava desde o Peixe Azul, que é de 2021, acho eu, 2020, já não sei dizer bem. Que é eu estar ali entretido no meu estúdio a deixar que as músicas se produzam a elas próprias, ao seu próprio ritmo, sem grande pressão. Eu vou experimentando de uma maneira, depois apago tudo, recomeço. É um ritmo assim, sem qualquer fim à vista. É uma coisa que eu gosto muito de fazer.
0: Mas e que foi possível fazer também num intervalo de tanta coisa a acontecer?
1: Sim, eu tive. Este disco tem coisas que começaram, que eu comecei em 2023, mas com digressões pelo meio, coisas. Períodos de férias.
0: É que houve sempre muita coisa a acontecer durante este período. Nós já voltamos à conversa, Miguel. Vamos ouvir mais uma das canções e a sugestão agora vai para...
1: Pode ser uma música que eu adoro, do Samuel Loureiro, chamada Império.

0: Miguel Araújo, convidado do Mesa para Dois, já lá vão mais de 21 anos de carreira. Claro, ao longo destes anos, e embora tenhas dito logo no início desta conversa que até começaste tarde, nunca te imaginaste a fazer outra coisa?
1: Não, eu nunca imaginei foi fazer esta coisa. Nunca imaginei que eu fosse ser um músico, um artista de palco. Era muito incompatível com a minha natureza. Eu não podia ter sonhos com isto, porque era absolutamente impossível eu conceber a ideia de cantar para um palco.
0: Este que dá-te timidez.
1: Sim, e para mim era impossível imaginar a ideia de cantar num palco. Primeiro, era impossível imaginar a ideia de eu cantar. Eu sempre adorei tocar, mas eu não cantava, nem para mim próprio, nem sozinho no banho. A primeira vez que eu cantei um concerto, por isso para o fim, foi a primeira vez que eu fui tocar a Rio de Moura em 2012, quando, depois de sair o meu primeiro disco. Já tinha anos de palco, mas não como cantor. Eu nem sequer sabia se tinha voz para aguentar um concerto inteiro, sabe? Era uma surpresa para mim. Nunca tinha cantado do princípio ao fim num concerto. Por isso eu nunca me via cantar, nem nunca me vi em cima de um palco. Não poderia conceber tal coisa. E para mim era uma ideia paralisante, era um sonho que eu não ousava sequer ter.
0: O que agora pode soar estranho, não é? Olhando para trás para o tal miúdo que tinha hesitações, hoje em dia a tua voz é reconhecida em todo o país. Como é que é dado esse primeiro passo para o canto?
1: Pronto, eu comecei com as Azeitonas, como guitarrista, estava lá no meu cantinho. Sim. Isso até não era assim.
0: Era confortável para isso?
1: Sim, não era absolutamente.
0: Zona de conforto. Sim.
1: Não era muito confortável, mas não era de morrer. E assim fiz anos de estrada com as Azeitonas assim. Depois em 2012 foi quando eu gravei o meu primeiro disco. Já tinha 7 anos de estrada como músico profissional. Mas não como cantor.
0: Mas foste convencido ou convenceste que tinhas essa capacidade de dar voz às canções?
1: Foi muito pouco planeado, porque o meu primeiro disco não era para ser sequer um disco, era para ser uma filmagem. Deu com a minha guitarra a tocar uma série de músicas que não enquadravam bem o repertório das Azeitonas, portanto músicas que estavam na gaveta.
0: Sim.
1: Em que um amigo meu, que também é videógrafo e também é músico, que é o André Tentugal, desafiou-me a ir: olha, porque é que não pegas nessas músicas que tens aí na gaveta e vamos para um estúdio porreiro de um amigo meu em Famalicão e eu filmo-te a tocar essas músicas e ficar ali um documento para pôr no YouTube. Eu disse ok, e foi isso que eu me propus a fazer. Depois, chegando lá, deslumbrei-me um bocadinho com o facto de haver lá baixo um piano porreiríssimo, que eles tinham bateria e tal, e andei ali feito criança entretida a meter mais os instrumentos já depois de ter gravado a voz e guitarra. No entanto, é uma gravação muito crua, muito direta. Todas as músicas são um só take seguido. Uma das músicas chama-se Matérias do Coração. Eu não cantei o último verso porque simplesmente esqueci-me, não me lembrei que existia esse verso. Quando mandei as letras para a gráfica, o da gráfica disse: olha, aqui uma parte não está na música. Eu: não está na música? Como assim? E não está, a última quadra não.
0: É quase imaginária.
1: E essa música, não, depois o Jorge Palma gravou essa música nesse disco Recantigas que o João Só produziu e fez-se justiça, porque ele incluiu os vestes perdidos, o evangelho perdido. Pronto, e então eu não imaginava que aquilo depois surgiu um convite, já um bocado mais tarde, da EMI, que agora é Warner, Paulo Miranda, João Teixeira, de editar aquilo como um CD, como um álbum normal, sem a imagem existe no YouTube, para quem for lá ver, os Marisa das Outras, dado que estou assim sentadinho a tocar aquilo, era para ser só isso. Tanto que eu tive que pensar muito bem se queria que aquilo fosse também um álbum para o Spotify, assim, só o áudio. Não era assim que eu tinha concebido aquilo, mas alinhei. E isso é que foi o meu primeiro disco, mas eu estava tão impreparado para ir para o palco com aquilo que eu nem banda tinha arranjado. Eu estava nos Azeitonas e estava muito bem, e eram os meus concertos eram com as Azeitonas, e não vinha preparado para um cenário onde houvesse uma banda comigo a tocar aquilo por tudo quanto era sítio. E apareceu um primeiro contrato para Rio de Moura, nunca mais me esqueci, em 2012. Mar de gente, não é? E eu arranjei uma banda assim um bocadinho à pressa, ensaiámos aquilo. E eu estava tão à vontade que eu tocava sentado. Há vídeos no YouTube e fotografias dos primeiros 10 concertos ou 15 que eu dei, que eu estava sentado numa cadeira porque eu não tinha posição, sei lá, as pernas tremiam, mas estava muito pouco vocacionado para aquilo. Então a minha carreira de pessoa que vai só, que está à vontade num palco, foi-se fazendo assim, muito aos pouquinhos, não é? Eu não sonhava com isto, não ousaria sonhar, mas fui aos pouquinhos. E agora é um sítio onde eu estou absolutamente à vontade. É um sítio onde o palco para mim é a coisa mais à vontade onde eu estou hoje em dia.
0: Esse à vontade também ajudou o facto de, ao longo destes anos, teres mais do que parcerias, cumplicidades, amizades mesmo, que partilham palco e é completamente diferente.
1: Rigorosamente, são várias coisas. O facto de ser muitos concertos ajuda. Eu lembro de pensar muito seriamente. Eu ficava tão nervoso que eu, um dia de concerto, era um dia em que eu não comia. Não conseguia comer, não acordava de manhã e andava a cambalear.
0: Se ainda estivesse nesses dias, hoje em dia.
1: E eu pensava.
0: Estavas desgraçado.
1: Eu pensava isto: ou eu paro com esta macacada psicológica, ou então desisto, não dá. Então tomei a decisão de ficar à vontade. É uma coisa que eu acho que é possível. Ou seja, é uma luz de esperança para qualquer pessoa em qualquer coisa, que é que se eu conseguir pôr um palco à vontade, qualquer pessoa pode fazer o que quiser na sua vida.
0: Era assim tão dramático.
1: Era horrível, tremia, não comia nada, era uma coisa horrorosa. As pessoas não gostavam muito, porque eu não transpareço muito isso.
0: Pois.
1: Mas era penoso. E foi penoso até aos concertos com os Ambus no Coliseu em 2015.
0: Lá está a tal cumplicidade, a amizade que ajuda também a desbloquear.
1: Porque foram muitos e eu fui decidindo, não, para com isso.
0: Não, foram só assim, tipo dois concertos. Como é que vocês... Aquilo foi uma loucura, eu lembro perfeitamente da marcação de mais e mais datas e mais datas e mais datas. Até vocês se surpreenderam com...
1: Completamente, porque aquilo não começou logo a ser explosivo. O nosso objetivo era fazer ir ao Coliseu do Porto em Lisboa e já achávamos muito.
0: Muito bom, não é?
1: Já achávamos um bocado ousado. E o Pedro Barbosa dizia, não vão. Anunciamos com antecedência, aquilo vai esgotar, vais ver. Pronto, e ali, mais ou menos em agosto, esgotou para uns concertos que seriam só em janeiro, acho eu. E nós todos contentes esgotámos. E depois disse, pá, então vamos abrir outra data.
0: E esgota.
1: E esgotou, mas esgotou num mês, sei lá. Depois, então vamos abrir a terceira. E a partir da quinta, a quinta data, foi anunciada nas manhãs de uma rádio concorrente.
0: É comercial, para te dizer.
1: E esgotou enquanto nós lá estávamos, esgotou em uma hora e meia. E aí começou a ser a loucura. Aquilo virou ali um fenómenozinho de sei lá.
0: De repente toda a gente que era gente tinha que lá estar, porque senão estava a fazer uma coisa qualquer de importante no meio.
1: E os Ambus tinham pesadelos, porque nós não tínhamos ainda planeado o que é que íamos fazer no concerto. Não sabíamos se íamos com a banda, com uma banda que fosse composta por músicos da minha banda e da banda deles, se íamos com as duas bandas, se íamos só voz e guitarra. Nós estávamos completamente às aranhas, não tínhamos decidido que música é que íamos fazer. Então havia assim. De repente estávamos com um cheque em branco nas mãos e os Ambus tinham pesadelos, aquilo foi um bocado angustiante saber o que é que nós vamos fazer, para que agora de repente já estão 14 datas. Eu lembro que havia 14 datas e nós não tínhamos sequer feito um ensaio. Foi engraçado. Mas pronto, mesmo antes disso já eram tantos os concertos que eu fui decidindo friamente, tipo, de mim para mim, por dispor-me a estar mais à vontade. E depois com os Ambus, aquilo era diário, era quase uma residência, era de segunda a sábado, uma coisa assim, terça a sábado. E aquela vontade dele e todo aquele ambiente descontraído que aquilo era, permitiu, foi onde eu ganhei esta estaleca que
0: ajudou-te muito.
1: Conquistei nessa altura que mantenho até hoje.
0: Este disco vai para a estrada e é uma coisa que quem estiver ao vivo acho que subscreve aquilo que eu vou dizer. Tu, a tua banda, são irrepreensíveis. O som que surge de um palco onde tu estás é incrivelmente bom. Ainda não vi um mal, portanto, pode acontecer, mas ainda não vi um mal. E isso é um cuidado que eu se tem.
1: E também se ganha. Nós tocamos juntos desde esses famosos primeiros concertos que eu tocava sentado, na altura éramos quatro. Hoje em dia chegamos a ser 11 em palco, vai-se juntando malta, uhum. E ninguém sai. Mas nestes concertos, por exemplo, do disco, somos seis, é um sexteto. E tocamos muitas vezes juntos. Esta é a tal teoria das 10 mil horas, não é? Nós temos muitas horas em palco juntos. Não ensaiamos não ensaiamos assim tanto como as pessoas possam pensar, mas no início de cada temporada juntamos a 3 ou 4 dias intensivos onde fazemos o ensaio para a temporada, uhum. E fica. Só que depois é tudo gente muito experiente. O Mário Costa tocou com a Namora, deu várias voltas ao mundo com a Namora, com a Marisa agora recentemente, com coisas de jazz que ele toca. O Pedro Santos toca baixo e toca também com os Clã e com uma data de malta, com o Walter Lobo. Por isso é gente muito calejada. E depois temos assim uma química que fomos criando com o convívio entre nós. É tudo gente de vários universos musicais diferentes, de cidades diferentes. O Mário é de Viana do Castelo, o João Martins é de Vagos, o Pedrinho é de Grijó, o Diogo Santos é de Lisboa. Só que temos este ponto de encontro que é as minhas músicas, onde fazemos por caprichar esse som que tu dizes. Muito improviso também, muito olhómetro, estamos sempre a olhar uns para os outros. Repete aqui mais uma parte, repete outra. Mas eu tenho um segredo que vou agora revelar, que é, eu tenho um microfone para o qual eu canto, imagina que é este. Mas tem um fininho aqui,
0: okay.
1: Que não se vê muito bem, que está ligado a um pedal, que quando eu carrego nesse pedal abre, mas só para a escuta dos músicos. Então eu estou aqui a cantar e posso, de repente, carrego e digo, pessoal, vamos agora parar para o pessoal cantar este refrão e tal. E a gente para. E é assim meio milagre como é que as coisas acontecem em tempo real, mas é esse microfonezinho que eu tenho escondido para mim te fazer muita dessa sensação que tu tens.
0: Olha, Miguel, e agora vamos para a estrada com este Por Fora Ninguém Diria. Por fora ninguém diria o quê? Já agora.
1: Não sei, eu não tenho assim.
0: Não tens assim uma explicação para.
1: Não, é uma frase de uma das músicas, logo a primeira. Eu não tinha nome para o disco, já estava o disco fechado e masterizado e pronto, eu não tinha ainda nome para ele. E pensei, pus o disco a tocar e pus-me a ouvir e pensei, olha, há de haver uma frase aqui, de uma letra, que vai ser a frase do. Vai ser o nome do disco. E logo na primeira música tem o refrão, acaba com Por Fora Ninguém Diria. Mas é um bocado, não sei, tem um bocadinho também a ver com. Pode ser visto como uma metáfora para a maneira como se consome todos os conteúdos, seja música, seja... Hoje em dia uma canção, antigamente estava na rádio, nos discos, na televisão, era assim, num filme, numa série, numa novela, mas hoje em dia uma canção concorre com um vídeo de um gato a cair da janela, ou de um tipo a fazer uma manobra de skate, não é? São conteúdos que andam ali a concorrer uns com os outros. Existe muita coisa do próprio formato de canção, está a ser modificado, as músicas estão a ficar mais curtas, começam logo pelo refrão. Há ali uma série de neuromarketing por trás do que é a forma de arte de canção, não é? E eu tenho andado um bocadinho a não me preocupar muito com isso e a fazer como eu sei, como eu aprendi, como eu gosto e como eu quis fazer, que foi um álbum, que hoje em dia também se questiona muito se faz sentido haver um álbum, não é? De certa maneira não faz, mas de certa maneira também faz, eu, pelo menos eu acho que faz.
0: Pois é, aquela linguagem que toda a gente reconhece, não é? Embora vá consumindo single a single, mas depois é...
1: Sim, mas quem quiser tem aqui este convite para entrar no disco. Por fora ninguém pode dizer o que é que isto é, a menos que ouça, não é?
0: Exato. E olha, e o tal Best Of, que há bocadinho falávamos.
1: Não sei, nunca me inclinei para...
0: Os Best Of são os concertos também. Alguns concertos.
1: Sim,
0: cada celebração dos 20 anos de carreira para o Best Of.
1: Sim, mas nem que seja cada sítio onde eu vou tocar, às vezes vou só com a minha guitarra. E é o best-of daquele dia, são as músicas que eu escolhi para aquele dia, é o best-of daquele momento. Muitas vezes não tenho sequer um alinhamento e vou andando, mas acaba por ser o best-of que eu achei que era mais indicado para ali.
0: Como é que é o processo de escrita das canções? Tenho a sensação que se te pusermos aqui, imagina, exemplo mais absurdo, uma maçaneta, tu has de fazer a melhor canção sobre maçanetas que existe à face do planeta. Como é que isso aparece? Parece, do ponto de vista de quem só ouve, parece tudo muito simples, não é?
1: Sim, que... eu conseguia fazer uma música sobre a maçaneta. Em 5 minutos.
0: E ficava uma música incrível, tenho certeza.
1: Mas ia ficar miserável. Não sei, mas é uma parte do cérebro que não é a mesma que faz as músicas que eu depois considero dignas de existir. Nós fizemos uma. O César Mourão desafiou o Zambuja, a mim e a Luísa Sobral, para fazermos uma série de concertos que se chamava O Desconcerto, que era exatamente isso que estás a dizer. Nós íamos para lá em branco, eu ia com o computadorzinho à frente. E depois o César ia buscar alguém à plateia, por exemplo, uma senhora que não se importasse de mostrar o conteúdo da sua carteira, ou as coisas que ela tinha. E o César tirava as coisas, olha, isto é a chave, isto é... O que é isto? É a fotografia do meu neto e tal. Pronto, e eu e a Luísa estávamos a escrever a letra daquilo, ali em tempo real. Depois imprimíamos e dávamos aos Zambujos, e os Zambujos cantava aquilo numa música improvisada na hora. E todo esse espetáculo, esta era uma das rúbricas, havia várias. E eram músicas feitas no momento, completamente no momento. Aquilo foi um pânico, foi uma coisa super engraçada, porque saía sempre qualquer coisa. A maior parte das vezes um bocado mau, mas era engraçado ser ali uma música feita, a tal história da maçaneta, que eu agora faria aí uma música no momento. Mas não é a mesma. O sítio de onde isso vem não é o mesmo destas músicas.
0: Já agora vem de que sítio?
1: Não sei, mas é um sítio que não é muito racional.
0: Várias,
1: é uma ainda coisa mais cima, inconsciente.
0: Foram escritas em vários momentos, em fases diferentes da vida.
1: É uma coisa que eu faço continuadamente, desde que tento, desde muito miúdo. E tem a ver com, por exemplo, eu pensava que o Paul McCartney e o John Lennon decidiam assim: olha, vamos fazer uma música sobre isto, vamos embora, sentamos e começamos. Mas não é assim que funciona o processo criativo.
0: Pois.
1: As músicas impõem-se a elas próprias de outra maneira. Eu dou por mim a escrever uma música em que ainda não percebi muito bem o que aquilo quer dizer. Tem que me deixando levar.
0: Pois
1: no
0: que...
1: fim é que eu vejo, olha que engraçado.
0: Isso faz com que ainda tenhas muito material na gaveta?
1: Tenho sempre, tenho. Existe o que irá ser uma canção, que eu já considero que é, porque já sei que consigo acabá-la, que é aquela sementezinha, aquela semente que vai dar uma canção, é o difícil, é o que cai do céu como uma dádiva inexplicável. E isso eu tenho várias. Isso agora, apesar de daqui a um mês lançar um disco, fecho-me e acabo aquilo. Mas sem essa sementezinha não há nada. Tem que haver uma coisa chamada inspiração, chama o que tu quiseres. Mas tem que haver uma ideia. É a mesma coisa que a ideia para fazer uma garrafa destas. Há uma ideia, não é? Tem que haver uma ideia. E sem uma ideia não há nada. Há uma música que eu tenho num dos discos que chama-se A Incrível História de Gabriel Jesus, que eu comecei quando tinha pai 15 anos, só que eu não conseguia acabar aquilo. Consegui com 30 e tal. Não, com 40 e tal anos em 2020. Existe isso, é assim uma série de pratos que andam a girar há anos. Mas também, muito cedo, tive uma regra que eu me impus, que é não haver grandes regras nesta coisa, é deixar a criatividade fluir por ela própria, incluindo a questão de se eu gosto ou se não gosto. Eu nem essa questão ponho, não é? Não compete a mim dizer se eu acho que aquilo é pertinente de dizer, ou se eu gosto da maneira como está dita. Eu sou tão obcecado por deixar que a ideia se materialize através de mim, não sei como é que é de explicar. Não estou a falar de nada muito esotérico. Tá?
0: Não, eu percebo a questão.
1: De unidade.
0: Não, percebo.
1: Eu deixo que a ideia vá até ao fim e não posso estar ali muito a ver. Peraí, mas será que isto vai dar na rádio? Será que as pessoas vão gostar? Ou será que eu quero sequer dizer isto? Será que eu concordo com o que está a ser dito? Eu deixo aquilo andar.
0: São questões que não se colocam contra.
1: Depois, no fim de tudo, incluindo a música, depois meto baixo, bateria para ali. E não é do meu departamento dizer se aquilo é bom ou mau, porque não existe isso em música, não é? Em arte não existe dizer se é bom ou mau. nem me compete a mim dizer se eu gosto ou se não gosto. É uma coisa diferente. Claro que há músicas minhas que eu gosto mais que outras, mas eu não vou castrá-las à nascença, pelo simples facto de eu naquele dia não estar muito inclinado para aquilo. Ou seja, deixo que aquilo ande ao ritmo que tiver que andar. Eu não começo uma música num dia e acabo no mesmo. Não, não acontece isso. Vou deixando andar, depois volto, acabo, depois não está a sair, pego na outra. É um trabalho um bocadinho caótico, mas num caos que acaba por se concretizar. Consegui arranjar a maneira de levar aquilo até ao fim.
0: Imagina que estavas perante a tua filha, a mais nova, não é? Que ela te perguntava como é que foi a tua vida, pai? O que é que dizias?
1: Não sei, pois já há umas ossos de sorte inacreditável, não é? Muita gente com imenso talento não teve aquele golpe de sorte que eu acabei por ter aqui e ali, pequenos pormenores, coisas como, por exemplo, a música Andei Comigo, Ver os Aviões, chegou a um concurso de música e tornou-se um fenómeno, e a música já existia há 3 anos e não... Há assim uns
0: não
1: golpes
0: tinha
1: de sorte,
0: falado, mas ali foi descoberta.
1: E há assim uns golpes de sorte que é preciso ter, mas por isso eu diria muita sorte.
0: Vocês chegaram a falar com o miúdo?
1: Sim, o nosso amigo. No outro dia, nos 20 anos dos Azeitonas, eu fui também lá tocar com eles. E lá estava o Bruno Vieira. Cantou comigo e com o Marlon essa música, Andei Comigo, Ver os Aviões. Isto para dizer como é que foi a minha vida. Sim, foi uma série de acasos, sortes e também uma atitude minha de me deixar levar. Isso também é muito importante. Tanto em termos criativos, como também da carreira, sei lá, deixei-me levar para cima de um palco contra a natura, mas fui. Custou-me muito, mas fui. Custou-me muito ir a segunda vez, mas fui. Custou-me muito ir a milésima vez, mas fui. Escrever músicas não é fácil. O Chico Buarque chamava esse processo a descida aos infernos. E uma pessoa, é um desconforto que uma pessoa tem que se sujeitar, mas eu deixei-me ir. Pronto, foi uma série de. Há uma parte de sorte, uma parte de acaso. E um fascínio que eu sempre tive por música muito grande, desde muito pequenino. Um fascínio louco que me levou a cometer a loucura de me deixar levar.
0: Cada tempo traz um novo alento.
1: Sim. Verdade. Cada época é a melhor época possível.
0: Miguel Araújo, obrigada por todas as épocas, que venham outras tantas. Por fora, ninguém diria, vai começar-se também a passar por todos os palcos nacionais. Festarolas que são sempre garantidas, não é? Com um som incrível, vão ver isto também ao vivo, vale mesmo a pena.
1: E tudo tocado ao vivo. Até parece redundante dizer, mas...
0: Nos dias de hoje não é nada redundante, é quase...
1: Não, existe o recurso aos backing tracks, que é coisas pré-gravadas. Passou a ser standard, não é nenhum maldrabice. Mas eu não tenho jeito para isso, porque aquilo tem que estar já pré-determinado, o tempo da música.
0: Tinha que ser muito regrado, não é? Entrar ali.
1: Todo o som que sai das colunas é tocado ao vivo por nós. Não há nada que não seja assim.
0: E vale tanto a pena. Muito obrigada por teres vindo à mesa.
1: Obrigado.
0: Vamos ali tomar um cafezinho.
1: Vamos lá.
0: E ficamos a ouvir também uma das tuas músicas, o Elogio da Preguiça, não é? Portanto, olha, vamos mesmo nesta aproveitar este barco. Obrigada mais uma vez.

Uma canção na voz de Miguel Araújo a fechar este Mesa para Dois, em que a Noémia Gonçalves conversou precisamente com ele. 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
1: E na próxima hora vamos estar ligados à música e muito mais. Reta final de domingo para amanhã, segunda-feira, céu pouco nublado ou limpo no continente. Nebulosidade matinal no litoral centro. Intensificação do vento no litoral oeste e nas terras altas. Pequena descida da temperatura mínima também a marcar o arranque da semana no continente. Vamos às notícias a seguir. O arranque da semana no continente. Vamos às notícias a seguir.
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1: Muito boa noite, 9 horas no continente e na Madeira, 8 nos Açores. Augusto Henriques, as notícias para esta hora.
2: A velocista Arialis Martínez conseguiu a medalha de bronze para Portugal nos Jogos do Mediterrâneo. Na prova masculina, Delvis Santos ficou em quarto lugar. O secretário-geral do PCP acusa o primeiro-ministro de estar a preparar um ataque aos professores com as mudanças anunciadas para a gestão das escolas. Foi detido para interrogatório o capitão e 7 membros da tripulação do ferry boat que naufragou ao largo de Chipre.
1: E estão 19 graus no Porto a esta hora, 22 em Lisboa, 23 graus em Ponta Delgada, Funchal 24 e Faro 26. Notícias às 9, edição de Augusto Henriques.
2: Um bronze que sabe a ouro. Foi assim que a atleta portuguesa Arialis Martínez reagiu à medalha nos 100 metros de atletismo nos Jogos do Mediterrâneo que estão a decorrer em Taranto, Itália. A velocista portuguesa foi a terceira na prova feminina. A atleta não escondeu a satisfação com este resultado, lembrando que chegou a esta competição depois de várias lesões. Já a Beatriz Castelhano, a outra portuguesa em prova nesta distância, foi sexta classificada. Portugal passou a contar 21 medalhas em Taranto. Na prova masculina, também de 100 metros, Delvis Santos ficou em quarto lugar. O secretário-geral do PCP admite que o primeiro-ministro está a preparar um ataque aos professores e à carreira docente. Paulo Raimundo comentou ao princípio da noite, num jantar comício em Grândola, o discurso de Luís Montenegro no encerramento da Universidade de Verão, do PSD. O primeiro-ministro anunciou um novo pacote de reformas estruturais para a educação, com foco no regime de autonomia das escolas e um sistema de governação. O secretário-geral comunista alega que ficou nas entrelinhas a intenção de alterar a carreira docente.
3: O ministro tem tido, fez hoje o que faz melhor. Muita propaganda, muita venda de ilusões, muitas promessas. Tem que ser justo, não bateu o hito deste verão. O hito deste verão foi quando disse que ia entrar na EDP, na REN, e que os preços da eletricidade ia baixar. Não conseguiu ir tão longe, não conseguiu bater esse seu próprio hito de verão. Só que aquilo que o senhor primeiro-ministro disse, olha, daquilo tudo que falou e do que não falou, mas como ele quis, tassou essa deixa para que nós falássemos sobre aquilo que ele não falou, eu não vou dar esse presente. Aquilo que ele falou, no meio de toda daquelas promessas, daquela propaganda, o que deixou nas entrelinhas, a questão grossa que ficou nas entrelinhas, chama-se alteração da carreira dos centros professores. Essa é que é a questão, tudo o resto, olha. O resto é para coisas que vão para o teto, são promessas, ideias. A questão grossa é a alteração da carreira dos centros professores.
2: O secretário-geral do PCP promete luta cerrada às propostas do governo, como aconteceu no caso do Código do Trabalho.
3: O esquema do governo era este, era primeiro Código de Trabalho, alteração à legislação laboral, pacote laboral. A seguir vinha a alteração às leis de legislação laboral à administração pública. Está aí. E a seguir era a segurança social. Pronto, o governo se atreva.
2: Declarações de Paulo Raimundo, secretário-geral do PCP, aos jornalistas ao princípio da noite, em Grândola. O secretário-geral comunista vai participar num jantar comício. O Bloco de Esquerda elege a sustentabilidade.

0: A responsabilidade da Segurança Social e a monitorização do crédito à habitação como bandeiras para a próxima legislatura. No encerramento do Fórum Socialismo em Setúbal, o coordenador bloquista deixou críticas ao governo e prometeu uma oposição forte. Teresa Borges.
1: Na primeira rentrée como coordenador do partido, José Manuel Pureza promete um bloco pronto a ir à luta e a combater um governo que diz propaga o caos.
2: O governo é um agente do caos. Não é um acaso. Muito menos um erro de cálculo. É um projeto deliberado. A direita está a fazer o que fez a vida toda. Gerar o caos nos serviços públicos para depois vir dizer que o Estado falhou.
1: Caos na saúde, nas escolas, na habitação, enumera o líder bloquista, sem esquecer a segurança social.
2: Como não conseguiram impor o caos que queriam, foram agora chamar a personalidade do ano dos fundos de pensões, Jorge Bravo, para inventar esse caos.
1: E aqui o Bloco responde recuperando uma assumida conquista dos tempos da geringonça. Propõe duplicar o contributo do chamado Imposto Mortágua para a estabilidade da Segurança Social.
2: Propomos taxas progressivas para as empresas, para as sociedades, para que uma pequena empresa não tenha de pagar tanto quanto os grandes grupos económicos. Segundo, cada casa que as finanças avaliem em mais de 1 milhão de euros e que, em regra, vale muito mais do que isso no mercado, passa a pagar 1% ao ano, seja de quem for.
1: Quer também que a Caixa trave os aumentos do crédito à habitação.
2: E é simples. Durante 12 meses, a Caixa Geral de Depósitos não repercutirá nos créditos à habitação própria e permanente as subidas das taxas de juro do Banco Central Europeu, decididas em 2026.
1: Propostas que o Bloco leva para o regresso aos trabalhos promete ser combativo com avisos ao Partido Socialista.
2: Pode uma oposição de alternativa sustentar a estabilidade política de quem só promove caos e instabilidade nas nossas vidas?
1: Quando falta pouco mais de um mês para o Orçamento do Estado dar entrada no Parlamento.
0: No encerramento do Fórum Socialismo, a antiga deputada do Bloco de Esquerda, Joana Mortágua, deixou um apelo à Ministra da Juventude, Cultura e Desporto, Margarida Balseiro Lopes, para que ajude a proteger os direitos das mulheres em Portugal. Afundou por completo o ferry boat que naufragou esta tarde a norte de Chipre, na parte turca da ilha. A informação foi adiantada pelo Ministro Turco dos Transportes através da rede social X. 161 pessoas foram transportadas para o hospital, 76 já estão com as famílias. O ferry boat seguia com 267 pessoas a bordo. O capitão e 7 membros da tripulação foram detidos pelas autoridades para interrogatório. Tanto as autoridades turcas como as cipriotas coincidem num balanço de 8 vítimas mortais. Os serviços de emergência continuam as buscas por sobreviventes. Há ainda 17 pessoas dadas como desaparecidas. O barco tinha saído do norte do Chipre esta manhã em direção à Turquia. O mau tempo com ventos fortes pode ter contribuído para o acidente. Os prejuízos diretos da crise migratória em Ceuta podem chegar aos 33 milhões de euros. O valor é calculado pela Câmara de Comércio de Ceuta. O comércio e a restauração registaram quebras superiores a 50% e o turismo teve uma queda de 90%. Em comunicado, a Câmara de Comércio explica que o impacto foi mais forte do que o inicialmente previsto, somando mais 19% de prejuízos à estimativa inicial. O governo espanhol vai aprovar na próxima terça-feira um pacote de emergência de 165 milhões de euros para Ceuta. O dinheiro destina-se a revitalizar a economia local e a reforçar os serviços públicos afetados pela recente crise migratória. O presidente dos Estados Unidos vai usar parte do petróleo conseguido no acordo com a Venezuela para a reserva estratégica norte-americana. Foi o que Donald Trump escreveu na rede social de que é proprietário. O presidente norte-americano acusou o seu antecessor de ter deixado os depósitos vazios. Atualmente, a reserva estratégica norte-americana está a 41% da sua capacidade, o nível mais baixo em 4 décadas. Donald Trump alega que este petróleo é um presente da Venezuela ao povo dos Estados Unidos. E 8 meses depois de ter sido detido pelas tropas dos Estados Unidos, o presidente deposto da Venezuela, Nicolás Maduro, apareceu numa fotografia tirada no centro de detenção metropolitana de Brooklyn, em Nova Iorque. Na mensagem nas redes sociais que acompanha esta fotografia, Nicolás Maduro escreve que é um presente para a família a propósito do Dia do Pai. Agradece também todo o apoio que tem recebido da população venezuelana e garante que ele e a mulher estão firmes. O Famalicão e o Gil Vicente continuam a zeros no jogo que começou às 8:30 da noite. Até ao momento, o Nuno Braga, nenhuma das equipas conseguiu inaugurar o marcador.
3: É, e é uma primeira parte até ao momento de grande equilíbrio, mas com poucos motivos de interesse, situações de golo. Não há uma para a amostra, apenas três lances de perigo relativo. O primeiro para as redes gilistas, num pontapé no meio da rua de Matias de Amorim, ligeiramente por cima. Outro protagonizado por Joelson Fernandes numa arrancada pela direita do ataque dos galos e culminado com pontapé à figura do guarda-redes Karevic. E há instantes mais o remate de longe por parte do ataque da formação do Famalicão com Marcos Cunha a testar os reflexos do guardião da equipa do Gil Vicente, Lucão, e assim se justifica o empate sem golos quando estamos a praticamente 5 minutos do intervalo.
0: O Nuno Braga vai continuar a acompanhar esta partida, o 0-0 entre o Famalicão e o Gil Vicente. Já ao princípio da noite, o Casa Pia perdeu por 1-0 com o Moreirense. A partida realizou-se no Estádio Municipal de Rio Maior. Foi a primeira vitória do Moreirense no campeonato. À quarta jornada, o Casa Pia continua no último lugar da tabela.
4: As notícias às 9, em edição de Augusto Henrique, simultâneo com a RTP Antena 1 Açores, Antena 1 Madeira, RTP Mundo e RTP África. A informação está em permanência em noticias.rtp.pt. Passam 10 minutos das 9. Mais uma hora, vamos à música.
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4: E é a Ana Moura que abre a

Sam Fender e Olivia Dean, nesta noite de domingo na Antena 1, seguimos viagem em português com os Quinta do Bill a acreditarem no amor.

0: Os vizinhos e os Culture Club vão passar por aqui já a seguir.
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0: Já passou o pôr do sol, mas aqui está ele pelos vizinhos.

Já tem 44 anos, este Ex Libris dos Culture Club, a passar na Antena 1 nesta noite de domingo. Voltamos a cantar em português agora com o Edmundo Inácio e a Festa.

E entretanto, são 9 horas e 31 minutos. Continuam connosco, que há mais música até à hora certa. Para amanhã, no continente, pode contar com céu pouco nublado ou limpo, períodos de mais nebulosidade no litoral centro até meio da manhã de amanhã. Vento por vezes forte na faixa costeira ocidental previsto, a sul do Cabo Carvoeiro a partir da tarde e nas terras altas das regiões centro e sul até ao meio da manhã e a partir do final da tarde. Ainda no continente, possibilidade de formação de neblina ou nevoeiro matinal em alguns locais do norte e centro, descida da mínima, subida da máxima na região norte e no interior centro. Estas são as previsões do Instituto Português do Mar e da Atmosfera para amanhã, segunda-feira, 31 de agosto, no continente. Já nas ilhas, nos Açores, períodos de céu muito nublado em todo o arquipélago, chuva fraca a partir da manhã, passando a aguaceiros fracos no grupo ocidental, chuva fraca na madrugada e de novo a partir do final da tarde no grupo central e aguaceiros fracos durante o dia no grupo oriental. Na Madeira também céu geralmente muito nublado, diminui gradualmente a nebulosidade a partir do meio da manhã, especialmente na vertente sul da Ilha da Madeira. Prevista ainda na Madeira períodos de chuva fraca, aguaceiros fracos até ao fim da manhã, especialmente na vertente norte e terras altas da Ilha da Madeira, ilha que vai ter vento por vezes forte nos extremos leste e oeste, tanto da Ilha da Madeira como nas terras altas. São as previsões para amanhã, 31 de agosto. Entretanto, vamos voltar à música. 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
1: Novamente ligados, agora com os Bandidos do Cante. A seguir, Lady Gaga e Bruno Mars e mais até à hora certa.

0: Lady Gaga e Bruno Mars nesta hora. Há mais para ouvir até a hora certa. O Rui Alves de Sousa deste lado, com o Jorge Almeida e o João Carrasco no controle técnico da emissão. Milhanas e Ornatos Violeta vêm já a seguir.
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0: Hidratem-se bem agora. Vamos ao deserto com Milhanas.

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1: Impressionante. Tem 27 anos esta canção e eu continuo a ficar arrepiado quando ouço a parte do Vítor Espadinha. Ouvi dizer dos Ornatos Violeta na Antena 1, agora temos Sam Smith.

Bombazina trazerem a penúltima canção da hora. Esta é especial, 1989, Mylène Farmer, escolha minha para fechar a hora.

Mylène Farmer em 1989, a fechar a hora. Na próxima hora, depois das notícias, vamos recordar Graceland. Paul Simon fez 40 anos. João Goberno preparou um especial para recordar este álbum mítico de 1986. Mas agora está na hora de irmos às notícias. Vamos a isso.

0: Muito boa noite, 10 horas no continente e na Madeira, 9 nos Açores. Augusto Henriques, o que nos conta as notícias a esta hora?
1: Os Estados Unidos bombardearam duas bases de lançamento de mísseis na ilha de Larak. A Guarda Revolucionária do Irão promete responder e castigar os responsáveis. Paulo Raimundo acusa o primeiro-ministro de estar a preparar nas entrelinhas dos anúncios sobre a gestão das escolas, um ataque aos professores. Na Guiné-Bissau, mais de 50% dos eleitores participaram no referendo sobre a Constituição, diz a Comissão Nacional de Eleições.
0: Estão 18 graus no Porto a esta hora, 21 em Lisboa, 23 graus em Ponta Delgada, 24 no Funchal e 27 graus em Faro. 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
1: Os Estados Unidos voltaram a bombardear nas últimas horas a ilha iraniana de Larak. De acordo com vários meios de informação norte-americanos, foram atingidas duas plataformas de lançamento de minas iranianas destinadas ao Estreito de Hormuz. As forças iranianas terão sido avistadas a preparar rockets com minas para lançar para o Estreito de Hormuz, o que levou a uma resposta por parte das forças norte-americanas que atingiram dois lança-mísseis iranianos. Esta ação dos Estados Unidos marca os primeiros bombardeamentos em mais de um mês na região. A Guarda Revolucionária do Irão considera que o ataque à ilha de Larak vai ter uma resposta à altura. As forças iranianas não avançaram o balanço de vítimas, mas falam na necessidade de vingar as mortes de civis e de militares deste ataque norte-americano. O secretário-geral do PCP admite que o primeiro-ministro está a preparar um ataque aos professores e à carreira docente. Paulo Raimundo comentou ao princípio da noite, em Grândola, o discurso de Luís Montenegro no encerramento da Universidade de Verão do PSD. O primeiro-ministro anunciou um novo pacote de reformas estruturais para a educação, com foco no regime de autonomia e governação das escolas. O secretário-geral comunista alega que ficou nas entrelinhas a intenção de alterar a carreira docente dos professores.
2: O ministro tem tido, fez hoje o que faz melhor. Muita propaganda, muita venda de ilusões, muitas promessas. Tem que ser justo, não bateu o hito deste verão. O hito deste verão foi quando disse que ia entrar na EDP, na REN, e que os preços da eletricidade ia baixar. Não foi, não conseguiu ir tão longe, não conseguiu bater esse seu próprio hito de verão. Só que aquilo que o senhor primeiro-ministro disse, olha, daquilo tudo que falou e do que não falou, mas como ele quis essa deixa para que nós falássemos sobre aquilo que ele não falou, eu não vou dar esse prazer. Aquilo que ele falou, no meio de toda daquelas promessas, daquela propaganda, o que deixou nas entrelinhas, a questão grossa que ficou nas entrelinhas, chama-se alteração da carreira dos centros professores. Essa é que é a questão. Tudo o resto, olha, o resto é para coisas que vão para o teto, são promessas, ideias. A questão grossa é a alteração da carreira dos centros professores.
1: O secretário-geral do PCP prometeu ainda luta cerrada às propostas do governo, como aconteceu no caso do Código do Trabalho.
2: O esquema do governo era este, era, primeiro, Código de Trabalho, alteração à legislação laboral, pacote laboral. A seguir vinha a alteração às leis, legislação laboral, à administração pública. Está aí. E a seguir era à segurança social. Pronto, o governo se atreve.
1: Declarações de Paulo Raimundo esta noite, à margem de um jantar comício em Grândola. O Bloco de Esquerda elege a sustentabilidade da segurança social e a monitorização do crédito à habitação como bandeiras para a próxima legislatura. No encerramento do Fórum Socialista em Setúbal, o coordenador bloquista deixou críticas ao governo e prometeu uma oposição forte. Teresa Borges.
3: Na primeira rentrée, como coordenador do partido, José Manuel Pureza promete um bloco pronto a ir à luta e a combater um governo que diz propaga o caos.
4: O governo é um agente do caos. Não é um acaso, muito menos um erro de cálculo. É um projeto deliberado. A direita está a fazer o que fez a vida toda, gerar o caos nos serviços públicos para depois vir dizer que o Estado falhou.
3: Caos na saúde, nas escolas, na habitação, enumera o líder bloquista, sem esquecer a segurança social.
4: Como não conseguiram impor o caos que queriam, foram agora chamar a personalidade do ano dos fundos de pensões, Jorge Bravo, para inventar esse caos.
3: E aqui o Bloco responde recuperando uma assumida conquista dos tempos da geringonça. Propõe duplicar o contributo do chamado Imposto Mortágua para a estabilidade da segurança social.
4: Propomos taxas progressivas para as empresas, para as sociedades, para que uma pequena empresa não tenha de pagar tanto quanto os grandes grupos económicos. Segundo, cada casa que as finanças avaliem em mais de 1 milhão de euros, e que em regra vale muito mais do que isso no mercado, passa a pagar 1% ao ano, seja de quem for.
3: Quer também que a Caixa trave os aumentos do crédito à habitação.
4: E é simples. Durante 12 meses, a Caixa Geral de Depósitos não repercutirá nos créditos à habitação própria e permanente as subidas das taxas de juro do Banco Central Europeu, decididas em 2026.
3: Propostas que o Bloco leva para o regresso aos trabalhos promete ser combativo com avisos ao Partido Socialista.
4: Pode uma oposição de alternativa sustentar a estabilidade política de quem só promove caos e instabilidade nas nossas vidas?
3: Quando falta pouco mais de um mês para o Orçamento do Estado dar entrada no Parlamento.
1: O Fórum Socialismo marca o regresso à política do Bloco de Esquerda depois das férias de verão. A taxa de participação dos eleitores no referendo constitucional na Guiné-Bissau foi acima de 50%, um dado revelado pelo porta-voz da Comissão Nacional de Eleições em conferência de imprensa esta tarde em Bissau para marcar o encerramento das urnas. O responsável da CNE afirmou que o processo decorreu globalmente bem. Os órgãos de comunicação social guineenses relataram durante o dia uma fraca participação de eleitores em diferentes assembleias de voto um pouco por todo o país. O porta-voz da CNE não adiantou qualquer data para a publicação dos resultados deste referendo constitucional. Um bronze que sabe a ouro. Foi assim que a atleta portuguesa Arialis Martínez reagiu à medalha nos 100 metros de atletismo nos Jogos do Mediterrâneo que estão a decorrer em Taranto, Itália. A velocista portuguesa foi a terceira na prova feminina. A atleta não escondeu a satisfação com este resultado, lembrando que chegou a esta competição depois de várias lesões. Já a Beatriz Castelhano, a outra portuguesa em prova, nesta distância foi sexta classificada. Na prova masculina, também de 100 metros, Delvis Santos ficou em quarto lugar. No futebol, o Famalicão e o Gil Vicente continuam sem marcar golos. Um encontro que está a ser acompanhado pelo Nuno Braga, de novo em direto.
5: E o jogo mantém o mesmo registro da primeira metade, ou seja, com equilíbrio a ser a nota dominante, ainda que com mais bola para o Famalicão, que beneficiou, de resto, da única oportunidade de verdadeiro perigo já nesta etapa complementar, no remate do brasileiro Sorriso à entrada da área, ligeiramente por cima da trave, numa partida que deixa então muito a desejar. Entramos já nos últimos 10 minutos, vamos com a 82 de jogo e o empate a zero subsiste sem surpresa.
1: O Nuno Braga vai continuar a acompanhar esta partida até ao final, para já sem golos no jogo entre o Famalicão e o Gil Vicente. Já esta noite o Casa Pia perdeu por 1-0 frente ao Moreirense. A partida realizou-se no Estádio Municipal de Rio Maior, foi a primeira vitória do Moreirense no campeonato. O Casa Pia continua no último lugar da tabela classificativa à quarta jornada.
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0: Graceland, de Paul Simon, foi lançada há 40 anos. Foi através de uma cassete pirata que o artista, um dos grandes poetas e autores de canções da idade do rock, chegou a um contacto próximo e direto com a música da África do Sul. Foi aí que começou um processo que desaguou em Graceland, um álbum que de alguma forma relançou a carreira de Paul Simon. Um especial de João Goberno com as histórias e as canções de Graceland, já a seguir.
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Olá, sejam bem-vindos a uma hora de rádio que assinala os 40 anos passados sobre a edição de um disco que resgatou uma carreira e abriu novos horizontes para a música. Desde logo, há a questão do contexto essencial para se perceber um disco de aventura e redenção. O cantor tinha pouco mais de 40 anos e já gravava e publicava bem mais de 20 e dizia isto: eu vinha de dois rombos pessoais e de um sério falhanço profissional. Tinha chegado a uma encruzilhada que, confesso, começou por ser depressiva, mas que se tornou combativa e produtiva. Vamos lá traduzir isto. O segundo casamento do artista, no caso com a atriz Carrie Fisher, a princesa Leia de A Guerra das Estrelas, foi tumultuoso, agitado e angustiante para ambos. A relação que mantinha com o velho parceiro Art Garfunkel atravessava um dos piores períodos de sempre, esgotados os ecos do concerto de 19 de setembro de 1981, que levou 1 milhão de pessoas ao Central Park nova-iorquino. E o álbum Hearts and Bones não chegou ao top 30 em nenhum dos lados do Atlântico. Ora, em 1980, o protagonista tinha trocado de colosso editorial, deixando a Columbia e assinando com a Warner Brothers, coincidindo essa mudança com uma considerável quebra de vendas. De tal forma que os executivos da nova casa do cantor se convenceram que tinham ganho um nome de prestígio, mas não um campeão. O autor diria mais tarde que o desinteresse da discográfica, que ficou longe dos processos de criação e de gravação, foi uma bênção, porque lhe permitiu total liberdade, sem pressão e sem instruções, digamos assim. O que não se esperava é que a solução e a inspiração viessem de uma cassete pirata emprestada. E o que se ouvia nesse registro? O som dos sul-africanos Ladysmith Black Mambazo e, de uma maneira geral, a música popular urbana de África. E este foi o primeiro passo para a Eureka, como se prova desde já.

Join the Bubble na abertura deste especial Graceland, 40 anos, programa de João Goberno para a Antena 1, com produção de Joana Jorge, trabalho de sonorização de Walter Santos e cuidado técnico de Rui Coelho. Convirá a recordar desde já que nessa época imperava o apartheid na África do Sul. Ora, Paul Simon, na sequência da audição da cassete de que já falámos, decidiu ir conhecer melhor e in loco o ambiente musical do país, mais concretamente o de Joanesburgo e arredores, ignorando o boicote superiormente decretado. Marcou a viagem sozinho com o produtor Roy Halley. Artista e engenheiro de som, chegaram a solo africano em fevereiro de 1985. Nos estúdios Ovation começou um impressionante desfile de valores locais, dos Ladysmith Black Mambazo de Joseph Shabalala à Boyoyo Boys Band, passando por Luli Mazileia ou as Gaza Sisters. As sessões duravam entre 15 e 30 minutos e Simon conseguiu motivar todos os participantes, não só por aquilo a que chamou a euforia musical, mas pelo facto de ter subido exponencialmente a tabela dos pagamentos. Dos $15 habituais recebidos pelos nativos por hora de trabalho, saltou-se para $200 por igual período, o que chegou a ser louvado pelo Sindicato dos Músicos local. Nada disto evitou ameaças de morte e comunicados violentos do ANC, Congresso Nacional Africano, pelo meio. A verdade é que o artista saiu da África do Sul com as bases prontas para meia dúzia de canções, a trabalhar no regresso a casa. Mais tarde, acabou por levar uns quantos instrumentistas para a digressão mundial que cumpriria com base no álbum. Três notas, tão objetivas quanto possível. O nome de Paul Simon só foi retirado da lista negra do Comitê Anti-Apartheid da ONU quando Graceland disparou nas tabelas de vendas. Nos espetáculos de referida digressão, marcaram presença Miriam Makeba e Yuma Zakela, há muito exilados e crónicos e lendários combatentes contra o regime. Para fechar, no concerto final, já 13 de dezembro de 1987, no Nova Iorquino Madison Square Garden, o nome de Simon foi radical e finalmente desagravado quando, para o secundar, subiram ao palco Bruce Springsteen, Lou Reed, James Taylor, Ruben Blades, Grace Jones, Debbie Harry, Billy Joel, Chaka Khan e atores como Whoopi Goldberg ou Chevy Chase. Vamos lá, para os céus africanos.

Under African Skies, I Know What I Know e That Was Your Mother, três canções-chave de Graceland, um disco que, feito à imagem e semelhança de Paul Simon, acabou por congregar um quem é quem de vários setores da música, desdobrado pelos vários estúdios utilizados, depois de Joanesburgo, em Nova York, em Los Angeles, no estado da Louisiana, até em Londres. Quanto à passadeira vermelha, o autor começou logo com o que foi considerado uma provocação. Convidou Linda Ronstadt para o dueto de Under African Skies, que já ouvimos. Acontece que Miss Ronstadt estava na lista negra, passo paradoxo, por ter cantado numa estância turística sul-africana chamada Sun City. A polémica foi-se esbatendo e hoje aquilo a que temos direito é a um excepcional cruzamento de vozes. Do mundo ocidental, digamos assim, Simon convocou assistentes habituais como Steve Gadd, Rob Mounsey, Randy Brecker, John Faddis, Lenny Pickett ou Alex Foster, a alguns deles vindos da área do jazz, a que se juntou ainda o guitarrista Adrian Belew, que chegou a andar pelos King Crimson. Mais significativa é a presença de músicos africanos com uma lista que transcende, e muito, os Ladysmith Black Mambazo e os Boyoyo Boys. Para a guitarra, para o baixo, para as percussões, para os metais, até para o marcante acordeão de The Boy in the Bubble, Paul não se poupou no recurso à mão de obra especializada e nativa. Descobre-se até a presença discreta, só como percussionista, de um cantor em ascensão chamado Yusu Nador, recém-chegado do disco Soul, de Peter Gabriel. Mas há as luzes. Simon foi buscar os Everly Brothers, seus ídolos de adolescência, peritos em harmonias vocais, cirúrgicos na canção Graceland. Conseguiu chamar Rockin' Dopsy and the Twisters, veteranos e pontas de lança da mestiçagem Cajun, género abundante e acutilante da Louisiana e do Mississippi. E ainda fez alinhar Los Lobos para o toque latino de All Around the World or The Myth of Fingerprints. Por ironia, aquele que viria a ser o mais perene dos seus colaboradores africanos, o fabuloso guitarrista Vincent Nagini, só chegou para ficar no disco seguinte, The Rhythm of the Saints. Podemos vê-lo, ouvi-lo e aplaudi-lo em Lisboa a 20 de julho de 1991, num concerto em que Graceland esteve representado por 5 canções, quase tantas como as do álbum seu sucessor. Seguimos com a música.

Graceland, a canção, e Diamonds on the Soles of Her Shoes, duas pedras de toque de um álbum imortal. É uma das pérolas do testamento de Paul Simon, hoje a caminho dos 85 anos, com problemas auditivos e de saúde, o que torna, de alguma forma, pouco legítimo exigir-lhe novas aventuras. Graceland foi literalmente um renascimento artístico e um derrubar de barreiras geográficas e estéticas nas músicas do mundo. Sem que devemos esquecer que Simon já tinha mergulhado no reggae, Mother and Child Reunion, nas músicas latinas de El Condor Pasa a Me and Julio Down by the Schoolyard, no balanço Cuba mais África, Late in the Evening. Ou seja, pode dizer-se que no limite a ideia de world music não nasceu aqui para Simon, mas ganhou uma consistência inultrapassável com o mundo dito ocidental a perceber e com exemplos o que valem a guitarra e o baixo, o acordeão e as percussões, até os metais temperados à africana. O autor nunca escondeu que, além da sua escavação arqueológica em Joanesburgo, teve outras fortes fontes de inspiração. Remain in Light, dos Talking Heads, My Life in the Bush of Ghosts, de Brian Eno e David Byrne, e ainda So, de Peter Gabriel. O álbum, que no dizer de um crítico da Rolling Stone se tornou familiar desde a Austrália ao Zimbábue, vendeu 16 milhões de cópias. Começou por ganhar o Grammy para melhor álbum em 1987, suplantando Control, de Janet Jackson, Back in the High Life, de Steve Winwood, The Broadway Album, de Barbara Streisand, e, com alguma ironia à mistura, o já mencionado So, de Peter Gabriel. De forma mais surpreendente, um ano mais tarde, Graceland, a canção, conquistou o Grammy de Disco do Ano, deixando para trás Back in the High Life, de Steve Winwood, outra vez, La Bamba, de Los Lobos, que, como vimos, estão presentes em Graceland, Luca, de Susan Vega, e I Still Haven't Found What I'm Looking For, dos U2. Não é dizer pouco.

Gumboots All Around the World or The Myth of Fingerprints e Homeless, quase no final deste especial Graceland, 40 anos, programa de João Goberno para a Antena 1, com produção de Joana Jorge, trabalho de sonorização de Walter Santos e cuidado técnico de Rui Coelho. Falta mencionar o recurso de Paul Simon ao instrumento dos videoclipes e a uma catapulta chamada MTV, entidade que então se aproximava do poder quase absoluto ao definir a escolha e os ritmos de exibição dos chamados telediscos. Dois dos clipes ganharam destaque. The Boy in the Bubble foi dirigido por Jim Blashfield, especialista na matéria, que trabalharia em funções idênticas com Michael Jackson, Eric Clapton e os Tears for Fears. Num enredo de guerras, atentados, natureza ameaçada, o rapaz na bolha é, afinal, o próprio cantor. Quanto às imagens manipuladas e justapostas, há uma pescadela de olho evidente, há alguns momentos e técnicas presentes no clipe da Sledgehammer, de Peter Gabriel, apresentado meses antes. Depois, a cereja no topo do bolo, You Can Call Me All. É o mais simples de todo, com a ação a decorrer numa divisão fechada, só com uma porta para o exterior. Mas exigiu um argumentista, o veterano Lorne Michaels, um realizador, Gary Weiss, e um ator, Chevy Chase, todos com ligações ao mítico programa de TV Saturday Night Live. A narrativa é simples. Simon, de 1,57m, aparece como a infeliz maquete de Chevy Chase, com 1,91m. Tenta cantar, mas é sempre suplantado e ultrapassado pelo gigante. E acaba o clipe com o ator a soprar-lhe um trompete diretamente para a cara. Mais divertido, não há. Só mais uma história, o título da canção vem de uma festa em casa de Simon, em que o compositor e maestro francês Pierre Boulez passou a noite inteira a tratar Paul por ele. Está explicada a base de mais um tema que coloca Paul Simon como a réplica mais próxima de Woody Allen nos terrenos da música popular. E vem aí a canção, You Can Call Me Elle. Foi um prazer, fiquem bem, fiquem por aqui.

You Can Call Me Al, de Paul Simon, a fechar este especial de João Goberne à volta dos 40 anos desse mítico álbum Graceland. 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
1: Na próxima hora vamos estar ligados aos sons do cinema, de olhos bem fechados. Para amanhã, Lisboa, céu... Lisboa não, continente, céu pouco nublado ao limpo, nebulosidade matinal no litoral centro, intensificação do vento no litoral oeste e nas terras altas e uma pequena descida da temperatura mínima, céu muito nublado nas ilhas, nos Açores, com chuva ou aguaceiros previstos em todo o arquipélago, na Madeira, chuva fraca ou aguaceiros até ao final da manhã de amanhã. Vamos às notícias a seguir.

0: São 11 horas no continente e na Madeira, 10 nos Açores. Os destaques para esta edição, Augusto Henriques.
1: Os Estados Unidos voltaram a bombardear a ilha de Larak, no Irão, para tentar manter aberto o estreito de Hormuz. Neste jornal, vamos ter a análise de Felipe, do comentador da Antena 1. A oposição da Guiné-Bissau e a sociedade civil elogiam o boicote dos eleitores ao referendo à Constituição. A Comissão Nacional de Eleições fala de 50% de participação.
0: 18 graus no Porto a esta hora, 20 em Lisboa, 22 em Ponta Delgada, 23 graus no Funchal e 27 em Faro. Notícias às 11, edição de Augusto Henriques.
1: O Comando Militar dos Estados Unidos confirma os bombardeamentos aéreos sobre a ilha iraniana de Larak, os primeiros bombardeamentos no espaço de um mês contra alvos iranianos na região. Foram atingidas duas plataformas de lançamento de mísseis iranianos destinadas a largar minas no Estreito de Hormuz. Segundo o porta-voz do Comando Norte-Americano, tratou-se de uma ação preventiva para evitar ataques contra a circulação marítima nesta via crucial para o comércio mundial. Os Estados Unidos mantêm atualmente um bloqueio aos portos iranianos. Na análise de Felipe Vasconcelos Romão, comentador de política internacional da Antena 1, esta ação norte-americana pode voltar a escalar o conflito no Médio Oriente.
2: Tudo isto acabará por ser importante ver ao longo dos próximos dias duas questões. Em primeiro lugar, se há uma resposta iraniana, ou seja, se o Irão se sente tentado a atacar ou a tentar atacar bases norte-americanas dos países da região, ou, por outro lado, atacar algum navio que vise passar por aquele pelo estreito. E, por outro lado, será interessante também verificar o volume do trânsito no estreito de Hormuz, ou seja, verificar, e é muito fácil de o fazer através da monitorização que várias empresas fazem sobre o número de navios que passam por ali, verificar se efetivamente há um retomar do fluxo de navios naquela região. Caso não exista, tudo isto não passa mais uma vez de um discurso norte-americano e de mais uma volta no discurso de Donald Trump para tentar fazer com que a realidade mude à força para ser coerente com as suas palavras, algo que até ao momento não se verificou.
1: A análise de Felipe Vasconcelos Romão, comentador de política internacional da Antena 1. A Guarda Revolucionária do Irão já avisou que o ataque à ilha de Larak vai ter uma resposta à altura. As forças iranianas não avançam o balanço de vítimas dos bombardeamentos norte-americanos, mas falam na necessidade de vingar as mortes de civis e de militares que resultaram deste ataque. Duas plataformas políticas que reúnem mais de 50 organizações cívicas e sociais na Guiné-Bissau falam de um histórico, total e massivo boicote ao referendo constitucional realizado este domingo. Num comunicado conjunto, o espaço de concertação das organizações da sociedade civil e a Frente Popular felicitam ainda a elevada consciência cívica dos guineenses, a inequívoca expressão de maturidade política, de consciência cívica e patriótica, demonstrada pela não participação neste referendo. Esta tarde, o porta-voz da Comissão Nacional de Eleições fixou em acima de 50% a participação dos guineenses na votação e considerou que o processo decorreu globalmente bem. Não há ainda uma data prevista para a publicação dos resultados deste referendo à nova Constituição na Guiné-Bissau, que resultou da chegada ao poder dos militares em novembro do ano passado. O navio de pesca francês naufragou no Canal da Mancha, ao largo da Costa Britânica. Há duas pessoas desaparecidas. O barco tinha sinalizado um problema com o engenho de pesca. Três dos cinco membros da tripulação foram resgatados por um outro pesqueiro que circulava perto quando foi ativado o pedido de socorro. Há mais um candidato às eleições presidenciais em França. Olivier Faure, líder do PS francês, apresentou esta noite na TF1 a sua intenção de aparecer no boletim de voto para as eleições presidenciais. Antes disso, vai participar nas primárias de esquerda que vão realizar-se em outubro. Neste momento há mais de 30 candidatos a presidente nas próximas eleições em França. O secretário-geral do PCP admite que o primeiro-ministro está a preparar um ataque aos professores e à carreira docente. Paulo Raimundo comentou ao princípio da noite em Grândola o discurso de Luís Montenegro, que encerrou a Universidade de Verão do PSD. O primeiro-ministro anunciou um pacote de reformas estruturais para a área de educação. O secretário-geral comunista alega que ficou nas entrelinhas a intenção de alterar a carreira docente.
3: O primeiro-ministro fez hoje o que faz melhor. Muita propaganda, muita venda de ilusões, muitas promessas. Tem que ser justo, não bateu o 8 deste verão. O 8 deste verão foi quando disse que ia entrar na EDP, na REN, e que os preços da eletricidade ia baixar. Não conseguiu ir tão longe, não conseguiu bater esse seu próprio 8 de verão. Só que aquilo que o senhor primeiro-ministro disse, onde, aquilo tudo que falou e do que não falou, mas como ele quis essa deixa para que nós falássemos sobre aquilo que ele não falou, eu não vou dar esse prazer. Aquilo que ele falou, no meio de todas aquelas promessas, daquela propaganda, o que deixou nas entrelinhas, a questão grossa que ficou nas entrelinhas, chama-se alteração da carreira dos centros professores. Essa é que é a questão. Tudo o resto, olha, o resto é para coisas que vão para o teto, são promessas, ideias. A questão grossa é a alteração da carreira dos centros professores.
1: O secretário-geral do PCP promete luta cerrada às propostas do governo, como aconteceu no Código do Trabalho.
3: O esquema do governo era este. Era, primeiro, o Código do Trabalho. Alteração à legislação laboral, pacote laboral. A seguir vinha a alteração às leis de legislação laboral da administração pública. Está aí. E a seguir era a segurança social. Pronto, o governo se atreva.
1: Declarações de Paulo Raimundo ao princípio da noite em Grândola, à margem de um jantar comício. Um bronze que sabe o ouro. Foi assim que a atleta portuguesa Arialis Martínez reagiu à medalha nos 100 metros de atletismo nos Jogos do Mediterrâneo, que estão a decorrer em Taranto, Itália. A velocista portuguesa foi a terceira na prova feminina. A atleta não escondeu a satisfação com este resultado, lembrando que chegou a esta competição depois de várias lesões. Já a Beatriz Castelhano, a outra portuguesa em prova, foi sexta classificada na prova masculina, também de 100 metros. Delvis Santos ficou em quarto lugar. Portugal passou a contar com 21 medalhas nos campeonatos de Taranto 2026. No futebol, o Famalicão e o Gil Vicente empataram a zero esta noite. Este é o primeiro jogo que termina sem golos desde que começou o campeonato, e esta é a quarta jornada. O Casa Pia também esta noite perdeu por 1-0 com o Moreirense. A partida realizou-se no Estádio Municipal de Rio Maior. Foi a primeira vitória do Moreirense na Primeira Liga. O Casa Pia continua no último lugar da tabela.
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0: E passam 9 minutos das 11. Anthony Hopkins num especial de olhos bem fechados.
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0: Olá, eu sou o Rui Alves de Sousa e hoje vamos estar de olhos bem fechados na companhia de um dos grandes atores vivos.
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0: É a voz inconfundível de Anthony Hopkins e vários dos seus filmes que vão estar em cima da mesa neste programa especial. Falarei de Hopkins através da sua autobiografia, que teve edição portuguesa pela Lua de Papel, com tradução de Vasco Gato. Correu bem miúdo. É assim que se chama a obra, que tem o ator a refletir sobre décadas de trabalhos, fazendo um exame aos altos e baixos do seu percurso, com uma memória detalhada e por vezes uma brutal honestidade. Como todas as histórias de vida, Hopkins começa, passa a redundância, pelo início, as origens galesas, os pais que duvidavam que o seu rebento tivesse futuro, e durante muito tempo o próprio Hopkins foi dominado pela baixa autoestima e pela síndrome de impostor. Mas foi num dia de aulas que tudo mudou, graças a Laurence Olivier e ao filme que realizou e protagonizou The Hamlet em 1948. É dela a banda sonora que estamos a ouvir, de William Walton, aqui no arranjo de Sir Neville Mariner, com a Academia de St. Martin in the Fields. Foi numa noite de sábado. A rapaziada tinha sido reunida em rebanho no auditório da escola, não para cantar o hino da escola, graças a Deus, mas para assistir a um filme a sério, com som. A escola alugara um projetor e contratara um projecionista, o Sr. Gordon Phillips. Era uma novidade empolgante. Conta Hopkins depois que entrou o diretor da escola no auditório, acompanhado da sua volumosa mulher, tunitruante como um couraçado, anunciando que Hamlet seria o filme da noite. Reação? Ah, Deus nos acuda! Shakespeare é que não! Poupem-nos, por favor, esta banalidade aborrecida! Terá pensado a criança. Mas, na verdade, acabou por ser assombroso. Quando arrancou o célebre solilóquio, Hopkins ficou transido até ao último verso.
2: To be or not to be, that is the question.
0: Achei que Olivier estava a falar comigo, aludindo a uma parte antiga do meu ser que desaparecera muito antes. Foi uma experiência sobrenatural. Chorei, subjugado por aquele retrato épico de pais e mães destroçados e pela forma como todos nós somos assombrados pelos fantasmas da memória. Era demasiado novo para apreender um sentido moderno das palavras, mas uma força qualquer arrombara o fulcro daquilo que eu era. Anthony Hopkins a recordar-se daquele momento em que, com 11 ou 12 anos, começava a perceber qualquer coisa, a germinar nele um interesse pela representação. Pouco tempo depois, começaria a trabalhar como ator, tendo uma única fala numa peça da Páscoa que chegou a fazer o seu pai chorar. E Laurence Olivier acabaria por ser seu mentor e amigo. É uma das personagens recorrentes nas páginas desta autobiografia. Da infância aos papéis mais emblemáticos nos palcos e no cinema, ao qual se dedicou mais a partir de certo ponto, foram uns anos. Mas, entretanto, o jovem Hopkins foi bebendo do mundo que o rodeava. As pessoas, os romances, a poesia, a música e o cinema. Setembro de 1960, Anthony Hopkins chega a Manchester numa tarde fria de domingo, está alojado a 10 km da cidade em Wythenshawe, quando o autocarro seguia da estação para atravessar Piccadilly, no centro de Manchester. Reparei num grande anúncio ao Psycho, ouvir a dizer que era um filme assustador.
3: Well, a boy's best friend is his mother.
0: No átrio do cinema havia um recorte de cartão em tamanho real com o insigne Alfred Hitchcock. Saía em repetição por várias colunas uma gravação da voz suculenta dele. Avisava os espectadores para não revelarem em caso algum o final do filme. Fazê-lo dará aso a um castigo terrível, algo a raiar o indescritível. Aguardei pacientemente junto das portas

0: Havia uma escadaria ameaçadora. Estaria Norman Bates lá em cima, de facalhão em punho, à minha espera?
1: We all go a little mad sometimes.
0: Quando Anthony Perkins, no papel de Norman Bates, desce da escada para o escritório, o plano é um só. A sua intenção é convidar Janet Leigh para uma Sands. Há um certo embaraço e percebe-se de imediato que tem um problema com as mulheres. A primeira pista, pela forma como Hitchcock filma a casa, torna-se evidente que se trata da casa de um monstro.
2: Oh, yes. Here we are. Marie Samuels. That's an interesting address.
3: Is that her?
2: Yeah.
0: E na cena em que o inspetor vai ao escritório consultar o livro de registro, vemos Perkins a pairar à sua volta como uma enorme ave de rapina. E pensamos, aquele tipo vai ser morto. É um plano genial. Ouvimos vários momentos da banda sonora de Psycho, feita por Bernard Herrmann, um dos vários filmes que Anthony Hopkins menciona e sobre o qual fala bastante em Correu Bem Miúdo, esta autobiografia que motiva a viagem pelas bandas sonoras de hoje. O livro termina até com uma seleção dos seus poemas preferidos. Hopkins não fala tanto sobre os seus filmes, mas também há espaço para isso. Mas esta não é uma biografia convencional. Há várias reflexões filosóficas do ator ao longo das páginas. Muito se fala da morte por aqui. A banda sonora que segue, lembrei-me dela por causa de Psycho, é de Danny Elfman para Hitchcock, filme de 2012 de Sacha Gervasi, que teve Hopkins a ser o mestre do suspense precisamente durante a rodagem de Psycho. O que se segue é uma história da infância do ator. Pensava numa bela tarde de verão em que Brian Moore, um miúdo louro de 8 anos da Margam Road, me disse que todos morreríamos um dia. Lembro-me do local exato onde ouvi essa notícia arrasadora. Estávamos na esquina entre a Beechwood Road e a Margam Road. Eu ouvia os murmúrios do ribeiro do outro lado de um muro de tijolo. Pouco antes, um rapaz tinha sido esmagado por um calhau em Margam Wood e outro afogara-se na Betsy Pool em Margam Moors. Em ambos os casos, as mulheres da nossa rua, a minha mãe e as vizinhas, choraram à passagem pelas casas do carro funerário com o pequeno caixão a caminho do cemitério. Morrer? Vamos todos morrer? Perguntei a Brian Moore. Sim, vamos todos morrer, disse ele. Receber aquela notícia numa tarde quente de verão modificou-me. Tinha 4 anos. Esse pensamento avassalador, o de que todos desaparecemos no fim, ou desaparecemos até inesperadamente a qualquer momento no vazio do qual proviemos, como se nunca tivéssemos existido, assemelhou-se a levar uma martelada na cabeça. Um presságio funesto. Parecia impossível que todo o esplendor da vida se dissolvesse nas trevas. Mas assim era. Stan estava a dizer-me que eu deveria usar essa consciência da mortalidade como inspiração. Assim que saís de casa, dizia. Puseste-te a caminho, não há volta atrás. Estás agora no mundo vasto e faminto, para o bem e para o mal. O que quer que queiras da vida, rapaz, só tens de te aferrar a esse pensamento e dar o teu melhor. Se no fim não resultar, azar, seja, com a morte é que ninguém falha.

0: sonora de Danny Elfman para o biopic de Hitchcock, em que Anthony Hopkins foi o mestre do suspense. Um dos filmes que mais gosto do ator é de 1987, em português chamou-se A Rua do Adeus, no original 84 Charing Cross Road.
1: The truth is that I have been chasing around the country, in and out of various stately homes of England.

0: time to buy a few books to fill up our sadly depleted stock.
1: Tem Hopkins a ser uma das partes de uma relação por correspondência que durou duas décadas e que aconteceu mesmo entre um livreiro de Londres e uma leitora de Nova York. Quem faz o papel da leitora é Anne Bancroft e a cumplicidade entre os dois estabelece-se através das cartas. Na sua autobiografia Correu Bem Miúdo, Hopkins descreve o filme como muito inglês, mais uma história de frustração e correção de pessoas que vão vivendo discretamente e depois morrem. Julgo que são esses os filmes que nos dilaceram. E tem toda a razão, deixem-me que vos diga. Se não viram o filme, recomendo. George Fenton fez a banda sonora de 84 Charing Crossroads.

0: Um dos primeiros papéis importantes de Anthony Hopkins no cinema levou-o a conhecer e a contracenar com Katharine Hepburn.
1: He'll sell us all, you know. But only if he thinks we think he won't. Why did I have to have such clever children?
0: O Leão no Inverno é um filme de Anthony Harvey, estreado em 1968, que contou também com Peter O'Toole e um muito novo Timothy Dalton. A história leva-nos ao século XII, com o rei Henrique II, sem saber qual é que dos seus filhos deve escolher para lhe suceder ao trono. E a música deste filme é de John Barry. Foi o primeiro grande salto que dei, a primeira vez que vi uma câmara de cinema a sério. Olivier, com quem Hopkins estava a fazer teatro na altura, deu-me licença para tentar entrar em filmes. Era um meio no qual ele conquistara a pulso o seu próprio sucesso. A rodagem do Leão no Inverno teve início na Irlanda, nos Ardmore Studios, situados nos arredores de Dublin, e a minha primeira cena importante foi com Katharine Hepburn no estúdio de som. Sentia-me impressionado por estar a trabalhar com ela. Pensei, que coisa fantástica, o filho do padeiro a fazer um filme com a Katharine Hepburn. E no entanto eu não estava nervoso. Era jovem e arrogante, nervos era coisa que não tinha. Olivier dera-me um conselho fantástico. Os nervos são vaidade. Preocupa-te o que os outros pensam de ti? Eles que se lixem, salta para o precipício. Estar nervoso, por outras palavras, queria dizer que estávamos a pensar em nós mesmos. Claro que não seríamos humanos se não sentíssemos um certo tremelique diante de tantos pares de olhos, disse ele. Mas é preciso assumir o controlo. Embora fosse a minha primeira vez diante de uma câmara, tinha noção de que deveria ser mais económico no ecrã do que em palco. A representação cinematográfica não se dava nas escolas de teatro da altura e todos conhecíamos atores que não tinham conseguido levar a cabo essa transição porque continuavam a fazer gestos dramáticos e a projetar a voz para o primeiro balcão quando só precisavam de se virar e sussurrar para a câmara. Ainda assim, aparentemente, eu teria de desaprender mais teatro do que pensava, pois no fim do ensaio, Hepburn disse-me: vou dar-te uma dica. Claro que, apesar da minha arrogância, eu queria uma dica vinda de Katharine Hepburn. A câmara está ali, disse ela. É o aparelho que é o teu ganha-pão. Tu tens jeito. Não interpretes toda a cena de nuca virada para a câmara, porque assim eu vou roubar-te a cena. O mais provável é que isso aconteça de qualquer forma. Enfim, não representes. Tens boa voz, tens uma boa cabeça volumosa e ombros largos. Tens um ar forte, sei como o Spencer Tracy, como o Bogart. Não o representes, limita-te a ser. Diz as falas, é isso que tu és. Tu és o Ricardo Coração de Leão. É isso mesmo, é isso que eu sou, pensei eu. E mantive-me firme. As suas palavras fizeram-me lembrar algo que Spencer Tracy dissera a Laurence Olivier depois de o ter visto em Tito Andrónico. Laurence subir ao palco altamente caracterizado para interpretar o papel e Tracy disse: quem é que achas que eles acham que tu és? O público sabe que és tu. Não precisamos de nos esconder atrás de máscaras. Podemos tão só aparecer, dizer as falas e confiar que a nossa presença assegurará o triunfo.

A música de John Barry para O Leão no Inverno, o primeiro grande papel de Anthony Hopkins no cinema, com o qual, a partir do qual ele contou várias histórias na sua autobiografia, correu bem miúdo, e este episódio, que é à volta desse livro, disponível em Portugal, vai ter mais partes faladas do que musicais, pelo menos com a música para poderem ouvir sem eu estar a falar por cima, mas há tanta coisa boa neste livro que muitas vão ficar de fora e não resisto a partilhar mais algumas histórias. Apesar de, em grande parte do livro, se falar deste dilema entre o teatro e o cinema, sabemos que as imagens em movimento levaram a melhor na carreira de Anthony Hopkins, mas nem só de triunfos fez o seu percurso. Correu bem miúdo revela uma grande sinceridade do ator a confrontar o seu passado. Deve ter sido difícil voltar a pensar nos tempos em que o álcool tomava conta da sua vida. I walked by the Union Square bar. I was going to go in and I saw myself, my reflection in the window. And I thought, I wonder who that bum is. And then I saw it was me.

0: Eu estava convencido de que conseguiria extrair as partes divertidas da bebida e deixar as más. A minha esperança era essa, pois a única forma de me sentir normal era bebendo. Era a minha solução para quase todos os problemas. Ficar alegre, ficar bêbado ou ficar podre de bêbado. Tudo melhorava com o álcool. Enfim, quase tudo. Eu começara a beber a sério no início da década de 60. Já antes, beber álcool, uma mão cheia de cervejas aqui e ali, uma rixa de bar de vez em quando no exército. Porém, a dada altura, comecei a beber como muitos outros bebiam no ramo da representação. Aliás, não era apenas nesta profissão, mas em toda a parte naquela época. Era normal tomar 3 martinis ao almoço. Nas áreas da criatividade, era tido como necessário. Em 1963 foi lançado na Grã-Bretanha Escravos do Vício, Days of Wine and Roses, um filme sério, melodramático e ligeiramente sentimental com Jack Lemmon e Lee Remick. Sempre gostei de ver Jack Lemmon, fazia-me rir, sobretudo em Quanto Mais Quente Melhor, com Marilyn Monroe e Tony Curtis. Ignorando o enredo desse filme, levei uma mulher ao cinema local de Leicester. Achei que seria agradável assistir ao desempenho de Jack Lemmon e dar umas gargalhadas. Choviscava nessa tarde de domingo. A canção inicial parecia demasiado romântica para uma comédia, uma música lamecha de Hollywood, com um coro vocal que a tornava ainda mais lamecha. A partitura era assinada por Henry Mancini. O filme começa num bar citadino que está apinhado. Joe, Jack Lemmon, é um vigarista e um folião que trabalha por uma empresa qualquer, dedicando-se sobretudo a contratar raparigas como acompanhantes de um grupo de homens de negócios já velhos. Conhece uma bela mulher, uma das acompanhantes que contratara, Kirsten, Lee Remick. O romance tem início e torna-se de imediato evidente que se trata de uma atribulada história de amor.
1: We should have done this a long time ago, taking a look at ourselves and realized we just turned into a couple of bums.
0: Oh não, pensei eu. Começou a fazer-me lembrar um filme chamado Farrapo Humano, da Lost Weekend, que eu vira com o meu pai quando tinha 9 anos.
2: Just give me another drink.
3: Mr. Bynum, this is the morning.
2: That's when you need it most in the morning. Haven't you learned that yet?
0: A minha vontade era dar umas gargalhadas e não assistir a um romance diáfano. Joe e Kirsten vão se conhecendo. Mais à frente estão ambos na beira de um molho de São Francisco. A noite já vai longa, Joe está bastante enfrascado. Kirsten sente-se romântica e zonza. E eu ali à espera das partes cómicas. Vá lá, façam-me rir. Joe examina a garrafa quase vazia de Jack Daniels, sorve a última gota e larga-a nas águas. Ficam ambos a ver a garrafa afundar-se. Música de Mancini.
4: Honey,
2: what?
4: Honey, I love you too, and I don't mean that I didn't, but we gotta face this, huh? Please.
0: Eu sabia que o meu problema era aquele também. De vez em quando parava uma ou duas semanas. 3 semanas era o meu limite. Mais do que isso, e sentia-me a dar em doido. O que desgraçava a vida era a chatice da energia perdida. Talvez fosse a vontade de morrer. Não faço ideia. Demorei mais 12 anos a desfazer o nó e a entrar num novo mundo. Mais 12 anos de garrafas a resvalarem-me da mão para as águas, umas atrás das outras. Escravos do Vício, o filme de Blake Edwards com música de Henry Mancini, que leva Anthony Hopkins a refletir sobre o seu passado e os problemas com o álcool. A música de Mancini teve uma canção a abrir com letra de Johnny Mercer, que teve milhentas versões ao longo dos anos. Vamos ficar com uma que tem a voz de Tony Bennett, acompanhado ao piano por Bill Evans, uma parceria que deu todo um disco.

0: Estamos de olhos bem fechados a viajar pelos sons do cinema, hoje numa edição especial à volta de Correu Bem Miúdo, a autobiografia de Anthony Hopkins, editada em Portugal pela Lua de Papel, com tradução de Vasco Gato. Este livro é uma coleção de memórias da vida, dos filmes, das peças de teatro que fizeram parte de tantas décadas de carreira de um ator extraordinário. E um dos grandes triunfos da carreira de Anthony Hopkins no cinema foi O Homem-Elefante.
1: Am I a good man? Or am I a bad man?
0: Chegou finalmente o momento de rodar O Homem-Elefante. O filme contava a história do Dr. Frederick Treves, interpretado por mim, que salva um homem com malformações congénitas chamado John Merrick de um espetáculo de feira, no qual anda a ser sujeito a sofrimento. O realizador David Lynch contava com um excelente diretor de fotografia, Freddie Francis, e os dois optaram por filmar a preto e branco. As complicadas próteses do Homem-Elefante seriam demasiado vistosas a cores. Filmar a preto e branco no final da década de 70 era extraordinário. A única vez em que algo assim tinha sido feito na mesma escala foi na obra-prima de 1971 de Peter Bogdanovich, A Última Sessão. Freddie Francis era um gênio dos ângulos da câmara e da direção de arte. Conseguia retroiluminar um cenário fazendo com que parecesse translúcido. Filmámos na zona oriental de Londres, rodeados de cais em ruínas, criando um ambiente escuro e claustrofóbico, repleto de imagens perturbadoras.
2: My life is full, because I know that I am loved.
0: John Hurt, um ator britânico, foi escolhido para o papel de John Merrick, o Homem-Elefante. Tive pena dele pelas horas que passava todos os dias na caracterização para se transformar na personagem. Não conhecia John pessoalmente, embora ambos tivéssemos frequentado a Real Academia de Arte Dramática no início da década de 60, mas sabia que era um ator extraordinário. Conseguira desempenhos fascinantes em filmes como The Naked Civil Servant e a fazer de Calígula na série televisiva Eu, Cláudio. O primeiro dia da minha participação decorreu num local soturno, perto da zona portuária de Londres. Os negros edifícios vitorianos eram opressivos. Pediram-me apenas que percorresse as ruas. David Lynch decidira filmar vários takes, tal como ele, Stanley Kubrick, David Lean e outros realizadores visuais eram conhecidos por fazer. Mas não me importei. A minha tarefa era fácil. Na altura, nunca me importava de esperar. Na indústria cinematográfica, os atores são, na verdade, pagos para esperar. Li uns quantos livros nesse local de filmagens e a única batalha que travei foi com a minha tentação de comer donuts na carrinha de alimentação. Embora tivesse reprimido algum do sentimentalismo da minha personagem, dei por mim um dia a passar por uma estranha experiência emocional. Na cena, Treves anda à procura de Mary, que há um rapaz que diz: posso levá-lo até lá? E eu dirijo-me para o local onde o tal homem está encerrado. É uma parte sombria e terrível de Londres, com decadentes armazéns centenários. Entro na cave escura onde ele se encontra, um pesadelo de lugar, e deparo com um homem que tem uma saca na cabeça e está atrás de uma cortina. Ao atravessar o corredor com o rapaz, bati sem querer num degrau e ia caindo. David continua a filmar e incluímos essa cena. Aquele abalo comunicou algo ao meu cérebro. Mexeu com um nó de terror que remontava à infância. A sala escura, a sombra na parede, o pesadelo. Senti um medo real de estar naquele lugar escuro como um breu. Foi uma sensação sobrenatural. No meu cérebro comecei a entoar o Salmo 23. O Senhor é o meu pastor. E não tirei os olhos de uma mancha que havia na parede.
3: Life is full of surprises.
0: De repente, uma lágrima começou a correr-me pela face. A câmara não se desviou do meu rosto, até que David disse: está bom, corta. Queres fazer outra vez? Enxuguei a lágrima e fitei-o como se despertasse de um sonho. Não, disse eu. Acho que não consigo fazer outra vez.

0: A música de John Morris para O Homem-Elefante, de David Lynch, lançado em 1980. Os Despojos do Dia e Regresso a Howard's End foram dois filmes realizados por James Ivory que contaram com Anthony Hopkins. Ele diz-nos na sua autobiografia que a contracenar com Helena Bonham Carter e Emma Thompson, respectivamente nos filmes Regresso a Howard's End e Os Despojos do Dia, desempenhei homens que davam prioridade à dignidade e ao dever em detrimento do amor. Tratava-se de uma escolha que não era invulgar para os homens da época e em ambos os filmes senti que o realizador, James Ivory, foi capaz de arreliar um certo estilo de vida britânico. Ambos os filmes põem a nu a discreta tragédia que pode advir de uma vida inteira de abnegação.
1: You know what I'm doing, Miss Kenton? I'm placing my thoughts elsewhere while you chatter away.
2: Then why is that guilty smile still on your face?
1: Oh, it's not a guilty smile. Simply amused by the sheer nonsense you sometimes talk.
0: Ouvimos Hopkins e Emma Thompson nos Despojos do Dia. A música é de Regresso a Howard's End, de Richard Robbins. Hopkins fala sobre James Ivory em vários momentos da sua autobiografia, como este: assistir ao trabalho de um grande realizador ainda é para mim um dos espetáculos de magia mais incríveis. Embora tenha visto vários estilos de realização a terem sucesso, sinto-me mais próximo de realizadores que têm uma visão clara e precisa. Há atores que se queixam quando a liberdade de movimentos é escassa, mas quando se tem um gênio montado na cela, as rédeas curtas podem ser o melhor amigo de um ator. Ficamos agora com mais uma parte da banda sonora de Richard Robbins para O Regresso a Howard's End, filme que estreou em 1992.

0: Já estamos perto do fim deste De Olhos Bem Fechados à volta da autobiografia de Anthony Hopkins, editada pela Lua de Papel, com tradução de Vasco Gato. Correu bem miúdo, tem muitas histórias incríveis, muitas ficaram de fora deste programa, as andanças turbulentas do ator no teatro, a sua recusa em entrar no meio através de aparecer nos sítios certos, muitos pequenos e grandes filmes que preencheram décadas de vida. O próximo é de 1991, e acho que nem preciso dizer qual é.
1: Good morning.
2: Dr. Lecter, my name is Clarice Starling. May I speak with you?
1: You're one of Jack Crawford's, aren't you?
2: I am, yes.
0: Tenho um guião de cinema aqui no escritório, disse o meu agente londrino Dick Blodgett. É interessante. Queres lê-lo? É sobre o quê o filme? Perguntei. Chama-se O Silêncio dos Inocentes. Está um americano na calha para realizar, Jonathan Demme. É bom. Silêncio do quê? Perguntei. Silêncio dos Inocentes. É um filme infantil? Não, é uma espécie de filme policial. A personagem chama-se Lecter. Não é um papel principal, mas o Demme parece querer que sejas tu a interpretá-lo. Está interessado. Julgo que a estrela vai ser a Judy Foster. Preparei uma chávena de chá e sentei-me a ler. Parei na página 15. Liguei para a agência. É o melhor papel que já li, capaz de mudar uma vida. Hopkins depois encontra-se com Jonathan Demme e encontrámo-nos e atravessámos a rua para irmos a um restaurante italiano. Não parou de me fazer perguntas. O que achava eu do guião? Alguma ideia em relação ao Lecter? Como fazia tensões de o interpretar? Como o computador HAL do 2001 Odisseia no Espaço, do Kubrick, disse eu. Discreto e intimista.
3: We're all, by any practical definition of the words, foolproof and incapable of error.
0: Nas cenas iniciais do filme, Clarice Starling, a agente do FBI em formação, recebe uma missão perigosa das mãos do seu superior, Jack Crawford. Interrogar um criminoso perverso, um ex-psiquiatra que está agora a cumprir prisão perpétua por homicídio. A série de interrogatórios levados a cabo por Starling deverá acontecer numa prisão para criminosos com perturbações mentais. Crawford diz a Clarice para se cingir a questões específicas e evitar qualquer tipo de proximidade. Dito de outro modo, assumir o controlo completo do interrogatório, não deixar que seja o interrogado a ditar as regras.
2: Who's the subject?
4: The psychiatrist Hannibal Lecter.
2: Hannibal the cannibal.
0: Crawford avisa Clarice para não revelar nada pessoal a Lecter.
4: Believe me, you don't want Hannibal Lecter inside your head.
0: Assim que li aquelas falas, percebi de imediato a personagem. O padrão da sua personalidade desenhou-se no meu pensamento. Lecter é descrito como sendo um monstro. A minha pista era essa. Não interpretes um monstro. Interpreta uma versão tranquila e amistosa. Cria um romance com Starling, sedula, assume o controlo completo do interrogatório. Jogo do gato e do rato. Divertido. Atrai o público para esse jogo. Quando Starling aparece para interrogar o assassino em série, Hannibal Lecter tira-lhe completamente a pinta e cada palavra que usa é para a magoar. A atenção dele é leve, direta e constante, penetrante. No primeiro encontro com Clarice, Lecter fica impressionado com a sua coragem profissional. Uma rapariga perante um assassino em série mais velho. Ela procura ajuda e orientação do Dr. Lecter, mas Lecter começa por brincar com ela. Sujeita a um teste. Sabe como perfurar uma pequena entrada no cérebro dela. Transtorna-a, comentando o que ela veste e o que isso diz acerca dela. É muito ambiciosa, não é? Diz-lhe, e enquanto lia o argumento, ouvia-me a dizer as palavras num tom frio, ameaçador e profundamente razoável.
1: Do you know what you look like to me with your good bag and your cheap shoes? You look like a robe. A well-scrubbed, hustling robe with a little taste. Good nutrition has given you some length of bone, but you're not more than one generation from poor white trash.
0: Clarice desafia-o a dirigir a sua poderosíssima capacidade de percepção para si mesmo. Lecter responde.
1: A census taker once tried to test me. I ate his liver with some fava beans and a nice Chianti.
0: Alguns colegas de Jonathan Demme estavam nitidamente reticentes em relação à minha contratação, mas ele começou a reunião dizendo que me virá fazer de Frederick Treves em O Homem-Elefante e que estava convencido de que eu seria perfeito para Hannibal Lecter. Mas o Treves é um bom homem, disse eu, afável. Sim, disse Demme, mas tal como ele, o Lecter é um homem altamente sofisticado e culto, só que o Lecter está preso dentro do cérebro de um louco. Tinha o seu quê de razão, e Treves debatia-se com a sua bondade. Proferia as palavras num tom neutro, semelhante ao que eu imaginava para Lecter. Da mesma forma que Al, com uma certeza monótona e ponderada, se dirigia à tripulação da nave.
3: I'm sorry, Dave. I'm afraid I can't do that.
0: Até Lecter, esse nome percussivo, me transmitia a imagem dessa máquina metida numa caixa preta. Nenhuma emoção, nenhuma empatia. Nenhuma necessidade de entusiasmo ou apetite. Lecter não vai para lado nenhum. É um espécime mantido numa caixa de vidro. A ausência de sentimentos e necessidades sensuais transforma-o numa presença impiedosa e aterradora. Uma encarnação do diabo.
1: Well, you could only dream of getting out, getting anywhere, getting all the way to the end.

0: A música de Howard Shore para O Silêncio dos Inocentes, de Jonathan Demme, lançado em 1991 e que deu o primeiro de dois Oscars a Anthony Hopkins. O segundo veio quase 30 anos depois com O Pai, The Father, filme de Florian Zeller adaptado da sua própria peça. Hopkins dedica várias páginas da sua autobiografia Correu Bem Miúdo a este filme, esta história sobre um homem com Alzheimer e a forma como esse Alzheimer afeta a sua visão do espaço à sua volta e das pessoas que o rodeiam. A música do filme é de Ludovic Einaudi.
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O último instrumental deste De Olhos Bem Fechados especial à volta de Correu Bem Miúdo, a autobiografia de Anthony Hopkins com tradução de Vasco Gato e editada pela Lua de Papel. Muitas histórias e também muitas bandas sonoras ficaram de fora, assim como músicas que marcaram a vida de Hopkins e até uma valsa que ele compôs e que André Rieu revelou ao mundo em 2011 num concerto. O lado musical de Hopkins sai muito realçado desta autobiografia, que recomendo sem qualquer reserva. Aproveitem para descobrir melhor ao longo da próxima semana. E vamos embora com os Clash, um tema que serviu de título e banda sonora para um filme de James Gray em que Anthony Hopkins participou, Armageddon Time, canção do músico jamaicano Willie Williams, que teve uma cover dos Clash em 1979, surge em Armageddon Time, filme de 2022, e é com ela que me despeço deste De Olhos Bem Fechados. Muitas histórias para descobrir ao longo das páginas de Correu Bem Miúdo, e acabo a dizer, sim, correu bem, Anthony Hopkins. Até à próxima.

Os Clash a fecharem este especial à volta de Anthony Hopkins. Já tem uns meses de olhos bem fechados. Entretanto, Anthony Hopkins lançou um disco com as suas composições.

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1: Na próxima hora vamos estar ligados ao fado e outras grandes músicas. É a primeira hora do Alma Lusa de Edgar Canelas, que vai poder ouvir logo a seguir às notícias. Vamos atualizar a informação já a seguir.

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1: É meia-noite no continente e na Madeira, 11 horas nos Açores. Augusto Henriques, os destaques das notícias para esta hora.
2: O Irão está a atacar forças norte-americanas na Jordânia. É a resposta iraniana aos bombardeamentos norte-americanos sobre a ilha.

0: De Larac. O petróleo subiu já 2% nos mercados internacionais. Os agricultores dos Açores vão começar a receber 3 milhões de euros prometidos em julho para minimizar o aumento dos custos de produção.
1: E a esta hora estão 17 graus no Porto, 19 em Lisboa, 23 graus em Ponta Delgada e no Funchal e 26 em Faro. Notícias à meia-noite, a edição é de Augusto Henriques.
0: O Irão atacou na última hora as forças dos Estados Unidos que estão estacionadas na Jordânia. A informação está a ser adiantada por um jornalista da Fox News que está no local. Até ao momento, este ataque iraniano não teve impacto significativo porque muitos dos mísseis foram interceptados pelas defesas antiaéreas jordanas. O Comando Militar dos Estados Unidos confirmou na última hora os bombardeamentos aéreos sobre a ilha iraniana de Larak. Os primeiros bombardeamentos, num espaço de um mês, contra alvos iranianos. Foram atingidas duas plataformas de lançamento de mísseis destinadas a largar minas no Estreito de Hormuz. Segundo o porta-voz do Comando Norte-Americano, tratou-se de uma ação preventiva para evitar ataques contra a circulação marítima nesta via crucial para o comércio mundial. Os Estados Unidos mantêm atualmente um bloqueio aos portos iranianos. Na análise de Felipe Vasconcelos Romão, comentador de Política Internacional da Antena 1, esta ação norte-americana revela que este conflito está para continuar num estilo de toca e foge.
2: Trump também não está disponível para declarar o fim da guerra e retirar militarmente da região. Por outro lado, o Irão redescobriu um estatuto de potência regional que parecia vir a enfraquecer ao longo dos últimos anos. E redescobriu, através da capacidade para causar perturbação, disrupção noutros países da região, como vimos, na economia de outros países da região, e através do controle do Estreito de Hormuz. Ok, podemos dizer que tudo isto pode levar a uma guerra económica e a uma crise brutal para os iranianos. Mas o facto é que os iranianos convivem há décadas com sanções, com guerras, tiveram uma grande guerra com o Iraque entre 1980 e 88, portanto, e têm um regime que endureceu com tudo isto, porque se está a redescobrir enquanto potência regional. Portanto, em termos práticos, não há propriamente um estímulo para umas negociações e para o implementar de medidas de negociações. Mas também não há capacidade, nem de uma parte nem de outra, de ter uma guerra aberta e um prolongar de uma situação semelhante à dos bombardeamentos do início da guerra ou depois agora do mês de julho. Portanto, nesse sentido, é mesmo isso. Estamos num momento de toque e foge, num momento em que cada um provavelmente vai tentar levar a cabo ataques testemunhais que demonstrem que se está vivo, que se tem poder e que se tem capacidade de condicionar o comportamento do adversário. Mas para já parece ser essa a realidade imediata e os próximos tempos parecem provavelmente vir a ser marcados por essa realidade.
0: A análise de Felipe Vasconcelos Romão aos últimos desenvolvimentos no Médio Oriente com o bombardeamento dos Estados Unidos à ilha de Larak e a resposta dos iranianos. E há também uma primeira consequência nos mercados internacionais deste bombardeamento dos Estados Unidos a alvos iranianos. O preço do petróleo nos mercados internacionais subiu cerca de 2%. O barril de Brent, que serve de referência para o Ocidente, voltou a ficar acima dos 90 dólares. O Governo dos Açores aprovou a atribuição de 3 milhões de euros de apoios aos agricultores para compensar o aumento dos custos de produção. Em comunicado, o Executivo açoriano explica que se trata da verba anunciada no final de julho pelo Governo de Lisboa. São apoios financeiros de caráter excepcional e temporário, destinados a mitigar os efeitos da crise resultante do conflito no Médio Oriente, nomeadamente o preço dos combustíveis e dos fertilizantes. Ontem, o presidente da Federação Agrícola dos Açores alertou para uma crise ao nível dos produtores de leite, depois da indústria ter anunciado para setembro uma segunda descida este ano do preço por litro, numa altura em que se esperam também novas subidas no preço dos custos de produção. O secretário-geral do PCP admite que o primeiro-ministro está a preparar um ataque aos professores e à carreira docente. Paulo Raimundo comentou esta noite em Grândola o discurso de Luís Montenegro, que encerrou a Universidade de Verão do PSD. Nesse discurso, o primeiro-ministro anunciou um novo pacote de reformas estruturais para a educação, como, por exemplo, o regime de autonomia e governação das escolas. O secretário-geral comunista alega que ficou nas entrelinhas a intenção de o governo alterar a carreira docente.
3: O ministro tem tido, fez hoje o que faz melhor. Muita propaganda, muita venda de ilusões, muitas promessas. Tem que ser justo, não bateu o hito deste verão. O hito deste verão foi quando disse que ia entrar na EDP, na REN, e que os preços da eletricidade ia baixar. Não conseguiu ir tão longe, não conseguiu bater esse seu próprio hito de verão. Só que aquilo que o senhor primeiro-ministro disse, ontem, aquilo tudo que falou e do que não falou, mas como ele quis da sua essa deixa para que nós falássemos sobre aquilo que ele não falou, eu não vou dar esse presente. Aquilo que ele falou, no meio de toda daquelas promessas, daquela propaganda, o que deixou nas entrelinhas, a questão grossa que ficou nas entrelinhas, chama-se alteração da carreira dos centros professores. Essa é que é a questão. Tudo o resto, olha, o resto é para coisas que vão para o teto, são promessas, ideias. A questão grossa é a alteração da carreira dos centros professores.
0: O secretário-geral do PCP promete luta cerrada às propostas do governo, como aconteceu no caso do Código de Trabalho.
3: O esquema do governo era este, era, primeiro, Código de Trabalho, alteração à legislação laboral, pacote laboral. A seguir vinha a alteração às leis de legislação laboral à administração pública. Está aí. E a seguir era a segurança social. Pronto, o governo se atreva.
0: Declarações de Paulo Raimundo esta noite aos jornalistas numa noite ventosa em Grândola. Duas plataformas políticas que reúnem mais de 50 organizações cívicas e sociais na Guiné-Bissau falam de um histórico, total e massivo boicote ao referendo constitucional realizado este domingo. Num comunicado conjunto, o espaço de concertação das organizações da sociedade civil e a Frente Popular felicitam ainda a elevada consciência cívica dos guineenses, a inequívoca expressão de maturidade política, de patriótica e de consciência patriótica demonstrada pela não participação neste referendo. Esta tarde, o porta-voz da Comissão Nacional de Eleições fixou em acima de 50% a participação dos guineenses na votação e considerou que o processo decorreu globalmente bem. Não há ainda uma data prevista para a publicação dos resultados deste referendo à nova Constituição na Guiné-Bissau, que resulta da chegada ao poder dos militares em novembro do ano passado. A atleta portuguesa Arialis Martínez estava confiante num bom desempenho nos Jogos do Mediterrâneo. A velocista portuguesa foi terceira na prova feminina dos 100 metros, mas gostava de ter conseguido outro lugar no pódio.
4: Sabia que hoje podia ganhar uma medalha, claramente. Queria melhor, mas acho que havia uma época muito longa. Já é chegado aqui verdadeiramente um pouco cansada. Mas ali está, um bronze que sabe um ouro, pô.
0: Em declarações à agência Lusa, Arialis Martínez divide a medalha de bronze conquistada com os outros elementos da equipa que a têm acompanhado.
4: Este bronze é o trabalho de minha treinadora, de minha família, que me ha apoiado e os colegas de equipa. E sabe muita coisa, porque ha sido um ano muito forte para mim. Venir de anos atrás com lesões e tal. E sinto-me muito orgulhosa do caminho que eu recorrido.
0: Já Beatriz Castelhano, a outra portuguesa em prova nos 100 metros, ficou em sexto lugar. Na prova masculina, Delvis Santos não foi além da quarta posição. Portugal passou a contar com 21 medalhas em Taranto 2026, depois da medalha conquistada nas últimas horas por Arialis Martínez.
1: As notícias à meia-noite, edição de Augusto Henriques, em simultâneo com RTP Antena 1 Açores, RTP Antena 1 Madeira, RTP Mundo e RTP África. 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
1: E passam 10 minutos da meia-noite. Vamos ficar com Edgar Canelas e a primeira hora de Alma Lusa, especial com Marta Rosa, já a seguir.
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0: Esta canção chama-se O Músico e dá as boas-vindas à conversa hoje aqui em Almalusa. Tenho uma convidada que aqui ouviram a cantar. Chama-se Marta Rosa, é fadista, violista, letrista, compositora. Marta, bem-vinda aqui a esta conversa, bem-vinda aqui à Rádio Pública Antena.
1: Obrigada,
0: 1.
1: Olá.
0: Vai ser um prazer de reencontrar a Marta, porque eu encontrei-a já há muitos anos, nem sei quantos, numa casa de fado com características muito especiais, no Fado do Povo, ali junto ao Cais do Sodré. A Marta era uma das, posso dizer, meninas, naquela altura, que ali mostrava o seu fado, já com características muito particulares. E ao fim destes anos todos, às vezes até aqui em conversas soltas, fui tentando saber, de vez em quando, porque vinha à baila da conversa, o que é feito da Marta Rosa. E de repente chega-me assim, quase em catadupa, uma série de informações de coisas extraordinárias que a Marta Rosa tem andado a fazer. Mas, começando pelo princípio, e até porque este tema é de lá de trás no tempo, continua fadista, violista, letrista, compositora, Marta. Tudo isto se mantém atual?
1: Sim, um bocadinho de todas. Fadista será a mais antiga. Comecei a cantar fado com 11, 12 anos. O resto veio depois, mas veio sempre no mesmo contexto, sempre no meio do fado e por causa do fado e para o fado.
0: Esses 11, 12 anos de encontro com esta canção muito

0: Em casa, e uma bela noite, os meus pais decidiram levar-me a uma noite de fado, 2003, no Sobralinho.
1: Uhum.
0: E foi com a dona Amália Rodrigues, de Vila Franca de Xira, que foi a minha madrinha de fado. Faleceu muito recentemente, para a minha grande tristeza, saber. E foi ela que foi responsável por, como se diz tradicionalmente, pôr-me o chail aos ombros pela primeira vez, e eu fui cantar um fado da Amália, Lágrima.
1: Aham.
0: Foi aí que tudo começou.
1: Tudo começou. E depois havia de ter um ponto alto já nessa carreira, ainda muito jovem, 2004, a grande noite do fado, ainda adolescente. Portanto, aqui já uma conquista de um grande palco. Mas neste percurso fadista, que se mantém até hoje, há depois ali um outro caminho, o caminho do canto lírico, na classe do tenor Luís Madureira. Como é que surge o canto lírico aqui, o belo canto, no percurso de criação artística de alguém que estava no caminho do fado?
0: Previsivelmente surgiu também por,
1: sim,
0: causa do fado, e da mesma forma. Então, muito rapidamente, eu comecei a cantar fado. Começaram a surgir convites aos fins de semana, primeiro. Depois foram começando a surgir alguns também durante a semana. E, portanto, eu comecei a sentir necessidade de aprender mais sobre... Enfim, postura, respiração, prosódia, que na altura não sabia o que era.
1: Ferramentas importantes.
0: Dicção, essas ferramentas que são muito importantes para cantar e para falar com o público, como sabe.
1: Sim.
0: E portanto o meu pai, primeiro através de aulas de canto particulares, mas muito rapidamente depois fez com que eu ingressasse no Conservatório Regional Silva Marques, em Alhandra. Minha primeira professora de canto do Conservatório, aliás, a minha professora de canto do Conservatório, Susana Teixeira, foi logo uma boa experiência para a primeira professora, porque as aulas de canto são uma coisa muito íntima, muito é a professora e a aluna só.
1: Sim, sim.
0: E então sou muito grata por esses anos que estudei com ela, que me recomendou e que me incentivou e fez força para que eu depois ingressei em Ciências Musicais, porque ela sentia que eu ainda não estava preparada, que a voz ainda não estava preparada, e também para atrasar um bocadinho, mas foi também a Susana Teixeira que me recomendou mais tarde ir para a Escola Superior de Música e seguir canto. Aí sim com o Luís Madureira, o meu segundo querido professor de canto, que ainda hoje estimo como um amigo, tenho a felicidade de poder dizer. Um grande beijinho para os dois, para a Susana Teixeira e para o Luís Madureira, se estiverem a ouvir, sim.
1: Sim, sim. E como é que esses professores?
0: E o canto lírico acabou por vir, desculpe, só para terminar. Acabou por vir no sentido, no intuito do fado, de aprender a cantar melhor para o fado, e porque também, e quero tocar neste ponto, porque na altura e ainda hoje não existem realmente muitas opções a nível de ensino, digamos, regularizado. Nem para canto, nem para os instrumentos, para guitarra portuguesa, para viola de fado, para viola baixo. Não existe propriamente uma escola oficial. E então, essa lacuna, muitas vezes, eu não fui, nem continuo a ser, nem serei a única, que acabou por encontrar na academia, no clássico, ou no lírico, ou na música, odeio o termo, mas na música erudita, as ferramentas que precisava para continuar com o fado.
1: E esses professores, essas aulas de canto lírico, quando aconteciam essas aulas, os professores sabiam que tinham ali uma menina do fado. Isso nunca foi...
0: Sim, nunca foi segredo.
1: Nunca foi segredo, não é? Cantou-lhes fado, sim, algumas vezes, Marta Rosa. Sim, sabe?
0: Sim, e inclusive é o Luís Madureira, incrível pessoa e professor, sempre foi muito aberto a que eu levasse às vezes até dúvidas. Oh, professor, tenho aqui uma letra, gostava de ver consigo, mas é dos fados. E
1: sim,
0: ele nunca,
1: sim,
0: teve,
1: sim,
0: esse preconceito. Nem a minha professora Susana Teixeira também. Cheguei até professores mais preconceituosos com isso, mas tive a sorte de não ter com os meus professores de canto.
1: Mas houve sempre essa ideia assente de que a Marta Rosa queria ser fadista ou estar no território do fado. Não estava ali no,
0: sim,
1: canto lírico como uma hipótese. Um dia destes é o canto lírico que eu quero, o palco é São Carlos e por aí fora, e o fado fica, enfim, fica lá para trás. Nunca houve essa perspectiva, tanto quanto percebo.
0: Não. Não, enfim, apaixonei-me pelo canto lírico por causa desses dois tutores que tive, esses dois mestres, Apaixonei-me também pelo canto lírico, gosto muito de ópera. Cheguei a

0: Fazer ópera como estudante, mas nunca foi uma perspectiva profissional, digamos assim. Uhum.
1: E nessa altura, nasce também a menina que quer aprender a tocar viola de fado profissionalmente. A Marta Rosa tem aqui várias facetas nas suas artes, para além da, obviamente, a criadora, da letrista, da compositora. Viola de fado, porquê? Poderia ter ido para a guitarra portuguesa. Pronto, já há mulheres com a guitarra portuguesa nas mãos. O que é que a atraiu aqui na viola de fado?
0: Não sei, sempre me senti mais inclinada para a viola. Não sei porquê. E sempre, mesmo enquanto fadista, a cantar, sempre foi, por exemplo, se tivesse um concerto ou se precisasse de contratar músicos para levar comigo para algum lado, a minha primeira decisão era sempre o viola.
1: Ah, eu percebo muito isso, assim, que é um instrumento no fado tradicional, ou no conjunto tradicional do fado, aparentemente discreto, mas é um instrumento muito importante.
0: É, tem a ver comigo nesse campo também, acho. Contraditoriamente, eu não gosto muito de ser o centro das atenções. Então,
1: sim.
0: Eu gosto da viola porque tem uma presença forte, mas é isso, mas é discreta. Uhum. E então acho que... Mas foi assim um caminho também atribulado. A viola, a minha primeira viola foi-me oferecida pelo meu pai. Penso eu, não quero mentir, uhum, mas eventualmente 2006 ou 2007.
1: Sim.
0: Portanto... Há muito mais tempo do que eu, na verdade, toco viola. A minha primeira viola ofereceu-me o meu pai.
1: Sim.
0: quando eu demonstrei assim um ligeiro interesse e surgiu a oportunidade de ter aulas de viola de fado. Só que depois fiquei sem professor e depois a viola ficou debaixo da cama durante alguns anos, na
1: Sim.
0: caixa. Admito, não com orgulho, mas admito. E a viola voltou a sair debaixo da cama quando comecei a dar aulas de canto.
1: Uh-huh.
0: Na escola de música Sonata, em Vila Franca de Xira. Foi o primeiro sítio uh-huh. onde dei aulas.
1: Canto lírico ou outras formas de canto?
0: Então, eu dava as aulas, a classe de canto, fosse lírico, fosse o estilo que os alunos quisessem
1: okay.
0: trazer.
1: Sim.
0: Era muito variado. Aí dava também o ateliê de fado e o coro.
1: Uhum.
0: E pronto, e as alunas, algumas
1: sabiam
0: que eu era fadista.
1: Em vez de contratar um violista, se calhar, para os acompanhar, a professora Marta fazia esse papel, ou não?
0: Em aula era um acompanhamento informal,
1: sim,
0: não é?
1: Sim,
0: só
1: claro.
0: Professora e aluno ou aluna. Mas havia alunas que sabiam que eu dava assim um pezinho ligeiro na viola e que era fadista, então começaram uhum. a pedir que eu, em vez de acompanhasse as aulas ao piano, como era costume na altura, acompanhasse as aulas à viola. E então foram as minhas alunas e alunos que puxaram por mim inicialmente para eu voltar a pensar na viola. E fui desenrolando por aí. Em 2019, com a Fernanda Maciel, a Cláudia Leal e a Mara Dulce, criámos as Mariquinhas. E as Mariquinhas é que... Aí é que eu comecei a levar mais a sério e a trabalhar mais nisso.
1: Era outro ponto que eu tinha aqui. As Mariquinhas, um conjunto de fado só de mulheres.
0: Sim.
1: Uhum. Onde é que esse? Eu não consegui encontrar nada. Não sei se vocês chegaram a gravar alguma coisa, eventualmente não.
0: Infelizmente não.
1: Não, foi um percurso muito intenso, mas curto. Não sei como é que foi esta. Como é que foi esta vida? Como é que foi esta vida das Mariquinhas?
0: Sim, foi curto porque, entretanto, a pandemia veio mexer com muita coisa, não é?
1: Nós, apanharam essa fase, sim.
0: Sim, foi quando o projeto terminou também, porque tudo fechou, não é? Nós tínhamos uma residência artística às quartas-feiras na Taberna Albricoque, junto a Santa Apolónia, do chefe Partílio Gomes, que foi uma das primeiras pessoas também que nos acolheu. Então semanalmente tocávamos e cantávamos lá. Mais tarde também tivemos programação regular no Bartô, no Chapitô.
1: Uhum.
0: Chegámos a fazer lá algumas apresentações. Foi realmente a pandemia que...
1: Muito bem.
0: Que pôs
1: quem eram
0: ao projeto,
1: as Mariquinhas?
0: Assim.
1: Quem eram as Mariquinhas? Eram quantas?
0: Era eu, na voz e na viola de fado.
1: Sim.
0: A Cláudia Leal fadista e violista também.
1: Também tem o seu percurso a solo.
0: E na guitarra portuguesa, Fernanda Maciel, guitarrista, luso-brasileira. E mais tarde juntou-se também a Mara Dulce.
1: Voltando ao primeiro disco, àquela edição do Povo Lisboa, o primeiro disco, que eu acho que foi mesmo o primeiro disco da Marta Rosa, não sei se já tinha havido alguma gravação anterior, tenho ideia que não.
0: Foi o Disco Zero.
1: O Disco Zero, exatamente, assim. O Disco Zero. Pronto. Naquela altura aquele disco já era um bocadinho aquilo que habitualmente se designa por fora da caixa. Havia ali um campo de experimentação que aquelas edições permitiam, não é? Uhum. E portanto, deduzo que desde muito cedo há também esta, do lado da Marta Rosa, intérprete e criadora, há desde muito cedo também esta vontade de quebrar ali um bocadinho de fronteiras do chamado fado mais tradicional. Isso vem desde muito cedo também.
0: Talvez, eu adoro fado tradicional, considero-me até um pouco tradicionalista, num certo sentido, mas acho que qualquer artista deve ter ou pode ter abertura para sair da sua zona de conforto.
1: Sim.
0: E experimentar um bocadinho, porque se não experimentarmos também não nos conhecemos e não sabemos. E também, com alguma naturalidade, posso dizer-lhe que, como lírico, entrou no meu percurso também desde muito cedo. Uhum. E eu me apaixonei por isso também, embora não tivesse pretensão de seguir profissionalmente. Faz parte do meu percurso, da minha formação, das coisas que eu aprendi, portanto também faz parte de mim.
1: Exato.
0: E eu queria que isso transparecesse de alguma forma nesse disco, que, como disse, era experimental, inteiramente experimental, e era o disco certo e o contexto certo. Foi o tempo certo para isso ter acontecido. E realmente eu queria aproveitar para fazer essas experimentações.
1: Claro. Nós ouvíamos, eu fiz a referência de um dos temas que a Marta nos trouxe, o primeiro, o mais antigo. Talvez podia-se explicar um bocadinho porque é que escolheu este tema, este músico, de onde é que vem este músico que ouvimos na abertura da conversa?
0: O músico veio de um fascínio pelos músicos de fado, pela rotina dos músicos de fado, que têm uma vida assim diferente de uma vida de escritório, ou de uma vida diurna, talvez. Hoje em dia, não sei, mas acho que o músico de fado é uma personagem tipo, assim, muito particular.
1: Sim.
0: Generalizando, acho que tentei pegar nessa figura, criar uma personagem inspirada naquilo que eu conhecia e que via, de pessoas com quem trabalhava, de amigos.
1: Uhum.
0: E tentar ilustrar como é que seria o dia-a-dia de um músico, especificamente de fado. Porque pensei, o fado tradicional sempre teve esta vertente, esta característica de crónica social, de contar como é que as coisas são.
1: Exato.
0: E então eu pensei, não conheço nenhuma letra de fado que fale propriamente dos músicos. Até há letras que falam dos fadistas, ou que falam das notas de fado.
1: Falam dos próprios intérpretes, ou falam de outras personagens,
0: sim,
1: reais ou imaginários, sim. Mas os músicos ficam ali um bocadinho no segundo plano. Olha, boa
0: ideia. Sim, foi uma espécie de homenagem nesse.
1: Onde é que veio este tema? Porque não é do primeiro disco, não é do disco do Povo Lisboa, pois não. Onde é que está
0: este
1: tema? Ah, saiu um single.
0: Hoje em dia, é um fado que eu lancei isoladamente.
1: Sim.
0: Decidi escrever a letra e fazer o videoclipe e
1: muito
0: pronto,
1: bem, muito bem. Então, já apresentámos este tema que ouvimos no início da conversa. E agora, a próxima escolha dos temas que nos trouxe, que são temas de um EP de que falaremos daqui a pouco.
0: Sim.
1: Estou a dizer certo, não é? Estes temas. O que é que vamos ouvir agora? Escolha.
0: A Lenda da Sereia. O fado alexandrino da Laranjeira. A música de Alfredo Rodrigo Duarte, mais conhecido.
1: Sim.
0: Marceneiro.
1: E quem escreveu esta lenda?
0: Fui eu que escrevi. Também com personagens imaginadas, num cenário imaginário.
1: Mas muito fadista.
0: Caso,
1: o fado gosta muito
0: caso,
1: destas lendas também, de cantar lendas.
0: Sim, é uma história sobre um homem que vive isolado numa casa e que, como única companhia, tem apenas uma guitarra portuguesa e vive junto ao mar. E depois aparece uma outra personagem mais misteriosa. Muito bem, muito bem. Não vou fazer spoiler.
1: Não, ouçam o tema que vamos agora partilhar aqui.

0: Lenda da Sereia. Outro dos temas que partilhamos aqui no meio desta conversa com Marta Rosa, minha convidada hoje aqui nesta emissão de Alma Lusa. Estamos aqui a lembrar o início de um percurso muito intenso pela música em variadas áreas. Já olhámos, já espreitámos o futuro dos próximos trabalhos de algum modo com o tema que acabámos de ouvir. Só uma nota que me ficou há pouco a propósito de estarmos a falar daquela sua aprendizagem da viola de fado. Nesta altura, a Marta continua com a viola nos braços de vez em quando e nas noites fadistas. Tinha aqui uma nota de que é uma das poucas mulheres a tocar viola de fado profissionalmente. O que é que quer dizer aqui este profissionalmente que me chegou na informação sobre a Marta? Quer dizer que anda por aí nas noites fadistas ou em palcos?
1: Sim, nas casas de fado, em palcos, onde me contratarem.
0: Sim.
1: Hoje em dia divido a minha atividade sobretudo entre tocar viola umas noites, outras vou cantar, ou às vezes fazendo as duas coisas. Sobretudo escrever, também tenho escrito cada vez mais, bastante. Estou a tentar compor mais, outra vez. E tenho também um novo projeto com o Fábio Salgados, com quem eu estou a iniciar um novo projeto que se chama Onofriana. Que era, é assim, o nome mais esquecido da primeira fadista documentada.
0: Exatamente.
1: Na história do fado. Maria
0: Exatamente.
1: Severa Onofriana.
0: Maria
1: é daí
0: Severa
1: que vem.
0: Onofriana.
1: Esse mais, nome é o nosso.
0: Isso que eu ia dizer. Maria Severa Onofriana, conhecida por Severa, mas
1: Exatamente.
0: Mais popularmente por Severa, mas Onofriana, que é um nome fascinante.
1: Sim, que será dedicada à curadoria, produção e programação de eventos de fado. As pessoas contactam-nos para fazer uma noite de fados, para tocar num restaurante, para fazer um aniversário, seja para uma sessão solene, seja o que for.
0: Então brevemente vai estar
1: e
0: online.
1: E nós levamos o fado a esses momentos.
0: Esse é um dos projetos acima da mesa. E no que diz respeito a edições, há pouco ouvimos aqui esta Lenda da Sereia. O que é que está a ser trabalhado nesta altura, quase a ser ultimado? O que é que vamos ter da Marta Rosa brevemente? Ou a médio prazo, não sei.
1: O brevemente, como ainda não aconteceu, eu se calhar prefiro não falar
0: sim,
1: sobre
0: sim,
1: isso.
0: Sim, sim.
1: Mas posso dizer o que tem acontecido e que me traz grande alegria, que é, tem saído nas noutras vozes do fado, poemas da minha autoria, que tenho recebido, felizmente, cada vez mais encomendas, e colegas fadistas que vêm pedir-me letras. E que eu tenho todo o gosto em
0: escrever para eles, não é?
1: Personalizadamente, sim.
0: É. Por acaso tinha aqui essa nota também para perguntar se a letrista e a compositora também recebia convites, porque eu sei que isto é frequente acontecer de outros parceiros e parceiras do fado. E
1: isso tem saído recentemente alguns, alguns fados que eu tenho muito orgulho em ter participado. Posso dizer, se houver tempo para isso,
0: nomeadamente. Sim, claro, temos.
1: Silvana Pérez lançou há pouco tempo o seu disco, belíssimo
0: disco.
1: Aqui
0: à conversa comigo. É verdade,
1: A Todas as Mulheres.
0: Silvana. Sim, sim.
1: Que
0: sim.
1: É um disco que eu acho fantástico.
0: É um disco bandeira, com recados muito, muito bem dados.
1: Muito importantes.
0: Muito importantes.
1: Sim, com um conceito muito interessante, muito bem pensado, muito bem executado, com muito bom gosto. Mas esta é a parte que também escrevi para ele e também participei, mas referindo-me ao disco no seu todo, quero dar os meus parabéns, porque tenho orgulho em fazer parte, em ter dado o meu nome para esse projeto.
0: É um projeto
1: um beijinho
0: fantástico.
1: Para a Silvana também. Posso dizer, não me querendo esquecer de ninguém, agora de repente com o síndrome do botão vermelho, mas a Filipa Pescaia também lançou uma marcha Lisboa, Tua e Minha, no seu disco. A Célia Leiria, o tema Não Digas Que Sou Tua. E outras coisas que vão sair entretanto e que têm chegando, sim.
0: Normalmente de convites, vêm convites de quem a Marta Rosa já conhece ou conhece, de ouvir no mínimo, mas também chegam convites de quem não conhece e que está a contactá-la pela primeira vez. E aí a escrita é diferente, ou seja, como é que a Marta gosta de escrever? Depois de conhecer a pessoa, falar com ela, já ter um bocadinho o repertório, ou pode escrever uma letra isoladamente se lhe derem uma ideia, cria uma letra sobre isto? Esse conhecimento é importante, imagino eu também, não é?
1: É sempre mais fácil quando
0: o conhecimento
1: já
0: do destinatário
1: aconteceu.
0: Ou da destinatária, não é?
1: Por exemplo, a Tânia Oleiro, uma vez trouxe-me uma espécie de um mote.
0: Sim.
1: Assim, uma frase, quase um lema, não é? E pediu-me para escrever uma letra sobre aquilo. E então, à volta daquele lema, depois saiu o resto da letra. Facilita muito quando me trazem uma ideia. Agora, se me disserem assim, quero que escrevas um poema sobre amor. É um bocadinho vago, não é? Se eu conhecer bem a pessoa... É mais fácil.
0: Mas as características do intérprete também são importantes conhecer.
1: Acabo por ter que fazer algumas perguntas,
0: claro.
1: Saber algumas coisas, porque para perceber, sobretudo, será que a pessoa estaria disposta a cantar esta palavra? Será que enfim,
0: cabe
1: na voz, se consegue vestir esta letra, não é?
0: Claro.
1: Torná-la sua.
0: Eu só ouvi aqui mulheres, Marta Rosa, e os homens não lhe pedem letras.
1: Sim, já recebi pedidos, ainda não saíram, não quero falar antes do tempo.
0: Está bem.
1: Mas sim, também já.
0: E é diferente a escrita, o seu propósito de escrita é diferente se for... Entrávamos aqui naquela discussão, só um fado no feminino e um fado no masculino.
1: Não, acho que é diferente para cada pessoa, por causa da pessoa. Se os fatores variam, se é um homem, se é uma mulher,
0: se
1: tem mais vivência, se é mais jovem, todas essas coisas influenciam.
0: Muito bem, antes que o tempo comece a fugir, vamos voltar à música. Próxima proposta, Marta Rosa.
1: A próxima proposta é um fado musicado que eu descobri, a letra e música do Joaquim Frederico de Brito.
0: Descobri Britinho, também. Sim.
1: Foi um colega fadista, salvo erro, o Rui Vaz, é que me enviou esse tema pela primeira vez. E ele disse: olha, acho que vais gostar disto, é a tua cara, acho que tem a ver contigo, vê lá. Mandou-me assim, todo despachado. E eu ouvi a gravação na altura da Celeste. Da Celeste Rodrigues, exatamente. E gostei muito, de facto, quis gravar, e entretanto descobri também outra gravação, porventura mais antiga, da Maria Pereira. E portanto não sei quem foi a criadora ou quem gravou primeiro, mas as duas versões que conheço são essas. Só depois também é que descobri que numa das versões o título era Cuidado, na da Celeste, e na versão da Maria Pereira o título é assim o que está combinado. Que é uma coisa que também acontece muito nos fados. Os títulos às
0: exatamente.
1: Vezes. Sim, mas gostei muito, então vou propor agora este Cuidado.
0: Vamos ouvir o seu Cuidado.

0: Cuidado, é assim que se chama este tema. Marta Rosa a cantar aqui e a fazer esta releitura a partir de duas gravações que ouviu, uma delas de Celeste Rodrigues. E vamos olhar para a frente, para Tomorrowland. Marta Rosa, apresente-nos lá. O que é que aconteceu? O que é que está a acontecer de algum modo? Porque estas coisas acabam por ter continuidade. Um convite para o Tomorrowland. Pode até apresentar-nos este espaço de encontro de grandes músicos. A única voz portuguesa não DJ, a única no palco principal. Na primeira noite, uma mulher do fado a ser convidada para uma coisa destas. O que é que aconteceu quando recebeu o convite? Estranhou, não estranhou? Mas porquê é que me estão a convidar para isto?
1: Ah, sim, estranhei.
0: Vamos começar pelo princípio.
1: Estranhei, desconfiei, achei-me desfeito.
0: Será engano,
1: misterioso. Não,
0: é?
1: Não, mas inicialmente o convite veio para fazer, portanto, uma participação musical num projeto para um festival na Bélgica. Mas inicialmente não sabia que era para o Tomorrowland.
0: Sim. E já conhecia o Tomorrowland? Já tinha lá estado eventualmente? Ou tinha sabia dele? Ou foi descobrir também que tipo de festival é este para que me estão a convidar?
1: Sim, já tinha ouvido falar, sim.
0: E então? E o que é que ele levou a aceitar?
1: Ora, eu quase não respondi à mensagem do convite, porque achei aquilo muito suspeito. Mas acabei por responder e depois comecei a trocar mensagens e conversas com o produtor musical, o Marcel Kapper, e foi muito fácil trabalhar com ele. Inicialmente ele enviou-me as letras, enviou-me as músicas, os arranjos todos, como é que queria que ficasse cantado, foi muito específico nos seus pedidos, mas ao mesmo tempo também foi muito flexível e deu-me toda a liberdade para onde eu sentisse. Ele queria que eu estivesse confortável, e eu também queria que nada daquilo soasse forçado, porque eu confesso que não sou ouvinte habitual de música eletrónica.
0: Sim, estamos num festival de música eletrónica, techno, house, trance, por aí fora, não é? E de repente
1: exatamente.
0: Há um convite para uma mulher do fado, não é? Exato.
1: Sim. E então foi entrar assim em águas obscuras que eu não conhecia e não queria perder-me de mim, não queria perder, queria cantar como se fosse o que fosse, à minha maneira e com sentido.
0: Porque imagino que era isso que ele também queria, quem o convidou queria uma voz fadista, não queria uma voz que fosse para lá com outra voz, não é?
1: Pois, acho que sim.
0: Sim.
1: É o que fazia sentido. E então acabou por ser fácil trabalhar com ele, porque houve espaço para fazer pequenos ajustes na letra, pequenos ajustes, ou pode-se dizer improvisos. Há partes improvisadas na melodia. E também, como fizemos uma sessão de estúdio remota, com produção do Marcel, mas ele lá na Antuérpia e eu cá em Lisboa, sempre em comunicação, mas fiz uma sessão de estúdio profissional.
0: Sim, sim.
1: Para enviar para lá a demo, ou seja, fomos trabalhando as coisas com meses de antecedência,
0: claro.
1: Com muita calma, houve tempo, houve espaço.
0: E foi tudo aprovadíssimo, não é?
1: Sim, também tive a ajuda do meu querido amigo e colega o Diogo de Castro Ferreira, que foi quem me ajudou também mais uma vez, além de ter sido também ele o meu coprodutor e facilitador, e foi quem tornou possível, na verdade, o lançamento do EP, do Entretanto, da Universal Music. E mais uma vez o Diogo ajudou-me aqui nesta sessão de gravação remota, fez a ponte técnica, digamos assim, com o Marcel, e acabámos por ter tempo de trabalhar as coisas em estúdio. Quando eu cheguei à Bélgica já estava tudo mais do que ensaiado e pensado e experimentado em casa.
0: Quem é que escolheu do lado, foi do lado da Marta Rosa, quem é que escolheu os fados? O que é que...
1: Não foi fado.
0: Não foi fado, era isso a minha curiosidade. O que é que foi a matriz do fado, digamos, a alma do fado, mas noutros campos, foi isso?
1: Ou
0: houve
1: composição...
0: ali pequenas citações de fados, não sei. Não conheço, não sei se isso foi registado, seria. Fiquei com curiosidade de ouvir, não foi?
1: A música é integralmente, a letra e a música e o arranjo e a instrumentação,
0: sim, sim.
1: E tudo é a produção musical do Marcel e do seu colega,
0: okay,
1: do Hugo Trump. Espero estar a dizer bem.
0: Sim,
1: não?
0: Sim.
1: Portanto, a autoria, a composição e tudo é da parte deles. Eles enviaram uma música praticamente pronta, com,
0: enfim,
1: com várias versões de teste, mas a música vinha pronta e eu essencialmente tive de aprender e tentar que ela soasse natural. Que soasse,
0: mas soasse com um certo aroma de fado.
1: Eu cantei como se fosse um fado. E acho que o Marcelo e o Hugo também,
0: isso também
1: escreveram.
0: É uma coisa de sublinhar, em português.
1: Sim, eles escreveram em português. E portanto acho que a intenção era essa. Foi escrito por belgas, mas a intenção era que fosse uma espécie de um fado,
0: muito
1: com
0: bem.
1: Acompanhamento extraordinário, ainda assim um fado.
0: Muito bem. Deste concerto, não sei se foi antes ou foi depois, não fiquei na dúvida das datas. Esta entrada no mundo da eletrónica, da voz fadista, no mundo como este do festival que estivemos aqui a falar, depois não faz por menos a Marta Rosa e junta-se a uma orquestra de 50 músicos. O que é que acontece aqui? Agora são só grandes espaços no seu percurso neste tempo mais recente, a Symphony of Unity.
1: Estão relacionados. A Symphony of Unity é a orquestra oficial do Tomorrowland.
0: Sim, mas foi feita no mesmo festival, no mesmo palco, ou foi um momento diferente?
1: Não, a orquestra já existe. Foi o momento musical.
0: Sim, consigo.
1: Noutro palco.
0: Ah, portanto, exato, sim.
1: Existe ao longo daquelas duas semanas de festival. Eu fiz cerca de 17 atuações, 5 com a orquestra.
0: Sim, porque há ali vários palcos, não é? Há ali vários
1: no
0: palcos.
1: No Freedom Stage, sim. E as outras no palco principal. Em ambos os casos, a música e a composição é do Marcelo e do Hugo, e que vale a pena dizer que também fazem parte dos elementos da orquestra, ou seja, também partilhei o palco com os compositores, que também fazem parte da orquestra e estavam lá no Freedom Stage em palco comigo. E foi uma experiência
0: muito bem.
1: Extraordinária.
0: Mas ali já teve a guitarra portuguesa e...
1: Não.
0: Ah, não?
1: Não.
0: Fiquei com uma dúvida. Não. Foi mesmo só a Marta de novo com a orquestra.
1: É, não fui cantar fados tradicionais, cantei apenas os fados compostos, entre aspas, pelos produtores do Tomorrowland.
0: Ah, sim.
1: E, portanto, não cantei propriamente fados do meu repertório, nem fui acompanhada de músicos de fado.
0: Muito bem.
1: Foi um projeto
0: mesmo
1: diferente.
0: Se tivesse havido, talvez para o ano, se entrar por lá ou se a convidarem de novo para levar uma guitarra portuguesa e uma viola, também vão estar ali a fazer um papel muito importante.
1: Talvez. Eu vou vê-los em breve já.
0: Vai? Muito bem. Muito bem. Marta,
1: felizmente, sim.
0: Sim, diga. É pena, não temos acesso nas redes digitais a momentos desse. Porque quem nos está a ouvir, e eu também fiquei com curiosidade, termos alguns momentos. Há um vídeo para já, não é?
1: Algumas gravações, sim, online. Há também o vídeo oficial, o After Movie do Tomorrowland,
0: está
1: no YouTube, dá para ver completo.
0: Muito
1: que só tem, penso eu, a do palco principal, mas depois há vários vídeos de...
0: Sim.
1: Não serão oficiais, mas há vários vídeos circular das duas apresentações.
0: Quem quiser segui-la, até quem sabe a partir desta nossa conversa, onde é que anda com mais frequência? Onde é que a encontramos?
1: É muito aleatório, posso estar numa casa de fado.
0: Sim.
1: Geralmente em casas de fado, mas agora brevemente... No seguimento da Tomorrowland, felizmente correu muito bem e já vou reencontrar-me com a orquestra e com o maestro e com o Marcelo brevemente.
0: Isso é muito bom.
1: Já em setembro vou a Tenerife e a Verona com a orquestra. E já recebi convite também para fazer o seguimento da Global Tour do Tomorrowland, portanto, na Tailândia em dezembro e no Brasil em abril.
0: Muito bem. E nas redes digitais tem um sítio próprio, se quisermos saber da sua agenda, onde é que anda?
1: Eu não sou muito...
0: Não é muito de andar por aí.
1: De redes sociais e de...
0: Nas redes sociais, sim.
1: Tento divulgar às vezes, mas sobretudo o Instagram.
0: Por aí.
1: Não tenho Facebook, tenho Instagram, tenho YouTube.
0: Quem quiser saber da Marta, vá ficando atento às notícias ou vá pesquisando. Marta Rosa. E pronto, há de encontrar-se por aí. Vemos de, com certeza, ter mais notícias suas. Para fim da conversa, fechamos com a balada de Um Amanhecer. Uma breve apresentação, Marta Rosa, deste tema.
1: Então, a balada de Um Amanhecer foi um... Eu dei-lhe o nome de balada já para o descolar dos fados. Foi uma composição espontânea e improvisada que surgiu entre mim e o Diogo de Castro Ferreira, que já mencionei, e que, como ganhei o concurso da Rádio Sim para gravar o EP da Universal, tive a oportunidade de gravar naquele momento e, portanto, e só por isso ficou gravado e correu muito bem. E acho que é talvez o tema mais bonito que tenho.
0: Muito bem.
1: Até agora.
0: E fica um bom final da nossa conversa. Foi muito bom tê-la aqui, Marta Rosa. Espero que nos encontremos um destes dias por aí.
1: Obrigada, igualmente.
0: Vê-la e ouvi-la no palco. Continuação de boas músicas. Obrigado, Marta.
1: Obrigada, Edgar. Um grande abraço.

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1: A Guarda Revolucionária do Irão confirma o ataque a alvos militares norte-americanos na Jordânia. Foram utilizados mísseis balísticos e drones. Em comunicado citado pelos meios de comunicação iranianos, a Guarda Revolucionária adianta que o ataque visou instalações técnicas e de manutenção de aviões em bases militares norte-americanas na Jordânia. O comunicado termina com o aviso de que todos os atos de hostilidade contra o Irão terão represálias ainda mais pesadas. Este ataque iraniano na Jordânia a alvos norte-americanos aconteceu depois dos Estados Unidos terem bombardeado de novo a ilha de Larak para impedir o lançamento de mísseis com minas destinadas ao Estreito de Hormuz.